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3: Salve o Corinthians!
4: É, vai marcar 9 da noite o quinto sinal. Está terminando o Esporte em Debate, porque vem aí Ulisses Costa para a melhor transmissão de Corinthians e Platense. Amanhã não tem Esporte em Debate, Denis Gavazzi.
5: Que pena.
4: Hoje é quarta-feira, coisa linda.
5: Podia ter voltado linda. Semana que vem, né? Aí.
4: Oh, batizado.
6: Sexta tem, cara.
4: Sexta. É sexta.
5: Sexta tem. Não, mas sexta, depois de ir ao Vaticano, agora eu preciso frequentar mais as igrejas.
4: Assistiu algum batizado ao vivo?
7: Coisa linda!
5: Tinha um belo batizado.
7: Coisa linda! Coisa linda!
4: Bom, então amanhã tem Palmeiras na Libertadores amanhã?
6: Sete da noite.
8: Pode ficar fora, hein?
6: Pode ficar fora. É difícil, mas pode.
5: Não fica fora.
6: É difícil,
8: mas pode. Mas vai secar.
5: Classifica.
8: Mas vai secar.
5: Lógico que eu vou secar. Como eu vou secar o Corinthians daqui a pouco. Meu Corinthians vai vencer por 3-0. O Palmeiras classifica e, dependendo do chaveamento, vai disputar a final com o Flamengo. Pode anotar isso aí.
4: Amanhã a gente vai contar essa história. Tchau, gente.
5: Tchau.
4: Até sexta no Esporte em Debate. Abraço. Bom jogo a todos vocês. Tchau.
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0: Sua boa noite pra você, torcedor ouvinte do Brasil. O futebol tava garantido, entra em campo a partir de agora, torcedor brasileiro, na sequência da Libertadores da América. É o último jogo da fase de grupos e o futebol tava garantido, entra em campo pra você, torcedor do Brasil. Já traz o primeiro destaque numa noite fria aqui na Neoquímica Arena. A bola vai rolar pra Corinthians e Platense. O destaque do Corinthians da Bandeirantes é com você, Bruno Milhoz. Um abraço pra você. Boa noite, Milhoz. Te coloquei num lugar bom, quentinho. Não vai reclamar de frio de nada, hein, Milhoze?
1: Fala, Ulisses, tudo bem? Boa noite. Abraço pra você, pro amigo ligar aqui na Bandeirantes. Em excelentes condições, assim como o torcedor corintiano que hoje se despede, pelo menos antes da Copa do Mundo, da sua casa, em jogo importante na Copa Libertadores. Dizem que não vale muita coisa, o timão já tá garantido, mas nada disso. Busca a melhor campanha possível na Copa Libertadores. Não dá pra ter a melhor campanha na fase de grupos, porque o Flamengo tá muito à frente. Mas o Corinthians pode encerrar com a segunda melhor qualificação. E por conta disso, Fernando Diniz manda o que tem de melhor a campo pra fechar a participação do Corinthians na fase de grupos da Libertadores.
0: É o futebol, tava perante os Corinthians e Platense. O destaque da Platense vem aí, ô Miliazzi.
1: E também tem suas ambições na Copa Libertadores. Segundo colocado com 7 pontos do grupo do Corinthians, pode perder a posição na próxima fase caso Santa Fé vença e não consiga o resultado hoje contra o Timão. Por isso, a equipe que faz sua primeira participação na história da competição continental quer pontuar para garantir seu lugarzinho no mata-mata da Copa Libertadores.
0: O futebol da Bandeirantes para você, torcedor brasileiro. Obrigado pelo carinho da sua sintonia. Corinthians e Platense, Platense e Corinthians jogam. A Bandeirantes mostra o jogo para você. Fique ligado na emoção do rádio esportivo brasileiro. O destaque do futebol da Bandeirantes, mais uma do Timão, mais Corinthians, que vem com força máxima pro jogo, hein?
1: E se tem força máxima, o significado disso, tem Memphis Depay, camisa 10 corintiano holandês, que inclusive foi convocado pela seleção holandesa nessa quarta-feira, começa novamente, depois de 2 meses afastado, voltou contra o Galo, hoje é titular do Corinthians e logo depois do jogo já será liberado, vai se juntar à seleção holandesa, que disputa a Copa do Mundo, então é despedida de Depay, que quer renovar o contrato com o Timão e deve renovar nos próximos dias, Ulisses.
0: 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A bola rola já já pra Corinthians e Platense, Platense e Corinthians. Mais um destaque da Platense.
1: Falar um pouquinho da equipe argentina que não vive seus melhores dias. 12ª colocada apenas no Campeonato Argentino, com 3 vitórias, 7 empates e 6 derrotas na competição. Não é um bom retrospecto e vale destacar. 4 jogos sem vencer, 2 derrotas, 2 empates na Libertadores. Vem de derrota contra o Santa Fé, que complicou a situação da equipe argentina na Libertadores.
0: É o futebol da Bandeirantes para você, torcedor do Brasil. Obrigado você, torcedor, pelo carinho da sua sintonia. Você ligado no microfone, ele vai com a tradição do rádio esportivo brasileiro. A bola vai rolar já já para você. Mais para fiel, mais do Timão.
1: Quem pode confiar no técnico com maior invencibilidade na história da Copa Libertadores? Pois é, Fernando Diniz, com 19 jogos sem perder na competição. 12 vitórias, 5 empates até aqui no Corinthians. 3 vitórias, 2 empates. Mas antes disso, no Fluminense, 2023 e 24, teve grandes campanhas, inclusive bateu um resultado impressionante em 2023, conquistando o título. Pode chegar a 20 jogos sem perder e o Diniz manda o que tem de melhor. É Corinthians titular, nada de preservar o jogo, que vale muito na Copa Libertadores.
0: 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Corinthians e Platense, Platense e Corinthians. O microfone da Bandeirantes traz emoção do jogo para você. A bola vai rolar às 21 horas e 30 minutos. Timão vem com força máxima pro jogo. Mais um destaque da Platense.
1: Falar um pouquinho da equipe argentina, que tem também desfalques importantes. Nazif e Lote, 2 dos artilheiros do time, não estão à disposição. Atacantes da equipe do técnico Walter Zunino. Mas hoje o Zapiola, inclusive velho conhecido do Corinthians, porque enfrentou o Timão na época pela Copa Sul-Americana, aquele jogo que o Cássio pegou tudo. Ele era atacante da equipe do Estudiantes e agora joga na equipe da Platense. É o camisa 10 e artilheiro com 3 gols da temporada. Olha no camisa 10 argentino.
0: 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Corinthians e Platense, Platense e Corinthians. Timão continua fazendo aquecimento no campo de jogo. Mais pra fiel corintiana, mais do Corinthians.
1: E é um adversário de Cisco Costa que lembra, claro, a estreia de Diniz com a camisa do Corinthians, comandando o Timão, porque naquele jogo o Corinthians vinha de 9 jogos sem vencer. Diniz estreia, ganha e desde então são 14 jogos, 8 vitórias, 4 empates e 2 derrotas. Até aqui tá invicto o Corinthians na Copa Libertadores e só em 2 vezes na história terminou a fase de grupo sem perder sequer um jogo. Em 2010, com 5 vitórias e 1 empate, a melhor qualificação do Corinthians na história da competição na fase de grupos. E 2012, o corintiano sabe bem como terminou. 4 vitórias, 2 empates campeão invicto, é claro que é isso, que quer repetir o Diniz em 2026.
0: 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Vem comigo, torcedor do microfone de Baigo, a tradição da Rádio Esportivo Brasileiro. O destaque da opinião Bandeirantes, Alexandre Pretzel, Ronaldo Giovanelli. Um abraço para vocês, boa noite.
2: Um abraço, Ulisses, boa noite a todos, toda a equipe técnica. Jogo bom para o Corinthians, confirmar apenas o aumento no número de pontos e quem sabe a segunda melhor campanha da primeira fase. A primeira é do Flamengo, o Corinthians pode ficar com a segunda melhor campanha ganhando do Platense. Força máxima em campo, achei que o Diniz até iria dar uma descaracterizada no time, pensando no jogo contra o Grêmio, no sábado, 5:30, pela Série A do Campeonato Brasileiro. Mas como tem parada depois e o Corinthians vai entrar em férias, então aproveitando que o Memphis está aqui, põe o Memphis para jogar, tenta fazer um jogo forte com seus titulares para ganhar do Platense, para encorpar o time ainda mais na Libertadores da América. E aí é claro que se você terminar com a segunda melhor campanha, você pode chegar até numa semifinal sempre com a vantagem de decidir em casa se você escapar de enfrentar o Flamengo em qualquer eventualidade. Então, acho que o Diniz acerta, coloca o que tem de melhor. O jogador foi feito para jogar mesmo e como haverá parada já a partir do domingo, tá tudo certo. Boa noite, Ronaldo.
3: Boa noite, Pretzel. Boa noite, Ulisses Costas. E aos amigos da Rádio Bandeirantes. Eu gosto muito desse jeito do Diniz, falar a verdade. Porque o jeito do Dorival já estava incomodando todo mundo, poupava todo mundo, o cara acordava, tinha um pesadelo, ele tirava do time. Ah, descansa, descansa. E o Corinthians não tem descanso, a sua torcida não descansa, a sua torcida vem na chuva, no frio. E hoje aqui vai ter estádio cheio também. Então acho que você tem que respeitar isso, respeitar a história, colocar o que tem de melhor. E muitas vezes quando você mexe muito no setor ou no outro, você descaracteriza o time e acaba arrebentando todo o esquema tático. Ele, se alguém sentir, se alguém machucar, ele vai tirar uma peça, ele não precisa mexer no motor. É tipo você fura o pneu, você vai mexer no motor, não precisa. É só você trocar o pneu e continuar funcionando. E o Diniz é desse pensamento, porque ele sabe que o nome dele está em risco aí, o trabalho dele está em risco. Ele volta, ele sai da seleção brasileira, vai para o Fluminense, depois ele ganha títulos, depois ele começa a vislumbrar coisas maiores, e ele consegue vislumbrar isso. Porque hoje está aqui a Platense, que foi na estreia dele, ele ganhou fora de casa. Então tem muita coisa que dá pra colocar dentro do sonho e começar a realizar, mas sem ficar mexendo, descaracterizando muita equipe. Então acho que ele faz um grande trabalho, ele muda tudo que estava sendo feito até aqui, que a gente percebeu pelo Dorival. O Corinthians em casa era uma equipe, uma presa fácil. Tanto é que o Bahia veio aqui e venceu, o Inter veio aqui e venceu e derrubou o Dorival. Todo mundo, Bahia veio aqui e deitou. E no começo do Campeonato Brasileiro, vocês vão lembrar aqui, que o Coritiba também veio aqui e deitou. E o Corinthians hoje ele vende caro. Então vende caro por quê? Porque tem um esquema tático, tem seus jogadores postados, já sabe quem vai jogar, quem não vai jogar, quem vai entrar no lugar de quem. Eu acho que é uma realização do Diniz aí, um sonho dele, mas também do torcedor, que quer saber o nome dos jogadores, quer saber quem vai estar disponível. Hoje aqui todo mundo vem com aquele negócio do Dorival na cabeça, Ulisses. Será que ele vai estar com a equipe titular? E ele coloca em campo quem tem de melhor. É isso aí. Treinou, tá bem, vai pro jogo, filho. É assim que funciona.
0: Aí outra, Ronaldo, é mais um jogo e férias.
3: Pô, os caras vão pegar 40 dias, irmão. Depois dois joguinhos nesses 40 dias, dois joguinhos aqui no estádio.
2: Até aí, o dia 24 as férias, de 1 a 24. Lá.
3: Fica gostosinho, não fica?
0: Falar pra você, viu, cara?
2: A volta no dia de São João, Liz. Que
0: quem
2: você acha,
0: folgar, Liz? Quem folgar nesses jogos aí, dois jogos que restam. Desculpa, o Pretzel.
2: Não, eu também acho.
0: Falta de planejamento.
2: Eu também acho que ele fez o certo. Tu sabe que eu tenho aquela ideia contigo, né? Eu acho que tem que botar o que tem de melhor sempre. Eu sou contra. Sou contra o negócio de poupar. Ah, mas o calendário tá muito ruim. Tá ruim pra todos. E vai ter uma parada de 40 dias e mais. Depois, o Campeonato Brasileiro para de novo pra realização da Copa do Brasil. O Corinthians está incluso nela, vai enfrentar o Inter nas oitavas. Então, nos dias 2 e 5 de agosto, não haverá brasileiro, haverá os confrontos da Copa do Brasil. Então, você vai escalonando as competições na volta da Copa do Mundo depois de 25 dias de férias.
0: O futebol da Bandeirantes em campo, Corinthians e Platense, daqui a pouquinho o campeonato da Libertadores da América. Você ligado no microfone, ele vai com a tradição do Rádio Esportivo Brasileiro, torcedor ouvinte do Brasil. Corinthians e Platense jogam, o jornalismo Bandeirantes vem com seu destaque. Alô, Maju, Arruda Leite, boa noite, Maju.
4: Oi, Ulisses, Cristiano Povec daqui, boa noite pra você.
0: Mas espera aí, não, pera um pouquinho, vamos fazer o seguinte.
4: Tá bom.
0: Por
4: tá um pouco mais
0: que
4: grave
0: o que está escrito aqui na minha
3: escala? Não, quem que é então?
0: Vamos discutir isso aqui agora, Ronaldo. Jornalismo, Maju Arruda Leite.
3: É.
0: Aí os caras põem o chefe.
3: Aí você tem que falar o nome do chefe, Bebê.
0: Então é uma situação delicada essa pra mim, pro apresentador.
3: Tem que chamar o chefe e com aquele ênfase, tipo, um gol lindo. É, o chefe você tem que chamar ele de lindo.
0: Vem aí na Bandeirantes o jornalismo Cristiane Panvec.
4: Cristiane, tá certo.
0: É porque é por causa do Panvec. Eu já emendei um no outro, entendeu?
3: Quer fazer
0: porque
3: de novo?
0: Na realidade, Ronaldo,
4: Ronaldo, o que
0: nome
4: que eu faço
0: dele
4: ele?
0: É Panvecchio, não é Panvec.
3: É Vecchio.
0: Porque é o tio dele que me pôs no rádio, que é o Pedro Panvecchio.
3: Ah.
0: E o Cristiano mudou aqui.
3: É, o Cristiano tá lascado, acho. Eu
0: não
3: acho.
0: Tá, não.
3: Não?
0: Ele é chefe, Ronaldo.
3: Então ele é o cara.
0: Então tá bom.
3: É rápido assim, bebê.
0: Cristiano Panvec, boa noite, Cristiano.
4: boa noite, Ulisses. Pro ouvinte também ligado aqui conosco na Bandeirantes. Ulisses, a gente tá de olho no Congresso Nacional, porque os deputados federais discutem neste momento, no plenário da Câmara, a proposta de emenda à Constituição que acaba com a escala de trabalho 6-1. Expectativa é que em instantes a gente tenha a votação da matéria. Para ser aprovada, essa PEC precisa de apoio de no mínimo 308 deputados em dois turnos. Texto que prevê redução da jornada de trabalho em duas etapas. A primeira mudança em 60 dias depois da promulgação, com a jornada reduzida em 2 horas. 12 meses depois, haverá um novo corte de mais 2 horas. Com isso, em 1 ano, se passar esse texto que está em discussão neste momento pela Câmara, a carga horária do trabalhador brasileiro cairá de 44 para 40 horas semanais. O novo modelo passa a ser de 5 dias de trabalho por 2 de descanso, lembrando que todas essas mudanças propostas por esta PEC não prevêem nenhum tipo de redução de salário do trabalhador. Proposta que enfrenta a resistência do setor produtivo, que aponta aumento de custos, prejuízos à competitividade e impactos sobre a geração de novas vagas de emprego aqui no Brasil. Votação em instantes, em primeiro turno. Tendo essa votação, a gente vai para uma segunda votação e depois, se aprovada, segue para o Senado, Ulisses.
0: Obrigado, Panvec. No futebol da Bandeirantes para você, Corinthians e Platense. Platense e Corinthians, Guilherme Agrela, o destaque do QG Bandeirantes de Esportes. Boa noite, Guilherme.
5: Fala, Ulisses, tudo bem? Boa noite a você e a todos que nos acompanham aqui na Bandeirantes. Vamos lá nesta quarta-feira. Muito movimentada, de muito futebol e decisões na Copa Libertadores e também na Copa Sul-Americana. Começando então pela Libertadores, que teve definição de grupo, no caso o grupo H, com a vitória do Independiente del Valle sobre o Rosário Central, 1-0, gol de Sornosa, ex-jogador do Corinthians. Com isso, a equipe equatoriana está na primeira posição do grupo com 13 pontos, mesma pontuação do Rosário, que fica na segunda posição pelo critério de desempate. Mais tarde, concomitante a Corinthians e Platense, tem o grupo do Fluminense na competição. 9:30 tem Bolívar, Independiente e Rivadavia, e Fluminense contra a equipe do La Guaira. O Flu é o terceiro colocado com 5 pontos somados, precisa vencer para tentar avançar na segunda posição deste grupo. Além disso, o outro jogo do grupo do Timão, Peñarol e Platense, também às 9:30 da noite. Já na Copa Sul-Americana, outras decisões, porque o Atlético Mineiro conseguiu passar na Bacia das Almas na primeira posição do seu grupo, o grupo B, depois de vencer o Puerto Cabello pelo placar de 1-0, gol de Bernard. Além disso, neste mesmo grupo, o Cienciano empatou por 1-1 com a equipe do Juventus. Com isso, passam a próxima fase o Atlético Mineiro e a equipe do Cienciano, que vai disputar a repescagem com um terceiro colocado da Libertadores. Já o Botafogo, a melhor campanha desta primeira fase da competição, 3-0 em cima do Caracas fora de casa, enquanto o Racing bateu o Independiente Petroleiro por 2-0, mas a vitória dos argentinos não adiantou de nada, porque passam de fase Botafogo e Caracas da Venezuela. O Vasco da Gama, por sua vez, ganhou 3-0 contra o Barraca Central, mas passou na segunda posição do seu grupo, o grupo G. O Olímpia ficou na primeira colocação, depois de vencer o Audax Italiano pelo placar de 3-1. Com isso, Vasco nos playoffs, também com o terceiro colocado da Libertadores. Mais tarde, 9:30, também simultâneo com Corinthians e Platense, mas pela Sula, evidentemente, tem River Plate e Blooming, mesmo grupo de Bragantino e Carabobo. Neste momento, o River lidera com 11 pontos, seguido do Carabobo com 9. O Bragantino tem 7 e busca aí uma classificação, dá para dizer, heróica na competição. Enquanto isso, tempo também para falar do Campeonato Nacional, Futebol Nacional, melhor dizendo, porque mais tarde, 9h30, tem Copa do Nordeste, semifinais, jogos de volta entre ABC e Vitória e Sport Recife contra a equipe do Fortaleza. Jogos de ida terminaram com vitória do Vitória por 6-2. E o Sport, fora de casa, bateu o Fortaleza pelo placar de 2-1. Então, com isso, a equipe de Pernambuco tem vantagem nesta competição. As finais também serão disputadas em jogos de ida e volta na semana, do dia 3 de junho. E nessa mesma semana, no final de semana, no caso, no dia 7 de junho, melhor dizendo. Na Copa Sul-Sudeste, temos os classificados, a grande final também, porque a Chapecoense empatou por 2-2 com a equipe do Novo Horizontino e também garantiu vaga na final. O jogo de ida havia vencido pelo placar de 2-0 fora de casa. Enquanto isso, o Avaí de Jean-Pierre Wanderson bateu o Volta Redonda por 3-0. Jogo de ida tinha sido 2-2, então com isso Chapecoense e Avaí na grande final da Copa Sul-Sudeste. Ulisses.
0: É o futebol da Bandeirantes para você. Obrigado, obrigado, Agrela. A bola vai rolar para Corinthians. Corinthians diante do time do Pratense. 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Última rodada, última rodada, última rodada. Torcedor brasileiro da fase de grupo da Libertadores da América. 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Na mesa de São Rafael Palmeira. Central técnica Beto Rebeque, Caíme Martins. Suíter Alan Marcel e Carlos Amaral. Digital Alessandra Wadi. Timaço de Esterda com Marco Conceição e Rafael Pellegrini. Já já pra você, Corinthians e Platense, vem comigo, porque você sabe, em 107.3 FM São Paulo, Bandeirantes São Paulo, você sabe, futebol é
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5: A Bandeirantes vem para escalar os times para você. Começando com o Timão Corinthians. Manda pro ar, Meliozzi.
6: Salve o Corinthians.
7: Escalando o Corinthians na despedida de sua casa antes da Copa em 2026. Para fechar a fase de grupo de forma invicta, o técnico Fernando Diniz manda a campo o Hugo Souza no gol. Na direita, 2 para Mateuzinho. Linha de zaga, G3, Gabriel Paulista. 13, Gustavo Henrique. 21, Bidu pela esquerda. Meio de campo, de 14, Ganiele. 29 para Alan. Além de 7, Bruno Bidon. E 8 para Rodrigo Garro. A dupla de ataque de 10, Memphis Depay. De volta ao time titular. E o centroavante, Yuri Alberto, tem a camisa 9 do Timão.
5: O banco.
7: Opções para Fernando Diniz, Cauê, Pedro Milan, Zanginelli e André Ramalho, Matheus Pereira, Carrilho e André, Labiaca e o César, Dieguinho, Pedro Raul e Jess Lingard.
5: Isso é o Platense.
7: Centenária, equipe argentina que faz sua primeira participação na Copa Libertadores, ainda sonhando com classificação. No gol, 20 para Borgonho, na direita 4 para Lagos. Linha de zaga de 31, Cuesta, velho conhecido, e 13 Vasquez, além do 3, Tomás Silva pela esquerda. Meio de campo de 15 a Marfil, 5 para Ivan Gomes e 24 para Baquios. No ataque, 33 Juan Galdo, 10 para Zapiola, 43 Retamar, é o centroavante da equipe argentina.
5: No futebol da Bandeirantes, para você, torcedor brasileiro, a bola vai rolar daqui a pouquinho para você, Corinthians e Platense. O banco.
7: Opções para o técnico estreante Walter Zuniro, Sumavil, Rágio, Mendia e Quirós. Saborito, Búcio, Dalmasso, Merlini, Tucker, Lencina, Heredia e Bobadilha.
5: Um abraço pro Greg, ligado no microfone Bandeirantes. Grande Greg, forte abraço para você. Obrigado pelo carinho da sua audiência, ligado na transmissão Bandeirantes. Quem apita o jogo?
7: Arbitragem venezuelana de Alexis Herrera, auxiliado por Alberto Ponte e Erison Nieto. 4-4 é Yender Herrera. Quem cuida do VAR é Reyes Soto.
5: Análise, opinião no futebol da Bandeirantes. Ronaldo Giovanelli, ídolo da Fiel, Alexandre Pretzel.
8: Olha, se o Corinthians jogar o que jogou contra o Galo, vai ter dificuldades contra o Platense, que é um time muito mais rápido que o time do Galo. Mas o Platense é um grande time? Não. Ficou comprovado isso na estreia. Quando o Corinthians, na estreia do Fernando Diniz, Fernando Diniz tinha o quê? 2 dias de treinos, foi lá e ganhou o jogo. Então, acho que o Corinthians também é favorito hoje. Agora, vai pegar um time mais rápido, um time que ataca mais do que o próprio Galo fez no último domingo. Então, a tendência é de um jogo rápido, mas com o Corinthians muito favorito para ficar com 14 pontos, na minha opinião, meu caro Ronaldo Giovanelli.
9: E usando bem os alas hoje aí também, né? Usar bem o Mateuzinho, usar bem o Biduzinho, que eles chegam na linha de fundo, procurem um ataque ali, que vai ter também muita qualidade no meio, que é o Garro e o Memphis. Teve uma época que a gente falava que jogando junto,

0: Bandeirantes para você, torcedor brasileiro. Você ligado no micro. Não vai falar de arbitragem, Ronaldo, hoje?
1: Vamos ver. Elogiar. E se começar bem, Prédio, não elogia, não, viu?
2: Ele é estranho, viu? Agora eu vou... O Alex Herrera é estranho, é ciclotímico, viu? É ciclotímico.
3: Olha lá, agora é o a eliminação do Corinthians pro Guarani do Paraguai em 2020 e pro Del Valle em 2023.
1: Olha lá, quando não sou eu, é o Prédio.
2: Que é o cara ciclotímico, Ronaldo. É um cara que vive de ciclos durante o jogo, positivos ou negativos.
1: Ai.
0: Vai começar o jogo, tudo pronto para a bola rolar. À direita o time do Corinthians, à esquerda a equipe da Platense. Vai começar o jogo para você, torcedor brasileiro, tudo pronto para a bola rolar. Você ligado na Bandeirantes. Garro vai tocar da bola pela primeira vez para começar. Corinthians, meias brancas, calções pretos, camisas brancas. O time da Platense, meias grená, calções brancos e camisas grená. É o futebol da Bandeirantes para você, torcedor brasileiro. Apita o árbitro, Garro toca na bola, ela rola, se ela rola, deixa ela rolar. Se você quer emoção, vem comigo, torcedor brasileiro, aqui na... E já vem Corinthians, bola foi solta para Matheusinho, tentou cruzamento na área, bola desvia na marcação, explode em cima do jogador Tomás Silva. Vem embora para a linha de fundo, escanteio, Garro bate, levantou no gol, toque para trás, vai ser o gol do Corinthians, a pancada pro gol, não passa o Ranieri. A bola volta no toque, ele para com o time corintiano, ele prende no campo de defesa, recolhe Matheusinho para Alan. Alan domina para o time do Corinthians e sai jogando, ele abre a jogada na sua zaga central, solta para Gabriel Paulista, que abre a jogada pelo setor de esquerda para Bidon. Bidon inteligentemente solta a jogada contigo no campo de intermediário, recolhe o Corinthians para ser jogando bem pro toque, ele para curto com Bidu. Bidu prendeu para Alan, para Bidu. Bidu domina pro time do Corinthians, tentou abrir pelo setor de direito do campo de ataque, tentou o toque de bola, ganha lateral, chega tocando na bola, põe para fora Juan, põe para fora novamente, Juan Guto põe para fora, lateral pro time do Corinthians bater, o árbitro manda voltar a cobrança, mais atrás, tem que bater onde a bola saiu. Bater para trás pode, né, Juizão? Pode bater para frente para ganhar, levar vantagem no lance. A bola volta no toque de bola, Memphis parte para cima do árbitro, bate boca, recolhe a Platense, tenta ser jogando o time da Platense no campo de ataque, aperta na marcação, vem Bidon para ganhar a bola, volta para Yuri, solta Yuri, recolhe do campo de ataque, o time do Corinthians tenta descer, na finta, não tentou passar, não conseguiu, perdeu o lance, recuperou Vasquez, ele prende pro toque de bola, curtinho da Platense, a Platense domina a entrada na grande área, bola batida, gol, trava Bidon, ela volta no toque de bola com Bidu, Bidu prende aqui pelo setor de esquerda, campo de defesa pro time do Corinthians para ser jogando no campo de reta, guarda para Garro. Garro domina, enfia a jogada pelo setor de direita. Muito forte o passe do Garro. Domina o passe do Memphis. A bola volta, volta pela direita do campo de ataque. Aperta novamente o time da Platense. A abertura vem pelo setor de esquerda. Tomás Silva prendeu. Girou jogada, soltou a entrada na grande área. Vai para o domínio, prende o lance novamente. Zapiola. Zapiola domina, prefere voltar na jogada do campo de reta, guarda com Vitor Cuesta. Cuesta recolhe novamente, vem pro toque de bola. Amarfio. Amarfio domina no campo de defesa. Recolhe a jogada, tenta o levantamento à frente do campo de ataque. Aqui vem Gabriel Paulista de cabeça, tira. A bola volta para Ranieri, Ranieri para Mateuzinho. Domina no campo de defesa, Mateuzinho para o goleirão Hugo, que sai para fazer a firme defesa. Recorde de Corinthians, tenta ser jogando no campo de defesa. Vem para o toque de bola com Gustavo Henrique. Ele prende o lance para o time corintiano, recorde com o Malan. Domina no campo de retaguarda para o time do Corinthians, para Gabriel Paulista. Já passa Mateuzinho pela direita. Gabriel Paulista solta para Mateuzinho pela direita no campo de ataque, de primeira para Garro. Garro tentou chegar na bola, voltou para Yuri Alberto, tentou passe de bola errado. Yuri sempre displicente. Erra mais uma vez o camisa 9 do time corintiano, aperta, vai pra cima, tenta ganhar lateral, ganha lateral, Mateuzinho põe pra fora, lateral para Platense bater do seu campo de defesa, lateral para Platense cobrar do campo de retaguarda e sair jogando, o Platense tenta o toque de bola pelo setor de esquerda, campo de defesa, tendo atacado, craque em economia, sempre jogando junto com você, corre 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ser jogando, já vai tentar o toque de bola curtinho novamente para ser pro jogo o time do Corinthians, a abertura foi feita no toque de bola curto pelo setor intermediário, domina, vem pro toque de bola, o Platense aperta para ganhar na jogada, não consegue, vem Memphis, Memphis domina pro time corintiano, soltou para Bidu pelo setor de esquerda, campo de ataque, dá o tapa na bola, escapa na marcação no primeiro, tropeçou nos pés do Bidu, Juan Couto, abriu jogada novamente no campo de ataque, tenta finta o Corinthians, o árbitro manda seguir, é bola novamente pro time corintiano, na sequência ele marca a falta do Bidon, tapa parado o jogo, campo de defesa, falta para o Platense Matera.
3: E o Fernando Diniz já mostra ali algum incômodo com essa marcação, olhou para baixo, conversou rapidamente com o quarto árbitro, a falta a favor do Platense logo depois de uma chegada em cima do jogador corintiano, poste bola da equipe argentina no campo de defesa.
0: Aí parado o jogo, tá marcado novamente bola pro time do Platense, bateu no campo de retaguarda. 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

0: 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E do meio do campo de defesa para ser jogando, vem pro toque para Coutinho, novamente a Platense, vem pra cobrança novamente, Borgogno vem pra bater a frente do comando de ataque pro time do Platense, levanta do comando de ataque, aperta na marcação, vem pra subir Gustavo Henrique de cabeça, corta, tira o perigo, Platense domina pelo direito do campo de defesa, é com Rangoto domina do campo de reta, agora tenta o toque de bola, sai pra linha de lado, é lateral pro Corinthians bater pelo setor de esquerda, campo de defesa, vem pra cobrança de lateral, Bidu pro time corintiano, ele cobra do campo de defesa para Gustavo Henrique domina para o Corinthians, está jogando com Gabriel Paulista, ele prende em frente a grande área do time corintiano pelo campo de defesa, já vem para a finta, vai para o passe, ele bola solta, Coutinho para Alan domina para o time do Corinthians, tem Bidu aberto pelo setor de esquerda, a bola volta com toque de bola, Coutinho de Bidon prendeu para Gustavo Henrique gira o jogo, tenta o toque de bola, solta na sua zaga central para Gabriel Paulista, ele prende, mente, se movimenta, pede, Gabriel vai para a finta em cima da marcação, no primeiro volta o lance, recolhe com Gustavo Henrique que toca para o time corintiano, Matheusinho na direita, na esquerda tem Bidu, o Corinthians não abre o jogo, insiste a jogada pelo meio, a vitória vem para Bidon tem o toque de bola agora sim para Bidu prendeu muito mal, domina errado, vem para ganhar a jogada dele, Juan Galto vem para ganhar a jogada, tem o toque de bola curto, a bola volta com o time do Corinthians, está jogando errado, domina no campo de defesa, Gustavo Henrique para Matheusinho domina para o time corintiano, para Gustavo Henrique, ele prende pelo campo de defesa para o Corinthians, abre a jogada para Bidon prendeu para a ponta esquerda, que é para ataque, tentou chegar na bola, antes ele vem, a marcação tira, a bola volta para Bidon novamente para Garro, vamos ver como é que tá o Garro hoje, domina mal, bola espirra, volta no toque de bola contigo na intermediária, vem para a marcação, Yuri Alberto marca em cima, corre, tenta recuperar para o time corintiano, não consegue, para volta na esquerda, domina do campo de defesa, tenta o toque de bola, Lagos, ele tenta o levantamento, Matheusinho tira, recolhe para o Timão, está jogando com Gustavo Henrique, que já prende no seu campo de defesa, ele prende a jogada, Gustavo Henrique para sair para o jogo, abra as press, transporta as suas encomendas para qualquer lugar do Brasil, ela conta com 110 filiais distribuídas no 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Domina o Timão para ser jogando com Garro. Ele solta a jogada para Matheusinho domina do campo de ataque para Memphis escorrega, perde o lance e volta o time do Corinthians. Alan para marcação para tentar recuperar. Toca para Coutinho, escorrega Alan também. A bola volta de graça para Matheusinho, deu para Memphis. Memphis protege para o time do Corinthians. 1-2 na sua marcação. Ele ganha lateral. Lateral para o time corintiano bater pela direita no campo de defesa. 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Aí parado o jogo, lateral cobrado na sua zaga central, Sajano, no time corintiano no campo de defesa, o tempo não para, Bandeirantes marca. Jogado 6 minutos de bola rolando, primeiro tempo de jogo, girando o placar da Libertadores da América. Levantamento à frente no ataque, Bidu não domina, a bola vai embora para a linha de fundo, repito para você, jogado 7 minutos de bola rolando, primeiro tempo de jogo, Libertadores da América, último jogo da fase de grupos, Arena Corinthians 0, Platense também 0, na Bandeirantes é você, alô Guilherme Agrela.
1: Ulisses do Maracanã, 7 minutos de jogo, pênalti marcado para a equipe do Fluminense, neste momento em revisão diante da equipe do Laguara, se marcar, o Fluminense tem chance de se classificar em segundo lugar do grupo.
0: 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Se posicionar novamente para ser jogando, é tiro de meta para a equipe do Platense. Bater levantamento, vem para o comando de ataque, sobe de cabeça, vem para tirar. Recolhe Gabriel Paulista, corta o perigo, Memphis corre atrás, tenta ganhar a jogada. Aperta Bidon cochilou, mas vem para ganhar o lance. O time do Corinthians, abertura no meio para o toque de bola de Alan. Alan recolhe pelo comando de ataque, faz o giro, tenta ser jogando para o time corintiano. Ele prende a jogada para a direita, deu para Matheusinho. Matheusinho tem Gabriel Paulista atrás, volta para Gabriel Paulista. Ele domina para o time do Corinthians e sai para o jogo. Abriu pelo setor de esquerda, campo de ataque, já tenta o levantamento à frente do comando, tenta o toque de bola curtinho novamente, Ranieri prendeu o lance, tenta o toque de bola curto no campo de defesa, dominou com Alan, prende no campo de retaguarda, tenta ser jogando, soltou jogada curtinho no campo de defesa para Gabriel, para Alan, domina novamente para Gustavo Henrique domina para o time do Corinthians, vem para o toque de bola para Ranieri para Bidon prendeu para o time do Corinthians, na esquerda para Bidu abre para o toque de bola de Garro, Memphis tenta chegar, mas toma falta, já havia perdido a bola, mas toma falta, parada intermediária, ataque, falta para o time do Corinthians bater. Memphis, que foi convocado para a seleção holandesa para a Copa do Mundo.
2: E logo após essa partida, Ulisses Costa vai se juntar à delegação do Ronald Koeman, né? Já vai iniciar o treinamento para a estreia contra a seleção japonesa. Não apareceu tão bem no jogo e até aqui tem apenas essa falta sofrida nos pés de Rodrigo Garro. O Corinthians vai colocar a bola na área.
0: É futebol da Bandeirantes pra você. Vem pra cobrança de falta o time do Corinthians pelo setor de esquerda. Campo de ataque, a falta para o time corintiano bater. Garro se posiciona pra cobrança. O Timão quer o primeiro gol do jogo. Tá maduro o primeiro gol do Corinthians no jogo. Garro pra cobrança de falta pelo setor de esquerda pro time corintiano. Pra você ligado no microfone, Bandeirantes vai partir pra bola. Garro correu, partiu, bateu. Levantou na segunda trave. O toque de cabeça de Ranieri pra dentro da área. Memphis vem pra tentar ganhar a jogada. Tem um toque de bola curtinho com Garro. Garro tenta o domínio, levanta pelo meio de campo para Bidon. Bidon prendeu pra Alan. Alan recolhe pro time do Corinthians, para ser jogando para Gabriel Paulista, ele prende o lance, o zagueiro solta a jogada para a direita para Mateuzinho. Mateuzinho domina, curto para dentro, vem pro toque, ele para, volta para Alan. Alan tem aberto o Garro lá na esquerda, Alan levanta a cabeça, mas não lança, prefere o toque para Bidon. Bidon domina pro time corintiano, já tenta descer do campo de ataque, faz o break, prende, não tem opção de jogo. Cochila recolhe a jogada, tentou passar 1, 2, 3 para marcação, ele toma falta, esquerda ataque, é falta para a equipe do Corinthians bater.
2: O controle de bola é impressionante do camisa 7 corintiano, que recebe o passe do Alan, meio na fogueira, consegue se desvencilhar de 2, 3 marcadores, mas aí chegou o quarto e fez a falta, mais ou menos no mesmo lugar, de novo, nos pés do camisa 8, Rodrigo Garro.
0: É falta pro time do Corinthians bater pelo setor de esquerda, é bola pro time corintiano cobrar falta. 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É falta pro time do Corinthians bater pelo setor de esquerda, campo de ataque, vem pra cobrança Garro, é futebol, raiz que você quer, assista a mais de 300 jogos da Série B na ESPN pelo plano prêmio do Disney Plus. 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Meio esquerda, Garro na cobrança. Corinthians quer gol. A Fiel quer gol. Vem pra bola. Garro na bola. Partiu, bateu, levantou na boca do gol. Gustavo Henrique de cabeça. A bola passa por sobre o gol. Linha de fundo. Quica no gramado. Encobre o goleiro e o gol. Tiro de meta pra equipe do Platense bater.
2: Sempre forte no jogo aéreo esse Corinthians de Fernando Diniz. Com Gustavo Henrique, também com Gabriel Paulista. E agora essa bola que veio que cai. Dia, tinha perigo, mas acabou se perdendo em linha de fundo, apenas tiro de meta só da Corinthians em Itaquera.
0: O tempo não para, Bandeirantes marca 11 minutos de bola rolando, 11, primeiro tempo de jogo, girando o placar da Libertadores da América, fase de grupo, última rodada. Continua pra você, Corinthians 0-0 pro time do Platense da Bandeirantes, é você, Agrela.
1: Ulisses tem gol no Maracanã pela Copa Libertadores, Savarino de pênalti confirmado.
0: Olha o Corinthians, ganhou, apertou, Yuri Alberto tira o zagueiro, pois não.
1: Savarino faz 1-0 para o Fluminense, neste momento o Flu na segunda posição com 8 pontos somados. Bolívar e Independiente Rivadavia seguem empatando sem gols.
0: A bola volta com o time do Corinthians, tenta descer pelo campo de ataque, vem pro toque de bala, Alan Dubina abre pelo setor de direita, solta novamente no toque de bola de Gabriel Paulista, ele recolhe a jogada para o comando de ataque, para Alan domina pelo time corintiano, prendeu para Ranieri recolhe a jogada pelo setor de esquerda, deu para Gustavo Henrique prendeu na esquerda para Bidu dominou pro timão, recolheu novamente no toque de bola para Alan, ele recolhe para Gustavo Henrique, que sai jogando aqui no campo de defesa com Ranieri busca o lance, o Corinthians toca de pé em pé, o time do Platense todo recuado no campo de defesa, Gabriel Paulista prende a jogada, deixa passar novamente no toque de bola, recolhe novamente para ser jogando Gustavo Henrique pro Corinthians, abriu de esquerda para Bidu prendeu, vem pro corte em cima da marcação, no primeiro rolou pelo meio de campo para Alan é muito de criação, solta a jogada pro Garro domina pro time do Corinthians, soltou na esquerda, enfiou na direita, boa bola na frente, tentou levantamento no boca do gol, tentou o Mateuzinho de primeira, a bola volta pro baixinho, Alan tentou ganhar, não consegue, recolhe o time do Corinthians com Ranieri, esticou bem na ponta, soltou para Bidu, tomou a falta e é pra amarelo, bico da área, partiu o Bidon e vai pintar o primeiro amarelo do jogo, ele tinha caminho do gol com a bola dominada.
2: Amarelo pro camisa 4, Lagos, lateral direito da equipe argentina, que não tinha outra opção senão puxar a camisa no Bidon, que pararia dentro do gol, na pequena área teria espaço, mas a falta aconteceu do lado de fora. Rodrigo Garro se posiciona, cresce o clima do jogo, amarelo pra equipe argentina,
0: merecido, Pretzel, merecido, Ronaldo, amarelo pra Lagos,
3: merecido. O Bidon entrar sozinho pelo lado esquerdo, dentro da área, falta e cartão bem aplicado. O Corinthians respeita o torcedor, escala a força máxima e joga como se fosse a estreia na Libertadores, Ronaldo.
4: E cartão merecido, né, que até aqui um puxão desse aí, o Bidon ia sair na cara do gol. Mas a verdade é que o Corinthians começa bem com 13 minutos, já acho que é a quarta bola cruzada pra dentro da área dos homens aí, hein? E o Gustavo Henrique já experimentou uma, Ulisses.
0: É verdade, cabeceou no chão, a bola bateu no chão e cobriu o goleiro e o gol foi embora para a linha de fundo. É bola pro time do Corinthians bater, falta pela esquerda no Infinity Pay. 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É falta pro time do Corinthians bater. 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É falta pro Timão cobrar. Se posiciona para a cobrança aqui na esquerda. Vem Mateuzinho para tentar o tiro direto pro gol. Ele bate bem na bola, Mateuzinho. Pode tentar o gol direto. Se posiciona para a cobrança. Garre Mateuzinho. Bola rolada para Mateuzinho. Girou, bateu em cima da marcação do Yuri Alberto. Os nossos os atacantes do Corinthians sempre, sempre tirando gols, hein?
4: É ele e o Pedro Raul, né? Eita, nhaca!
0: Em vez de fazer, eles tiram. É um negócio de louco. Abra a volta no toque, ele para, vem carro, dá um pico na bola, vem pra fora, lateral pra equipe do Corinthians, bater pela esquerda, campo de ataque. QG Bandeirantes de Esporte está chamando, pois não, a grela.
1: Ulisses empate no Maracanã, Londonho faz 1-1 agora o Fluminense e Laguaira depois de um golaço. Londonho, Ronaldão. E no Uruguai, o Santa Fé abre o placar em cima do Peñarol com Zapata. Agora Peñarol 0, Santa Fé 1.
0: 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Ronaldo e Pretzel fala. Vamos chegar na 15 de bola rolando. Primeiro tempo 0-0. Corinthians e Platense.
3: Postura do Corinthians de jogo grande. Marcando em cima do Platense. Não deixa o Platense avançar em contra-ataques. Marca forte, marca a saída de bola, rouba a bola, entra com 4, 5 jogadores na frente. O Corinthians faz um jogo muito interessante, é melhor do que o Platense e trata o jogo como deveria, Ronaldo.
4: E o Diniz conhece bem essa competição, né? Por isso que o Corinthians está bem montado aí, está fazendo essa bola girar de um lado e de outro. Com pressão ou sem pressão, time atuante. Estou gostando de ver o Bidonzinho pisando mais na área. É um time que está correspondendo as nossas expectativas, viu, Lessens?
0: É o futebol, tá Bandeirantes aberta, vem pro toque de bola, Memphis solta a jogada pelo campo de defesa, recolhe Gustavo Henrique, está jogando com Hugo domina pro time corintiano, abre a jogada pelo setor de direita, solta a jogada para Gabriel Paulista, ele prende o lance, pode inverter pelo meio de campo para Hugo recolhe pro time do Corinthians, tenta o levantamento para Bidu, lançamento vem completamente errado, mas vai ganhar lateral pro time do Corinthians, parado o jogo, lateral pro time, bater pela esquerda, campo de defesa, tendo atacado, craque em economia, sempre jogando junto 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A bola volta para Bidu tenta ser jogando para o time do Corinthians, dá um pico na bola, põe para fora de graça, lateral para a equipe do Platense bater, lateral para o Platense cobrar. 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Você na Bandeirantes, a Bandeirantes com você, torcedor brasileiro, se posiciona no campo de defesa. Robson Ramos está curtindo o sonsaço da Bandeirantes, obrigado pelo carinho da sintonia da nossa Band FM, grande Robson Ramos, grande corintiano ligado na Bandeirantes, aqui parado o jogo, tá marcado escanteio para a equipe do Platense bater.
2: É o primeiro do jogo a favor da equipe argentina, que depois de um erro na série de bola do Corinthians, consegue ter de novo a posse no campo de ataque. Chega com o perigo, o Corinthians se posiciona inteiro dentro da área, Diego Souza.
0: 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Escanteio para o time do Platense se bater, vem Zapiola para cobrança de escanteio para você ligado no microfone, Bandeirantes com você, torcedor brasileiro, levantamento à frente, Hugo falhou, viu o toque na mão, o árbitro mandou seguir, Hugo pegou e tenta lançar para Yuri Alberto, tem que pôr velocidade, em velocidade de lançamento para Yuri Alberto, muito forte, mais para o zagueirão que está jogando com o seu goleiro, prende novamente Borgonho, ele domina do campo de defesa para ser para o jogo, vai tentar o toque de Baracutinho pelo campo de defesa, você ligado na Bandeirantes, a Bandeirantes com você. Obrigado, torcedor brasileiro, pelo carinho da sintonia. Time do Platense pedindo pênalti dentro da área. E o árbitro vai parar o jogo, por quê?
2: VAR acionado para checar esse lance, Vinícius.
0: Ah, mas por que ele parou o jogo? A bola tem que sair para ele parar o jogo. Não precisa parar o jogo, não é assim, Pretzel?
3: Não, se o VAR entender que é um lance já imediato e capital, ele pode chamar imediatamente. E aí o árbitro
0: muito
3: pode...
0: bem, então VAR... Isso. Me parece que chama possível toque na mão de pênalti. Não sei não, parece que ele tá levando a bola pro goleiro do Platense novamente.
3: Tá, pegou na mão. Pênalti. Pênalti do Rodrigo Galo.
0: Então pênalti pro Platense bater, é isso? Vamos ver o que aconteceu. Pra você ligado no futebol da Bandeirantes. Árbitro vai pro VAR. Pode ter pênalti o Platense. Checagem de pênalti aqui na Neoquímica Arena. Ronaldo Pretzel.
4: O que eu pude ver a princípio foi que o Hugo saiu catando borboleta aí. Aí bateu na mão.
3: Saiu mesmo e ela bate no braço do Rodrigo Garro. O braço de proteção.
4: Olha lá. É isso aí.
0: Muito bem. Vamos ver o que vai fazer o árbitro do jogo. Ele deve dar pênalti para a equipe do Platense. Deu pênalti para o Platense. Está marcado o pênalti para o Platense bater aqui na Neoquímica Arena. O Garro vai conversar com o árbitro do jogo.
2: É, mas não adianta conversar. Está definida a marcação. Realmente, o Hugo não consegue interceptar essa bola. E o Garro dentro da área toca com o braço. A arbitragem usou o recurso do vídeo. O Rei é Soto. Abre de vídeo. Sinalizou para o Alex Zegueira que assinala pênalti a favor da equipe argentina.
0: Eu vou falar para o seu negócio. O Hugo falhou feio, que não achou nada, né? E o Hugo não tem jogado bem. Essa parada de Copa do Mundo vai fazer bem pro Hugo, hein, Ronaldo? Hein, Pretzel?
3: É verdade, pra ele treinar também, né? Principalmente fundamentos. Eu acho que a ausência dele na Copa do Mundo, ele disse que não. Mas eu acho que tá interferindo sim na postura dele.
4: Mas eu acho que o Ancelotti vai lembrar dele agora. Ele vai pegar esse pênalti aí, o Hugo.
0: Pode ser.
4: Vai pegar, vai pegar. O Hugo vai pegar.
0: É a cara do Hugo pegar pênalti.
4: É, o goleiro erra uma, mas ele tem mais 90 minutos também. Aí ele, pá, vai pegar.
0: Como é que é, Ronaldão?
4: Pá! Vai pegar!
0: Tá certo. É o futebol, tá Bandeirantes pra você. O Hugo tá no bico do gol. Quem vem pra cobrança aí?
2: Me parece o Zapiola, camisa 10.
0: Zapiola pra cobrança, camisa 10. Se posiciona o Zapiola pra cobrança de pênalti pro time do Platense. A torcida vaia. O Hugo tá no meio do gol. Vem pra cobrança de pênalti novamente. Zapiola é pênalti pro time do Platense bater. O Hugo é pegador de pênalti. Tá no meio do gol. Goleiro do Corinthians que falhou no lance ao furar a bola bateu no braço do Garro. É pênalti. Zapiola vem pra cobrança. Ele ajeita a bola novamente no, ali na circunferência. Na marca penal, na marca do pênalti, Zapiola para bater pênalti para o time do Platense, se posiciona para a cobrança, Hugo no gol, você ligado na Bandeirantes, a Bandeirantes com você, Zapiola na bola, vem para a cobrança, correu, partiu, bateu, gol do Platense! O Platense abre o placar do jogo da Neoquímica Arena, explode a fiel torcida corintiana incentivando o time, ignorando o gol do Platense. Canta a fiel torcida corintiana. Agora Corinthians 0, Platense 1. Hugo para a direita, bola na esquerda. E um pênalti batido fraco, ele esperou o Hugo definir o campo para enfiar no canto esquerdo. Agora 1, Platense 0, Corinthians na Bandeirantes. O detalhe do gol é teu, diz aí Migliozzi.
2: E é um gol de importância histórica, porque não para a equipe argentina, que está buscando o resultado que precisava para avançar a próxima fase da Copa Libertadores. Zapiola deslocando o Hugo Souza. A bola vai para o canto esquerdo do goleiro. O camisa 10, artilheiro do time com 4 gols. Vai para quê de o Platense vence 1-0.
0: 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Ronaldo Pretzel no jogo.
3: Por isso estava melhor no jogo. Escanteio, Hugo erra a saída e o Garro a bola bate. Um braço de proteção, foi se proteger da bola e cometeu o pênalti. O pênalti já até infantil. E a batida do Zapiola sem defesa para o Hugo. Tem muito jogo pela frente. O Corinthians é mais time e acho que o jogo vai ficar bom, Ronaldo.
4: E um erro de posicionamento também. O Hugo saiu mal, mas o que, que o Garro estava fazendo atrás do Mateuzinho, dentro da área? Eu nunca vi o Garro dar uma cabeçada para dentro da área, nunca vi o Garro tirar a bola dentro da área, tirando, dando cabeçada. Ele não é o forte desse cara. Ele tem que estar na entrada da área. Mas tudo bem, vamos lá ver o que vai acontecer. E o Hugo também quebrou o radar dele hoje. Ele foi para outro canto, Liz.
0: É o futebol da Bandeirantes pra você, torcedor brasileiro. Do Bidu do campo de ataque, tenta vencer o Corinthians. Bidu cruzou, levantou pro Yuri Alberto, afasta a zaga, tira. A bola volta pra Ana, abre pra Bidon. Bidon toca para o time do Corinthians, volta a jogar do mesmo jeito. Já prende o lance no meio de campo. Garro, Garro domina pro time do Corinthians. Arma a jogada pelo setor de esquerda pra Ranieri. Ranieri tem Garro flutuando, soltou no toque para o time da intermediária, bem fez de letra. Abriu pro toque de bola do Garro. Poderia ter batido, não bateu. Do Bidu do campo de defesa, o time do Corinthians tenta vencer do ataque. Bola tocada de forma errada, vem pro toque de bola, Bidon, ele mata no peito para o time do Corinthians, deu para Bidu, Bidu partiu na esquerda, Bidon pediu bola para ele, vai pro cruzamento, foi travado na primeira, driblou, passou, cruzou, levantou, no gol, Yuri Alberto de cabeça, fraco cabeceio dele. Borgogno pega no canto esquerdo.
2: Aí fica fácil demais pro goleiro, né? Porque o Yuri teve a chance, apesar da marcação cerrada na equipe argentina, o cabeceio não saiu forte, muito tranquilo. Fez a defesa do Borgogno na boa chegada no Bidon pelo lado esquerdo.
0: 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Do meio do campo de defesa, o time do Corinthians para ser jogando, vem com Ranieri. Ranieri prende o lance pro time corintiano, já recorre a jogada contigo do campo de retaguarda, recomeça começa novamente o time corintiano com Gustavo Henrique. Para Gabriel Paulista. Gabriel Paulista domina para o time corintiano. Tenta enfiar a jogada para Alan. Alan desloca a jogada para o Yuri Alberto. Yuri Alberto prende o lance para o toque de bola de Memphis. Memphis para o Yuri Alberto. Tenta ganhar o lance para a esquerda. Afasta a zaga. Vem para tirar o time do Platense. A bola volta no meio de campo. Domina o time do Platense para ser jogando no seu campo de defesa. Abertura pelo setor de direito do campo de retaguarda. Domina, faz o giro na marcação novamente. A Márfio. A Márfio prende Ivan Gomes. Já prende tempo. Toque de bola. Sai jogando contigo no campo de defesa. Solta com Vasquez. Vasquez recolhe novamente. Thomas Silva já perde na esquerda. Bola recuada com o goleiro Borgonho. Borgonho domina no campo de retaguarda. Levantamento à frente. Põe para fora a lateral. Timão. Vem para cobrança. Garro. Garro tem Mateuzinho. Vai deixar pro Mateuzinho bater ou vai cobrar? O árbitro mandou parar por quê? Hidratação?
2: É isso. Pausa para hidratação às quase 10 horas da noite de uma quarta-feira. O clima frio. Mesmo assim, os jogadores vão parar para beber uma água.
0: 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Ronaldo Pretzel e o jogo 1-0 Platense.
3: Eu acho que o Raniel está muito atrás. Ele poderia se avançar um pouco mais, deixar o Alan um pouco mais para trás, porque o Raniel também é bom na bola aérea, também já fez gol assim. Então acho que eu inverteria esse posicionamento dos dois nesse momento. Bidon está jogando bem, mais avançado. O Garro mais lento do que o normal e cometeu um pênalti infantil, porque... Tá bem claro, ele se protegeu da bola dentro da área. Foi um negócio impressionante, não foi um lance aleatório assim. Ele se protegeu da bola, como se estivesse assustado com a bola chegando, e cometeu um pênalti infantil. E o Memphis, movimentação até lenta, perto do que ele está sem ritmo, mas quando a bola chega, sempre sai alguma coisa diferente. É um jogo pro Corinthians virar, mas aquilo que eu falei antes da bola rolar. O Platense é um time rápido, um time que aproveita espaço, está jogando mais retraído e só buscando algum detalhe no contra-ataque. Achou um pênalti numa bola parada, algo que ninguém esperava. Ronaldo.
4: Eles vieram aqui para isso, para tentar alguma coisa no contra-ataque. Porque sabe que o time do Corinthians ia vir para cima, jogando com os dois alas bem abertos, tentando encontrar o Yuri Alberto a todo momento, ou senão essa bola cruzada para dentro da área. Eu acho que até aqui o Diniz ele acertou na forma de pensar, mas agora tem que ser um pouco mais agressivo. Ele tem que colocar mais alguém nesse meio de campo para fazer a infiltração aí, junto com o próprio Bidon, que tá fazendo bonitinho. Agora, no gol, eu queria saber quem que posicionou o Garro. Se foi o Hugo, se foi o Diniz. Falou, ó, fica atrás do Mateuzinho ali, escondido. Aí você põe a mão na bola. Porque o Garro não tinha nada que tá fazendo ali atrás, Ulisses. Ele não tinha nada que tá ali. E o Hugo tinha que falar para ele, falar, ô filho, sai daqui, vai na entrada da área. Não fica aqui, vai lá. Eu gritei pra ele, não fica aqui, filho, vai lá, mas ele não ouviu.
0: Como é que era pra falar, Ronaldo?
4: Filho, não fica aqui, vai lá, na entrada da área.
0: É o futebol, tá bom, antes pra você, torcedor brasileiro. Ronaldão tá bravo aqui com o Garro, com o posicionamento dele. 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Do meio do campo de defesa, recorde do campo de reta. A quarta sai jogando novamente o time do Corinthians. A abertura vem pro toque de Maracutinho com Raniel. Raniel prende 1-0 para a equipe do Platense. Do meio do campo intermediário, o time corintiano tenta ser jogando com Gustavo Henrique. Mateuzinho partiu pela direita. Lançamento vem para Mateuzinho. De primeira cruzou para o Yuri Alberto. Tira o zagueiro. A bola volta com o toque de bola com a equipe do Corinthians. Domina a entrada na grande área. Deu bola à frente para Alan. Vai, Alan, vê sabão. Tiro de meta para Platense bater.
2: Aí não dá, né? O Alan que tá tendo oportunidade hoje, colocou o André no banco, tem a chance com a perna esquerda e o cruzamento totalmente sem direção pro Bidon. Não teve nem chance de tocar na bola, a bola se perde em linha de fundo e agora para pra atendimento é o Borgonho que caiu ali na área da equipe argentina.
3: Acabei de falar sobre isso. O Alan é mais lançador, é mais passador. O Raniel tem mais imposição física até para entrar na área. Então por que não aproximar mais o Raniel da área e deixar o Alan um pouco mais para trás? Faz o Alan o homem da primeira bola e joga o Raniel perto da área. Acho que vai ter mais sucesso o Corinthians em relação a isso, Luiz.
0: Mas quem marca?
3: Bom, mas é quando tiver a bola. Quando não tiver, todo mundo se desgasta. É assim que tem que ser na Libertadores.
0: 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Tem coisas que só acontecem na Série B. 28 jogados, Ronaldo, e aí Ronaldo?
4: E aí não é cera do goleirão não, porque ele se chocou com o Yuri Alberto, né? A verdade é essa, o Yuri Alberto foi sem freio e acabou atropelando o goleirão. Mas a verdade é que o Corinthians precisa fazer essa bola girar mais rápido também. Tem que mostrar que tá afim desse empate, porque agora eles vão dar essa picotada no jogo até o juizão cismar aí de dar um cartão pro algum do Corinthians. Aí se o Hugo fizer isso aí, ele toma cartão. Mas a verdade é que o Corinthians até aqui não tá jogando mal, né, Ulisses? Por isso tá bem.
0: Precisa só achar o gol, né? Hein, Pretzel? Hein, Ronaldo? Ah,
3: sem dúvida. E aí tem que explorar mais o Memphis, eu acho. O Memphis também, não que ele esteja entregue à marcação, mas a movimentação dele tá diminuída. Até pela falta de ritmo dele. Tá confirmado na Copa também. Eu não vou colocar esse empecilho, não vai botar o pé. Acho que ele tá jogando normal. Mas o jogo tem que passar um pouco mais por ele. Quando ele tá em campo...
4: E o Garro também jogar um pouquinho mais, né? O Garro também, né?
3: Eu acho que o Garro se atrapalhou no pênalti, né? Olha, que pênalti infantil. Hoje você tem que jogar com os braços para trás. Quem tá na área, braço para trás.
0: É o futebol da Bandeirantes do Biratiba. Corinthians, levantamento foi feito à frente para o Yuri Alberto, errado pelo Alan, passa mal. Ele tenta o toque de bola para ganhar. O time do Corinthians vem para o toque, Garro para Memphis. Memphis domina, Cuxida perde o lance. Bola volta com o time do Platense que está jogando no campo de defesa. 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O Garro precisa se ligar, hein? Segundo jogo, ele não começa muito bem. QG Bandeirantes e Esportes está chamando, pois não, Guilherme Agrela.
1: Ulisses, mais um gol no Maracanã. Hércules faz o segundo do Fluminense aos 29 do primeiro tempo. Agora o Flu vai, por enquanto, se classificando às oitavas na segunda posição do seu grupo.
0: Futebol da Bandeirantes, domínio do campo de ataque, tenta descer o time do Corinthians, vem pro toque de bola com o Garro, Garro para Ranieri. Ranieri domina pro Corinthians, tentou tapar a bola, se perde com bola e tudo e põe para fora. É lateral pro time do Platense cobrar. 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Tá parado, o jogo tá marcado, lateral novamente no campo de defesa pro time do Platense, bater e ser jogando. 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
2: E quando chega sempre com pouca criatividade aqui pra Argentina, né? Achou o gol e por isso tem poucos jogadores na linha de frente, é retranca que o Corinthians vai ter que enfrentar até o final do jogo pra virar essa partida em Itaquera.
0: Daqui a pouquinho João Paulo Capelandes comanda o intervalo, Bandeirantes vem pro toque de bola, Alan, que balão pro toque de bola de Mateuzinho. Mateuzinho pela direita, soltou nas costas do Yuri Alberto. Mateuzinho, que passe horrível do Mateuzinho, mas ele volta, tenta recuperar pro time do Corinthians, vem pra cima da marcação, toca na bola, ganha o lance, domina o time corintiano. Mateuzinho recupera com raça, vontade, recolheu pra Garro, Garro parte com a bola dominada, tem Mateuzinho partindo pela direita, vem pra dar o tapa na bola, escapa da marcação no primeiro balanço, cortou, soltou, entrada na grande área, não pega Bidon, Mateuzinho toca nas costas de novo, a bola volta, volta no toque de bola, tenta ser jogando aperto o time do Corinthians, recolhe a jogada, Coutinho novamente, o Platense, Juan alto, ele prende o lance, tenta o levantamento no meio, vem pra ganhar a Paulista, solta pra Garro, mata no peito, arredonda, recolhe a jogada com Gustavo Henrique prende pra Paulista, Gabriel Paulista domina pro time do Corinthians, já parte com a bola dominada, tem Bidu aberto na esquerda, recolheu Gustavo Henrique, ele prende o lance, pode soltar a frente, faz o breque, gira, tenta o toque pra Alan, Alan domina, já vai passar novamente, Gustavo vem pro toque de bola, Gabriel Paulista recolhe o toque de Mateuzinho, Gabriel Paulista prende pra Alan, Alan domina pro time do Corinthians, que tenta descer do campo de ataque, a abertura foi feita à frente, Garro se desloca, vem o toque de bola para Bidon, Bidon prendeu, Bidu partiu pelo setor de esquerda, bola para Bidu, chega o zagueiro, vem para tirar, a bola sai, lateral para o Corinthians bater, rapidamente Bidon cobra para Ranieri, Ranieri para Bidon, tentou o domínio, toma a pancada, e o Juan Galto vai tomar amarelo.
2: E é o segundo amarelo do jogo provocado pelo Breno Bidon, que sempre está no lance, sempre insistente para tomar essas bolas, e de novo a falta por trás, hein? Amarelo pro Galto, número 33.
0: Se posiciona, é falta pro time do Corinthians bater pelo setor de esquerda, campo de ataque. Merecido, Pretzel.
3: Merecido, veio por trás. Aliás, como os caras escolhem bater no Bidon, né?
0: Será merecido, ele... Ronaldo.
4: Merecido. Segundo amarelo aí, merecido. Por
0: é
4: trás.
0: Falta pro Corinthians bater da esquerda, vem pra cobrança de falta novamente o time do Corinthians com Garro. Ajeita pra bater falta, vem bola levantada pra dentro da grande área pra você ligado na Bandeirantes. 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Se posiciona pra cobrança de falta o time corintiano. Levantamento de Garro, ele vai soltar na grande área. Gustavo Henrique tá lá dentro da grande área. Levantamento pra ele, tenta o toque de bola na cara do gol. Pega o goleiro. O desvio de cabeça, tranquilo no gol do Gabriel Paulista, tranquilo, vem pra pegar Borgogno, ele faz a defesa.
2: É, cabeçou meio caindo o Gabriel Paulista, não tava inteirão no lance, por isso a bola veio meio fraca, conseguiu encaixar de novo o goleirão argentino, que repouso pra lugar nenhum, a bola já é do Corinthians no campo de defesa.
0: 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A bola volta no toque, ele para recolhe do campo de defesa, o Tibre Corinthians tenta ser jogando pelo setor de direita, vem pro toque Gabriel Paulista, ele solta a jogada pro Yuri Alberto. Maior dificuldade pra dominar a bola, velho. Que dificuldade esse menino tem pra dominar a bola, e o Yuri Alberto, hein, o Ronaldo, hein, Pretzel?
4: Quer jogar na Itália.
0: Aí ele não pode, onde, né? Tá, não só pode, na terceira divisão.
3: Ele não pode jogar.
0: Pô, apesar que o futebol italiano tá uma M, né?
3: Tá mal. Mas não pode jogar de costas. Ele precisa de campo pra avançar. De costas ela dá na canela e volta. Sempre foi assim.
4: Quer jogar na Europa?
0: 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Grupo Souza Lima, domínio do campo de ataque, tenta descer o time do Corinthians. Levantamento foi feito à frente do Bidu. Boa bola para Bidon. Bidon prendeu pelo setor de direita, vem pro toque, ele para, recolhe Coutinho para Garro. Garro articula a jogada novamente. Memphis aparece no jogo. Ele solta a jogada, recolhe Memphis, toca para Garro. Errado ainda. Garro arredonda a jogada, domina novamente do campo de ataque. Memphis, ele prende pro time corintiano, vai para finta. Memphis solta a jogada, Coutinho pro toque, ele para de Gustavo Henrique. Gustavo Henrique lançou. É para Bidu, de primeira linda. Lance o Alberto na dividida, ele perde também outra bola. O Corinthians precisa de um centroavante pra segurar, pra ser pivô, pra girar essa bola, hein? Preto Ronaldo.
4: Ele se assustou agora, Ulisses. Ele se assustou com a bola, com a movimentação do time. Tomara que ele faça um gol pra me calar e hoje já tô com raiva dele. Quer dizer, vou ficar de olho nele.
3: Esse perfil que tu pediste, Ulisses, tem no banco. Só que também dá na canela, que é o Pedro Raul.
0: E vem pro jogo do meio do campo, ele fez a tanca na bola. Raniele com muita vontade, tira a bola, falta do toque de bola. Como é que é? Ô, Pretzel.
4: O Pretzel tá de brincadeira.
0: O Pretzel não, quem que tá no Games? Quem? Perfil do que tem?
3: O perfil que tu colocaste, um cara que segure a bola, tenha físico de costas, tem no banco, Pedro Raul.
0: Não, parou, Pretzel, ele não sabe jogar futebol, irmão. Esse cara não sabe jogar futebol.
3: Eu só
0: esse cara
3: segui é uma o teu mentira perfil.
0: Que o futebol já inventou, cara.
3: Seguiu o teu
0: essa
3: perfil.
0: É a verdade. O Pedro Raul é a maior mentira que o futebol inventou. Ele não consegue dominar a bola, ele não sabe chutar a bola, ele não consegue cabecear a bola. Ele não sabe.
4: Ele conseguiu cabecear,
0: é, porque jogou contra ninguém. E outra coisa, o Ceará caiu, o time que ele jogava. Só pra vocês lembrarem. Domina no campo de defesa. Outro dia a torcida, o Caio César cruzou a bola, foi longe. Aqui fora do jogo, foi dominar, não conseguiu, conseguiu. E bem, Timão, domina no campo de ataque, tentando toque de bola, perde a jogada novamente o time do Corinthians. O Pedro Raul não conseguiu dominar a bola fora do campo, não, de jogo sem
3: razão,
0: pressão nenhuma.
3: Tu tem razão, eu assino em tudo que tu disseste. Eu só fiz uma menção ao teu perfil definido. O centroavante grande e que segure a bola.
0: Mas não sabe jogar bola.
3: Perfeito.
0: Nossa senhora, Memphis. Eu vou dizer pra você.
3: Tá ruim o Corinthians.
0: O Bidon, né, partiu na direita, o Memphis meteu a bola nas costas. Todo mundo, Mateuzinho tocando nas costas, Memphis tocando nas costas. Corinthians não acerta o passe nesse momento, hein?
2: Mais um passe errado, dessa vez do Memphis, que ainda não conseguiu aparecer muito na partida e pede pelo menos desculpas aos companheiros, voltando à equipe titular depois de 2 meses, deu esse passe aí pra lateral.
0: 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Se posiciona para ser jogando, vem para o toque, para o time do Corinthians, dá vontade, afasta novamente, vem para tirar o Platense, dá um pico na bola novamente, de qualquer maneira, Ivan Gomes, ela volta com o time corintiano, Ranieri domina para Bidu, Bidu prende, tem Memphis partindo, ele recolhe pelo setor de direita para Mateuzinho, inteligente Bidu para Mateuzinho, Mateuzinho prendeu para a direita no campo de ataque, abriu para Gabriel Paulista prende o lance, soltou para Alan, Alan domina para Bidu, Bidu já prende no campo de ataque, para o time corintiano, recolheu novamente com Ranieri, Ranieri prende o lance, recolheu no toque de para o time do Corinthians, tenta descer, Garro escapa na marcação do primeiro, escapou na marcação do segundo, solta a jogada para a direita, soltou para Gabriel Paulista, abriu o compasso, cruzou na boca do gol, subiu, o zagueiro cortou, tirou, a bola volta para Gustavo Henrique, toca a bola para Ranieri, Ranieri prendeu para o Corinthians, deu para o toque de para do Memphis, Memphis tenta passar, perde o lance, briga, Ranieri recupera, a bola volta, Garro, Garro tentou a dividida, não consegue, dominou o Bidon, deixou com Garro, Garro prendeu para a direita do campo de ataque, passa mal, aí Mateuzinho vem para fazer a falta para o time do Platense bater. 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Corinthians errando muitos passes de bola.
3: Demais. Acelerado demais do meio para frente e até um pouco desconectado, né? Os caras meio aéreos. O próprio Mendes, que eu até elogiei o início dele, essa bola que ele passou ali, ele parecia que estava num treino, num rachão, jogando a bola pro lado. O Mateuzinho deu 2 passes nas costas, como tu disseste. E o Yuri Alberto tá muito bem marcado, ele não sabe jogar de costas. Então que ele faça o simples, se a bola chegar, dá um tapa rápido pro lado. Enxerga algum companheiro, ao invés de tentar segurar a bola. Quando ele vai fazer isso, ele é muito marcado e ele perde a bola, Ronaldo.
4: Ele tem que se posicionar porque ele tem no campo aí, ele tem 2 caras que sabem cuidar bem da bola, que é o Garro e o Memphis. Esses caras sabem cuidar da bola. Se ele se movimentar, se ele sair do zagueiro, se ele ficar encostado no zagueiro toda hora, ele não vai receber essa bola e não vai conseguir girar, que ele não tem essa força. Então ele tem que sair para receber essa bola também. Se ele ficar muito tempo parado entre o zagueiro aí, pode colocar até o Pedro Raul aí que não vai dar em nada.
0: Não, o Pedro Raul se popou, ele sem goleiro, que ele não faz gol. Domínio do campo de defesa, porque ele não consegue dominar a bola. Recolhe Gilberto Corinthians, tenta ser jogando com o Garro. Garro prende o lance do campo de defesa para o time corintiano. Domina a jogada na sua zaga central, vem pro toque, ele bola curtinho. 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E domina Bidon, vem pro toque, ele bola para Ranieri. Ranieri domina para Bidon. Bidon já prende o lance curtinho para Gustavo Henrique. Recomeça o time do Corinthians do seu campo de defesa. Gustavo Henrique. Mateuzinho partiu, Gustavo Henrique não lançou, recolhe a jogada, recolhe Alan. Alan prende, Mateuzinho tá lá na direita, na esquerda, passa Bidon, abertura pra Alan, Alan pra Memphis, ao Memphis, dá o tapa na bola errado, volta Ranieri, domina pro time corintiano, tenta ser jogando pelo seu campo de ataque, o time do Corinthians, abertura do toque de bola de Gustavo Henrique, lançamento à frente do campo de ataque, afasta o zagueiro, já foi, tá manjada essa bola, metida pro Mateuzinho, domina novamente pra ser jogando, vem Gabriel Paulista, toca na bola, ganha lateral pro time do Corinthians, manual pro time corintiano, bater no seu campo de defesa lateral para o time do Corinthians cobrar. 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Domínio do campo de ataque, o Corinthians tenta descer contigo no setor intermediário. Abertura vem no toque, ele vai curtindo de Gustavo Henrique. Ele prende, não se soltou para Ranieri. Ranieri domina para o time do Corinthians, vem para o toque novamente para Gustavo Henrique. Ele prende, não se tenta enfiar a jogada no campo de ataque. Abriu para Alan. Alan domina para o time corintiano, para ser jogando pelo seu campo de defesa. Vem para Finta Memphis, dois da marcação. Voltou para o toque, ele para de Garro. Garro vem articular a jogada. Deu para Memphis no meio de três. Recolheu, tem Garro como opção de jogo. Tentou. Memphis, dá pra Mateuzinho e perdeu. A bola volta, volta com o time do Platense. Já tenta descer do campo de defesa. Vem Bidu, ele chega na bola, ganha para o time do Corinthians. Pra ser jogando no campo de defesa. O Platense também, Prestes, o Ronaldo não fez mais nada, hein?
3: Nada. Platense é só bola pro lado e tentativa de contra-ataque. Vai estar dando a bola pro Corinthians. E o Corinthians com uma inspiração zerada neste momento. Uma lentidão tremenda. O jogo fica horroroso agora com a vitória parcial dos argentinos, Ronaldo.
4: E o Platense não precisa fazer mais nada aí. Terminar assim já tá bom pra eles. Eles vieram aqui pra jogar fechadinho e achar um gol. Eles já fizeram. No primeiro tempo eles conseguiram esse pênalti aí. Agora o Corinthians vai ter que começar a correr em dobro aí.
0: E vem pro jogo o time do Corinthians. Bola foi solta pro setor de direito. Que é pra ataque pra Alan. Alan domina. Já recolhe do campo de ataque, aperta o time corintiano, bola foi solta, solta pelo setor de direita, tenta o toque de bola com o time da intermediária, domina o time do Corinthians, tentou a partida esquerda, uma Alan dominou pro time corintiano, girou, soltou para Memphis, Memphis prendeu pro time do Corinthians, tenta a partida do campo de ataque, ele vai pra fita, tenta o toque de bola pra Ranieri de calcanhar, Ranieri. Deixa o Sócrates, filho, fazer isso. O que é isso? Não tá dando certo tocar de frente, é o momento de pôr o pé no chão e jogar o feijão com arroz, né, meu filho? Ainda bem que voltou para recuperar. Que coisa. É bola para Hugo, que está jogando para Mateuzinho. Mateuzinho domina para o time do Corinthians. Deu para Garro no meio de campo. Garro domina para o Corinthians. Partiu, tentou soltar para o Yuri Alberto. Bateu no zagueiro. Yuri Alberto desistiu do lance. A bola volta. Gabriel Paulista tenta ganhar a jogada com o time no setor intermediário. Aperta novamente. Vem para ganhar o time do Corinthians. Tenta ganhar. Garro não consegue. Ela volta, volta com o toque de bola do time do Platense. O Platense domina pela direita. Mateuzinho na esquerda. Gabriel ataque. Mateuzinho vem para a marcação. Recolhe o Platense para ser jogador do seu campo intermediário. 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A bola volta do toque de Panacea, família novamente para ser jogando o time do Platense. 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O Biro do campo de ataque já tenta descer contigo novamente, o time corintiano. Ranieri fica no chão, Bidu também. É falta para o time do Corinthians bater no seu campo de defesa. Falta para o Timão cobrar em cima de Bidu. 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Domínio, o time do Corinthians tentou descer com o Memphis. Memphis prende a jogada, abriu o Coutinho para Alan. Alan assusta no jogo, recolhe no campo de defesa. Coutinho para Bidu. Bidu prendeu no campo de retaguarda, soltou na intermediária. É para Gabriel Paulista, ele prende para o time do Corinthians. Mateuzinho tá livre lá na direita. Abertura do Memphis, enfiou boa bola na frente para Ranieri. Brigou, ganhou, perdeu, bola sobrou para Memphis. Vai fazer o gol, dominou, girou. Boa finta, bateu pro gol nas mãos do goleiro Borro Domino, que faz a firme defesa. O Corinthians perde a chance do empate.
2: E era a chance que queria o Memphis Depay. Camisa 10 teve a bola dentro da área, costurou entre os zagueiros na hora da finalização. Um biquinho fraco nas mãos do goleiro, não consegue deslocar do arqueiro Borgonho, que faz a defesa fácil, encaixa pro Platense.
0: 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A bola volta, ganha a jogada Bidon, em velocidade, vai tomar falta, já domina pro time do Corinthians. Memphis se movimenta, abriu, tentou o toque de bola pro Yuri Alberto, apertou, ganhou, perdeu, voltou pra Garro, perde o lance, faz a falta, mas dá vantagem o árbitro do jogo. Domínio do setor intermediário, o time do Corinthians, bola quica na intermediária, Hugo tem que sair. Domínio do campo de defesa, nossa senhora, o Hugo poderia virar o corpo e tocar aqui no Gabriel Paulista, que tá livre. Olha o que ele fez.
2: Isolou, né? Tava com muita tranquilidade. Só um jogador apertando, três opções de passe. Mandou pra lateral, manda pra fora o goleirão do Corinthians.
0: 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Obrigado pelo carinho da sintonia, torcedor do Brasil. Obrigado pelo carinho da sua audiência. 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Domínio do campo de defesa pra ser jogando. Levanta o time do Corinthians pra ser jogando no campo de retaguarda. Vai pro toque de bola contigo no setor intermediário. Aqui tá parado o jogo. Já tá marcado o lateral pro time do Corinthians bater.
2: E o Bidu é quem cobra rapidinho. O Corinthians vai ter alguns minutos em instantes os acréscimos. Lembrando que tivemos um atendimento médico ao goleiro Borgonho. Então pode ser generoso a arbitragem do jogo.
0: A bola volta, volta com o time do Corinthians. Já tenta descer do seu campo de ataque. Aperta mais 5 minutos, vamos a 50. 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Prende o lance contigo no campo de defesa. Já recolhe a jogada, domina novamente. Ranieri prende pro time do Corinthians. Vai pra finta, gira a jogada pra Alan. Alan dominou pro time corintiano. Tenta o levantamento à frente pro toque de bola de Bidu. Bidu partiu na esquerda. Bom drible, rolou entrada na grande área pra Garro. Garro para Bidon. Bidon domina pro time do Corinthians. Não tem a quem tocar na grande área. Vai ser obrigado a voltar com Ranieri. Ranieri recolhe, domina pro time do Corinthians, tentou toque de bola curtinho para Gustavo Henrique. Gustavo Henrique prende a jogada do campo de ataque, domina pro time do Corinthians, tenta levantar a frente, arma a jogada pelo setor de esquerda, vai pro levantamento à frente, aperta o time do Corinthians, já domina pelo setor de ponta, tenta o toque de bola curtinho na intermediária. Ranieri prendeu para Bidu, Bidu livre, o passe errado, ganha lateral, ultimão.
2: Aí foi oportunista demais, né, o Bidu, porque tinha o Memphis entrando na área com muita tranquilidade, era só virar e dar o passe. Quis dar de calcanhar, pede a jogada pro Corinthians, que segue no campo de ataque.
0: A bola volta, volta no toque de bola com o time do Corinthians, que tenta descer no campo de ataque, abertura pro toque de bola, recolheu no comando, aperta o timão, toque errado, Gustavo Henrique domina novamente, tentava sair jogando o time do Platense, que não consegue sair pro jogo, só fica no campo de defesa se defendendo, hein?
3: E o Corinthians, ataca também em bloco, só que erra demais os passes, né? O Fernando Diniz, é claro, tá sério. Praticamente não esboça nenhuma reação na área técnica, mas provavelmente ele fará alguma mudança. Pode tirar o Alan do time. Põe o Guinegão, cara. O Guinegão nem no banco, tá? Eu achei que tava.
0: E vem, timão, Garro dominou, deu para Memphis, recolheu a entrada da área, tentou soltar pro Yuri Alberto, mas tava impedido o Memphis, hein?
2: Já estava impedido, marcou o impedimento. Só para destacar o que o Pretzel comentou, o Diniz disse, não tem muitos jogadores lesionados, todo mundo à disposição, tem que fazer escolhas, por isso o Guinegão não aparece no banco do Corinthians.
3: Que tá errado também, mas ele poderia começar o jogo hoje com o Labiade, cara, o Zacaria Labiade, que foi destaque contra o Galo, começa o jogo com o marroquino, dá um pouquinho de espaço para ele.
0: Se o Negão não tá, se o Guinegão não tá no banco, alguma coisa aconteceu, né, gente?
3: Deve ter sido alguma coisa de postura, né? Só provavelmente
0: pode ser, né? E vem pro jogo o time do Corinthians, domina no campo de defesa, tenta o toque de bola, Garro, houve a falta. E aí tá parado o jogo, marcada a falta pro time do Corinthians bater no campo de defesa.
2: Depois o Gomes fica caído, assinalando ali, pedindo uma falta no Ranieri, mas a arbitragem já tinha marcado. É posse pro Corinthians, que vai continuar no campo de ataque.
0: E domina o time do Corinthians pra sair jogando, o árbitro manda cobrar a falta mais atrás. E tá tudo bem aí com o Ivan Gomes, que tava caído rolando, ó, sarou rápido. Do meio do campo, ataque, vem pro toque, ele para o time do Corinthians, já tenta descer pelo setor de esquerda, recorda a jogada, Ranieri, ele prende o lance para Bidu, Bidu domina pro time corintiano, Wesley, príncipe do sete, Maris ligado, na Bambirutis, abriu para Garro, Garro, tenta o toque, ele para Memphis, não vai na bola, o Memphis perde a bola, recupera, tenta descer novamente o time do Platense, já recolhe pelo campo de ataque, as costas do Gabriel Paulista, ele prende o lance, vem cruzamento na grande área, explode na marcação, volta, sai o Hugo para pegar, Hugo não sai, tem que se virar a Ranieri e o Hugo e o Ranieri dá uma bronca no jogador que tentou cavar o pênalti e uma bronca no Hugo, né? E aí tá parado o jogo.
2: E agora a arbitragem vai separar uma confusão rápida ali entre o Gomes e o Breno Bidon, que tá acelerado, quer sair jogando camisa 7.
0: E vem pro jogo, Garro deu para Bidon, Bidon já prende, tenta partir para o comando de ataque, o árbitro manda seguir, domínio do campo de ataque, tenta descer novamente o time do Platense, abertura frente, bola batida, gol, o de mão trocada, manda pra linha de fundo, escanteio pro time do Platense, bater foi bem Hugo no lance agora.
2: Um baita chute do Zapiola, que tinha endereço, morreria no ângulo do Souza, foi buscar o camisa 10 que já foi pra rede, cobrou o pênalti, por pouco não faz o segundo, escanteio a favor da equipe argentina.
0: 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E aí, parado o jogo.
4: Ô, falar uma coisa pra você, Ulisses, vi aqui, tô atrás do gol praticamente aqui, que defesaça do Hugo também, irmão. Que é isso?
0: Defesa de mão trocada, hein, Ronaldo?
4: Foi, bonita, viu?
0: Escanteio pro time do Platense, bater escanteio fechado, Hugo com pé tira, a bola volta novamente no toque, ele vai na... olha o Yuri Alberto, ele domina, tenta o chapéu de cabeça pra sair pro jogo, der a bola de graça novamente com o Platense, que já prende no seu campo de ataque, vem cruzamento na grande área, o desvio de cabeça vai pra fora, tiro de meta pro Corinthians bater.
2: E vale destacar nesse escanteio aí, o Zapiola buscou um gol olímpico, rasteiro, Hugo Souza se recuperou rápido e tirou com o pé, na sequência o cruzamento não encontrou nenhum atacante da equipe argentina, a bola vai pra fora e sai jogando o timão no campo de defesa.
0: Pra você ligado no futebol Bandeirantes, a Bandeirantes como fosse placar do jogo, vem pro toque, ele para recolhe Memphis, desce com a bola dominada pro time do Corinthians, Mateuzinho partiu lá pela direita, lançamento do Memphis, um ponto futuro pra Mateuzinho se dominar, boa, dominou parcialmente, cruzou na área, mas não tem ninguém chegando, Ranieri chegava fácil, o goleirão vem pra tirar, a bola fica na intermediária, vai sair pra linha de lado quando vai terminar o jogo, o árbitro ergue o braço, o árbitro, intervalo de jogo aqui na Arena Corinthians, Corinthians 0-1 Platense na Bandeirantes, quem tá chegando pra comandar o intervalo Bandeirantes é ele, João Paulo Capelanes, alô Capela.
5: Alô Ulisses, um abraço pra você, boa noite especial de novo pro ouvinte sintonizado, o microfone de esportes da Bandeirantes e a rede Bandeirantes transmitindo pra você, por enquanto derrota parcial do Timão, mas calma torcedor corintiano, calma que daqui a pouquinho tem toda a segunda etapa e o Corinthians jogando em casa com a força da fiel torcida tem toda a tendência, expectativa e projeção pra uma virada no segundo tempo, daqui a pouquinho com o Ulisses Costa, com o Ronaldo Giovanelli, com Alexandre Pretzel, com Guilherme Agrela, já atualizando não só a situação da Libertadores, mas o super placar da Bandeirantes da Copa Sul-Americana. Voltando ao campo de jogo, alô repórter Bandeirantes, Bruno Migliosi, haja pé frio, hein, Migliosi, boa noite.
2: Boa noite, Capela, abraço pra você.
5: Ela não faz um jogo aí, quando faz o Corinthians perde.
2: Você viu, cara, não, que isso, vai virar o Coringão hoje contra a equipe do Platense, até porque, Capela, o Fernando Diniz tem alguns jogadores que estão em alta no banco de reservas, né, o próprio Labiá, que marcou em 2 jogos consecutivos, pode ser uma novidade na segunda etapa, assim como o Caio César, que também vem de bons jogos. Linga, Carrilho, são outros nomes que podem mudar o time do Corinthians, que ficou sem conseguir atacar tanto na primeira etapa. Só pra destacar, em retorno de Memphis Depay até aqui, de pouca participação. Não conseguiu dar sequência a nenhum lance, teve um chute ali pro gol, que o goleirão Borgonho defendeu sem dificuldades, e o Platense agradece, porque com isso tá conseguindo avançar na próxima fase da Libertadores, na segunda colocação deste grupo. Capê?
5: É muito bom, Milho, só pra poder te liberar, porque jogos da Comebol, Sul-Americano e Libertadores, os repórteres não podem ficar atrás da placa de publicidade. Então, Pretzel, eles precisam procurar um local no estádio para trabalhar, certo? É. Adivinha aí, Ronaldão, adivinha onde o Bruno Migliosi foi parar? No camarote Fielzone. É esperto ou não é o menino, hein,
2: nos
5: Ronaldão?
2: De Ronaldo Giovanelli.
5: É. Agora o cara do intervalo, vai o quê? Tomar um gorozinho, sorvetinho, pipoquinha, hot dog. Você é esperto, né, Migliosi?
2: Água.
5: Ah, tá bom.
4: É, a Cascavel tá do lado dele aqui, ô Capelanes.
5: Qual Cascavel?
4: É, aquela que picou o Jack, né?
5: E picou o Daniel também, né? Tá bom, Ronaldo Giovanelli, Alexandre Pretzel, fiquei à vontade para debater. Eu começo contigo aí já no camarote, Ronaldão. O que aconteceu no primeiro tempo? Você no jogo aberto parecia um pombão com o peitão inflado, falando aqui é Corinthians, vai ser 3-0 e tá 1-0 pro Platense, hein, Ronaldão?
4: Mas já acabou?
5: Ainda não, mas o primeiro tempo foi do Platense. Não.
4: Só pra lembrar, sabe por quê? Porque o time tá jogando fechadinho da Platense aqui, tá jogando que nem os times que vem aqui, joga fechadinho no contra-ataque espeta. No finalzinho, pra mim o Hugo falha no gol do Corinthians, ele falha no pênalti, que ele foi socar a bola, errou, e o Garro não tinha nada, tá ali atrás dele. Errou os dois ali, o Hugo e o Garro, eles erraram ali. Agora, no lance, no finalzinho do jogo aqui, teve um escanteio que ninguém deu valor aqui, se o Hugo não vai na bola é gol. Porque ela passa ali no primeiro pau. Quem que tava no primeiro pau? O Yuri Alberto. Quer dizer, os dois caras que é pra fazer a diferença lá no ataque e vem fazer besteira na defesa. Então é uma coisa que tem que ser revista aí também. Essa bola passa, o Hugo vai com o pé e faz uma defesa maravilhosa. E quem colocou essa bola pra escanteio foi ele, numa outra defesa. Então, esse time da Platense, o que que ele tá fazendo aqui no estádio do Corinthians? Ele tá marcando forte, tirando o espaço do time do Corinthians e algumas vezes se lançando pro ataque. E eles estão malandro, porque agora eles já estão classificados. Se eles não vacilarem, eles estão classificados. Junto com o Corinthians. Então, qual é o grande vacilo do Corinthians? É essa bola lenta, não está saindo rápida. Estão errando o passe ali, que é praticamente para fazer a jogada final, para sair um gol. Então, está errando todo mundo. Está errando o Mateuzinho do lado, está errando o Biduzinho do outro. Está errando o Bidon também, que começou bem o jogo. Ele começou pisando mais na área, saindo mais para dentro do ataque e... O time tomou o cartão em cima dele. O time adversário toma cartão em cima dele. Então já deixou aquela preocupação. Só que o Corinthians volta e fica refém do passe errado. O Corinthians erra muito passe, Capela, nesse primeiro tempo. Se voltar com velocidade, acertar os passes aqui, esse resultado muda, viu, Capela?
5: Do ídolo pro mestre, Alexandre Pretzel. Foi por aí o primeiro tempo, Pretzel?
3: Foi. O Ronaldo tem razão. Eu queria acrescentar o seguinte. O meio de campo muito lento. O Bidon tá jogando bem avançado, quase como um ponto esquerda. E estava levando vantagem sobre a marcação. E aí tomou duas pancadas nos dois cartões amarelos. Então, quem foi o jogador da armação? Bidon. Mas os caras se deram conta nisso e fecharam o espaço dele. O Garro está fora do jogo praticamente. Fora do jogo que eu digo, sabe? Fora do contexto.
5: Aéreo.
3: Fez um pênalti que... Eu me protegendo da luz aqui, ó. É o pênalti, sabe? É o pênalti que ele fez. A bola bate no braço dele. Um pênalti infantil. Na falha do Hugo, é verdade. Talvez se o Hugo não falhasse, não haveria o pênalti, ok. Mas aí tava ali o Galo, com o braço esticado, pênalti bem marcado, gol do Platense aos 20. Até os 20 não tinha acontecido nada no jogo. Só posse de bola do Corinthians. Posse de bola não representa muita coisa. Eu acho até que fechou aí 70, 75% de posse de bola. E quantas defesas fez o Borgonho? Uma no chute do Memphis que me parece cansado. O Memphis tá parado e me parece... Ele errou o gol...
5: Se poupando.
3: É, eu comentei com a Grela que ele errou o gol... Por cansaço, que ele já chegou cansado na bola, chutou de bico na mão do goleiro. E aí o seguinte, foi o único lance do Corinthians, enquanto que o Platense chegou no escanteio e deu o pênalti, fez o gol, e o chute do Zapiola no final. Então os dois grandes lances do primeiro tempo foram do Platense, o que é pouco pro Corinthians. Eu gostei da escalação dos titulares, mas claramente tu vê que os titulares também, não é que eles estejam se poupando, mas eles estão com ritmo menor porque estão jogando quarta e domingo. Não que eu não concorde com isso, pra mim se tá tudo bem, escala quem ele quiser. Mas, por exemplo, por que não começar o jogo com o Zacaria? Que foi muito bem no domingo, tá com moral.
5: Nem
3: fez
5: absurdo,
3: um golaço. É claro, tira um volante ou tira o Garro e começa o jogo com o Marroquino. Até pra dar jogo pra ele, pra dar um pouco mais de entrosamento.
5: Se tem um jogo pra testar, é esse aí,
3: é esse,
5: né? Tá classificado já,
3: pô. O Corinthians é o primeiro. É. Se vai ser o segundo melhor primeiro, isso não representa. O Flamengo ano passado... Foi segundo colocado e foi campeão da Libertadores. Então não significa muito esse tipo de coisa de decidir em
5: eu
3: casa.
5: Eu acho que valoriza-se demais.
3: Valoriza-se
5: isso aí. Nossa, não que não seja bom, mas calma também.
3: O Fluminense está passando em segundo. E tu acha que o Fluminense não vai incomodar no mata-mata?
5: Claro que vai.
3: Então é isso. Ó. Claro que é bom terminar em primeiro, mas já é primeiro. Então por que não testar alguns jogadores? Coloca o Labiade, coloca o Lingard. Põe os três estrangeiros juntos. Lingard, Labiade e Memphis juntos. Faz esse teste, até para jogo do brasileiro. Aliás, duas informações para o jogo de sábado. O Everton não joga no Grêmio, né? Vai jogar o terceiro goleiro, porque o Grando tá machucado, que é o Thiago Beltrame, não jogou ainda.
5: Não conheço.
3: E o Pavon tá com uma lesão grau 2, está fora. Ixi. Vai jogar o Marcos Rocha de lateral. Então o Grêmio também tem desfalques. Então o Corinthians poderia estar se poupando, porque é um jogo de 6 pontos. Esse jogo contra o Grêmio, os dois times com 21 pontos. Mas não, o Diniz costuma dizer, eu pergunto ao jogador, se todo mundo tem condição... eu vou escalar. E é isso que ele fez, respeitando a torcida, respeitando a Libertadores da América, mas o futebol apresentado no primeiro tempo foi constrangedor.
5: Vamos aguardar o segundo tempo, vem aí com Ronaldo Giovanelli, mais Alexandre Pretzel e a transmissão Bandeirantes do comando dele, Ulisses Costa. Depois do intervalo inteligente, nós temos o Guilherme Agrela com o super placar da Bandeirantes e todo o timaço técnico interno e externo colocando para você esse sonsaço. Agradecendo nossa audiência, mandando um abraço para todos que estão conosco na Rede Bandeirantes de Rádio em 107.3, a sua nova frequência da Bandeirantes e, claro, youtube.com/radiobandeirantesoficial. Abraçando os homens da água, ao Mir Mealdo Ferraz, esse é o cara, Fabião também, os homens da água do Brasil, aguardem novidades, um abraço para todos vocês que nos acompanham em todas as plataformas digitais. 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Em 2 minutos de volta com o segundo tempo de por enquanto, ai Coringão, Corinthians 0 Platense 1, até já Brasil!
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0: 10h33 de volta com o Intervalo Inteligente em Bandeirantes pela sua rede Bandeirantes. Atenção, os times estão voltando. Você direto do camarote Fielzone, o lugar mais louco e insano da Arena do Timão. E aí, Bruno Migliozzi, o Corinthians volta com mexidas ou não?
1: Corinthians ainda não voltou, Capela, mas a equipe do Platense prepara duas mudanças. Uma delas é o 34, Mendia. Ao lado dele, o 25, Saborido. Vão entrar na equipe argentina, já confirmam as trocas no Platense.
0: Daqui a pouquinho você confirma, então. Agora tira uma dúvida. O Pretzel falou muito ao longo do intervalo aqui sobre o Guinegão. O Guinegão, na temporada passada, em determinado momento, ele foi arquivado, certo? E agora, o Guinegão que poderia ganhar uma sequência. E o que, que acontece com esse jogador que já mostrou qualidade e potencial, hein, Migliozzi?
1: Capela, opção do Fernando Diniz. Não tem nada público, né, sobre essa decisão. Ele já falou no último jogo que, com todo mundo à disposição, ele tem que fazer escolhas, e a escolha foi por deixar

0: Thiago Negão fora dessa relação, que nos atacantes tem o Pedro Raul, né? O que gera aí alguma divergência. O Negão já fez mais pelo Corinthians do que o Pedro Raul, que tá no banco. E o Guinegão, não.
1: E ele deu moral também, ó, Capela. O Diniz deu moral pro Alex Santana também. Então, né, eu acho que ele vai querer ver um pouquinho. Ele não vai descartar o menino sem ver o menino numa situação ou outra. Né? Deve ter acontecido alguma coisa, mas ele vai querer ver.
2: Bem lembrado,
1: vai querer testar
2: Ronaldo.
1: O menino aí.
3: Se vocês me permitem, tá viralizando aí uma entrevista com o Bidon, que o Bidon foi comparado ao Pedro da Espanha. Calma, pessoal. Apenas isso, viu? Calma.
0: Vem labiar, hein?
2: Labiar e pra
1: foi
2: te ajudar.
1: Pelo branco dos olhos.
2: Caio César.
0: Caio César.
2: E aí, Milhoso, então confirme. Diniz, confirme as alterações aí. Vem os dois, sai quem?
0: Vamos lá, Capela. Não estou vendo Memphis Depay, hein? Não, é isso mesmo, Depay sai. Sai com a 10, 37, Caio César na vaga dele. A outra mexida, saiu o 14, Ranieri, pelo visto. E veio o 52, Zacaria Labiá no timão.
2: Larga o time, Ronaldo Pretzel.
3: Olha, o Ronaldo, tem que ver se não houve uma combinação, né? Que o Memphis só jogaria um tempo. Tem que ver isso também no intervalo, por causa da Copa. Eu não duvido nada, viu? E que bom que o Zacaria vai estar jogando.
2: E vamos pro segundo tempo com o melhor do Brasil, com Ulisses Costa.
4: Apito o árbitro, apito o árbitro. A bola já está rolando, 20 segundos. Se ela rola, deixa ela rolar.
2: Mentiroso.
4: 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Domínio no campo de ataque, tenta o toque de bola, time do Corinthians, bola volta ao cupinho no campo de retaguarda, tenta ser o segundo. Domina Bidon prende o lance, tenta o levantamento da frente pra Gustavo Henrique.
0: Mudou,
4: ele recolhe a jogada novamente pra ser jogando, pois não.
0: Precisa alterações no Platense, saiu 4, Lagos, amarelado, veio 25, Saborido. Também saiu outro amarelado, Juan Galto, entrou 34, Mendia, na equipe visitante.
4: 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E Domina tenta descer. Corinthians mexe também. Platense, Prétio e Ronaldo.
3: É pra que dois volantes, né? Eu tinha falado sobre isso, só que eu tiraria o Alli, não o Ranieri. Ele escolheu o Ranieri, colocou o Zacaria e ele tirou o Memphis. Por quê? Eu jamais tiraria o Memphis. Jogador fundamental, mesmo sem ritmo, mas deixaria ele em campo. Será que houve uma combinação, Ronaldo? Joga só 45 e vai descansar?
1: Eu acho que ele não ia aguentar, não, com tanto tempo que ele ficou de fora aí. Com tantos exames que ele fez, tanta coisa que ele colocou aí, acho que 45 ficou de bom tamanho para ele. Agora, a mudança que faz o Diniz aqui, ele quer ganhar o jogo também. Colocou a molecada para correr, aí Caio César vai correr muito aí também, o Labiá também. Eu acho que a visão do Diniz aí para esse segundo tempo, ela vem diferente. Não tem que ficar esperando 15 minutos. Diniz tá certo. Mexeu no time, quer o time que vá para cima. E agora tá com uma confusãozinha lá, o juizão agora tá ali coisa e tal. E o juizão foi bem primeiro tempo, hein, Preto? Só o primeiro tempo,
3: foi bem.
1: Vou esperar o outro, hein?
3: Foi bem, foi bem.
4: Pintou amarelo pra Mateuzinho.
1: Chutou a bola no menino aí, foi isso aí.
0: É, antidesportiva a atitude ali do Mateuzinho. Amarelo pra ele, camisa 2 do Corinthians, falta pro Platense.
4: É bola no campo de ataque, a falta pro Platense bater o levantamento à frente. Ouviu, desvia, a bola vai embora. Parado o jogo, marcado o tiro, não esquinado para a equipe do Platense bater. Para você ligado no microfone Bandeirantes, torcedor brasileiro. 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Se posiciona para a cobrança de escanteio, escanteio para o time do Platense bater, vem para a cobrança de escanteio, Zapiola. Zapiola, autor do gol do Platense, 1-0 Platense. Vem levantamento na grande área, gol de pênalti, Garro meteu a mão na bola dentro da área. Escanteio cobrado, levantamento na segunda trave, subiu de cabeça, tentou Paulista, recebe a pancada na cabeça. E tá caído o jogador do time do Corinthians, Gabriel Paulista.
0: Ele dividiu a bola pelo alto, me parecia ali o Vitor Cuesta, ex-jogador do Botafogo, do Internacional, né? Fez algum sucesso no futebol brasileiro, na área não arrumou nada, a bola é do Hugo Souza no gol, Gabriel Paulista já tá de pé.
4: A bola sai jogando do campo de defesa, Gustavo Henrique sai tocando bola do campo de retaguarda para o time do Corinthians, Bidu atravessa uma bola perigosa para Alan, Alan domina para o time corintiano, tenta o toque de bola contigo no campo de defesa para Gabriel Paulista, este abre a jogada pela direita para Mateuzinho, Mateuzinho domina para o time corintiano. 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A bola volta no toque de bola, recolhe Bruno Henrique. Ele prende para o time corintiano, domina o time do Corinthians para ser jogando. A abertura vem com Alan, cochilou, ele é péssimo, perdeu. Domínio no campo de ataque na velocidade, bola muito forte. É que foi absurdo o passe, né? Completamente equivocado do Retamara. Ele meteu o retamar na bola muito forte. Tiro de meta, Corinthians.
0: A sorte do Alan, né? Que entregou de graça o contra-ataque para a equipe argentina. Não conseguiu sair jogando. Também não tinha muitas opções, mas ainda assim, passe errado quase coloca o Corinthians em problemas.
4: A bola volta, volta no toque de bola com o time corintiano para ser jogando pelo seu campo de defesa. 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A abertura vem pelo setor de direito, o time do Corinthians vem para o toque de bola, Caio César. Escapa do primeiro, do segundo, do terceiro, tentou a finta, tenta o toque de bola, a bola sai para a linha de lado. É lateral novamente para o time corintiano, batendo pelo setor de esquerda, campo de ataque. Lateral para o time do Corinthians, batendo pelo setor de direita. Se posiciona para a cobrança, lateral para o time corintiano bater. Mateuzinho cobra o lateral, já solta no campo intermediário. Recolhe a jogada, vai para o toque de bola, Coutinho para Gustavo Henrique, que abriu para Bidu. Bidu prendeu para a esquerda, inverte a jogada na direita. Para quem, Bidu? Para quem, Bidu? Mas o que que é isso, Bidu? Mas o que que é isso, hein, velho? Tinham dois jogadores do Corinthians, ele inverteu a bola e meteu no meio dos dois, hein?
0: Aí, indefensável, né, o Bidu, que não tá fazendo uma grande partida, erra o passe, o Mateuzinho o perdoou, pediu desculpas, aceitou o lateral direito do Corinthians, e a posse é argentina no campo de defesa.
4: 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É falta pro time do Corinthians bater, pra você ligado na Bandeirantes, rapidamente, Gabriel Paulista cobra a falta, o árbitro manda voltar, velho. Mas que absurdo, cara. Ele quer que cobre a falta exatamente onde ela aconteceu, viu, Pretzel?
3: Inimigo do jogo, segue o jogo.
4: É bola pro time do Corinthians, já tenta descer pelo setor de direito do campo de ataque, vem pra finta em cima da marcação, prende o lance novamente o time corintiano pra sair jogando com a Mafre, tudo o caminho a mais seguro, só vai, fale com o seu corretor. Domina o time do Corinthians pra descer do seu campo de defesa, prende o lance curtinho novamente o time do Corinthians com o Gabriel Paulista, ele solta a jogada curta pra Alan, Alan domina pro time corintiano, tenta o toque de bola curta pelo setor intermediário, já recolhe pro Corinthians, você ligado na Bandeirantes, a Bandeirantes com você, domina o time corintiano, enfiada a bola no comando de ataque, apertando o Caio César, tentou ganhar, não consegue, a bola volta, tenta descer do comando de ataque, vem Ana para marcação para o time do Corinthians para ganhar jogada, tenta o toque de bola, sai jogando no toque com Hugo Souza. Hugo Souza, o goleiro corintiano, domina no seu campo de defesa, 1-0, Platense vence o jogo, para você ligado na Bandeirantes, futebol raiz que você quer, assista a mais de 300 jogos da Série B na ESPN pelo plano prêmio do Disney Plus, tem coisas que só acontecem na Série B. Abertura para Garra, corda Garro, ele domina pro Corinthians, tenta a finta, fica no chão, pede a falta, o árbitro para e marca. Marca falta pro time do Corinthians bater.
0: É, o Garro dominou na fogueira ali em cima da marcação do 24, Barrios foi costurando e sofre a falta do camisa 15 da equipe argentina. O Amarfil, meio de campo, o Timão tem a posse com camisa 8.
4: É falta pro time do Corinthians bater. Garro vem pra cobrança de falta pro time corintiano. 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Já prende o lance, o time do Corinthians tenta sair jogando Bidu, Bidu pra Caio César. Ele recolhe pro Corinthians e escapa da marcação do primeiro, deu pra Garro. Pra quem, Garro? Que momento do Garro, hein, cara? Que momento ruim. É o segundo jogo do Garro que ele tem errado tudo. Pode fazer dois gols hoje, hein? Mas que tem errado tudo, tem, hein?
0: De novo o lance errado, né? Não conversou ali com o Labiar, que acabou de entrar para fazer essa ultrapassagem. Passou sem conversar com os jogadores, sem ver de fato a movimentação. Só tiro de meta a favor do Platense.
4: É tiro de meta novamente para o time do Platense bater do seu campo de defesa. 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A bola volta, tenta o toque para o time do Platense. Aperta o time do Corinthians para ser jogando no seu campo de defesa. Recolheu, tentou, Bidon, tomou no rosto. Meteu a bola por entre as pernas, está parado o jogo.
0: E foi em cima do camisa 10, o Zapiola, que de fato larga o braço em cima do camisa 7, fica reclamando, ele já provocou dois cartões amarelos, mas dessa vez a arbitragem não tirou o cartão do bolso, ficou barato pro Zapiola, só falta a favor do Corinthians na defesa.
4: Pra você ligado na Bandeirantes, a abertura vem com toque de bola, curtinho de Labiá, ele prende o lance pra Caio César, tenta enfiar, Yuri Alberto vem pra apertar pro time do Corinthians, Caio César tenta finta, tenta o toque de bola, a bola sai pra fora, é lateral pro Corinthians bater pela direita do campo de ataque, lateral para o time corintiano cobrar, lateral cobrado, Caio César domina pro time do Corinthians, ele prende o lance, vem pra finta na marcação, balançou, cortou, soltou, jogada pra Mateuzinho, Mateuzinho cruzou pra ninguém também, a bola passa de um lado ao outro, chega Bidu, tenta ganhar a jogada, não consegue, ser jogando novamente a equipe do Platense no campo de defesa para a volta com o time corintiano. 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A bola volta no toque de bola no time do Corinthians. 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Recolhe no campo de ataque o time do Corinthians. Cai o César, prende, finta no primeiro, finta no segundo, tentou escapar. Abriu para Mateuzinho na direita, vai para grande área, ganha, escanteio Corinthians. Tá parado o jogo, escanteio pro Corinthians bater.
0: E é o segundo escanteio a favor do Corinthians no jogo. De novo com o Caio César, hein? Entrou bem pelo lado direito, provoca o escanteio com o Mateuzinho. Garro vem pra cobrança com a perna esquerda.
4: Garro pra cobrança, de escanteio pro time do Corinthians, se posiciona pra cobrança, vem levantamento dentro da grande área. Sempre a esperança do Gustavo Henrique de gol do time corintiano. 1-0 pro time do Platense. 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É bola do campo de ataque. Escanteio pro time do Corinthians, bater pelo setor de esquerda. Na direita, direita, Garro partiu, bateu, levantou, tentou. Nossa senhora, o Garro, vou falar pra você, que momento do Garro, hein? Impressionante, é 3-4 jogos, agora errou escanteio.
0: É, não achou ninguém, a bola muito forte, passou até pelo Gustavo Henrique, que estava lá no segundo pau esperando essa bola, foi se perder em linha de fundo, só tiro de meta.
1: Agora fazer uma menção também, Ulisses, esse número 10, esse Zapiolo aí, ele vai pro ataque, ele enche o saco lá, ele briga aqui, briga ali, daqui a pouco ele tá defendendo, quer dizer, é um 10 diferenciado do que nós estamos vendo aí, o Garro, né? O Garro tá brigando com a bola, impressionante.
4: E a torcida grita, o árbitro deixa o goleiro bater o tiro de meta, a hora que ele quer. A bola volta com o time corintiano, já prende Garro, recolhe para o time do Corinthians, tenta o passe, perde a bola. A bola sobra na sorte para o toque de bola contigo no meio de campo de Alan. Alan domina para o time corintiano, já recolhe pelo seu campo de defesa, o Corinthians toca a bola. Já domina no campo de ataque, tenta o toque de bola, Garro, Garro recolhe para o time corintiano. Ele vem para a finta, solta o Coutinho para Caio César. Recolheu para o time do Corinthians, tenta partir do campo de ataque para Garro. Garro dominou para o time do Corinthians, vai para a finta para Caio César, recolhe a jogada do Corinthians com Alan. Alan prendeu para Garro, Garro domina, tá aberto aqui, cai o César do setor de direita de ataque, a abertura vem curtindo no campo de defesa, novamente Alan, Alan domina pro time corintiano, tentou partir, Bidu flutua, a abertura vem do toque para Coutinho, para Labiá, Labiá prendeu novamente para Alan, Corinthians toca para de pé em pé, mas sem muita progressão, recorde no campo de ataque, a abertura vem pra direita para Caio César, sempre ele domina pro time corintiano, vem pra finta, tenta o drible, escapou bem do primeiro, escapou bem do segundo, tentou a finta, perde a bola, mas o árbitro dá escanteio, escanteio. É o tiro de meta, tiro de meta, né?
0: Tiro de meta, a sinalização foi de que não houve nenhuma falta, né? O Caio César vai de encontro ali ao Cuesta dentro da área, provoca ali um chamado de falta a favor do Corinthians, a arbitragem não cai na dele, só tiro de meta.
4: 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Tiro de meta cobrado, o levantamento vem ser feito à frente do campo de ataque, tenta subir de cabeça, desnecessária subir de cabeça do Gabriel Paulista, faltou inteligência, se deixa a bola passada, sai. A bola volta, volta com toque de bola com o Hugo. Olha o Hugo! Errou feio, vai pintar o gol!

0: Zappiola fora do gol! O Zappiola dá um tapa na bola, encobre o Hugo e mete na bochecha esquerda da rede. Mas o que que é isso, Hugo? Que faz ele vive com a camisa corintiana, o goleiro do Corinthians erra feio, erra feio. O Platense faz o segundo gol do jogo, 2 Platense, 0 pro Corinthians. O detalhe do gol é teu, diz aí, ô, Miliazzi.
1: E o Corinthians vai perdendo pra ele mesmo em Itaquera na sua despedida no estádio antes da Copa. Primeiro com um pênalti, mão na bola do carro sem muito perigo. E agora o Hugo Souza entregando de graça nos pés do camisa 10 adversário a chance de encobri-lo. Tava completamente livre o Zappiola e o Hugo fora do gol. Ficou fácil pro argentino marcar seu quinto gol na temporada, o segundo no jogo. Platense tem 2, Corinthians 0, Ulisses Costa.
0: E aí, Ronaldo, e aí, Pretzel?
2: Falha do Hugo, 2 falhas, 2 gols, né? O pênalti que ele originou pela falha dele com o toque do Garro, e esse lance agora é absurdo. Golaço do Zappiola, hein? 25 anos, base do Estudiantes de La Plata, foi comprado pelo Platense e é o dono do jogo, simplesmente o personagem da partida. Golaço, hein, Ronaldo? 2-0.
3: Eu acabei de elogiar ele, que ele estava marcando aqui, estava fazendo uma fumaça no meio de campo, servindo até como lateral aqui, como ala. Aí você não pode vacilar na frente de um cara desse, né? Hoje a noite não é do Hugo, não. Errou 2 vezes o Hugo na saída do gol quando só teve o pênalti, e agora tocar no pé do 10. Ele tocou a bola no pé do 10, que estava jogando muito, e depois não consegue voltar. 2-0. E vou falar pra você, o jeito que tá jogando aí, pode mexer o Diniz, pode colocar todo mundo aí, porque senão não vai conseguir nada aí.
0: Hoje o Hugo não tá bem? Cara, o Hugo hoje, não tá hoje, bem, hoje. É umas 7 rodadas do campeonato de brasileiro, entre brasileiro e Libertadores, ele não tá bem. Hein, Pretzel?
2: Sem dúvida, né? E querendo ou não, eu não sei se ele vai negar isso, ele diz que não, mas ele tá abalado pela ausência dele na Copa do Mundo. Pra mim isso tá claro, mas não condiz também com esse tipo de falha. Esse passe que ele deu no pé do cara não é um lance técnico, é um lance totalmente de um cara desconcentrado, de um cara que tá entregue no jogo, né?
0: E vem pro jogo, Tibra Corinthians, Garro domina, entrada na grande área, bateu pro gol, a bola vai embora. Péssimo chute dele, tiro de meta pra equipe do Platense bater. 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Tenda atacado, o tempo não para, Bandeirantes marca. Catorze minutos de bola rolando, 14:30, segundo tempo de jogo, girando o placar da Libertadores da América, fase de grupos, último jogo da fase de grupos. Continua pra você, Corinthians 0, Platense tem 2, Zappiola fez os 2 gols do Platense, Zappiola, na Bandeirantes é você. Alô, alô, ô, Guilherme Agrela.
4: Ulisses, também pela Copa Libertadores, segue Fluminense 2, La Guaira 1 e Bolívar 1, Independiente e Rivadavia também 1. Com isso, o Flu vai se classificando nas oitavas de final na segunda posição do grupo.
0: E do Brasil, o Corinthians tenta descer do campeonato, ataque, abertura para Bidu. Bidu tenta o toque para Coutinho no setor intermediário. Recorda a jogada com toque de bola. Domina o time corintiano. 2 erros do Hugo, 2 gols do time do Platense. 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E do Brasil, o Platense tenta ser jogando no toque de bola. Coutinho novamente com o Bidon. Bidon já prende no campo de defesa. O Platense faz que o Corinthians faz que o Platense quer tocar a bola atrás. Levantamento vem à frente no campo de ataque. Mateuzinho na dividida de cabeça, perde. No lançamento péssimo do Alan, recupera o time do Corinthians com Garro. Garro domina para o time corintiano. Tenta o levantamento na direita do campo de ataque em velocidade. Tentou chegar novamente no toque de bola. Cai, a bola vai embora. Tentou chegar da bola, não consegue. Novamente cai o César. É lateral para o time do Platense bater e sair o jogo. 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
2: Terminar com a derrota do Corinthians, parece que eu tô lembrando que o Diniz vai dizer: esse era um jogo que a gente podia perder. Se podia perder, o que botou força máxima, né? É um debate que tem que ser feito. Eu não tiraria o Memphis também.
0: No futebol, tá, Bandeirantes, pra você. Você não tiraria quem?
2: O Memphis. Deixaria o Memphis em campo.
0: Não jogou nada, Bandeirantes.
3: Ah, mas não, pelo assim, que jogou, nem o Ranieri ficaria. O Ranieri também tava mal.
2: Pois é,
3: mas o Garro também tá mal. Ele poderia escolher dos 3 ali.
2: Mas assim, ó, eu me coloco no lugar do zagueiro do Platense. Eu tenho mais atenção marcando o Caio César ou o Memphis?
3: Mas o cara tá sem jogar trocentos anos, não aguentou aí. E a gente viu que ele não aguentou, tava sem força. E o Garro também tá sem força pra chutar pro gol.
0: e vem pro jogo. O time do Corinthians, bola foi chuta para Mateuzinho pela direita no contra-ataque. Timão não desiste, abriu jogada à frente, seria pro Zacaria. A bola volta com o time do Corinthians com o Mano. Toca a bola no seu contra-ataque. O time do Corinthians, levantamento vem pro lado. Olha o Alan, o que faz?
3: Ai, ai, ai.
0: Meu Deus do céu, cara. Esse aí o Diniz não viu que não tá com nada. Pô, Carrilho.
3: Pode sacar o Garro, pô, pode Carrilho, sacar ele, véio, também. Pode colocar os caras aí, que esse aí já refugou já.
2: Agora a imagem foi no
0: rosto. Já vem Carrilho, hein?
2: Opa, e a imagem foi no rosto do Diniz, que tá lamentando a atuação corintiana, mas ele também tá dando uma força também.
0: 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A bola volta no toque, ele vai na recolha. O time do Corinthians para ser jogador. Já prende a jogada contigo no campo de defesa. Dominou Gustavo Henrique, ele prende o lance e solta contigo novamente com Alan. Alan recolhe, que só jogou no Galo, não jogou em mais nenhum lugar. A abertura vem pelo comando de ataque, tenta o toque, ele vai para a direita, soltou com o Labia. Labia prende, Alan tenta chegar na bola, vem para proteção para o time do Corinthians, toma falta, o árbitro para, marca falta para a equipe do Corinthians bater no seu campo de defesa e vai tomar amarelo Alan, que empurrou o jogador da equipe do Platense.
4: É, ficou irritado ali com a marcação da arbitragem, mas esse empurrão realmente aconteceu e leva o amarelo Alan. É o segundo contra a equipe do Corinthians, hein? O Alan que há pouco toca na bola e o Diniz realmente chama o Carrilho. Deve ser a próxima mexida da equipe do Corinthians. Vem aí o número 19, o peruano Carrilho.
3: Acho que é a deixa também pra tirar o Alan aí, né, velho?
0: Vai tirar.
3: É, a deixa é essa aí. Pode escolher aí o meio de campo aí com o Garro, com ele. Se quiser mexer, pode já colocar mão os dois aí.
2: Ele é nervosinho também, né? Desnecessário.
0: É falta pro time do Corinthians bater. O árbitro, pela terceira vez, manda o Corinthians bater a falta. Terceira vez ele mandou voltar. Quarta vez agora ele mandou voltar. É a quarta vez e o Garro vai lá falar com o árbitro do jogo.
3: Agora, se o jogador é malandro, pede pra fazer a substituição lá, já que ele parou. Pede pra fazer. Vamos ver se o cara é malandro mesmo. Olha lá, não é. Não é malandro.
0: É falta pro time do Corinthians, que está jogando pela quinta vez, cobra a mesma falta. Levantamento vem para Mateuzinho. Nossa senhora. Corinthians irreconhecível, hein? E domínio do campo e ataque, o Platense, bola foi solta à frente, domina na entrada da grande área, bola batida, gol, Hugo dá o tapa na bola, põe para escanteio.
4: Era o Retamar, hein? Camisa 43, dominou de frente pro Hugo, sem qualquer marcação, um espaço muito grande, deixa a defesa corintiana pro atacante argentino, que buscou o ângulo, Hugo foi buscar, na sequência a troca na equipe do Corinthians, vai sair o Alan, 29, vem Carrilho, 19.
3: Olha lá.
0: Isso aí, Prete. Ronaldo.
2: Ah, certinho, já teria tirado.
3: Acho que o maior erro do Diniz foi esse, né, Prete? O maior erro do Diniz foi esse.
0: Ó, vai, ó, vai, é pro Alan. Esse foi um grande erro do Diniz, Ronaldo. Concordo com você também.
3: É, porque tinha o André, ele optou por esse menino e ainda continuou com ele no segundo tempo. Quando ele já tinha os caras do meio de campo que estavam cansados, no caso do Memphis, no caso que ele colocou o Caio pra fazer a correria. Ele já tinha que pensar nisso aí, porque o Garro também não tá bem. O Garro tá sem força.
0: 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Eu acho que vai melhorar o Corinthians, hein, Pretzel?
2: Ah, eu imagino que sim, né? O Carrilho é com um pouco mais de vontade, pelo menos é o que eu imagino. Até pra trabalhar a bola. O Platense agora tá todo recuado, só abusando do contra-ataque pra tentar fazer o terceiro, né? Mas a nhaca do Corinthians nesta noite é um negócio impressionante.
0: A bola volta com o time do Corinthians, tenta o toque de bola, Caio, vai pra finta em cima da marcação. No primeiro prende, não se faz o break em cima da marcação, já recolhe no campo de ataque. 2-0 pro Platense, já prende Caio, tenta o toque de bola, Lavia pedia. A abertura vem no comando para Bidon, Bidon prendeu pra Mateuzinho. Mateuzinho domina pra direita, tenta o cruzamento na grande área. É pra Bidu, dominou, bico da área, vai bater cruzada. A bola passa à esquerda no gol, faz uma curva incrível. Seria um golaço do Bidu, passa perto demais do gol, tiro de meta pra equipe do Platense. Se bater, o tempo não para. 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Fim de um jogados para você conferir. É o segundo tempo de jogo, girando o placar da Libertadores da América. Platense vence 0, Corinthians 2, Platense na Bandeirantes. É você, alô, alô, Agrela.
4: Ulisses do Maracanã, Canóbio faz o terceiro gol do Fluminense diante do Independente La Guaira. Agora Fluminense 3, La Guaira 1, Bolívar e Rivadavia segue 1-1. 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
0: 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Tem coisas que só acontecem na Série B. E aí, Pretzel, e aí, Ronaldo?
2: Olha, o que, que o Diniz vai dizer agora, né? Ele tá ali falando com o Labiade e com o Carrilho, que entrou agora. Né? Visivelmente cansado o time do Corinthians, aquilo que eu falei antes de começar. O Diniz respeitou o público e respeitou o jogo, mas os jogadores não estão nem aí. O que, que é não estar nem aí? Se eles pudessem, eles poderiam estar em casa, né? Pensando no Grêmio no sábado, é o que eu imagino, né? Alguns jogadores, é claro, totalmente fora de contexto. Mateuzinho fazendo um jogo horroroso, o Garro nem se fala, o Alan já foi embora, talvez tenha feito o pior jogo desde que ele chegou ao Corinthians, e o Platense está na dele. É um time cheio de limitações, mas é um time bem arrumado, sem a bola, e abusando, é claro, do contra-ataque. O Zapiola, numa ótima noite, fez 2 gols, e por enquanto os argentinos vão ganhando com merecimento, Ronaldo.
3: E o primeiro jogo diz muito que foi esse time do Platense aí que teve que sair para cima do Corinthians. O Corinthians conseguiu fazer o que eles fizeram aqui e estão fazendo, marcando. E no contra-ataque ou na pressão, faz o gol. E eles fizeram a mesma coisa, eles fizeram uma leitura que eles vieram aqui fechadinho, não se exporam tanto, correram quando tiveram que correr, em bloco, essa que é a verdade, e fizeram a diferença hoje aqui, num erro grotesco, lógico, dois erros do Hugo, eles fizeram o resultado. Mas aqui, se você for ver o contexto do jogo, eles não mereciam esse placar, mas só que eles criaram, tiveram a oportunidade e não vacilaram, essa que é a verdade. Eles executaram, teve o pênalti, teve a bola que jogou no pé do número 10, Zapoli aí, e ele fez a diferença. Agora, nos dois jogos distintos desse time da Platense, que joga compactado, Ulisses.
0: 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E domina o time do Corinthians, tá jogando com Carrinho. O Carrinho já prende no seu campo de defesa. Pra você ligado no microfone, Bandeirantes, a Bandeirantes com você, torcedor do Brasil. Obrigado pela sintonia. Levantamento vem pra Bidon, não domina, a bola sai. Lateral pra equipe do Platense bater.
1: É, dá pra ver que não é dia de Corinthians quando isso acontece. O Bidon e o Carrinho, dois caras muito técnicos, não conseguem conversar. Brigam com a bola, colocam pra fora. E a posse é da equipe argentina.
0: Pra você ligado no microfone, Bandeirantes. Corinthians 11 pontos, Platense 10 pontos. Tá ficando assim.
2: Isso.
0: Não é mesmo?
2: E o Rivadavia tá empatando.
0: No futebol. Oi?
2: Rivadavia tá empatando. Então a segunda melhor campanha no momento é a do Rivadavia. Um time surpreendente. Time argentino.
0: No futebol da Bandeirantes pra você. Recolhe no campo de defesa, tenta o toque de bola contigo novamente no setor intermediário. Você ligado no futebol Bandeirantes, a Bandeirantes com você, obrigado torcedor brasileiro pelo carinho da sua sintonia. Domínio no campo de defesa, tenta o toque de bola novamente o time corintiano. Recolhe no campo de defesa pra ser pro jogo, obrigado torcedor pela audiência. Domínio no campo de defesa, o Platense é segundo, né, Prestes? Tá ainda 10 pontos, né?
2: Sim, 11 Corinthians, 10 Platense. E outra, isso. Pode repetir isso. O confronto no sorteio das oitavas, viu? Pode dar Corinthians e Platense de novo.
0: E tenta o toque de bola, o árbitro parou. Vai parar para ser atendido o jogador do Platense.
1: É lá do lado direito, acabou sentindo alguma coisa ali. O Saborido entrou há pouco no jogo, segue estirado no gramado. E aqui o Caio César pediu a falta, não foi atendido. A posse é da equipe argentina com lateral.
0: 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Lateral para o Platense, bater vem Thomas Silva. Ele bate lateral, afasta a zaga do time do Corinthians, mas ela volta com o cara errado, que é o Yuri Alberto, que não ganha um lance. Ela volta com o Tigre do campo de defesa, recomeça novamente o time corintiano para ser jogando com o Bidu. Não toca no Hugo não, Bidu, tá perigoso hoje. Bidu tenta ser jogando para Carrilho. Carrilho já prendeu lance para o time do Corinthians, volta para Bidu, que domina para o time corintiano e está jogando no campo de retaguarda. 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A bola volta no toque de bola, domina o time do Corinthians, vem com o Labiá, ele domina, deu para Bidu, Bidu erra o passe de bola, Labiá estica a perna, ganha, tocou para o Yuri Alberto, para Labiá, faz o giro na marcação, tentou soltar a jogada curta para Caio César. Labiá erra, ergue os dois braços, pede desculpas para o Caio César.
1: E o jogo fica marcado por erros, né, individuais, de muitos jogadores errando passes, lançamentos. Corinthians não consegue manter a posse, porque toda hora alguém espirra o taco e manda a bola pra fora.
0: Pois não.
3: Eles estão defendendo com 7 agora, e saindo pro contra-ataque com 3. Com 2, eles já levaram perigo. Então, muda a linha aqui de defensiva, porque tá 2-0, só que eles, Eles não deixam espaço, Liz.
0: E vem pro jogo, Yuri Alberto tenta o toque de bola, solta pra cá, e o César tenta a finta, se levanta, tenta ganhar a jogada, tá marcada a falta pro Corinthians bater na esquerda. 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Tá parado o jogo, tá marcada a falta pro time corintiano bater, se posiciona Garro, ele vem pra cobrança de falta pro time do Corinthians, pra você ligado no microfone Bandeirantes, a Bandeirantes com você, é falta pro time corintiano bater, Garro ajeita pra cobrança de falta pro time do Corinthians. É falta para o time do Corinthians cobrar. Vem bola levantada na grande área. Se posiciona Gustavo Henrique. Ele sai da bola, vai para dentro da grande área. Gustavo Henrique, o toque do zagueiro, a bola sobrou. Recolhe no campo de ataque. Tentou o toque de bola, solta o Coutinho. A levantamento vem na grande área. Tentou o domínio na finta. Perde Caio. Recolhe no campo de defesa. Tenta ser jogando. Aperta o time corintiano. Vem para ganhar a jogada novamente. Recolheu Gabriel Paulista para Bidu. Bidu domina para o Corinthians. Partiu pelo setor de direita. Deu bom toque de bola para Labiá. Abre o compasso. Que bola para o Garro. Bonita. Girou para dentro da grande área, para Bidu, para Labiá, tocou pro meio errado, o Bidu atrapalhou Labiá, o Tenda atacado, joga no seu time, com a nossa seleção de ofertas, a conta fecha na loja, no app, no site, Tenda atacado, e aí?
1: Exatamente, porque a jogada do marroquino foi muito interessante, ele dá no meio, a bola rasteira pro Garro, que agora entende a jogada, manda pra linha de fundo, mas o Bidu brigou pela mesma bola, aí ficou difícil dar sequência no lance, coloca nas mãos do goleiro, uma boa jogada do Corinthians pela esquerda.
0: E já recolhe Bidu, vai pra finta em cima da marcação. No primeiro toma falta, tá parado o jogo, tá marcada a falta pro time do Corinthians bater. Bidu fica caído, desce o time corintiano. Recolhe com Garro, vai pra finta em cima da marcação. No primeiro deu pra Labiá, ele prendeu pelo setor de esquerda, limpou a jogada, abre o compasso, solta a entrada da grande área. Para Mateuzinho, lançou pra Carrilho. Carrilho tentou bater cruzado pro gol, põe pra fora. Tiro de meta pra equipe do Platense bater. 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
1: Completamente sem ângulo agora o Carrilho, né? Poderia tentar o cruzamento, mais uma finalização ali que dificilmente daria certo. A bola de novo vai para a linha de fundo. É tiro de meta, o Platense vence por 2-0 em Itaquera.
0: 2-0 pro Platense na despedida do Corinthians antes da Copa do Mundo, da Libertadores, da América e da Neoquímica Arena. 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Levantamento à frente, vem Gabriel Paulista, ganha a jogada, Yuri Alberto, ele prende o lance, foi empurrado, derrubado, o árbitro manda seguir, ele perde a bola, Yuri Alberto. É impressionante esse cara, velho. Esse cara tem algum problema, não é possível. De saúde nesse momento, né? Ele domina a bola na frente dele, o cara ganha a frente dele, rouba a bola e sai pro jogo. E tem gente... não consegue dominar, usou o corpo como proteção, paredão, dominar, prender e tocar pra alguém, cara. É impressionante.
3: E tem gente que fala que ele corre bem, mas tem que ajudar o time, né? Porque aí correr bem não adianta, você tem que fazer o time jogar também, tirar o time ali da zona de desconforto que tá o Corinthians, que não consegue tocar essa bola. Agora, correr, ficar trombando, velho.
0: Correr errado não vale de nada, né?
3: É, pelo que ele ganha, irmão.
2: Primeira bronca do Diniz. Prestes,
0: a gente sabe que ele não é o cara pra ser o pivô, mas é dominar uma bola, Prestes, tocar de frente. Claro. Ele tá com a bola dominada na frente dele, não, cara. Não é. Ninguém tá pedindo nada demais pra ele, é impressionante,
2: domina,
0: velho.
2: Domina, toca, sai,
0: Corinthians, cai o César. Isso, a bola volta novamente, Garro soltou para Mateuzinho, Mateuzinho domina, tem Garro partindo pelo meio, abriu para Garro, ele domina no campo de ataque, vem pro toque, ele para pra Carrilho, abriu o compasso, bateu pro gol, bola desvia, vai pro escanteio. Escanteio, Corinthians vem na pressão, Timão.
1: Com 15 minutos restantes, mais acréscimos, vai pra cima o Corinthians, hein? Buscando a finalização ali o Carrilho. Agora tem uma troca na equipe argentina. O número 43 deixa o campo, é o Retamar, pra entrada do número 23, Heredia, atacante, vai entrar na equipe argentina.
3: Acho que é o segundo chute a gol aí no segundo tempo, se eu não me engano, hein? Mamãe, é muito pouco.
0: Escanteio pro time do Corinthians bater. Que o árbitro demora tanto pra autorizar, hein?
2: Porque ele é um chato, ele é contra o jogo.
0: Olha só, ele não deixa bater o escanteio, de jeito nenhum. Ele chama no bolo dos jogadores ali. Escanteio pro time do Corinthians bater. Vem levantamento dentro da grande área. Subiu Gustavo Henrique de cabeça, recuou. E fica sentindo Gustavo Henrique caindo no campo de jogo.
1: É, ele brigou bola pelo alto com o número 24 ali, o Barrios, e cai sentindo bastante. Vamos ver se é uma coisa no rosto, uma questão de menor gravidade. E já avisam que precisa de
0: atendimento. Tá sangrando.
1: É, tá sangrando. O Cuesta ali já avisou. Vai entrar o departamento médico do Timão.
0: Departamento médico do Corinthians no campo de jogo, Gustavo Henrique sangrando.
2: Cabeceou a cabeça do 34.
0: Tá tudo bem com ele, parece ali.
2: Do 34.
0: É, ele cabeceou isso, cabeceou o Mendia.
2: Mendia, é.
0: O Mendia, é, Mendia.
2: Nossa, olha o galão na testa do Gustavo Henrique. Que loucura, cara.
0: É, foi uma pancadaça, velho. Cabeceou com vontade, né, filho?
2: É, alguma vez.
0: Pegou mais a cabeça do jogador.
2: Já tiveste? Eu já.
0: Cabeceaste?
2: É, sim, o galão também, cara.
0: Eu já. É, eu também, velho. Vou falar pra você, mas vai pro jogo. 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Hugo dá um pico na bola, corta pro time do Corinthians, tenta o levantamento à frente. Ah, eu vou dizer pra você, cara. O Yuri Alberto caiu de novo, cara. Gente do céu, que esse cara tem, Pretzel?
2: Tá mal hoje, é um dos piores jogos do Yuri Alberto.
0: Será que tá que tem lombriga? Tá com lombriga? Sabe quando o cara tá com lombriga? É, ele tem fraqueza, ele não consegue fazer nada.
2: E a sensação.
0: Já tiveste lombriga na vida,
2: Tio? Já. Depois te conto uma história que é muito engraçada, né, cara? Impressionante.
0: Meu Deus, não quero ouvir.
3: Se fosse num sábado à tarde esse jogo, a impressão que a gente tem é que eles comeram uma feijoada pra vir pra cá, velho.
0: É verdade. A bola volta com o time do Corinthians que tenta descer. Se o Corinthians fizer um gol, incendeu o jogo, né, Ronaldo? Né, Pretzel?
3: Dois chutes só até agora, Ulisses, que eu contei, né? Não sei se vocês contaram mais aí, dois chutes.
2: Não, é isso. É que se fizer um gol, acorda a torcida, né? A torcida também tá anestesiada com o péssimo futebol do time.
0: Tá gritando aqui, tá incendiando.
2: Mas aí é a festa de estar no estádio, mas tem gente que não tá nem vendo o jogo, eu acho, que a atuação é horrível.
0: E vem pro jogo o time do Corinthians, bola foi chuta para cá, e o César domina pro time corintiano, ele vem pra finta, tenta o toque, ele vai escapar para a marcação no primeiro, faz o break, são três em cima dele, ele domina pro time do Corinthians, vai pro cruzamento, levantou na boca do gol, Yuri Alberto! Mas o que é isso? Houve o toque na mão, hein? Houve o toque na mão, vamos ver o que vai fazer o árbitro, Yuri Alberto, o time do Corinthians pede pênalti.
1: E a arbitragem marca apenas tiro de meta, pelo menos por enquanto. Está revoltado ali o jogador do Corinthians, pedindo também ali um puxão de camisa. O camisa 9, Yuri Alberto, que não conseguiu cabecear a bola com direção. Mandou para fora, a princípio nada marcado, apenas tiro de meta pro Platense.
0: Não foi nada, velho. Só você tá pedindo empurrão, Yuri Alberto, nas costas.
2: Foi nada.
0: Ah, foi seguro pela camisa. Seguro pela camisa. Foi seguro, sim. E embaixo pela camisa. Ele foi seguro pela camisa, tá reclamando disso o Yuri Alberto, Preto e Ronaldo.
2: Eu vendo o lance aqui, queria ver de novo, a passar de novo agora. Não, tá passando o lance do Gustavo Henrique, que o Gustavo se machucou.
0: É futebol, tá, Bandeirantes, pra você. 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A bola volta no toque de bola, recolhe novamente, sai jogando errado, time do Corinthians. Domínio do campo de defesa, o time do Platense que sai jogando. 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Que momento do Hugo, hein, Ronaldo, hein, Pretzel? Como falhou o goleiro do Corinthians?
2: É, tá totalmente aéreo, né, e não adianta. Eu acho que se ele quiser dar entrevista na zona mista, é fato que ele ainda não conseguiu absorver a ausência da Copa do Mundo, Ronaldo. Pra mim tá claro isso aí.
0: E vem pro jogo o Labia. Bom lance do Labia, bateu pro gol! Dá o tapa na bola, o goleiro combinou. Ele põe pra linha de fundo em escanteio.
1: Pelo menos os que entraram estão mostrando postura, né? Labia, Caio César incomodados com o resultado. De novo o marroquino finalizando no canto direito. Defende o goleirão e coloca pra escanteio. Pra cima o Corinthians, daqui a pouco Geslinga e Pedro Raul.
0: Não, tem que tirar quem tá morto em campo, né?
1: Yuri Alberto.
0: E a torcida vaiando, viu, filho, Yuri Alberto. Olha, tome.
1: Sai 8 Garro e também 9 Yuri Alberto. Entram 18 Pedro Raul e 77 Linga.
0: Meu Deus. E aí, Preto? E aí, Ronaldo?
2: Ah, ia botar
3: aqui. Demorou pra mexer pra mim, demorou, né?
2: Demorou.
3: Era pra ter tirado com. O Garro tá. Não tem força. Enquanto o Zapiola do outro lado, 10, dá carrinho aqui na defesa. Então, acho que também. Fez bem, demorou de início, só isso, me mexeu bem de novo.
0: Escanteio pro Timão bater, vem pra cobrança Labia. Quem sabe o gol de cabeça do Pedro Raul? Vamos ver. Escanteio pro time do Corinthians bater, escanteio cobrado, subiu o goleirão, dá um soco na bola, bola volta de primeira, caiu o César, matou no peito, bateu pro gol em cima da marcação, afasta o zagueiro, tira mal. Marcado escanteio pro Corinthians bater.
1: Ficou pedindo uma falta ali o Caio César, porque foi travado na hora da finalização. Não marca nada, apenas escanteio. Mateuzinho e Labiá aparecem por ali.
0: Dois jogadores do Corinthians para a cobrança. Mateuzinho vai bater escanteio para o time do Corinthians. Se posiciona, ele fala para o Labiá, sai Mateuzinho, escanteio para o time do Corinthians bater para você ligado no microfone Bandeirantes. Se posiciona para a cobrança Mateuzinho, ele vem pela direita para a cobrança de escanteio para o time corintiano. 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Partiu Mateuzinho, levantou na boca do gol, toque de cabeça, afasta o zagueiro, tira, bola volta para Caio César, domina pessimamente, mal recolhe no campo de defesa, tenta descer contigo no campo intermediário. Nossa, o bidon, velho. Não é bola pra bater assim, não. É bola pra dar o tapa, dominar e sair pro jogo.
3: E você viu quem roubou a bola do Caio César aqui?
0: Eu vi quem roubou a bola. Zapiola.
3: Esse cara tá em tudo quanto é lugar do campo aí. É o craque do jogo pra mim já. Pronto, vou antecipar.
0: Jogou muito mesmo, né, Preto?
2: Demais. Muito. É o melhor em campo disparado. Já nem na hora da votação já elegemos. Só se algum jogador do Corinthians fizer dois gols, um atrás do outro aí.
0: Daqui a pouquinho o João Paulo Capelanes vem para comandar o apito final na Bandeirantes. 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Domínio o time do Corinthians, Pedro Raul empreende a jogada, domínio.
3: Olha o Pedro Raul.
0: Pedro Raul dominou, foi tocar pro bidon, tocou a bola para fora.
2: Que fase, hein?
0: Mas o que é isso, Pedro Raul? Mas o que é isso, hein? Aí, Preto, olha o Pedro Raul aí,
2: pois
0: Preto.
2: Pois é, mas é o perfil que tu queria. Alto, forte, de paredão. Ele não acerta na bola.
0: Não. Ele precisa de um jogador que sabe jogar futebol, né?
2: Claro, claro.
0: Um cara que, o empresário dele, nossa, é o melhor empresário do futebol do mundo. Pregar um cara desse ruim de bola do jeito que ele é, pode até fazer gol aí. Mas vou dizer pra você, hein? Bora. E vem Caio César pro time do Corinthians, gira a jogada pro Bidu. Bidu domina pro time corintiano, tenta o toque de bola, Coutinho pelo setor de esquerda, desce Bidu. Ele recolhe pro time do Corinthians, tenta o levantamento, arma a jogada, Coutinho aqui atrás do campo intermediário. É pra Gabriel Cal Paulista que solta, é pro toque de bola de Mateuzinho. Mateuzinho pra Ranieri, tenta a finta na marcação, tenta o toque de bola, ganha lateral o time corintiano. Lateral pro Corinthians bater pela direita do campo e ataque. 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É Wonder e vem Corinthians no campo de ataque, dominando o campo de ataque. Mateuzinho levantou no banco do gol, vem pra tirar novamente no toque de bola, tenta afastar o time corintiano, a bola volta no toque, Coutinho de carrilho para Bidon, Bidon prende, tem Caio César, domina pela direita, vem Mateuzinho, já arma a jogada novamente com um toque de bola, Coutinho, recolhe no campo de ataque, vem pra finta, Linga tenta o domínio para Caio César, toque errado, seu novo 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Ponto BR, domínio do campo de ataque, tenta descer o time do Corinthians, bola foi chuta para Bidu. Bidu prende lance contigo no campo de defesa para Gabriel Paulista, 2-0 pro Platense. O Corinthians insiste, 39 minutos, vamos chegar a 40. Bidu domina, solta a jogada contigo no campo de ataque, abriu para Caio César, ele protege, gira em cima da marcação, ameaça o cruzamento, deu para Mateuzinho, Mateuzinho cruza, levantou na boca do gol. O Pedro Raul de cabeça, cabeceio dele.
3: Olha ele aí.
0: No meio do gol e fraco, velho.
3: Olha ele aí, o
0: cara. O cara é livre para cabecear, ele é profissional. Segundo o Pretzel, ele cabeceou fraco no meio do gol, na mão do goleiro. Segundo o Pretzel fez campanha já pro Pedro Raul e pra seleção.
2: Não.
0: Tá louco? Cabeceador, Ronaldo Pretzel.
2: Pô, ele, e outra, a bola veio certinha pra ele fazer o gol. Ele atrasou pro goleiro, que cabeça. Ele conseguiu cabecear na mão do goleiro.
3: Podemos falar que ele é ruim de tudo agora. Ele só enganou a gente no Ceará.
2: Oh, a torcida do Toluca.
0: E vem pro jogo, domina no campo de ataque. Bidon domina pro time do Corinthians. Vamos ver, Pedro Raul, cruzamento na área. Afasta a zaga, vem pra tirar. Pois não.
2: A torcida do Toluca comparou ele a uma árvore quando ele saiu. Eu também acho uma sacanagem, mas colocaram na rede social.
3: Com a árvore, né?
2: E, pois é, está indo.
3: É sacanagem com a árvore.
0: E vem pro jogo no toque de bola do time do Corinthians. Caio César. Lindo drible, deu pra trás. A bola não passa. Sobrou pra Bidon. Teria que ter batido, não bateu. Abriu jogada na direita. Mateuzinho cruzou em cima da marcação lateral para o Corinthians bater. 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E vai sair o melhor do jogo.
1: É o Zapiola, tá sentindo alguma coisa na coxa ali. E o camisa 10 já deixa o campo. Entra o 32, Quirós, na equipe do Platense, mais um defensor.
0: E aí, Pretzel, e aí, Ronaldo?
2: Ah, tirou
3: o craque da
2: campo.
3: Partida tá saindo aí.
2: Craque do jogo.
3: É o craque, é o 10. É o 10 que joga de lateral, né, Pretzel? Isso. Joga de meia, joga de atacante.
0: Zagueiro.
3: E aqui, tirou a bola do Caio César aqui dentro da área, no escanteio. E é esse cara aí, por isso tá com dor na coxa aí.
2: E já tinha jogado bem.
0: No futebol da Bandeirantes.
2: No primeiro jogo, desculpa, Ulisses, junto com o Amarfil, né? Torcida do Platense é fanática, viu? É um time pequeno. O Eduardo Cudê foi base do Platense, depois ele foi pro River como jogador. Então é uma equipe que, sabe daqueles times que tem poucos torcedores, mas são fanáticos.
0: Levantamento pro Pedro, Raul cabeceou pra área. A bola sobrou, tentou o toque de bola. De gol! O árbitro marca pênalti. Penalidade máxima pro Corinthians. Bidon chutado na cabeça, o jogador corintiano.
1: E aí não tem conversa, porque vai na reta o Breno Bidon dentro da área, tentar buscar essa bola após o Pedro Raul conseguir colocar pra dentro. E aí foi acertado em cheio, um pé no rosto do camisa 7. Pênalti a favor do Corinthians, é amarelo pro camisa 3, Tomás Silva. O Timão tem a chance de diminuir em Itaquera.
0: No futebol, nossa senhora, Pretzel e Ronaldo.
2: Ah, foi um golpe.
3: Ele não queria dar o pênalti, hein? Ele não queria dar o pênalti, velho. Os caras gritaram na orelha dele, ele deu o pênalti.
2: É, tu não precisa acertar pra dar falta, né? Ele erra na bola e raspa a cabeça do Bidon. Pênalti bem marcado. Só pra lembrar como comparação, no ano passado teve um lance igual
0: podia
2: a esse.
0: Podia dar pro Pedro Raul bater, né?
2: Pode dar pra ele ganhar moral. No ano passado, Ulisses, teve um lance igual a esse entre Inter e Palmeiras, do Richard Rios no volante Fernando. Sabe o que aconteceu? Nada. O árbitro, o péssimo árbitro, mandou o jogo seguir.
3: E agora os jogadores do Corinthians na malandragem ficaram ali na marca do pênalti, porque eles estão querendo fazer buraco ali também. Será que foram influenciados por alguém, Luiz Costa?
0: Pra dizer pra você, viu? Eu não sei. Olha lá, não bate o pênalti, ganha tempo e o árbitro vai acabar o jogo. Ele vai ter que dar aí mais o que, uns 8 minutos de acréscimo, Pretzel? Seria o normal, porque tivemos 3 minutos de paralisação para hidratação, mais 5 minutos para esse rolo todo aí.
2: 8 é um bom número, né? Mas, cara, tu tem razão. Eu deixaria o Pedro Raul bater. Ou o Labiade.
0: Bidu. Deve ser o Bidu, né? E o Bidu que é o cobrador do Corinthians, né? Que não tá. Vamos ver. É pênalti pro time do Corinthians bater. E o goleiro não vai pro gol, velho. Eu vou te dizer, viu? Placar do jogo de 2-0 pro time do Platense. Tem pênalti o Corinthians. Pênalti foi marcado a 42. Nós já estamos chegando a 45. O pênalti foi marcado a 42. Já estamos chegando a 45. Pra você ter uma ideia. E aí tá parado o jogo, tá marcado o pênalti pro time do Corinthians bater.
3: Ele vai lá ver no VAR, ele vai lá, ele chamou,
0: vai no VAR?
3: Chamou,
0: vai VAR.
3: chamou.
0: Se o VAR chamou, então não vai dar, vamos ver. Vai lá pro VAR. Não, se o VAR chamou, Silva, o VAR tem dúvida, não vai dar o pênalti, então.
2: O Silva não acerta o Bidon, mas se acerta, é que tá o C, se ele acerta, ele arranca a cabeça do Bidon. Então, tu marca a intenção. Intenção também é falta. Eu acho que ele quer ver se é lance para expulsão. Eu acho que é isso. Não, revisão do pênalti tá colocando. Ah, eu daria o pênalti porque tu não precisa acertar. Só a intenção de ter dado um golpe.
0: Vamos ver o que ele vai fazer. Eu acho que ele vai anular o pênalti, hein? É. Pela impressão que eu tenho.
2: Sabe a expulsão?
4: Mais 7 minutos.
2: A expulsão do Carrascal do Palmeiras contra o Flamengo, o Carrascal
3: não
2: acerta.
3: Deu o pênalti. Não deu.
0: Anulou o pênalti.
2: Voltou atrás.
3: Não deu.
0: E vai dar amarelo pro Bidon.
3: É, tem que.
0: Deixa eu ver, o Bidon não tinha amarelo, não, né? Vai ser expulso se vir amarelo.
2: Não tinha.
0: Ele deu amarelo pro Bidon e não deu pênalti.
4: Só cancelou o amarelo pro Tomás Silva, número 3.
0: Ah, sem cancelou pro Tomás Silva, mas não deu pro Bidon. Ele cancela o pênalti. Tô dizendo, se o VAR chamou, cara. Esses caras aí jogam tudo no mesmo time, viu?
2: Olha,
0: da Comebol, viu?
2: Eu daria o pênalti porque pela intenção de acertar, mas ele não pega realmente. O Bidon acaba
0: Quer dizer, ele atrasou em 4 minutos
2: isso,
0: o jogo.
2: Isso.
0: Não deu o pênalti. Vamos ver quanto ele vai dar de acréscimo agora.
2: Acho que 10.
4: Deu mais 7.
2: Sete?
0: Não é possível. Não, deu 7. Aí tá parado o jogo, lateral pro time do Corinthians bater. Lateral pro time corintiano, seu jogador do campo de defesa. 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Recorde do campo de retaguarda, vai tentar o toque de bola contigo novamente no setor intermediário. Domina, prende o lance, o time do Corinthians, levantamento errado do Bidon. Ele aperta na marcação, vai pro toque de bola contigo novamente. Recomeça o time do Platense. Aperta Bidon, tenta ganhar o lance pro time do Corinthians. A bola volta no toque de bola contigo na intermediária. Lançamento foi feito à frente no comando de ataque. Recorde novamente o time corintiano. Para ser jogando no seu campo de defesa, prende o lance 2-0 Platense, com duas falhas incríveis do Hugo. Uma saída de bola que tocou na mão, depois ele errou a bola, furou a bola o Hugo, perdeu o tempo e ele atrapalha, encobre, a bola bate no braço do Garro, o juiz deu pênalti. E depois, o que, que aconteceu? Ele foi sair jogando, deu a bola no pé do Zapiolo, o melhor jogador do Platense, e o Zapiola tocou a bola por cima dele. É impressionante o que o Hugo fez no jogo de hoje, arrebentando com o time do Corinthians. Domina no toque de bola contigo novamente. Daqui a pouco, João Paulo Capelanis comanda o intervalo. 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Domínio do campo de ataque, Labiá. Ele vem pra finta, faz o drible, coxa. Tenta o levantamento à frente. Pedro Raul sobe de cabeça e escora. Para a volta com o time do Corinthians, com Gustavo Henrique. Ele já sai jogando pro time corintiano. 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Prende o lance o time do Corinthians com Gabriel Paulista. Ligou pra Caio. Ele tenta o toque de bola na direita, abriu para Mateuzinho, Mateuzinho dominou, tentou cruzamento, cruza para dentro da grande área, ouviu o desvio de cabeça, bola volta, volta com o time do Corinthians, tem lateral do Corinthians, na direita, campo de ataque, vai mexer o time do Platense.
1: Sai o 5, o Ivan Gomes, e entra o número 27, o Dalmasso. Dalmasso 27 na equipe visitante.
0: Dalmasso vem pro jogo. É bola do campo de ataque. Lateral, bola pro time do Corinthians. Caio César levantou no banco do gol. Pedro Raul não ganha de cabeça. Gustavo Henrique fica com a sobra da bola dentro da grande área. Abriu pra Carrilho. Carrilho já domina pro time corintiano. Vem pro drible, faz a finta, levanta pra dentro da grande área. Houve o toque de cabeça do Pedro Raul, puxado pela camisa. O árbitro manda seguir. Domina do campo de ataque. O time corintiano, abertura pra Caio César. Ele prende e vem pro cruzamento. Chuveirou novamente dentro da grande área. Só dá o time. O Platense tirando, a bola volta com o Platense em contra-golpe, já domina do seu campo intermediário, não tem pressa para sair pro jogo, recolhe o Platense, bola enfiada de forma errada, mas domina pela direita, já prende o lance curtinho, tentando ser jogando, o Corinthians perde o jogo, 0, Corinthians 2 pro Platense, domina do campo de retaguarda, o Platense aperta na marcação, vem pra marcação, Ninga tenta o toque de bola, ganha lateral, o Platense pela direita.
1: No campo de ataque, era tudo que queria a equipe argentina para frear essa sequência de cruzamentos do Corinthians, que não encontrou nada dentro da área, vai encaminhando sua classificação, o time visitante vencendo por 2-0 Corinthians em Itaquera.
0: Corinthians fica em primeiro do grupo, Platense em segundo, tendo atacado, craque em economia e sempre jogando junto com você, corre que tem um golaço de ofertas te esperando na loja, no app e no site. A bola volta com o time do Corinthians que tenta descer no campo de ataque, 2-0 Platense, numa noite pro Hugo, goleiro corintiano, esquecer duas falhas que originaram os gols da Platense, do Platense. 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Daqui a pouco na Bandeirantes você vai conferir o apito final com João Paulo Capelanes. Domínio do campo de defesa, o time do Corinthians está jogando com o Mateuzinho, ele prende o lance para o time do Corinthians, recorre a jogada curtinha para Gustavo Henrique, domina para o time corintiano, tenta o levantamento à frente para o comando de ataque, abre a jogada, tenta o toque de bola Mateuzinho, lançamento para Caio César, ele domina para o time do Corinthians, vai para a finta em cima da marcação, tenta o toque de bola, perde, ganha, a abertura vem na direita, recolheu para Carrilho, Carrilho quase deixa para sair, domina pelo comando de ataque, vai para a finta, Carrilho tenta o drible, não passa, tira a bola dele, domina do campo de defesa para ser jogando novamente Thomas Silva, ele vem para a finta, aperta o time do Corinthians, abertura para Labiá, Labiá domina, cruzou, levantou na boca do gol, subiu a zaga do Platense, vem para tirar, bola volta para Mateuzinho, Mateuzinho domina para o time do Corinthians, deu na direita, é para Carrilho, Carrilho prende o lance para Mateuzinho, ninguém avisou que chegava ladrão, vai para o toque de bola para Labiá, bom cruzamento na boca do gol, pegou, largou, pega o goleiro. Segura o goleiro do Platense.
1: É, quando o Corinthians erra com seu goleiro, gol da equipe argentina. Dessa vez vacilou ali o Borgonha.
0: Mas esse árbitro é babaca, velho. Agora ele tá contando o tempo que o goleiro tá segurando a bola. Pela primeira vez no jogo inteiro.
3: Ele quer ir embora, ele quer ir embora. Já vai dar, já deu 7, pô. Peraí também, né? Você tá querendo muito. Ele vai terminar o jogo.
0: Hein, Pretzel? Agora que ele, ele contou o tempo que o goleiro...
2: Claro. Quer fazer tipo nos acréscimos que quando o jogo está definido, né? Só para ajudar, ó, público 39.767 pagantes por uma renda de 2.909.000. A torcida do Corinthians é impressionante, cara.
0: É o futebol, tá, Bandeirantes, pra você. O Flamengo jogou com quantos no Maracanã ontem?
2: 30 mil.
0: É o futebol da Bandeirantes. Obrigado, torcedor brasileiro. Você ligado no microfone de maior tradição do rádio do Brasil. Aí tá parado o jogo, vai terminar o jogo. Platense vai conseguindo a sua classificação, hein, Pretzel? Hein, Ronaldo?
2: Conseguindo e pode repetir esse confronto no sorteio, viu? A Conmebol permite que os times continuem se enfrentando na próxima fase. Então não tem bloqueio. Então podemos ter um Corinthians e Platense caso haja um sorteio envolvendo as duas equipes, se der o sorteio aleatório.
3: E um resultado justíssimo pelo que mostrou esse time do Platense aí. Eles brigaram o jogo inteiro. O número 10 deles, a Piola, foi o cara que desenrolou no meio de campo. E o time marcando com 5, olha lá. Acabou o jogo.
0: Ergue o braço, árbitro, é fim de jogo. Platense 2, Corinthians 0, 2 erros absurdos do goleiro corintiano. Na Bandeirantes, vem Capela com apito final, Capelani.
4: Começando agora o apito final na voz dele, Ulisses Costa, que narrou pra variar. Narrou demais a vitória do Platense. Corinthians 0, Platense 2. Timão, é bem verdade, tá classificado, assim como o Platense. Jogadores, atenção, chorando nesse momento do campo de jogo, porque realmente é um feito e tanto. Vencer o Corinthians em Itaquera e avançar para as oitavas de final da competição continental. Começando agora o apito final da Rede Bandeirantes. Alô, Bruno Migliosi. Que fase do Timão, perdeu em casa na frente do torcedor.
1: É, Capela, a despedida do Corinthians, do seu torcedor antes da Copa do Mundo, vai ser amarga, porque essa derrota certamente pode fazer diferença ali no confronto de mata-mata, quando o Corinthians não terá algumas vantagens por melhores campanhas a Libertadores. Ainda assim, perde a sua invencibilidade na competição e aquela invencibilidade do Diniz em Copa Libertadores, o técnico que chegou a 19 jogos sem perder na competição, amarga uma derrota depois de tanto tempo. Do outro lado, festa absoluta argentina em primeira participação da história do Platense e garante sua vaga nas oitavas de final. Como o Prédio destacou, não tem bloqueio, pode de novo voltar a Itaquera na próxima fase, tudo depende do sorteio. Timão classificado, líder do seu grupo, mas poderia ter sido melhor este encerramento da fase de grupos da Copa Libertadores. Capela.
4: Histórico, Platense pela primeira vez jogará as oitavas de final da competição continental, é Copa Libertadores América, e o Corinthians que fez uma boa campanha, bem verdade, mas perder em casa, na frente de mais de 40 mil torcedores, é sempre uma situação frustrante, principalmente para quem está

0: o texto da matéria. Sim. O Portal Lance é muito sério, meu. O Portal Lance é muito sério. Segundo o Portal Lance, que informa que teve acesso às imagens da movimentação do jogador após a realização do procedimento, o semblante abatido do camisa 10 chamou a atenção. Nas imagens, Neymar aparece mancando logo após deixar a sala do exame. Em seguida, o atacante caminha de um lado para o outro na clínica, demonstrando ansiedade, enquanto aguardava o resultado da avaliação médica. O jogador permaneceu no local por cerca de uma hora e meia. Pouco tempo depois, o médico Rodrigo Lasmar chegou à sala onde se encontrava o atleta para conversar diretamente com o camisa 10. Sentados em uma poltrona, os dois iniciaram uma conversa reservada. Em determinado momento, o médico parece explicar a situação da lesão, mostrando com gestos a dimensão do problema na região da panturrilha direita. Pessoas presentes no local perceberam o abatimento do jogador logo após a conversa com os médicos. Está no portal Lance.net, né, o relato em relação ao exame que o Neymar fez. Tudo isso a gente vai ver um esclarecimento ou não. Eu acho que vai ter, né?
1: Eu também.
0: Amanhã, de uma entrevista coletiva do Dr. Rodrigo Lasmar, explicando se o Neymar segue na seleção ou se o problema é mais grave do que as pessoas imaginavam.
1: Vamos aguardar e torcer, agora, obviamente, para a pronta recuperação do Neymar. Pois não, Ronaldão?
2: Agora, esse relato todo que fez esse menino aí, parabéns, hein? Melhor que o médico para fazer um laudo, um diagnóstico. Agora, Lance, UOL, eu vou esperar até amanhã, Prete. Eu acho legal
0: não,
2: assim
0: eu também,
2: essa narrativa do Prete. Eu quero, não, ela é bonita e tal. E se levar o menino para fazer a ressonância, alguma coisa ele tem. Agora, essa narrativa do cara, ele deve estar deitado ali na praia de Copacabana, vendo o pessoal descer com o parapente. E ele deve estar falando, meu irmão, a bagaça é o seguinte, vou colocar isso aqui, aquilo ali, tal, coisa e tal. Porque acho que nem o Lasmar, nem o médico, nem o outro doutor que era lá, o doutor Frango, como é que era o nome dele?
3: Esqueci
2: o nome
3: dele.
2: Ia fazer... Hã?
3: O doutor Runco.
2: Como é que é? Isso, doutor Frango, é ele. Nem ele faria um laudo tão bonito, faria um laudo tão bonito como fez não. Esses cavalos, porque o Lance e o UOL, que inventam de história, velho. Eu não sei ainda como ter nem o que ler, mas já que o Petson viu aí, Petson, legal que você é um cara que estuda muito, eu gosto de ver isso aí.
1: Bom,
2: agora, vamos... eu não assino embaixo pra esses dois aí.
1: Vamos aguardar.
2: Eu assino embaixo pro Petson.
1: Não, óbvio.
0: Eu apenas
2: Não, tô falando por mim, velho. Sim, não tô falando por vocês,
1: irmão,
2: eu tô falando por mim.
1: Eu
2: Ronaldo Giovanelli,
1: Ronaldo Giovanelli.
2: Eu não boto uma fé, que eu já vi esses caras de perto e já sei a intenção dos caras.
1: Você,
2: então, por isso
1: Ronaldo.
2: Que eu tô falando que nem um médico faria um laudo desse aí. É só isso que eu tô falando,
1: vamos
2: velho.
1: Vamos aproveitar.
2: Não
1: Ronaldo
2: tô questionando
1: o
2: Prétio, não tô questionando ninguém.
1: Eu
2: tô questionando esse veículo aí. Os dois que eu falei.
1: Deixa eu te falar uma coisa. É que você, nos tempos de jogador, você odiava a imprensa. Então você ainda tem birra dos blogueirinhos.
2: Eu acompanho de perto, é pior. O pior é que eu acompanho de perto. Eu acompanhava dentro de campo e agora acompanho esses caras escrevendo esse negócio aí. É pra boi dormir mesmo.
0: Vamos ver amanhã agora, sinceramente, viu? Para o bem da seleção.
2: Zapiola. Não, ele tem alguma coisa, Prétio. Prétio, o seu olho clínico pra você saber como o menino tem, se o menino tem verme ou não. Se levaram ele pra uma clínica lá no Rio de Janeiro, Prétio, ele tem alguma coisa, eu acho que ele tem. Mas... agora enfeitar esse pavão todo aí, o cara tava lá na Copacabana vendo um avião descer e os parapentes cortar o morro.
0: Tu tem razão, Ana, mas eu apenas li aqui, certo, que a seleção, a gente sabe como é que funciona a cobertura, né? A seleção hoje, os jogadores chegaram, vários chegaram de helicópteros e tal. Tem 23 jogadores, 3 que estão na final da Champions vão se apresentar depois. Agora, vamos aguardar, né? Porque tá todo mundo em silêncio. Me diz uma coisa, Capelari, se não tivesse nada no exame do Neymar, ele já tem acesso. Tu acha que a CBF não colocaria uma nota?
1: Já tinha saído.
0: De acordo com o exame realizado por Neymar hoje à tarde,
1: óbvio.
0: Certo? Não há nenhum problema com o jogador. O jogador deve estar à disposição, vamos colocar assim, no dia 5 de junho, certo? Para iniciar os treinamentos físicos e técnicos. Seria isso. É. Óbvio que deve ter alguma coisa. Agora, o cenário, eu só estou lendo aqui
1: Sim.
0: o que foi publicado.
1: Eu acho que deveria ter uma corrente. Eu sei que é o fantástico mundo de João Paulo Capelanes, mas uma corrente... é uma corrente positiva para que o Neymar ele possa não ter absolutamente
0: Evidente
1: nada.
0: Sim.
1: A gente não pode torcer para a lesão de
2: mas
1: uma pessoa.
2: Mas o que eu estou levantando aqui não é isso. O que eu estou levantando aqui, ô Capelanes...
1: Não, mas não estou falando que você está levantando isso, ô cabeça
2: essa,
1: de ovo, calma.
2: O que eu... Não, então, deixa eu só explicar, então.
1: Fala.
2: O Prete, se fosse o Prete dando a notícia, ele falaria assim, ó, o Neymar foi lá, tem alguma coisa que esse cavalo, pá, pá, pá, pá. Aí você já vê. Agora, se fosse o Chico Garcia, que estivesse lá no Rio e na clínica, ele faria um romance da perna do Neymar com o joelho, porque olha que não teve o... Então, você tá entendendo como é que o negócio fica florido? Agora, ou você vai onde tem... Ou você vai na ferida, irmão, ou você floreia.
1: É.
2: Aí depende se você quer acreditar ou não, né, meu?
1: Sim, eu concordo contigo. Eu acho o seguinte, Neymar, que você possa se recuperar o mais rápido possível

0: que haja transparência por parte da CBF nessa quinta-feira, que é que o povo brasileiro aguarda. Eu sei que, desde a convocação do Neymar, falou-se muito sobre o aspecto político, quem ele apoia, quem ele não apoia.
1: Pra mim, nada a ver com isso aí.
0: Não, eu também, desculpa, eu tô andando e andando. Eu nunca vou pensar, eu vou apoiar alguém porque ele é da direita, ele é da esquerda. A gente tem que analisar aqui o atleta ou o profissional, que ele tenha saúde pra poder viver a vida dele e, consequentemente, pra representar da melhor forma possível a seleção brasileira, uma vez que ele está lá. O problema é que há uma ala que odeia o cara e que entendeu como é que funciona o modus operandi, falar do cara, se o Neymar tomar um copo d'água aqui, vai virar manchete lá em Paris, em Londres e assim vai. E tem os baba-ovo também, tem os Neymarzetes e também tá tudo certo. Eu não tô nem no Boeing,
2: mas
0: nem no
2: Traleve. Mas você falou em saúde.
0: Oi?
2: Você falou em saúde aí, não é? Você
0: saúde, mais importante, né? É ter saúde.
2: Saúde do Neymar e tal. Exatamente, o importante é que o Yuri tenha saúde pra ir embora do Corinthians, o Pedro Raul tenha saúde pra ir embora
0: ingrato,
2: do Corinthians,
0: tá? Também. Um ingrato, o Yuri já fez muito pelo Corinthians, não, e é ídolo.
2: Vamos agradecer ele, Dorival Júnior, vamos agradecer o Pedro Raul de ter vestido a camisa do Corinthians, vamos agradecer, mas a gente não pode ver mais em campo. Eu acho que hoje aqui cravou a saída de muitos jogadores do Corinthians, e no caso... Quem quer jogar na Itália, vai jogar na Itália. Quem quiser jogar, sei lá, na Lua, vai jogar na Lua. O Corinthians não pode ser refém de um time que aqui hoje passou vergonha. Deixa eu falar pra você, com o Platense passou vergonha. Não é a classificação do Platense aqui, ah, é a primeira vez que o Platense... Não, é o jeito que o Corinthians jogou aqui e as peças que o Corinthians teve em campo. O Memphis, o Garro, Ranieri, Bidon, que mais? Mateuzinho, Bidu... Meu, hoje os caras não estavam a fim de jogar, quer dizer, marcaram o jogo para hoje e eles estavam pensando que o jogo seria amanhã. Acho que eles queriam o jogo para quinta-feira. Então acho que não bateu com o calendário da turma que entrou em campo hoje, porque eles não jogaram bola. E do outro lado, um time que veio aqui agora no finalzinho com a sua torcida aqui, ó, comemoraram, eles deram a vida. E para jogar no Corinthians, o cara tem que dar a vida aqui dentro, o cara tem que cansar. E o Memphis, obrigado Memphis, ah, vai abaixar o salário, vai abaixar tudo, mas para fazer isso aí, deixa ele embora. Então, eu acho que depois dessa parada aí, o trabalho vai ser do Marcelo Paz, que ele tem que trabalhar muito, mexer muito, limpar muito o armário.
0: Mas não tem dinheiro? Não tem? Vai mandar todo mundo embora que você quer. Vai contratar com que dinheiro que não tem?
2: Pô, não dá pra fazer uma permuta aí com o Pedro Raul, que o Pedro Raul é bonito. Ele tem um corte de cabelo que ninguém tem. A sobrancelha dele é perfeita, velho.
0: Delineador, né?
2: Pra tirar foto com a camisa, do novo time, ele pode tirar. Então, ele pode fazer isso. E o Yuri? O Yuri Alberto, o que ele pode fazer? Ele pode, na apresentação, dar 15 voltas no campo e bater na bandeirinha, de um lado pro outro, e rastar o joelho no chão? Também pode, obrigado. Agora, tem que mudar, o Corinthians tem que mudar. Eu tenho certeza que o Diniz deve estar agora sem dormir, porque a sequência de jogos dele na Libertadores era para ser o 20º jogo. E apresentar isso aqui, ele não vai dormir, o Diniz. E já vai apresentar uma lista para ver se ele faz uma troca. Eu acho que o Diniz tá falando, gente, eu não quero que vocês façam nada diferente que uma troca. Troca esses caras para mim. Eu não quero ver mais a cara desses caras aqui, porque eles não estão respondendo. Então, acho que é isso que tem que ser o Corinthians. Ah, classificou em primeiro, mas precisa... Vai ter um tempo agora que vai sair de férias, vai descansar. E se eu sou o Diniz, eu pergunto no vestiário. Alguém quer jogar lá no Sul? Porque se vocês não quiserem jogar lá no Sul, eu vou trazer a molecada pra correr pra gente aqui, porque tem que correr, no mínimo correr. Aí o Yuri vai falar, eu me apresento, fala, não, você pode ir pra Itália. É assim que tem que ser.
0: Vamos com o craque.
1: Jogo sábado é uma pegada forte, hein?
0: Claro.
1: É, sábado lá em Porto Alegre, com o time do Grêmio precisando do resultado.
0: Confronto diretaço.
1: Confronto diretaço.
0: Entre Grêmio e Corinthians. Pra liberar Ronaldo...
2: Eu vi uma história dessa e o Romero foi lá e fez o gol, Romero. Ainda assaltaram o Corinthians lá no Sul, lá, e o Romero fez 1-0. Então já vou falar aqui, 1-0 pro Corinthians lá, pronto.
0: Então você vai aproveitar para falar...
1: No dia que tu disser em algum jogo que o isso. Corinthians não teve...
0: Interna.
1: Não teve momentos de assalto, eu vou achar que tu tá estranho, Ronaldão. Só isso.
2: Ô, Prédio, deixa eu falar. No Brasileiro e na Libertadores, quantas vezes o Corinthians jogou aqui? Não teve um pênalti. Quando teve, foi pro VAR ainda. É, vá pro inferno.
1: Mas, sinceramente, o lance do pênalti anulado, chegasse a ver, João?
0: Eu vi.
1: É, foi um golpe do cara, mas exato, ele não pega o Bidon em nenhum momento.
0: Mas aí não seria falta pra dois lances?
1: Pois é, um jogo perigoso. Então. Aí tu poderia marcar o pênalti. Aí é que tá. Os critérios estão muito esquisitos.
0: Exato.
1: Em todo mundo.
0: Muitos árbitros marcariam, porque vários... você não precisa atingir o cara pra marcar a penalidade.
1: É isso que eu falei, viu? O fato dele ter metido o pé na cara, mas não ter pego, certo? Já alguns árbitros brasileiros aqui na Série A... marcaria um pênalti a favor do Corinthians.
0: Sem dúvida. Vamos com o craque Bandeirantes.
2: Se fosse lá no Hugo, hoje tá bom. Se esse lance fosse o Hugo fazendo em algum jogador, ele daria pênalti e não iria nem pro VAR. Isso eu tenho a máxima certeza. Só isso aí. Deixa eu embora, vai com a perna.
0: Não, pera aí. Tô vendo só se vocês vão me interromper de novo. Vamos com o craque Bandeirantes. Mas espera! Na abertura do apito final, vamos lá.
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0: Começo contigo. A voz da experiência. Um cara que conhece o Corinthians como poucos. Alô, Alexandre Pretzel. Quem foi o craque Bandeirantes da derrota do Timão?
1: Uma nota, né? O maestro Zezinho, lembra? Uma nota. Qual é a música,
0: Caçulinha,
1: né?
0: Qual é
1: o craque? Qual é o craque? Zapiola, disparado, Zapiola, melhor em campo. Né? É dois gols e o dono do jogo.
0: E aí, Ronaldo Giovanelli, o ídolo da Fiel.
2: Eu vou mudar meu voto. A torcida do Corinthians, com esse frio que tá aqui, garoou, aconteceu de tudo. Pra chegar aqui hoje foi embaçado, trânsito. Meu voto é pra torcida do Corinthians.
0: Esse voto não vale. Tem que falar do cara dentro de campo. Tem que votar em alguém.
2: Não, o voto é meu, velho. O voto é meu.
0: Mas o quadro tem que votar em alguém dentro do campo. Não tem torcida do Corinthians. Não, quem foi o melhor
2: esse
0: em campo?
2: É meu voto. Eu coloquei na urna, torcida. Pronto.
0: Vá para o inferno.
2: Que fez, que fez a diferença segunda-feira também. E a gente espera muito mais. Aí mais gente.
0: Isso é verdade.
2: Filho, o irmãozinho dele lá, o queridinho, o Adriano, Augusto. A gente espera mais gente. Então, eu voto na torcida hoje. Pronto, meu voto.
0: Tá bom, seu voto. Um abraço para você, Ronaldão. Até amanhã no Jogo Aberto.
2: Amanhã eu não vou. Tô com atestado aqui, já tô com os médicos aqui.
0: Prepara o lombo, que amanhã vai.
2: Meu, eu vou agradecer de não ter dado pênalti, porque... Se faz 2-1, a Renata falou 2-1 pro plateia. Eu tava morto amanhã, velho.
0: Que
2: você lembra que ela falou? Ela falou
0: 1-1. Eu lembro que você, Benito, falou 3-0 pro Corinthians com 2 do Yuri.
2: E eu não vejo a hora de pegar um Inter, velho. Não sei, tem alguma coisa aqui me dizendo que vai ser outro atropelo.
1: 2-5 de agosto.
2: Um abraço, boa noite.
1: Anota aí, 2-5 de agosto.
2: O que primeiro 0-0 e aqui na Arena 3 pro Corinthians.
1: Passa o Inter.
2: 0-0 lá. E aqui 3-0, fora o vareio, com o Daronco, com todo mundo, todo mundo.
0: O Daronco não pode apitar isso.
1: Pode. Daronco não apita isso aí.
2: Apita, não. A CBF vai dar essa brechinha pra ele, apitar. Não, e tem o outro que é gaúcho, que é o Clay, que é gaúcho.
1: Também, né? Clay, não é pode apitar
2: então,
1: também.
2: Não, vai apitar cada um meio tempo. Não,
1: se botarem o Wilton Pereira Sampaio, aí passa o Corinthians. Se botarem o Wilton Pereira Sampaio.
0: Os caras só choram com a arbitragem. Tchau, Ronaldo. Tchau, tchau. Vai dormir. Tchau. Até amanhã. Quando o Corinthians perde, ele não fica bem, né? 11h43. E aí, o apito final. Falaremos muito da derrota. Ai, Corinthians. Como é bom ser corintiano, mas quando é ruim, quando o Corinthians perde. Começa agora o apito final. Até já.
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1: Cobrado, o levantamento vem ser feito à frente do campo de ataque, tenta subir de cabeça, desnecessária subir de cabeça do Gabriel Paulista, faltou inteligência, se deixa a bola passada, sai, a bola volta, volta com toque de bola com o Hugo, olha o Hugo, errou feio, vai pintar o gol! Zapiola! Gol! Do Platense! Numa falha do Hugo, num erro absurdo do Hugo, ele dá a bola no pé do Zapiola, fora do gol. O Zapiola dá um tapa na bola, encobre o Hugo e mete na bochecha esquerda da rede.
2: 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Falaremos muito sobre a derrota do Timão. Cadê o hino do Corinthians, velho? Vai, Corinthians! Isso! Ai, esse velório! Ai, porque o Corinthians perdeu! Ai, que não sei o quê! Perdeu! Envergonhou, jogou mal, tomou taca. Agora, líder do seu grupo, vamos olhar o copo meio cheio ou meio vazio? Eu prefiro enxergar o copo meio cheio nesse momento. Uma boa campanha nessa primeira fase da Libertadores. Perdeu quando tinha que perder. Ponto. Aí tem no final de semana o Grêmio. Precisa jogar a Vera, porque confronto direto. Mas o Corinthians vai bem, obrigado. Está nas oitavas da competição. Mais indo do Timão. Vamos lá!

0: Timão, Timão! Corinthians grande! Vamos lá, Pretzel! Sempre altaneiro!
1: Tá de brincadeira!
0: Vamos, Xandão! És do Brasil! O quê? O quê? Vai, Pretzel!
1: Mais foi, irmão. Péssima atuação do Corinthians. Exato.
0: Imparcialidade.
1: É. O meu te chamo Vessone. Né? Um abraço pra ele. Nosso ouvinte, grande figura.
0: Bom, gente, brincadeiras à parte.
1: Não, brincadeiras à parte. Foi, foi a pior atuação do Corinthians no ano.
0: Ah, foi ruim.
1: Pior atuação do Corinthians no ano. Mas você tem razão. Era uma derrota. Talvez o Diniz diga isso à coletiva. Poderíamos perder hoje. Talvez ele diga isso.
0: Nunca é bom perder, Xandão. É bom. 39... A verdade é essa aí.
1: Pessoal, 39 mil pessoas. Olha que é a torcida do Corinthians. 9:30 numa quarta-feira.
0: Frio.
1: 2.909.000. Uma mina de dinheiro e o clube tá quebrado.
0: É verdade, você tem toda a razão. Daqui a pouquinho a entrevista coletiva na íntegra do técnico Fernando Diniz. Já já o trabalho do Bruno Milhozzi na zona mista. Então a gente vai ficar aqui full time até 1h da manhã, sem parada. Você pode procurar qualquer outro dial, qualquer outra rádio, TV. Ninguém vai ficar tão em cima do Corinthians quanto o pós-jogo da Rede Bandeirantes. Aqui na Rádio Bandeirantes você vai acompanhar na íntegra a coletiva do Diniz e o trabalho de zona mista com os jogadores que vão passar por lá. Antes tem informação importante da Central Bandeirante de Jornalismo, escala 6x1. Eu ouvi alguns falando aí, 6x2, tem como? E aí, Cristiano Panvec, boa noite.
2: Boa noite, Capelanes, boa noite também para quem tá ligado conosco aqui na Bandeirantes. Capelanes, enquanto Corinthians perdia no segundo tempo na Arena Corinthians, na Zona Leste de São Paulo, as coisas se aceleraram lá pela Câmara dos Deputados e os nossos parlamentares aprovaram em primeira votação. Houve discursos, depois muita comemoração no plenário e rapidamente votaram também em segundo turno a proposta que acaba com a escala 6x1, foi aprovada pelo plenário da Câmara. Foram 472 votos a favor e 22 contra em primeiro turno. No segundo turno, o resultado foi de 461 a 19, proposta que agora segue para análise do Senado Federal. Reduz a jornada de trabalho de 44 para 40 horas semanais. São 2 dias previstos de folga por semana, que não precisam ser consecutivos, mas tentando dar prioridade sempre para a folga no domingo, essas mudanças que não prevêm redução salarial. Haverá um período de transição de 14 meses no total, 2 horas seriam reduzidas em 2 meses após a promulgação da proposta, junto da inclusão das folgas, ou seja, a partir do momento que essa matéria virar lei. Outras 2 horas cairiam nos 12 meses seguintes à promulgação do texto. Na Câmara, houve muita boa vontade, né, e empenho do presidente da Câmara, Hugo Mota, para que essa proposta avançasse com celeridade e fosse aprovada nesta noite de quarta-feira lá em Brasília. Mas há uma avaliação neste momento que no Senado a coisa pode ser um pouco mais difícil. Senadores já sofrem pressão por parte de setores produtivos e empresários que já foram lá em Brasília nessa semana justamente reclamar, pedir um pouco mais de cautela e para que essa matéria fique para um outro momento, para depois das eleições e não seja analisada agora dentro de um cenário de muita pressão política eleitoral que nós teremos pela frente, né? Só ver o resultado na Câmara dos Deputados para a gente observar que pouquíssimos parlamentares se colocaram contra a votação e aprovação dessa matéria, apesar da oposição ter levantado a voz contra essa matéria ao longo das últimas semanas. Enfim, no final das contas, ninguém quis pôr o dedo ali, a digital, e votar contra essa proposta, que popularmente é muito bem vista entre os eleitores. Mas há interlocutores, o presidente do Senado, Davi Alcolumbre, já disse que não vai fazer criar algum obstáculo não para essa matéria, então a gente vai ter que acompanhar ao longo dos próximos dias como que isso avança no Senado e se de fato a gente vai ter uma mudança ou não efetiva na escala de trabalho, nas escalas de trabalho que passam então a ser 5x2 com redução de trabalho semanal. Vamos ver se isso avança ao longo das próximas semanas lá em Brasília, Capelanes.
0: Vamos aguardar, mas é um tema que certamente será pauta no Pulo do Gato, no Primeira Hora e principalmente no Jornal Gente a partir amanhã das 8 horas da manhã, né, Cris?
2: É isso. E se bobear, chega até o Esporte em Debate, porque aí é muito conteúdo com o Alexandre.
0: Ah, é verdade. É uma segunda edição do Jornal Gente, né?
2: Exatamente.
0: Do âmbito esportivo e jornalístico também, por que não? Não somos monotemáticos, afinal de contas, né?
1: Mas eu vi um pulo de alegria aqui com o fim do 6x1.
0: É.
1: Guilherme Agrela, pulando que nem um maluco ao meu lado aqui, né? E você, tu Capelante, eu, tá, cara, a favor do 6x1?
0: Eu sou favorável ao 5x1.
1: 5x1.
0: Ao 4x2. Para, Pretzel.
1: 5x2. 5x2 ou 6x1? Não, mas é isso, né? Ele leva tudo, né? Mas deixa assim,
0: você,
1: né?
0: Leva tudo na zoeira.
1: Não, tudo.
0: É brincadeira, né?
1: Né?
0: Para
3: quinta
0: que você.
3: Série, né?
1: Quinta série demais. É. Às 11h52,
0: né,
1: Pandé?
0: Quase,
1: né?
0: Meia-noite. Ei,
3: vou voltar pra redação, com licença.
1: Queria mandar um abraço pro Pedro Campos, né? Que com a vitória do Platense deve estar.
0: Nossa, feliz aço. Imagina o humor dele no pulo do gato.
1: Nossa senhora, com a atuação terrível do Corinthians também. Terrível.
0: Né? É verdade. Bom, cadê o hino do Timão? Vamos lá, sobe o som. O hino do Coringão aqui. Afinal de contas, você que sai do estádio corintiano, calma, torcedor, que daqui a pouquinho a gente vai colocar a sua participação. É, inclusive, o Bruno Milhosa. Ô, Bruninho, tá vivo aí na zona mista? Alô?
4: Opa, tá me ouvindo aí, Capela?
0: 100%.
4: Boa.
0: Ô, Milhose, eu quero que você daqui a pouquinho... Antes eu vou chamar o Agrela, que eu tô devendo aqui o chamado do Super Placar da Bandeirantes desde o intervalo. Não deu tempo, que é muita loucura. Mas eu quero que você já colhe aí depoimentos sobre as vaias em cima do Yuri Alberto. Porque o Yuri Alberto deu uma declaração na semana passada clara, que ele quer ir embora do Corinthians no meio do ano. Tá claro, depois voltou atrás, que viu a pressão, repercussão negativa em rede social, piriri, pororó, pururu, falou, assume a bronca. E ele foi muito vaiado na saída de campo para a derrota em cima do Platense 2-0. Então daqui a pouquinho eu quero que você fale sobre isso, como é que tá o clima, a cabeça do Yuri Alberto, o clima, a cabeça do Hugo Souza, que tá obviamente muito frustrado por não estar na seleção brasileira disputando essa Copa do Mundo. Mas antes, Guilherme Agrela, atenção, Super Placar da Bandeirantes, já temos aí praticamente 100% das equipes classificadas, não só na Sul-Americana, mas principalmente na Copa Libertadores da América. Vamos lá, Agrela!
5: Vamos lá, Capela, boa noite a você e a todos. Seguinte, todos os brasileiros classificados aí nas duas competições, porque o Fluminense venceu o Laguera por 3-1 e o Rivadavia venceu o Bolívar pelo mesmo placar, 3-1. Então o Flu passa na segunda posição do seu grupo e também vai às oitavas de final da competição. O Corinthians passou, evidentemente, independente da derrota. Na Copa Sul-Americana, Atlético Mineiro passou em primeiro do seu grupo depois de bater o Puerto Cabello por 1-0. O Botafogo já estava classificado, ganhou do Caracas por 3-1, a melhor campanha da primeira fase da competição. O Vasco ganhou do Barracas Central por 3-0, mas como o Olímpia ganhou por 3-1 do Audax Italiano, o Vasco vai para os playoffs da Sul-Americana contra um terceiro colocado da Libertadores. O mesmo acontece com o Bragantino, que venceu o Carabobo por 2-0, mas ficou aí, portanto, na segunda posição. O River ganhou de 3-0 do Blooming, com gol de Fausto Vera, inclusive. Mas nenhum brasileiro eliminado de fato nesta fase de grupos aí, tanto da Copa Libertadores quanto também da Copa Sul-Americana. Amanhã tem o Verdão para tentar o primeiro lugar do seu grupo também.
0: É, a matemática para você que é secador em cima do Palmeiras, é quase impossível o Palmeiras cair nessa fase de grupos da Libertadores. Mas o futebol, com os deuses do futebol envolvidos, sempre há um risco, por menor que ele seja. A matemática é o Palmeiras perder na Arena do Verde amanhã e ainda contar com uma combinação de resultados. Quer dizer, é quase impossível o Palmeiras ficar de fora.
1: Né? Tem que perder pro Júnior e o Cristal ganhar do Cerro.
0: Porque o Barranquilla, ele já tá eliminado.
1: Não, ele luta pela Sul-Americana.
0: É, me refiro da Libertadores, ele
1: mas,
0: já tá fora.
1: Mas ele ainda tem alguma coisa a jogar.
0: Sim.
1: Que é a vaga dúvida pra Sul-Americana.
0: Só pra te ajudar, o super placar é o Agrela. Tá?
1: Não, mas isso aqui é uma equipe, né, Agrela?
0: Você borrifou o cara, mas tudo bem.
1: 5x2, vibrando, é uma equipe,
5: você,
1: né,
5: Agrela? Você,
1: você... Chegou o Diniz. Chegou o Diniz.
0: Chegou o Diniz
1: já? Provavelmente, já vou antecipar.
0: Vamos lá.
1: Boa noite a todos. É um jogo que a gente podia perder.
0: É, será que vai ter o Vai Corinthians no fim da coletiva? Vamos lá, Bruno Milhosi, ao vivo é contigo.
6: Da Globo. Queria que você falasse... Desse resultado de hoje, analisasse o jogo, por favor, e o que o desempenho de hoje te preocupa, te acende de alerta de alguma maneira. Obrigado.
7: Primeiramente, boa noite. A primeira coisa que eu falo do jogo, a gente muito decepcionado, o time jogou mal. E nisso, o treinador, quando o time joga mal, assim, obviamente é o principal responsável. A gente jogou de uma maneira muito acelerada, com muita pressa no primeiro tempo. A gente tinha... O jogo era um jogo para a gente cadenciar e acelerar na hora certa. Então a gente errou muito passe e a verdade é que eles também não criaram quase nada. E você fala assim, o que me preocupa, eu não é uma coisa que questão de preocupar, eu me preocuparia se isso fosse uma rotina do time, né? É obviamente que eu não gostei do que aconteceu, e no fundo eu quero aproveitar esse jogo para ser uma chance da gente melhorar coisas que a gente precisa melhorar, né? O time deles também teve um mérito grande, porque eles foram muito dedicados na marcação, eles queriam jogar apostando naquilo, então o plano do Platense deu muito certo, eles apostaram num jogo de uma ou outra transição que eles podiam fazer e uma bola parada, que aconteceu o primeiro escanteio, não sei se tiver outro escanteio, talvez mais um. E a gente teve a infelicidade do pênalti e depois no segundo gol. O time tentou no segundo tempo, de alguma maneira melhorou um pouco a evolução para criar um pouco mais de chance de gol, mas foi muito insuficiente e aquém daquilo que a gente deveria ter produzido.
8: Aqui, Diniz, Janice de Castro, Paramount Plus. Havia uma expectativa em cima do Memphis titular hoje. Eu queria que você analisasse o desempenho do holandês e também eu queria saber como que você recebeu as vaias da torcida para o Yuri Alberto.
7: Em relação ao Memphis, era um momento dele, a gente preparou ele para iniciar a partida, então era um consenso dentro do clube também com ele, que era um jogo importante para ele iniciar. E era meio natural também que ele sentisse, depois de 2 meses, a falta de ritmo de jogo, que foi o que aconteceu. E um jogo muito difícil, que o time também estava errando muita coisa que não estava errando até então. Então dificultou um pouco também para ele conseguir ter um desempenho melhor. Mas o importante foi que ele conseguiu ter minutagem no jogo passado, e hoje também conseguiu jogar, fisicamente se sentiu bem, e nesse sentido foi positivo. Em relação ao Yuri Alberto, as vaias é uma coisa natural, que acontece, e o Yuri é um jogador já, embora tenha pouca idade, experiente, muito vivido, começou muito cedo no Santos, e então tem casca suficiente para suportar e saber que é uma coisa normal pelos últimos acontecimentos, era uma coisa que podia acontecer, e eu sei que ele vai sair mais forte disso. Eu sei que ele tem um carinho enorme pelo Corinthians, e também sei que a torcida tem um carinho enorme por ele, então é uma coisa que vai se ajustar de novo para as coisas andarem no bom termo.
9: Diniz, tudo bem aqui no meio? Marco Belo, Rádio TMC. Aqui. Até em cima dessa questão do Yuri que você falou, hoje você tem diversos jogadores no seu time que estão ou em má fase, ou mal psicologicamente, ou pelo menos a torcida está reclamando desses jogadores. Um é o Yuri, por causa daquelas falas dele, né, de que ia sair e hoje saiu vaiado. O Alan saiu vaiado hoje, mas eu acho que tem mais a ver com a jogada anterior, né, que ele tinha empurrado o jogador do adversário. O André, pós não venda, depois que ele não foi vendido, o torcedor começou a pegar no pé e também muita gente falando que ele piorou o jeito dele jogar. E o Hugo Souza também, um 2026 muito diferente dos outros anos, e hoje ele falhou nos dois lances. Você acha que com tantos jogadores assim, como eu disse, ou em uma fase, ou psicologicamente, ou tecnicamente, isso acaba mexendo com os demais jogadores da equipe? Porque pareceu hoje, a impressão que deu é que os outros jogadores também entraram nessa questão psicológica, ou muito nervosismo, ou apatia. Isso mexe com os outros jogadores?
7: Então, eu acho que hoje teve mais nervosismo e pressa, afobação, do que apatia. O time não foi apático em nenhum momento. O time foi muito acelerado até demais, sabe? Que seria o oposto da apatia, mas eu concordo quando você fala que o time foi afobado. Em relação aos jogadores, e quando eu cheguei aqui, momentos diferentes. O Alan, na coletiva passada, ele foi elogiado por alguns de vocês. Então, assim, hoje, pontualmente, aconteceu de ser vaiado. E também, quando a gente joga em time do tamanho do Corinthians, uma coisa que o jogador sabe suportar. O Alan é um jogador experiente, jogou no Atlético, jogou no Fluminense, jogou no Corinthians, e está agora no Corinthians, e sabe suportar isso. Eu acho que tem a ver com o lance da expulsão contra o Fluminense, aquele empurrão que ele deu, como você mesmo disse. O Hugo nos salvou lá contra a Platense. O jogo é de gol de 2-0 e fez duas defesas monumentais. E hoje, pontualmente, assim aconteceu. Mas ele também é um jogador que tem muito serviço prestado aqui no Corinthians. E o Hugo, em nenhum momento, ele demonstrou, pelo menos que eu saiba, para mim, algum desejo de sair. Pelo contrário. É um jogador muito identificado com a torcida, como o André também tem identificação com a torcida. E o André fez uma partida excelente lá contra o Peñarol, por exemplo, semana passada. É normal pela idade ter essas oscilações, E assim que o time começar a jogar bem, os jogadores tendem a jogar bem. Um outro fator que pode pesar um pouco nisso, o Corinthians é um time que não teve férias, terminou o campeonato 2 dias antes do Natal, ano passado 3 dias antes do Natal, como em janeiro já estava voltando para poder iniciar a competição, então vem nessa batida muito forte. Eu acho que esse período de folga para esse elenco, acho que ele vai ser muito bom para poder baixar um pouco e a gente voltar mais forte depois, sendo obviamente que a gente tem um compromisso muito importante que é contra o Grêmio no sábado.
10: Diniz aqui, Bismarck Rodrigues, da Rádio Coringão. Gostaria de saber o quanto te incomoda o Corinthians, que muitas vezes até chega próximo da área e finaliza pouco, né? Teve até uma jogada do Zaccaria que ele sai na frente, parece que ele tenta um passe em profundidade, o Caio César muitas vezes conseguia se liberar e não finalizava. O quanto te incomoda o Corinthians que finaliza tão pouco? E é um time que também perdeu, parece que, o poder de fazer gols nas últimas partidas. Obrigado.
7: Então, eu acho que hoje a gente poderia ter finalizado mais, eu concordo com a tua análise, mas eu acho que a gente melhorou. Assim, se você pegar o jogo do Atlético, a gente finalizou acho que mais de 20 vezes, eu acho que com o Peñarol. Então, assim, o time tem finalizado mais, e hoje podia ter finalizado mais. Esse time é o time, o Platense, tem como uma característica principal se defender muito bem. É o time que oferece menos finalizações aos adversários. A média de finalizações que eles oferecem na competição é 6 por jogo. Lá, por exemplo, contra eles, nós finalizamos 6 vezes, só fizemos 2 gols. Hoje a gente finalizou 12, teve muito mais posse e não conseguimos fazer gol. Então, em relação à Platense, em relação a esse time de jogar contra eles, a gente finalizou mais que o dobro do que a média que eles têm no campeonato. Então, considerando, relativizando, é um número ruim. Enquanto o Atlético Mineiro, também a gente teve um número de finalizações, foi 12 também. Enquanto, acho que contra o Uruguai, contra o Peñarol, acho que foi 20 finalizações. É uma coisa que a gente está trabalhando para a gente terminar mais as jogadas. Eu acho que é um ponto que a gente tem que melhorar mais ainda. Concordo com você, mas eu vejo uma melhora nesse sentido. E a gente só vai fazer o gol finalizando. Quando tem um número importante de finalizações ou chances claras criadas, às vezes, mesmo que não saia o gol, é um dado que você sabe que está ficando próximo de conseguir fazer os gols que todo mundo quer e garantir mais vitórias.
11: Aqui, Diniz. Vamos lá.
12: Agora sim, Bruno Milhoz, Rádio Bandeirantes. Você comentou há pouco sobre as oscilações de alguns jogadores, em especial do Hugo. Pergunta muito rápida, você acredita que esse jogo abaixo e algumas partidas de desempenho um pouco abaixo ainda podem ter relação com a não convocação em um quesito psicológico nas suas conversas com ele? E aproveitando só mais uma, você acredita e já sabe se o jogo aqui hoje foi uma despedida ou não do Depay com a camisa do Corinthians?
7: Não, a gente tem uma negociação, já falei para vocês mais de uma vez, do interesse do clube da renovação. Ainda não renovou, mas tem já as tratativas para o interesse do clube, e também o Memphis também demonstrou interesse na permanência. Então a gente espera que as coisas aconteçam de maneira positiva. Em relação, você perguntou em relação ao Hugo também, né? Então, o Hugo, assim, para eu falar do Hugo, em vez de pegar esse recorte pequeno, esse é um goleiro que ele tem uma trajetória muito linda no futebol. É muito difícil um goleiro que jogou no Flamengo passar o que ele passou no Flamengo, ir para Portugal e vir para um time do tamanho do Corinthians, que é um dos maiores times do mundo, e conseguir virar ídolo da torcida, ser extremamente importante nas conquistas do Corinthians e para a seleção brasileira. Então eu tenho muita confiança que o Hugo ele vai voltar a subir e subir muito. Acredito muito no potencial dele, acredito que é o goleiro que tem tudo para ser, no próximo ciclo da Copa do Mundo, ser um dos goleiros da próxima, não foi para essa, mas da Copa que vem. Então eu tô seguro com é um jogador que tem um poder de vida muito grande, um cara que consegue assimilar os momentos mais duros e transformar esses momentos em coisa muito positiva.
11: Diniz aqui, Rafael Esgrilles, Energia 97. É claro que o mata-mata vem depois da Copa do Mundo, então minha pergunta é para o futuro. Quantas peças, quantos jogadores o Corinthians precisa hoje ir no mercado para contratar? Mas para contratar tem que derrubar o transfer ban. Se esse poder para contratar não vier,
6: Como você vai trabalhar esse time sem poder ir ao mercado se tiver efetivamente o transfer ban no meio do ano? Como é que é trabalhar com esse elenco sem poder ter reforços depois para o mata-mata?
7: Eu não vou desdizer o que eu disse em coletiva passada, né? Porque a gente perdeu o jogo, que eu vou mudar a opinião. Eu acho que a gente tem um elenco muito bom. Obviamente que uma, duas, três contratações pontuais que a gente tem conversado, que a gente, se a gente conseguir fazer, seria bom. Mas o maior prêmio para o Corinthians nessa janela é a preservação do elenco. Não é porque o time perdeu hoje que o time está vindo jogando uma série de partidas muito boas, com uma ou outra oscilação. Contra o Atlético mesmo, no primeiro tempo a gente não jogou bem. E hoje também a gente não jogou bem durante o jogo todo. Então tem uma sequência de jogos importantes que a gente teve e que tem, gera de fato um desgaste. Mas é um elenco, respondendo sua pergunta, é um elenco que eu gosto. E o transfer ban, a janela de transferência ela ainda nem está aberta. Então a gente tem tempo para derrubar o transfer ban, que deve ser derrubado no momento oportuno. E se a gente conseguir os nomes, que não é só questão da gente querer os nomes, a gente tem a condição financeira, interesse dos jogadores que a gente está mapeando para trazer, para poder, se puder, incorporar o time. Mas eu repito, o maior benefício que a gente tem que ter nessa janela é a preservação do elenco.
13: Diniz, Beatriz Mainetti, Portal Meu Timão. Eu queria fazer uma pergunta para você em relação ainda ao setor ofensivo. Hoje você utilizou todos os jogadores de ataque que estavam à disposição, com exceção do Dieguinho, que acaba fazendo mais de uma função. Você entende que hoje existe alguma característica específica do setor ofensivo que ainda está faltando para o seu time do Corinthians? E queria te pedir uma avaliação do momento ofensivo do time. Obrigada.
7: Então, do momento ofensivo do time, foi o que eu disse anteriormente. Eu acho que a gente melhorou na questão da produção. Não estou falando do jogo de hoje, estou falando da minha chegada aqui no clube. Se pegar o jogo do Peñarol, por exemplo, a gente podia ter virado o jogo 5-6-0. O jogo de São Paulo, coisa parecida. Então, tem oscilado em partidas que a gente tem criado muito e algumas que a gente tem criado pouco. E algumas delas é uma soma de coisas. A gente, como hoje, a gente estava um dia tecnicamente com muito erro que a gente não costuma cometer, e um time que marcava muito bem e que tinha um interesse muito grande, que não precisava de qualquer jeito do resultado para poder seguir a competição. Então hoje somou as duas coisas. Em relação ao especificamente de algum setor do ataque, a gente está tratando internamente disso, para ser uma coisa bem pontual, tá? No fundo a gente tem que melhorar assim, a dinâmica que a gente está melhorando, a dinâmica total do time. O time não ataca por conta do setor ofensivo só. A gente, principalmente num jogo como o de hoje, do Atlético Mineiro no segundo tempo, a gente ataca pelo funcionamento orgânico do time. Não é só os atacantes. Como a gente não defende bem, que o time tem defendido muito bem por conta da linha de quatro e do volante, ou dos volantes. A gente defende bem porque todo mundo se dedica na marcação. Então é uma construção coletiva, é uma coisa que a gente tem trabalhado, e repito, a gente está evoluindo e espero muito que com a parada da Copa a gente coletivamente consiga evoluir bastante.
14: Boa noite, Diniz. Lucas Barreiro, Central do Timão. Cara, a gente viu um Corinthians hoje entrando pela primeira vez com Alan e Ranieri formando essa dupla de volantes, algo que até pode ter surpreendido alguns torcedores, pessoas que acompanham ali, pela semelhança no estilo de jogo deles de serem mais marcadores. Queria saber de você como que foi pensado isso, pensando muito no estilo de jogo do Platense, e também uma avaliação sobre o Corinthians, que ele inicia essa fase de grupos da Libertadores empolgando, com essa chance de ficar entre os melhores primeiros classificados, e que com essa derrota acaba caindo um pouco nessa lista dos melhores primeiros. Obrigado.
7: A escolha do Alan e do Daniel é que, na minha avaliação, os dois estavam jogando bem constantemente. E era uma chance da gente ver os dois. Tinha entrada do Memphis, e a ideia também era liberar mais o Bidu e o Mateuzinho. E uma chance de colocar esse trio que já deu muitas alegrias para o Corinthians, principalmente em 2024, que é o Yuri, o Garro e o Memphis, e mais o Bidon. Então, mas eu não posso falar que foi isso que deu errado. Isso seria muito simplista. E também, se fosse só isso, no segundo tempo teria que ter jogado infinitamente melhor do que jogou no primeiro tempo. Hoje a gente jogou abaixo o jogo por inúmeros motivos que a gente tem que, além daqueles que a gente acha que sabe agora, vai ser ouvindo o vídeo mais de uma vez, analisando para poder fazer os reparos que a gente precisa fazer. A outra pergunta, o que que era? Não, isso não é uma coisa preocupante, é uma coisa que acontece hoje. Isso foi determinante pelo resultado do jogo de hoje. É, obviamente que a gente queria vencer e terminar entre os primeiros, principalmente pelo fato de poder sempre decidir aqui, que pra gente era uma coisa que todo mundo queria. Mas vamos ver como é que acontece. Quando eu tive no Fluminense e a gente ganhou a Libertadores 2023, o time classificou com 10 pontos, tendo que empatar, começou muito bem também, teve que empatar o último jogo contra, acho que o Sport Cristal em casa, para garantir a classificação. Então a gente decidiu mais fora do que em casa. Então é uma coisa que, isso não é uma coisa que a gente gostaria, mas não é uma coisa que, determinante, né? Então, importante a gente estar classificado em primeiro. Em relação a isso, o jogo já passou, agora é pensar para frente, a gente tem que pensar agora no Grêmio.
15: E Gustavo Forte, Identidade Corintiana. Você hoje conheceu a sua primeira derrota dentro da Neoquímica Arena, na Libertadores, depois de muito tempo, sem perder, mas eu gostaria, queria que você falasse sobre a porcentagem que o time está do seu estilo de jogo. Quanto esse time, porque por razões de não treinar tanto pelo calendário de jogos, quanto por cento está com a cara do Diniz? E você falou sobre a importância também da equipe nessa paralisação. Você vai seguir trabalhando muito, eu tenho certeza, mas quantos por cento você acha que vai voltar esse time depois da paralisação da Copa? Obrigado.
7: Não dá para quantificar isso, é muito relativo. Se você, tipo, o jogo do Peñarol, talvez você ia achar que era muito. Hoje, pode achar que é pouco. E não é nenhuma coisa nem outra. Eu acho que é uma coisa que vai evoluindo. O jogo de hoje, repito, era um jogo difícil para ser jogado. Era difícil também, era bem difícil para a gente tomar gol hoje. Porque do jeito que o Platense se propôs a jogar, eu tive que especular um outro contra-ataque, podia ter uma bola parada. Então, mas para furar, se a gente consegue fazer o primeiro gol, talvez o jogo mudasse de figura. Então era uma partida difícil de jogar. Em relação a isso, o Platense nos dá uma chance, pelo que aconteceu no jogo, de aprimorar bastante coisa que a gente teve dificuldade hoje.
16: Obrigado, Diniz. Boa noite a todos.
5: Aí, Capela, fim da entrevista coletiva do técnico Fernando Diniz.
0: Ouvimos a íntegra, a palavra do Fernando Diniz. Você que acompanha o apito final da Rádio Bandeirantes, muito bem abastecido, certamente daqui a pouquinho o Milhoz trabalhando na zona mista. Bom, Pretzel, ele não usou muito daquele argumento que você projetava. Acho que assumiu o resultado, assumiu o fiasco e agora está projetando lá na frente. Afinal de contas, o Corinthians tem sexta-feira, vai conhecer no sorteio quem vai enfrentar nas oitavas e agora volta as forças. Verdade. Ao Campeonato Brasileiro sábado no confronto direto contra o Grêmio. Ele foi coerente, o Fernando Diniz. Ele não jogou aquele discurso pro torcedor para enganar. Jogamos mal, não fomos bem, não temos bem. Que melhorar, ponto final. Não tem muito o que falar, né?
1: A coletiva foi melhor que o jogo.
0: Disparado.
1: Pelo que ele falou, eu achei que ele ia dar uma... Né? Perdemos como poderia, quando poderíamos. Não aliviou, bateu forte no time, que não jogou nada. Falou realmente o que aconteceu com os erros nos passes e tal. E falou individualmente alguns jogadores, é questionado, sobre o Memphis. A escolha dos dois volantes eu também não entendi, do Ranieri e do Alan, até criticamos antes da bola rolar. Jogadores muito parecidos, né? E ainda assim, ao invés de ter tirado o Ranieri, teria tirado o Alan. Não tá jogando nada.
0: Ele quis dar um gelo no André pra falar, garoto, dá uma... Você entendeu?
1: O André
0: garoto,
1: nem entrou.
0: Você não tem cadeira cativa que dá uma segurada, né?
1: O André nem entrar no jogo, entrou. O Guinegão fora do banco também, pra mim, inexplicável. O Caio César, que, sabe, me pareceu o jogador mais interessado na partida quando ele entra. Tentou sempre alguma coisa diferente. Mas no mais, assim, sabe, impressões, tá? A gente vive muito de impressões. Não é informação, é impressões e sentimentos, certo? Se os jogadores pudessem, eles não jogariam essa partida, a maioria, eu acho. Já pensando no jogo contra o Grêmio.
0: Eu acabei de receber uma mensagem do Capriotti aqui falando assim, então os jogadores não escolheram esse jogo para jogar.
1: Não escolheram esse jogo para jogar.
0: É
1: contra a tese do Capriotti, né?
0: É. Mas é um time bipolar, né?
1: Não, é, mas...
0: É um time bipolar.
1: Mas é o seguinte,
0: tem um jogo duro assim, nossa, o cara deu uma vida. Esse jogo aí é uma minhaca desgraçada.
1: Caio César,
0: vamos lá, Milhoze.
5: Vamos lá, vou esticar o bração aqui, vamos ouvir o Caio César.
17: Mais de concentração, acho que faltou concentração hoje. Igual você falou, foi um jogo que a gente já estava classificado em primeiro e eu acho que a gente deixou, né, atrapalhar um pouco aí nessa parte da concentração, que era estar um pouco mais concentrado no jogo, né, dar um pouco mais de seriedade pro jogo, que a gente precisava vencer para poder decidir os jogos em casa, mas hoje infelizmente não deu nada certo pra gente, mas é levantar a cabeça que sábado tem um grande jogo pra gente.
16: Caio, dá pra perceber que você é uma das peças chave do Diniz ali, né? Na volta pro segundo tempo você entra, quais foram as instruções dele, o que, que ele falou pra tentar mudar essa partida?
17: Ah, ele falou pra mim pra eu tentar destravar o jogo, né? Pra eu ir pra cima dos caras, pra eu tentar quebrar linhas, ajudar meus companheiros da melhor forma possível ali, que é indo pra cima, dar dribles e sofrer faltas e, sei lá, fazer gols, não conseguir. Mas ele pede isso pra mim, que é destravar o jogo, jogar ali pelas laterais ali, pela linha que é o meu ponto forte. Mas infelizmente não consegui sair daqui com o resultado hoje. Agora é levantar a cabeça e, como eu falei, tem um grande jogo no sábado.
13: Caio, o torcedor esperava uma postura mais competitiva do Corinthians hoje. E também eles falavam muito sobre repetir a campanha de 2012, onde o Corinthians saiu invicto da fase de grupos. Como isso mexeu com a mentalidade de vocês e como explicar essa postura do Corinthians hoje?
17: Ah, a gente não pensava muito nessa campanha de 2012, a gente pensava na nossa campanha. E agora é a nossa vez de disputar da Libertadores. Infelizmente a gente não conseguiu sair daqui com a vitória hoje. Como eu falei, a gente queria disputar os jogos das fases finais em casa. Mas vamos ver o que vai dar aí. E como eu falei também, agora levantar a cabeça que sábado a gente precisa muito ganhar.
18: Caio, hoje é mais uma queda técnica, uma queda física do elenco pela intensidade que tem o time do Corinthians com o Fernando Diniz?
17: Eu acredito que faltando concentração, falta um pouco de tudo. A gente se deixa levar ali na parte técnica, na parte tática, na parte ofensiva, defensiva. E a gente estando. Acredito que se a gente estivesse mais concentrado hoje, a gente não ia deixar isso atrapalhar, mas infelizmente nada deu certo hoje e há dias que no futebol é assim, nada dá certo. Agora levantar a cabeça.
5: Aí, Capela, deu pra ouvir um pouquinho no Caio César? Tá bem lotada a zona mista aqui, mas já deu pra ver que daqui a pouco o Depay vai passar. Opa. Por aqui. Vai dar pra ouvir o Memphis, hein? Vamos espremendo por aqui pra ver se dá pra ouvir a palavra do Depay, que tem muitos assuntos pra responder pro corintiano.
1: Queria ver se tu tem a coragem de perguntar pra ele se ele tirou o pé por causa da Copa do Mundo hoje.
5: Se eu conseguir, é uma excelente pergunta.
1: Claro, Tess. Claro que é uma brincadeira que lógico. Eu tô fazendo, mas a atuação dele foi muito fraca, mas sim. Eu não teria tirado. E eu explico por quê. Pela qualidade técnica dele.
0: Daqui a pouco numa bola.
1: Exatamente. E outra, o cara tá sem ritmo. Visivelmente sem ritmo. Mas eu deixaria ele em campo pra ele tentar alguma coisa.
0: Eu também. Eu tô curioso. Bom, o Milhozinho, a gente não tem que ficar pautando repórter nenhum, muito menos os nossos
1: eu
0: aqui.
1: Só tô
0: que
1: fazem brincando.
0: Não. É que eu ia falar uma coisa aqui. Não tô falando de você, tô falando de mim. Porque o grande ponto é o seguinte. É a renovação de contrato do Memphis. Porque a informação,
1: também.
0: A informação é a seguinte, que o Memphis não fica, que os valores são absurdos. A pergunta que eu acho que tem que ser feita é a seguinte. Muito se fala sobre a sua situação desde que você chegou. A informação é que o Corinthians só vai conseguir renovar contigo se você abrir mão dos gatilhos do contrato e da sua vida extra Corinthians. Cozinheiro particular, cobertura no melhor hotel de São Paulo, caramba, 4. Você abriria mão dessas coisas para ficar no Corinthians, mesmo o Corinthians te devendo mais de 40 milhões de reais? Porque é uma situação constrangedora, né, Pretz? Vamos supor, você é meu amigo, certo? Mas eu profissionalmente te contrato. Aí você entrega todo o seu conteúdo para mim. E eu tô te devendo que eu não consigo te pagar. E você tem as suas regalias porque acertamos isso num contrato. Aí eu quero renovar com você, mas ao invés de te pagar, eu tiro as exigências de contrato.
1: É um bom ponto.
0: Como é que a gente chega num denominador
1: não
0: comum?
1: Peraí.
0: Não chega. Eu tô te devendo, isso. Você tá entregando, aí eu quero renovar, só que ao invés
1: só
0: de te adicionar,
1: eu te
0: tiro.
1: Eu pago em 20 anos. Não chega. Não,
0: eu acho que o ponto é esse. Agora, parabéns ao Memphis Depay. Claro. Finalmente vai aparecer publicamente para se posicionar.
1: Não,
0: porque
1: é importante
0: e aí, Memphis, foi sua
1: falar.
0: Despedida
1: isso,
0: do Corinthians, que importante. Sábado ele não joga, esquece.
1: Não, amanhã ele vai para Holanda.
0: Vai embora.
1: Vai para Holanda amanhã.
0: Então, foi o seu último jogo pelo Corinthians?
1: Tem várias perguntas a serem feitas, né? Só não vou perguntar se ele tá feliz, por favor. Mas por que tá rindo?
0: Porque é capaz de alguém perguntar isso pra ele. Are you happy, Memphis? Can you sing a song? Vamos meter essa já. Ô, Milhoz, então você já consegue avistar o Memphis Depay aí ou ele tá conversando com a TV ou não apareceu ainda?
5: Tá falando com a TV, Capela. Vou esperar ele aparecer por aqui.
0: Dá pra meter o Biruta e esticar o Mike lá? Não, né?
5: Capei, muito difícil, viu? Muitas faixas. É. Melhor eu me espremer por aqui com o pessoal de rádio,
1: só
5: ver se eu consigo.
1: A igualdade para rádio.
0: É, exato.
1: Não dá para ser 10 perguntas para a TV. 10 perguntas para a TV e 3 para rádio. Aí também não.
0: Por isso, Pretzel, por isso que muitas vezes. Posso falar, eu também não estou aqui para fazer média com ninguém, para ser amigo de assessor de imprensa.
1: Nós queremos justos.
0: Exato.
1: Apenas justos.
0: Uma vez que o Cássio. Esse dia eu fiquei louco, cara. Era setorista do Corinthians, aí o Cássio tava já. Tava feia a coisa do Corinthians, lutando contra rebaixamento, o Cássio tava pistola, tinha falhado no jogo. O Cássio respondeu umas 8 perguntas pra TV. Aí chegou na rádio, ele respondeu uma, virou as costas e foi embora. Aí eu cheguei pra assessoria na época, que eu acho que era até o Denis e a Dain. Eu falei assim, ó, essa divisão que vocês fizeram de TV, de rádio e tal, a gente respeitou. E o departamento de assessoria do Corinthians de comunicação sempre foi bom.
1: Sempre foi democrático.
0: Denis, com a Dain, sempre, com a Renata, com a Jô, com o Olavo, agora com o Vini. Mas eu cheguei pra eles e falei assim, ó, eu nunca mais vou respeitar essa métrica que vocês fizeram desse cercadinho. Nunca mais. Eu posso não fazer pergunta pro entrevistado com o pessoal de TV fazendo, mas eu vou esticar meu microfone. Porque o cara parar pra responder 8 perguntas, chegar na rádio e ir pros jornais, pros impressos, e responder uma e ir embora, isso aí é uma covardia. Cara, toda eu arranjei razão. De confusão aí.
1: Quero mandar um abraço ao Olavo Guerra, que é uma grande figura, ao Vitor Anjos, né, o Vitinho, lá do Santos, certo? O Fábio Maradei, que não tá mais, mas foi um baita cara.
0: Foi
1: sempre
0: muito bom.
1: O Luan
0: amigo
1: Souza,
0: do Bruno Milhosa.
1: O Luan Souza no Palmeiras. Luan Souza no Palmeiras, que é uma grande figura, certo? No São Paulo tem o Felipe Espino e tem o Vinícius Ramalho, que é o melhor funcionário que tem no São Paulo. Então é o seguinte, ó. Ainda temos nomes muito
0: tem
1: bons nas
0: boa.
1: Assessorias de imprensa e que sabem a importância do trabalho da imprensa.
0: Exato.
1: Também. E assessores particulares. Um abraço ao Luciano Ciorini, que é simplesmente um
0: muito
1: cara
0: bom.
1: Espetacular.
0: Entre vários outros que estão espalhados por aí, Fernando Melo, tem gente de barbaridade.
1: Tem o Vinícius Rodrigues também, do Corinthians, né, que era do Bragantino e do Santos.
0: Esse aí eu não... Ah, não. Vinícius Rodrigues, sim. Não. Achei que fosse o...
1: Não.
0: É que tem
1: não.
0: O Vinícius Rodrigues no Corinthians também, né, que não. É o do Stabile.
1: Não é esse que eu tô falando. Eu tô falando do outro.
0: Você tá falando do outro, que era do
1: trabalha
0: Santos.
1: Com o Olavo.
0: Perfeito,
1: exatamente,
0: esse é
1: que é uma figura espetacular também.
0: Porque o Vinícius Rodrigues, nos respeitamos, né, quando ele trouxe o Stabile aqui tranquilo, mas quando foi assessor da CBF,
1: ele teve na CBF, foi
0: um dos piores
1: foi
0: profissionais
1: difícil.
0: Que eu já pude
1: foi
0: trabalhar.
1: Foi muito difícil, inclusive.
0: Mas...
1: Aliás, ele olhava pra mim e dava o microfone pra outro.
0: Exatamente.
1: Mas não tem problema.
0: Pra quem não lembra, pegou aquele gatinho e jogou longe. Né?
1: Segue então, a vida, não tem
0: exato.
1: Problema.
0: Exato, já passou, mas as feridas dificilmente cicatrizam.
1: Estão abertas ainda?
0: Ainda estão abertas, né?
1: As veias abertas da América Latina.
0: Exatamente.
1: As feridas abertas de Capelães. Ah, vai dormir,
0: Capelães. Deixa eu mandar um abraço aqui pro João Zanini, você já mandou, mas eu volto a dizer
1: abração
0: aqui.
1: Pra ele.
0: Grande João Zanini, um abraço pra você. Na Eldorado, Criciúma, em cadeia com a gente. Soraya falou o seguinte, Vinícius Oliveira, o Rodrigues é o ECBF.
1: Obrigado,
0: viu,
1: Soraya.
0: Tá vendo? Você tá jogando
1: é
0: fake
1: nome.
0: News no ar.
1: Obrigado,
0: aqui.
1: Obrigado, Soraya.
0: Vinícius Oliveira.
1: Esse
0: era
1: é o craque.
0: Isso.
1: O Vinícius Rodrigues é um bom profissional.
0: É o amigo dos gatinhos,
1: é um bom
0: né? Que jogou o gato longe da
1: coletiva. Assessor do presidente Osmar Stabile.
0: Agora, chefia do nível de Soraya,
1: é outro
0: eu não
1: nível.
0: Sei se chega.
1: Tá louco.
0: Apesar que não me emprestou o carregador outro dia pra
1: mesmo?
0: Carregar o celular. A máscara desgranhenta. Beijo, Sossô. Te amo, Sossô. Sossô Lenz, vive grande fase, é isso aí. E mandar um abraço especial, sabe pra quem? Pro Matheus Rigo, meu parceiro grande, Matheus Rigo. A esposa Marcela com a Catarina na barriga, ó. Ah, um beijão pra vocês todos aí. E amanhã não, né? Hoje, meia-noite 24, estaremos juntos aí, se Deus quiser, com muitos projetos legais. Mais uma vez, um abraço pro Mateuzão, gente boa demais, é furacão neles! E também pra nossa querida Marcela e pra Catarina, que vem aí. Ei, coisa boa, que venha com muita saúde e com muita alegria. Bom, daqui a pouquinho o Memphis Depay. Olha só o tempo que o Memphis Depay tá gastando com o pessoal da TV. Tem que ser igual pra rádio e pra impresso também. E não pode bater aqui, que agora é tudo novo, viu, Xandão? É tudo laca, viu? Laca, relou, cortou,
1: não
0: viu?
1: Não pode, mas tu quase quebrou a mesa.
0: Não, mas é porque... pra testar a resistência do negócio.
1: Já
0: aqui.
1: Foi testada, meu.
0: Ai, meu Deus
1: a
0: do céu.
1: A quase comeu um churro no estúdio. Não pode, hein, Grela?
0: É, deixa eu te falar.
1: Só
0: lá eu quero
1: fora,
0: saber quem
5: não,
0: foi.
5: Não.
0: Eu quero saber quem...
5: Ah, churros,
0: eu
5: cara.
0: Quero saber... Você gosta de churros, Agraninha?
5: Ah, gosto, mas não dentro do estúdio.
0: É. Já comeste alguma coisa dentro do estúdio novo?
5: Não.
0: Não é engraçado,
5: inclusive eu fui lá fora agora.
0: Inauguração do novo estúdio. Tem um banner na frente do estúdio. Proibido alimentos e bebidas dentro do novo estúdio Super Multimídia. Vocês estão vendo aí? Olha só o espaço. Estamos mostrando no youtube.com/radiobandeirantesoficial. Segundo dia já chega o e-mail. Pessoal, não pode entrar com isso e com aquilo. Quer dizer, eu quero saber quem foi. Quem é o pai da criança? Foi você, Agrelo?
5: Não fui eu,
0: sabe? Eu sei que tem um companheiro meu que ele de vez em quando entra com umas bananas aqui no estúdio, viu? Mas... não vou falar quem.
5: Bolacha não recheada. Vou...
0: bolacha
5: também,
0: recheada. É. Mostra aí, Xandão. Mostra aí pra jogo. Não, mostra só a lancheira, por favor.
1: Não,
0: dá licença.
1: Não faz isso. Só tá dentro do estúdio, mas...
0: não, pera aí, tá no potinho.
1: Que o Rafa viu,
0: tá no potinho.
1: O Rafa viu, claro.
0: Ele tá com uma bolacha Malduco e uma... você tá com a casca de banana aqui dentro? Por que você não jogou no lixo?
1: Eu vou botar depois no lixo, cara. Cara, isso aí... ô, Milhose, alguma novidade aí na zona mista? Vou assumir a apresentação.
0: Cara, tem uma lancheirinha pra jogo, Milhose.
1: Vou assumir a apresentação do programa,
5: Milhose. É, tá precisando, né?
1: Tá precisando, não acho. Tá faltando conteúdo aqui.
0: Ué, irmão,
5: tá chegando o Memphis, vamos lá.
0: Tá esperando o Memphis, óbvio, não chega.
1: Vamos fazer o gabarito, cara.
5: Vamos esticar tudo aqui.
0: Chegou, vamos lá.
19: Depois de 8 anos, você levou o Corinthians novamente pra Copa do Mundo. Como que é a sensação de levar o Corinthians, assim, pra maior competição do mundo?
20: She said what? After 8 years, you took Corinthians in the World Cup again. How's it feeling?
21: Feels amazing. Feels amazing as, you know, going to the World Cup as a Corinthians player. I'm proud to represent my country, and I hope that also all the torcedores, they, of course, they have to support Brazil, right? But I hope they have a little space for the orange national team to support as well.
22: Memphis, parabéns pela convocação.
21: No, I haven't spoken to him about that. That's also something for him to speak about.
22: Memphis, parabéns pela convocação, mas o torcedor corintiano quer saber sobre a sua renovação. A que pé que está a sua renovação? Está próximo?
21: All I want to say is that, you know, I love where I am right now. I think the things I want to achieve with the right people that right now are at the club, you know, the coach who work intensively on the squad, that is 100% pure Corintiano, Fernando Diniz, and Marcelo, who works behind the scenes at a lot of things together with the president. I think that my job here is not done, but, you know, we have to come together and talk about the future and see what we do. But for me, it's clear that I love this club and I want to stay.
23: Please, você ou seus agentes já buscaram, já conversaram empresas para você continuar?
21: Well, that's not something I will tell you, because that's like details I don't share right now, but all I want to say is that I want to stay. And again, never in my life had to even like answer these questions about talking to companies or whatever, so I don't want to do that. All I want to do is the best for Corinthians.
23: Memphis, Corinthians is to always use some money about your last contract. Does it have a difference?
21: Don't worry about that. Why you want to watch my pocket? That's your money?
23: I just want to know if it makes difference in the renewal of your negotiation.
21: Well, first there have to be a good negotiation. First there have to be a new renewal and all of that. And then again, that will be something private, because I hope that this time not the whole world will have to be inside of my contract every day and chasing numbers every day, because... yeah, I don't think... but anyway, if the guys like to do that, they can do it. You know, I make a lot of money for like a lot of years. I've been playing professional since I'm 16. I made the first million when I was 19. It's not that I come to Brazil to make millions. You know, I've been like making millions for many years. All I want to do is give back. And if you... I don't want to show it, but I'm sure that people know about the numbers that, you know, that I generate. So I'm very proud of that, actually. I'm very proud of what I'm doing here. Of course, the last 2 months have been difficult, outside the field and inside, but let's not forget two amazing years, and it felt so short, like it goes by like this. We have to be very appreciative of the

0: o que o Corinthians te deve influencia na sua renovação? E ele acabou falando o seguinte: eu fiz o meu primeiro milhão com 19 anos, afinal de contas tenho 16 anos de serviços prestados jogando bola profissionalmente. É bem verdade, é um cara vai bilionário através do fruto do seu trabalho honesto. E, mas a gente sabe que, pô, o Corinthians tem uma dívida muito alta com ele. E obviamente que essa pergunta é fundamental.
1: Ele levou a mal, hein, o Capitão?
0: Levou a mal, não é dos seus business, é. Meteu um negócio assim, traduz aí tudo pra gente aí, melhor. Vamos lá.
1: É, eu perguntei, bom, Memphis, o Corinthians ainda te deve algum dinheiro. E nesse momento ele já ficou meio incomodado. Mas ele falou: por que você quer saber do meu bolso? O que você tem a ver com o meu bolso? Aí eu falei: não, quero saber se isso faz alguma diferença na renegociação do seu contrato. Foi isso que eu perguntei. E aí ele explicou que dinheiro não é uma preocupação, e explicou aí quando fez seu primeiro milhão na carreira e, enfim, foi por esse caminho para justificar que essa não é uma questão que pode mudar os caminhos da sua negociação.
0: Mas, ó, para deixar bem claro, Pretzel, Agrelo, ouvintes da Rádio Bandeirantes, com essa entrevista do Memphis Depay, ele usa exatamente essa frase: I wanna stay, eu quero ficar, temos que conversar e sinto que o meu trabalho não acabou por aqui. Então, gente, atenção, o Memphis Depay quer ficar no Corinthians independentemente do que vai rolar na Copa do Mundo. Ele foi convocado oficialmente hoje. Mas e aí, Pretzel, a conta fecha, não fecha? E aí?
2: E se ele fizer uma grande Copa? Pode acontecer isso também.
0: Claro que pode.
2: Ele se valoriza absurdamente no mercado.
0: E ele tá livre no mercado.
2: Tá livre
0: o contrato
2: no mercado
0: dele já vai acabar agora.
2: Quando é que acaba o contrato? 1º de julho?
0: Acredito que sim.
2: Então acaba durante a Copa. E aí, como é que fica?
0: Quanto? Fala no ar, Agrela.
3: 20 de junho.
0: 20 de junho.
2: 20 de junho. Primeira semana da Copa. A Holanda vai estrear, sabe, um pouquinho antes do fim do contrato. Então, interessante isso. Então, a Holanda vai estrear um pouquinho antes do contrato, do fim do contrato. É, o Brasil joga dia 13, a Holanda joga dia 14.
0: Cara.
2: É, e pode pegar o Brasil.
0: É que eu ia falar agora. Porque, assim, eu acho totalmente razoável o quê? A Holanda está no grupo do Japão, acho que são as duas grandes forças desse grupo.
2: Grupo difícil, hein? Suécia e Tunísia.
0: É,
2: grupo chato, hein?
0: Tem razão, mas eu acho que Japão chato. E Holanda, pelo que nós vimos de 4 anos para cá, talvez sejam os favoritos para avançar. Brasil e Marrocos, os favoritos do outro lugar. O Brasil vai estrear contra Marrocos, frio na barriga, às vezes arranca um empate, vai saber. O Marrocos venceu recentemente o Brasil aí de 4 anos para cá.
2: A seleção então... marroquina foi convocada, sabe quantos jogadores tem de 22? 7.
0: Poucos.
2: Sabe por quê? Porque Marrocos revelou muitos jogadores nesse ciclo. Inclusive foi campeão mundial sub-20.
0: Tem razão.
2: Então vai aproveitar alguns jogadores do título sub-20. Já...
0: Vamos aguardar, né?
2: Não,
0: que a gente pode esperar? Hoje, Brasil é favorito contra Marrocos?
2: Hoje houve um grande debate lá no Band Esporte, certo? E eu falei que empatar com o Marrocos é um vexame.
0: Vexame,
2: eu achei,
0: forte.
2: Eu falei.
0: Estreia de Copa ainda, irmão.
2: Eu falei,
0: sempre chato.
2: Eu falei. E muita gente achou que é normal empatar com o Marrocos. Eu acho que não. Normal,
0: vexame é muito forte.
2: Normal empatar com o Marrocos?
0: Eu acho que vexame é forte.
2: Marrocos foi a Copa em 98 e depois, viu, depois voltou quando?
0: Okay.
2: Voltou na Copa passada.
0: Na Copa passada. Mas o
2: Pretzel, tudo bem, viu?
0: Viu?
2: Quarto lugar. Primeira vez que o futebol africano chegou na semifinal.
0: Mas o Brasil terminou em 5º lugar das eliminatórias sul-americanas, que são eliminatórias fraquíssimas.
2: Mas você sabe que Copa é diferente. A Dinamarca na Copa do Catar, tu é testemunha. A Dinamarca fez 100%.
0: E aí, caiu rápido.
2: Ela fez 8 vitórias, fez 24 pontos.
0: É verdade.
2: Certo? Caiu fora num grupo com Tunísia e Austrália.
0: É verdade.
2: Caiu fora.
0: Não, Copa é Copa. É diferente. Mas eu acho que, pô, recentemente nós perdemos de Marrocos também, né?
2: Com Ramon Menezes de técnico.
0: É, perdemos, entendeu? Há 15 anos, há 20 anos, era impensável esse tipo de coisa. O Brasil entrava pra jogar contra Marrocos, Tunísia, Malásia lá. O brasileiro já sabia que ia meter uns 4 ou 5 pra cima.
2: E cá,
0: hoje em dia a gente entra com as calças na mão contra a seleção
2: marroquina. O time do Brasil, o futebol apresentado pelo Brasil nos 4 anos foi muito ruim, ponto.
0: Com todos os treinadores.
2: Com todos os treinadores.
0: Ramon,
2: todos.
0: Com o Diniz, Dorival e agora o Ancelotti também.
2: Um ano do Ancelotti não deu para tirar nada. Agora, o Brasil fica devendo muito para as demais seleções? Não muito. Não muito.
0: Ah, para a França não deve,
2: muito.
0: Irmão.
2: Não muito.
0: Deve para a Espanha também.
2: Completo? Brasil completo, certo? Acho que não fica devendo tanto assim.
0: Olha, eu não tô tão otimista quanto
2: eu
0: você,
2: mas... Eu só acho
0: mas...
2: que aquele pachequismo de alguns colegas... Existe um pachequismo de parte da imprensa.
0: Óbvio.
2: Sempre na Copa do Mundo,
0: você
2: né?
0: Você tá meio pacheco agora com sua opinião.
2: Viu, por exemplo, assim, ó... os adversários tremem com o Brasil. Isso eu discordo. Isso não treme mais.
0: Não treme mais.
2: Não treme mais com o Penta campeão do mundo.
0: Também acho.
2: Mas eu acho que numa Copa do Mundo, um Brasil e Marrocos, eu acho que o Marrocos sente. Acho
0: pode
2: que o Marrocos
0: ser.
2: Sente. Acho
0: pode
2: que
0: ser.
2: Sente.
0: Vamos aguardar. Estamos há quantos dias da Copa do Mundo agora? Já
2: não
0: passamos
2: sentiu,
0: a meia-noite?
2: Não sentiu contra Espanha e Bélgica, né?

0: Na Copa do Catar.
1: É verdade.
0: Marrocos.
1: Portugal.
0: Não, não. Na fase de grupos. Era Marrocos.
1: Ah.
0: Não, era Marrocos.
1: Que grupo, irmão?
0: Bélgica. Me ajuda aí, irmão.
1: Que grupo que é que vocês falam?
0: Da fase de grupos no Catar. Marrocos, Bélgica, Croácia e Canadá. Marrocos passou em primeiro. Lembra?
1: Lembro.
0: Marrocos, Bélgica, Croácia e Canadá.
1: Aí passou por
0: Marrocos passou em primeiro, Croácia passou em segundo.
1: Cara, Marrocos foi a terceira colocada naquela Copa.
0: Aí Marrocos eliminou a Espanha nos pênaltis, mas eliminou.
1: Sim.
0: Eliminou Portugal no tempo normal e aí perdeu pro time da França.
1: Exato.
0: Exatamente.
1: E aí terminou pegou em quarto. A Croácia
0: e perdeu
1: na disputa de
0: Mas foi a primeira vez que uma seleção africana chegou na semifinal.
1: Tem toda a razão. Meia-noite e 36. O Bruno Milhoz, depois do Memphis Depay, passa mais alguém por aí ou não?
2: Não, não, Capela, só Caio César e Memphis Depay, os escolhidos para passar na zona mista aqui na Neoquímica Arena, fim de trabalho por aqui.
1: Parabéns ao trabalho da comunicação do Corinthians, porque era fundamental excelente ouvirmos o Memphis excelente Depay, então tá muito claro. Depay quer ficar, ama o Corinthians, palavras dele. O Milhoz perguntou se a dívida que o Corinthians tem elevadíssima influencia na renovação ou não, diz ele que não. Agora, ele vai ter que abrir mão de muita coisa. Vai ter que abrir mão de muita coisa. Vai ter que abrir mão de muita coisa para conseguir o Corinthians
0: renovar com esse jogador. Será que ele quer abrir mão de muita
1: pois
0: coisa?
1: É só isso. Aí que é a dúvida.
0: E outra,
1: né?
0: E uma coisa é tu renovar, é que nem o Ancelotti. Se renovar antes da Copa é um preço, se renovar depois é outro, né? Pro Memphis vale a mesma coisa.
1: Tem razão.
0: Porque se o Memphis for um fiasco na Copa e ele não tiver renovado, o preço cai.
1: Sem dúvida.
0: Se ele arrebentar na Copa,
1: imagina.
0: Aí é impagável.
1: Os clubes europeus brigando por ele. Ele fala, Corinthians, ou vocês me acertam isso aqui, ou fica inviável a permanência.
0: Aí vai depender muito da participação na Copa.
1: E sobretudo, se o Corinthians começar a perder jogadores no meio do ano, porque me parece que vai se criando um clima terrível para a permanência do Yuri Alberto, que hoje saiu vaiado do estádio.
0: Não jogou nada, é verdade.
1: Não jogou nada, é verdade, mas mesmo quando ele não vinha jogando nada, com jejum de gols, etc e tal, o torcedor ainda assim o apoiava pela dedicação dele. Agora que o torcedor ficou ciente que ele quer meter o Vasari do clube, agora se ele não meter uns 2-3 gols por jogo, é madeira no pescoço. É mais ou menos assim. Fala, Grela, preciso liberar o Milhoz.
3: Rapidinho, Capela, porque o nosso ouvinte, o Ronaldo, de Guarapiranga, diz o seguinte: o Memphis quer ficar no Corinthians porque jogando o que joga e se machucando como se machuca, não tem mercado em times sérios na Europa ou na Arábia e teria que se aposentar. Então, sendo rico, não seria problema.
1: Eu vou te corrigir, porque essa mensagem não foi do Ronaldo, foi do Leandro essa aí.
3: Ronaldo?
1: Não, Leandro.
3: Leandro,
1: checa aí.
3: Quesada?
1: Leandro Quesada.
3: Leandríssimo.
1: Na cara do Quesada mandar isso aí. O cara não joga, que não sei o quê, que não vale nada. É mais ou menos assim. Um abraço pro Ronaldo. O que é, Rafinha? É, ficou em choque.
3: Não, eu olhei e falei, ué, será que eu olhei errado?
1: Ficou branco, calma.
3: Não. Não, eu
1: tô... Tá cara do Van, do cantor.
3: Apesar do prédio ter dito que eu tô feliz com o fim da escala 6x1, pra mim não. Eu adoro trabalhar aqui.
0: Mas não sei por que trouxe esse assunto.
3: É, calma, não, eu tô. Levou eu pro coração, levei,
1: o negócio foi na abertura da pit final, estamos quase na final do programa.
3: Eu levei.
1: Você tá frustrado.
3: Tô frustrado.
1: Você faz psicólogo alguma coisa?
3: Não.
1: Leva isso aí.
3: Não. Tô frustrado que eu tava ali no cantinho, nas poltronas, e aí o prédio. Falou em meu nome, eu falei, não, vou ter que me defender em algum momento. Aí agora eu aproveitei, inclusive, até queria perguntar pro Petson, depois eu pergunto em off o que ele achou do Vague Baby UU lá na CBF também.
1: Do quê?
3: Vague Baby.
1: O que, que é isso?
3: Não sabe quem é o Vague Baby?
0: Cara.
3: É.
0: Juro, eu não sabia.
1: Juro por Deus também. Que eu não tenho a menor ideia.
3: Ele me perguntou aqui no apito final quem era o Vague que estaria, esteve Veiga? Lá na... Vague.
0: Lá na convocação
3: é um trapper,
0: da seleção.
3: Lá na convocação da seleção brasileira. E aí eu expliquei o que é o Vague Baby UU, e ele ficou bravo comigo, cara. Não entendi porquê, eu queria só entender
1: Você
3: se ele gostou
1: antes?
3: Do Vague. Opa, escuto.
1: Jura?
3: É, Vague Baby UU. Tá morta,
0: essa geração acabou.
3: É,
1: cara, essa, ó, posso falar,
0: essa
1: é a geração
0: é a geração com o fim mais rápido do mundo.
1: Tinha tudo pra ser a geração
0: porque
1: mais ferrada de todos
0: exatamente.
1: Os tempos. Tudo na mão, tecnologia, inteligência artificial, cacete a quatro. Mas a geração mais acomodada, preguiçosa e ignorante dos últimos anos.
3: Pera, você sabe
1: não
3: que
1: o... seja o seu caso, mas eu tô dando uma generalizada.
3: Entendi.
1: Que eu fico revoltado.
3: Você sabe que o Vague tem uma ligação com o próprio
1: Corinthians,
3: né? Eu
1: não quero saber, cara. Eu quero que o Vague viva a vida dele.
0: Cara,
1: vá pro U, pra casa do
0: chapéu,
1: velho. Memphis
0: Depay, tu
1: dane-se o U dele também, velho.
0: 5x2 e um cara que ninguém sabe quem é. Agrela.
3: Não, opa. Agrela, sabem sim.
0: Agrela, vou te mandar um abraço. Vai dormir, irmão.
3: Vou.
1: Vai pro inferno, cara. O Bruno Puzov aqui ouvindo a gente. O Puzov também, vai pro inferno.
0: É o Puzov. Por que que tu saiu então, cara? Então para de mandar mensagem, cara. Pô, cara. Era uma realidade conosco, cara.
1: Você faz um comentário no ar, chega uma notificação. Chega pros homens, irmão, você quer tá aí ou tá
0: volta
1: aqui?
0: Volta pra cá, irmão.
1: Pois é.
0: Por que que saiu então? Pô.
1: O Bruno Milhose, daí o seu destaque final, reportagem...
0: É outro Bruno também, que né? Também não pega também.
1: O Bruno Milhose é o seguinte, pra gravar um boletim no Concentração de Domingo, é um parto. Agora, pra caçar Pokémon na Paulista, pra jogar vôlei na chuva lá na USP, fazer greve contra a reitoria, é um leão! Tá em todo lugar! Pois não, Milhose.
2: Não, aí não, Capê. Na greve eu não tava, não. Eu tava lá jogando bola. Mas vamos lá, Capê, com o destaque final do Corinthians. Atenções à última participação no Brasileirão antes da pausa para a Copa do Mundo, duelo contra o Grêmio, que não vai contar com o Depay, né? Já falou aqui claramente que vai se juntar a seleção holandesa, liberada pelo Fernando Diniz, e que vai ter também outras questões para este jogo no sábado. Em sábado, em Porto Alegre, essa foi a última participação do Diniz diante do seu torcedor antes da Copa do Mundo, e o Corinthians com um transfer ban na conta aí para tentar resolver a tempo, para trazer um jogador ou outro nessa pausa antes do Mundial, meus amigos.
1: Boa, grande repórter Bandeirantes, Bruno Milhose. Só mandar um abraço pro André Lucena, tá ouvindo a gente. Grande Lucenão, esse é um monstro sagrado, galera da UOL ouvindo a gente.
0: Opa, o pessoal do UOL, um abraço pra todos.
1: Um abraço pra todo mundo. Valeu, Luceninha. O Milhose, ele tá meio metalizado aí, normal também, reta final de expediente, aquela loucura, faz parte, né, Xandão? Então tá bom, Milhose, trabalhos técnicos externos de quem aí contigo na Arena do Timão?
2: Marquinho, o Conceição e Rafael Pellegrini, o Cabelinho.
1: E aí, Preto? Esses apelidos, né? Por quê? Pois é, geração, não vou falar pra você.
2: O rádio antigamente tinha muito disso, né? De apelidos, sim, pra operador técnico, pra repórter. Tô tentando trazer isso de volta aí, Capê.
1: Tá bom, tá parecendo Robocop. Tchau, até amanhã, até mais tarde, aliás. Já
0: Robocop foi um bom filme.
1: Bom filme, Robocop.
0: Primeiro,
1: muito bom.
0: Robocop 2 já foi pastelão, cara.
1: Você gostava de Mamonas Assassinas?
0: Pô, foi um grupo que marcou. Foi um grupo curto, de pouca duração. Por causa do acidente aéreo, mas foi um grupo assim, não era o meu estilo de música, mas eles marcaram uma geração.
1: Hoje em dia, acho que serão cancelados, né?
0: Ah, sim.
1: Claro. Hoje em dia não caberia, né? Robocop gay.
0: Claro que sim.
1: Leva a bola em cima das costas.
0: Isso, claro que sim.
1: E onde passam, deixam rastro de bosta.
0: O Cacete e Planeta duraria um mês.
1: Eu acho que sabe quem passaria do cancelamento, que não seria? A Escolinha... Do professor Raimundo.
0: Escolher era um negócio
1: Escolinha
0: inteligente.
1: Era exato.
0: Humor inteligente.
1: Chaves, né? Chapolin, essas coisas. Eu sei que você não curte muito. Que... Bom, banheira do Gugu, fantástico. Banheira do Gugu. Eles tentaram recriar
0: os personagens do Chico Anísio, fantástico.
1: Então, mas alguns personagens, nós falamos aqui essa semana, do Jô Soares, não passariam também, né? O Capitão Gay, que citamos. Isso não passaria nunca mais aqui, né, hoje em dia.
0: Que foi ele e o Eliezer Batista, que era o que fazia... Não, Eliezer Batista.
1: Ele é Eliezer, né?
0: Mas o sobrenome é Batista, desculpa agora. Mas ele fazia o Cala a Boca Batista, né? Ele fazia dois franciscanos, né? E aí, lembra o personagem Eliezer famoso? Batista, e tinha o Capitão Gay também, que era ele, os dois, a dupla inseparável, né? E tinha o Paulo Silvino também, que era simplesmente um comediante espetacular, né?
1: Eliezer Batista, ex-ministro de Minas e Energia do Brasil.
0: Não, então é outra. Eliezer, me ajuda aí, cara. Vem aí, parceiro de Jô Soares. Ah, pessoal. Meia-noite 44. Ei, parceiro de Jô Soares.
1: Colocou.
0: Eliezer Mota, isso. Claro. Acertei o primeiro nome.
1: Perfeito. Não, mas posso falar, o Batista...
0: É que o Batista era o cala-boca Batista. Perfeito. O Eliezer Mota tinha aquele personagem, né? Que ele começava a falar, e aí o Jô, né, que era um outro padre, né? Cala a boca, Batista, né?
1: É verdade.
0: Os era verdadeiros programa... bordões, né, cara?
1: Era o programa... como é que era? Vivo Gordo.
0: Vivo Gordo. Vivo Gordo. O Paulo Silvino tinha aquele Como Era Grande.
1: Vivo Gordo, né? Isso.
0: É, tem bom. Pai que é cego.
1: Como é que era? O Mui Amigo.
0: Mui Amigo, Gardelon, né? Espetacular. Personagem
1: Gardelon. São os conselheiros do Corinthians, né, pro Andrés.
0: Tinha aquele também, hein? Vai pra casa, Padilha. Espetacular. Nossa, cada bordão
1: outra coisa que não passaria hoje em dia nem a pau. Sai de baixo.
0: Sim, opa.
1: Claro. Cala a boca, Magda! Lembra? Da mulher cala a boca não pode. Realmente não pode mesmo. Não pode mandar ninguém cala a boca.
0: O Mano Menezes fez uma pergunta pro Yuri Alberto. Você é burro?
1: É.
0: Caiu a casa da imprensa esportiva.
1: Tem razão.
0: A imprensa grande parte da imprensa condenou o Mano Menezes por uma pergunta no calor de um jogo para um jogador. Foi ou não foi?
1: É verdade.
0: Foi ou não foi? Pô, cara.
1: O Caco Antibes, que era o personagem do Miguel Falabella, ele fazia aquele negócio de pobre, né? Lembra que ele falava assim, eu tenho horror, pobre!
0: Lembro.
1: É, festa de pobre tem casujinha, a gorda varizenta tá lá pra não sei... Nossa, hoje em dia ele tava preso.
0: Algumas coisas tinham que mudar realmente, né?
1: Sim,
0: claro.
1: Sim.
0: Muita também coisa
1: acho,
0: mudou.
1: Também
0: muita coisa. Agora, outras coisas ficaram muito chatas também.
1: Não,
0: né?
1: Hoje,
0: cara, qualquer coisinha hoje é um problema.
1: É motivo de cancelamento.
0: Qualquer coisinha hoje é um
1: problema.
0: Cara,
1: você percebe que hoje em dia a gente não consegue, em rede social, no dia a dia, na nossa convivência, padaria, boteco, churrascada, amigos, a gente até consegue ter esse tipo de convivência. Mas a rede social, você percebeu que, independentemente do assunto que você levante, os caras vão dar um jeito, se você falar sobre suco de melancia, os ingredientes, eles vão dar um jeito de conectarem o aspecto político, religioso, o clubismo aflorado. Eles vão dar um jeito do debate desvirtuar para buscar um cancelamento. Pro A ou pro B.
0: E outra, eu sou de uma época que era normal debater política.
1: Claro,
0: normal.
1: Não, hoje em dia tá insuportável.
0: Eu cobri eleições majoritárias já. Inclusive municipais e majoritárias, governador de estado para presidente. Eu cobri várias já, certo? E não tinha problema nenhum da gente dialogar sobre política. E até debater, tu votou em quem e tal, né? Não, eu acho que tal candidato é melhor que isso. Hoje tu quer acabar com uma família, com uma festa familiar, é só tu falar aquilo que eu te falei,
1: Lula,
0: né?
1: Lula Bolsonaro,
0: acabou a festa. Fala uma festa de criança com pais, certo? Com crianças de berço, certo? Os pais estão lá, avós e tudo. Quer acabar com a festa? É. Tá, parabéns a você. Todo mundo cantando. Aí termina o parabéns só para as velhinhas e alguém diz assim, Lula ou Bolsonaro? Acabou a festa.
1: Ou tem essa resenha.
0: É um negócio impressionante isso, assim, o que virou a questão sobre
1: cê
0: política.
1: Você está num convívio social, está num convívio social, está numa festa, ou independentemente do lugar que você esteja, aí tá cara a carne, né? Ou, nossa, Brasil tá
0: também
1: difícil, né?
0: Faz o
1: é, fez o L.
0: Faz o B, é, faz o L. Faz
1: o Bolsonaro,
0: faz não sei o quê,
1: foi
0: pô.
1: O Bozo, foi o
0: isso
1: Lula.
0: Isso é, pois é. Insuportável.
1: Insuportável.
0: E aí tu diz o seguinte, cara, eu não gosto mais disso.
1: É.
0: Sabe? Eu não gosto mais.
1: É.
0: E aí tu é o isentão.
1: Isentão.
0: Sabe?
1: Exatamente.
0: Tu não pode ter direito a nada. É o seguinte, cara.
1: Quer dizer, por exemplo, se você é Lula...
0: É.
1: Aí o bolsonarista vai falar que você é um imbecil.
0: Exatamente.
1: E aí a mesma coisa acaba ao contrário. E se você não se posiciona que você não quer treta, porque realmente eu tenho nojo da política, de todos esses caras aí.
0: Todos
1: eles. Tudo faria do mesmo
0: ninguém
1: saco.
0: Ninguém me representa.
1: Ninguém.
0: Zero.
1: Aí nós somos isentões. É, não sei isso. O quê.
0: Olha lá, olha os dois isentões.
1: Exatamente. Né? Exatamente. Xandão.
0: Sempre uma honra.
1: Prazer, viu? Bom descanso.
0: Tem uma pomada pras costas aí?
3: Carregou tudo?
0: Exatamente.
3: Entendi.
0: O apito final foi forte hoje.
1: Um abraço. O pessoal tá dando risada da sua lancheira aqui também. É... pedindo para você opinar sobre os 5 anos. Deixa para lá.
0: Um abraço a Rafael Prates, viu? Que sempre nos ouve no pós-jogo.
1: É mesmo, né? Grande Prates.
0: Fez aniversário ontem.
1: É mesmo, Prates. Grande Prates.
0: Sou
1: gente
0: teu
1: boa
0: fã,
1: demais.
0: Meus parabéns, irmão.
1: Pessoal
0: parabéns.
1: Pediu pra gente falar sobre o aspecto político do Corinthians, que tem eleições por aí, se tem alguém pra dar jeito no clube.
0: Isso aí a gente parou de falar. Depois que o André saiu, foi segunda-feira, né? Nós estamos na quinta agora.
1: O André foi anteontem, né?
0: Foi segunda-feira, dia 25.
1: Então foi...
0: Nós estamos entrando dia 28.
1: É verdade.
0: Né? Hoje é 28 já. Início do 28. Então é o seguinte, ó, tem que cair mais gente. Se só ficar no Andrés não vai adiantar absolutamente nada.
1: Aqui a pergunta que o torcedor faz, Xandão, eu vou te liberar até porque a gente vai até a 1 da manhã, é a seguinte. Beleza, Andrés meteu o pé, Augusto deve ir embora, Duílio espero que vá o quanto antes, já deveria ter partido, entre outras peças espalhadas por aí. Mas a pergunta é, no final do ano, eleição corintiana, quem vem? Tem alguém que você acredite, Pretzel, que tenha condições de minimamente organizar, investir, trabalhar de forma profissional para que o Corinthians saia dessa lama, desse buraco, desse chorume?
0: O Corinthians não criou ninguém. O Duílio Monteiro Alves é um cara jovem, mas era um cara viciado.
1: Totalmente viciado.
0: Viciado na renovação e transparência. E outra, assistiu o André Santos pintar e bordar na outra gestão dele... quietinho,
1: isso.
0: Com a promessa de que seria o candidato à presidência.
1: Aí quando ele assumiu a presidência, mas veja bem, eu peguei já assim, peraí, você foi conivente com tudo
0: que aconteceu
1: lá atrás. O presidente
0: mais incoerente da história, porque ele viu toda a sacanagem, ficou quieto e depois foi criticar o que foi feito, sendo que ele assistiu tudo em silêncio e vendeu a alma para ser presidente. Essa que é a realidade.
1: Então
0: é o seguinte, ó, esse era um cara jovem, mas e aí? Aí, do mesmo grupo, da mesma sacanagem, ponto. Quem que o Corinthians revelou de dirigentes recentemente? Ninguém. Não tem ninguém. Certo? Ninguém. O Corinthians até tentou, então, né, o Osmar Stabile vai ganhar a eleição, porque não tem concorrente. Vai ganhar o Stabile, tem concorrente.
1: Eu vou dar meu posicionamento aqui. Eu, quando o Duílio, ele era candidato, eu fiz uma entrevista com ele lá no Band Esportes. E aí trocamos algumas farpas. Mas no final da entrevista eu falei, olha, Duílio, você deve ganhar, que você é o favorito, e a tendência é que você leve. Eu espero que você faça uma grande gestão, porque o corintiano não merece mais sofrer. E ele foi uma catástrofe. O Augusto Melo, naquela entrevista épica para nós em 2020...
0: 4 de dezembro de
1: 2020. Exato. Nós falamos exatamente o seguinte, que você faça um grande mandato, e se você fizer 50% do que você prometeu nessa entrevista, o Corinthians vira um case de sucesso que o Real Madrid vai querer copiar. E ele foi um fiasco. Eu estou muito curioso para começar, depois da Copa do Mundo, obviamente, as entrevistas com os candidatos. Porque o que me consta, o Corinthians precisa de um, entre aspas, Paulo Nobre. Só assim o Corinthians vai sair desse buraco, sim, ou pelo menos deixar, começar a cabeça fora. Pois é.
0: Se aparecer um
1: o
0: cara...
1: O Stabile não é o cara... Por exemplo...
0: Não vão deixar.
1: Eu não faço campanha política para ninguém aqui. No São Paulo teremos eleição, no Santos eleição e no Corinthians eleição. Se tiver um candidato bom, eu vou me posicionar no ar. De todos que nós entrevistamos aqui, o que melhor me parece é esse aqui. Não, eu vou fazer.
0: Eu larguei, sabe por quê? Todos que eu falei, eu me enganei, eu me enganei com 90%.
1: Você tem razão.
0: Me enganei.
1: Agora, eu acho que o Corinthians precisa de alguém que não seja vagabundo, safado, bandido e que tenha uma independência financeira. Eu tô curioso para ouvir o Sérgio Aniquian, já te falei no ar sobre ele. Então, eu quero ver os outros candidatos, porque o Stabile já conhecemos, é o mais do mesmo. O André Negão, que já tentou, é o mais do mesmo. O Pantaleão, que parece ser um cara aí...
0: Não
1: pois
0: tem
1: é o que eu tô querendo
0: Ninguém
1: dizer.
0: Ninguém sabe quem é no futebol.
1: Então
0: tem que ter alguém que saiba alguma coisa de futebol
1: eu
0: também.
1: Eu acho que tem que ter alguém, Pretzel, que entenda da questão profissional.
0: Sim.
1: E aí estão falando muito bem do Janiquinha nos bastidores aí, nunca o entrevistei, a gente vai ter essa possibilidade
0: ficou
1: certamente.
0: Ficou marcado pela frase Guarani
1: exatamente,
0: Corinthians.
1: Exatamente, exatamente. 2015.
0: Qual foi o sorteio? Deu Guarani contra o Corinthians. Aí, como é que ele falou? A frase é forte, parece.
1: Foi o...
0: Ele ironizou, né?
1: Parece... Como é que foi isso aí? Foi um presente, alguma coisa assim?
0: Busca a frase pra mim do Sérgio Janiquinha sobre Guarani e Corinthians,
1: por favor.
0: Foi mais
1: ou menos isso aí.
0: Que é importante a gente falar, porque aí o Corinthians nunca tinha enfrentado o Guarani. Guarani do Paraguai,
1: isso.
0: Que é um time pequeníssimo, certo? E aí o
1: Corinthians caiu.
0: O Corinthians foi eliminado pelo Guarani do Paraguai.
3: Presente de Deus.
0: Olha aí.
1: É isso aí.
0: Aí não se fala isso.
1: Pois é. E aí ficou marcado, é bem verdade.
0: Marcado.
1: Só que aí eu tô curioso pra ver, porque ele é um cara que, pelo que falam nos bastidores, é um cara que teria aporte pra conseguir profissionalmente fazer com que o Corinthians
0: rode. Ele me falou num encontro uma vez que ele pagou... 1 milhão o salário do Guerreiro, do peruano Guerreiro, pro Guerreiro jogar uma partida
1: que ele
0: não queria
1: jogar.
0: Entrar em campo, porque o Corinthians estava devendo dinheiro para ele.
1: Então, aí o que me consta é um sujeito milionário, certo? Através do fruto do trabalho dele, que quer investir no futebol do clube.
0: Mas
1: e profissionalizar
0: ele abrir
1: a instituição.
0: O clube, ele vai abrir o clube para essas mesmas pessoas?
1: Não, aí não
0: ele
1: tem
0: vai
1: ideia.
0: Fazer
1: não,
0: composição,
1: cara,
0: vai fazer
1: sei,
0: composição
1: é.
0: Política
1: aí
0: contra esses caras, sim, que não
1: sei.
0: Querem o bem do clube, certo? Aí é fácil.
1: É. Vamos aguardar.
0: Tem algum
1: né?
0: show no Morumbi aí nos próximos dias?
1: É. Quê?
0: Tem algum show no Morumbi nos próximos dias?
1: Tem a menor ideia. Ah,
0: fala com algum conselheiro, né? Pra ver se tu consegue ingresso.
1: Pois é. Vamos aguardar. Depois da Copa do Mundo, teremos grandes emoções no São Paulo, no Santos e no Corinthians. Ano de eleição, meu amigo. O bagulho é louco. Meia-noite 54. Tchau, Xandão.
0: Prazer imenso.
1: Até mais tarde.
0: Um abraço.
1: Valeu. Agrião, daqui a pouquinho eu vou te liberar. Antes, eu preciso colocar em destaque os nossos parceiros comerciais. O Corinthians perdeu para o Platense por 2-0. Mesmo assim, está classificado para as oitavas de final da Copa Libertadores da América. Esse é o apito final da Bandeirantes, que volta em quantos minutos, Rafinha? Maravilha. Em 2 minutos estamos de volta. Até já.
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2: Meia-noite, 59, voltando para encerrar, a verdade é essa aí, ficamos praticamente na íntegra aqui, colocando em destaque a participação do ouvinte, a galera que manda mensagem no youtube.com/radiobandeirantesoficial. Ô Guilherme Agrela, Alexandre Marques está na supervisão técnica do Switcher.
3: Ah, agora...
2: Tá demais, velho.
3: Agora ele vai mandar em todo mundo.
2: Agora ele passa
3: mundo,
2: no corredor, não cumprimenta um mais,
3: não,
2: percebeu
3: é.
2: Como é que
3: eu
2: é.
3: Eu fui falar com ele hoje, eu falei, ô Ale, tudo bem? Ele...
2: Quem Ale? É você, jovem?
3: Ele
2: é.
3: Falou, Ale...
2: Sabe como, quando você conhece um homem?
3: Sim, aí você dá poder a ele.
2: Quando você dá poder a ele. E sabe quando você conhece... Bom, tinha pra lá.
3: É.
2: Não.
3: Que?
2: Quase fui cancelado.
3: Ah.
2: Não pode mais nada também, né? Fazer uma sacanagem, porque sacanagem tem prioridade, mas nesse caso é melhor evitar. A Grelinha, trabalhos técnicos internos de Caio e Martins, de Beto Rebeque, com Rafinha Palmeira na mesa de som. No Switcher, quem tá no Switcher? Porque muda pra caramba lá,
3: o
2: né?
3: Alan Marcel e o Carlos Amaral agora.
2: Carlos
3: será o nosso
2: Amaral,
3: parceiro aqui.
2: Fenômeno. Isso. Carlos Amaral com Alan Marcel. O Alan Marcel, ele tá demais também. Tá numa estica barbaridade, uma indumentária de invejar. A Grelinha, estaremos juntos mais tarde no jogo do Palmeiras também, afinal de contas, futebol é com a Bandeirantes e nessa quinta-feira você vai acompanhar mais sobre Palmeiras, que entra em campo contra o Barranquilla, já eliminado, e o Verdão tem que fazer o dever de casa para avançar com folga, com classe, às oitavas da Copa Libertadores da América. Voltaremos essa quinta-feira, mas sem Esporte em Debate, com Jornada Esportiva Bandeirantes, com o Resenha, teremos também os Donos da Bola, dando aquela aquecida no jogo, e aí, mais cedo, com o Elia Júnior, o Nossa Área, o Esporte em Debate, volta só na sexta-feira, a partir das 7h30 da noite. Bom descanso, Grelinha!
3: Valeu, Capela, abraço a você e a todos que nos ouviram aqui na Bandeirantes. Fiquem conosco, logo mais 5 da manhã já tem Pulo do Gato, então nem dá pra dormir.
2: É isso aí.
3: Dorme com o rádio ligado.
2: Dorme com o rádio ligado. Estaremos juntos nessa quinta-feira, se Deus quiser, um forte abraço, fiquem todos com Deus e como sempre, tchau!
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1: Impacto disso tudo, e a minha impressão é que deve ser aprovado. Não é? Eventualmente, o que o Senado pode fazer é modular o projeto. Não é? Então, em termos de prazo, em termos de, não é, de implantação, talvez demandar uma lei complementar onde sejam definidos que setores, não é? Se vai haver algum tipo de definição de setores essenciais, se esse corte, né, de R$21.188 para quem ganha mais não vai valer ou vai valer, ou se vai se mudar essa linha de corte. Muita gente me perguntou ao longo da semana por que essa linha de corte, né, de 21 mil e alguma coisa proposta pelo relator. Isso pode entrar no Senado, pode não entrar. Então tem muitos detalhes que vão ser ainda analisados. Então a expectativa que fica é que o debate no Senado seja um pouco mais responsável do que tem sido na Câmara dos Deputados.
2: E acaba sendo um protagonista desse debate, né, Schiller? O próprio presidente da Câmara, Hugo Mota, que fez todo o possível para que o texto fosse aprovado a tempo da eleição, como queria o governo, uma tramitação a toque de caixa, de fato, hoje mesmo, inclusive, teve uma sessão relâmpago de 8 minutos, feita só para cumprir o regimento, feita só para que se atingisse ali o número de sessões necessárias e isso permitisse que o texto fosse votado ainda essa noite. Então, Hugo Mota foi um grande aliado do governo nessa discussão, aparentemente muito interessado em também apadrinhar o projeto, né, ter a sua DNA, o seu DNA, deixar a sua assinatura também na proposta. O Hugo Mota acabou sendo um parceiro muito importante do governo Lula nessa jornada, não, Schiller?
1: Olha, o presidente Hugo Mota também está pensando na reeleição, né? Então ele cumpre uma função estratégica no país, né? Ele tem o controle da pauta da Câmara dos Deputados, poderia ter assumido uma posição de liderança, né, definindo o quê? A autonomia da Câmara, o rigor técnico da discussão, um amplo trabalho na comissão, com audiências públicas, jamais, jamais, em nenhum momento, atropelando a pauta do Congresso, não é? O cumprimento dos dias necessários para a tramitação do projeto da PEC. Uma PEC não é uma brincadeira. Vamos lá, né? Fazer uma emenda constitucional, mudar a Constituição, mudar a legislação do trabalho no Brasil, a carga, né, a jornada de trabalho no Brasil desse jeito, há 1, 2 meses do início da campanha eleitoral, quer dizer, desta maneira. Quer dizer, simplesmente para atender uma demanda do governo e fazer mais, garantir alguns votos lá na reeleição à Câmara dos Deputados, me parece, vamos lá, um papel de liderança bastante questionável, bastante duvidoso aí, desempenhado pelo presidente Hugo Mota, que nunca, vamos lá, nunca teve a firmeza, pode-se questionar a favor ou contra do ex-presidente Arthur Lira, de outros grandes presidentes, que a Câmara dos Deputados teve, que lideraram projetos, que lideraram mudanças importantes. O presidente Hugo Mota, ele cumpriu esse papel de linha auxiliar do governo na tramitação a toque de caixa, atropelando todos os prazos, todas as discussões, para fazer a vontade aí do governo no período pré-eleitoral. E é isso que nós vamos ter. O que se espera é que, eventualmente, o presidente Davi Alcolumbre tenha uma postura um pouco diferente no Senado Federal.
2: Agora, Schiller, mudando um pouquinho de assunto, tratando de outros temas de hoje, falando sobre eleições, tivemos hoje mais uma etapa da visita do senador Flávio Bolsonaro a Washington, ele que tinha se reunido ontem com o presidente Donald Trump, hoje se reuniu com algumas figuras importantes do próprio governo Trump, o vice-presidente J.D. Vance, o secretário de Estado Marco Rubio, que é muito envolvido, inclusive, com as questões ligadas à política na América Latina, com Christopher Landau também, outro nome importante do governo. Qual sua avaliação, Schiller, sobre essa ida do Flávio aos Estados Unidos, os frutos colhidos, se é que houve frutos, a própria reunião com Donald Trump, qual o saldo que fica?
1: Olha, Vitor, vamos lá, a irritação da oposição, Flávio, no caso, né? A irritação dos setores ligados ao governo com essa viagem, mostra que, de alguma maneira, ela teve um certo efeito, né? Porque boa parte das lideranças do governo foram tentar ridicularizar, tentaram fazer memes, fizeram vídeos, criticaram, criaram toda a sorte de, né, enfim, de críticas, né, até algumas de gosto duvidoso em relação a essa agenda do candidato Flávio lá nos Estados Unidos. Né. Mas vamos lá, ela tem algum sentido. Primeiro, tentar estancar, A crise na campanha é provocada pelas declarações, pela revelação daqueles áudios, daquelas conversas, mensagens com o Daniel Vorkaro. Né? Então, a campanha Flávio, que é um impacto, hoje nós temos a mensuração. Me lembro que a gente conversou sobre isso há 2 semanas atrás, e eu, na época eu disse, olha, Vitor, a gente vai saber em 2 semanas, eventualmente 3 semanas, qual é o tamanho do estrago. Agora passou esse prazo, a gente sabe exatamente o tamanho do estrago. O tamanho do estrago é 6 pontos. É 6 pontos na média das pesquisas. Então, 5, 6 pontos nessa linha foi que o Flávio perdeu. O Lula oscilou para cima e o Lula já vinha recuperando alguma posição a partir da própria visita que fez ao Trump, a partir das medidas, né, chamadas populistas do governo, enfim. O Lula havia recomposto certamente a comunicação do governo, muita publicidade. Ganhou o debate do ponto de vista popular, até porque usou a máquina de publicidade do governo, que é muito duvidoso, para um projeto em discussão no Congresso Nacional. Então Lula já vinha recuperando, subiu na margem, né, subiu na margem, na oscilação dentro da oscilação, que é na margem técnica 1 ou 2%, e o Flávio cai 5 pontos. Então a ideia é, bom, vamos criar um fato. Qual é o fato? Vai para os Estados Unidos, dá o troco para o Lula. Aí faz as imagens. Obviamente, um candidato a presidente de oposição não tem uma agenda de Estado. Então ele não vai ser recebido na Casa Branca como o presidente Lula. Não vai ter direito à cobertura publicitária da Casa Branca, não vai ter direito a sentar ali na poltrona, bater um longo papo. Né? Imagina, o Donald Trump, ele trata do mundo inteiro, né? Está tratando uma guerra no Oriente Médio, trata, né, tenta mediar situações extremamente delicadas, política tarifária, enfim, fora as questões internas dos Estados Unidos, tem as eleições midterm daqui a alguns meses nos Estados Unidos. Então não tem tempo para parar, para prestigiar, discutir assuntos de Estado, né, com um candidato de oposição num país que é entre nós, que é periférico, não é relevante para a política externa americana, que é o Brasil. Então o que a cúpula do governo americano, Trump, Marco Rubio, fazem com o Flávio Bolsonaro é uma consideração ainda à imagem do Jair Bolsonaro. Também não estou entrando no mérito aqui, as pessoas já começam a entrar no mérito, se é bom, se não é bom, não importa isso. O presidente Donald Trump sempre manifestou simpatia pelo ex-presidente Bolsonaro, isso depois saiu um pouco da pauta, né? O Bolsonaro foi preso, etc. As relações entre os países passaram a predominar, então a relação Lula, né? mas tem uma deferência, tem uma certa consideração. Né? Então o fato de ter, né, o Flávio ter ido à Casa Branca, ter ido ao Salão Oval, feito a foto lá com Donald Trump, depois ter feito também a visita ao Marco Rubio, que também tem mais o que fazer, mas recebeu, faz a foto, é o que se espera dentro de um certo protocolo, digamos, diplomático, para manifestar uma simpatia política, ou pelo menos emprestar um pouco de prestígio a um candidato, simplesmente um candidato às eleições presidenciais de oposição, num momento difícil para a candidatura, porque obviamente os Estados Unidos, o governo americano, tem serviço de informação, tem embaixada. O que está acontecendo aqui, as pesquisas, a condição da corrida eleitoral, tudo é sabido pela Casa Branca. Os conselheiros políticos do Donald Trump têm perfeito conhecimento daquilo que está acontecendo no Brasil. Se mesmo assim a Casa Branca foi franqueada, essas imagens foram feitas, etc., é uma demonstração de simpatia política. Se isso tem algum peso ou não, a gente vai saber também nas próximas pesquisas. Mas serviu pelo menos para mudar a pauta, né? Mudar a conversa. Quer dizer, o Flávio conseguiu algo que eu acho que ele queria, que era passar uma semana com essas imagens, com essa discussão, e bem ou mal, é uma demonstração de prestígio, não é? É uma inegável demonstração de prestígio que ele dá lá em Washington.
2: E, Schiller, ainda tratando das eleições, das costuras, hoje tivemos o pré-candidato do PSD, Ronaldo Caiado, anunciando abertamente, falando publicamente pela primeira vez, sobre a possibilidade de uma composição com o Romeu Zema, de que o Caiado e o Zema concorram juntos. Isso tinha sido alvo de uma reunião, objeto de uma reunião ontem, fora da agenda, sem muita divulgação, e hoje o Caiado falou abertamente sobre isso, disse que essa possibilidade está sim na mesa. Acha que pode prosperar essa negociação? Tem chances de dar certo essa conversa, Schiller?
1: Vou ser bem direto aqui, viu? Tá verde ainda, tá verde. Pode ser que amadureça, mas tá verde, né? Eu pude conversar com as duas campanhas, as confesso com todas, de governo, oposição, e acho que há um desejo de que haja uma aproximação, Mas tem o famoso problema: quem vai para vice? Isso é aquele jogo, a dança das cadeiras, né? Quem é que senta primeiro, quem é que fica de pé, quem é que pega a posição de cabeça de chapa, né? Porque ali você tem dois governadores, os dois com 8 anos, né? Tem um status, portanto, muito parecido. O Ronaldo Caiado tem mais vivência política, então ele tem uma carreira mais antiga, mas o Zema tem uma carreira empresarial importante, né? E vamos lá: se Ronaldo Caiado foi senador, já foi candidato a presidente lá atrás, eventualmente tem um partido maior, que é o PSD, o fato é que é um partido desunido, né? O PSD do Gilberto Kassab. Se o PSD, lembra, olha, quando a gente, quantas vezes nós aqui na Band fizemos canal livre com o Kassab, fizemos reuniões, entrevistas, né, encontros, os mais diversos com líderes partidários, entre eles, obviamente, o Gilberto Kassab, e quantas vezes nós perguntamos ao Kassab, quer dizer, qual é a lógica de você ter uma candidatura do partido, que é um grande partido brasileiro, que é o PSD, com grandes quadros em praticamente todo o Brasil, não é? Mas que não tem coesão. Então, por que que o eleitor vai acreditar, ou mesmo os apoiadores vão apoiar, ou militância, etc., se o próprio partido não fecha a questão em torno do seu próprio candidato? A pergunta é: o Eduardo Leite fará campanha? Está fazendo campanha lá no Rio Grande do Sul? Vai fazer campanha pelo Caiado, não é? O Ratinho Júnior no Paraná faz campanha pelo Caiado. Fazer campanha não é dar umas declarações dizendo assim, né, eu apoio, é fazer campanha mesmo. Pegar o candidato pela mão, levar para o interior, né, se empenhar, colocar os prefeitos, os vereadores, ou seja, mover a máquina do partido, seus ativistas, as redes sociais. O PSD do Nordeste está todo com Lula. Está todo com Lula. Então, quer dizer, o Eduardo Paes, esse fim de semana ainda, fazendo um debate, como eu perguntava isso, o Eduardo Paes, que é um grande líder do PSD hoje no Rio de Janeiro, que é um eleitorado muito importante, vai fazer campanha não é, pelo candidato Caiado. Lá em Minas Gerais, que é o segundo maior eleitorado, não é, você tem o Matheus Simões, que é candidato, que é extremamente ligado ao Zema, foi é o vice do Zema, né, foi o vice, agora é o governador. Vai fazer campanha para quem? É do PSD, vai fazer campanha para o Ronaldo Caiado, ou vai fazer campanha para o Romeu Zema? Então, o PSD é uma espécie de queijo suíço, não é? É uma geleia, né? Uma geleia como partido político. E isso enfraquece a posição do Caiado para negociar. Se essas lideranças todas que eu citei e outras lideranças do PSD realmente fechassem questão em torno do Ronaldo Caiado, primeiro ele não teria 5, 4, 5, 6% nas pesquisas, teria mais, porque teria, evidentemente, uma força política. E teria muito mais condições de negociar com o Romeu Zema, que é de um pequeno partido, que é o Partido Novo, e mesmo o Partido Novo, olha que interessante, Vitor, mesmo o Partido Novo não é coeso. Porque o Partido Novo lá do Sul, se você vai em Santa Catarina, você vai no Paraná, e mesmo alguns setores lá no Rio Grande do Sul, eles estão muito integrados à campanha do Flávio Bolsonaro. Estão esperando que o Romeu Zema componha, na verdade, uma chapa com o Flávio Bolsonaro. Que agora ficou muito complicado para as declarações do Zema. Acho que de parte a parte essa possibilidade hoje é bastante remota, não é? Mas é um problema. Isso é um problema. Por quê? Porque você tem uma candidatura com 40 e tantos por cento, quase metade do eleitorado, que é o Flávio Bolsonaro. Muitos deputados, especialmente no sul do país, eles têm interesse em colocar no seu santinho, nas redes sociais, na campanha eleitoral, a vinculação com o Flávio e não com o Zema. Você vai fazer campanha no interior do. Imagina fazer campanha no interior de Santa Catarina, em regiões que são muito bolsonaristas, né? Muito bolsonaristas. Você fazer campanha com o Zema e não o Flávio, sendo o seu eleitorado um eleitorado à direita, de um eleitorado oposicionista, né? Então é complicada a situação. Os dois candidatos têm problemas. O Caiado num partido grande e o Zema num partido pequeno, que é o Partido Novo. De qualquer maneira, ambos chegaram à mesma conclusão. Juntos já é difícil buscar um lugar no segundo turno, ou seja, passar o Flávio Bolsonaro e chegar ao segundo turno, separados é muito mais difícil, obviamente muito mais difícil. Então é lógico que houve reuniões, inclusive com setores empresariais aqui em São Paulo, essa semana, pressionando nessa direção. Há muita gente, especialmente nessa região sudeste, especialmente no meio empresarial, que desejaria uma terceira via, né? Que pressiona por uma terceira via, que vê numa aliança Caiado-Zema a melhor possibilidade neste momento, na medida que não tem Ratinho Júnior, que não tem mais Tarcísio de Freitas e por diante. O problema é quem ocupará a cadeira. Por enquanto, ninguém quer fazer a dança das cadeiras aí, Vitor, mas vamos analisar mais à frente.
2: É isso, seguiremos de olho. Valeu, Schiller, obrigado, como sempre, pela presença aqui. Ótima noite, bom descanso por aí. Até mais.
1: Valeu, grande abraço.
2: Valeu, até mais. E foram encontrados, com vida, 5 dos 7 garimpeiros que ficaram presos numa caverna atingida por uma enchente no Laos, um país da Ásia. As buscas pelos outros 2 homens continua.
3: A imagem que emocionou o mundo, gravada embaixo da terra. 5 homens sentados numa rocha, dentro de uma caverna alagada. O grupo foi encontrado com vida por mergulhadores tailandeses, depois de uma semana de buscas. Na entrada da caverna, voluntários que dão suporte ao resgate se abraçam, assim que recebem a notícia. Lá embaixo, os mergulhadores conversam com os homens. Todos disseram que não estão feridos, mas que sentem muita fome. Eles entraram na caverna na semana passada para procurar ouro, mas um temporal alagou tudo e eles ficaram presos. O local fica numa área afastada na província de Chai Sobun, na região central do Laos. Para chegar ao grupo, os mergulhadores, especializados nesse tipo de resgate, drenaram parte da água e removeram lama e pedras. A parte mais difícil foi passar pelas galerias, que têm menos de 60 centímetros de largura, com a ajuda de cordas. As buscas por 2 garimpeiros continuam, mas o fato de localizar 5 pessoas com vida, a mais de 100 metros da superfície, renovou as esperanças dos socorristas. Outra missão complexa será retirar os sobreviventes da caverna. Por enquanto, eles recebem água e alimentos em gel. Os mergulhadores que encontraram esses sobreviventes participaram de uma missão de resgate histórica. Em 2018, o grupo salvou um time de futebol infantil na Tailândia. 12 jogadores e o técnico ficaram presos numa caverna por 2 semanas. Eles também foram surpreendidos pela inundação repentina. As crianças foram sedadas e retiradas de maca, numa operação que durou 3 dias. Um dos mergulhadores morreu devido à falta de ar.
2: Israel lançou um dos ataques mais mortais no Líbano desde o anúncio do cessar-fogo no mês passado. O exército israelense também avança por terra e entrou em confronto direto com combatentes do grupo islâmico Hezbollah.
4: Uma das maiores ofensivas aéreas israelenses das últimas semanas reduziu prédios a escombros no Líbano. A população civil negou que a área atingida abrigasse militantes do Hezbollah. Mas nem todos conseguiram sair a tempo. O Ministério da Saúde confirmou 31 mortos, sendo 4 crianças. Pelo menos 120 ataques foram realizados por Israel em apenas um dia. Drones e mísseis atingiram áreas próximas ao Castelo de Beaufort, fortaleza medieval considerada patrimônio histórico no sul libanês. Também houve bombardeios em Nebatê, no leste, cidade marcada pela resistência histórica libanesa durante a invasão israelense em 1983. Por terra, soldados entraram em confronto direto com combatentes do Hezbollah. Em meio à ofensiva, milhares de muçulmanos participaram das orações do Eid al-Adha em Beirute e Sidon. Até uma das celebrações mais importantes do Islã foi marcada por tensão. O primeiro-ministro de Israel, Benjamin Netanyahu, disse que o país está ampliando as operações e assumindo o controle de áreas no Líbano. Desde março, mais de 3.200 pessoas morreram, segundo o governo local. A grande maioria, civis, incluindo mulheres e crianças. Mais de 1 milhão de moradores foram deslocados. Muitos fugiram do sul e foram para os arredores da capital. Com isso, cresce a preocupação internacional. A Organização das Nações Unidas alerta para uma escalada no Líbano em moldes semelhantes aos do massacre na faixa de Gaza. No enclave palestino, mais de 70 mil pessoas foram mortas em 2 anos de bombardeios israelenses. Depois de mais um ataque, moradores passaram o dia removendo entulho e carros destruídos. Israel anunciou a morte de Mohamed Odeh, apontado como novo chefe da ala armada do grupo islâmico Hamas. O bombardeio atingiu um prédio residencial. Segundo autoridades locais, pelo menos 6 pessoas morreram.
2: Hora do intervalo e já já tem mais. 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
6: Nessa?
7: E eu tô aqui reunindo todas as informações, porque daqui a pouquinho eu vou entrar ao vivo

0: Fórum Band News, os desafios da infraestrutura no Brasil. Ao meu lado agora a Natália Rezende, que é secretária de infraestrutura aqui de São Paulo. Secretária, qual que é a importância de se debater o tema infraestrutura na realidade que a gente enfrenta, as dificuldades que a gente tem no dia a dia aqui no nosso país?
1: Muito importante, sobretudo para a gente mostrar os desafios e soluções estruturantes. Isso é uma coisa que a gente sempre bate muito na tecla, não é enxugar gelo. É de fato ver o que a gente precisa avançar, planejar, ter uma governança bem estabelecida e investimentos que tragam diferença na vida das pessoas. Então é pensar como é que eu sempre presto melhor o serviço para as pessoas. E daí vem todo o planejamento também que a gente tem feito aqui em São Paulo e que a gente fica muito feliz de debater e com qualidade, com técnica e de uma forma com que a gente sempre possa ouvir e melhorar.
0: O Estado de São Paulo aplica isso de forma prática de que maneira no dia a dia das pessoas para tentar pelo menos modificar a realidade de muita gente?
1: A primeira coisa que a gente fez quando a gente começou a gestão foi fazer exatamente um programa de parcerias, que aí a gente começou lá com 220 bi estimados, hoje a gente chega já a mais de 390 bilhões assinados e em execução. E como é que a gente vê isso na vida das pessoas? A gente vê de uma forma com que eu consiga melhorar a resiliência, e aí resiliência em vários setores, seja rodovias, trilhos também, que a gente vem investindo muito para melhorar a mobilidade, para reduzir o tempo de deslocamento. O que, que é isso? É uma mãe chegar mais cedo em casa para ver o filho antes de dormir. É a gente conseguir que a infraestrutura seja o meio para a qualidade de vida das pessoas. É a gente saber que estamos num cenário de mudanças climáticas, que tem chovido menos, que tem redes muito antigas no nosso sistema de abastecimento aqui na capital, mais de 70 anos, Santos mais de 50, e que a gente precisa trocar. Vão ter intercorrências enquanto a gente faz isso, às vezes atrapalha o trânsito, mas é para quê? Para a gente melhorar a prestação de serviço, ter mais água na torneira das pessoas, ter despoluição de rios. Como que a gente faz isso? Com mais investimento, e entra dentro desse investimento que eu comentei, com boas modelagens regulatórias, fiscalização forte, alinhamento de incentivo, exatamente para a gente conseguir enxergar, mostrar os desafios que são históricos e resolver. Acho que esse é o ponto.
0: Certo. Muito obrigado pelas informações. 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

0: Comissão da Câmara aprova a proposta que põe fim à escala 6x1. O parecer já está no plenário da casa, onde deve ser votado ainda essa noite. É necessário apoio de no mínimo 308 deputados em dois turnos. A votação vai acontecer dentro de alguns instantes e já já vamos ao vivo lá para o plenário da Câmara para mostrar a situação de momento e trazer para você as últimas informações. E ainda, outros destaques da quarta-feira. A polícia cumpriu mandados em nova operação contra as fraudes no INSS. Essa etapa da apuração apura a atuação de três núcleos regionais envolvidos nas fraudes, com alvos distribuídos em várias regiões do país. A dívida pública federal apresenta aumento de quase 2% em abril. O valor alcança a marca de 8 trilhões e 790 bilhões de reais. E o senador Flávio Bolsonaro se reúne com o secretário de Estado norte-americano Marco Rubio em Washington. Na terça-feira, o pré-candidato à presidência do PL já tinha estado na Casa Branca com o presidente Donald Trump. Falando agora de economia, saiu nesta quarta-feira o IPCA 15, índice que é considerado a prévia da inflação. Puxado pelos alimentos e pela conta de luz, o índice teve alta de 0,62% em maio. E é sobre isso que a gente conversa agora com a economista Juliana Inhas. Obrigado, Juliana, pela presença aqui e boa noite. Bem-vinda.
1: Oi, boa noite. É um prazer estar com vocês aqui, Vitor.
0: O que é que explica, Juliana, essa alta de 0,62%? O que é que nos levou a esse índice?
1: Olha, a gente continua vendo pressão em alimentos, né, que tem se tornado cada vez mais evidente, especialmente por conta também dessa guerra no Oriente Médio, que tem pressionado bastante o custo dos fretes, ainda que nós estejamos vendo, né, os esforços do governo para tentar segurar um pouco esse aumento, mitigar, né, um pouco essas pressões. E a gente não viu, de fato, grandes pressões no grupo transportes, mas a gente já percebe que existem aí impactos em fretes que estão pressionando alimentos. Tem questões também sazonais, né? Foi o caso, por exemplo, da batata inglesa, muito comentada durante o dia hoje, porque teve um aumento significativo.

0: principais pontos, mas é óbvio, né? O IPCA 15 esse mês ele vem com um impacto aparentemente maior. A gente não vê, né, tirando alguns casos muito específicos, que é o caso, por exemplo, da batata, a gente não vê grandes explosões dentro do índice, mas a gente vê aparentemente uma difusão maior que talvez possa ser confirmada lá no IPCA cheio do mês. Esse sim traz os indicadores de difusão, mas aparentemente a gente está vendo uma inflação se espalhando em mais grupos aí e de uma forma um pouco mais persistente.
1: E ele perguntar justamente sobre essa tendência futura, Juliana, e para os próximos meses, o que esperar? Será que essa alta de preços ainda continua controlada, né, como você está dizendo, ainda por enquanto nenhum item que chame muita atenção ou fora de controle, aparentemente um movimento normal de inflação. É a tendência para os próximos meses ou não? A gente pode ter uma alta mais forte, mais acelerada de preços?
0: Olha, a gente tem hoje uma alta, né, que ela ainda é controlada, mas é importante a gente lembrar que ela é considerável, especialmente porque ainda que o governo tenha feito aí os seus inúmeros esforços para tentar conter, né, a pressão inflacionária que vem do preço dos combustíveis, a gente ainda tem uma inflação maior que o teto da meta. A gente está falando aí em 12 meses de um valor, né, uma inflação acumulada de 4,64, que passa o limite superior da meta de inflação, que é 4,5%. Então, a gente realmente não tem essa grande, ou pontos, né, de grande impacto inflacionário, mas é uma inflação um tanto mais difundida. E a gente deve continuar assim, esse mesmo movimento, muito provavelmente nos próximos meses. Acho que primeiro porque a gente ainda não tem aí uma solução para esse conflito no Oriente Médio, então não nos causará espanto se a gente tiver novas pressões em preços que pressionem mais ainda o nosso indicador de inflação, que em algum momento, inclusive, acabem consumindo integralmente todas as medidas que foram feitas pelo governo brasileiro, né? Já foram superadas lá no começo, o governo reeditou novas medidas, essas medidas também podem ser superadas. E a gente tem que lembrar que existem todos os repasses que podem vir por conta também de uma pressão dentro da taxa de câmbio. A gente está vendo uma taxa de câmbio subindo, né? Esse aumento da taxa de câmbio é um tanto explicado pela saída de capital aqui dentro da economia brasileira, que também encarece bastante vários insumos, né, que são utilizados na produção. O agro tem sentido bastante isso, com o aumento do preço, por exemplo, de fertilizantes e defensivos, tanto por conta da guerra com o Oriente, quanto com eventuais pressões cambiais. Então, nada impede que a gente continue tendo essas pressões. A percepção do mercado, inclusive, é que a gente chegue, sim, ao final do ano com uma inflação acumulada maior do que esta que nós temos hoje pelo IPCA 15. O mercado já aposta numa inflação lá no final de dezembro desse ano, na casa de 5,04, e essa expectativa pode continuar sendo atualizada e aumentando, a depender de como ficar aí o contexto, não só doméstico, mas também o contexto internacional.
1: Perfeito. É a palavra da Juliana Inhaz, economista, repercutindo com a gente aqui os dados da inflação, da prévia da inflação divulgados nesta quarta-feira. Obrigado, viu, Juliana? E boa noite para você.
0: Obrigada, Vitor. Uma boa noite a todos nós.
1: Valeu, até mais. E voltamos ao vivo ao plenário da Câmara dos Deputados. Já já vai ser colocado em votação o projeto que acaba com a escala 6x1. Os deputados estão nesse momento discursando, falando no plenário e o presidente Hugo Mota deve abrir já já a votação. O projeto foi aprovado mais cedo na comissão especial que discute o tema, com uma ampla vantagem. Foram 34 votos a favor e só 4 contrários. O que é que prevê, afinal de contas, essa PEC, que é uma emenda à Constituição? Prevê a redução da jornada semanal de trabalho de 44 horas para 40 horas. Essa transição será gradual, essa redução será gradual. Nos primeiros 2 meses, depois de promulgada a PEC, haveria a redução de 44 para 42 horas e aí depois, no intervalo de 1 ano, a queda seguinte, 42 a 40. E aí está, já no placar, o resultado da votação, 472 votos a favor, 22 contrários. Vamos acompanhar.
2: Proposta de emenda à Constituição número 221 de 2019. Ficam prejudicados a proposição inicial, a pensada e o substitutivo da comissão especial.

0: ficam prejudicados. Os destaques números 3 e 5. A matéria vai ao segundo turno.
1: Questão de ordem, senhor presidente. Vossa Excelência acaba de comunicar, questão de ordem ao artigo 95, fica prejudicado os destaques. Os destaques são claros. Por que Vossa Excelência prejudicou?
0: Os destaques estão prejudicados porque eles foram acolhidos na emenda aglutinativa aprovada.
1: Não, senhor. Não, senhor. Um dos destaques é supressivo. Ele não foi acolhido na emenda aglutinativa e, portanto, nós queremos votar o destaque.
0: Os destaques, eles se referiam ao texto da emenda... Desculpa, o barulho está grande aqui. Os destaques, eles se referiam ao texto do substitutivo. E o que foi aprovado foi a emenda aglutinativa, não sendo possível a apresentação de destaques a essa emenda.
1: Arte.
0: Senhoras deputadas e senhores deputados, estamos em um dia histórico para o Brasil, para os trabalhadores brasileiros e para este parlamento. Acabamos de aprovar uma reforma constitucional para a vida das pessoas. Hoje, a Câmara dos Deputados deu o primeiro passo para escrever na nossa Carta Magna uma mudança fundamental para os trabalhadores e trabalhadoras, a maior parte do país, a maior do país desde a Constituição de 1988. Assumi esta condução com todo o equilíbrio, responsabilidade e, principalmente, compromisso com os brasileiros. Por isso, já no início do debate, tratei três pilares como inegociáveis para esta casa e para o governo federal. A redução da jornada para 40 horas semanais, 2 dias de descanso e a manutenção dos salários dos trabalhadores. E para atingir esse resultado, a Câmara dos Deputados, cada um de nós neste plenário, teve a coragem de enfrentar esse tema. Esta aprovação ficará registrada na história desta legislatura e na trajetória de cada parlamentar que compreendeu que desenvolvimento econômico e dignidade humana precisam caminhar juntos. Não posso deixar de cumprimentar especialmente o relator da matéria, o deputado Léo Prates, e o presidente da comissão especial que discutiu a matéria, deputado Alencar Santana. Também parabenizo as deputadas Érica Hilton e Dayana Santos, assim como o deputado Reginaldo Lopes, que apresentaram matérias sobre a redução da jornada de trabalho. Senhoras deputadas e senhores deputados, muitos trabalhadores saem de casa cedo para o trabalho e voltam tarde para casa. Ainda encontram outras tarefas à sua espera. Não podem usufruir de tempo, de convívio familiar, de lazer, de cuidados com a saúde e da busca de conhecimento. Este cenário é ainda pior para as mulheres, que acumulam jornadas triplas de trabalho. E hoje, mais da metade dos lares brasileiros são chefiados por elas. Mais do que falar sobre horas trabalhadas, o debate que fizemos aqui foi sobre tempo de vida. É sobre o direito de viver, não apenas sobreviver. É sobre a liberdade de escolha em relação ao tempo livre, porque tempo livre também é dignidade humana, e dignidade é fundamento da Constituição brasileira. Na construção dessa reforma, a Câmara dos Deputados tratou o tema com diálogo e compromisso com o país. Ao longo desse debate, ouvimos trabalhadores, especialistas, representantes da sociedade civil e também o setor produtivo. Por meio do programa Câmara pelo Brasil, fomos até os brasileiros das 5 regiões do país para entender suas realidades, compreender os impactos em cada setor e construir o texto mais equilibrado possível. Foram mais de 3.200 pessoas ouvidas. E aqui reitero, esta discussão foi conduzida de forma a não sobrecarregar consumidores e proteger quem empreende, especialmente as micro e pequenas empresas. A transição acontecerá de forma gradual. Um projeto de lei vai tratar dos setores específicos e quero aqui me dirigir aos microempreendedores individuais, aos deputados Anny Ortiz e Jorge Goetting, que têm a responsabilidade de presidir e relatar uma comissão especial nesta casa que trata do reajuste do valor de faturamento das micro e pequenas empresas no Brasil. Será nessa comissão especial que nós vamos tratar não só desse reajuste, como também da flexibilização para que esses micro e pequenos empreendedores possam contratar mais trabalhadores de carteira assinada, já que hoje o limite é de apenas um trabalhador por empresa. Combinei isso com o presidente Lula. A sua equipe econômica já trabalha com uma proposta e nós vamos aqui nesse plenário, assim como estamos fazendo nesta noite, também priorizar esse debate que atende uma reivindicação do setor produtivo, das micro e pequenas empresas e daqueles que também estão dentro da categoria do Simples Nacional. A proteção da saúde é outro ponto que esta casa não poderia ignorar neste debate. Dados recentes, deputada Laura Carneiro, mostram o aumento de licenças e afastamentos relacionados à saúde mental. O gasto para o INSS chega a quase R$1 bilhão. Por isso, reduzir a jornada não é apenas reorganizar horários, é uma medida estrutural de promoção da saúde, é uma política pública. Senhoras deputadas e senhores deputados, a redução da jornada não é vilã de produtividade. Precisamos reconhecer uma realidade. O Brasil está entre os países com maior carga horária de trabalho no mundo. Ao mesmo tempo, convive há décadas com a estagnação da produtividade. Isso mostra que produtividade não pode continuar sendo medida apenas pela quantidade de horas trabalhadas. Trabalhadores mais descansados produzem mais. Ambientes de trabalho mais saudáveis reduzem faltas, afastamentos e rotatividade. Hoje, esta casa afirma que proteger o tempo humano é também proteger a economia, a saúde, a família e a dignidade das pessoas. A história nos mostra que os avanços civilizatórios sempre enfrentaram resistências. Foi assim quando se decidiu criar a carteira de trabalho. Foi assim quando o país adotou o fim da escravidão. Os contrários diziam que o país não suportaria, mas o Brasil optou pelo avanço, fruto de nossas decisões políticas. A Câmara dos Deputados cumpriu seu papel constitucional. Com coragem, debatemos, dialogamos, divergimos. Construímos consensos possíveis e contamos muito, e aqui quero registrar, com o apoio do presidente Lula nessa jornada. Tenho muita honra e felicidade de presidir a Câmara dos Deputados neste momento histórico em que o Parlamento Brasileiro entrega ao país uma reforma voltada à vida das pessoas. Muito obrigado. Requerimento número 3230 de 2026 requer a dispensa do interstício de 5 sessões, previsto no parágrafo 6º do artigo 202 do Regimento Interno, para a apreciação do segundo turno da proposta de emenda à Constituição número 221 de 2029. 2019, desculpa, para encaminhar o requerimento do deputado Pedro Czai. Abre mão do encaminhamento. Aqueles que forem pela aprovação do requerimento permaneçam como se acham. Aprovado. Proposta de emenda à Constituição.
2: Registrar o voto contrário do Novo, por favor, a quebra de injustiça.
0: Voto contrário do Partido Novo. Proposta de emenda à Constituição número 221 de 2019. Discussão em turno único da proposta de emenda à Constituição número 221 de 2019, que altera o artigo 7º, inciso 12 da Constituição Federal. Passa-se à discussão em segundo turno. Declaro encerrada a discussão em segundo turno. Passa-se à votação em segundo turno. Em votação, a proposta de emenda à Constituição número 221 de 2019, em segundo turno. Orientação de bancadas. A presidência solicita às senhoras deputadas e aos senhores deputados que registrem os seus votos. Está iniciada a votação. Como orienta o Bloco, União, PP, Republicanos, MDB, PSDB, Cidadania, Podemos.
3: Senhor presidente, União Brasil. Senhor presidente, União Brasil. Senhor presidente, União Brasil indica o voto favorável a essa emenda. Emenda importante para todos os trabalhadores brasileiros. Emenda esta que vai permitir que o pai, a mãe de família possa ter mais 4 horas que ele ia ao trabalho e poder ficar com a sua família, poder passear com a sua família e também dar apoio a todos os seus filhos. Então é importante para o Brasil, já que países aqui da América Latina, como o Chile, conseguiu a redução de 2 horas de trabalho semanal. E hoje, nesse dia histórico, a Câmara dos Deputados aprova a PEC que põe fim à escala 6x1. E aprova a escala 5x2. É pelo Brasil, é pelos trabalhadores. E não podemos votar aqui por demagogia e apresentar escala, como queria alguns parlamentares, 4x3, para quebrar a economia brasileira. Por isso, o voto do nosso bloco é pelo fim da escala 6x1.
0: Para concluir, deputado Zé Nelson.
3: Só para complementar, a partir de hoje, essa matéria vai para o Senado da República e a Câmara chancela 40 horas semanal para todos os trabalhadores brasileiros. Muito obrigado, senhor presidente.
0: Deputado Sóstenes Cavalcante, para orientar pelo Partido Liberal.
1: Senhor presidente, a orientação do Partido Liberal para contrariar a esquerda é sim, porque eles mentiram ao Brasil o tempo todo que nós votaríamos contrário, e aí está a nossa votação. Agora, quero aqui, senhor presidente, registrar que por alguns momentos eu tive a palavra cortada. Vossa Excelência, que nos preside, que teve a votação, inclusive, do nosso partido, repetidas vezes, o colega que antecedeu agora teve tolerância de 30 segundos 2 vezes. Quando é com o PL, vale o rigor. Quando é com o PL, se tivesse plaquinha, como teve aí depois do alerta de Vossa Excelência, que nós vamos representar no Conselho de Ética e vamos ver a atitude de Vossa Excelência, seria punido como está sendo punido os nossos colegas. Então, o que nós queremos de Vossa Excelência é a maestria, é a isenção que a cadeira presidencial requer com todos os pares desta casa. Isto hoje não houve aqui. O que houve aqui foi esta cadeira, esta presidência tratorando. E isto não é bom para o bom convívio desta casa. Deixo aqui o registro do nosso partido, que o comportamento do presidente, que deve ser igualitário com a casa, ultimamente anda seguindo outros rumos. E lamentamos.
0: Como orienta a Federação PT, PCdoB, PV?
4: A bancada, Partido dos Trabalhadores, a Federação, vota sim
0: sim pelos trabalhadores brasileiros, sim pelas mulheres trabalhadoras desse país, sim pela juventude desse país, para que tenhamos 2 dias por semana para viver, para descansar, para ficar com a família, para a cultura, para a arte, para viver. Por isso, esse dia é histórico, que vamos consolidar nessa segunda votação para mostrar para o Brasil essa grande construção política de Vossa Excelência como presidente da Comissão Especial, das nossas bancadas e do presidente Lula. Parabéns, presidente Lula, o grande protagonista da construção desse acordo junto com o Parlamento Brasileiro. Celebramos mais essa vitória e 22 celebram a derrota.
4: Como orienta o PSB?
5: Senhor presidente, o PSB orienta sim, com muito vigor, porque compreendemos a nossa posição histórica em defesa dos jovens trabalhadores, das mulheres negras, dos homens negros, que são a base salarial deste país, deputada Benedita da Silva. A senhora, que é uma representante maior, foi na Constituinte e continua sendo aqui. Nós sabemos que esses são os trabalhadores mais fragilizados e é para eles que nós estamos dedicando esta noite hoje. Portanto, sim, com muito orgulho, a bancada do PSB unida dará nesse momento.
6: Acompanhando, agora começa a votação em segundo turno da proposta, mas fato é que está aprovada a PEC do fim da escala 6x1, da redução da jornada de trabalho, por uma grande maioria de votos, né, uma ampla margem de votos, 472 a 22. O plenário da Câmara dos Deputados aprova, portanto, o texto. O que acontece agora? Vai ao Senado, onde toda essa tramitação vai começar do zero. Debate em comissão especial, depois, por fim, a votação no plenário. Mas, conforme previsto, sem nenhuma surpresa, a Câmara dos Deputados conclui a aprovação da PEC do fim da escala 6x1. Vem agora o segundo turno. Destaques podem ser aprovados, que são mudanças no texto original, mas o texto base da proposta de emenda à Constituição está, portanto, aprovado no plenário da Câmara dos Deputados. É isso, o destaque de hoje da Juliana Rosa é a inflação, os números da inflação que foram divulgados nesta quarta-feira. Vamos acompanhar.
7: Os números estão mostrando o que a gente está sentindo no nosso dia a dia. O IPCA 15 mede o comportamento dos preços até a metade do mês de maio e subiu acima do esperado, uma alta de 0,62%, a maior para o mês desde 2016. A alta foi menor do que a de abril, mas ainda forte. A inflação acumulada em 12 meses chegou em 4,64%, estourou o limite da meta do governo. E as projeções agora para o ano estão subindo mais ainda, já estão acima de 5%. A pior notícia é a alta nos preços dos alimentos: tomate, cebola, cenoura, leite, carnes. Os dois impactos principais que explicam a questão da alta dos alimentos são o custo maior do transporte, com os combustíveis mais caros, e fertilizantes também, que dispararam com o conflito no Oriente Médio. E ainda está sendo esperado o fenômeno climático El Niño esse ano, que pode ser o mais forte da história, e aí pode afetar a agricultura, isso que está sendo esperado. Conta de luz e gás de botijão também ficaram mais caros. Mas olha, nem tudo é notícia ruim. Gasto com transporte teve deflação. Aí sim, queda de preço. Etanol, diesel e gasolina ficaram mais baratos por essa medição do IBGE. Os subsídios do governo têm evitado novos aumentos, mas as quedas são uma acomodação normal de mercado, segundo especialistas. Mas uma acomodação em patamares elevados.
6: Valeu, Juliana. Hora do intervalo e voltamos já. É rápida parada. 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

0: Deputados aprovam o fim da escala 6x1. Proposta que segue para o Senado reduz a jornada de trabalho de 44 para 40 horas semanais. São 2 dias previstos de folga por semana que não precisam ser consecutivos, mas tentando dar prioridade para o domingo. As mudanças não prevêem redução salarial. E você vai ver também.
1: Polícia investiga a morte de maquiadora depois da aplicação de substância contraindicada pela Anvisa. No terceiro dia de julgamento do caso Henri, psiquiatra classifica Jairinho como perverso e diz que a mãe foi omissa. Bombeiros buscam por homem que sumiu durante o passeio de moto aquática no litoral paulista. 5 dos 7 homens que estavam desaparecidos são encontrados com vida depois de uma semana presos em caverna inundada no Laos. Israel lança um dos ataques mais mortais no Líbano desde o anúncio de cessar fogo. E ONU alerta para a escalada do conflito. Os gols da noite dos brasileiros na última rodada da fase de grupos nos torneios sul-americanos. Atlético se classifica em primeiro. Faltam 15 dias para a bola começar a rolar na Copa do Mundo. 23 dos 26 jogadores convocados já se apresentaram. Domingo tem amistoso contra o Panamá, no Maracanã. 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
0: Olá, boa noite. A proposta que acaba com a escala 6x1 foi aprovada agora há pouco no plenário da Câmara. Por isso, vamos ao vivo a Brasília. Natália Pazzi traz os detalhes para a gente. Boa noite para você, Natália.
2: Boa noite, Thaís. A você e a todos. Foram 472 votos a favor e 22 contra em primeiro turno. No segundo, o resultado foi 461 a 19. A proposta que segue para o Senado reduz a jornada de trabalho de 44 para 40 horas semanais. São 2 dias previstos de folga por semana, que não precisam ser consecutivos, mas tentando dar prioridade para o domingo. As mudanças não prevêem redução salarial. O período de transição é de 14 meses no total. 2 horas seriam reduzidas em 2 meses após a promulgação da proposta, junto da inclusão das folgas, ou seja, a partir do momento que virar lei. As outras 2 horas cairão nos 12 meses seguintes. Na Câmara, o presidente Hugo Mota encabeçou a proposta e deu rapidez na tramitação. Depois da aprovação, ele afirmou que avanços sempre enfrentaram resistências e que reduzir a jornada é promoção de saúde. No entanto, há uma avaliação de que no Senado poderá ser mais difícil. Empresários já procuraram o presidente Davi Alcolumbre, cobrando mudança no período de transição e pediram para que a votação aconteça depois das eleições. Mas interlocutores de Alcolumbre afirmam que ele vai ter boa vontade com a proposta. A expectativa é de que o presidente Lula o procure para discutir o assunto. Nas redes sociais, o presidente agradeceu o empenho de Mota e disse que é uma conquista histórica e civilizatória. Na reportagem, o Pedro Teixeira mostra como foi a votação mais cedo na comissão especial.
3: O debate sobre o fim da escala 6x1 deixou tenso o clima no Congresso. A deputada Júlia Zanatta, que tem criticado a proposta, discutiu com os sindicalistas. A votação na comissão também foi tumultuada. A deputada Érica Hilton, uma das autoras da proposta, bateu boca com o líder do PL, Sóstenes Cavalcante.
4: Estão tentando fazer aqui, líder Sóstenes, não é colocar uma opinião favorável ao fim da escala 6x1, é empantanar o debate.
5: Não minta ao povo brasileiro!
3: Depois de muito debate, o parecer do relator, deputado Léo Prates, foi aprovado na comissão especial por 34 votos a 4. O texto prevê a redução da jornada de trabalho em 2 etapas. A primeira mudança será 60 dias depois da promulgação da lei, com a jornada reduzida em 2 horas. 12 meses depois, um novo corte de 2 horas. Com isso, em 1 ano, a carga horária do trabalhador brasileiro cairá de 44 para 40 horas semanais. Ficam fora das novas regras da PEC os trabalhadores com ensino superior e salário acima de R$ 21 mil. Para esse grupo, não valerão as regras de jornada e controle de ponto. A exclusão se deu com a justificativa de combater a informalidade. O novo modelo passa a ser de 5 dias de trabalho por 2 de descanso. Todas as mudanças deverão ser feitas sem redução de salário. Em sinalização ao setor produtivo, o texto que vai ao plenário manteve as negociações coletivas como caminho para definir casos específicos. Mas representantes de entidades ainda pressionam para que as discussões fiquem para depois das eleições.
6: Nós tivemos um compromisso de que no Senado a discussão não vai ser assodada, não vai ser às pressas, e o calendário eleitoral não vai ser o que determinará o resultado dessa discussão.
1: Daqui a pouco mais no Noticiário de Brasília, mas agora a gente fala do cenário da violência no Rio de Janeiro. PMs são investigados pela morte de 2 homens inocentes. Eles teriam confundido pedreiros que iam para o trabalho com bandidos armados.
7: Dois moradores indo trabalhar de manhã, indo trabalhar, 2 moradores, covardia.
8: O vídeo foi gravado por moradores logo depois da abordagem, no bairro Jardim Catarina, em São Gonçalo, região metropolitana do Rio. Policiais militares atiraram contra 2 pedreiros que estavam nessa moto a caminho do trabalho. Os PMs confundiram um tripé de nível com um fuzil, uma ferramenta como essa que serve para sustentar equipamentos de medição. As vítimas são Marcelo Cruz da Silva, de 43 anos, e Edvan Felipe de Assis, de 45. Os PMs admitiram o erro e disseram que havia neblina pela manhã, o que teria prejudicado a visibilidade.
9: Então ele estava de capacete e ele foi alvejado com mais de 60 tiros na cabeça e no corpo. Eles estão todos rasgados de tiro, porque foram mais de 60 tiros, foram contados.
8: Os PMs escoltavam uma empresa de telefonia que fazia um serviço na região. O caso é investigado pela Polícia Civil, que fez uma perícia no local do crime. Os policiais envolvidos prestaram depoimento na Delegacia de Homicídios. A corregedoria da PM também abriu um procedimento para apurar o episódio. Os policiais foram afastados das funções. Eles usavam câmeras corporais e tiveram as armas recolhidas.
10: Meu pai ensinou essa profissão a ele e hoje aconteceu isso tudo, ainda vejo aqueles trabalhadores ali trabalhando e meu irmão morto. Acabou o sonho, deixou filho, família.
8: Depois das mortes, moradores da região fizeram um protesto. Essa não é a primeira vez que policiais se confundem e atiram contra inocentes. Em 2023, um catador foi morto enquanto carregava um pedaço de madeira que teria sido confundido com um fuzil. 5 anos antes, a polícia confundiu um guarda-chuva com uma arma e atirou contra um homem de 26 anos. Os PMs envolvidos ainda não foram julgados e respondem em liberdade.
1: A gente segue no Rio de Janeiro. Um psiquiatra afirmou ao júri que o padrasto de Henri Borel é perverso. Mais informações da capital fluminense com a repórter Laila Lac. Boa noite para você, Laila.
11: Boa noite, Thaís. Nesta quarta-feira foi ouvido o médico psiquiatra contratado pela assistência de acusação para traçar esse perfil, fazer uma análise do perfil dos réus. O parecer dele foi anexado ao processo. Diante do júri, Rafael Bernardon disse que percebeu em Jairinho um padrão repetitivo de abusos infantis e perversidade e que o ex-vereador sentia prazer em causar dor em crianças. Já Monique Medeiros, segundo o médico, negligenciava as necessidades do filho para atender aos próprios interesses e não afastou Henri Borel da situação de violência, mesmo depois de todos os sinais. Também nesta quarta-feira, a Justiça do Rio atendeu a um pedido da defesa de Jairinho para que ele seja ouvido depois de Monique Medeiros. Segundo os advogados, a mãe de Henri diz que o ex-vereador cometeu o crime sozinho e por isso eles precisariam ter acesso, tomar conhecimento das acusações que serão feitas. Lembrando que esse pedido já tinha sido negado em plenário pela juíza do caso. Esse é um julgamento muito esperado. A previsão inicial é que duraria pelo menos 1 semana, mas promotores do caso do Ministério Público já dizem que esse júri pode passar de 10 dias. São 27 testemunhas. Monique Medeiros e Jairinho são acusados de homicídio qualificado, tortura e coação no curso do processo.
1: Obrigada, Laila. E um traficante do PCC que estava preso em Portugal foi solto pela justiça por causa de uma brecha na lei do país. Agora o risco é ele fugir de vez para escapar da extradição para o Brasil.
12: Quando foi capturado em Cascais, perto de Lisboa, Igor Daniel Zago, conhecido como Hulk, era considerado um dos principais operadores financeiros do PCC. A decisão de libertar o traficante pegou as autoridades brasileiras de surpresa. Ele estava preso em Portugal desde novembro e aguardava a extradição para o Brasil, onde foi condenado a 29 anos de prisão. A defesa de Hulk fez um pedido de asilo à Agência de Imigração de Portugal. A solicitação foi negada, mas a defesa recorreu. Enquanto o recurso não é julgado, a lei do país impede a extradição. O problema é que a legislação portuguesa não prevê a suspensão do prazo da prisão preventiva durante a análise desse pedido. Com isso, o tempo máximo de detenção se esgotou e o traficante foi solto. Na decisão, a própria magistrada admite que o pedido de asilo pode estar sendo usado para garantir a liberdade de investigados perigosos. A ficha criminal de Hulk é extensa. Além das condenações por tráfico e associação ao tráfico internacional de drogas, ele é acusado de lavagem de dinheiro, organização criminosa, homicídio, porte ilegal de arma e crime contra a ordem tributária. Mesmo solto e sem tornozeleira, Hulk está proibido de sair de Portugal e precisa se apresentar todos os dias à polícia em Cascais. A defesa diz que ele não vai fugir, mas as autoridades brasileiras temem que ele não seja mais localizado.
1: E olha só essa, uma nova tática dos traficantes foi descoberta no Rio de Janeiro. Eles espalharam numa favela manequins simulando homens armados para tentar inibir as forças de segurança. Mas os espantalhos do tráfico não espantaram ninguém, a polícia removeu os bonecos e as barricadas no bairro do Tanque. Um homem está sendo julgado por fraude comercial depois de desviar 190 mil ovos de uma granja na Alemanha. O suspeito usou um truque simples. Ele dizia que o chefe tinha autorizado. Toda semana, o homem levava 8 caixas, somando 1.440 ovos. O destino exato de tantos ovos ainda é desconhecido. O esquema só foi descoberto quando um funcionário temporário desconfiou dessa ação, avisou aos superiores que chamaram a polícia. E a polícia investiga a morte de uma maquiadora em São Paulo depois de um procedimento estético.
13: Essas imagens mostram a vítima numa cadeira de rodas sendo levada às pressas ao consultório. A mulher fica inconsciente e logo depois a médica tenta reanimá-la no chão. A paciente chegou a ser socorrida pelo SAMU, mas não resistiu. A vítima é a maquiadora, Roseli Fernandes de Oliveira, de 48 anos. O procedimento foi feito pela médica Tabita Nunes Marcolino Jorge, que é de Goiânia.
14: Realizar esses procedimentos que a gente ama, que a gente sabe que melhora a nossa autoestima.
13: Foi ela que tentou reanimar a paciente no chão. Ainda estava prevista uma nova aplicação do produto em outra parte do corpo, que seria realizada no dia seguinte. A médica, que atende aqui em São Paulo há cerca de 3 anos, alugava os espaços para realizar os procedimentos. De acordo com o boletim de ocorrência, foi a primeira vez que ela atendeu neste endereço. Em depoimento, Tabita disse à polícia que aplicou 300 ml do produto no corpo da vítima e que foram utilizadas 100 seringas para o procedimento. A médica disse que o PMMA é seguro e informou ter pós-graduação em dermatologia, mas não fez residência na área. Em seu registro, não consta nenhuma especialidade. PMMA é a sigla de um tipo de plástico chamado polimetilmetacrilato. Na forma de gel, ele é indicado pela Anvisa apenas para corrigir sequelas de doenças, como a poliomielite e efeitos colaterais de medicamentos usados para o tratamento do HIV. Diferentemente de outros produtos, como o ácido hialurônico, ele não é absorvido pelo organismo, o que pode gerar inflamações, infecções e outras complicações graves. A causa da morte está sendo investigada. A defesa de Tabita afirmou que o procedimento ocorreu sem intercorrências e que não há comprovação da relação entre a aplicação e a morte da paciente. No ano passado, o Conselho Federal de Medicina e a Sociedade Brasileira de Cirurgia Plástica pediram à Anvisa a proibição do PMMA, mas ainda não houve resposta.
1: Um viaduto em demolição desabou de uma só vez em Seul, na capital da Coreia do Sul. 3 pessoas morreram, as vítimas eram operários que faziam uma inspeção. Segundo a prefeitura, especialistas haviam detectado sinais de instabilidade e suspenderam a demolição para uma vistoria. O viaduto, construído há 60 anos, estava sendo demolido por causa de falhas estruturais. Equipes de buscas encontraram um colete salva-vidas no mar que pode ser do homem desaparecido desde o domingo, depois de um passeio de moto aquática no litoral de São Paulo.
13: As buscas por Jorge Pereira Bernardino, de 28 anos, continuam. Um colete salva-vidas foi encontrado hoje, próximo à Ilha de Búzios, no litoral norte paulista, perto de onde a Bruna foi resgatada e a poucos quilômetros de onde estava o jet ski. Bombeiros seguem concentrando as buscas nessa região.
15: Ali a gente está dando uma ênfase maior pela região ali da Ilha de Búzios e Ilha Vitória, tendo em vista aí os indícios que nós temos aí do ponto de encontro, tanto do jet ski e posterior encontro da Bruna.
13: Este vídeo postado no domingo mostra Jorge pilotando o jet ski antes de desaparecer. Ele usava colete salva-vidas. Bruna Damares Santana da Silva, de 26 anos, que estava com ele, foi encontrada por pescadores e resgatada depois de 2 dias à deriva. Ela está internada ainda debilitada.
16: Melhorando, eu estou com muita dor no corpo, na garganta. Beijo, fica com Deus. Boa noite, obrigada pela oração.
13: A expectativa é de que a Bruna fique aqui no Hospital Mário Covas, em Ilhabela, pelo menos até sexta-feira. O pai da Bruna considera o resgate da filha um milagre.
17: Quando ela estava em alto mar, ela falava assim, eu não vou morrer, eu não vou morrer, eu não vou morrer, e vinha a imagem da filha dela na mente dela.
13: O caso agora é investigado pela Polícia Civil de Ilhabela. As investigações vão apontar se a moto aquática teve uma pane elétrica que possa ter resultado no desaparecimento das vítimas.
1: A Comissão de Constituição e Justiça da Câmara adiou mais uma vez a análise da proposta que prevê a redução da maioridade penal de 18 para 16 anos. A mudança deve atingir crimes graves como estupro, latrocínio, homicídio intencional e lesão corporal seguida de morte. E a pena passaria a ser cumprida em um estabelecimento separado. Entrou em vigor nesta terça-feira a norma que amplia os cuidados com a saúde mental no ambiente de trabalho.
18: Muitas empresas já adotam medidas preventivas para melhorar a saúde mental da equipe. Nessa aqui foi implantada até uma plataforma de atendimento para os funcionários falarem sobre as pressões diárias.
19: Quando a gente não fica carregando a responsabilidade só com a gente, isso ameniza muito.
18: Aqui nessa empresa, uma das medidas foi criar um espaço para o funcionário esquecer um pouco do trabalho durante o expediente. Olha só, tem uma rede aqui do lado de fora para quem quiser descansar um pouquinho. E aqui onde funcionava o antigo depósito, foi criada uma área de descompressão. Isso porque a empresa também decidiu dar mais tempo de pausas para os trabalhadores.
20: A gente melhorou o ambiente de trabalho e a gente notou que os riscos, né, as estatísticas ali dos relatórios mudaram bastante, significativamente.
18: A norma regulamentadora número 1, a NR1, que entrou em vigor nesta terça-feira, exige que as empresas gerenciem os riscos psicossociais como se fosse uma questão de segurança no ambiente profissional. Na prática, toda empresa precisa ter um mapeamento de riscos e oferecer canal de denúncias para os funcionários. Do contrário, a partir de agora, está sujeita a multa, que varia de acordo com a irregularidade.
21: O Ministério do Trabalho vai verificar, vai fazer a validação disso, comparando relatórios que possam demonstrar absenteísmo, afastamento com o CDF, que é o afastamento relacionado a transtornos mentais. Essa seria basicamente a forma como a fiscalização vai atuar.
1: Em ano de Copa do Mundo, um dos alvos preferidos dos falsificadores são as camisas de futebol. O mercado ilegal movimenta cifras cada vez maiores no Brasil.
22: Em apenas um container no Porto de Santos, foram apreendidas 22 toneladas, aproximadamente 120 mil camisas de seleções da Copa e também clubes. Nos últimos meses, foram 15 containers com 75 toneladas de materiais esportivos e outras mercadorias falsificadas, apreendidas no mesmo local.
23: Nesse ano, a gente já está quase chegando a 500 mil de camisas apreendidas, a estimativa.
22: O prejuízo fiscal com este mercado já supera o R$ 500 bilhão de reais, 8% a mais que no ano anterior. Os setores mais prejudicados com as piratarias, falsificações e contrabando são de bebidas alcoólicas, vestuário, material esportivo, combustíveis e perfumaria.
24: Em alguns casos, é muito difícil até de perceber. Todo esse produto aqui, olha, foi apreendido hoje pela manhã na região central de São Paulo. São equipamentos eletrônicos de uma marca específica e são idênticos, desde a caixa até o produto em si. Esse aqui, olha, vem até com código da Anatel. Para identificar a falsificação, foi preciso que um profissional da empresa acompanhasse os policiais e avaliasse a falta de um código bem aqui no conector e também no cabo.
0: O crime, ele pode ser um crime que ele acaba financiando crimes mais graves, né? De certa forma, como aquisição de armas de fogo, como o próprio tráfico de drogas.
22: Entre os cuidados a serem tomados está desconfiar de preços muito mais baixos e pedir sempre a nota fiscal.
2: Com exceção das roupas, que quando o consumidor acaba comprando num shopping popular, ele sabe que está comprando um produto falsificado, todos os outros produtos falsificados são produtos que sempre acabam atentando contra a saúde, a segurança do consumidor ou ambas.
24: Está sendo montado no gramado da Casa Branca um octógono do UFC. O evento vai acontecer no dia 14 de junho, data do aniversário de 80 anos do presidente Donald Trump. Mas oficialmente a luta faz parte das comemorações dos 250 anos da independência americana que acontecem no mesmo dia. A estrutura contará com palco temático, telões e milhares de assentos temporários. Segundo o presidente, até 85 mil ingressos gratuitos serão distribuídos para o público. O card da luta inclui o brasileiro Alex Pereira na disputa pelo título interino dos pesos pesados do UFC. Aliás, os Estados Unidos confirmaram à agência Reuters que fizeram novos ataques ao Irã. Segundo um funcionário do alto escalão americano, a ofensiva atingiu uma instalação militar que representava ameaça às forças do país e ao tráfego internacional no Estreito de Hormuz. Além do bombardeio, o exército dos Estados Unidos interceptou e derrubou 4 drones lançados pelo Irã na mesma região. A imprensa iraniana relatou que 3 explosões foram ouvidas perto da cidade portuária de Bandar Abbas, no sul do país, e as defesas antiaéreas foram ativadas. A situação eleva a tensão no Oriente Médio em meio a tentativas de negociação de um acordo de paz. Israel lançou um dos ataques mais mortais no Líbano desde o início do cessar-fogo no mês passado. E na faixa de Gaza, matou um comandante do grupo islâmico Hamas.
3: Uma das maiores ofensivas aéreas israelenses das últimas semanas reduziu prédios a escombros no Líbano. A população civil negou que a área atingida abrigasse militantes do Hezbollah. Mas nem todos conseguiram sair a tempo. O Ministério da Saúde confirmou 31 mortos, sendo 4 crianças. Pelo menos 120 ataques foram realizados por Israel em apenas um dia. Drones e mísseis atingiram áreas próximas ao castelo de Beaufort, fortaleza medieval considerada patrimônio histórico no sul libanês. Também houve bombardeios em Nebatê, no leste, cidade marcada pela resistência histórica libanesa durante a invasão israelense em 1983. Por terra, soldados entraram em confronto direto com combatentes do Hezbollah. O primeiro-ministro de Israel, Benjamin Netanyahu, disse que o país está ampliando as operações e assumindo o controle de áreas no Líbano. Com isso, cresce a preocupação internacional. A Organização das Nações Unidas alerta para uma escalada no Líbano em moldes semelhantes aos do massacre na faixa de Gaza. No enclave palestino, mais de 70 mil pessoas foram mortas em 2 anos de bombardeios israelenses. Depois de mais um ataque, moradores passaram o dia removendo entulho e carros destruídos. Israel anunciou a morte de Mohamed Odeh, apontado como novo chefe da ala armada do grupo islâmico Hamas.
24: O Ministério das Relações Exteriores emitiu um alerta recomendando que brasileiros evitem viagens à Bolívia em meio à onda de protestos que já dura quase um mês. Bloqueios em estradas têm causado escassez de alimentos, combustível e medicamentos em várias cidades. O governo boliviano revogou a lei que dificultava a declaração de estado de exceção e o uso de forças armadas. Agora o governo tem mais poder para decretar estado de emergência e autorizar ações militares.
4: O aumento de casos de ebola na África Central levou o governo de Uganda a fechar a fronteira com a República Democrática do Congo, principal foco do surto. A travessia está autorizada apenas para transporte de cargas e para trabalhadores humanitários com quarentena de 21 dias. Mais de 220 mortes suspeitas e 900 casos da doença também suspeitos já foram registrados. A Organização Mundial da Saúde revisou para baixo a taxa de letalidade da variante do vírus, agora é 24%, e o risco de pandemia permanece baixo. Novas mensagens revelam detalhes da relação entre o ex-presidente do BRB, Paulo Henrique Costa, e o banqueiro Daniel Forcaro. Nos diálogos, eles falam em juntar as vidas.
5: Muita informação, pouca coisa relevante. Paulo Henrique Costa está negociando uma delação premiada e até agora delegados dizem que ele apresentou poucos dados importantes, ao contrário das informações extraídas dos telefones de Daniel Forcaro, com conversas que, para investigadores, mostram uma relação de proximidade extrema e de confiança entre ele e o ex-presidente do Banco de Brasília. Em uma delas, Paulo Henrique agradece a Forcaro a negociação para a compra de um apartamento de 45 milhões de reais, que, de acordo com a PF, seria propina após facilitar a compra do Master pelo BRB. Forcaro tem um imóvel no condomínio Heritage, no Itaim Bibi, um dos metros quadrados mais valorizados de São Paulo. O ex-presidente do BRB escreve em novembro de 2024: "Muito obrigado por sua gentileza em permitir que visitássemos seu apartamento hoje. Percebi porque vi uma foto sua. Esse é um projeto muito importante e, como você bem fala, estamos juntando as nossas vidas. Acreditamos que o melhor caminho pessoal e para cumprir os objetivos corporativos seria o Heritage." Forcaro responde: "Que bom que gostaram. Vamos em frente." O banqueiro contava com o ex-presidente do BRB para, segundo a PF, cobrir o rombo do Master. Paulo Henrique pergunta qual é a sua necessidade de caixa. "Você pode me enviar um cronograma?" Forcaro diz que vai preparar e enviar. Na sequência, a contrapartida. Paulo Henrique cobra o imóvel em São Paulo. "Amigo, queria te pedir uma atenção também ao nosso cronograma pessoal para acertar inclusive o contrato e a moradia em São Paulo. Sei que você tem outras coisas maiores para se preocupar, mas é um passo importante para mim." Forcaro tranquiliza: "Estou pronto. Amanhã vou levar o advogado. Vamos matar tudo." A Polícia Federal afirma que já fechou o cerco sobre a relação entre o ex-presidente do BRB e o dono do Master, mas quer mais detalhes a respeito do processo de negociação entre os dois bancos. A compra de ativos e carteiras de crédito fraudulentas do Master custou mais de 20 bilhões de reais ao Banco de Brasília. Hoje, deputados do PT se reuniram com o ministro da Fazenda, Dario Durigan, em busca de uma saída para a capitalização do banco. O governo federal sinalizou com o aumento do limite de endividamento do Distrito Federal para viabilizar um empréstimo de 6 a 8 bilhões de reais, através do Fundo Garantidor de Créditos.
6: Nós sabemos que o BRB é um banco hoje que toda a estrutura do governo do Distrito Federal, da população do Distrito Federal, são mais de 10 milhões de correntistas, e na data de hoje o BRB sai deste momento tão grave que ele viveu por tanto tempo.
4: Depois de ser recebido por Donald Trump, o senador Flávio Bolsonaro teve encontros com Marco Rubio e o vice-presidente J.D. Vance. Mais cedo esteve no Departamento de Estado americano, em Washington.
7: O encontro foi com Christopher Landau, número 2, o secretário de Estado Marco Rubio. O senador estava acompanhado do irmão Eduardo Bolsonaro e do jornalista Paulo Figueiredo. O senador ainda foi para a Casa Branca, onde se reuniu com o secretário de Estado americano Marco Rubio e o vice J.D. Vance. A proposta para os Estados Unidos classificarem facções criminosas brasileiras como grupos terroristas foi um dos temas discutidos na reunião.
9: Ser recebido pelas mais altas autoridades da maior democracia do mundo. Isso demonstra, sim, uma preocupação, né, dos Estados Unidos com o que está acontecendo no Brasil, com os rumos que o país está tomando, mas, obviamente, sem se comprometer. Não houve nenhuma conversa sobre eleições, apenas atualizando, né, o nosso pedido sobre a preocupação do combate às organizações criminosas no Brasil.
7: Foi o pedido que o senador fez ontem a Donald Trump, depois de ter sido recebido no Salão Oval da Casa Branca. O governo Lula é contra, por entender que esta classificação abre margem para ações militares dos Estados Unidos no território brasileiro. Aliados de Flávio Bolsonaro disseram que Donald Trump elogiou o dinamismo do presidente Lula no encontro com o senador. Hoje, Flávio minimizou o assunto.
9: Não, eu que na verdade quis separar quem é Flávio de quem é Lula, só isso, esse nesse contexto.
8: Ele elogiou? Que ele
9: mostrando que eu sou completamente diferente dele, só isso.
4: Um dia agitado para os pré-candidatos à presidência da República.
1: Em entrevista a uma rádio de São Paulo, o pré-candidato do PSD reconheceu que, no momento, ele e o pré-candidato do Partido Novo estão bem abaixo de Lula e Flávio Bolsonaro nas pesquisas. E foi perguntado sobre a possibilidade de Romeu Zema ser o cabeça de chapa.
10: Existe sentimento? Ele é uma pessoa aberta. Nós estamos realmente avaliando.
1: Ontem, Zema e Caiado se encontraram em São Paulo para avaliar se vão unir forças já no primeiro turno. O pré-candidato do Novo disse que a definição deve ficar para perto da data limite. Os partidos têm até 15 de agosto para registrar as candidaturas. Pelo segundo dia seguido, Lula cumpriu a agenda em Manaus. O presidente disse que falta pouco para a Petrobras anunciar se há petróleo na margem equatorial. Em tom de brincadeira, citou Donald Trump ao relatar uma conversa com a presidente mexicana Claudia Sheinbaum sobre uma parceria entre as estatais brasileira e mexicana para exploração e refino de petróleo no Golfo do México.
11: A minha amiga Cláudia me telefone e fala assim: presidente Lula, eu estava precisando hablar com Petrobras, porque eu quero fazer prospecção de petróleo e água.

0: na disputa presidencial com o ex-governador Ronaldo Caiado, de repente comporam, fazer uma composição desses partidos?
1: Eles estão hoje ainda com um perfil pouco de subprodutos do bolsonarismo. Se eles conseguirem, e têm talento para isso, romper essa marca e caminharem para o centro, eu não tenho a menor dificuldade nem discutir e apresentar junto com eles um projeto para o Brasil.
2: A expectativa do que as próximas pesquisas podem mostrar sobre a fotografia do momento no cenário eleitoral. Veja no comentário de Fernando Mitre.
3: O comportamento do eleitorado de centro ou independente, que é visto fora da polarização e mais sensível às mudanças no noticiário, tem oscilado nas últimas pesquisas para o lado de Lula. E se torna, é óbvio, centro de atenção dos analistas na expectativa das próximas pesquisas, que estão chegando, incluindo a do Datafolha, que já mostrou um movimento a favor de Lula nesse segmento, alguns dias depois da divulgação do áudio de Flávio Bolsonaro pedindo dinheiro a Vorkaro para pagar o filme do pai. A nova pesquisa está vindo por aí. E outras em seguida. Vamos ver o que muda, ou se muda alguma coisa naquele segmento. A última Quest também já mostrou, no segmento independentes, Lula com 29% contra 20% de Flávio. Flávio que está tentando reverter isso, inclusive com o encontro e a foto com o presidente Trump, que ele acabou conseguindo. Thaís?
2: Obrigada. E a Procuradoria-Geral da República tem 20 dias para se manifestar sobre o pedido de revisão da condenação de Jair Bolsonaro. O prazo dado pelo ministro Nunes Marques é maior do que o usual por entender que a análise é complexa por se tratar de um ex-presidente. No início de maio, a defesa de Bolsonaro fez o pedido ao STF para anular a condenação de 27 anos e 3 meses de prisão pelos atos criminosos de 8 de janeiro. E veja a seguir no Jornal da Noite. Prévia da inflação perde força, mas ainda é acima do esperado pelo mercado. Búfalo sósia de Donald Trump viraliza na internet e escapa de sacrifício em Bangladesh. João Fonseca consegue virada histórica e agora enfrenta o número 4 do mundo em Roland Garros. E de olho na Copa de 2026, seleção brasileira se apresenta na Granja Comari. E Neymar é poupado no primeiro treinamento. E os jogos da noite da Libertadores e Sul-Americana com o Fernandinho Fernandes ao vivo aqui no estúdio. Não dá para perder daqui a pouco aqui no Jornal da Noite.

0: todo o Brasil.
1: Jornal da Noite de volta. E você lembra daquele búfalo albino de Bangladesh que ficou famoso pela semelhança com Donald Trump? Ele foi poupado do sacrifício em uma das principais celebrações religiosas do país. O búfalo de 700 quilos já tinha sido vendido para o abate, mas as autoridades do país asiático decidiram impedir o sacrifício. O comprador foi reembolsado e o animal, que tem um tupete louro, que lembra muito o penteado de Trump, agora vai ser transferido para o Zoológico Nacional na capital do país. A justificativa foi de que o búfalo tinha gerado um interesse em comum do público. Agora de volta aqui ao Brasil, a prévia da inflação de maio perdeu força em relação a abril, mas ainda assim veio acima das expectativas do mercado. A Juliana Rosa explica os números.
2: Os números mostram o que a gente está sentindo no nosso dia a dia. O IPCA 15, que mede o comportamento dos preços até a metade do mês, subiu acima do esperado, uma alta de 0,62%, a maior para o mês desde 2016. A alta foi menor do que a de abril, mas ainda forte. A inflação acumulada em 12 meses chegou em 4,64%, estourou o limite da meta do governo. E as projeções para o ano estão subindo mais ainda, acima dos 5%. A pior notícia é a alta nos preços dos alimentos: tomate, cebola, cenoura, leite, carnes. Mas olha, nem tudo é notícia ruim. Gasto com transporte teve deflação. Aí sim, queda de preço: etanol, diesel e gasolina. Os subsídios do governo

0: têm evitado novos aumentos, mas as quedas são uma acomodação normal de mercado, segundo especialistas. Uma acomodação em patamares elevados. Thaís.
1: Obrigada, Ju. E a Câmara aprovou a reformulação do seguro rural, prevendo taxas de juros menores e prazos diferenciados e prioridades em operações de crédito rural quando amparadas por seguro. O objetivo é dar mais previsibilidade ao setor já no Plano Safra 2026-2027, que deve ser lançado nas próximas semanas. O texto segue para análise do Senado. E na contagem regressiva para a Copa do Mundo, os jogadores brasileiros já estão chegando à Granja Comari. 23 dos 26 convocados já estão no centro de treinamento da CBF em Teresópolis, no Rio de Janeiro. E nesta quarta, Neymar não foi a campo no primeiro treinamento.
2: A seleção mais vezes campeã do mundo começou a preparação para a Copa 2026 pelo alto. A maioria dos jogadores chegou ao centro de treinamento Granja Comari em helicópteros fretados pela CBF. O último a pousar em Teresópolis foi Neymar. O atacante chegou em um helicóptero particular. A volta à seleção depois de quase 3 anos foi celebrada por alguns torcedores que acompanhavam a chegada dos jogadores do lado de fora do CT.
3: O Neymar vai trazer o Hexa pra.
4: O Hexa vem?
3: O Hexa vem!
5: Vai, Neymar! Você é a nossa esperança de ganhar o Hexa!
2: O craque foi recebido com abraços pelo técnico Carlo Ancelotti. Na programação dos primeiros dias de atividades na Granja Comari, estão previstas avaliações físicas de todos os jogadores, incluindo Neymar, que se recupera de um edema na panturrilha. Ao todo, 23 atletas se apresentaram e foram a campo depois do almoço. A imprensa não pôde acompanhar o treinamento. Os zagueiros Marquinhos e Gabriel Magalhães e o atacante Gabriel Martinelli, envolvidos na final da Champions entre Arsenal e PSG neste sábado, vão se reunir com o grupo na semana que vem, já nos Estados Unidos. Antes, o Brasil se despede da torcida em um amistoso contra o Panamá. Domingo, no Maracanã.
1: Espero que a neblina só em Teresópolis, na região serrana, e nada na nossa seleção. Fernandinho, boa noite.
6: Boa noite para você, Thaís. Boa noite a todos. Pois é, foi
1: Olha o homem
6: legal
1: aí,
6: ver o
1: ó.
6: Neymar chegando, mas a gente não sabe se ele continua. Ele foi fazer um exame hoje de imagem para ver esse problema na perna. Foi inconclusivo. Inclusive, amanhã está programado um novo exame para ele e a gente vai ter essa definição. Dependendo dessa avaliação, o Ancelotti pode bancar, ele continua. Dependendo do tempo que ele vai precisar para esse tipo de recuperação, já há algum tempo eu venho falando sobre isso, sobre essa preocupação. Vamos torcer para o melhor e que o Neymar possa se recuperar e ajudar a seleção brasileira, que fez o primeiro treino hoje. Amanhã tem mais um e a gente vive essa expectativa do Neymar. Hoje, pela manhã, teve a avaliação clínica dos jogadores, uma série de exames e. Também o Neymar foi a uma clínica lá em Teresópolis fazer o exame, sigilo total, ninguém sabe de nada. A única coisa que a gente sabe que o exame, quando você pede para fazer um segundo exame, é uma avaliação mais
1: É
6: detalhada,
1: uma
6: tem que ficar
1: preocupação a
6: esperto.
1: mais, né?
6: Sinal amarelo.
1: Sinal amarelo que a gente vai ficar agora na expectativa. Era tanto, né? Vai Neymar, não vai Neymar. Neymar foi convocado e agora a gente espera que de
6: Estão
1: fato.
6: batendo de bumbo pro Neymar, hein? Não ir para a Copa é um negócio
1: Calma, gente.
6: gigantesco.
1: Calma. Vamos torcer para que ele se
6: Eu
1: recupere e
6: também,
1: faça
6: eu torço.
1: o que a gente gosta de ver o Neymar fazendo, que é jogando muita bola. Agora, o momento de entrosamento da equipe. Tem um amistoso, como a gente falou, lá no Maraca, aquela energia da torcida lá no Rio de Janeiro. Vamos esperar para ver se embala, né? É essa que é a nossa
6: É,
1: expectativa, que esse time
6: tomara que
1: embale.
6: em outras situações a seleção brasileira saiu vaiada, né? Que foi em 94, 2002, teve dificuldade em 70 também, 98. Despedida que aconteceu no Brasil. Tomara que dessa vez com o Neymar, Neymar não vai jogar, mas pode estar lá no banco, tomara, a galera deu aquela força, deu aquela incentivada. Os ingressos já foram praticamente todos vendidos, né?
1: Vamos continuar acompanhando e contando aqui nos próximos dias, mas bora falar de Sul-Americana?
6: Bora, pô, foi uma noite sensacional para as
1: Eu
6: equipes
1: que o diga.
6: brasileiras.
1: Daqui a pouco, daqui a pouco.
6: Vamos começar falando do Atlético Mineiro, que estava naquele assim, ganhou do Puerto Cabello, primeiro colocado do grupo, avança direto. Lembrando que a Sul-Americana, o primeiro vai direto, o segundo colocado encara o terceiro colocado que vem da Libertadores da América para ver se segue ou não na competição.
1: Aqui, ó. suando.
6: Ah, o Vasco ganhou.
1: Mas foi bom hoje.
6: 3-0 do Barraca Central, mas uma coisa que foi triste nesse jogo, a campanha zero público. E uma parte da torcida organizada não querem público. Lá não dá para entender o que acontece. É a hora de apoiar o time, mas o Vasco fez o papel dele, classificou em segundo lugar e agora vai aguardar quem ele vai enfrentar da Libertadores.
1: E o Fogão?
6: Fogão passou tranquilo, ganhou fora de casa, ganhou do Caracas lá na Venezuela, 3-1, primeiro do grupo, tá tranquilo, apesar da zoeira que tá do lado de fora, a zoeira administrativa no clube.
1: Que, aliás, é uma constante no Vasco e no Botafogo, né? Como a gente vem acompanhando
6: pois
1: aí.
6: Pois é, e se bobear tem mais candidatos aí.
1: Bora falar de Libertadores também, Tricolor?
6: Olha, o Fluminense, contra todas as expectativas, ninguém estava botando fé, o Fluminense avançou na Libertadores, porque ele ganhou o seu jogo, ganhou 3-1 do Laguaira, e teve uma combinação de resultado que ajudou o Fluminense, então ele avança em segundo do grupo, vai para a fase eliminatória da Libertadores da América. A gente teve também o Corinthians, que perdeu o primeiro jogo em casa, 2-0, duas infelicidades, vamos dizer assim, no goleiro Hugo Souza. E nesse resumo da finalização da fase de grupos da Libertadores, o Flamengo termina com a melhor campanha. 5 vitórias e 1 empate, depois de 4 décadas, o Flamengo repete esse feito.
1: Agora fica aqui com a gente, porque é só, a gente vai continuar falando de esporte por causa dele, o tenista João Fonseca enfrentará ninguém mais, ninguém menos do que Novak Djokovic em Roland Garros. Olha só, nesta quarta-feira o brasileiro conseguiu uma virada emocionante em Paris. Ele enfrentou o croata Dino Prismic e saiu perdendo por 2-7. A derrota era quase certa, mas João se superou e saiu vitorioso numa batalha de 3 horas e meia. Agora o adversário é um pouquinho, digamos assim, mais complicado. Apenas o sérvio Djokovic, o tenista mais vencedor da história e atual número 4 do mundo, mas a gente continua acreditando, né? O brasileiro é esse, vai seguir na torcida.
6: Fica esperto, Djokovic.
1: Ah, estamos chegando, né? Tamo junto.
6: Chega chegando, Fonseca. Vamos que vamos. Valeu, Thaís.
1: Valeu.
6: Por isso e muito mais, você vai acompanhar já já no Esporte Total, todas as entrevistas, bate-papo, enfim, já já. Obrigado, Thaís. Boa noite.
1: Até já.
6: Até já.
1: E vamos seguindo por aqui, porque eu te faço um convite. Fica por aí, porque no Jornal da Noite, já já, 5 garimpeiros são encontrados com vida depois de uma semana presos em uma caverna alagada no Laos. 2 ainda são procurados. E já ouviu falar em X-bolos? É a nova sensação doce da internet que impulsiona as vendas. E grupo de gaúchos desafia as temperaturas negativas e a neve na Noruega para manter viva a tradição do churrasco. Já já a gente conta essa história aqui no Jornal da Noite.
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1: Um grupo de gaúchos fazendo um belo churrasco, até aí nada fora do normal, né? Só que essa turma, os Vikings de Bombacha, mantém as tradições até na Noruega, com direito a fogo de chão e chimarrão. Morando em Oslo há 10 anos, o grupo organiza acampamentos e churrascadas na neve, afinal, para superar o frio da Noruega e a saudade do Brasil, não tem nada melhor do que uma boa refeição e um mate quentinho, né? Deu até água na boca, né? Agora a gente fala de coisa séria. 3 meses depois do afastamento do ministro Marco Buzzi, investigado por assédio sexual, o Superior Tribunal de Justiça suspendeu os penduricalhos pagos ao magistrado.
10: O ministro afastado do Superior Tribunal de Justiça, Marco Aurélio Buzzi, já recebeu no último contracheque um valor bem menor na comparação com os salários anteriores. Em abril, ele havia recebido R$101 mil. Em maio, já sem os penduricalhos, o contracheque caiu para R$ 35 mil. Reais. Em nota, o STJ disse que seguiu o que determina uma decisão do Supremo Tribunal Federal e uma resolução do Conselho Nacional de Justiça. A regra obriga a suspensão de verbas indenizatórias, temporárias ou extraordinárias do magistrado que é afastado das funções e alvo de investigação. Buzzi foi afastado pelo STJ em fevereiro. O ministro é acusado de assédio por uma jovem de 18 anos, que estava com a família numa casa de praia do ministro em Santa Catarina. Ele nega. após o caso vir à tona, uma ex-funcionária terceirizada do gabinete do ministro também denunciou ter sido vítima de assédio sexual.
7: E aí ele foi me pedir para que eu verificasse o que exatamente a gente guardava naquela dispensa. Foi quando eu me dirigi à dispensa e quando eu pude perceber, ele já estava atrás de mim, colocando...
10: Além de um processo administrativo disciplinar aberto pelo tribunal, Buzzi é alvo de um inquérito aberto por determinação do ministro do Supremo, Nunes Marques.
1: Foram encontrados com vida 5 dos 7 garimpeiros que ficaram presos numa caverna atingida por uma enchente no Laos, país asiático. As buscas pelos outros 2 homens continuam.
11: A imagem que emocionou o mundo, gravada embaixo da terra. 5 homens sentados numa rocha dentro de uma caverna alagada. O grupo foi encontrado com vida por mergulhadores tailandeses, depois de uma semana de buscas. Na entrada da caverna, voluntários que dão suporte ao resgate se abraçam, assim que recebem a notícia. Lá embaixo, os mergulhadores conversam com os homens. Todos disseram que não estão feridos, mas que sentem muita fome. Eles entraram na caverna na semana passada para procurar ouro, mas um temporal alagou tudo e eles ficaram presos. O local fica numa área afastada na província de Chai Sobun, na região central do Laos. Para chegar ao grupo, os mergulhadores, especializados nesse tipo de resgate, drenaram parte da água e removeram lama e pedras. A parte mais difícil foi passar pelas galerias, que têm menos de 60 centímetros de largura, com a ajuda de cordas. As buscas por 2 garimpeiros continuam, mas o fato de localizar 5 pessoas com vida, a mais de 100 metros da superfície, renovou as esperanças dos socorristas. Outra missão complexa será retirar os sobreviventes da caverna. Por enquanto, eles recebem água e alimentos em gel. Os mergulhadores que encontraram esses sobreviventes participaram de uma missão de resgate histórica. Em 2018, o grupo salvou um time de futebol infantil na Tailândia. 12 jogadores e o técnico ficaram presos numa caverna por 2 semanas. Eles também foram surpreendidos pela inundação repentina. As crianças foram sedadas e retiradas de maca, numa operação que durou 3 dias. Um dos mergulhadores morreu devido à falta de ar.
1: Tem jeito e formato de hambúrguer, mas o sabor é bem doce. É o X-Bolo, uma invenção que virou febre nas redes sociais e está impulsionando as vendas das confeitarias.
12: Hambúrguer doce viral do momento. Bora provar comigo.
13: Visual de hambúrguer, mas na verdade é um bolo de dar água na boca. Vamos entender então os ingredientes? Ó, você tá vendo que o bolo representa o pão, né? Pois é, e assim por diante.
14: Ninho cremoso imitando uma maionese deliciosa. Um hambúrguer de chocolate de brigadeiro, gente, maravilhoso. Coloquei aí também, pra imitar o queijo, o brigadeiro de ninho. Agora, pra imitar os tomatinhos, gente, nada melhor, né? Pra dar aquele equilíbrio. Morangos. Finalizei com uma Nutella, gente, uma Nutella purinha, imitando aí um molho delicioso.
13: Você tem hambúrguer com 2 carnes também?
14: Ainda não, mas para os famintos aí de plantão, acho que eu vou pensar.
13: A Ivy faz pastel, coxinha e um sanduba. Tudo isso é doce, mas o que tá vendendo pra caramba é o tal do X-Bolo.
15: Muita gente, né, que tem confeitaria recebeu esse vídeo de clientes e amigos querendo experimentar esse produto. E aí eu precisei fazer, que eu também sou muito curiosa. E aí eu fiz e o pessoal pediu muito e tá saindo bastante.
13: Uma singela homenagem ao Dia do Hambúrguer, que é nesta quinta-feira. E aí, vai um pedacinho?
1: O Jornal da Noite termina aqui. Obrigada pela companhia. Tchau.

0: Uma das experiências mais interativas dos parques da Disney em Orlando acaba de ganhar uma nova temática. Os visitantes que forem pilotar a Millennium Falcon na área de Star Wars do Hollywood Studios vão encontrar uma nova missão baseada no filme recente The Mandalorian e Grogu.
1: A dinâmica continua exatamente a mesma, é como se fosse um videogame. Você tem 6 posições para escolher. Os 2 da frente são os pilotos, um vai para cima e para baixo, o outro para esquerda e para direita. Aí são 2 atiradores e 2 engenheiros.
0: Todas as 6 pessoas que participam dessa experiência possuem funções na missão. E a dinâmica mistura um controle de videogame com um simulador. Millennium Falcon Smuggler's Run é uma das 2 atrações que ficam na área Star Wars Galaxy's Edge, no Hollywood Studios em Orlando, na Flórida.
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0: Olá, uma excelente noite para você. Já está no ar o Jornal Terra Viva para todo o Brasil. Veja agora o que é destaque no agronegócio no Brasil e no mundo. Comissão de Assuntos Econômicos do Senado aprova projeto de renegociação de dívidas rurais. A Associação Nacional dos Exportadores de Cereais estima recuo de 200 mil toneladas nos embarques de soja em maio. Brasil deve exportar mais de 3 milhões de toneladas de algodão no ciclo 25-26. E ainda em Brasília, a Comissão Especial da Câmara dos Deputados aprova a proposta de emenda à Constituição que põe fim à escala 6x1. Hoje é quarta-feira, 27 de maio de 2026. Essas e outras notícias a partir de agora no Jornal Terra Viva. A Comissão de Assuntos Econômicos do Senado aprovou nesta quarta o projeto de lei para a renegociação de dívidas de produtores rurais. Direto da capital do país, Andrés Ruiz tem mais informações.
1: Ontem mesmo, o relator desse projeto 5122 de 2023, o Renan Calheiros, ele se reuniu com o governo federal, com o ministro da Fazenda, Dario Durigan, na tentativa de chegar a um consenso entre o governo federal e o setor produtivo. O que até ontem parecia ser um consenso de fato, não se concretizou nessa aprovação de hoje na CAI do Senado, porque a CAI do Senado deixou de fora várias partes interessadas por parte do governo. Inclusive, o governo está estimando aí um gasto só para o ano que vem de 150 bilhões de reais nessas renegociações, e em torno de 10 anos, que é o tempo que vai durar, né, as renegociações para cada produtor, um tempo que aumentou de 6 para 10 anos, o governo calcula um gasto de aproximadamente 817 bilhões de reais. Mas do lado dos produtores, a princípio é comemoração, né? Que agora o produtor vai ter 10 milhões de reais de linha, cada produtor, podendo chegar a 50 milhões de reais, a depender de cooperativas ou organizações maiores, com juros de 3,5% para cada produtor do Pronaf, ou seja, agricultura familiar. Para o médio produtor, né, aquele do Pronamp, o juro vai ser de 5,5% ao ano, e para o grande produtor ou para os demais, o juro vai ser de 7,5% ao ano. A proposta original da Câmara era de pegar 30 bilhões de reais do Fundo Social do Pré-Sal e destinar essa renegociação. É algo, inclusive, que o governo quis tirar, porque segundo, né, a pasta, segundo o Ministério da Fazenda, esses 30 bilhões de reais são usados a outros setores da economia, como educação, como saúde, até mesmo o meio ambiente, mas o setor produtivo achou muito importante tirar esse valor do Fundo Social do Pré-Sal, porque as exportações brutas de petróleo do Brasil bateram recorde, né, com a guerra no Oriente Médio. Então é um valor que, na opinião do setor produtivo, seria justo ser destinado aos produtores. Ainda no Senado, o projeto incluiu agricultores com atrasos superiores até 90 dias no acesso ao crédito rural e também duas perdas de safras comprovadas ou mais de no mínimo 30% entre 2019 e 2025. Agora, os produtores que vão renegociar as dívidas e por meio da comprovação, né, de perdas de safra por conta de questões climáticas, eles precisam de um laudo técnico para comprovar essas perdas superiores a 30%, então, entre 2019 e 2025. Uma das preocupações, né, em relação ao andamento, né, a partir de agora com a renegociação das dívidas, está no plano safra, porque o setor teme, né, já ouve falar ali nos corredores do Senado, que o governo pode usar dessa renegociação para retirar aporte do plano safra nesse ano, ou seja, qualquer possibilidade de desqualificar o plano safra por parte do governo federal não vai ser aceita pelo setor agropecuário, ou seja, pela frente parlamentar da agropecuária.
0: Obrigado, Andrés, trazendo informações para a gente. E o Brasil deve exportar 3,3 milhões de toneladas de algodão no ciclo 25-26. Caso o número seja confirmado, será um recorde nas vendas externas da cultura brasileira. E são informações aí que chegam da consultoria Stonex.
2: A consultoria elevou em 200 mil toneladas a projeção em comparação com o relatório divulgado no mês anterior. O volume representa alta de 9% frente aos embarques acumulados na safra passada. A alta é motivada pela melhora dos embarques da pluma brasileira no primeiro semestre deste ano, aponta a Stonex. Na contramão, a projeção para a safra nacional ainda é de queda na comparação entre os ciclos. A Stonex manteve a estimativa em 3,86 milhões de toneladas, o que representa um recuo de 7%. Já em relação à produtividade da cultura, a consultoria destaca a importância de cautela neste momento, visto que a colheita ainda está em fase inicial.
0: Assunto para ele, Silmar César Miller, no nosso Agro Tendências. Silmar, uma ótima noite. Como é que você avalia essa projeção em relação à cotonicultura? De fato, estamos aí crescendo cada vez mais, dependendo do nosso MT. Isso vai prometer ainda mais números para a gente, né?
3: Meu caro Pedro, muito boa noite. Meus nossos amigos do canal Terra Viva, os nossos produtores rurais que nos assistem aqui de todo o Brasil. Pedro, uma virada aqui nas expectativas de exportações do algodão brasileiro. O ano não começou bem. Os preços do algodão estavam em baixa no mercado internacional. Os produtores brasileiros reduziram a área de plantio da atual safra, que vai ser colhida agora a partir do mês que vem. Portanto, o cenário não era lá muito positivo para o produtor brasileiro de algodão. E, de repente, uma virada. Uma virada que se deve a Donald Trump. O estouro da guerra entre os Estados Unidos e o Irã provocou uma alta nos preços do petróleo no mercado internacional, que continua até hoje. O petróleo que estava lá na casa dos 70 dólares, bem comportado lá no início do ano, deu um salto aqui para cima de 100 dólares, chegou a 120 dólares o preço do barril do petróleo, hoje está perto dos 90, 95 dólares, preço extremamente elevado. Isso encareceu também as fibras derivadas do petróleo, que concorrem com o algodão, que são fibras naturais. Então é bom sempre lembrar que existe o petróleo aqui como uma espécie de concorrente do algodão quando se trata de roupas, por exemplo. Tem fibras, roupas produzidas com fibras a partir de derivados do petróleo, concorrem com o algodão. Como o petróleo subiu muito, a fibra derivada de petróleo também subiu, e isso provocou uma melhora na competitividade do algodão no mercado internacional. E foi uma virada rápida. No mês de abril aqui, por exemplo, o Brasil exportou um volume recorde de algodão, e com preços também extremamente elevados, ou seja, a receita também obtida pelas exportações foi recorde aqui no mês de abril, as nossas exportações. E essa perspectiva segue aqui, com tendência a continuar nos próximos meses, na medida que continua o preço alto do petróleo no mercado internacional. A guerra não terminou entre Estados Unidos e Irã, o petróleo está ainda com níveis bastante elevados, portanto, se criou aqui uma expectativa positiva para o mercado brasileiro de algodão, para as exportações brasileiras de algodão, ao longo de todo o ano. Um pouco entra a safra nova, que tinha uma perspectiva de preços baixos, também muda aqui para uma perspectiva melhor agora, mesmo com uma safra com um volume menor a ser colhido por conta da redução de área de plantio. Tanto um cenário que mudou graças a Donald Trump e a sua guerra lá envolvendo o Irã, que trouxe o petróleo lá para cima e promoveu aqui uma melhor competitividade das fibras naturais do nosso algodão. E o Brasil, maior exportador mundial, começa a nadar aqui, um nado livre aqui no mercado internacional diante dessa nova virada, essa expectativa nova que se criou com esse cenário internacional do petróleo. Pedro.
0: Tá certo, Silmar. E como é que o mercado, né, se movimentou hoje? Como é que fecharam as bolsas? Trazendo o panorama desse meio de semana.
3: Bom, Pedro, aqui o cenário não era muito bonito, não. Os preços tiveram queda praticamente generalizada nesta quarta-feira, os preços das principais commodities negociados no mercado internacional. Boa parte disso se deve ao tombo dos preços do petróleo. O petróleo caiu muito hoje no mercado internacional, em alguns casos aqui, alguns contratos até 5,3%, por conta da expectativa de um acordo de paz entre os Estados Unidos e o Irã. Então, se o petróleo acabou caindo, acabou contaminando também as commodities agrícolas, que têm alguma relação com o petróleo. Outro fator que ajudou a derrubar os preços das commodities agrícolas foi o clima, especialmente no setor de grãos, com queda generalizada também dos preços dos grãos na Bolsa de Chicago por conta da melhora do clima para a evolução da nova safra dos Estados Unidos. Trigo caiu 2 pontos percentuais, uma queda forte, arroz 1,5%, arroz em casca em Chicago, a gente está vendo aqui, milho também com queda de 1,1%, soja teve uma queda menos acentuada, 0,1%. Então, queda aí em Chicago generalizada, com alguns casos de forma mais acentuada, outras menos. Na Bolsa de Nova York, que a gente vê na sequência, também quedas quase generalizadas, ou totalmente generalizadas. O café arábica caiu 1,5%, café robusto em Londres também teve queda 1,3%, açúcar em Nova York com um tombo de 2,8%, Algodão também caiu bastante, 1,6%. Cacau não foi diferente. Cacau que tinha subido muito ontem, teve uma pequena queda hoje de 0,7%. E o suco de laranja também, um tombo aqui de 5,7%. Para finalizar, tivemos aqui uma exceção nos preços commodities, que foi o boi gordo. O boi gordo foi o único dos produtos aqui do agro que a gente acompanha diariamente, que teve uma pequena alta nesta quarta-feira. Mercado futuro da B3 de São Paulo, alta de 0,3% até 0,5% nos vencimentos mais próximos do mercado futuro. O dólar subiu hoje, alta até expressiva, 0,7%, fechando o dia R$ 5,06, e o mercado de ações voltou a cair. Queda do índice Bovespa na B3 de 0,5%. Pedro?
0: Tá certo, Silmar. Obrigado pelas informações, sempre trazendo uma análise para a gente muito interessante. E, claro, amanhã Silmar volta com outros detalhes do fechamento na quinta-feira e ao longo da programação nos canais Terra Viva e Agromais. Bom descanso, meu amigo.
3: Combinado, Pedro. Muito boa noite a vocês, nossos telespectadores, a toda a equipe do nosso Terra Viva. Até amanhã.
0: Até amanhã. Seguimos em Brasília porque a Comissão Especial da Câmara dos Deputados aprovou a proposta de emenda à Constituição que põe fim à escala 6x1. O texto estabelece a redução da jornada de trabalho e dá a todos os trabalhadores 2 dias de folga semanais, sendo um deles preferencialmente aos domingos. O texto segue agora para o plenário da Casa. E em entrevista aqui ao canal Agromais, Daniel Vargas, colunista e professor de economia da FGV, acredita que essa medida que põe fim à escala pode aumentar o custo de produção no país.
4: A modificação da jornada de trabalho, ela inevitavelmente tende a criar um custo para a produção. E com isso, a competitividade do setor econômico brasileiro tende a diminuir. Isso acontece, Pedro, porque dinheiro na economia é algo que resulta de uma dinâmica de produção com produtividade. Em vez de apostar numa inclusão produtiva que é valiosa, na melhoria da qualidade de vida dos trabalhadores, que é importante, a partir de um crescimento econômico, que cresce o bolo, com mais tecnologia, mais inovação, mais produto para recurso, fazendo assim, portanto, que a economia toda suba, o nível da água se eleve, nós não fazemos isso. O que nós estamos fazendo é o contrário. É empurrando para dentro da estrutura de custos de uma economia que já sofre para ser mais competitiva, porque é pouco produtiva, um custo adicional que agora tende outra vez a minar a própria capacidade competitiva da nossa economia, verdade seja dita, já não vai muito bem.
0: Intervalo, a seguir, o estado de São Paulo registra 11 indicações geográficas do agronegócio e você vai ver também embarques de soja e farelo, de soja e farelo caem em maio. Em instantes, o Jornal Terra Viva traz essas e outras informações.
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0: As exportações de soja e de farelo de soja do Brasil devem recuar no mês de maio, de acordo com projeções da Associação Nacional dos Exportadores de Cereais.
9: Segundo o relatório, a estimativa para os embarques da oleaginosa caiu para 15 milhões e 900 mil toneladas, cerca de 200 mil toneladas abaixo da previsão da semana anterior. Mesmo com ajuste negativo, o volume segue elevado e deve ficar próximo do recorde mensal registrado em abril. A ANEC também revisou para baixo a previsão de exportações de farelo de soja, estimadas em 2 milhões e 600 mil toneladas, também com redução de cerca de 200 mil toneladas em relação ao levantamento anterior.
0: E a safra de soja em Mato Grosso do Sul superou as expectativas e teve crescimento de 19% nesta temporada. A repórter Miriam Valadares tem mais detalhes.
6: Mato Grosso do Sul finalizou a produção de soja 2025-2026 com resultados positivos. A colheita alcançou quase 17 milhões de toneladas. Além disso, a média da produtividade estadual fechou em 60,4 sacas por hectare. A safra de soja superou os números do ciclo anterior e se consolidou como a maior produção da história recente. O desenvolvimento da safra sofreu alguns impactos climáticos ao longo do ciclo. O plantio começou em setembro sob estiagem, chuvas abaixo da média. Durante os meses, uma parte das lavouras sofreu estresse hídrico e térmico, principalmente na região sul. Apesar disso, as chuvas voltaram a ganhar força em fevereiro. Esse cenário ajudou na recuperação e enchimento dos grãos, favorecendo a reta final da colheita, que se encerrou neste mês de maio. A produtividade ficou acima do esperado em várias regiões do estado. Ponta Porã ficou na primeira posição entre os maiores produtores do estado. Com isso, o resultado total avançou e reforça a importância do Mato Grosso do Sul no cenário nacional.
0: Obrigado, Miriam. Olha, o café do Circuito das Águas Paulista, no interior de São Paulo, acaba de receber a indicação geográfica. O número de indicações dobrou no estado de São Paulo nos últimos 3 anos. Renata Afonso.
10: O estado de São Paulo possui 15 indicações geográficas, 11 são do agro. Uva Niagara de Jundiaí, banana e palmito pupunha do Vale do Ribeira, mel do Vale do Paraíba e 7 de café. Alta Mogiana, região de Pinhal, região de Garça, Vale da Grama, Torrinha, Nova Alta Paulista e a mais recente do Circuito das Águas Paulista. São regiões que ganharam fama pela produção desses alimentos. A indicação geográfica é um selo de propriedade protegida por lei.
11: Essa notoriedade, né, que determinada área geográfica consegue, né, com o tempo, com os fatores históricos, sociais, ali toda que acontece ali naquela região, ela, na verdade, é um bem, né? É um bem imaterial, mas não deixa de ser um bem, né? Foi uma coisa conquistada com o tempo. Como essa produção acontece? Através do registro no Instituto Nacional de Propriedade Intelectual, o INPI, que é um órgão do governo federal. É o mesmo órgão que também faz o registro de marcas e de patentes, né? E essas indicações geográficas, elas são protegidas por leis, né, legislação nacional e legislações internacionais também, acordos internacionais que o Brasil assina, né, com outros países para a proteção dessas indicações geográficas.
10: Para conseguir o registro, os produtores devem ser representados por uma associação, cooperativa ou sindicato com sede na área pretendida para entrar com um pedido do INPI. É preciso um dossiê explicando a ligação da região com um determinado produto e apresentar documentos que confirmam a produção local. A área delimitada é uma escolha dos próprios produtores.
11: Todo esse processo ele é demorado até eles levantarem todos os dados, dados históricos, decidirem o que eles querem proteger, qual vai ser a área que vai ser delimitada, quais municípios vão, né, fazer parte, quais não vão, né? Porque também é uma escolha, né? Você definir ali, né? Não é esse município, esse vizinho também vai, esse não vai. Então tem que determinar critérios aí, né, para essa definição.
10: Segundo o especialista, o Ministério da Agricultura e as Secretarias de Agricultura estaduais participam desse processo.
11: Um dos documentos que o INPI exige é um documento que eles chamam de Instrumento Oficial de Delimitação de Área Geográfica. Então, esse instrumento, esse é um documento emitido por um órgão oficial do governo, e esse instrumento vai ler toda a documentação entregue e vai falar, não, realmente, isso faz sentido. Quando todos os municípios da área delimitada estão dentro do estado de São Paulo, e é um produto do agro, quem faz esse documento é a Secretaria da Agricultura, né? Quando a área delimitada abrange municípios de mais de um estado, então daí é o MAPA que vai chancelar aí, que vai fazer esse documento.
10: Qualquer produtor dentro da área geográfica delimitada pode receber o selo, desde que siga a padronização descrita no caderno de especificações técnicas. São normas para nutrição de plantas, correção do solo, irrigação, entre outras. Um conselho regulador formado por entidades e produtores é responsável pela fiscalização.
11: Ele vai fiscalizar se realmente os produtores estão de acordo, né, com o regramento ali determinado, se eles podem estar usando o selo, né, se esse processo aí de entrega do selo, de uso do selo está correto, quais são as regras.
10: O Fórum Paulista de Indicações Geográficas trabalha para fortalecer essa política pública. Participam órgãos e associações do setor ligadas ao tema. Desde a criação em 2023, o número de indicações geográficas dobrou em São Paulo e deve vir mais por aí. Batata Doce de Presidente Prudente, Águas Minerais de Lindóia e Jabuticaba de Casa Branca. Para o especialista, além do valor agregado, pode trazer visibilidade.
11: A gente vê na Europa, isso é muito forte já, né? Eles têm uma cultura de valorizar as indicações geográficas, né? A gente tem lá o vinho do Porto, né? Os queijos franceses, vinhos, né? A gente sabe que aqui no Brasil a gente ainda está longe, né, disso ser de conhecimento da população em geral, né? Mas eu acredito que conforme isso for crescendo e esse marketing, né, as IGs trabalhando aí o marketing disso, então com o tempo a população também vai começar a entender melhor e a valorizar os produtos com reconhecimento aí de geográfico, né?
0: A seguir, a previsão do tempo para todo o Brasil. E ainda, Petrolina é polo produtor de uvas de mesa. Daqui a pouquinho, essa viagem pelo Nordeste não saia daí.

0: Uma das experiências mais interativas dos parques da Disney em Orlando acaba de ganhar uma nova temática. Os visitantes que forem pilotar a Millennium Falcon na área de Star Wars do Hollywood Studios vão encontrar uma nova missão baseada no filme recente The Mandalorian e Grogu.
1: A dinâmica continua exatamente a mesma, é como se fosse um videogame. Você tem 6 posições para escolher. Os 2 da frente são os pilotos, um vai para cima e para baixo, o outro para esquerda e para direita. Aí são 2 atiradores e 2 engenheiros.
0: Todas as 6 pessoas que participam dessa experiência possuem funções na missão. E a dinâmica mistura um controle de videogame com um simulador. Millennium Falcon Smuggler's Run é uma das 2 atrações que ficam na área Star Wars Galaxy's Edge, no Hollywood Studios em Orlando, na Flórida.

0: 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Agora a previsão do tempo para todo o Brasil. Vitor Takal.
1: Olá, muito boa noite a todos. Vamos ver como ficam, então, as condições de tempo esperadas para o Brasil nesta quinta-feira, dia 28 de maio. Quinta-feira de tempo firme na maior parte do Brasil. E o destaque fica por conta justamente da diferença entre as temperaturas de diferentes regiões brasileiras. Enquanto a maior parte da faixa central brasileira segue com temperaturas cada vez mais elevadas, tempo seco, a região sul segue sob a atuação de uma massa de ar polar, que mantém as temperaturas mais baixas, inclusive com formação ou condição para a formação de geada nas primeiras horas da manhã em áreas mais elevadas da Serra Catarinense. Já as áreas de chuva, as áreas de instabilidade vão seguir concentradas principalmente entre as regiões norte, além de alguns pontos da região nordeste. Inclusive, nosso mapa de risco destaque para os estados do Amazonas, Roraima, Pará, Amapá, além de pontos também do Maranhão, onde haverá condições para temporais ou episódios de chuva mais intensos, não sendo descartados também alguns transtornos associados. E quando a gente olha para o interior do Brasil, o cenário é completamente oposto. O alerta continua sendo para baixos índices de umidade relativa do ar, que agora, além de áreas do interior nordestino, centro-oeste, também avançam mais para áreas do interior da região sudeste. Principalmente durante as horas mais quentes, essa umidade despenca. Ainda durante a tarde, as temperaturas não sobem tanto assim e vemos justamente essa diferença entre as temperaturas máximas das capitais do país. Enquanto Porto Alegre chega com máximas de 20 graus, Curitiba com 18, capital paulista com 20 e até mesmo 25 na cidade do Rio de Janeiro, outras regiões do país apresentam maior aquecimento. Campo Grande com máxima de 29, Cuiabá com até 31, assim como também Manaus, já Teresina, máxima de 32 graus. Já no decorrer dos próximos dias, vemos aqui que os últimos dias de maio, comecinho de junho, promete ser de tempo aberto na maior parte do interior brasileiro. E a chuva segue bastante confinada, ainda que volumosa e também mais forte, nas regiões norte também, parte mais ao norte da região nordeste.
0: No sertão pernambucano, onde o clima quente e o Rio São Francisco criam uma paisagem exuberante, a uva virou sinônimo de desenvolvimento. Veja agora na reportagem de Isaac Rufino e Paulo Atanabe.
2: Estamos em Petrolina, em Pernambuco, região que hoje é o principal polo produtor de uvas de mesa do Nordeste. O cooperativismo ajuda a levar a produção do Vale do São Francisco para o Brasil e o mundo.
3: Diminuir custos, né, de alcançar mercados mais distantes e ter um resultado financeiro melhor quando a gente trabalha de forma cooperativa.
2: Jailson Lira é um dos 40 cooperados da Copex Vale, a maior cooperativa de produtores e exportadores do Vale do São Francisco. Juntos, os produtores somam cerca de 600 hectares de área plantada e uma produção de 22 mil toneladas por ano.
4: Aqui em Petrolina, a produção de uvas tem características que chamam a atenção. O clima quente e a irrigação por gotejamento garante até duas safras por ano. Aqui na propriedade do Jailson, anualmente, são produzidos mais de 1 milhão de toneladas.
2: É parreiral a perder de vista, mais de 40 hectares. No semiárido pernambucano, uma produção tecnificada, irrigada e que o resultado é visto no tamanho da produtividade, provando que o clima quente não é um empecilho.
3: Produzir uva no Nordeste é produzir com sol e água. É o que a gente precisa para produzir uva. Então, o Vale do São Francisco está no semiárido nordestino, uma região de baixa pluviosidade, né, que tem todas as características de excelência para se produzir uma fruta com um sabor inigualável.
2: São mais de 10 variedades de uvas produzidas na região. Boa parte segue para o sul e sudeste do Brasil. Mas a produção do Vale também atravessa o oceano. A Europa é a principal compradora.
3: O cooperativismo, principalmente aqui no Vale de São Francisco fez com que a gente alcançasse mercados que a gente nunca pensou alcançar. O cooperativismo fez com que a região crescesse, que a gente distribuísse renda, né, e desse emprego, que é uma coisa muito importante para uma região tão difícil e tão cheia de adversidades.
2: O trabalho no campo deve ser rápido e preciso. Depois da colheita, as uvas são selecionadas e embaladas. Em seguida, vão para a cooperativa. Todo o processo entre a colheita e a chegada à Câmara Fria leva cerca de 6 horas.
4: Estamos na Câmara Fria da cooperativa. É aqui onde as uvas ficam armazenadas por pelo menos 7 dias, mantidas numa temperatura de 0 grau. Tá bastante frio aqui, hein? Daqui, elas seguem para o consumidor final.
2: A Copexvale existe há 22 anos e representa um modelo que ganha força em todo o estado. Pernambuco tem 123 cooperativas e mais de 190 mil cooperados. Uma em cada 3 cooperativas pernambucanas é do setor agropecuário. E o Jailson já pensa no futuro. O processo de sucessão está em andamento. A filha, Gabriela, quer dar sequência ao trabalho que vem dando certo. E, claro, sem deixar o cooperativismo de lado.
5: Eu sou farmacêutica de formação, então iniciei a graduação e sempre, durante a infância e adolescência, via ali o trabalho duro, via o quanto meu pai se dedicava, mas escutava dele, talvez pelos momentos difíceis, de que ele preferia que os filhos seguissem outro rumo profissional. Só que em algum momento isso mudou, justamente pela percepção de que a sucessão, ela precisava acontecer, tanto dentro da propriedade quanto na cooperativa. Então, aos poucos, isso nós fomos amadurecendo em muitas conversas, até que ele fez o convite, né? Vamos lá, vamos trabalhar comigo. Esse ponto eu já tinha terminado a graduação, já tinha atuado um tempo no ramo, mas resolvi ali tirar o jaleco, calcei as botas e vim com ele para a propriedade. Não me arrependo. O cooperativismo, ele andou junto com essa história, né, durante a sucessão, porque eu acredito que eu não seria, hoje eu não teria a confiança que eu tenho, não teria o suporte que eu tenho para continuar gerindo, né, para continuar esse trabalho feito durante esses quase 30 anos que meu pai vem trabalhando aqui na propriedade, se não fosse a estrutura da cooperativa.
0: Antes da gente encerrar essa edição, vamos direto agora a Brasília, neste momento, lá no plenário da Câmara dos Deputados. Neste momento, inicia-se o debate aí da PEC da escala 6x1. Neste momento, quem fala é a deputada Adriana Ventura, do Novo, de São Paulo. Lembrando que o relatório propõe redução da jornada de trabalho de 44 para 40 horas semanais, sem corte salarial e transição de 14 meses. Lembrando que após aprovação hoje, tem um parecer, né, dentro da comissão, o plenário precisa de um apoio de no mínimo 308 deputados em 2 turnos. A proposta enfrenta a resistência de representantes do setor produtivo que apontam aumento de custos com prejuízos à competitividade e impactos sobre a geração de novas vagas. Alguns economistas até defendem a medida, mas que seja acompanhada e, inclusive, a gente trouxe para vocês aqui algumas análises ao longo dos jornais do Terra Viva e também do canal AgroMais. E com essas informações direto da capital do país, né, desse clima quente lá em Brasília, o nosso jornal Terra Viva fica por aqui. Uma excelente noite para você. Amanhã estamos de volta com outras informações. Continue com a gente, continue muito bem informado aqui no Grupo Bandeirantes de Comunicação.

0: Fórum Band News, os desafios da infraestrutura no Brasil. Ao meu lado agora, Mário Engler, que é professor de Direito da FGV. Professor, Fórum Band News, desafios da infraestrutura no Brasil. O tema infraestrutura é um tema de fundamental importância, né? Principalmente quando a gente aplica isso para a realidade das pessoas no dia a dia.
1: Sim, certamente infraestrutura é um setor em que há muita demanda no Brasil, muita necessidade de construção de infraestrutura no Brasil, e há também muita oportunidade de investimento privado em infraestrutura. O desafio aí é como é que você modela licitações e contratos para dar conta da necessidade de segurança jurídica que esses investimentos privados demandam, mas ao mesmo tempo admitindo uma flexibilidade dentro de determinados parâmetros para que esses contratos possam se adaptar a mudanças que fatalmente acontecerão ao longo desse tempo, né? E o ponto aqui é que não basta que as normas jurídicas sejam muito claras, estáveis, também isso é necessário, mas não é suficiente. Também não basta que haja uma institucionalidade e previsibilidade regulatória, isso também é necessário, mas o ponto mais desafiador, eu diria aqui, é que as disposições nos contratos, além de claras, completas e precisas, elas precisam fazer sentido, elas precisam ser razoáveis e equilibradas.

0: Olá, começa agora mais um Viver Melhor. No programa de hoje vamos falar dos cuidados com a saúde dos idosos. E para tirar todas as nossas dúvidas, recebo o Dr. Alexandre Pena, que é ortopedista da Beneficência Portuguesa, e o Dr. Omar Jalu, geriatra do Hospital das Clínicas da Faculdade de Medicina da USP. Mas antes, vamos assistir uma matéria sobre esse tema. Vamos lá.
1: Aos 92 anos, seu Alfredo é um paciente com risco de queda. Para prevenir acidentes, ele e a filha recebem todas as orientações para evitar esses acidentes. Cuidados que a Vera e os irmãos já adotam dentro de casa para proteger pai e mãe.
2: O meu irmão mandou pôr no banheiro o apoio para eles poderem utilizar tanto o vaso sanitário como o chuveiro, né?
1: Uma casa adaptada é uma casa mais segura, reduzindo os riscos de acidentes entre os idosos.
3: Evitar os pacientes subirem em banquinhos, né? Banquinhos, cadeiras, escadinhas, porque isso corre um grande risco de sofrerem uma queda.
1: Dados do Instituto Nacional de Traumatologia e Ortopedia mostram que um em cada três idosos com mais de 60 anos sofre quedas todos os anos. E quanto maior a idade, maior também o risco. Após duas quedas nos últimos 3 anos, Sônia encontrou na dança uma aliada. Além de diversão, a atividade fortalece o corpo e melhora o equilíbrio de toda a turma.
4: Tanto espiritualmente como fisicamente. Eu adoro caminhar, eu adoro chegar aqui. Para mim, cada vez que eu venho para cá é uma festa.
0: Omar, a primeira pergunta. A gente fala muito de idoso.
5: Quem é
0: o idoso? É aquele indivíduo acima de 60 anos ou acima de 65 anos?
5: Os dois. Nós temos, em países em desenvolvimento como o nosso, a gente considera idoso os indivíduos acima de 60 anos. É só um corte para diferenciação. Nos países em desenvolvimento, onde em geral a população é mais velha, o idoso é considerado acima de 65.
0: É interessante, né, Alexandre, porque as pessoas elas vão ganhando o número de anos na vida e elas chegam aos 60. E ela fala, pô, eu não me considero idoso. Apesar de todos os direitos, daquele cartãozinho de estacionamento, passagem livre de ônibus, o pessoal fala, eu não vou pegar porque daí eu assumo que realmente eu envelheci. Mas a gente está falando muito sobre esses idosos que têm queda. Quando eu penso nisso, são os mais longevos? Ou quando eu já falo daqueles que estão próximos aos 60, portanto, ainda nem chegaram a ser idosos, já estão na fase prévia.

0: Tem alguns amigos de 60, 65 que estão super ativos. Então, o ser humano está envelhecendo de uma forma talvez mais lenta. O que a gente vê é, talvez a idade biológica seja um pouco arbitrária. Então, talvez isso varie muito de indivíduo para indivíduo. Aonde que isso fica importante? O idoso, independente de 60, 65 ou 70, obviamente quanto mais velho for, mais idoso, mas a queda acontece não só pela idade em si, mas o que vem junto com a idade. A queda acontece pela diminuição do reflexo e pela diminuição da antecipação. Então é mais ou menos assim, se você pegar uma bolinha e jogar para você, aqui agora você pega. Se eu jogar para um idoso de 80 anos, ele vai ter uma dificuldade de antever. Isso acontece na queda, você percebe que você vai cair e você se protege. E o idoso perde esses mecanismos. Mas eu acho arbitrário nós definirmos uma idade biológica. E muitas vezes isso daí varia muito de indivíduo para indivíduo. E o mais importante, como os dados mostraram, é realmente quanto mais idoso, independente da qualidade deste envelhecimento, esse idoso vai ter, quanto mais idoso ele for, esse indivíduo vai ter mais risco de ter uma queda com êxito de fratura e etc.
1: Agora, Omar, baseado nisso, a partir de que idade a gente já começa a se preocupar com esse envelhecimento ou essa prevenção de quedas e prevenção de acidentes? Como que isso acontece?
2: Essa é uma pergunta muito comum, sabe, Jean? Se preocupar com o envelhecimento, se a gente for fisiologicamente falando, a gente tem um pico até a terceira década de vida, um platô mais ou menos até a quarta década de vida, e a partir daí, se a gente não fizer nada, a gente vai remar contra a maré. Né? Se a gente estiver parado, a gente vai para trás, a gente vai ter que remar muito para melhorar. Você pode colocar uma pessoa de 80 anos muito melhor do que uma pessoa até de 50 anos. Então, o que vai depender é o quanto você fez de prevenção, quanto você semeou para poder colher no futuro. Então, quando a gente coloca essa questão de idade, é só para ter um corte. Como tem um corte de criança, como tem um corte de adulto jovem, não dá para a gente falar simplesmente, uma pessoa de 80 anos, eu não sei quem é essa pessoa de 80 anos. Essa pessoa de 80 anos, ela pode ser maratonista.
1: Sim.
2: Existe um grupo muito grande, por exemplo, da São Silvestre, de septuagenários. As pessoas de mais de 70 anos fazendo a São Silvestre, e cada ano tem mais gente fazendo a São Silvestre aos 70 anos. Então, não dá para a gente colocar isso. O importante é que a gente tenha a prevenção, tenha a atitude de fazer com que o nosso envelhecimento seja bom. Então, se você for pensar, quando é que eu me preocupo com isso? Se a gente for fisiologicamente pensando, a partir dos 40 anos, a gente tem que se preocupar em envelhecer melhor. E o que a gente plantar agora, pode ser 30, 40, 70, 90, 100 anos, a gente vai colher amanhã. Então, quanto antes a gente fizer a prevenção, melhor vai ser o nosso envelhecimento.
1: Agora, Alexandre, baseado no que o Omar coloca, a gente tem muita gente nos assistindo e fala, puxa vida, já estou com 65 e eu realmente nunca fiz nenhuma atividade física, fiz realmente as minhas atividades cotidianas, mas nada além disso. Aliás, sequer me preocupei com dietas ou restrições que pudessem também ser preveníveis no ponto de vista de saúde. Aí eu te pergunto, o que orientar essas pessoas nesse momento? Como trazer essa informação do tipo, esse é o melhor caminho a se seguir, tanto no ponto de vista físico, tanto no ponto de vista dietético?
0: Começa hoje. Não começou?
1: É aquela história, antes tarde do que nunca, né?
0: Se não começou ainda, começa hoje, começa amanhã de manhã. Tem gente que não odeia, mas que vai lá e faz. Tem gente que odeia e não faz. Até entender o quanto que isso vai proporcionar um envelhecimento mais saudável e uma melhor qualidade de vida. Então, assim, quem sempre fez, poxa, que bom. quem não fez ainda,

0: Vamos começar amanhã, vamos começar hoje, vamos começar. Começa amanhã em vez de depois de amanhã, né? O quanto antes. Eu acho que até mostrou na reportagem uma senhora que caiu 3 vezes depois que ela começou a fazer ginástica e tudo, e ela se sente bem. Ela fala, puxa vida, eu estou melhor, eu estou mais segura. Então, sempre é tempo para você começar. E o quanto antes, como o Omar falou,
1: muito melhor.
0: Muito melhor, né?
2: Vamos para a sala digital, que é uma parceria do Grupo Bandeirantes e da Google, saber o que os nossos internautas têm pesquisado sobre o assunto. Vamos lá.
3: É isso, doutor Jean. Vamos falar então sobre atividade física e terceira idade. E olha, dá para dizer que mexer o corpo é um verdadeiro investimento de longo prazo, né? Quanto antes a gente começa, melhor é o retorno lá na frente. E os dados aqui da sala digital mostram que os brasileiros são cada vez mais interessados em envelhecer bem, com autonomia, mobilidade, qualidade de vida. É o que todo mundo quer, né? Quando a gente olha para as buscas sobre atividade física e terceira idade, surgem dúvidas bem práticas do dia a dia, como essas aqui que a gente trouxe no telão. Então, idoso pode fazer musculação? Quais as atividades físicas podem ser realizadas por idosos? Quais as principais recomendações de exercícios físicos para idosos? Tem também qual o exercício físico mais adequado e quais são os benefícios da ginástica na terceira idade? Ou seja, tem muita gente querendo se cuidar e fazer isso do jeito certo, o que é muito importante, né? E quando a gente fala sobre envelhecer bem, não tem como fugir do tema massa muscular, porque um corpo firme e funcional depende aí de músculos fortes, né? Foi por isso que a gente foi investigar o interesse dos brasileiros pela sarcopenia, que é a perda de massa muscular ao longo dos anos. E olha só, os dados mostram que a busca por informações sobre isso disparou ao longo dos últimos anos, cresceu mais de 12 vezes na última década e hoje a gente vê aqui está em patamar recorde. Mas a gente trouxe também algumas das perguntas que aparecem na internet em relação a isso. Vamos dar uma olhada, a gente tem perguntas como essas aqui. Sarcopenia tem cura? Como combater a sarcopenia? Sarcopenia, como diagnosticar? Se ela é grave e se pessoas com quadros de obesidade podem ter também sarcopenia. É como se a gente está vendo aqui, né? As pessoas de fato estão mais preocupadas em relação a isso. E olha, como eu sei que você tem um timaço aí no estúdio, doutor Jean, eu deixo com você duas dúvidas que as pessoas na internet então querem saber. Sarcopenia tem cura? E quais são as atividades físicas mais indicadas para os idosos? Eu volto com você.
2: Omar, essa é para você. Aliás, essas são para você. A sarcopenia, ela é reversível? Eu não vou dizer cura, mas ela é reversível? A perda dessa massa muscular, ela é reversível? Ou eu consigo estagnar essa perda de massa muscular pela atividade física? E quais seriam as melhores atividades físicas a serem realizadas por essas pessoas idosas?
4: A sarcopenia não é só a perda da massa muscular, é a perda da força muscular, ou seja, é um músculo que não tem potência. Isso acontece, como eu disse, a partir da quarta década, se a gente não faz nada, a gente vai perdendo massa muscular. Quanto mais velho, maior a velocidade de perda de massa muscular. Agora, ela é reversível? Claro que é. Como eu disse, a gente pode chegar aos 70 anos melhor do que aos 40 anos. Tudo depende de quanto a gente for fazer de atividade física, por exemplo. Então, é claro que a sarcopenia, ela pode ser leve, moderada ou grave. E quanto mais grave ela for, quanto mais perto a gente estiver da fragilidade, mais difícil de eu reverter. Então, a gente quer reverter? É hoje, é agora. E o que a gente faz para reverter? Tem dois binômios, não tem outra coisa. O binômio é nutrição adequada, principalmente com aporte proteico maior e proteína de alto valor biológico. Isso
2: por
4: é
2: exemplo,
4: muito importante.
2: Qual?
4: Por exemplo, proteína animal. Por exemplo, então, leite, carne vermelha, carne branca, ovo, essas são as melhores proteínas. É claro que você também pode atingir isso com proteína vegetal, mas tem que fazer um mix muito grande disso para que a gente tenha proteínas de alto valor biológico para fazer músculo. Então esse é um ponto. O segundo ponto é a atividade física. Qual é a melhor? A que você tiver aptidão e a que você gostar. Essa é a melhor atividade física para cada indivíduo. vamos supor que eu não gosto de nenhuma, ou que qual é o que você indicaria? Daí não há dúvida, é a atividade física com carga, é a musculação. No envelhecimento, a questão não é você correr a São Silvestre, como eu disse anteriormente. A questão é de você levantar da cadeira, de você levantar do vaso sanitário.
2: Ou seja, são as tarefas mínimas.
4: Básicas do dia a dia.
2: Do dia a dia.
4: Não é para que a gente consiga ser um esportista de alta performance, não. É para que a gente suba a escada, para que a gente consiga pegar o neto no colo.
2: Agora, Alexandre, trazendo um pouquinho essa questão para as mulheres. Além da questão da sarcopenia, a gente sabe que a menopausa, ela promove uma perda daquela massa óssea, ou seja, levando à redução dessa massa óssea, osteopenia ou até mesmo a osteoporose. De que forma esse exercício beneficiaria essas mulheres nessa condição?
0: O músculo forte, ele vai sempre ser benéfico, porque você, durante o exercício, você estimula o arcabouço ósseo, né, o esqueleto de uma forma geral. Mas é sempre importante lembrar que nas mulheres, essa perda da massa óssea, que começa com a osteopenia, termina na osteoporose, que é essa doença silenciosa, né, que a pessoa tem e não percebe até que quebra um osso e aí ela faz o diagnóstico, se não tiver a prevenção, essa doença, muitas vezes, só o exercício, ele não vai ser suficiente, né? Então, é muito importante que a mulher faça uma prevenção com o seu geriatra, às vezes, com o próprio ginecologista, ou com o médico, com o clínico de confiança, que faça esse diagnóstico antes. O exercício, ele sempre vai ter um papel, ele sempre vai ser benéfico. Então, se ela tem uma osteoporose, ela ia ter uma osteoporose muito pior se ela não fizesse exercício. Mas é importante fazer esse diagnóstico, porque se você, muitas vezes, você precisa de um tratamento medicamentoso, não só. Para a sarcopenia é mais fácil, né? Você estimula o músculo. O osso, muitas vezes, como ele é hormonalmente modulado aí, você muitas vezes precisa de algumas medicações para prevenir a fratura, né? Ou uma vez que a fratura aconteceu, para prevenir novas fraturas.
2: Agora, Omar, a gente está falando um pouquinho sobre essa questão da osteoporose, da osteopenia. E a gente tem uma percepção de que as pessoas que, bom, eu tomo sol, então eu não vou ter problema, por exemplo, da minha vitamina D. E com isso, logicamente, eu vou conseguir colocar o cálcio dentro do osso. Isso é uma verdade? Quer dizer, o fato de minimamente eu ter essa exposição solar vai me ajudar a não progredir para uma perda dessa massa óssea?
4: A exposição solar, ela é importante, claro, dentro daqueles limites importantes para que a gente não tenha outros problemas como câncer de pele, né? Mas não vai resolver sozinho. Então, pessoas que têm fatores de risco, por exemplo, osteoporose ou fraturas ou o que for, tem que dosar a vitamina D e, por vezes, tem que repor a vitamina D. Por exemplo, indivíduos com mais de 75 anos, eles já têm indicação de repor empiricamente a vitamina D porque são indivíduos de muito risco.
2: Agora, uma das grandes questões que a gente acaba vendo nos idosos é o fato deles já terem essa perda de massa e de força muscular, a sarcopenia, e eles então começam a fazer atividade e alguém fala, olha, eu estou tomando um suplemento. Como é esse suplemento para esse idoso que começou uma atividade física? Quais são os riscos? Ele precisa de orientação médica, orientação do meu amigo, meu vizinho, já é o suficiente, pô, está funcionando para ele, olha como ele ficou bem. Para mim também vai ser.
0: A suplementação, o bom aporte da proteína de alto valor biológico, via de regra vai ser bem-vinda. Mas, por exemplo, o paciente tiver alguma alteração da função renal, isso tem que ser feito com cuidado. Então, eu acho que a supervisão profissional individualizada, nós somos muito diferentes, somos iguais, mas somos muito diferentes. E, às vezes, o essa pequena diferença muda muita coisa. Então, eu acho que é fundamental que tenha um tratamento individualizado. Eu acho que esse vizinho que ajudou, às vezes o Dr. Google, eu acho que tudo contribui para que a gente forme a nossa opinião, mas eu acho que uma ajuda profissional individualizada, acho que ainda é insubstituível, né, Jean?
2: Pois é, é fundamental porque as pessoas acabam se utilizando de uma série de produtos aí que acabam, como você mesmo disse, sendo deletérios e risco para essas pessoas. Omar, a gente então falou sobre atividade física, falou sobre as dietas, o melhor das dietas para que as pessoas efetivamente possam estar se adequando, mas a gente teve uma fala ali que foi muito interessante das pessoas obesas, principalmente pessoas obesas, idosas, elas têm mais sarcopenia do que um não obeso? E hoje, com o uso dessas medicações para emagrecer, que inclui aí as próprias canetas, ela pioraria essa sarcopenia? Quais são os cuidados que essas pessoas deveriam ter em usar, por exemplo, essas medicações?
4: A desnutrição, você é desnutrido estando obeso ou estando com baixo peso. Isso é desnutrição, né? Desnutrição não é só o baixo peso. Te respondendo, não dá para generalizar. O indivíduo pode estar mais gordinho, mas ter bastante massa muscular. Mas é muito comum que ele esteja mais gordinho e tenha pouca massa muscular e uma massa gordurosa maior. Daí o que acontece principalmente nos idosos? Quando você emagrece, principalmente se você emagrece muito rápido, você perde proporcionalmente mais massa magra do que massa gorda, mais músculo do que gordura. Ou seja, você fica mais sarcopênico. Então, quando o indivíduo... Claro, tratar a obesidade é uma coisa importante, mas quando a gente fala tratar a obesidade é diminuir o peso e fazer atividade física. Não é simplesmente perder peso. Você pode perder peso e não emagrecer. A gente teve exemplos, eu gosto de citar o Mike Tyson, que tinha um IMC enorme, mas era só a base
2: esse
4: de músculo.
2: Índice de massa muscular.
4: O índice de massa muscular era muito, muito grande. Ele era muito pesado, mas era pesado à base do músculo. Então, não é que ele era gordo, ele só era pesado. Então, é muito importante que a gente diferencie isso. Daí tem que fazer uma avaliação individualizada. Mas nessas canetas, eu acho que é uma boa forma, um bom jeito de a gente pensar. É bom, eu acho que elas vêm para ficar, mas quando você pensar em emagrecer, não dá para simplesmente usar a caneta. Você tem que fazer um acompanhamento médico e principalmente junto com a atividade física.
2: Ale, deixa eu te perguntar uma coisa. A gente está falando um pouquinho sobre a questão dos idosos e o fato de, muitas vezes, eles acordarem mais durante a noite para irem ao banheiro, urinar, muitas vezes duas ou três vezes. E aí a gente ouve muito uma questão das quedas. Essas quedas estariam relacionadas a quê? Qual o motivo?
0: Essa perda do mecanismo de proteção que nós comentamos antes, né, já? O idoso, ele perde um pouco do reflexo, independente de quanto reflexo ele tinha quando ele era mais novo, ele tem menos reflexo quando ele fica mais velho. Então, as quedas, elas se dão muito por conta disso, não só da perda de músculo, como da perda dos mecanismos de proteção à queda. O que foi mostrado no vídeo que a gente começou o nosso bate-papo aqui, de você tirar o tapete, de você colocar um apoio, de você colocar um corrimão, vamos chamar isso de profilaxia ambiental.
2: Ou seja, é prevenção mesmo?
0: É prevenção. Por quê? Uma coisa que acho que a gente tem que ficar muito claro é, se esse idoso cair no chão, ele vai ter, por exemplo, uma fratura do colo femoral.
2: Uma fratura
0: do colo femoral transforma um idoso que estava ótimo num idoso que vai precisar de uma prótese total de quadril. Independente das técnicas, hoje em dia tem técnicas minimamente invasivas, acesso anterior direto, tem uma série de coisas nas próteses de quadril, mas você transformou a sua articulação, o seu osso, numa prótese, por conta de uma queda. Você não tinha nada, você não tinha artrose, você não tinha desgaste, era uma articulação totalmente saudável. Olha que loucura. Então, a prevenção da queda no idoso, ela é de suma importância. E digo mais, o idoso às vezes está naquele mecanismo, naquele equilíbrio de uma série de doenças juntas. Ele tem a pressão, está controlada. Ele passa com o mar controla ele inteirinho. Ele tem a pressão, está controlada, ele tem um diabetes, está controlado. Ele tem um pouquinho, o rim não está incrível, mas está controlado. De repente ele quebra o fêmur.
2: Descontrola tudo.
0: Ele quebra o fêmur, dependendo da região onde ele quebrar o fêmur. Se ele quebrar o colo do fêmur, ele vai precisar de uma prótese, é ruim, tudo bem. Mas se ele quebrar um pouco mais para baixo, você pode ter um sangramento dentro da coxa que chega a meio litro de sangue. Então você imagina um idoso que está numa situação de equilíbrio muito delicado, ele tem uma perda sanguínea de meio litro. Desregula tudo. Ele chega no hospital bem, de repente piora o rim, de repente piora a pressão.
2: Descompensa o diabetes.
0: Descompensa o diabetes. É um desastre. Então, assim, é muito importante essa profilaxia de queda. É muito importante que ele não caia.
2: Pois é. Uma das coisas que a gente acaba, infelizmente, vendo, que esse idoso, na maior parte das vezes, cai em casa. É que alguém que deixou um pouquinho de condicionador, shampoo, resíduo dentro do box, e ele foi lá e deslizou, ou ele saiu com o pezinho úmido, não tinha nenhum tapetinho, ele escorregou. Quer dizer, tudo isso que acaba acontecendo dentro de casa. Como que a gente tem que fazer realmente essa orientação? Eu acho que eu volto a tocar nesse ponto, porque eu não tenho dúvida que as pessoas que estão nos assistindo, muitos têm familiares idosos, ou eles próprios o são. Como que a gente orienta esses mínimos cuidados para evitar essas questões dos acidentes e quedas, como o Alexandre colocou?
4: As quedas, elas são uma síndrome muito importante para a terceira idade. E ela é sempre multifatorial. Né? Então, além da parte muscular, óssea, que a gente já conversou, existem alguns mecanismos de adaptação muito importantes. Por exemplo, iluminação, visão, audição. São coisas que fazem com que o indivíduo consiga minimamente se controlar e se defender de uma possível queda, que a gente tem que agir. O fator intrínseco mais importante para quedas é a visão. E o fator extrínseco é a iluminação. Então, a gente tem que tomar muito cuidado com isso. Então, o que a gente precisa tomar cuidado com todos os ambientes. Então, remédio, sono, medicação, iluminação, tudo é multifatorial.
2: Qualquer obstáculo, né?
4: Qualquer
2: tapete, mesinha, cadeira, tudo aquilo.
4: Qualquer um. Às vezes é difícil, por exemplo, o idoso gosta de usar chinelo, por exemplo. A chance dele colocar o chinelo e esse chinelo dobrar no meio do caminho.
2: E ele tropeça e acaba caindo. Pois é, meus amigos, tenho certeza que a gente ficaria muito mais tempo batendo esse papo bem gostoso e informativo, mas o Viver Melhor de hoje vai terminando. E lembrando que todos os episódios do programa estão disponíveis no canal Band Jornalismo no YouTube. Nos vemos na semana que vem, sempre com muita informação sobre saúde e bem-estar. Te espero na próxima semana, hein? Beijo!

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0: Olá, eu sou a Beatriz Ferretti e a partir de agora te faço companhia aqui no Band News no Mundo para a gente analisar junto um dos destaques do noticiário internacional da semana. No programa de hoje, o nosso assunto é o pior acidente de mergulho já visto no paraíso turístico das Maldivas, no Oceano Índico. 5 italianos morreram ao fazer uma expedição a uma caverna conhecida como Caverna dos Tubarões. Localizada a mais de 50 metros de profundidade, ela é considerada um dos locais mais complexos das Maldivas para mergulho e perigosa, até mesmo por profissionais experientes. A operação para encontrar e resgatar os corpos demorou 6 dias, foi de altíssimo risco e causou a morte até de um mergulhador militar. Então, para entender mais sobre esse assunto e sobre os riscos ali, o meu convidado é o instrutor de mergulho Robson Felipelli, aliás, instrutor de mergulho em cavernas. Então, é o especialista para a gente entender tudo o que pode ter acontecido por lá. Felipelli, obrigada pela presença aqui no Band News no Mundo.
1: Imagina, um prazer estar aqui, Beatriz. Espero conseguir trazer alguma ajuda, alguma luz em cima desse cenário de mergulho numa região tão bacana como as Maldivas.
0: Ainda está muito nebuloso, né? A gente não sabe exatamente o que aconteceu, as investigações estão em andamento, a causa das mortes também está sendo investigada, mas eu quero primeiro entender por que que essa região das Maldivas é considerada tão perigosa para o mergulho. O que que tem ali que pode ter tornado essa expedição fatal?
1: Na verdade, Beatriz, é o contrário. A região das Maldivas é uma região, assim, super famosa por receber mergulhadores recreativos. É um paraíso para nós que gostamos de mergulhar. O que aconteceu nessa tragédia foi uma coisa muito fora do padrão e fora do escopo para a região das Maldivas. As Maldivas têm uma regra operacional durante os mergulhos, em que mergulhos não são feitos abaixo de 30 metros. Esse mergulho teve uma profundidade, como todo mundo está sabendo, muito maior do que isso, né? A entrada da caverna onde eles estavam se localizava a 50 metros. Isso é muito mais fundo do que o normal. E isso traz uma componente de risco, um componente de risco muito grande. Para se mergulhar tão fundo, é necessário equipamento diferente, é necessário treinamento diferente, é necessário todo um planejamento que diferencia esse tipo de mergulho daquilo que a gente, como turista, tradicionalmente vai fazer ali. Nesse momento, a gente não sabe exatamente qual foi o planejamento deles, ainda não foi divulgado o tipo de equipamentos que eles estavam utilizando, o tipo de gás que eles estavam utilizando, uma série de fatores que tornam esse mergulho diferente daquilo que habitualmente é feito. É um momento que todo mundo quer respostas, mas a gente ainda vai ter que ter um pouquinho mais de paciência, esperar mais alguns dias para que a gente possa entender melhor esse cenário. O que eu posso te dizer é que definitivamente não é o normal para aquela região. O tipo de mergulho lá é bem diferente disso.
0: Mas para entender as condições em que eles estavam nessa caverna específica, né, que, como eu disse, é conhecida como a Caverna dos Tubarões, de altíssimo risco, né, muito perigosa. Eu li reportagens dizendo que havia lá paredões, correntes muito fortes, túneis, talvez algumas partes muito estreitas. Então, tudo isso pode ter contribuído, né, e pode ter deixado essa expedição ainda mais difícil?
1: Sim, tudo que você citou é real. A região das Maldivas tem pontos de mergulho muito profundos, por isso dessa preocupação deles em limitar até 30 metros, que é onde o treinamento da maioria dos mergulhadores os capacita para ir longe desse tipo de paredão, de profundidade maior. O mergulho em caverna, embora seja fascinante, ele traz uma componente de riscos muito maior do que o mergulho normal, né? Você entra num ambiente que você tem teto físico. Isso significa que qualquer tipo de problema que você tenha, primeiro você precisa sair daquela da área, né, da região onde você está, para então você conseguir ir até a superfície. No mergulho normal, a gente não tem esse tipo de problema. No caso de uma emergência, as pessoas, respeitadas as regras, simplesmente sobem para a superfície. Locais apertados dificultam sempre o mergulho, porque quando o mergulhador se esforça para passar no que a gente chama de restrições, existe sempre uma tendência de você levantar a suspensão. E isso faz a visibilidade cair, às vezes, para zero. Então, você mergulhar numa caverna depende sempre da presença de um cabo-guia,
0: né? Para você não se perder lá também, né?
1: além de servir como uma referência para que a gente saia, ali pelos desenhos esquemáticos que estão divulgando, não tinha uma grande complexidade, não era um labirinto como habitualmente a gente está acostumado, mas o cabo ajuda demais, né? E fora isso, no momento que você não tem visibilidade, ele é...
0: É o norte ali, né?
1: Exatamente, exatamente. É o que vai tirar a gente dali.
0: Quais são as diferenças de equipamentos para um mergulho de profundidade nesse nível?
1: A principal preocupação quando a gente vai muito fundo é que, por conta da pressão, quanto mais fundo você vai, mais gás você retira do cilindro a cada respirada. Então, no português claro, isso significa que quanto mais fundo, mais rápido vai acabar o seu gás. Então, a primeira preocupação é que você tem que ter um sistema redundante de gás. Não se mergulha fundo com um cilindro só, como a gente está acostumado a ver no mergulho recreativo. No mínimo, você leva dois cilindros. E você tem um planejamento de até onde você vai utilizar o gás para que tenha gás suficiente para uma emergência sua, para uma emergência do seu dupla e para que você possa voltar para a superfície com segurança. Ambientes de cavernas são escuros por natureza. Então, há uma preocupação com iluminação. A gente utiliza um conjunto de lanternas, né? Seguindo aquela máxima que quem tem uma não tem nenhuma, então a gente acaba levando, é uma regra, né? Todo mergulhador de caverna leva pelo menos 3 lanternas para dentro desse ambiente. Existe a questão dos cabos que a gente já falou, existe o planejamento como uma componente muito, muito forte. No mergulho normal, você cai na água e vai onde tem peixinho, onde o coral está bonito, você passeia livremente e depois retorna para o barco. Nesse tipo de mergulho, onde o tempo é uma componente muito importante, quando você cai na água, você sabe exatamente o que você vai fazer. Isso é combinado com o time. Quando acontece algum tipo de eventualidade, voltando à sua pergunta anterior, né, falam sobre correntezas naquela região. Tem demais. As Maldivas são famosas, né, pelos atóis. Então, 2 vezes por dia, uma massa monumental de água entra nos atóis, 2 vezes por dia essa água sai. Isso forma correntezas que tornam o mergulho muito mais desafiador. Então, se você está muito fundo e está dentro de um lugar confinado, a corrente pode atrapalhar a sua saída, né? Dependendo da configuração daquela região, pode ser que você tenha tentado sair e a correnteza não tenha permitido. A 50, 60 metros de profundidade, o gás que a gente respira tem um papel crítico, um papel fundamental. Então, quando as pessoas começaram a discutir o acidente, poxa, mas 5 de uma vez, não pode ter sido um erro individual, né? Quer dizer, todo mundo resolveu errado
0: mesmo. Ninguém sobreviveu,
1: jeito,
0: né? Não, e depois ainda um militar, né, que foi realizar a operação de busca também morreu de descompressão. Então, é intrigante, né?
1: O caso, eu separaria em 2 cenários. Né? O que aconteceu com os primeiros 5 mergulhadores, com os italianos, a comunidade de mergulho, de uma maneira geral, tem uma dúvida muito grande, se discutiu um monte de causas, né? Poderia ter acontecido uma coisa, outra, mas a gente tem que pensar que tem que ter acontecido uma coisa que afetou os 5. Né? Raramente um acidente de mergulho, acidente automobilístico, acidente com aviões, acidente. Eles nunca acontecem por uma causa isolada. Em geral, é um encadeamento de fatos, onde, né, quando a gente analisa, a gente fala, puxa vida, se um só desses fatos não tivesse acontecido, talvez o desenrolar não teria sido esse.
0: Ou seja, uma falha no equipamento, se eles estivessem com o equipamento adequado, a gente ainda não sabe. É muito improvável, porque os 5 dá problema, né?
1: Eu acho muito pouco provável. Teria, mais uma vez, que será algo comum a todos, né? O que que há de comum? O lugar onde eles estão. Então, por exemplo, hipoteticamente, né, uma correnteza que não permitisse que eles saíssem de lá era algo que afetaria todo o time. O gás que eles respiram é um gás comum para todos, né? Eles estavam num barco, todos os cilindros foram carregados. A gente imagina, né, que seja assim, todos foram carregados ao mesmo tempo. No mergulho mais raso, algum tipo de problema, de contaminação, afeta, mas sem uma gravidade tão grande quanto um mergulho tão fundo. Mais uma vez, é a pressão que entra em cena. Aí, tudo que acontece na superfície, a 10 metros de profundidade, tem o dobro do impacto. A 50 metros, tem 6 vezes o impacto. Então, isso poderia afetar todo o time, né? Falha no equipamento teria que ser uma coisa, assim, nunca vista, né? Todos os equipamentos falharam da mesma maneira, ao mesmo tempo, no mesmo mergulho. Eu acho muito pouco provável.
0: Vi algumas especulações de possibilidade de intoxicação pelo próprio gás do cilindro.
1: Ainda é uma especulação, né? A gente não tem a menor, assim, o menor indício para seguir nessa linha de pensamento até que os equipamentos sejam recuperados e isso seja analisado. Os computadores de mergulho podem dar um norte também muito grande para nós, né? Quer dizer, o que aconteceu no mergulho? Eles planejaram ir para lá? Como é que a gente sabe disso, né? O computador de mergulho, ele vai dar um gráfico do que aconteceu o tempo inteiro no mergulho. Então, se eles entraram na água, desceram, foram direto para os 50 metros, o alvo deles era muito provavelmente a caverna. Se eles desceram, ficaram nos 15, 20 metros, de repente eles desceram, pode ter sido um fator externo, como uma corrente descendente que jogou eles para baixo. Sem ter acesso a informações, tudo é especulação.
0: Agora, né? Esse mergulhador experiente, militar das Maldivas, que fazia as buscas pelos corpos, né? Porque já se sabia que os mergulhadores estavam mortos. O que pode ter acontecido também ali é esse trabalho de resgate no fundo do mar é ainda mais complexo do que um mergulho de expedição, um mergulho de turismo?
1: Muito mais. Assim, é uma outra escala. Tanto que você vê que o time dos 3 finlandeses que foram chamados para fazer esse trabalho são pessoas absolutamente singulares nesse meio. São pessoas com conhecimento muito grande de mergulho técnico, que é um mergulho descompressivo, de mergulho em caverna, que é um ambiente restrito, de resgate, de busca e resgate dentro desses cenários, onde a maneira como você se movimenta dentro desse lugar coloca você e todo o time em risco. São lugares muito apertados, muito confinados. Então, é completamente fora. Por mais bem intencionada que a primeira equipe fosse ao entrar na água para fazer aquela busca, talvez ali faltasse o preparo, o conhecimento, a técnica certa para mergulhos nessa profundidade. Também não foi revelada a causa morte. Ele pode ter morrido por N fatores, né? Ele pode ter tido um mal súbito, né? E a gente está atribuindo isso ao mergulho. É necessário que também a gente tenha informação sobre isso. Mas hoje se discute muito doença descompressiva. Em mergulhos tão profundos quanto esse, você não pode simplesmente... está acabando o meu gás, então eu vou sair daqui, vou para a superfície e vou embora para o barco. Se você ficou tempo suficiente lá para gerar um débito descompressivo no teu organismo, você precisa subir, não é só subir devagar, é subir fazendo paradas planejadas. A gente não sabe se o mergulhador tinha treinamento para isso.
0: Agora, pensando numa expedição de turismo mesmo, um mergulho de caverna. É claro que uma pessoa que nunca mergulhou na vida não vai poder fazer uma expedição desse tipo, né? Tem que ter um treinamento, um curso. Como é que funciona essa preparação?
1: O segmento de mergulho, na ânsia de mostrar como é legal mergulhar para quem nunca mergulha, oferece o que a gente chama de discover no segmento. Isso é uma primeira experiência. A pessoa não fez curso, né? Ela não tem ainda informação técnica, não praticou isso numa piscina, né? Em áreas mais tranquilas. E ela vai e mergulha num lugar, normalmente esses lugares paradisíacos, né? Para mostrar como é legal e a pessoa aí despertar o interesse, né? Por fazer o treinamento e começar a mergulhar.
0: Mas aí numa profundidade...
1: Muito mais rasa. Uhum. Isso daí é feito a 10 metros, 12, 15 no máximo. Né? Idealmente, como é que funciona o segmento de mergulho? Você procura uma escola de mergulho, faz um curso, dura um final de semana, e aí você faz uma prova no mar, que é chamado de check-out, em mais um final de semana. Aí você está capacitado para mergulhar em qualquer lugar semelhante aos lugares onde você fez o treinamento. E daí para frente, quanto mais você gostar, você vai avançando no mergulho, né? Vai fazendo outros cursos para mergulhar à noite, para mergulhar mais fundo, para mergulhar em naufrágios, pra, enfim, tem, o céu é o limite, né? Ou o mar é o limite, tem bastante coisa. As Maldivas, como eu falei logo no comecinho, é um dos destinos mais procurados, mais desejados por mergulhadores
0: deve
1: ao redor
0: ser maravilhoso.
1: Do mundo inteiro.
0: Bom, você já esteve lá, né?
1: Já.
0: E como foi essa experiência?
1: Foi dentro da expectativa de quem vai buscar, assim, uma viagem de sonho nas Maldivas, né? Água muito quente, uma visibilidade incrível, você tem 30 metros de visibilidade embaixo da água. Você tem a possibilidade de ter encontros embaixo da água, tanto com vida recifal, com peixes pequenininhos, coloridos, parecem ter sido feitos por computador, até animais enormes, como raia-manta, chegamos a ver tubarão-baleia ali. Você mergulha com tubarões, né, para quem tem uma certa fobia por conta de filmes e de coisas que mostram os tubarões como máquinas assassinas. Uhum. E é muito pelo contrário, é delicioso mergulhar com tubarões, muito legal. Então, as Maldivas oferecem esse conjunto todo, desde que os mergulhos sejam feitos dentro desse perfil recreativo. O que é esse perfil recreativo? É aquilo que se usa um cilindro, do mesmo jeito que a pessoa aprende a mergulhar, né? Respeitando essa profundidade máxima de 30 metros, fazendo 3-4 mergulhos por dia, seguindo as orientações dos guias, é bem tranquilo.
0: E de quebra ainda pode se hospedar naqueles bangalôs luxuosos, né? Que são muito famosos ali nas Maldivas, para quem tem dinheiro, para quem pode.
1: É muito bom embaixo da água e deve ser maravilhoso em cima da água. Eu não tive essa experiência de ficar nos bangalôs. Eu fui e fiquei em um barco o tempo inteiro, 7 dias dentro de um barco, mas o barco era um palácio flutuante, né? Então também era muito bom. Foi muito legal.
0: Agora, então, qual que é a diferença? Porque você falou, né, algumas vezes já, que mergulhar em cavernas é fascinante. O que que tem nas cavernas que não tem num mergulho no mar comum, assim?
1: Os mergulhos em caverna, eu vou te falar especificamente sobre as cavernas em terra, né? Ali, nas Maldivas, só para a gente passar um traço e separar, é uma caverna muito diferente, né? A origem da caverna, a formação da caverna é muito diferente dessas cavernas que a gente está acostumado a mergulhar. Aqui no Brasil, para quem está acostumado a visitar a região do Petar ou a região da Caverna do Diabo, né, na divisa com o Paraná, e ver aquelas formações maravilhosas, espeleotemas, estalactites, estalagmites, aquela coisa em que o calcário assume cores diferentes, parece que aquilo foi feito por um artista. Você imagina aquilo cheio de água. E você flutuando no meio daquelas formações todas. Isso é fascinante. Quando a gente conta para quem não mergulha em caverna, fala, mas mergulhar em caverna não faz sentido, o que tem para ver ali? Aí a gente começa a mostrar as fotos, os vídeos do pessoal que está lá dentro, fala, nossa, mas isso existe? Né? Os lugares são fascinantes, a formação é fascinante. O mergulho é muito bacana e muito legal porque ele te oferece desde a oportunidade de você ver vida macro, aquela coisa que parece saída de documentários, até peixes normais, peixes enormes, né? Mergulhar com golfinho, mergulhar, como eu falei, com raia-manta, de um lado. E do outro lado oferece a oportunidade de você visitar um mundo submerso.
0: Mais escondido, assim, né?
1: Existe
0: misterioso.
1: Uma componente de eu, pessoalmente, acho que o mergulho em caverna é muito introspectivo, eu gosto muito, porque é um momento muito legal, assim, de você com você mesmo, né? Eu não mergulho normal, não tem isso? Não, porque toda hora você tem alguma coisa para ver, né? Toda hora tem algum animal tomando a sua atenção. Caverna é um pouquinho diferente. Eu, em defesa do mergulho em cavernas, eu posso te dizer que nesses pouco mais de 15 anos nisso, eu nunca tive a oportunidade de treinar uma pessoa que ao sair de uma caverna tenha dito, não gostei.
0: Bom professor então, hein? Bom
1: instrutor. Não, é que as cavernas são boas mesmo.
0: Agora, Felipe, você mergulha há quantos anos?
1: Eu mergulho desde o começo dos anos 2000, então faz 20, 22 anos por aí.
0: E já passou por alguma experiência de sufoco, assim, em alguma caverna ou em algum mergulho profundo? Ou, de repente, por alguma questão, você se viu numa encruzilhada ali, ficou com medo, ficou tenso?
1: Até hoje, não. Eu, há bastante tempo, estou envolvido com esse papel de ensinar as pessoas a mergulhar. Então, quando a gente está envolvido com isso, normalmente a expectativa é muito maior da gente prestando atenção no que a pessoa, né, do que o aluno está fazendo, do que todo o restante. Então, o momento de tensão é: será que ele vai acertar, será que ele não vai acertar, será que ele está fazendo certo ou não. Quanto mais complexo o mergulho é, e os mergulhos em caverna são bem complexos, e os mergulhos descompressivos também são bem complexos, quanto mais há essa componente, mais a gente fica focado. Mais planejamento existe, mais checagens de equipamento existem. Então, embora o risco seja maior, a chance de alguma coisa assim te dar um susto é menor. Porque você prestou muito mais atenção em tudo, você está muito mais ligado em tudo. Eu tenho muito mais medo do mergulho, assim, que aparece uma pessoa, o equipamento estava jogado em casa, faz tempo que eu não faço manutenção, eu caí na água, já estou meio enferrujado. Uhum. Né? Ninguém faz um mergulho sério nessa condição.
0: Sim.
1: Né? Quando a pessoa se planeja, por exemplo, eu tenho alguns amigos que viajaram para Curaçao e foram fazer mergulho abaixo de 100 metros. Esse é um mergulho extremamente complexo, extremamente delicado, com um risco muito grande. Eles mergulharam uma semana para poder fazer esse mergulho. Quer dizer, você não chega e faz. Então, é evidente que tem uma chance de acontecer algum problema, porque tem muito risco envolvido. Mas o nível de preparo é muito maior.
0: Qual foi a maior profundidade que você já atingiu?
1: Eu, na faixa de 75, 76 metros.
0: E é tão diferente assim, em relação ao raso, para o corpo... Visualmente também, o que você consegue enxergar ali embaixo?
1: A gente não enxerga quase nada, na verdade.
0: É. Uhum.
1: A gente faz o mergulho pela técnica, pelo desenvolvimento, pelo desafio, né? Mas em termos de prazer que o mergulho te dá, o mergulho a 10, 12, 15 metros é onde a vida está, onde as cores estão, onde tudo é muito mais legal.
0: Mas e no corpo, assim, o impacto? Eu te pergunto, porque eu estava contando nos bastidores para o Felipelli que eu tive uma experiência de mergulho. Foi um pouco traumática, mas eu quero repetir. Quem sabe um dia eu não vou na sua escola para você me dar a instrução, né, Felipelli? E aí eu fiquei com muita dor de ouvido, né? E aí me falaram, ah, é a pressão e tal. Não deu muito certo. Mas eu te pergunto isso também por conta da pressão, assim. Como é que o corpo sente essa profundidade tão grande debaixo do mar?
1: Nós só sentimos a pressão nos espaços aéreos do nosso corpo, né? Pulmões, todo o nosso sistema respiratório, os seios da face, as tubas auditivas. Então, quando você mergulha numa piscina funda, por exemplo, vamos até tirar o mergulho um pouquinho de lado para que todo mundo que tá vendo a gente possa entender. Se você mergulha numa piscina que tenha 3 metros de profundidade e resolver descer e ir até o fundo lá, se você conseguir ficar de barriga no fundo, você vai sentir uma pressão muito grande nos ouvidos. Quando a gente mergulha, essa é a sensação de incômodo que existe. E aí, no primeiro dia de mergulho, você aprende a lidar com isso, que você estava me contando antes da experiência que você teve. Quanto mais no início do mergulho a gente está, mais vezes eu preciso fazer essa manobra que a gente chama de equalizar, né? Que você vê em filmes, em coisas, as pessoas apertando o nariz, né? Elas estão soprando contra o nariz, é uma das técnicas, tem várias, para que a gente possa equalizar o ouvido e ele pare de doer. Quando você está muito fundo, a gente precisa fazer menos vezes essa manobra. Porque se a gente pensar, a diferença de 0 para 10 metros em pressão é de 100%. Eu saio de uma atmosfera para duas. Mas quando eu estou dos 50 para os 60, por exemplo, eu estou saindo de 6 para 7. Percentualmente a diferença é menor. Então eu tenho que fazer menos vezes essa manobra. Então no fundo, o meu corpo não sente tanto isso. Na água... nós não temos peso, né? Um mergulhador bem equilibrado, tudo, aquela quantidade de cilindros, né? A gente fala para as pessoas que a gente coloca um cinto com chumbo, né? De lastro, embaixo da água você não sente absolutamente nada. Então, aí, inclusive, para finalizar, é onde reside o principal risco do mergulho profundo. A pessoa não percebe que ela deveria estar nos 20, mas ela está indo para os 40.
0: Uhum.
1: Né? Ela tem que cuidar da profundidade o tempo inteiro.
0: Pensando nas responsabilidades, assim, quando um turista vai fazer um mergulho, ou daquela forma que você falou ainda, sem ter tido um curso, né, uma instrução para isso, ou depois de ter feito curso mesmo, De quem que é a responsabilidade quando uma pessoa está no mar, assim? Um turista, por exemplo, tem que assinar algum termo? Pensando nos riscos mesmo que, de repente, isso pode proporcionar.
1: Toda operação bem conduzida de mergulho, ela tem que contar para a pessoa que vai participar da experiência quais são os riscos envolvidos. Por mais seguro, por mais que o treinamento traga uma dose de segurança muito grande para nós, você não está no seu meio natural, né? E isso daí é uma componente que a gente não pode negligenciar. Então, a pessoa que vai fazer um curso, principalmente se ela não passou pelo treinamento, ela tem que ser informada disso e ela assina um termo que a gente chama de isenção de responsabilidade, ou liability em inglês, em que ela diz que, ok, eu fui informado de todos os riscos e eu concordo com eles. Então, isso é básico. Essa pessoa que não teve treinamento, que não é nada daquilo que a gente está contando até agora, ela na água está sob responsabilidade 100% do instrutor que está com ela. Depois que ela faz o curso e ela é certificada, ela recebe um certificado que tem validade internacional, você pode mergulhar em qualquer lugar do mundo com essa carteirinha, aí ela é responsável pelo mergulho dela e por seguir e aplicar tudo aquilo que ela aprendeu. Nunca mergulhar sozinho, né? Você sempre... o mergulho é muito solidário, né? A gente sempre precisa de um dupla, seguir todos os protocolos de segurança que foram ensinados. Aí ela tem essa responsabilidade. Em geral, o mergulho ao redor do mundo, as pessoas gostam de mergulhar em grupo. Porque a gente... numa viagem de mergulho, por exemplo, dessa para as Maldivas, né? Você vai ficar uma semana... nas Maldivas. A gente mergulha algumas vezes por dia, mas o resto do tempo você está convivendo com as pessoas. Então tem um lado social muito, muito bacana, né? Muito legal. Em geral, esses grupos têm um guia, né? Esse guia, ele está lá não para tomar conta de cada pessoa, para levar as pessoas pela mão. É mais no sentido de ser um ponto de apoio, de poder ajudar as pessoas, né? E em geral, ele também conhece o lugar, então acaba tornando a experiência mais agradável. Mas depois de certificado, a responsabilidade principal é do próprio mergulhador.
0: Robson Felipelli, quero muito agradecer a sua participação aqui. Obrigada pelas explicações. Até uma próxima. Você que está indo viajar para mergulhar, né?
1: Vamos para cavernas. Vamos
0: no México. Isso aí. Bom mergulho para você. Boa
1: viagem. Obrigado. Obrigada pela oportunidade. Até a próxima.
0: Obrigada. E eu quero agradecer também você pela companhia aqui no Band News no Mundo. Se você quiser rever este programa, é só acessar as redes sociais do Jornalismo da Band. Eu te espero na semana que vem. Tchau, tchau.

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0: dos governistas e da oposição, proposta que acaba com a escala 6x1 é aprovada em comissão por ampla maioria e pode ser votada ainda hoje no plenário da Câmara.
1: A imagem que emocionou o mundo. Equipes de resgate encontram vivos 5 dos 7 garimpeiros que ficaram uma semana ilhados numa caverna atingida por uma enchente no Laos, na Ásia. Desafio agora é tirar os sobreviventes de lá.
0: PMs matam 2 pedreiros que estavam indo para o trabalho no Rio de Janeiro. Equipamento que eles levavam foi confundido com arma de bandido.
1: No litoral paulista, bombeiros localizam colete salva-vidas que pode ser de homem desaparecido depois que um jet ski afundou no mar. Mulher que estava com ele segue internada.
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2: Mulher que foi jogada de penhasco por ex-marido em Minas Gerais e sobreviveu, tinha pedido medida protetiva 4 dias antes da tentativa de feminicídio.
1: Polícia investiga a morte de paciente que passou por procedimento estético em São Paulo com PMMA, um tipo de plástico que a Anvisa não indica para preenchimento por causa do risco de inflamação.
2: No Porto de Santos, Receita apreende mais de 20 toneladas de produtos esportivos contrabandeados, incluindo milhares de camisas de futebol.
1: 23 dos 26 jogadores da seleção se apresentam para iniciar a preparação para a Copa. Domingo, Brasil terá amistoso contra o Panamá. Boa noite.
0: Boa noite para você. A polícia investiga a morte de uma maquiadora de 48 anos em São Paulo depois de um procedimento estético com PMMA. Ela passou mal depois da aplicação da substância que não é indicada pela Anvisa para fins estéticos por causa do risco de complicações.
3: Essas imagens mostram a vítima numa cadeira de rodas sendo levada às pressas ao consultório. A mulher fica inconsciente e logo depois a médica tenta reanimá-la no chão. A paciente chegou a ser socorrida pelo SAMU, mas não resistiu. A vítima é a maquiadora, Roseli Fernandes de Oliveira, de 48 anos. As imagens do dia anterior mostram a Roseli bem, chegando ao local. Ela está acompanhada da filha para passar pelo procedimento de preenchimento nos glúteos e nas coxas, com PMMA, uma substância contraindicada pela Anvisa para fins estéticos. O procedimento foi feito pela médica Tabita Nunes Marcolino Jorge, que é de Goiânia.
4: Realizar esses procedimentos que a gente ama, que a gente sabe que melhora a nossa autoestima.
3: Foi ela que tentou reanimar a paciente no chão. Ainda estava prevista uma nova aplicação do produto em outra parte do corpo, que seria realizada no dia seguinte. A médica, que atende aqui em São Paulo há cerca de 3 anos, alugava os espaços para realizar os procedimentos. De acordo com o boletim de ocorrência, foi a primeira vez que ela atendeu neste endereço. Em depoimento, Tabita disse à polícia que aplicou 300 ml do produto no corpo da vítima e que foram utilizadas 100 seringas para o procedimento. A médica disse que o PMMA é seguro e informou ter pós-graduação em dermatologia, mas não fez residência na área. Em seu registro, não consta nenhuma especialidade. A médica também disse que não precisa de capacitação específica para realizar esse tipo de procedimento. PMMA é a sigla de um tipo de plástico chamado polimetilmetacrilato. Na forma de gel, ele é indicado pela Anvisa apenas para corrigir sequelas de doenças, como a poliomielite e efeitos colaterais de medicamentos usados para o tratamento do HIV. Diferentemente de outros produtos, como o ácido hialurônico, ele não é absorvido pelo organismo, o que pode gerar inflamações, infecções e outras complicações graves.
5: Que ele pode ter consequências daqui 10 anos, 15 anos, ele é de difícil tratamento. Então, ele não é recomendado principalmente para fins estéticos.
3: A causa da morte está sendo investigada. A defesa de Tabita afirmou que o procedimento ocorreu sem intercorrências e que não há comprovação da relação entre a aplicação

0: Em Catarina, em São Gonçalo, região metropolitana do Rio. Policiais militares atiraram contra dois pedreiros que estavam nessa moto a caminho do trabalho. Os PMs confundiram um tripé de nível com um fuzil, uma ferramenta como essa que serve para sustentar equipamentos de medição. As vítimas são Marcelo Cruz da Silva, de 43 anos, e Edvan Felipe de Assis, de 45. Os PMs admitiram o erro e disseram que havia neblina pela manhã, o que teria prejudicado a visibilidade.
1: Então ele estava de capacete e ele foi alvejado com mais de 60 tiros na cabeça. Na cabeça e no corpo, eles estão todos rasgados de tiro, porque foram mais de 60 tiros, foram contados.
0: Os PMs escoltavam uma empresa de telefonia que fazia um serviço na região. O caso é investigado pela Polícia Civil, que fez uma perícia no local do crime. Os policiais envolvidos prestaram depoimento na Delegacia de Homicídios. A corregedoria da PM também abriu um procedimento para apurar o episódio. Os policiais foram afastados das funções. Eles usavam câmeras corporais e tiveram as armas recolhidas.
2: Meu pai ensinou essa profissão a ele e hoje aconteceu isso tudo, ainda com desde aqueles trabalhadores ali trabalhando e meu irmão morto. Acabou o sonho, deixou filho, família.
0: Depois das mortes, moradores da região fizeram um protesto. Essa não é a primeira vez que policiais se confundem e atiram contra inocentes. Em 2023, um catador foi morto enquanto carregava um pedaço de madeira que teria sido confundido com um fuzil. 5 anos antes, a polícia confundiu um guarda-chuva com uma arma e atirou contra um homem de 26 anos. Os PMs envolvidos ainda não foram julgados e respondem em liberdade.
3: Um traficante do PCC que estava preso em Portugal foi solto pela justiça por causa de uma brecha na lei do país. Agora o temor é que ele fuja de vez e escape da extradição para o Brasil.
4: Quando foi capturado em Cascais, perto de Lisboa, Igor Daniel Zago, conhecido como Hulk, era considerado um dos principais operadores financeiros do PCC. Investigações apontam que ele atuou em um esquema de envio de cocaína para a Europa em parceria com a máfia dos Balcãs e com o mega traficante André do Rep, que foi solto em outubro de 2020 e segue foragido. Hulk também é apontado como aliado de Mohamed Hussein Murad, o Primo, e Roberto Augusto Leme da Silva, o Beto Louco. Os dois são investigados como peças centrais do esquema bilionário de fraude de combustíveis com metanol e lavagem de dinheiro. A decisão de libertar o traficante pegou as autoridades brasileiras de surpresa. Ele estava preso em Portugal desde novembro e aguardava a extradição para o Brasil, onde foi condenado a 29 anos de prisão. A defesa de Hulk fez um pedido de asilo à Agência de Imigração de Portugal. A solicitação foi negada, mas a defesa recorreu. Enquanto o recurso não é julgado, a lei do país impede a extradição. O problema é que a legislação portuguesa não prevê a suspensão do prazo da prisão preventiva durante a análise desse pedido. Com isso, o tempo máximo de detenção se esgotou e o traficante foi solto. Na decisão, a própria magistrada admite que o pedido de asilo pode estar sendo usado para garantir a liberdade de investigados perigosos. A ficha criminal de Hulk é extensa. Além das condenações por tráfico e associação ao tráfico internacional de drogas, ele é acusado de lavagem de dinheiro, organização criminosa, homicídio, porte ilegal de arma e crime contra a ordem tributária. Mesmo solto e sem tornozeleira, Hulk está proibido de sair de Portugal e precisa se apresentar todos os dias à polícia em Cascais. A defesa diz que ele não vai fugir, mas as autoridades brasileiras temem que ele não seja mais localizado.
5: No terceiro dia do júri do caso Henri Borel, um psiquiatra classificou o padrasto do menino como perverso e a mãe como omissa diante das agressões ao filho. Ao vivo do Rio de Janeiro, Laila Lac traz as informações. Boa noite, Laila.
6: Boa noite, Felipe. Boa noite a todos. Hoje foi ouvido o psiquiatra contratado pela assistência de acusação para fazer uma análise dos réus. O parecer dele foi anexado ao processo. Diante do júri, Rafael Bernardon disse que percebeu em Jairinho um padrão repetitivo de abusos infantis e perversidade e que o ex-vereador sentia prazer em causar dor em crianças. Já Monique Medeiros, segundo o médico, negligenciava os interesses do filho para atender às próprias necessidades. Regis e que não afastou Henri da situação de violência mesmo depois dos sinais. Também hoje, a Justiça do Rio atendeu a um pedido da defesa de Jairinho para que ele seja ouvido depois de Monique

0: Medeiros. Os advogados, segundo os advogados, a mãe de Henri diz que o ex-vereador cometeu o crime sozinho e, por isso, eles precisariam ter conhecimento das acusações que serão feitas. E agora há pouco começou a ser interrogada uma médica do hospital onde Henri Borel foi atendido no dia em que morreu. E também está previsto para hoje o depoimento de um perito do caso. Eu volto ao estúdio.
1: Ainda hoje, seleção brasileira se apresenta na Granja Comaria, em Teresópolis. 23 dos 26 jogadores convocados chegaram de helicóptero ao centro de treinamento, incluindo Neymar, que usou um helicóptero particular. Todos passam por avaliação física antes do amistoso de domingo contra o Panamá, no Maracanã. Os detalhes da preparação do Brasil, já já.
2: Equipes de buscas encontraram um colete salva-vidas no mar que pode ser do homem desaparecido desde domingo, depois de um passeio de jet ski no litoral de São Paulo. A mulher que estava com ele foi encontrada ontem por pescadores e está internada.
3: As buscas por Jorge Pereira Bernardino, de 28 anos, continuam. Um colete salva-vidas foi encontrado hoje, próximo à Ilha de Búzios, no litoral norte paulista, perto de onde a Bruna foi resgatada e a poucos quilômetros de onde estava o jet ski. Bombeiros seguem concentrando as buscas nessa região.
4: Ali a gente está dando uma ênfase maior pela região ali da Ilha de Búzios e Ilha Vitória, tendo em vista aí os indícios que nós temos aí do ponto de encontro, tanto do jet ski e posterior encontro da Bruna.
3: Este vídeo postado no domingo mostra Jorge pilotando o jet ski antes de desaparecer. Ele usava colete salva-vidas. Bruna Damares Santana da Silva, de 26 anos, que estava com ele, foi encontrada por pescadores e resgatada depois de 2 dias à deriva. Ela está internada ainda debilitada.
5: Melhorando, eu estou com muita dor no corpo, na garganta. Beijo, fica com Deus. Boa noite, obrigada pela oração.
3: A expectativa é de que a Bruna fique aqui no Hospital Mário Covas, em Ilhabela, pelo menos até sexta-feira. O pai da Bruna considera o resgate da filha um milagre.
6: Quando ela estava em alto mar, ela falava assim: eu não vou morrer, eu não vou morrer, eu não vou morrer, e vinha a imagem da filha dela na mente dela.
3: O caso agora é investigado pela Polícia Civil de Ilhabela. As investigações vão apontar se a moto aquática teve uma pane elétrica que possa ter resultado no desaparecimento das vítimas.
7: Uma pesquisa mediu o medo dos idosos de fazer uma simples caminhada. E o problema são as calçadas esburacadas e inseguras, verdadeiras armadilhas que podem levar a quedas e fraturas.
8: Um desafio diário para quem chegou numa certa idade e precisa ter muito mais cuidado ao sair pelas ruas.
9: Tenho 59, eu tenho dificuldade, porque é muito buraco. Eu caí ali, ó.
8: As calçadas quebradas, irregulares, buracos e falta de acessibilidade aumentam o risco de quedas e acidentes graves.
10: E olha, uma simples caminhada pode terminar em fratura, internação e perda de autonomia.
8: A Estela, de 86 anos, caiu e machucou o cotovelo. Meses antes, ela tinha já machucado o joelho.
11: Você está andando, você cai. Cai, porque você tropeça nesses buracos.
8: Nessas saidinhas, dá para ver que o perigo anda com ela.
10: Você tem medo de andar na rua?
11: Tenho. Não por assalto, essas coisas, nada. Tenho medo por causa dos buracos.
10: E não é só a Estela que tem medo. 43% dos idosos que vivem em áreas urbanas tem medo, sim, de caminhar por calçadas como essas. Olha só, completamente detonadas.
8: E essa preocupação também aumenta com a idade. Os que têm 80 anos ou mais estão muito mais preocupados. O doutor Daniel Daniak diz que as fraturas mais frequentes em idosos são no quadril, nas vértebras, no punho, nas costelas e na cabeça, com o traumatismo crânioencefálico. O maior problema está na recuperação, que é muito mais demorada porque as lesões são mais graves do que em pacientes jovens.
12: O principal, quando a gente está falando de fratura, é que como nós temos um esqueleto mais frágil nessa população, essas fraturas acabam sendo mais graves e muitas vezes precisando de intervenções cirúrgicas mais complicadas.
8: Por lei, a manutenção da calçada é a responsabilidade do morador. Manter o caminho seguro é garantir que a dona Estela e tantos outros possam caminhar sem medo.
13: que o proprietário do imóvel é responsável por isso, né? Então, as prefeituras têm que colocar uma política muito clara para promover calçamento legal dos calçados. Né?
2: É grave, né? Difícil para os idosos, para quem depende de muleta, para as pessoas que precisam de cadeira de rodas.
7: Se para a gente já é inseguro, imagina para os idosos com as dificuldades deles.
2: E para as pessoas com deficiência, é isso mesmo. Vamos para o esporte agora, falar da nossa seleção. Lívia Nepomuceno já está aqui com a gente. Bom, Granja Comari já praticamente com lotação máxima, né? Boa noite.
14: Movimentada do jeito que a gente queria, Adriana. Uma ótima noite para vocês, uma ótima noite para você que está em casa. E é isso mesmo, olha, 23 dos 26 jogadores convocados já estão na Granja Comari, o centro de treinamento da CBF, que fica em Teresópolis. Faltam apenas 3 que vão disputar a final da Liga dos Campeões no sábado.
15: A seleção mais vezes campeã do mundo começou a preparação para a Copa 2026 pelo alto. A maioria dos jogadores chegou ao centro de treinamento Granja Comari em helicópteros fretados pela CBF. O último a pousar em Teresópolis foi Neymar. O atacante chegou em um helicóptero particular. A volta à seleção depois de quase 3 anos foi celebrada por alguns torcedores que acompanhavam a chegada dos jogadores do lado de fora do CT.
16: O Neymar vai trazer o Hexa pra lá.
17: O Hexa vem?
16: O Hexa vem.
18: Vai, Neymar. Você é a nossa esperança de ganhar o Hexa.
15: O craque foi recebido com abraços pelo técnico Carlo Ancelotti. Na programação dos primeiros dias de atividades na Granja Comari, estão previstas avaliações físicas de todos os jogadores, incluindo Neymar, que se recupera de um edema na panturrilha. Ao todo, 23 atletas se apresentaram e foram a campo depois do almoço. A imprensa não pôde acompanhar o treinamento. Os zagueiros Marquinhos e Gabriel Magalhães e o atacante Gabriel Martinelli, envolvidos na final da Champions entre Arsenal e PSG neste sábado, vão se reunir com o grupo na semana que vem, já nos Estados Unidos. Antes, o Brasil se despede da torcida em um amistoso contra o Panamá. Domingo, no Maracanã.
14: E eu te faço um convite, vamos subir a serra comigo e não vai ser de helicóptero, vai ser com a Gabi Guimarães, que está na Granja Comari, acompanhando todos os detalhes da seleção e vai falar também sobre o Neymar, a expectativa sempre em cima dele, né, minha amiga? Seja bem-vinda ao Jornal da Band, boa noite.
15: Oi, Lívia, boa noite para você também, para todos da bancada, para quem nos acompanha no Jornal da Band. O Neymar é notícia e é notícia fresquinha, foi confirmada agora há pouco. O Neymar não participou do primeiro treino da seleção brasileira aqui em Teresópolis, no Rio de Janeiro. Ele foi encaminhado para uma clínica aqui na região central da cidade para realização de exames complementares. É isso o que diz a CBF. O Neymar se recupera de um edema na panturrilha direita, não tem participado dos jogos do Santos, não tem atuado e treinado com bola há mais de uma semana e por isso o departamento médico da seleção brasileira entendeu que seria melhor encaminhá-lo para essa clínica para que ele seja melhor avaliado. Então, no primeiro treino da seleção, que aconteceu hoje às 5 horas da tarde, o Neymar não participou, assim como o Danilo do Flamengo, mas no caso dele, por causa do desgaste, já que o Danilo atuou por mais de 90 minutos no último jogo do rubro-negro contra o Cusco pela Libertadores da América. Lívia?
14: Muito obrigada, Gabi, que vai passar a semana inteira lá na Granja Comari acompanhando a seleção bem de perto. Vamos naquela nossa regressiva? Faltam 15 dias para o pontapé inicial da Copa do Mundo. E hoje, mais 2 seleções convocaram os seus atletas.
19: E acabou o suspense. Memphis Depay está convocado pela seleção da Holanda e vai disputar a Copa. O atacante do Corinthians, que ficou mais de 1 mês sem jogar por causa de uma contusão, foi confirmado na lista divulgada hoje. Quem também anunciou a lista foi a África do Sul. O time volta a disputar uma Copa depois de 16 anos. A última vez foi quando sediou a competição em 2010. E o craque Lamine Yamal corre contra o tempo. Ele tenta se recuperar de uma lesão muscular na coxa esquerda para estar à disposição da Espanha já na primeira rodada contra Cabo Verde. O craque não joga uma partida há mais de 1 mês.
7: Em ano de Copa do Mundo, um dos alvos preferidos dos falsificadores são as camisas de futebol. O mercado ilegal movimenta cifras cada vez maiores no Brasil.
17: Em apenas um container no Porto de Santos, foram apreendidas 22 toneladas, aproximadamente 120 mil camisas de seleções da Copa e também clubes. Nos últimos meses, foram 15 containers, com 75 toneladas de materiais esportivos e outras mercadorias falsificadas, apreendidas no mesmo local.
20: Nesse ano, a gente já está quase chegando a 500 mil de camisas apreendidas, a estimativa.
17: O prejuízo fiscal com este mercado já supera o R$ 500 bilhão de reais, 8% a mais que no ano anterior. Os setores mais prejudicados com as piratarias, falsificações e contrabando são de bebidas alcoólicas, vestuário, material esportivo, combustíveis e perfumaria.
21: Em alguns casos, é muito difícil até de perceber. Todo esse produto aqui, olha, foi apreendido hoje pela manhã na região central de São Paulo. São equipamentos eletrônicos de uma marca específica e são idênticos, desde a caixa até o produto em si. Esse aqui, olha, vem até com código da Anatel. Para identificar a falsificação, foi preciso que um profissional da empresa acompanhasse os policiais e avaliasse a falta de um código bem aqui no conector e também no cabo.
22: O crime, ele pode ser um crime que ele acaba financiando crimes mais graves, né? De certa forma, como aquisição de armas de fogo, como o próprio tráfico de drogas.
17: A ação de facções criminosas, infiltradas em diversos setores da economia, é apontada hoje como a principal causa para o aumento do mercado ilegal no país.
23: Um dos grandes desafios hoje da PRF é acompanhar a modernização que o crime organizado tem em estar criando novas tecnologias, novos aparatos, novas formas de trazer, de transportar essas mercadorias ilícitas ocultas em veículos.
17: Entre os cuidados a serem tomados está desconfiar de preços muito mais baixos e pedir sempre a nota fiscal.
24: Com exceção das roupas, que quando o consumidor acaba comprando num shopping popular, ele sabe que está comprando um produto falsificado, todos os outros produtos falsificados são produtos que sempre acabam atentando contra a saúde, a segurança do consumidor ou ambas. E além disso, é um dinheiro que está indo direto para o bolso do crime organizado para que eles espalhem mais violência, mais armas e mais problema nas nossas grandes cidades. E isso é inaceitável.
25: Daqui a pouco, equipes de resgate encontram 5 sobreviventes em caverna inundada há uma semana no Laos. 7 moradores procuravam ouro quando ficaram presos depois de uma inundação repentina. E STJ corta penduricalhos do ministro afastado Marco Buzzi, investigado por assédio sexual. Os detalhes já já.
2: E agora a gente fala daquele caso absurdo em Minas Gerais de tentativa de feminicídio. A mulher que sobreviveu depois de ser jogada pelo ex-marido de um penhasco tinha pedido medida protetiva 2 dias antes.
26: Essas imagens são de drones com câmeras térmicas. O equipamento foi usado para localizar Ana Cláudia Rodrigues, de 41 anos, jogada de um penhasco da Serra do Rola Moça, na região metropolitana de Belo Horizonte, pelo ex-marido.
27: Com o uso desse binóculo, foi possível, durante um desses rastreamentos, identificar um ponto de calor que nos chamou a atenção.
26: Um resgate dramático, num local de difícil acesso. Ana Cláudia ficou agarrada à vegetação e fez sinal para os bombeiros no helicóptero. Um deles conseguiu chegar até ela. Depois, os dois foram içados até a aeronave. 4 dias antes de ser empurrada do penhasco, Ana Cláudia tinha entrado com um pedido de medida protetiva contra o ex. Segundo a Polícia Civil, o requerimento de urgência foi encaminhado ao Poder Judiciário em 21 de maio. O pedido foi aceito, mas nenhuma medida concreta foi tomada para proteger a vítima. O ex-marido Silvanildo Amâncio de Araújo, de 52 anos, demonstrou frieza ao confessar o crime.
28: Abracei ela e falei que eu ia entrar no carro, né? Joguei no penhasco lá. Pronto.
29: Você empurrou ela do penhasco?
26: Ele ligou para um genro, avisando onde estava a vítima. Também mandou um áudio para a filha do casal de 9 anos.
30: Nunca esqueça de papai, filha. Nunca. Alguém fala pra você, sua mãe, sua irmã Luísa, quem for que papai fez alguma coisa contra sua mãe, contra vocês, é mentira, viu?
26: Silvanildo foi preso na cidade de Várzea da Palma, no norte de Minas. Nessa tarde, a prisão em flagrante foi convertida em preventiva. Ana Cláudia foi socorrida com desidratação e muitos ferimentos. Ela disse ter sofrido abuso sexual antes de ser jogada do penhasco e foi transferida de hospital para passar por novos exames. Além de tentativa de feminicídio, o ex-marido vai responder por estupro.
7: A Polícia Federal investiga uma milícia digital contratada para espalhar desinformação política no Amapá. O grupo é suspeito de disseminar fake news e atacar adversários do ex-prefeito de Macapá, Dr. Furlan, que é pré-candidato ao governo do estado. Segundo a investigação, o serviço teria sido pago com 23 milhões de reais desviados da prefeitura. Dinheiro, veículos e armas foram apreendidos. Doutor Furlan nega as denúncias.
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6: Quinto sinal marcou 5 horas. Alô, São Paulo. Bom dia, Brasil. Folhinha virando na alvorada do outono desta quinta-feira, 28 de maio de 2026. O tempo virou de vez aqui em São Paulo. A temperatura caiu bastante, como já era previsto pelo Instituto Climatempo. Nós começamos amanhã aqui no Morumbi, em São Paulo, com termômetros na marca dos 13 graus. Ontem estava 17, 18. Hoje já caiu para 13 e a sensação é de ainda mais frio. 12 graus. É a nova frente fria que entrou no Brasil a partir da região sul e já chega aqui ao sudeste, derrubando as temperaturas. Vamos saber como é que fica a quinta-feira? Está chegando o final de semana. Stephanie Toso.
7: Nessa quinta, boa parte do estado de São Paulo fica sem previsão de chuva. Apenas áreas do litoral que ainda podem receber um pouco mais de infiltração marítima, com previsão de garoa ao longo do dia. Entre os períodos da tarde e da noite, o céu enche de nebulosidade entre as regiões de Guape, Ubatuba, Ilhabela e Cananéia, e a sensação térmica diminui. Hoje, mais um dia em que na cidade de São Paulo o sol aparece, mas a temperatura continua baixa. Agora de manhã, com esse vento gelado bem presente e a máxima ao longo da tarde não passando dos 20 graus. Na capital paulista e em cidades do interior, não tem previsão de chuva para hoje. Municípios próximos a Minas Gerais voltam a registrar as temperaturas até um pouco mais elevadas e já com destaque para a umidade relativa do ar ficando próxima a 40%. Regiões como o Presidente Prudente, São José do Rio Preto e Ribeirão podem ter temperaturas próximas a 28, 29 graus.
6: É, estamos na temporada seca, né, de outono. Aliás, faz dias que a gente não confere como estão os nossos mananciais. A Sabesp divulga os índices todos os dias às 9 horas da manhã. O Alto Tietê, de acordo com a última medição, caiu 0,1%, está com 51,4% de volume operacional. Cantareira com 40,7% e o Guarapiranga com 78,8%. São os três maiores reservatórios do estado de São Paulo. Todos tiveram índices em queda na última medição. Hoje é aniversário da cidade paulista de Valinhos. Antigo bairro de Campinas, que foi elevado a município em 30 de dezembro de 1953. Há duas versões sobre a origem do nome. Os vales, que predominam na região, e as valas, que os imigrantes italianos abriram para separar suas propriedades. De acordo com o último censo, Valinhos tem 126.373 habitantes. Hoje também, aniversário dos municípios de Machadinho, com 5.735 habitantes, fica no Rio Grande do Sul. Senhor do Bonfim, na Bahia, com 74.523 habitantes. E Corumbaíba, em Goiás, com 9.164 habitantes. Hoje é o dia do ceramista e é também o dia do hambúrguer. A origem do hambúrguer remonta à cidade de Hamburgo, na Alemanha, onde era comum servir carne moída temperada em formato de discos. Quando os imigrantes alemães chegaram aos Estados Unidos no século XIX, levaram a receita e o hambúrguer evoluiu para o lanche como o conhecemos hoje, com a carne entre dois pães. A data foi criada por redes e empreendedores do ramo alimentício para reconhecer o impacto cultural e econômico desse lanche. No Brasil, o hambúrguer começou a ganhar força nos anos 1950 e 60 com a chegada das primeiras lanchonetes inspiradas em modelos americanos. Você gosta de hambúrguer, Pedro Campos? Bom dia.
5: Opa, quem não gosta de um hambúrguerzinho, né? Não dá pra comer todo dia. Não. Mas é bom. Bem feitinho ali, com a carne temperada.
6: Principalmente aqueles mais caseiros, assim, né?
5: Eu gosto mais do cheeseburger do que do hambúrguer.
6: Ah,
5: gosto
6: eu também.
5: Um queijinho
6: então,
5: lá.
6: Aí são as modalidades, né? Porque tem gente que coloca a salada, o ovo, bacon, né? É igual o cachorro quente.
5: Exatamente.
6: Vai entrando maionese, batata palha.
8: Ovo de codorna.
6: Ovo de codorna também?
8: Também, já vi.
6: Eu vi no cachorro quente, né?
8: No cachorro quente.
6: Tem
5: cachorro
6: quente
5: eles exageram um pouco, né?
6: Eu também acho.
5: Às vezes colocam muita coisa.
6: De qualquer forma, o hambúrguer é muito gostoso.
5: Tá aí então o dia do hambúrguer para você comemorar. A lua crescente muda para cheia no domingo às 5 horas e 46 minutos. O sol vai nascer às 6 horas e 39 minutos. Vai se pôr às 5 e 28. Tá friozinho, viu, Silvânia Alves, hoje?
6: Então começamos com 13 graus. Com 13 graus e a sensação de 12 aqui no Morumbi. A temperatura
5: caiu. Mais frio
6: do
5: que nos últimos dias aí, como falamos agora na previsão do tempo. Diogo Braga, o que aconteceu com o Corinthians ontem? Bom dia.
9: Inexplicável, né, Pedro? Bom dia pra você, bom dia pra Silvânia, bom dia pros ouvintes ligados aqui no Pulo do Gato. Bom, pelo menos continua tudo igual, o Corinthians é líder mesmo com a derrota de ontem por 2-0 contra o Platense em casa na Arena Corinthians. O Corinthians continua com 11 pontos e o Platense chegou a 10 e se classificou para a segunda fase também, as oitavas de final da Libertadores. O Platense veio para tentar um empate, que o empate já garantia o time nas oitavas de final, mas acabou aí com uma falha do Hugo, também um pênalti que o Garro acabou cometendo, abrindo o placar, e aí se fechou lá atrás, o Corinthians não conseguiu furar o bloqueio do time argentino. Alguma consideração em relação ao jogo, Pedro?
5: Não, achei que o Corinthians fosse ganhar o jogo para terminar ali com... Ia terminar com 100% de aproveitamento aí até...
9: 100% não, ia terminar invicto, porque tinha empatado contra o Santa Fé.
5: Ah, verdade.
9: Isso.
5: Então ia terminar invicto, né?
9: Exatamente.
5: E agora, bom, mesmo assim manteve a primeira colocação.
9: Então
5: vamos em frente.
9: Vamos em frente, exatamente. Bom, além desse jogo, um jogo que valia a vida era pro Fluminense. E ele conseguiu, venceu e se classificou para as oitavas de final da Libertadores. Venceu ontem no Maracanã o Laguaira por 3-1. Gols de Savarino, Hércules e Canóbio. Com esse resultado, o Fluminense chegou a 8 pontos. E o Bolívar, que dependia do resultado do Bolívar pro Fluminense classificar, perdeu pro Rivadavia. E aí, com isso, o Fluminense se classificou para as oitavas de final. O Fluminense ficou com 8 pontos e o Rivadavia, que é o líder, chegou a 16 pontos. Uma das melhores campanhas, inclusive, empatada em número de pontos com o Flamengo, mas o Flamengo no saldo de gols tem uma campanha melhor. São as duas melhores campanhas da Libertadores, Flamengo e Rivadavia, mas o que importa é que tem mais um brasileiro nas oitavas de final da Libertadores, assim como na Sul-Americana, viu, Silvânia?
6: Faltando só esse jogo,
9: claro.
6: E ao Rivadavia, no Rivadavia que tem o Haaland paraguaio, né, que eles estão falando que é um jogador que joga muito bem, o artilheiro, o Alex Arce.
9: Olha só.
6: Independente Rivadavia.
5: E não fez gol ontem, né?
6: Deixa eu ver aqui se foi ele que
5: Buca,
6: fez.
5: Buca, Vila não. e Greco. É. Então não foi ele, não.
6: Não foi ele. O Hulk já estreou no Fluminense?
9: Não, só pode ainda estrear, não? Assim como o Barbosa, só depois que abrir a janela de transferências agora no meio do ano com a Copa do Mundo. Então só depois da Copa.
6: Certo.
9: Então é isso. Não,
6: Sul-Americana?
9: É, vamos falar do Sul-Americana, porque os brasileiros se deram super bem na terça-feira, ontem. É, todos classificaram, vamos agora para a Sul-Americana, começando pelo jogo do Galo, que precisava vencer. Se empatasse ou perdesse, estava fora da Sul-Americana. Se vencesse, classificava direto para as oitavas de final. E foi o que aconteceu com o gol do Bernard, ídolo do Galo, fez 1-0 contra o Puerto Cabello, classificou em primeiro com 10 pontos, e o Cienciano, que empatou com o Juventude, ficou no segundo lugar com 8 pontos. Quem já estava garantido, mas jogou mesmo assim ontem, foi o Botafogo. Venceu mais uma contra o Caracas por 3-1. O Botafogo, deixa eu ver aqui, tem a melhor campanha na Sul-Americana, 16 pontos, então aí o Botafogo também nas oitavas. Quem se classificou, mas vai para os playoffs, foi o Vasco, que venceu ontem por 3-0 o Barracas Central em São Januário, gols de Adson e Rojas, e aí se classificou em segundo lugar no Grupo G, o primeiro é o Olímpia. E para finalizar, o Bragantino também se classificou, ganhou por 2-0 contra o Carabobo, gols de Pita, mais um, você que me falou, né, Ailton, que o Pita faz gol, aí fez mais um, e o Fernando, o Bragantino ficou em segundo com 10 pontos, e o River Plate é o líder do grupo H, tem 14. Vamos para os jogos de hoje, porque tem mais decisão de brasileiro, o Palmeiras também joga a vida hoje contra o Júnior Barranquilla às 7 horas da noite. Só depende dele, se vencer, tá classificado, mas precisa garantir aí, se empatar o Palmeiras chegaria a 9, e caso o Sporting Cristal vença também chegaria a 9, aí teria que ir para os critérios de desempate. Vencendo o Palmeiras, tá garantido nas oitavas de final da Libertadores, Palmeiras tem 8 pontos, o Cerro tem 10, hoje 7 horas da noite aqui na Arena do Palmeiras, com transmissão e cobertura completa da Bandeirantes. E um jogaço às 9h30 da noite, Cruzeiro e Barcelona de Guayaquil. É o grupo mais difícil da Libertadores. Cruzeiro é o segundo com 8 pontos, Universidade Católica é o primeiro com 10 e o Boca é o terceiro com 7. Os quatro times jogam no mesmo horário, às 9h30 da noite, Cruzeiro e Barcelona, Boca e Católica. E aí vamos torcer para o Cruzeiro se classificar e manter esse bom aproveitamento dos brasileiros na Libertadores e Sul-Americana. É isso, hoje não tem nenhum brasileiro na Sul-Americana. E para finalizar, Pedro, tem algum comentário sobre João Fonseca,
5: a
9: Pedro?
5: A todos, olha que partida fascinante ontem, que virada histórica, que jogo memorável que fez ontem o João Fonseca em Roland Garros, né? Ele venceu, tava perdendo.
9: Isso, por 2-0.
5: 2-0, foi a hora que eu comecei a assistir o jogo, sabia?
9: Deu sorte.
5: Na hora que ele começou, eu falei, ih, caramba, tava terminando o segundo set. Já tinha tomado um 6-3, aí depois foi 6-4, né?
9: Isso,
5: o segundo.
9: Exatamente.
5: Aí eu falei, bom, vou assistir um pouquinho. Aí ele mete um...
9: Aí você não sai mais da televisão.
5: Não, aí foi assim, eu falei, não, não é possível. E aí foi aquela história surpreendente que o tênis nos reserva.
9: Exatamente.
5: E talvez seja o esporte, né, que seja capaz de prender mais a nossa atenção por conta dessa superação. Teve até um 6-1 aí no meio
9: Isso.
5: do caminho, né?
9: Aí o terceiro foi 6-3 pro João.
5: Isso.
9: 6-1 e aí terminou com 6-2.
5: Exatamente.
9: 3 horas e 27 minutos de jogo.
5: Foi brilhante, brilhante, brilhante o João Fonseca. E vamos seguir na torcida aí, porque esse é um dos torneios mais cobiçados, né, do mundo. Tomara que o João consiga avançar bastante.
9: E ele enfrenta amanhã ninguém mais, ninguém menos que Novak Djokovic.
5: É, aí é mais difícil.
9: Um sonho, né, pra ele, né? Mas vamos ver se ele consegue aí usar da juventude,
5: claro,
9: pra ganhar de um dos maiores da história, que é o Novak Djokovic, partida que acontece amanhã.
5: Ô, Diogo Braga, daqui a pouquinho nós vamos lá pra Granja Comari, mas tem
9: vamos
5: jogador
9: lá
5: que já chegou lá, né?
9: Tem. Todo mundo já chegou lá.
5: Tirando o pessoal do...
9: Da Champions, que acontece esse
5: São
9: final
5: três
9: de semana. Isso, os Gabriels, Magalhães e Martinelli, e também Marquinhos. E o foco, como sempre, não dá pra não ser Neymar Júnior. Até quando ele não treina, ele é o foco, porque ele realizou exames ontem fora da Granja Comari, e pra ver como que vai sair o resultado aí da lesão que ele tem na panturrilha. Momentos de apreensão aí em relação ao nosso craque da seleção brasileira.
5: Já temos um repórter por lá, né?
9: Exatamente. Luiz Fabiano, daqui a pouquinho ele vai estar aqui para trazer as informações lá da Granja Comari.
6: E perfeito. Hoje tem o quinto jogo do playoff da NBB entre Franca e Brasília. A série melhor de 5 está empatada em 2-2. Franca e Brasília se enfrentam hoje em Franca às 8 horas da noite.
5: Muito bem, esses são os destaques iniciais aqui do Pulo do Gato. Na sequência, temos as manchetes com os repórteres. Tem a prestação de serviço hoje, quinta-feira. tem a participação do INSS aqui no programa, 5 e 12 da manhã. Atenção com a hora.
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4: São 5 horas e 15 minutos, marcou o quinto sinal. Vamos gerar a nossa reportagem, começando com Felipe Macon, terceiro dia do julgamento do caso Henri Borel, no Rio de Janeiro. Fala, Felipe.
5: O psiquiatra Rafael Bernardon Ribeiro foi o primeiro a prestar depoimento no terceiro dia de julgamento do caso Henri. O médico foi contratado pelo pai de Henri, Leniel Borel, para fazer uma análise do perfil dos réus. O psiquiatra afirmou que percebeu em Jairinho um padrão repetitivo de abuso infantil e de perversidade, de modo que o ex-vereador teria prazer em causar dor em crianças pequenas. Com relação a Monique, o especialista afirmou ter identificado que ela subordinava o bem-estar do filho de forma sistemática para atender a interesses próprios e destacou que ela não afastou Henri da situação de abuso, mesmo após inúmeros sinais de alarme. Os dois seguem presos pela morte de Henri Borel, de 4 anos de idade, em 2021.
4: 5h16, segue foragido o falso médico suspeito de estar envolvido em mortes de pacientes em São Paulo. Os detalhes com a Luana Pereira.
6: A Polícia Civil de São Paulo procura um segundo falso médico suspeito de envolvimento na morte de 9 pacientes em um hospital da zona leste de São Paulo. O investigado, identificado como Mike, está foragido no Chile e usava a identidade de um médico verdadeiro do interior paulista para realizar atendimentos. Os agentes prenderam outro suspeito nesta terça-feira e apuram cerca de 2 mil atendimentos feitos pelos falsos profissionais no Hospital Jardim Helena. A investigação aponta indícios de negligência da direção da unidade, que teve o diretor clínico e a gestora operacional afastados por decisão da justiça. A Secretaria de Segurança Pública afirma que vai acionar autoridades chilenas para tentar trazer o investigado de volta ao Brasil.
4: 5 horas e 17 minutos agora. O garimpo ilegal cresce de forma explosiva no Brasil nos últimos anos. O repórter Eliseu Júnior conta mais.
7: O avanço do garimpo ilegal no Brasil atingiu níveis recordes nos últimos anos, segundo o relatório Boletim do Ouro, produzido pela UFMG em parceria com o Ministério Público Federal. O ouro extraído por garimpo saiu de menos de 1% da produção nacional em 2016 para quase 38% em 2022. O estudo aponta que a combinação entre a valorização internacional do ouro e o enfraquecimento da fiscalização ambiental criou um ambiente favorável para a expansão da atividade ilegal, principalmente na Amazônia. A partir de 2023, porém, o cenário começou a mudar. A retomada das operações de fiscalização e a implantação da nota fiscal eletrônica para comercialização do ouro aumentaram o controle sobre a cadeia produtiva. Com isso, o garimpo perdeu espaço na produção nacional e os alertas de desmatamento por mineração caíram.
8: Números da prévia da inflação com a repórter Luana Bernardes.
9: A prévia da inflação em maio fica em 0,62%. Segundo o IBGE, o resultado ficou 0,27 ponto percentual abaixo do verificado em abril. Em maio de 2025, o índice de preços ao consumidor amplo 15 foi de 0,36%. No ano de 2026, o IPCA 15 acumula alta de 3,02%. Dos 9 grupos de produtos e serviços pesquisados, o segmento de alimentação e bebidas teve a maior variação de 1,38%.
4: 5h19, a Secretaria Nacional do Consumidor vai abrir processos contra plataformas de entregas por descumprimento de normas. Márcio Rocha.
10: As plataformas de entregas de refeições Kita e iFood têm 20 dias para se manifestar sobre o processo administrativo sancionador apresentado pela Secretaria Nacional do Consumidor contra as duas empresas, por falta de transparência. Elas podem ser multadas por não respeitar uma norma do governo federal que determina que elas informem nos recibos dos clientes e prestadores de serviço o valor repassado por cada parte do processo. Pela legislação, elas devem apresentar dados financeiros detalhados quanto à destinação do valor pago pelo consumidor, ou seja, quanto do preço pago pelo cliente vai para o entregador, quanto vai para o estabelecimento e quanto fica com a plataforma. Segundo o governo federal, as duas companhias vêm descumprindo a legislação reiteradamente e que elas não cumpriram o prazo de 60 dias para adequação à regra.
8: A Justiça de Portugal liberta um traficante do PCC que estava preso no país por conta de uma brecha na lei. Agora o temor é que ele fuja de vez e escape da extradição para o Brasil. Informações com o repórter especial da Band, Rodrigo Hidalgo.
11: Traficante do PCC que estava preso em Portugal é solto pela justiça por causa de uma brecha na lei do país. Agora o temor é que ele fuja de vez e escape da extradição para o Brasil. Quando foi capturado em Cascais, perto de Lisboa, Igor Daniel Zago, conhecido como Hulk, era considerado um dos principais operadores financeiros do PCC. Investigações apontam que ele atuou em um esquema de envio de cocaína para a Europa, em parceria com a máfia dos Balcãs e com o mega traficante André do Rap, que foi solto em outubro de 2020 e segue foragido. Hulk também é apontado como aliado de Mohamed Hussein Murad, o primo, e Roberto Augusto Leme da Silva, o Beto Louco. Os dois são investigados como peças centrais do esquema bilionário de fraude de combustíveis com metanol e lavagem de dinheiro. A decisão de libertar o traficante pegou as autoridades brasileiras de surpresa. Ele estava preso em Portugal desde novembro e aguardava extradição para o Brasil, onde foi condenado a 29 anos de prisão. A defesa de Hulk fez um pedido de asilo à Agência de Imigração de Portugal. A solicitação foi negada, mas a defesa recorreu. Enquanto o recurso não é julgado, a lei do país impede a extradição. O problema é que a legislação portuguesa não prevê a suspensão do prazo da prisão preventiva durante a análise desse pedido. Com isso, o tempo máximo de detenção se esgotou e o traficante foi solto. Na decisão, a própria magistrada admite que o pedido de asilo pode estar sendo usado para garantir a liberdade de investigados perigosos. A ficha criminal de Hulk é extensa. Além das condenações por tráfico e associação ao tráfico internacional de drogas, ele é acusado de lavagem de dinheiro, organização criminosa, homicídio, porte ilegal de arma e crime contra a ordem tributária. Mesmo solto e sem tornozeleira, Hulk está proibido de sair de Portugal e precisa se apresentar todos os dias à polícia em Cascais. A defesa diz que ele não vai fugir, mas as autoridades brasileiras temem que ele não seja mais localizado.
8: É, a gente sabe muito bem como é que funciona essa história, né, de soltar bandido perigoso. Afinal de contas, acompanhamos isso também no noticiário aqui no Brasil. Portugal vai mal com esse tipo de decisão, com esse tipo de postura em relação a criminosos perigosos como esse. Nós experimentamos essa liberação de bandidos com brechas na legislação, seja por um motivo ou por outro, mas isso não tem dado certo. A violência aumentou muito no Brasil. Hoje nós temos áreas absolutamente dominadas por traficantes, por bandidos dessas organizações criminosas, que rivalizam entre si, se matam, ameaçam uns aos outros e a população está no meio desse tiroteio, além dos crimes que são praticados para que esses bandidos possam levantar recursos para novas ações, né? Muito triste o que está acontecendo também com Portugal nesse capítulo, é um alerta, ainda dá tempo de consertar por lá. Aqui também dá, mas é um pouco mais difícil porque nós temos algumas barreiras maiores a superar.
4: 5h23, Diogo Braga tem informações. Problemas aonde, Diogo?
12: Problemas na Castelo Branco, Silvana, no sentido do interior, ali na altura do quilômetro 21, tem uma ocorrência causando trânsito ali na região de Alphaville e Barueri.
8: Quero mandar um abraço para o Rodrigo, nosso ouvinte Itapevi, que mandou a foto de um hambúrguer maravilhoso aqui que ele tem na lanchonete dele. É a Toca do Gordizila. Olha que legal o nome. Lá em Itapevi, a lanchonete dele. Sucesso, então. Tomara que aumente as vendas hoje aí, porque quando tem o dia, né, do produto assim, a gente costuma verificar uma procura maior é pelos produtos. Então, sucesso para você aí, Rodrigo. Deu fome logo cedo já, viu? Para nós que acordamos cedo, daqui a pouco já dava para matar um desse aí. Não dava não, Diogo Braga?
12: Com certeza. Eu nem vi a foto, mas
8: Diogo
12: eu acho
8: Braga,
12: que dá.
8: Braga, então, que já tá na hora do jantar, né?
4: Ele come o dia inteiro, né, o Diogo, né?
13: Ele tá passando apertado com fome,
4: né?
13: Você?
4: É, né? Ele come o dia inteiro.
12: Hoje eu tô bem alimentado.
8: Silvani aqui, ó, um desse aqui dava para 3 dias para Silvani. O tamanho do hambúrguer aqui,
4: no
8: ó.
4: Mínimo. Não sou muito de lanche, não. Prefiro comida. Mas eu bato um pratão também, viu? Eu como bem. Sou magra de ruim, né? Como diz o outro.
8: Olha, o hambúrguer em sua origem era redondo como uma almôndega e demorava na chapa para ficar pronto. O chapeiro americano Walter Anderson, cansado de fregueses que pediam ali para acelerar os pedidos, resolveu apertar de raiva o hambúrguer na frente de um freguês na chapa para ficar mais rápido. E aí ele conta que o nosso ouvinte de Piracicaba, Killian, que foi assim que o hambúrguer ficou mais fino, né? Sem querer, ele inventou o novo formato do hambúrguer na década de 20. E aí fundou a sua própria rede de fast food. Tá aí.
4: Será que o Vitor Gomes gosta de hambúrguer também? Bom dia, Vitor. Falando de Brasília.
14: Muito bom dia, Silvânia. Bom dia, Pedro, Diogo. Bom dia a todos os nossos ouvintes. Eu adoro hambúrguer. Ó, 5h25 agora, comeria um agora, tranquilamente.
8: E a tua informação aí, Vitor? Conta pra gente essa história da escala 6x1. Foi aprovada ontem e agora vai seguir pro Senado Federal. Qual que é o próximo passo? O que foi realmente aprovado? Conta pro ouvinte aqui da Bandeirantes com calma hoje.
14: Isso mesmo, Pedro. Olha, segue para o Senado a proposta de emenda à Constituição que propõe o fim da escala 6x1 de trabalho e também a redução da jornada semanal sem a redução salarial. Em uma movimentação da base do governo, a matéria teve o relatório aprovado na comissão especial que tratava do tema e a aprovação nos dois turnos no plenário da Câmara também no mesmo dia, tudo isso ontem. Em resumo, a matéria reduz a carga horária semanal de 44 para 40 horas semanais sem a redução nos salários. A matéria também implementa como regra constitucional a escala de trabalho 5x2, ou seja, 5 dias de trabalho e 2 dias de descanso. No caso de aprovação no Senado, que não deve ter uma vida tão fácil como na Câmara, né, que passou com tanta agilidade, haverá leis complementares ainda para detalhar regras trabalhistas para carreiras específicas. Esse que é um ponto em discussão aí, que pode receber diversas emendas aí na discussão no Senado Federal. Volto com vocês.
8: Muito bem, vamos acompanhar então os próximos passos. O Vitor Gomes está lá com a nossa equipe em Brasília, na capital federal, para trazer todos os detalhes a respeito do que é notícia. Daqui a pouquinho, mais informações de Brasília no nosso giro completo às 6 horas da manhã. Silvânia.
4: 5h27 agora, notícia que chega durante a madrugada, um incêndio num dormitório de uma escola feminina no Quênia, na África, matou pelo menos 15 estudantes na noite de ontem. O fogo destruiu o alojamento de uma escola secundária feminina. Pelo menos 15 alunas morreram, uma tragédia. Um número indeterminado de estudantes ficou ferido. A informação foi confirmada pela polícia local por meio de um relatório obtido pela agência Reuters. A causa desse incêndio ainda é desconhecida, Pedro.
8: Ex-padre condenado a 19 anos de prisão por estupro no Rio Grande do Sul. O destaque é da repórter Eduarda Oliveira.
15: A justiça condenou um padre a 18 anos e 10 meses de reclusão em regime fechado pelo crime de estupro de vulnerável e por armazenamento de pornografia infantil. Antes de ser preso, o réu atuava em Guaíba, na região metropolitana de Porto Alegre. Ele já estava preso desde 2024 e não vai poder recorrer em liberdade. De acordo com a denúncia, o homem de 44 anos teria assediado sexualmente uma criança de 9 anos entre maio e agosto de 2024 em uma casa paroquial de Guaíba. Durante um mandado de busca e apreensão, foi encontrado no quarto onde ele dormia um pendrive com conteúdo pornográfico de menores de idade. Esse padre já havia sido investigado em 2021 por outro caso, o estupro de uma menina de 13 anos. Essa denúncia foi arquivada por falta de provas e de relatos mais graves contra o padre.
4: 5h29, a polícia segue à procura do suspeito de cometer um feminicídio contra a ex-companheira em São Paulo. Mais informações com Adele Robichet.
6: Continua foragido o homem que matou a ex-companheira a tiros dentro de casa no bairro do Tremembé, na zona norte de São Paulo. Segundo a polícia, Raimundo Nonato Ferreira da Silva, de 52 anos, perseguia e ameaçava Letícia Alves de Oliveira, de 26, por não aceitar o término do namoro, que durou 4 anos. Na última terça-feira, ele disparou 4 vezes contra a mulher, atingindo a cabeça e as costas dela, que morreu em seguida. A irmã da vítima estava no local e testemunhou o crime. O suspeito fugiu e não foi localizado até o momento.
8: São 5 horas e 29 minutos, o Diogo Braga tem mais uma informação importante a respeito do dia de hoje. É um dia de promoções, por quê? Nas lojas aí e também nos estabelecimentos, hein, Diogo?
12: Porque hoje, Pedro, é comemorado o Dia Livre de Impostos. Por que essa data? Porque hoje, dia 28, se você pegasse só o que você gasta de impostos, você passaria desde o dia 1º de janeiro até hoje só pagando impostos. A partir de amanhã, aí você gastaria o seu dinheiro que você recebeu com outras coisas, inclusive dá para comer um hambúrguer no dia. Será? Do hambúrguer. E para comemorar essa data, a Confederação Nacional de Dirigentes Lojistas no Brasil inteiro vão fazer campanhas de desconto, desde gasolina, chopp, até roupas, eletrônicos e produtos de papelaria. E esse desconto é justamente as lojas tirando o que incide de imposto no preço final. E aí, então, você pode encontrar diversas ações aí de desconto na sua cidade para comemorar esse dia livre de imposto.
4: Muito bem, Diogo. Agora são 5 horas e 31 minutos. Seguimos com o nosso noticiário, infelizmente, com mais casos de feminicídio ou tentativa de feminicídio. Segue preso suspeito de empurrar a ex-companheira de um penhasco. As informações chegando com a Gabriela Oliveira.
6: É convertida para preventiva a prisão de Silvanildo Amâncio de Araújo, de 52 anos, suspeito de jogar a ex-companheira de um penhasco na Serra do Rola Moça, na Grande BH. Ele passou por audiência de custódia na tarde desta quarta-feira. A vítima, Ana Cláudia da Silva, de 41 anos, estava desaparecida desde a última segunda-feira, depois de levar a filha para a escola. Ela foi encontrada nesta terça-feira consciente, com ferimentos leves, após passar mais de 24 horas em uma área de mata fechada e de difícil acesso. Ana Cláudia segue internada em observação no Hospital João 23, na capital mineira. Silvanildo foi preso no norte de Minas e confessou o crime. No carro usado no sequestro, a polícia encontrou facas e malas com roupas.
8: 5 horas e 31 minutos. São Paulo teria uma Times Square, aquele bico famoso de Nova York, onde nós temos telões de LED que iluminam com propagandas e destaques que são colocados nos luminosos, né? E havia uma ideia de se fazer algo semelhante aqui em São Paulo, mas essa ideia está suspensa por hora. E o Guilherme vai explicar por quê, né, Guilherme? Bom dia.
16: É isso, Pedro. Bom dia para você, para a Silvânia, para quem nos acompanha aqui no Pulo do Gato, a Times Square paulistana, que seria, pelo menos é o projeto ainda, de ser no centro de São Paulo, principalmente no cruzamento das avenidas Ipiranga com a São João. Ontem, a Justiça de São Paulo suspendeu as obras, os acordos, as conversas dessa Times Square paulistana da Prefeitura de São Paulo com a iniciativa privada. É ainda uma decisão provisória em caráter liminar e cabe recurso por parte da Prefeitura de São Paulo. Mas vamos entender o que aconteceu. A decisão da Justiça foi após uma ação popular movida.

0: no centro de São Paulo, e depois dessa ação movida pela população, a justiça barrou, pelo menos por enquanto, em caráter liminar, essa obra. Bom, o que prevê mais essa Times Square paulistana? A instalação de grandes painéis de LED em prédios no cruzamentos das avenidas Ipiranga com a São João. Há ali há obras também em calçadas e também nas avenidas. E na prática, essa decisão impede, por enquanto, o avanço dessas obras, a formalização do acordo entre a prefeitura e a iniciativa privada, além da instalação desses telões luminosos. E nessa ação, a defesa alega também que esses telões, eles vão contra o princípio da cidade limpa que tem aqui na cidade de São Paulo. Agora, a magnitude desse projeto, segundo a justiça, vai mudar e muito a gestão, a atuação, o dia a dia do centro de São Paulo. Então, a prefeitura, a partir de agora, vai ter que apresentar à justiça documentos ligados ao projeto, pareceres técnicos da Secretaria Municipal de Urbanismo e Licenciamento, além da liberação do órgão de proteção do patrimônio histórico municipal aqui em São Paulo. A gente aguarda também agora um posicionamento da Prefeitura de São Paulo a respeito dessa suspensão da Times Square paulistana, Pedro.
1: É, só é estranho, viu, Guilherme, que toda vez a gente tem uma interferência do poder judiciário nessas questões antes de uma decisão ser tomada. Tem sempre os interesses, né? Às vezes de uma minoria que acabam prevalecendo em relação à maioria. Então, se a cidade quer discutir algum tipo de atração, algum tipo de desenvolvimento, o centro de São Paulo é muito degradado. Se a gente não pensar em ações que possam transformar o centro, nós vamos ficar parado no mesmo lugar, né? Então, claro que o debate tem que ser feito, a gente tem que ouvir todos os lados, é preciso, mas quem perder tem que engolir. A democracia é assim, nem sempre você ganha. E os efeitos são muito ruins quando a gente fica com esse sentimento, né? De, ó, lá vem a justiça novamente meter o bedelho aqui. Eu vou lembrar só um caso para vocês recente que está envolvendo também, que envolveu também a prefeitura para não trazer um caso de fora. Vocês lembram quando a prefeitura começou a instalar câmeras pela cidade para monitorar os criminosos? Programa chamado Smart Sampa. O que que aconteceu? A justiça suspendeu a compra de câmeras. Que o argumento na época, eu me lembro bem, era ferir a intimidade das pessoas. Intimidade aonde? Na rua. As câmeras são instaladas nas ruas. O programa é um sucesso. Levou para cadeia um monte de criminoso que estava com um mandado de prisão em aberto. O sistema com inteligência artificial cruza as informações do banco de procurados, sujeito passa por uma das câmeras, a polícia, a guarda é avisada, vai lá e prende o criminoso. Tanto é que o governo do estado depois copiou o modelo e chama de Muralha Paulista, que é mais ou menos o que acontece aqui no Smart Sampa. E aí nós estamos tirando de circulação bandido que abusa de mulher, criminoso que descumpre medida protetiva, bandido do PCC, golpista, todo tipo de criminoso já foi preso pelo Smart Sampa. E eu já falei aqui que eu não entendo por que não temos câmeras instaladas nos ônibus, no metrô. Quantas pessoas passam pelas estações do metrô em São Paulo diariamente? Se a gente tivesse uma câmera em cada catraca, e convenhamos que se tem alguém para fazer um investimento desse e é São Paulo, nós teríamos muito mais resultado desse programa. Era só colocar a câmera ali e um policial do lado de dentro da estação. Passou pela catraca, apitou lá o vermelho, sujeito, vem cá. Por favor, mão para a cabeça. Bora para a delegacia para explicar por que que você está aqui e você tem uma dívida com a justiça. Então, se a gente colocar isso aí no transporte público, nós vamos dar um salto enorme, enorme de segurança. Vamos tirar de circulação muitos criminosos, muitos bandidos. Mas não entendo por que isso não foi instalado ainda. Mas isso tudo para dizer o seguinte: a justiça mete muito bedelho em coisas que não deveria meter esse bedelho. 5 horas e 38 minutos. Obrigado ao Guilherme.

Guilherme Oliveira, que volta já já na nossa programação. Na sequência, depois do intervalo, tem a participação do INSS. Atenção, segurados e pensionistas, tem informação chegando para você.

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2: 5:40, hoje é quinta-feira, dia da participação da Priscila Benades, da assessoria de comunicação do INSS em São Paulo, aqui no programa. Priscila, o INSS anunciou mudanças no empréstimo consignado. Quais são as novidades? Bom dia.
3: Bom dia, Silvânia. A principal delas é que agora o beneficiário que solicitar empréstimo consignado vai precisar validar a operação por biometria facial, pelo aplicativo ou site Meu INSS. Depois de pedir o crédito ao banco, o beneficiário recebe a proposta no aplicativo Meu INSS, com o status pendente de confirmação. Ele vai ter até 5 dias corridos para confirmar a operação por reconhecimento facial. Se o procedimento não for realizado no prazo, o contrato é cancelado. Outra novidade é o aumento do prazo máximo para pagamento, que sobe de 8 para 9 anos. O beneficiário também poderá contratar um empréstimo consignado e começar a pagar só depois de 3 meses. Teve mudança também na composição da margem consignável. O percentual não utilizado nas modalidades de cartão consignado e cartão benefício poderá ser usado em operações de empréstimo consignado. Ou seja, se a pessoa não estiver utilizando toda a margem dos cartões, a parte que estiver sobrando poderá ser usada para obter empréstimo consignado. Mas tudo isso sem ultrapassar o limite de 40% para benefícios previdenciários e 35% para benefícios assistenciais.
2: 5:41, Priscila, o INSS lançou uma cartilha sobre direitos previdenciários da população LGBTQIA+. Como dá para acessar esse material?
3: Silvânia, a cartilha pode ser acessada pelo site do INSS. O endereço é gov.br/INSS. A cartilha, com ilustrações e linguagem simples, traz detalhes e informações sobre a proteção previdenciária dessa população. Há um foco especial nas pessoas trans, que muitas vezes, devido à discriminação, podem ficar desprotegidas. Contribuindo à Previdência, seja de modo obrigatório ou facultativo, as pessoas LGBTQIA+, podem ter acesso a benefícios como salário maternidade, salário família, auxílio por incapacidade e aposentadoria. Podem ainda ter direito a auxílio reclusão e pensão por morte aos seus dependentes. A cartilha reforça o reconhecimento das relações homoafetivas e da adoção de crianças por casais homoafetivos. Trata ainda do direito que todos têm à correta identificação de nome e gênero nos sistemas e no atendimento. Reforçando, para conferir a cartilha é só acessar o site do INSS. O endereço é gov.br/INSS.
2: E para terminar?
3: Para concluir, lembro que amanhã é o último dia para declarar o imposto de renda. O INSS disponibiliza anualmente o extrato para todas as pessoas que receberam algum benefício no ano base, que é 2025. O principal canal para obter o demonstrativo é o site ou aplicativo Meu INSS. Dá para acessar pelo aplicativo Meu INSS para celulares e pelo site meu.inss.gov.br. É preciso fazer login com CPF e senha do GovBR. Após acessar o sistema, a dica é escrever extrato de imposto de renda no campo de busca. Logo aparecerá a opção de geração do extrato. Depois dá para salvar o documento em PDF. Quem não tem acesso à internet pode ligar no telefone 135 e agendar uma data para retirar o documento presencialmente em uma agência da Previdência Social. Por hoje é isso, Silvana. Muito obrigada e até a semana que vem.
2: Priscila Benades, da Assessoria de Comunicação do INSS São Paulo, toda semana no Pulo do Gato. E lembrando que hoje recebem aposentados e pensionistas que ganham até um salário mínimo e têm benefício de final 4. Com o benefício é paga também a segunda parcela do 13º salário.
4: Guilherme Oliveira está de volta para esclarecer um ponto aí sobre a reclamação que nós fizemos aqui sobre a ausência de câmeras para o programa Smart Sampa, Muralha Paulista, o monitoramento de quem passa por estações do metrô e também pelos terminais e pelos coletivos. Já tem câmera nesses pontos aí do transporte público, Guilherme? Conta pra gente.
5: Já sim, Pedro. Nos novos ônibus elétricos que estão sendo entregues aqui na cidade de São Paulo, alguns deles já vêm com essas câmeras do Smart Sampa. Prefeitura, desde o início do ano, adotando essa estratégia de colocar câmeras do Smart Sampa nesses coletivos e aí para pegar principalmente crimes de violência contra a mulher, porque essas câmeras do Smart Sampa, né, além de identificar foragidos da justiça, ela ajuda a polícia a flagrar ali crimes que estão acontecendo naquele momento. Então, essas câmeras dentro dos ônibus fazem esses dois papéis, tanto identificar foragidos dentro dos coletivos, quanto pegar casos de violência contra a mulher, ônibus elétricos apenas e os novos que estão sendo entregues. Já em outro modal, no transporte público, nos terminais, câmeras do Smart Sampa estão sendo instaladas também em terminais de ônibus que são integrados a estações de metrô. E aí, mesma situação, para identificar foragidos da justiça que estejam nessas estações ou então para pegar crimes em flagrante, Pedro.
4: Muito bem, então, Guilherme. Então, já está começando, né? Mas deviam acelerar. E no metrô, principalmente, CPTM. Ontem eu passei na estação Pinheiros, lá por volta das 6 horas. Mas quanta gente passa por lá, né? Acho que a Praça da Sé já não é mais a mais movimentada de São Paulo. São Paulo, hoje em dia, Diogo Braga, Silvânia, tem congestionamento até de usuário do transporte público. Sim. Congestionamento de pessoas.
2: Em qualquer horário, né?
4: Para passar na catraca. Eu saí ali da estação Pinheiros, da linha Nova Esmeralda, para pegar a estação Pinheiros da linha 4 amarela do metrô. Um mar de gente, uma estrutura que a concessionária tem que montar para dar vazão. E na hora que você vai passar de uma catraca para outra, que você vai entrar ali na escada rolante, ou mesmo na escada que não é a rolante, uma fila indiana para você conseguir descer. Fiquei imaginando isso ontem lá. Falei, quanta
6: ainda
4: gente
6: mais
4: passa
6: em dia de jogo,
4: por aqui.
6: Né?
4: Ainda mais em dia de jogo. Bom, tem a mensagem do Oswaldo aqui avisando sobre um problema na Avenida dos Bandeirantes.
7: Bom dia, amigos da Band. Oswaldo do Butantã indo para outra mais. Um dia de trabalho em Diadema. Informar que tem um veículo abalroado aqui na Avenida dos Bandeirantes, sentido Imigrantes, a aproximadamente 200 metros antes do cruzamento da Alameda dos Maracatins. É um único carro que está lá, ele está com a frente bem danificada, quase destruída. Pelo visto ele bateu sozinho numa mureta ou alguma coisa assim. Tem um triângulo de sinalização, eu não vi nenhum ocupante, não vi nenhuma pessoa, não tem viatura. E ele está ocupando duas faixas da direita. É um veículo vermelho, não deu nem para identificar o tipo de carro que é. Fez um estrago grande. Comunicar aos amigos aí, tenham cuidado aí. Tenham todos um dia com muita paz, com muita alegria, com muito amor, com as bênçãos de Deus.
4: Obrigado, viu, pela sua mensagem. 5h48, vamos falar de Copa do Mundo?
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4: No próximo domingo é a despedida do Brasil aqui, dos torcedores brasileiros, para a disputa da Copa do Mundo de 2026, que será realizada nos Estados Unidos, majoritariamente, mas também teremos jogos no Canadá e no México. O repórter Luiz Fabiani está lá na Granja Comari, daqui a pouquinho vai estar conosco aqui para contar como é que foi a chegada dos jogadores. O próximo compromisso é no dia 31 de maio, no domingo, amistoso contra o Panamá no Maracanã, às 18h30 da tarde, com transmissão aqui da Bandeirantes. E no dia 1º de junho, a viagem para os Estados Unidos, o embarque do time Brasil, que vai ficar numa sede lá perto de New Jersey, onde disputa a primeira partida contra Marrocos.
6: No MetLife Stadium.
4: No MetLife Stadium, exatamente. O jogo vai ser no dia 13 de junho, que é um sábado, às 7 horas da noite, dia de Santo Antônio. O Diogo Braga foi vasculhar alguns arquivos dessa história da Bandeirantes com as Copas do Mundo, emissora que esteve em todos os mundiais de 1950 para cá. O que você traz para nós hoje da história das Copas? História contada pela Bandeirantes, Diogo Braga.
6: Vamos começar pelo começo, Pedro. Vamos começar com a Copa do Mundo de 1950, a primeira realizada aqui no Brasil. Inclusive, onde o Brasil vai jogar domingo, foi a grande final, né, daquela Copa de 50 entre Brasil e Uruguai, que infelizmente acabou acarretando no Maracanaço, mas a gente traz aqui a memória da Bandeirantes com a narração do grande Edson Leite, começando com o gol que abriu o placar, o gol de Friaça, 1-0 para o Brasil no Maracanã, que sabe quantas pessoas tinham lá, Ailton Dias? 200 mil pessoas tinham na grande final no dia 16 de julho de 1950. Vamos ouvir.
9: Augusto movimenta ainda imediatamente para Ademir. Ademir recolheu o couro, caiu sentado no gramado. Bola sobre o couro, Zizinho. Zizinho, Ademir. Ademir virou o couro da hora. Dá para a Friaça. Entrou na área, de pé direita. Tira gol! Friaça num lance inofensivo, marcava o primeiro gol.
6: Deixa eu contextualizar essa Copa, porque apesar foi uma derrota por 2-1 na final, mas a expectativa era tão grande porque nas quartas de final o Brasil venceu por 7-1 a Suécia e na semi 6-1 contra a Espanha. Então o clima era de já ganhou, a torcida só ia lá para comemorar e receber a taça, mas aí veio o grande lance. Guiga, por Uruguai, marcou aos 80 minutos do segundo tempo o gol que deu a vitória e é o bicampeonato para o Uruguai. Vamos ouvir.
9: Schiaffino dá para Níguez, Níguez correu, deu para Julio Pérez pela meia direita, contra-ataque perigoso do Uruguai agora, vai correndo Julio Pérez agora pela meia direita, deu para Gija, Gija vai livre e agora para a área, espetacular escalado de Gija, livre, entrou na área, tirou, agarra Barbosa, solta, gol do Uruguai! Gol de Gija para o Uruguai! Barbosa errou sobre a bola num frango espetacular e o Uruguai marca o segundo gol contra o Brasil. 2-1 no marcador, amigos, o time que mais jogava está sendo derrotado por 2-1.
6: Tá aí o gol de Guiga que marcou, né, o último gol do Uruguai por 2-1. Contra o Brasil na grande final do Maracanaço, que ficou marcado para a história. E agora a gente vai ouvir a narração do Edson Leite, que terminou o jogo num clima de velório, Pedro.
9: Faltam 20 segundos para terminar a partida, amigos. O marcador é de 2-1 para o Uruguai. Vai Friaça cobrar o córner contra o Uruguai. Prepara-se Friaça, emoção em Maracanã, cobrou o córner, Milenária. Terminou a partida! vitória do Uruguai por 2-1. Os uruguaios são campeões do mundo num verdadeiro milagre de chance, quando desde o sorteio eles foram favorecidos. 160 mil pessoas cabisbaixas saem agora de Maracanã, depois de um esforço supremo, onde a sorte traiu o Brasil de maneira trágica nesta última partida, colocando nas mãos do Uruguai exatamente a decisão do título mundial. Amigos, um time que é derrotado frequentemente pelo Brasil e que foi derrotado duas vezes seguidas há pouco tempo, vence o Brasil no Campeonato do Mundo, quando mais as nossas vitórias pareciam assegurar o triunfo. Fala, Bruno.
10: Amigos, o que vemos agora em Maracanã é de veras pungente de um lado e alegre para o lado do adversário. Todos os jogadores brasileiros deixam o gramado chorando diante da derrota de 200-1 que nos foi infligida pela seleção uruguaia.
4: História das Copas do Mundo, você vai acompanhando, lembrando aqui na Bandeirantes, que tem um arquivo riquíssimo, né, com entrevistas, gols, narrações, momentos históricos dos mundiais. Como nós dissemos sempre, informação dessa Copa tem muito por aí. Agora, essa bagagem histórica só a Bandeirantes tem. 5h55.

0: Faltam 14 dias para a Copa e a cidade já vem ficando verde e amarela há alguns dias, né? Lojas de bairro, bares, restaurantes, as casas, as ruas com calçadas e ruas pintadas, todo mundo se preparando para a Copa do Mundo, que está chegando num clima muito legal.
1: Hora do consultório do Pulo do Gato. Vamos conversar com o médico do programa, Dr. Evaldo Stanislau, que no próximo dia 10 de junho, um dia antes de começar a Copa do Mundo, vai lançar o seu livro em São Paulo. Nós vamos ter um bate-papo legal lá na Livraria Martins Fontes para falar sobre saúde e qualidade de vida.
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3: Hoje nosso assunto com o Dr. Evaldo é alergia a remédios.
4: Alergia a remédios é comum, mais do que você imagina. Tomar um remédio e ficar com alergia na pele, vermelhidão e coceira, acontece em 1 a 5% das pessoas que usam medicamento qualquer pela primeira vez. O quadro aparece em geral 4 a 21 dias após o uso da medicação. Portanto, pode não ser imediato e é muito importante que ao procurar um médico, a pessoa lembre de tudo que usou nos últimos, pelo menos, 20 a 30 dias. As lesões em geral aparecem no corpo todo e de forma simétrica, nos dois braços, nas duas pernas, em todo o tórax, etc. São vermelhas, podem se juntar e formar grandes placas, podem ser planas ou elevadas como pequenos calombinhos na pele e coçam. E são rapidamente evolutivas. Pessoas que tenham alguma disfunção imunológica podem ter maior propensão para alergias, como pessoas vivendo com HIV. Se além da pele houver comprometimento de mucosas, como dentro da boca ou da vagina, bolhas, febre elevada, inchaço do rosto e ínguas, esses são sinais de gravidade e sinalizam que o médico deve ser procurado imediatamente, idealmente em um pronto-socorro. Parar com possível desencadeante é essencial e o tratamento envolverá ainda antialérgicos e, eventualmente, medicamentos mais potentes, como os corticoides. Entre os medicamentos mais associados com alergias, temos alguns anticonvulsivantes, como a fenitoína e as sulfas. Mas lembro que já abordei em outras colunas. A alergia real e severa à penicilina é muito mais rara do que se supõe. E quando for essencial, como na sífilis, não devemos hesitar em usar a penicilina. Fique bem e até a próxima.
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1: O Quinto Sinal vai marcar 6 horas da manhã. A partir de agora, temos transmissão em áudio e vídeo aqui do Pulo do Gato. É a nova casa do Pulo do Gato. Estreamos nesta semana no estúdio Multimídia Bandeirantes, aqui direto de São Paulo, zona sul da cidade, região do Morumbi, bairro Jardim Leonor, rua jornalista José Paulo de Andrade, de onde nós transmitimos o Pulo do Gato para todo o Brasil e para todo mundo. Vem aí a versão local do Pulo do Gato, com giro completo de manchetes. Atenção rede, o Quinto Sinal, marca característica da Bandeirantes, vai marcar a hora oficial do Brasil, 6 horas da manhã, desta quinta-feira, dia 28 de maio de 2026.
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0: Iniciamos esta hora do Pulo do Gato recebendo aqueles que chegam às 6 horas da manhã. Sejam muito bem-vindos. Estamos transmitindo informação, notícia e prestação de serviço como fazemos há 53 anos nesse horário. E claro, abrindo espaço sempre para a nossa audiência, porque tem um problema na Avenida dos Bandeirantes, em São Paulo.
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2: Bom dia, Rádio Bandeirantes. A respeito do acidente referido pelo amigo anteriormente na Bandeirantes, sentido Imigrantes, venho informar que já há viaturas da CET no local, duas viaturas, já interditaram a via e estão fazendo todo o cuidado devido ali para remoção do veículo. Jonathan Magalhães, São Paulo.
0: Valeu, Jonathan. Tem mais problema em São Paulo, Diogo Braga.
3: Bom dia, Pedro. Bom dia, Silvânia. Tem na Marginal Tietê, sentido Castelo Branco, ali na pista expressa, próximo ao Shopping Center Norte e também na rodovia Ayrton Senna, no sentido marginal entre os quilômetros 21 e 22.
0: Lembrando, Silvânia, antes das notícias aí, que amanhã termina o prazo para declarar o imposto de renda. A Verena Veloso está com a gente para trazer esse alerta para você. Atenção, ouvintes.
4: O prazo para declarar o Imposto de Renda 2026 termina nesta sexta, quando também será pago o primeiro lote de restituição. Cerca de 9 milhões de pessoas devem ser contempladas nesta primeira leva, que pode ser a maior já registrada. A Receita Federal já recebeu mais de 36 milhões de declarações. O órgão estima que 44 milhões de documentos devem ser enviados até o fim do prazo. São obrigadas a declarar as pessoas físicas que receberam rendimentos tributáveis acima de R$ 35.584, assim como aquelas que tiveram receita bruta da atividade rural superior a R$ 177.920 em 2025.
5: 6:02, Câmara dos Deputados aprova a PEC que prevê o fim da escala 6x1. Quem conta é Rafael Procópio.
6: Segue para o Senado Federal a proposta de emenda à Constituição que propõe o fim da escala 6x1 de trabalho e a redução da jornada semanal de trabalho sem a redução salarial. Em uma movimentação da base do governo, a matéria teve o relatório aprovado na comissão especial que tratava do tema e aprovação nos dois turnos no plenário da Câmara no mesmo dia. Em resumo, a matéria aprovada nesta quarta reduz a carga horária semanal de 44 para 40 horas semanais sem a redução nos salários. A matéria também implementa como regra constitucional a escala de trabalho 5x2, com 5 dias de trabalho e 2 dias de descanso. No caso de aprovação no Senado, leis complementares deverão ser feitas para detalhar regras trabalhistas para carreiras específicas.
0: Comissão de Constituição e Justiça da Câmara ainda não tem uma data para voltar a discutir a PEC, que prevê a redução da maioridade penal. Ontem, a análise da proposta foi interrompida após pedido de vista apresentado por parlamentares durante a sessão do colegiado. O texto propõe diminuir de 18 para 16 anos a idade para que os cidadãos possam ser responsabilizados criminalmente.
5: O governo federal sinaliza com o aumento do limite de endividamento do Distrito Federal. O objetivo seria viabilizar um empréstimo de 6 a 8 bilhões de reais para o Banco de Brasília através do Fundo Garantidor de Crédito. Essa seria uma saída para a capitalização do BRB, que foi discutida ontem por deputados do PT e pelo ministro da Fazenda, Dário Durigan. A Polícia Federal tem se aprofundado na análise de mensagens que revelam detalhes da relação entre o ex-presidente da instituição e o banqueiro Daniel Vorkaro. Os detalhes com Leandro Aislan.
7: O ex-presidente do BRB, Paulo Henrique Costa, tem mantido contato com os investigadores da Polícia Federal em busca de fechar um acordo de delação premiada. De acordo com a apuração do repórter Caian Messina, da TV Band, os advogados de Costa teriam informações da relação entre o dono do Banco Master, Daniel Vorkaro, e autoridades. Os investigadores da PF, no entanto, aguardam mais dados para que um acordo possa sair nos próximos dias. As negociações ocorrem após a revelação de diálogos entre Paulo Henrique Costa e Vorkaro referentes à conduta do ex-presidente do BRB para a aquisição do Master pelo Banco de Brasília.
0: Nova operadora dos trens do Rio de Janeiro tem ligação com corretora investigada sobre aportes da Rio Previdência do Banco Master. Repórter João Boeri.
1: O consórcio Nova Via Mobilidade, que começa a operar o sistema ferroviário do Rio de forma definitiva no sábado, tem ligações com a corretora envolvida nos investimentos do Rio Previdência, no Banco Master, e com o filho do ex-deputado federal Eduardo Cunha. O grupo assume os trens do Rio após 3 meses de transição com a Supervia. A empresa Trens RJ foi criada pelo consórcio e vai passar a ser vista pelos passageiros nas estações. Mas o contrato ainda pode ser questionado internamente pela nova gestão do governo do Rio. Isso porque os dois fundos de investimentos que compõem o novo consórcio são geridos pela corretora Planner, envolvida no escândalo dos aportes do Rio Previdência em ativos do Banco Master, que chegam a quase 4 bilhões de reais.
5: Continuam as investigações sobre desvios e irregularidades nos benefícios do INSS. Márcio Rocha.
8: Pessoas ligadas a pelo menos 4 associações de aposentados e pensionistas do INSS são os alvos da última fase da Operação Sem Desconto, que foi deflagrada pela Polícia Federal e pela Controladoria Geral da União. São elas a Mar Masterprev, a Associação Brasileira dos Aposentados e Pensionistas da Nação, a Associação de Benefícios e Previdência e a União Brasileira de Aposentados da Previdência. Essas entidades são suspeitas de realizar descontos indevidos diretamente nos benefícios de aposentados e pensionistas sem autorização dos segurados. Foram apreendidos 22 celulares, 10 veículos, sendo alguns modelos de luxo, além de mais de R$ 287 mil em espécie. Ao todo, foram cumpridos 31 mandados de busca e apreensão, 8 medidas cautelares de monitoramento eletrônico, além de outras medidas.
0: Reforço da vacinação contra a febre amarela na região do ABC. Repórter Clara Viterbo.
9: O governo de São Paulo reforça a vacinação no ABC após a confirmação da presença do vírus de febre amarela em um macaco morto em Santo André. O registro consta no Boletim Epidemiológico Estadual e indica o risco de transmissão em áreas de mata, parques, unidades de conservação e regiões próximas a corredores ecológicos. A indicação é que moradores com 9 meses de idade ou mais que ainda não tomaram a vacina procurem a unidade básica de saúde mais próxima para atualizar o cadastro vacinal, em especial moradores próximos de áreas de risco. Crianças entre 6 e 8 meses podem receber a chamada dose zero, que não substitui as doses previstas no calendário regular. Já idosos com 60 anos ou mais, gestantes e mulheres que estejam amamentando crianças de até 6 meses também podem ser vacinados, desde que passem por uma avaliação médica.
5: A FUVEST divulga o calendário completo do processo seletivo da USP. Informações de Matheus Jung.
10: Começa no dia 17 de agosto as inscrições para o vestibular da USP de 2027. A FUVEST divulgou o calendário completo do processo nesta quarta. As inscrições para o exame poderão ser feitas até o dia 9 de outubro. A primeira fase será aplicada em 1º de novembro, enquanto a segunda etapa ocorrerá nos dias 6 e 7 de dezembro. A primeira chamada está prevista para 26 de janeiro de 2027.
0: O projeto da Prefeitura de São Paulo tenta atualizar a lei do PSIL, prevendo blitz contra barulho na cidade. Como é que vai ser isso aí, hein, Carolina Ercolim?
11: A Prefeitura de São Paulo quer mudar as regras do PSIL para agilizar o combate ao excesso de barulho na cidade. A proposta permite que equipes acionadas pelo 156 façam blitzes no momento da denúncia, inclusive durante a madrugada, com atuações em flagrante. Apesar da promessa, a estrutura própria do programa segue com apenas 38 fiscais para toda a capital. O projeto de lei foi enviado à Câmara Municipal após o recorde de quase 50 mil reclamações em 2025, mas grandes fontes de ruído, como estádios e casas de show, ficaram fora do texto.
5: A Agência Nacional de Transportes Terrestres confirma o cancelamento definitivo de 800 mil multas por evasão de pedágio na rodovia Rio-Santos. As infrações foram registradas pelo sistema de Free Flow nas cidades de Paraty, Mangaratiba e Itaguaí. De acordo com a NTT, muitos motoristas haviam quitado a tarifa de pedágio, mas por conta dessas falhas o dinheiro chegou com atraso, o que dificultou a quitação da cobrança.
0: Destaques de hoje aqui no Pulo do Gato. O Superior Tribunal de Justiça corta benefícios extras pagos ao ministro Marco Buzzi, afastado do cargo por denúncia de abuso sexual. A suspensão dos chamados penduricalhos ocorre 3 meses após o magistrado ser retirado das funções. Marco Buzzi segue fora do tribunal enquanto responde à acusação por importunar sexualmente uma jovem de 18 anos, filha de um amigo dele, em Santa Catarina.
5: A Procuradoria-Geral da República tem 20 dias para se manifestar sobre a revisão da condenação do ex-presidente Jair Bolsonaro na trama golpista. O prazo foi estipulado pelo ministro Nunes Marques, do STF. Em 8 de maio, a defesa do ex-presidente protocolou no STF um pedido de revisão criminal para anular a condenação.
0: São encontrados com vida 5 dos 7 garimpeiros que ficaram presos em uma caverna atingida por uma enchente em Laos, país da Ásia. A Stephanie Toso traz mais informações sobre isso.
12: Uma operação de resgate no Laos encontrou com vida 5 das 7 pessoas que estavam presas havia uma semana em uma caverna inundada. O grupo entrou na caverna para procurar ouro, mas ficou isolado após fortes chuvas e um deslizamento bloquear a saída. Equipes do Laos e da Tailândia participam da operação, que conta com mergulhadores experientes em resgates de cavernas inundadas. Os sobreviventes receberam comida e medicamentos, mas a retirada ainda é considerada uma etapa mais complexa pelos socorristas. Até o momento, não há confirmação sobre a saída da caverna dos 5 homens encontrados. As buscas continuam por outros 2 desaparecidos.
0: Mais notícias chegando. Velado em Belo Horizonte, o corpo da jovem que morreu após complicações durante uma cirurgia plástica. Repórter Pedro Gelinek.
13: Familiares e amigos se despedem nesta quarta-feira de Bárbara Laura Souza Félix, de 27 anos, que morreu após passar por uma lipoaspiração abdominal com enxerto de gordura nos glúteos, realizada na tarde dessa terça no Instituto Médico de Obesidade, no bairro Lourdes, na região centro-sul de Belo Horizonte. Segundo o boletim de ocorrência, a paciente apresentou complicações no centro cirúrgico e a suspeita inicial levantada pelos médicos é de embolia gordurosa. O caso relembra outras ocorrências envolvendo cirurgias plásticas no mesmo hospital nos últimos anos. Em nota, o hospital lamentou a morte da paciente, afirmou que todos os protocolos foram seguidos e informou que o procedimento foi realizado por uma equipe externa. A unidade também disse que aguarda o resultado oficial da perícia. A Polícia Civil também divulgou uma nota informando que segue investigando o caso.
5: E o cantor acusado de estupro e tentativa de feminicídio é solto pela Justiça da Paraíba. Janiela Azevedo.
14: A Justiça da Paraíba concede liberdade provisória ao cantor João Lima, que responde por tentativa de feminicídio e outros 5 crimes no contexto de violência doméstica contra a ex-esposa, a médica Rafaela Brilhante. O artista estava preso desde janeiro e agora vai usar tornozeleira eletrônica. Entre as acusações estão estupro, lesão corporal, ameaça, violência psicológica e indução ao suicídio. A defesa da vítima informou que vai recorrer da decisão judicial.
0: Informação que acaba de chegar para nós aqui. O Ministério Público de São Paulo, a Receita Federal, a ANP, a Secretaria da Fazenda de São Paulo, Procuradoria-Geral do Estado, Polícias Militar e Civil deflagram nesta manhã a Operação Fluxo Oculto, que reúne investigações do Ministério Público em continuidade à Operação Carbono Oculto, que revelou o avanço do crime organizado no ecossistema do mercado de combustíveis, instituições de pagamento e investimento. O objetivo da nova operação é avançar no desmantelamento do esquema de fraude, sonegação e lavagem de dinheiro do setor de combustíveis por meio da apreensão de evidências de ilícitos e da identificação de outros participantes. Dos focos principais dessa operação estão 6 fintechs descobertas e a adulteração de combustível com uso de nafta, que é um solvente. Após a deflagração da Operação Carbono Oculto, foram descobertas mais 6 fintechs que atuavam como bancos paralelos da organização criminosa. Elas compunham um poderoso núcleo financeiro, sendo utilizadas para compensações financeiras internas entre diversas distribuidoras e postos de combustíveis, compensações financeiras entre empresas e fundos de investimento administrados pela organização criminosa. Em outra frente, o Ministério Público denunciou o núcleo envolvido com o desvio de nafta petroquímico para terminais e postos combustíveis. A apuração conjunta com a ANP revelou uma robusta estrutura de falsidades com simulada venda de solventes para empresas fantasmas. Então, temos hoje essa operação grande, desdobramento da Carbono Oculto, 55 mandados de busca e apreensão sendo realizados em São Paulo, também com desdobramento no Rio de Janeiro, Minas Gerais e também no Paraná. Estou sendo avisado aqui que hoje haverá uma coletiva de imprensa às 10 horas da manhã na sede do Ministério Público, na rua Riachuelo 115, para trazer mais explicações a respeito desta operação. Quinto sinal está marcando 6h15 da manhã. Atenção com a hora.
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3: Pergunta de ouvinte aqui sobre a Raposo Tavares.
4: Bom dia, Pedro Campos. Bom dia, Silvane Alves.
5: Bom dia.
4: Eu queria que vocês me informassem sobre a Raposo Tavares. O que que acontece com a Raposo Tavares? Quem vem da capital sentido interior e quer acessar o Rodoanel sentido litoral, Taboão e Itapecerica, tem duas opções. Ou pega o Rodoanel sentido oeste e paga um pedágio para fazer o retorno, depois paga um segundo pedágio, ou vai, passa pela Raposo debaixo do Rodoanel, faz o retorno na Granja Viana para voltar e pegar Raposo nesse sentido litoral, porque eles fecharam e não deram explicação alguma no retorno que já fazia aqui debaixo do Rodoanel para retornar e prosseguir nele. Eu queria que vocês me passassem a informação. Por que que está fechado? E ninguém dá nenhuma explicação.
3: Boa pergunta, bom questionamento aí do ouvinte, que vai ajudar muita gente, né, que faz esse caminho aí da Raposo para o Rodoanel. Obrigado pela participação. O Diogo Braga vai atrás da notícia aí, em breve ele traz a resposta no ar aqui, é só ficar ligadinho na Bandeirantes. Regis Bittencourt, ontem à noite, por volta das 6 horas, está dizendo aqui o ouvinte Kleber, Diogo, 11 quilômetros de congestionamento no trecho de Juquiá até Registro. Agora de manhã, congestionamento, segundo ele, do quilômetro 443 até o 446 em Registro. Diz ele, tá difícil, mas tem mais problema na Regis, né?
6: Tem mais problemas, Pedro. Começando pelo quilômetro 360, ali na região de Miracatu, tem um acidente interditando a faixa da esquerda no sentido São Paulo, uma fila de congestionamento de 6 quilômetros de lentidão. E o outro, um incêndio em um carro no quilômetro 528, na cidade de Barra do Turvo, também interditando uma faixa, só que dessa vez à direita, sentido Curitiba, fila de 2 quilômetros de lentidão.
5: E tem um terceiro, justamente na região de Registro, 446 quilômetros, interditando a faixa da esquerda, sentido Curitiba. Nesse não tem fila, pelo menos por enquanto, e de acordo com as informações da Arteris.
3: Carreta cegonha parada na pista expressa da Marginal do Tietê antes da entrada da Rodovia dos Bandeirantes, avisa o ouvinte Alex. Atenção, motorista, nesse trecho. Repórter Luiz Felipe Nunes. Bom dia, Luiz.
7: Muito bom dia, Pedro, Silvânia, bom dia. Para você que nos acompanha na Bandeirantes. Amanheci em Pinheiros, um dos bairros com maior índice de violência, roubos e furtos na cidade de São Paulo, números que vem crescendo nos últimos anos, e desde ontem muitos desdobramentos por aqui. Eu estou na rua Lisboa neste momento, onde ontem moradores que estão cansados do alto número de roubos e furtos colocaram uma faixa alertando que há a presença de muitos ladrões que estão de motocicletas e realizam roubos e furtos. Isso aconteceu logo depois de um crime, uma tentativa de latrocínio na madrugada de ontem na Bianchi Bertoldi, aqui em Pinheiros, quando 4 indivíduos em 3 motocicletas dispararam contra um homem de 24 anos que tinha acabado de ser roubado. Esse homem passou por cirurgia, segue em estado grave, mas os moradores estão cansados da violência. Essa faixa foi retirada logo depois pela prefeitura, que alegou que havia uma violação à Lei Cidade Limpa, mas isso não faz com que os moradores se sintam mais tranquilos. Ao lado da rua Lisboa, exatamente para onde eu olho agora, tem a Praça Benedito Calixto. Eu conversei com o Rodrigo, morador de Pinheiros há 12 anos. Ele foi assaltado há cerca de um mês e falou com a nossa reportagem sobre a sensação de insegurança e o que ele precisa fazer para mudar a rotina dele por conta da criminalidade.
8: Eu moro próximo à Praça Benedito Calixto, que é o epicentro desses assaltos. Então, eu não tenho como não ir à padaria, não tenho como não ir no supermercado, mas eu não ando mais com meu celular, eu não posso mais andar com meu celular na rua, porque eu tenho medo de ser assaltado. Então agora, a gente realmente não sabe o que fazer, porque assim, se a gente sai sem celular e sai sem dinheiro, eu ainda corro o risco de ser agredido por um bandido porque eu não tenho nada para oferecer para ele, porque eu não tenho nada para dar para ele. Será que eu vou ter que sair na rua agora com o dinheiro do bandido? Eu vou ter que sair com o celular do bandido?
7: E um levantamento feito pela nossa reportagem com dados da Secretaria de Segurança Pública do Estado de São Paulo, que vão até março deste ano, já foram registrados 3.473 roubos e furtos, um aumento de mais de 2,5% em relação ao ano passado, que já foi um ano com aumento no número da criminalidade. Ontem a Polícia Militar de São Paulo começou a Operação Impacto Força Total para fazer com que a criminalidade diminua. Havia a intenção de colocar patrulhamento na rua. Nossa reportagem conversou com o Tenente Coronel Freixo, da Polícia Militar, que falou sobre a intenção desta operação.
9: Nós já tínhamos a previsão dessa operação. Resolvemos antecipar, porque queremos dar uma resposta ao cidadão de Pinheiros, dizer que nós estamos com vocês, não vamos abandoná-los em momento algum, de forma alguma. A criminalidade não vai vencer, ao contrário. Nós estamos reduzindo, estamos prendendo cada vez mais. 24 criminosos entre procurados e presos em flagrante por roubo ou furto, já foram 24 esse mês, né?
7: A Polícia Militar afirma que já conseguiu identificar algumas gangues de motociclistas e está em busca desses criminosos. Mas Pedro, Silvânia e nossos ouvintes, eu estou em Pinheiros neste momento, justamente no lugar onde é apontado como o mais perigoso. Eu não vi viatura da Polícia Militar alguma. Passei por diversas ruas de Pinheiros, estou agora entre a Praça Benedito Calixto, a Teodoro Sampaio, a Rua Lisboa. Não vi qualquer viatura da Polícia Militar na manhã de hoje. Volto com vocês.
5: A violência está em todo lugar, né, Luiz? No litoral paulista, também o roubo de celulares é intenso. E Humberto Ferretti tem informações de lá, porque estão combatendo o roubo. Mas de que forma, hein, Ferretti?
10: A Polícia Civil investiga a origem de mais de 8 mil celulares irregulares apreendidos em uma operação na Baixada Santista. Os aparelhos estavam em pelo menos 30 lojas das cidades de Santos, Cubatão, Guarujá e Bertioga. A tendência, segundo as investigações, é que a maior parte tenha sido alvo de roubo ou furto, o que será confirmado após a análise do IMEI, que é o número de registro do celular. 4 pessoas foram presas. A polícia ainda vai analisar a situação dos estabelecimentos para identificar possíveis irregularidades administrativas, como a falta de alvará de funcionamento e a não emissão de notas fiscais.
3: Está chegando aqui para mim mais informações a respeito dessa operação hoje do Ministério Público, com Receita, com polícia, também órgãos da administração pública. É uma operação que é um desdobramento e se conecta a Carbono Oculto. São 6 fintechs descobertas e a adulteração é de combustível com nafta, né? 2 pontos importantes. Vamos lá. Grupo Seopag, alvo dessa operação. Grupo Cispay. Grupo Smart Solution. Grupo Ian. Então são esses os alvos da operação de hoje, que está nas ruas, para colher mais elementos e trazer, então, para os investigadores mais fatos que possam ser utilizados nessa investigação, que é uma investigação densa e preocupa pela participação do crime organizado em atividades que parecem ser lícitas. Esse é o grande problema hoje do enfrentamento ao crime organizado. É a infiltração do crime em atividades que parecem ser lícitas. Então, esse é o problema que a gente tem a enfrentar. E claro que as autoridades estão demonstrando que essa é uma realidade hoje a ser colocada para a gente impedir que eles tomem conta também dessas atividades, porque no mundo do crime nós já sabemos o seu poder. Agora, do lado de cá, também essa infiltração é perigosíssima. São 6:27. Atenção com a hora, gente.
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3: O Diogo Braga tem informações a respeito de um problema na Raposo Tavares. Um outro ouvinte, viu, Diogo, sobre aquela pergunta da nossa audiência aqui sobre o fechamento de um acesso ali da Raposo para o Rodoanel, está dizendo que é por conta de obras. Então são cones que foram colocados lá e essas obras estão sendo realizadas no viaduto. O problema é o seguinte, né? Quanto tempo essa obra? Precisa informar, a concessionária está aí para isso. Avisar as pessoas saem de casa mais cedo, tenta buscar já um caminho alternativo, ou pelo menos fica sabendo que vai ter que gastar mais para dar essa volta aí e pagar o pedágio, como disse o nosso ouvinte. Mas onde é o problema na Raposo?
6: São dois problemas na Raposo, Pedro. O primeiro deles, justamente embaixo ali do Rodoanel, causando trânsito,
3: uma ocorrência. Então é por conta dessa obra, né?
6: Não, é uma ocorrência embaixo do Rodoanel, mas agora sentido marginal, sentido São Paulo. E o outro, mais para frente, já ali no Jardim Jaqueline, na altura da Leroy Merlin, também sentido marginal, Pinheiros.
5: É um acidente que aconteceu e o lento na pista marginal entre o 19 e o 22.
6: Então é isso.
5: Acidente na Castel.
3: Tá dado o recado aí. Sobre a questão dos assaltos, da violência em Pinheiros, o Gabriel tem um depoimento para passar aqui para nossa audiência, nosso ouvinte. Fala, Gabriel.
15: Pedro, Silvânia, bom dia, tudo bem? Gabriel, eu trabalho em Pinheiros, Vila Madalena, e ontem eu presenciei um furto dentro do estacionamento do meu local de trabalho. Um motoqueiro com mochila de entregador entrou no estacionamento, onde tinham duas moças fumando e mexendo no celular. O rapaz simplesmente entrou com a moto no estacionamento, deu um tranco em uma das moças, pegou o celular dela e saiu com a moto. Assim, 10:30 da manhã, a luz do dia, a insegurança nessa região de Pinheiros, Vila Madalena, tá um absurdo. Bom dia para vocês, bom programa.
5: Obrigada pela mensagem. Olha, só para ficar bem claro, na Raposo Tavares, sentido capital, a lentidão vai do 34 ao 11. De acordo com a Ecovias, somente pelo alto fluxo. O acidente aconteceu na Castelo Branco, na pista sentido do interior, provocando lentidão na pista marginal entre os quilômetros 19 e 22. Agora 6h32.
3: Previsão do tempo chegando aqui no Pulo do Gato com a Jade Ramos, direto do Instituto Climatempo. Hoje estava mais friozinho logo cedo, agora o pessoal que está saindo de casa vai sentir uma temperatura diferente daquela que nós tivemos nos últimos dois dias. Você já tinha alertado, né, Jade? Bom dia para você.
16: Bom dia, Pedro, Silvânia, todos que nos acompanham. Hoje os nossos ouvintes devem sair com o casaco aqui em São Paulo e também em várias regiões do país, né? As temperaturas já diminuem bastante por conta da entrada de uma massa de ar polar, que agora é no centro-sul do país. Então, aqui em São Paulo as temperaturas já ficam mais amenas e também até geladas em alguns pontos da região metropolitana, as mínimas variando de 9 e 14 graus aqui na Grande São Paulo. Ao longo do dia o tempo continua estável, as temperaturas devem subir um pouco mais, mas ficam próximas dos 20 graus aqui na capital paulista e tem até chance de umas chuvas mais fracas por conta da circulação marítima no litoral de São Paulo.

0: Para confirmar, qual é a temperatura máxima em São Paulo hoje?
1: A máxima em São Paulo hoje alcança os 20 graus e também continua esse tempo mais frio aí nos próximos dias, Silvânia.
2: Jade Ramos, obrigado pela sua participação. Amanhã tem mais, a gente fala sobre o fim de semana, Jade.
1: Um beijo para vocês, ótimo dia.
2: Até mais.
0: Para você também.
2: 6h34 é a hora do esporte.
3: Giro Esportivo. 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
0: 6h35, Pedro Cohen já está aqui trazendo o noticiário esportivo. Bom dia, Pedro.
5: Vamos falar de seleção, porque as outras notícias não estão
6: muito
5: boas.
6: Pedro, você... ficou ruim pro
5: Copa
6: Corinthians
5: do Mundo
6: ontem.
5: Agora.
6: Copa do Mundo, amistoso da seleção
5: fala
6: do domingo.
5: Já. Mas
6: né?
5: Vamos falar do Brasil primeiro.
6: Vamos começar, Pedro, pelo Brasil, porque tem notícia importante. O nosso repórter Luiz Fabiani vai trazer todas as informações. Ele está lá na Granja Comaria, inclusive. Hoje tem entrevista coletiva de dois atletas, mas tem notícia importante, né, Luiz Fabiani? Bom dia para você.
7: Olá, bom dia aos amigos que acompanham o Pulo do Gato aqui na Bandeirantes. A seleção brasileira deu o pontapé inicial nesta quarta-feira na preparação rumo à Copa do Mundo de 2026, daqui cerca de 2 semanas, na estreia diante de Marrocos, primeira rodada da fase de grupos. Nessa atividade inicial, 2 atletas não foram a campo. O zagueiro lateral direito Danilo e o atacante Neymar, esse que foi submetido a uma série de exames em uma clínica aqui em Teresópolis para que a CBF tenha real noção da gravidade do problema que ele apresenta na panturrilha. De acordo com o Santos, somente um edema, mas há certa desconfiança na entidade quanto à real gravidade desta possível lesão. O técnico Carlo Ancelotti comanda atividades ainda na quinta, na sexta e no sábado, antes da ida ao Rio de Janeiro, onde o Brasil tem pela frente o Panamá, às 18h30, no primeiro amistoso preparatório para o Mundial no Maracanã.
6: Boa, valeu, Fabiane. Então, hoje, confirmando, Casemiro e o Everton concedem entrevista coletiva daqui a pouquinho, lá no Rio de Janeiro. Falando, então, sobre esse amistoso que acontece no próximo domingo, dia 31 de maio, antes do embarque da seleção, dia 1º, para os Estados Unidos. Agora sim, vamos falar de futebol brasileiro, né? Fala do futebol que acontece aqui, na verdade. Já estamos falando de futebol brasileiro quando falamos de seleção, né? Mas quero falar de Libertadores. O Corinthians perdeu ontem, mas garantiu a classificação. Já tinha garantido a classificação na última rodada, às oitavas de final da Copa do Brasil. Ontem, mesmo com a derrota dentro de casa para a equipe do Platense, na sua arena, garante então o primeiro lugar, vai às oitavas de final da Copa Libertadores, espera o fim da rodada ainda hoje, em 2 falhas, né? Falhas com a cara dos times de Fernando Diniz, principalmente no segundo gol. O primeiro é uma falha, considero, primeiro do Hugo Souza ali na saída do gol, e depois o Rodrigo Garro com o braço bem aberto dentro da área, o juiz apita corretamente o pênalti depois de revisão no VAR. E o segundo gol, início do segundo tempo, o Hugo Souza vai tentar sair jogando, acaba errando o passe, e o Sapiola, que já tinha feito o primeiro gol de pênalti, marca o seu segundo na partida, o segundo da equipe argentina. Vence assim o Corinthians dentro da casa corintiana pelo placar de 2-0 e vai então às oitavas de final junto com o Timão. Quem também vai às oitavas de final, ganhou ontem, foi a equipe do Fluminense, que passou um sufoco em desespero do Flu na noite de ontem, mas deu tudo certo, ganhou, vai às oitavas de final da competição como segundo colocado. Podemos ter inclusive um Fla-Flu nessas oitavas, tudo vai depender daquilo que acontecer dia 26 de junho, próximo mês, lá em Luque, no sorteio da Copa Libertadores e também da Sul-Americana. Sul-Americana, que também teve jogo ontem, o Galo e o Botafogo Botafogo garantiram seus primeiros lugares nos seus grupos, Vasco e Bragantino vão aos playoffs, vão à repescagem junto com Grêmio e Santos. O São Paulo já tinha também garantido a vaga nas oitavas de final com a vitória.

0: vitória contra o Boston River. Hoje, mais transmissão da Bandeirantes, mais jogo importante de Copa Libertadores. O Palmeiras entra em campo a partir das 7 horas da noite contra a equipe do Júnior Barranquilla. Jogo importante porque o Verdão não tem nada definido. Nem a classificação como primeiro colocado, como vinha acontecendo nos últimos anos, nem mesmo a classificação como segundo colocado. Ainda pode cair para a Sul-Americana se não vencer a equipe colombiana na noite de hoje, né? E olha só, o Júnior Barranquilla vem jogar, vem porque vem buscando essa vaga na Copa Sul-Americana. Então precisa de fato jogar, entrar concentrada a equipe do Palmeiras para não depender do que acontece na outra partida do grupo entre Cerro Porteño e Sporting Cristal. A situação do grupo é a seguinte: o Cerro Porteño é líder com 10 pontos, ganhou do Palmeiras na semana passada aqui em São Paulo. O Verdão é o segundo colocado com 8, o Sporting Cristal é o terceiro com 6 e a equipe colombiana do Júnior Barranquilla é a quarta colocada com 4 pontos conquistados até aqui. Por isso a importância do jogo do Palmeiras de hoje. Ainda na Copa Libertadores, o outro Palestra Itália, né, do Brasil, o Cruzeiro joga hoje também contra a equipe do Barcelona de Guayaquil. Também muito, num cenário muito parecido ao segundo colocado do seu grupo, Boca Juniors e Universidade Católica se enfrentam também na Argentina. O Boca ainda tem chance de classificar, a Católica é a primeira colocada do grupo, por isso o Cruzeiro precisa fazer esse resultado. Na Sul-Americana, a gente não tem nenhum brasileiro. Até lá, então, só o Palmeiras joga hoje com transmissão da Bandeirantes e no próximo fim de semana, a última rodada do Brasileirão antes da parada para a Copa, viu, Silvânia?
1: Pedro e o João Fonseca, hein?
0: João Fonseca, que virada, hein, Silvânia? A maior virada da carreira do João Fonseca até aqui. Saiu perdendo por 2-0, conseguiu buscar uma virada histórica e tá na terceira fase de Roland Garros, inclusive. Eu tava acompanhei com mais afinco também os primeiros sets, né? Principalmente os dois que ele perdeu, porque eu ainda tava aqui na Bandeirantes, tava assistindo ali na TV, depois fui embora, acompanhei mais por aplicativos, fiquei assistindo também os melhores momentos. E sabe quando você tava 2-0, assim, eu falei: ah, não acredito que já ele vai perder, né? De novo. É, e aí, quando fui ver, já tava ganhando o terceiro set. Quando fui ver, já tinha vencido o jogo de novo. Então, fiquei bem feliz com a virada do João Fonseca, a maior virada da carreira dele até agora contra o Dino Prismic, ontem em Roland Garros. E é bom ver mais uma vez um brasileiro avançando num dos quatro grandes lãs, né, Silvânia?
1: Muito bom. Obrigada, Pedro. Até
0: Eu
1: mais.
0: Eu que agradeço, viu? Até mais. Tchau.
1: Tchau. 6h41, tem informação importante de ouvinte, Ailton Dias.
2: Bom
1: solta.
2: Dia. Sandro aqui. Roberto Marinho aqui na nova estação Washington Luiz, semáforo amarelo piscante, caos se formando aqui, viu? Há mais de 10 minutos aqui, não consegui atravessar ainda. E não vejo nenhum veículo da CT no local para orientar, não, viu? Tá difícil. Bom dia a todos aí.
1: Bom dia, obrigada pela informação. 6h42, e a polícia busca provas para esclarecer a morte de uma maquiadora de 48 anos em São Paulo, ocorrida após um procedimento estético. O repórter Igor Calhan tem mais informações.
3: Roseli Fernandes de Oliveira, de 48 anos, morreu 24 horas depois de passar por um procedimento de preenchimento nos glúteos e nas coxas com PMMA, que é uma substância contraindicada pela Anvisa para fins estéticos. O procedimento foi feito pela médica Tabita Nunes Marcolino Jorge, que é de Goiânia.
4: Realizar esses procedimentos que a gente ama, que a gente sabe que melhora a nossa autoestima.
3: Ainda estava prevista uma nova aplicação do produto em outra parte do corpo, que seria realizada no dia seguinte. A médica, que atende em São Paulo há cerca de 3 anos, alugava os espaços para fazer os procedimentos. Segundo o boletim de ocorrência, foi a primeira vez que ela atendeu na clínica, no Brooklyn. Em depoimento, o Tabita disse à polícia que o PMMA é seguro. A médica informou ter pós-graduação em dermatologia, mas não fez residência na área. Em seu registro, não consta nenhuma especialidade registrada. A médica disse também que não precisa de capacitação específica para realizar esse tipo de procedimento, o que não é verdade. Para qualquer procedimento estético, como aplicação de injetáveis, peelings ou uso de lasers, é obrigatório possuir habilitação legal e capacitação específica, registrada no Conselho de Classe, conforme resoluções dos órgãos federais de saúde e as normas da Anvisa. PMMA é a sigla de um tipo de plástico chamado polimetilmetacrilato. Na forma de gel, ele é indicado pela Anvisa apenas para corrigir sequelas de doenças como a poliomielite e efeitos colaterais de medicamentos usados para o tratamento do HIV. Diferentemente de outros produtos, como o ácido hialurônico, ele não é absorvido pelo organismo, o que pode gerar inflamações, infecções e outras complicações graves. Quem explica é a Raquel Virgínia Lopes, membro da Sociedade Brasileira de Cirurgia Plástica.
5: Que ele pode ter consequências daqui 10 anos, 15 anos, ele é de difícil tratamento, então ele não é recomendado principalmente para fins estéticos.
3: A causa da morte está sendo investigada. A defesa de Tabitha afirmou que o procedimento ocorreu sem intercorrências e que não há comprovação da relação entre a aplicação e a morte da paciente. No ano passado, o Conselho Federal de Medicina e a Sociedade Brasileira de Cirurgia Plástica pediram à Anvisa a proibição do PMMA, mas ainda não houve resposta.
1: 6h45.
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1: 6h45, o mercado ilegal de produtos tem movimentado cifras cada vez maiores no Brasil. No ano passado, o prejuízo causado por contrabando, pirataria e falsificação chegou perto de R$500 bilhão. Em ano de Copa do Mundo, um dos alvos dos falsificadores tem sido as camisas de futebol. A repórter Olivia Freitas explica.
7: Em apenas um container no Porto de Santos, foram apreendidas 22 toneladas, aproximadamente 120 mil camisas de seleções e também de clubes. Entre as mais falsificadas estão as das seleções brasileira e argentina. Nos últimos meses, segundo dados da Receita Federal, foram 15 containers com 75 toneladas de materiais esportivos, além de outras mercadorias falsificadas apreendidas no mesmo local. De acordo com o anuário divulgado nesta quarta-feira pela Associação Brasileira de Combate às Falsificações, o prejuízo provocado pelo mercado ilegal superou R$500 bilhão em 2025, 8% a mais que no ano anterior. Os setores mais prejudicados com as piratarias, falsificações e contrabando foram bebidas alcoólicas, vestuário, combustíveis, material esportivo e também perfumaria. O delegado titular da Delegacia Antipirataria do DEIC em São Paulo, Wagner Carrasco, alerta para os outros crimes que passam a ser praticados a partir do mercado ilegal no Brasil.
8: O crime ele pode ser um crime que ele acaba financiando crimes mais graves, né? De certa forma, como aquisição de armas de fogo, como o próprio tráfico de drogas.
7: A ação de facções criminosas, infiltradas em diversos setores da economia, é apontada hoje como a principal causa para o aumento do mercado ilegal no país. A porta-voz da Polícia Rodoviária Federal em São Paulo, Kézia Viana, explica os desafios enfrentados hoje para a fiscalização nas principais rotas logísticas do país.
9: Um dos grandes desafios hoje da PRF é acompanhar a modernização que o crime organizado tem em estar criando novas tecnologias, novos aparatos, novas formas de trazer, de transportar essas mercadorias ilícitas ocultas em veículos.
7: Entre os cuidados a serem tomados está desconfiar de preços muito mais baixos e pedir sempre a nota fiscal, como explica o diretor da Associação Brasileira de Combate à Falsificação, Rodolfo Ramazini.
10: Com exceção das roupas, que quando o consumidor acaba comprando no shopping popular, ele sabe que está comprando um produto falsificado, todos os outros produtos falsificados são produtos que sempre acabam atentando contra a saúde, a segurança do consumidor ou ambas. E além disso, é um dinheiro que está indo direto para o bolso do crime organizado para que eles espalhem mais violência, mais armas e mais problema nas nossas grandes cidades. E isso é inaceitável.
1: 6h48, o presidente dos Estados Unidos, Donald Trump, afirma que o Irã não receberá alívio das sanções em troca da entrega de urânio altamente enriquecido. A declaração foi dada à imprensa ontem. Entre as principais exigências dos Estados Unidos para assinar um acordo com o Irã estão a entrega do urânio e a renúncia do regime ao programa de energia nuclear iraniano. Há 6 dias, o líder supremo iraniano divulgou uma determinação proibindo a retirada de urânio do país. 6h48.
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17: 6:51, nós estamos avisando, não vai ser por falta de aviso, ainda não declarou o imposto de renda, você precisa acertar as contas com o Leão até amanhã, hein? Não vai deixar para amanhã. É, documentos que você precisa enviar, os problemas que já foram registrados em outras edições. E lembrando sempre, se estiver faltando algum documento, manda a declaração assim mesmo. É a dica dos especialistas. Depois você manda uma retificadora e fica livre da multa. Então está faltando alguma coisa, manda assim mesmo. Depois você faz a retificação quando tiver. O prazo termina amanhã, dia 29 de maio. E aí nós já temos, então, o calendário das restituições, né? É a parte boa para quem tem imposto a ser restituído. Quem pagou imposto fica a pé da vida nessa hora, né? Mas não tem muito o que fazer. E para aqueles que vão receber, já teve o primeiro lote de restituição. Aliás, foi o primeiro, foi anunciado já. O primeiro lote foi o maior da história, né,
1: Silvana? Vai ser liberado amanhã, né? 29 de maio. É o valor na conta corrente.
17: Dá para você fazer a consulta também, né? No site da Receita Federal para saber como está a sua questão depois de ter entregue a declaração de imposto de renda. Então fica aí mais uma vez o aviso para os contribuintes brasileiros que têm de entregar a declaração do imposto de renda. Hoje é muito mais fácil, né, convenhamos, do que antigamente. Vocês devem se lembrar quando tinha que entregar pessoalmente, papelada, depois tinha a fase dos disquetes. Lembra, Silvana, dessa? Tinha que entregar lá o disquete?
1: Sim.
17: Ficava uma fila ali no centro de São Paulo, no prédio da Receita Federal, próximo ao Palácio da Polícia, onde as pessoas tinham que entregar ali a sua declaração. Hoje é tudo online, muito mais prático, simples, e permite até que quem não tenha começado possa começar agora, terminar ainda hoje ou amanhã e mandar. O sistema costuma ficar carregado nas últimas horas, porque tem muita gente que deixa mesmo para a última hora. Então, para você evitar dor de cabeça, aborrecimento, já tenta acelerar hoje se ainda não fez a sua declaração de imposto de renda.
1: E tá bem fácil, está bem intuitivo o processo, não requer muito conhecimento, não. 6:53.
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17: Notícia da madrugada com o Diogo Braga.
26: Pedro, a polícia investiga um corpo encontrado em uma área de mata aqui em Franco da Rocha, na região metropolitana de São Paulo. Ontem, um funcionário de uma chácara ali na região avistou essa vítima e chamou as autoridades. A polícia teve que acionar o corpo de bombeiros devido à complexidade do local, uma região de mata, difícil acesso. E aí, quando a polícia conseguiu resgatar o corpo, ela encontrou esse corpo, era uma mulher trans de 40 anos, com sinais de violência por todo o corpo. E agora a polícia investiga a circunstância desse assassinato. Inclusive, esse funcionário que avisou as autoridades, ele relatou que na madrugada de terça-feira ela teve uma festa justamente no local onde o corpo foi encontrado. Agora resta saber se a polícia se foi alguma tentativa de homicídio, enfim, o que aconteceu com essa mulher.
1: Obrigada, Diogo. Olha, problemas de novo na linha 7 Rubi da TIC Trens. Hoje, a falha em equipamento de sinalização em Caieiras. Os trens estão circulando com velocidade reduzida entre Franco da Rocha e Perus. As obras de... As obras de modernização do estádio de Ibirapuera chegam à reta final, não é, Aisha Moraes?
27: O estádio Ícaro de Castro Melo tem previsão de inauguração para junho deste ano. O espaço, conhecido por já ter recebido competições de atletismo e shows como os do cantor Elton John e da banda Black Sabbath, passa por um projeto de modernização. As mudanças incluem transformações na pista de atletismo, melhorias na iluminação e ampliação do número de assentos. O estádio, que atualmente tem capacidade para 13 mil pessoas, não recebe competições desde 2015. A reforma custará cerca de R$70 milhões aos cofres públicos.
17: Ouvinte André Mosqueira disse pra gente que transitou pela Raposo Tavares do quilômetro 30 até São Paulo e levou 40 minutos. Ele disse que, se tratando de Raposo Tavares, isso é muito bom. E ele tem mais uma questão aqui sobre imposto de renda.
28: Olá, bom dia, Rádio Bandeirantes. Meu nome é André Mosqueira. Ouvindo agora a representante do INSS falar sobre a possibilidade de retirar o extrato de imposto de renda nos canais do meu INSS. Só para informá-la, nesse final de semana eu terminando o meu imposto de renda e fazendo da minha mãe, para confirmar os valores que aparecem na declaração pré-preenchida, eu fui até o o meu INSS, tanto via site quanto via aplicativo. E sempre ao selecionar a opção de extrato de imposto de renda, aparecia a mensagem de indisponível, indisponível, abria uma mensagem, uma tela de erro. Foi assim 2 dias até que eu desisti e mandei a declaração com as informações que apareceram pré-preenchidas na declaração, sem poder conferir, porque às vezes vem com erro, né? Então, enfim, o extrato existe, mas, por exemplo, nesse final de semana não funcionou, não funcionava.
17: É o ouvinte André Mosqueira que traz para a gente, então, essa informação. André, estamos nos últimos momentos aí de entrega da declaração do Imposto de Renda. A alternativa, né, pelo que a gente apurou aqui, é buscar com os bancos essa informação. O Quinto Sinal vai marcar 7h. Vem aí o Jornal Primeira Hora para toda a rede Bandeirantes de Rádio. Apresentação de Nelson Gomes e Silvânia Alves.
1: Até já, fiquem com Deus.
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2: Hora Oficial do Brasil, 7 horas.
1: Quinta-feira, 28 de maio de 2026.
2: Proposta que põe fim à escala 6x1 avança no Congresso com adesão de parte da oposição.
1: Discussão sobre redução da maioridade penal é adiada mais uma vez na Câmara.
2: Procuradoria-Geral da República tem 20 dias para se manifestar sobre um pedido de revisão da condenação de Jair Bolsonaro.
1: Ministério Público de São Paulo e Receita Federal realizam nova operação contra a infiltração do crime organizado no setor de combustíveis.
2: Há 2 semanas da Copa do Mundo, a seleção inicia a reta final de preparação para amistoso de despedida antes de viagem aos Estados Unidos.
1: Na Libertadores, Corinthians avança, mesmo com derrota no último jogo da fase de grupos. Hoje, Palmeiras e Cruzeiro entram em campo.
2: Tempo.
3: Nesta quinta-feira, o tempo segue firme em grande parte do país. Na capital paulista, a circulação marítima mantém a nebulosidade durante a manhã. E à tarde, o sol aparece e as temperaturas seguem agradáveis, com máxima de 20 graus. Já em Porto Alegre, o dia segue estável e com temperaturas baixas. E à tarde, a sensação de frio domina, com máxima de 18 graus. Já em Brasília, o predomínio de sol entre poucas nuvens e o tempo mais seco. E as máximas alcançam os 26 graus.
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1: A proposta que põe fim à escala 6x1 avança no Congresso.
2: Vamos à capital federal da Bandeirantes Brasília, Felipe Campeão. Felipe, muito bom dia.
4: Bom dia, Nelson. Bom dia, Silvânia. Bom dia. Segue para o Senado Federal a proposta de emenda à Constituição que propõe o fim da escala 6x1 de trabalho e a redução da jornada semanal sem redução salarial. Em uma movimentação da base do governo, a matéria teve o relatório aprovado na comissão especial que tratava do tema e a aprovação nos 2 turnos no plenário da Câmara no mesmo dia. A votação foi expressiva, 472 votos favoráveis contra 22 votos contrários no primeiro turno e 461-19 no segundo. Por conta do ganho eleitoral que essa aprovação pode trazer para a base do governo, a oposição tentou dar o troco apresentando uma emenda que voltava com as regras do texto da deputada Érica Hilton, do PSOL de São Paulo, que propunha a escala 4x3, 4 dias de trabalho e 3 de descanso. Além desse teor, a emenda seria analisada antes do texto original. A justificativa dada em plenário pelo essa movimentação seria uma canetada sem função prática, assim como a matéria do governo. Como revide, a base apresentou que retirava qualquer destaque da apreciação. A medida passou pela presidência de Hugo Mota, que está alinhado à base do governo. Após a aprovação, Mota afirmou que a redução da jornada de trabalho não pode ser tratada como inimiga da produtividade e defendeu uma revisão do modelo atual de carga horária no país.
5: A redução da jornada não é vilã de produtividade. Precisamos reconhecer uma realidade. O Brasil está entre os países com maior carga horária de trabalho no mundo. Ao mesmo tempo, convive há décadas com a estagnação da produtividade. Isso mostra que produtividade não pode continuar sendo medida apenas pela quantidade de horas trabalhadas.
4: Já a deputada Adriana Ventura, do Novo de São Paulo, defendeu que mudanças na jornada de trabalho sejam negociadas diretamente entre empresas e trabalhadores e criticou a criação de uma regra única para todos os setores da economia.
7: Por meio de acordos coletivos que já são feitos entre empresas e trabalhadores, a média já é 38. Agora, não dá para resolver uma questão, criar um outro problema. Porque querem impor uma única jornada e uma única escala para todo o país. Cada trabalhador, cada empresa tem que escolher a maneira de trabalhar. Basta ver que setores são diferentes.
4: Em resumo, a matéria reduz a carga horária semanal de 44 para 40 horas semanais, sem a redução nos salários. A matéria também implementa, como regra constitucional, a escala de trabalho 5x2, com 5 dias de trabalho e 2 dias de descanso. Há também um período de transição. Após a aprovação completa no Congresso, 2 horas serão retiradas do texto constitucional em até 60 dias e as outras 2 em até 1 ano desse período, totalizando 14 meses. No caso de aprovação no Senado, haverá leis complementares para detalhar regras trabalhistas para carreiras específicas. Volto com vocês.
25: Obrigado, Felipe Bandeirante, 76.
1: O especialista em relações do trabalho, José Pastore, alerta para as consequências negativas da proposta.
8: O Congresso está querendo reduzir jornada e cancelar uma escala, várias escalas, por meio de regra constitucional, ou seja, por lei. Isso não dá certo. No mundo inteiro, são 190 países que eles reduzem jornada por negociação coletiva e não por meio de lei impositiva, assim. Porque a lei impositiva, ela põe uma regra única, por exemplo, como se fosse comprar um sapato tamanho 40 para servir o exército todo. Não vai servir para todo mundo.
25: Já o cientista político e colunista da Bandeirantes, Fernando Schiller, ressalta que o debate foi contaminado pelas eleições.
9: É um debate completamente contaminado pelo clima pré-eleitoral. Quer dizer, é um debate de acusações, de demagogia. Quer dizer, é um concurso de demagogia. Demagogia para o lado do governo, demagogia para o lado da oposição. A oposição, na última hora, aderiu não só à escala, à redução da escala, no fim da escala 6x1, mas aderiu ao propósito original do que era do deputado Erika Hilton. Na verdade, a escala 4x3, né? Para provocar, na verdade, uma provocação, né? Um pouco a lógica é assim, já que não tem cálculo econômico nenhum, já que não tem lógica econômica, já que não tem nenhum estudo que se leva a sério sobre produtividade, sobre impacto social, inclusive, então se ninguém fez conta nenhuma, em vez de 5x2, bota 4x3.
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1: O Ministério Público de São Paulo e a Receita Federal realizam uma nova operação contra a infiltração do crime organizado no setor de combustíveis.
25: Guilherme Oliveira, muito bom dia.
10: Tudo bem, Nelson, Silvânia, bom dia para vocês, para quem nos acompanha aqui no Primeira Hora. Uma operação importante acontecendo nesta manhã em 5 estados contra o crime organizado no setor de combustíveis. É um desdobramento daquela operação Carbono Oculto, que aconteceu há exatos 9 meses, e neste desdobramento de hoje, a operação Fluxo Oculto, principalmente para asfixiar esse esquema financeiro do crime organizado no setor de combustíveis. Desde a operação Carbono Oculto para cá, as autoridades identificaram fintechs que eram utilizadas como um banco paralelo do crime organizado para a fraude, sonegação e lavagem de dinheiro, claro, que era oriundo do setor de combustíveis, da venda e adulteração de combustíveis em postos pelo país. Essa operação de hoje, liderada novamente pela Receita Federal e pelo Ministério Público de São Paulo, estão sendo cumpridos 59 mandados de busca e apreensão contra pessoas físicas e jurídicas em 5 estados, no território paulista. Esses mandados são cumpridos na capital, Arujá, Atibaia, Barueri, Itupeva, Jardinópolis, Mogi das Cruzes, Paulínia, Rafard, Santos, São José do Rio Preto, Sorocaba e Votorantim. Os outros estados com essa operação de hoje: Paraná, Mato Grosso do Sul, Minas Gerais e Rio de Janeiro. A investigação identificou 6 fintechs, bancos digitais, que de 2022 a 2025 movimentaram mais de 26 bilhões de reais, com B, 26 bilhões de reais. E uma dessas fintechs recebeu um depósito de mais de 1 bilhão de reais em espécie, em dinheiro vivo mesmo. Então você que está nos acompanhando, imagina 1 bilhão de reais em dinheiro vivo sendo feito o depósito. E para quem nos acompanha pode se questionar, né? No meu imposto de renda eu erro um número, caio na malha fina. Como essas fintechs nunca caíram, nunca foram descobertas, pelo menos até agora, né? Isso acontece porque até 2025 essas instituições não estavam obrigadas a apresentar uma declaração que as instituições financeiras, os bancos tradicionais, devem enviar periodicamente à Receita Federal. Depois da operação Carbono Oculto, essas fintechs passaram a ser obrigadas também a enviar essa declaração periódica à Receita Federal. Por isso que tudo está sendo descoberto. Além dessas 6 fintechs, 4 fundos de investimentos, 2 gestoras e 2 administradoras também foram descobertas por parte dessa investigação. Além da fraude, sonegação e lavagem de dinheiro, a Receita Federal e o Ministério Público identificaram mais um esquema de adulteração de combustíveis com um solvente, nafta. Essa carga, ela era comprada com alegação de que iria para a indústria química, mas o crime organizado conseguia desviar essa carga, adulterava os combustíveis e esses combustíveis, portanto, eram comercializados nos postos. Um grande esquema que participa ou participava de toda a cadeia produtiva, da importação à distribuição e, por fim, a comercialização desses combustíveis adulterados. Hoje, às 10 horas da manhã, vai ter uma coletiva de imprensa com a Receita Federal, o Ministério Público de São Paulo. A gente vai ter mais detalhes dessa operação, mas durante a manhã, na programação da Bandeirantes, a gente vem trazendo os detalhes, pessoal.
25: Obrigado, Guilherme Oliveira. 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
7: Bandeirantes, 7 horas e 15 minutos.
8: A Comissão de Constituição e Justiça da Câmara ainda não tem uma data para voltar a discutir a PEC que prevê a redução da maioridade penal.
7: Ontem, a análise da proposta de emenda à Constituição foi interrompida após pedidos de vista apresentados por parlamentares durante a sessão do colegiado.
8: O texto propõe diminuir de 18 para 16 anos a idade para que adolescentes possam ser responsabilizados criminalmente, tendo de cumprir pena em presídios.
7: A PEC da redução da maioridade penal tramita hoje no Congresso, sob um intenso debate a respeito da aplicação da medida no combate à violência no país.
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9: 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Renata Flores está com a gente, conectada, para falar sobre cartão de crédito empresarial hoje. Bom dia, Renata.
10: Oi, Pedro, bom dia. Bom dia para quem nos acompanha. Isso mesmo, o cartão de crédito, Pedro, é a segunda forma que os pequenos e os médios empreendedores preferem para pagar as suas despesas, ficando atrás só dos boletos, né? E quando usado de forma planejada, o cartão é sim uma ótima forma de organizar as contas da empresa sem prejudicar o caixa. Afinal de contas, quem é que nunca precisou se virar nos 30 para conseguir aproveitar promoções ou então parcelar a compra, por exemplo, de um novo equipamento, né? Quem nunca?
9: Verdade, Renata. E o que fazer quando o empreendedor não tem limite suficiente para essas compras, hein?
10: Uma boa pergunta. E hoje a gente está falando, Pedro, diretamente para o pequeno e para o médio empreendedor. 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Ele tem a função tanto de débito quanto de crédito com limite garantido. Só que para conseguir esse limite, o empreendedor precisa guardar no cofrinho do cartão o valor que ele quer ou que ele precisa ter no seu cartão de crédito. 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Então, com o tempo, esse limite vai aumentando, assim, entre aspas, sozinho.
9: Semana passada, Renata, você comentou sobre os benefícios que o cartão pessoal oferece. Isso também vale para o empresarial?
10: Bom ponto que você lembrou, é isso aí. Vale sim. 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
9: Dicas com tudo aquilo que mexe com o seu bolso. Hoje falamos sobre o cartão de crédito empresarial. Amanhã tem mais dicas para você nesse horário aqui na Bandeirantes com a Renata Flores. Até lá, Renata.
10: Tchau, Pedro. Bom dia.
9: 7:18.
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8: Pré-candidato do PL à presidência, Flávio Bolsonaro retorna ao Brasil após os encontros com Donald Trump e integrantes do governo americano em Washington.
7: O correspondente da Bandeirantes, Eduardo Barão, tem mais informações.
12: O encontro foi com Christopher Landau, número 2, o secretário de Estado Marco Rubio. O senador estava acompanhado do irmão Eduardo Bolsonaro e do jornalista Paulo Figueiredo. O senador ainda foi para a Casa Branca, onde se reuniu com o secretário de Estado americano Marco Rubio e o vice J.D. Vance. A proposta para os Estados Unidos classificarem facções criminosas brasileiras como grupos terroristas foi um dos temas discutidos na reunião.
13: Ser recebido pelas mais altas autoridades da maior democracia do mundo. Isso demonstra, sim, uma preocupação, né, dos Estados Unidos com o que está acontecendo no Brasil, com os rumos que o país está tomando, mas obviamente sem se comprometer, não houve nenhuma conversa sobre eleições, apenas atualizando, né, o nosso pedido sobre a preocupação do combate às organizações criminosas no Brasil.
12: Foi o pedido que o senador fez a Donald Trump, depois de ter sido recebido no Salão Oval da Casa Branca. O governo Lula é contra, por entender que esta classificação abre margem para ações militares dos Estados Unidos no território brasileiro. Aliados de Flávio Bolsonaro disseram que Donald Trump elogiou o dinamismo do presidente Lula no encontro com o senador. Flávio minimizou o assunto.
13: Não, eu que na verdade quis separar quem é Flávio de quem é Lula, só isso, esse nesse contexto.
14: Ele elogiou? Sim,
13: que ele mostrando que eu sou completamente diferente dele, só isso.
8: O pré-candidato do PSD à presidência, Ronaldo Caiado, reconhece que ele e o representante do Novo estão bem abaixo de Lula e Flávio Bolsonaro nas pesquisas.
7: Questionado em entrevista se haveria a possibilidade de um acordo para Romeu Zema encabeçar uma chapa com os dois, o ex-governador de Goiás ponderou.
15: Existe sentimento. Ele é uma pessoa aberta. Nós estamos somente olhando.
8: Terça-feira, Caiado e Zema se encontraram em São Paulo para avaliar se vão unir forças já no primeiro turno.
7: O pré-candidato do Novo disse que uma definição ocorrerá perto da data limite. Os partidos têm até 15 de agosto para registrar as chapas.
8: Ontem, pelo segundo dia seguido, o presidente Lula cumpriu agenda em Manaus.
7: O petista disse que falta pouco para a Petrobras anunciar se há petróleo na margem equatorial.
8: Em tom de brincadeira, ele citou Donald Trump ao relatar uma conversa com a presidente mexicana Claudia Sheinbaum.
7: Lula citou uma parceria entre as estatais brasileira e mexicana para exploração e refino de petróleo no Golfo do México.
16: Minha amiga Cláudia me telefone e fala assim: presidente Lula, eu estava precisando hablar com Petrobras, porque eu quero fazer prospecção de petróleo em águas profundas no Golfo do México. Magda, vá lá. Vamos fazer uma associação com a Pemex e vamos no Golfo do México para ver se o companheiro Trump vai se meter, sabe, com a Petrobras prospectando água.
8: Durante 7:22.
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17: O comportamento do eleitorado de centro ou independente, que é visto fora da polarização e mais sensível às mudanças no noticiário, tem oscilado nas últimas pesquisas para o lado de Lula. E se torna, é óbvio, centro de atenção dos analistas na expectativa das próximas pesquisas, que estão chegando, incluindo a do Datafolha, que já mostrou um movimento a favor de Lula nesse segmento, alguns dias depois da divulgação do áudio de Flávio Bolsonaro pedindo dinheiro a Vorkaro para pagar o filme do pai. A nova pesquisa está vindo por aí. E outras em seguida. Vamos ver o que muda, ou se muda alguma coisa naquele segmento. A última Quest também já mostrou, no segmento independentes, Lula com 29% contra 20% de Flávio. Flávio que está tentando reverter isso, inclusive com o encontro e a foto com o presidente Trump, que ele acabou conseguindo.
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7: Bom dia, ouvinte do Primeira Hora. Trânsito em São Paulo na manhã da quinta-feira. Radial Leste para o centro vai mal, da Praça de Vinolândia até o metrô Guilherme de Esperança e do metrô Penha até a Avenida Licanduva. Tem lentidão ali no viaduto Antônio Ábido até o metrô Carrão, do viaduto Guadalajara até o viaduto Bresser e do viaduto Alcântara Machado até o Parque Dom Pedro II e vai bem para o bairro. 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
11: Seleção brasileira direto do Rio de Janeiro, da Granja Comari, começou ontem as preparações para a Copa do Mundo. Luiz Fabiani, bom dia.
12: Olá, bom dia aos amigos que acompanham o Primeira Hora aqui na Bandeirantes. A seleção brasileira deu o pontapé inicial nesta quarta-feira na preparação rumo à Copa do Mundo de 2026, daqui cerca de duas semanas, na estreia diante de Marrocos, primeira rodada da fase de grupos. Nessa atividade inicial, dois atletas não foram a campo: o zagueiro lateral direito Danilo e o atacante Neymar, esse que foi submetido a uma série de exames em uma clínica aqui em Teresópolis para que a CBF tenha real noção da gravidade do problema que ele apresenta na panturrilha. De acordo com o Santos, somente um edema, mas há certa desconfiança na entidade quanto à real gravidade desta possível lesão. O técnico Carlo Ancelotti comanda atividades ainda na quinta, na sexta e no sábado, antes da ida ao Rio de Janeiro, onde o Brasil tem pela frente o Panamá, às 6:30 da tarde, no primeiro amistoso preparatório para o Mundial no Maracanã.
11: Brasil e Panamá, então, no próximo dia 31 de maio, domingo, antes do embarque dia 1º para os Estados Unidos, onde o Brasil ainda joga com o Egito dia 6, antes de começar a Copa do Mundo contra a seleção de Marrocos no dia 13 de junho. Fechando, então, botando um ponto final em seleção brasileira, falando de Copa Libertadores e Sul-Americana, porque ontem o Corinthians perdeu em casa por 2-0 com falhas defensivas para a equipe do Platense. Mesmo assim, consegue a classificação com a primeira vaga do seu grupo. Hoje tem Palmeiras. O Palmeiras entra em campo às 7 horas contra a equipe do Júnior Barranquilla, precisando vencer para garantir a classificação à próxima fase, assim como o Cruzeiro, que também joga e precisa vencer para ir às oitavas de final.
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9: Hora oficial do Brasil, 7:30. 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
9: O repórter Luiz Felipe Nunes traz agora informações sobre a insegurança em um dos bairros mais movimentados de São Paulo. Luiz, muito bom dia.
13: Bom dia.
14: Muito bom dia, Nelson, Silvânia, bom dia para você que nos acompanha na Bandeirantes. Estou em Pinheiros, que bate recordes nos últimos anos nos casos de violência, furtos e roubos. Já são 3.473 furtos e roubos neste ano, um aumento de 2,5% em relação ao ano passado, que já foi um ano de recordes. Por isso, os moradores aqui da região sentem essa insegurança. Ontem, nós trouxemos aqui no Primeira Hora o caso de um jovem de 24 anos que foi vítima de uma tentativa de latrocínio. Ele levou 3 disparos em uma tentativa de roubo, ainda se recupera no Hospital das Clínicas após passar por uma cirurgia. 3 motocicletas com 4 criminosos praticaram este crime e logo depois moradores colocaram uma faixa aqui na Rua Lisboa, onde eu estou neste momento, alertando para a violência e os roubos por motociclistas. A Prefeitura de São Paulo retirou essa faixa pouco tempo depois, alegando que ela contraria a Lei Cidade Limpa. Foi essa a justificativa da Prefeitura de São Paulo para retirar essa faixa. Mas os moradores, apesar de não existir mais esses dizeres na rua, seguem sentindo a insegurança. Eu conversei com o Rodrigo, que foi vítima de um assalto há cerca de um mês. Ele mora ao lado da Praça Benedito Calixto, onde eu estou observando neste momento. Ele nos fala sobre as mudanças que ele teve de fazer no próprio comportamento para tentar evitar a criminalidade.
15: Eu moro próximo à Praça Benedito Calixto, que é o epicentro desses assaltos. Então, eu não tenho como não ir à padaria, não tenho como não ir no supermercado, mas eu não ando mais com o meu celular, eu não posso mais andar com o meu celular na rua, porque eu tenho medo de ser assaltado. Então agora, a gente realmente não sabe o que fazer, porque assim, se a gente sai sem celular e sai sem dinheiro, eu ainda corro o risco de ser agredido por um bandido, porque eu não tenho nada para oferecer para ele, porque eu não tenho nada para dar para ele. Será que eu vou ter que sair na rua agora com o dinheiro do bandido? Eu vou ter que sair com o celular do bandido?
14: A Polícia Militar instalou ontem a Operação Impacto Força Total para reforçar o patrulhamento aqui em Pinheiros. O tenente-coronel Freixo, da Polícia Militar, conversou com a nossa reportagem sobre esta forma de monitoramento aqui no bairro.
16: Nós já tínhamos a previsão dessa operação. Resolvemos antecipar, porque queremos dar uma resposta ao cidadão de Pinheiros, dizer que nós estamos com vocês. Não vamos abandoná-los em momento algum, de forma alguma. A criminalidade não vai vencer. Ao contrário, nós estamos reduzindo, estamos prendendo cada vez mais. 24 criminosos, entre procurados e presos em flagrante por roubo ou furto, já foram 24 esse mês, né?
14: Apesar do reforço no patrulhamento, até o momento não encontrei qualquer viatura da Polícia Militar desde que cheguei aqui no bairro, perto das 5 horas e 50 minutos da manhã. Eu volto com vocês.
13: Obrigada, Luiz. Bandeirantes, 7 horas e 34 minutos.
9: A Prefeitura de São Caetano do Sul nega a vice-prefeita Regina Maura
17: ou nega que a vice-prefeita Regina Mauri esteja sendo afastada das funções em meio a uma investigação do Tribunal Regional Eleitoral de São Paulo.

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1: Bandeirantes 7:34.
2: A justiça suspende a Times Square paulistana, projeto da Prefeitura de São Paulo que prevê painéis gigantes de LED no centro.
1: De volta ao Jornal Primeira Hora, Guilherme Oliveira. Bom dia novamente, Guilherme.
3: Bom dia, Silvânia. Bom dia para você novamente, para o Nelson, para quem nos acompanha por aqui. Essa decisão ainda provisória em caráter liminar que proíbe, portanto, a Times Square paulistana no centro da cidade, principalmente no cruzamento das avenidas Ipiranga com a São João. Essa decisão da Justiça de São Paulo que barra, pelo menos por enquanto, esse acordo da Prefeitura com a iniciativa privada, um acordo de mais de 40 milhões de reais e contrapartidas urbanas. A Justiça de São Paulo atendeu a uma decisão de uma ação popular e falou sobre a transparência desse acordo, dessa Times Square paulistana e também a falta da Prefeitura de São Paulo em ouvir a população local ali do centro sobre os impactos dessa Times Square paulistana. Por exemplo, haverá um bulevar na região, a instalação de grandes painéis de LED, o que, segundo essa ação, também vai atingir o projeto, ou melhor, a lei de cidade limpa aqui na cidade de São Paulo. Então, essa decisão em caráter liminar impede, por enquanto, o avanço das obras, a formalização do acordo entre a prefeitura e a iniciativa privada e, além da instalação dos telões luminosos. Havia uma expectativa dessa instalação começar já em setembro deste ano e, pelo menos por agora, isso não vai acontecer. A prefeitura vai ter que enviar diversos documentos a respeito da Times Square paulistana, além de pareceres técnicos da Secretaria Municipal de Urbanismo e Licenciamento e a deliberação também de um órgão de proteção do patrimônio histórico municipal. Até este momento, a Prefeitura de São Paulo não se manifestou sobre essa decisão da Justiça, pessoal.
1: Obrigada, Guilherme. Bandeirantes 7:37.
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6: Destaque do trânsito pelo corredor norte-sul, no sentido do aeroporto de Congonhas, com lentidão a partir da passagem pela FATEC até a ligação leste-oeste já na 23 de maio. Para Santana tem lentidão na saída do aeroporto, na passagem pelo Parque Ibirapuera e depois dali o caminho é livre até a chegada à Zona Norte. 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
1: A mulher que sobreviveu depois de ser jogada pelo ex-marido de um penhasco em Minas Gerais chegou a pedir uma medida protetiva contra o agressor.
2: Ana Cláudia Rodrigues, de 41 anos, foi resgatada nesta semana pelos bombeiros na

0: Serra do Rola Moça, região metropolitana de Belo Horizonte.
1: A mulher conseguiu se agarrar à vegetação do local após ser empurrada pelo ex-companheiro e aguardar a chegada dos socorristas.
0: 4 dias antes, Ana Cláudia Rodrigues tinha apresentado um pedido de medida protetiva contra Silvanildo Amâncio de Araújo, de 52 anos.
1: Segundo a Polícia Civil, o requerimento de urgência foi encaminhado ao Judiciário em 21 de maio.
0: O pedido acabou aceito, mas nenhuma medida concreta foi tomada para proteger a vítima.
1: Ao ser preso na cidade de Várzea da Palma, no norte mineiro, Silvanildo Amâncio de Araújo demonstrou frieza ao confessar o crime.
2: Abracei ela e falei que eu ia entrar no carro, né? Joguei no penhasco lá.
3: Pronto. Você empurrou ela do penhasco?
0: O ex-marido de Ana Cláudia Rodrigues chegou a ligar para um genro avisando onde estava a vítima.
1: Silvanildo Amâncio de Araújo também mandou um áudio para a filha do casal, de 9 anos.
4: Nunca esqueça de papai, filha. Nunca. Alguém fala para você, sua mãe, sua irmã Luísa, quem for, que papai fez alguma coisa contra sua mãe, contra vocês, é mentira, viu?
0: Ontem, a prisão em flagrante do agressor foi convertida pela justiça em preventiva.
1: Já a vítima foi socorrida com desidratação e muitos ferimentos.
0: Ana Cláudia disse ter sofrido abuso sexual antes de ser jogada do penhasco e foi transferida de hospital para passar por novos exames.
1: Além de tentativa de feminicídio, Silvanildo Amâncio de Araújo vai responder por estupro.
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1: A Justiça do Rio de Janeiro vai dar sequência hoje aos depoimentos de testemunhas no júri do ex-vereador Jairinho e de Monique Medeiros, réus pela morte do menino Henry Porel.
0: Ontem, um psiquiatra classificou o padrasto do menino como perverso e a mãe como omissa.
1: Da capital fluminense, repórter Felipe Macon.
5: O psiquiatra Rafael Bernardon Ribeiro foi o primeiro a prestar depoimento no terceiro dia de julgamento do caso Henry. O médico foi contratado pelo pai de Henry, Leniel Borel, para fazer uma análise do perfil dos réus. O psiquiatra afirmou que percebeu em Jairinho um padrão repetitivo de abuso infantil e de perversidade, de modo que o ex-vereador teria prazer em causar dor em crianças pequenas. Com relação a Monique, o especialista afirmou ter identificado que ela subordinava o bem-estar do filho de forma sistemática para atender a interesses próprios e destacou que ela não afastou Henry da situação de abuso, mesmo após inúmeros sinais de alarme. A oitiva do psiquiatra foi criticada pelo advogado de defesa, Rodrigo Falks.
6: O depoimento ele tem que ter algum interesse para o esclarecimento para os jurados. A partir do momento que é ouvido uma pessoa que não tem contato nenhum, que não entrevistou ninguém e é contratada para falar de terceiras pessoas que ele não tem conhecimento, esse depoimento é irrelevante.
5: O psiquiatra Rafael Bernardon Ribeiro foi a terceira testemunha de um total de 27 a prestar depoimento no julgamento. Antes dele, dois delegados que participaram das investigações do caso também foram ouvidos. No início da noite desta quarta-feira, a médica do Barrador, Maria Cristina de Souza Azevedo, que tentou socorrer Henry, também foi ouvida. O depoimento da babá Tainá Ferreira, que estava previsto inicialmente para esta quarta-feira, foi remarcado e deve acontecer somente nos próximos dias. Monique Medeiros e Jairinho são réus acusados de homicídio qualificado, tortura e coação no curso do processo. Os dois seguem presos pela morte de Henry Borel, de 4 anos de idade, em 2021.
0: Bandeirantes 7:43.
1: Alimentos e energia puxam em maio IPCA 15, considerado a prévia da inflação oficial. No mês, a alta foi de 0,62%.
0: Trata-se da maior taxa registrada para o mês nos últimos 10 anos. Em 2016, o índice chegou a 0,86%.
1: Segundo o IBGE, a inflação acumulada pelo índice em 12 meses chegou a 4,64%.
0: O resultado superou o teto de 4,5% da meta do Banco Central, o que não ocorria desde outubro do ano passado.
1: A alimentação teve a maior alta em maio, 1,38%.
0: Segundo o analista socioeconômico do IBGE, Jefferson Mariano, além da guerra no Oriente Médio, as condições climáticas também impactaram o grupo.
7: Ainda a gente está com impactos dos preços no Brasil, tendo como reflexo esse comportamento internacional. Então é claro que não é o único fator, a gente tem no caso do Grupo Alimentos fatores climáticos, tem fatores sazonais que de uma certa forma acabam impactando, né? O clima, ele impactou inclusive em outros itens, mas a gente ainda tem os reflexos desse evento que está ocorrendo.
1: Depois de alimentação, aparecem os segmentos habitação, com alta de 1,03%, e saúde e cuidados pessoais, que avançou 1,05%.
0: A boa notícia no IPCA 15 de maio, veio com um grupo de transporte que apresentou deflação diante da queda de preço de etanol, diesel e gasolina.
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1: Bandeirantes, 7 horas e 45 minutos.
0: O Superior Tribunal de Justiça corta os benefícios extras pagos ao ministro Marco Buzzi, afastado do cargo por denúncias de assédio sexual.
1: A suspensão dos chamados penduricalhos ocorre 3 meses após o magistrado ser retirado das funções.
0: Com a medida, a remuneração líquida do ministro caiu de cerca de R$100 mil para R$35 mil no mês de maio.
1: De acordo com o portal da transparência do STJ, os cortes, em linhas gerais, atingem os auxílios como saúde, moradia e ajuda de custo.
0: Suspensão das verbas extras cumpre uma determinação do Conselho Nacional de Justiça para magistrados afastados das funções.
1: Marco Buzzi segue fora do tribunal enquanto responde à acusação por importunar sexualmente uma jovem de 18 anos, filha de um amigo dele em Santa Catarina.
0: O ministro também é alvo de uma outra denúncia. Uma ex-servidora afirma ter sido assediada por ele dentro do próprio Superior Tribunal de Justiça.
8: E aí ele foi me pedir para que eu verificasse o que exatamente a gente guardava naquela dispensa. Foi quando eu me dirigi à dispensa e quando eu pude perceber, ele já estava atrás de mim, colocando no...
1: Marco Buzzi nega as acusações.
0: Além de um processo administrativo disciplinar aberto pelo STJ, ele é alvo de um inquérito aberto por determinação do ministro do Supremo, Nunes Marques.
1: Bandeirantes 747.
0: A Organização Mundial da Saúde pede por um cessar-fogo imediato na República Democrática do Congo para conter o avanço atual de surto de ebola no país africano.
1: A escalada da guerra civil tem impedido o trabalho das equipes de saúde e o envio de suprimentos para a população.
0: A OMS alerta que os combates inviabilizam uma eventual vacinação e o rastreamento de pessoas infectadas.
1: Segundo a organização, a situação sanitária poderá atingir países vizinhos, caso não haja uma trégua no país.
0: Ontem, o governo de Uganda fechou a fronteira com a República Democrática do Congo.
1: A travessia está autorizada apenas para o transporte de cargas e para trabalhadores humanitários com quarentena de 21 dias.
0: O ebola é transmitido pelo contato próximo e uma vacina para a cepa atual do vírus ainda está sendo desenvolvida.
1: O surto já provocou mais de 1.000 casos entre suspeitos e confirmados, resultando em mais de 230 mortes.
0: Durante 7h48.
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14: Jogando em casa mais uma vez, a seleção norte-americana quer fazer a melhor campanha de sua história. E para isso aposta muito no Capitão América, como é conhecido Christian Pulisic. Meio-campista de 27 anos já foi o capitão da seleção na última Copa do Mundo, em 2022, em que marcou um gol e serviu uma assistência, o que ajudou a seleção a chegar às oitavas de final. Dessa vez, novamente mais experiente, Pulisic é o responsável por capitanear a seleção americana em meio a muitas expectativas sobre o desempenho de um time que recebeu muito investimento nos últimos anos. Com os holofotes de uma Copa do Mundo, o Pulisic pode, quem sabe, atrair as atenções de um povo que é apaixonado por esporte, mas que não dá tanto valor às estrelas do seu futebol.
1: Bandeirantes, 7 horas e 52 minutos. Pedro Cunha voltando ao Primeira Hora.
15: Exatamente, Silvânia. Para fazer o convite, então, a partida de hoje. Palmeiras e Júnior Barranquilla a partir das 7 horas da noite. Verdão, que precisa vencer para garantir a classificação às oitavas de final da Copa do Brasil. É bem verdade que o resultado de não vitória do Palmeiras hoje, empate ou derrota, é bem improvável. Mas, se acontecer, ainda corre o risco do Palmeiras ficar de fora das oitavas da Copa Libertadores. Não tem pontuação de classificado por enquanto. Por isso, a partida de hoje é tão importante. Importante também o jogo do Cruzeiro, que enfrenta a equipe do Barcelona de Guayaquil, precisa vencer para garantir a classificação. Esses são os únicos dois brasileiros que entram em campo hoje em competições internacionais, já que todos os outros brasileiros da Sul-Americana já entraram em campo e também os da Libertadores. Inclusive, ontem o Corinthians carimbou a sua classificação às oitavas de final da Copa do Brasil, da Copa Libertadores da América. Na verdade, já tinha carimbado na última rodada, né? Na semana passada. Ontem foi apenas o fim da fase de grupos para o Timão, que perdeu em casa 2-0, duas falhas defensivas, tanto no primeiro quanto no segundo gol, principalmente no segundo gol, né, uma saída errada. Então, Corinthians nas oitavas de final. Sorteio no próximo dia 26 de junho. Amanhã a gente já vai saber adversários do Santos, por exemplo, nos playoffs da Copa Sul-Americana. Antes de eu devolver para vocês, João Fonseca venceu ontem Dino Prismic, tenista croata. Ele sai perdendo por 2-7-0 e consegue a maior virada da sua carreira em um dos grandes lãs, no Roland Garros, na França. Então, João Fonseca avançando à próxima fase de um dos maiores torneios de tênis do mundo, pessoal.
1: Obrigada, Pedro.
15: Eu que agradeço.
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16: Alô, amigas e amigos do esporte ao motor, Max Verstappen e Red Bull parecem não estar falando mais a mesma língua. O holandês terminou o Grande Prêmio do Canadá no pódio, em terceiro lugar, mas criticou a regulagem escolhida pela equipe para o seu carro. Verstappen, inclusive, reforçou que aceitou as sugestões da equipe justamente para mostrar que estavam erradas. Max disse que o terceiro lugar não reflete o desempenho da Red Bull, já que George Russell abandonou e a McLaren errou nas estratégias de Lando Norris e Oscar Piastri, ou seja, ele não considera normal o resultado dele no terceiro lugar. E, como ele disse, aceitou as sugestões para mostrar que a equipe estava errada, então nem ele esperava esse terceiro lugar.
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2: A rodovia dos Bandeirantes para São Paulo tem trânsito lento agora entre o quilômetro 24 e o 23 na região do Rodoanel. Depois, do 18 até a chegada ao 13, no acesso à Marginal Tietê, já na chegada à capital. Para quem deixa a cidade agora para o interior pela Bandeirantes, a condição de trânsito é boa. É agora. 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
3: Bandeirantes 7:57, Jade Ramos já está com a gente aqui, começando a falar sobre São Paulo, tempo. Como é que fica, Jade? Bom dia.
4: Bom dia, Nelson, Silvânia, todos os nossos ouvintes. Hoje os paulistas vão ter que usar casaco aqui em São Paulo, porque o ar frio de origem polar já começa a entrar no estado e ao longo do dia as temperaturas continuam baixas em grande parte das áreas da região metropolitana e também no interior do estado. Agora pela manhã as mínimas variaram entre 9 e 14 graus aqui na Grande São Paulo e pela tarde as máximas alcançam os 20 graus. E também tem algumas outras áreas que estão com essa temperatura mais baixa, né, principalmente em áreas do sul paulista e também algumas áreas do interior do estado que ficaram com temperaturas mais amenas agora pela manhã, Nelson.
3: Jade, e o Brasil?
4: Em relação no restante do país, nós temos também temperaturas baixas agora pela manhã, teve geadas em áreas da Serra Gaúcha e também esse ar polar atingiu várias capitais do sul do país, principalmente Porto Alegre, Curitiba e também Florianópolis, que as mínimas ficaram próximas até dos 12, 13 graus. No restante do país, a atenção fica mais para o litoral do Nordeste e também para Boa Vista, em que as pancadas de chuva devem ser fortes hoje, então tem atenção para essas áreas, principalmente no litoral de Salvador, do Rio Grande do Norte, Pernambuco e também em Roraima, que pode aí ter pancadas de chuva fortes que podem causar até alagamentos e transtornos ao longo do dia de hoje, Nelson.
3: Obrigado, Jade. Até amanhã.
4: Um beijo, até amanhã.
5: Tchau, tchau.
3: Termina aqui o Jornal Primeira Hora.
5: Apresentação Nelson Gomes
3: e Silvânia Alves.
5: Diretor responsável João Carlos Saad.
3: Bom dia, Brasil!
5: Bom dia! Música.

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0: São 8 horas da manhã em ponto, tá no ar o Jornal Gente, para você que acompanha a Bandeirantes, para você que também está ligado em Band News TV ou pela internet nos aplicativos. Hoje é quinta-feira, dia 28 de maio de 2026, e a principal notícia do dia é a aprovação ontem pela Câmara Federal em dois turnos da PEC que acaba com a escala de trabalho 6x1. Foram duas votações, o que exige a legislação brasileira para aprovação nas casas legislativas, falta também a aprovação agora no Senado, o quórum qualificado, mas houve uma articulação muito grande na primeira votação. Depois de passar pela comissão especial, nós tivemos 472 votos favoráveis, 22 contrários, depois 461 contra 19. Lembrando que a jornada de trabalho semanal foi reduzida de 44 para 40 horas, com entrada em vigor de parte das medidas em 60 dias. Depois, claro, da sanção da PEC, isso deve acontecer depois da aprovação no Senado Federal. A PEC torna obrigatória a concessão de duas folgas semanais aos trabalhadores, uma delas preferencialmente aos domingos. Houve uma articulação da oposição para tentar modificar alguns trechos do texto do relator Léo Prates. Este é o deputado do Republicanos que foi o responsável por elaborar esse texto, que está sendo muito criticado pelo setor produtivo e também integrantes da academia. Especialistas na legislação trabalhista prevêem uma situação muito difícil para a economia brasileira com esta aprovação. Por quê? Porque nós vamos ter modificação em muitos setores, custos que serão, a partir de agora, contratados pelas empresas para conseguir continuar operando. E é claro que isso vai desaguar no trabalhador. E muitos deles que estão comemorando hoje esta medida, entendendo que terão um descanso maior sem redução de salário, porque a PEC diz isso, vão sentir, claro, no bolso o aumento do preço dos produtos e todos nós vamos sentir este impacto. A deputada Adriana Ventura fez um protesto ontem e trouxe, nas suas palavras, ponderações muito razoáveis no momento em que os deputados estavam debruçados sobre o tema na Câmara Federal.
1: A média semanal de trabalho no Brasil já são 38 horas. E isso não precisou dessa PEC. Por meio de acordos coletivos que já são feitos entre empresas e trabalhadores, a média já é 38. Agora, não dá para resolver uma questão, criar um outro problema, porque querem impor uma única jornada e uma única escala para todo o país. Gente, a gente tem que defender a liberdade. Está na nossa Constituição. Liberdade, livre iniciativa. Cada trabalhador, cada empresa tem que escolher a maneira de trabalhar. Basta ver que setores são diferentes.
0: E esse talvez seja um ponto importante da inconstitucionalidade daquilo que está sendo aprovado pela Câmara Federal. Os especialistas dizem que, neste ponto, há um confronto com outros pontos da Constituição Federal, porque o trabalhador deixa de ter o direito de querer trabalhar mais. Ele não pode ter esse direito exercido por uma trava que foi colocada na Constituição Federal. Esse foi um dos temas que nós abordamos ontem com o nosso colunista de economia do Jornal Gente, o professor Paulo Rabelo de Castro, que esteve nos nossos estúdios e também falou a respeito da vigência da norma para o setor privado e a isenção para os contratos do serviço público.
2: Cláusula que permite a arguição do equilíbrio, do reequilíbrio econômico-financeiro. Ora, então, quer dizer que para o setor público vale o reequilíbrio econômico-financeiro. O que quer dizer que o relator, malandramente, admite naquele artigo que existe um desequilíbrio econômico-financeiro que está sendo causado. Eles fazem confissão na PEC. É a primeira vez, Cláudio, que há uma confissão constitucional de irresponsabilidade.
0: É, e a conta vai chegar, né? E essa conta tá ficando cada vez mais cara, depois de todo o problema fiscal que o país está enfrentando com a relação dívida-PIB alcançando a marca de 80%, com o problema da recuperação judicial que atinge muitas empresas, hoje nós temos mais essa para digerir. Ou seja, é um dia em que muitos estão comemorando, houve uma ampla aprovação aí por parte dos deputados que querem fazer bonito na foto pouco antes da eleição. Até porque esse prazo de 60 dias, se a gente contar que vai levar mais um tempinho aí até o Senado aprovar, e isso deve acontecer nas próximas semanas, temos o mês de junho, tem o mês de julho, então a medida entra em vigor antes de outubro, que é o que o governo quer, para que o cidadão possa sentir os efeitos dessa medida, os efeitos, os primeiros efeitos, né, que são efeitos do ponto de vista de quem trabalha positivos, porque vai trabalhar menos, mas aqueles efeitos da inflação, aqueles efeitos que vêm na sequência, eles ficam para depois da eleição. Aí ninguém sente, quando sentir já foi, já passou. O objetivo é puramente eleitoral, tanto do governo quanto dos deputados que votaram, e apenas aqueles que tiveram a coragem de enfrentar esse tema é que, claro, merecem o nosso respeito. O Cláudio Humberto está em Brasília, na capital federal, trazendo para a gente um destaque também no Jornal Gente de hoje. Tudo bem, Cláudio? Bom dia.
3: Olá, Pedro Campos. Muito bom dia a todos. O que a gente assistiu ontem na Câmara dos Deputados foi um surto coletivo de falta de escrúpulos quando se trata de pegar o voto alheio, né? Quando se trata de tentar, de todas as maneiras, buscar o voto do eleitor nessa busca desesperada por melhorar os indicadores das pesquisas, de intenção de votos, etc. Foi, de fato, uma lástima. Bom, o que eu trago aqui hoje como destaque é que é o fato de que eleitores e aliados de Jair Bolsonaro agora têm uma esperança bem concreta na soltura do ex-presidente ou mesmo, no mínimo, uma redução substancial da sua sentença, desde que o ministro Cássio Nunes Marques, da segunda turma do Supremo Tribunal Federal, deu andamento na condição de relator a um andamento que é decisivo ao pedido de revisão da condenação que muitos consideraram excessiva, até desproporcional, de mais de 27 anos de prisão para o ex-presidente. O ministro Nunes Marques concedeu 20 dias para que a Procuradoria-Geral da República se manifeste sobre a pretensão da defesa de Bolsonaro, que foi protocolado no início do mês e que pretende revisar ou até mesmo anular a condenação por suposta trama golpista. Os advogados sustentam que se trata de um erro judicial, incluindo falta de provas e graves nulidades processuais que precisam de uma correção urgente da sentença. Esse, entre os argumentos centrais dos advogados, destacam-se o cerceamento de defesa e a incompetência da primeira turma do Supremo para julgar o ex-presidente da República. Eles sustentam que, pela dignidade e natureza do cargo, aquele julgamento deveria ter ocorrido de forma transparente e perante o Supremo, o plenário do Supremo Tribunal Federal, e não de uma turma que não por acaso tinha maioria hostil ao réu, né, ao ex-presidente. Outro ponto forte da contestação técnica é a delação do ex-ajudante de ordens Mauro Cid. A defesa de Bolsonaro requer anulação completa dessa delação, alegando que ela não foi voluntária, além de ter sido negado aos advogados do ex-presidente acesso integral e paritário às alegações que foram feitas ali contra o acusado. A ação destaca a ausência de provas materiais que liguem o ex-presidente a qualquer ato ilícito ou liderança mesmo de um plano, um suposto plano de ruptura institucional. Depois dessa manifestação da PGR, que foi intimada a fazê-lo pelo ministro Nunes Marques, a revisão será submetida para julgamento dos 5 ministros da segunda turma, onde a bancada lulista é minoritária. As esperanças da defesa de Bolsonaro foram reforçadas porque, além de Nunes Marques, que foi nomeado, inclusive, pelo ex-presidente, fazem parte da segunda turma os ministros André Mendonça e Luiz Fux. Ou seja, ali na segunda turma, os anti-bolsonaristas, os ministros hostis a Bolsonaro, são minoria. Pedro Campos.
0: Cláudio Humberto, mais um destaque aqui na abertura do Jornal Gente. A Sônia Blota está lá direto de Paris com um destaque internacional da nossa abertura. Bom dia para você, Sônia.
4: Bom dia para você, Pedro Campos, Cláudio Humberto e toda a nossa audiência. Olha, antes do meu destaque, só um comentário. França e Europa sofrem com uma onda de calor fora de época. Ainda estamos na primavera e os termômetros chegam 40 graus e a vigilância para ser chamada canicule foi ativada, que é uma situação em que o corpo pode sofrer desidratação. Mas por falar em clima quente, eu volto a comentar sobre o Oriente Médio. Há poucos Estados Unidos voltaram a atacar o Irã. Segundo oficiais americanos, a ação foi defensiva. Os Estados Unidos derrubaram 4 drones que ameaçavam o Estreito de Hormuz e também atingiram bases de lançamento de drones em território iraniano. Bem, o Irã respondeu atacando bases americanas no Kuwait. E essa tensão aumentou após Teerã atacar 4 navios que tentavam atravessar o estreito sem autorização da Guarda Revolucionária iraniana. Os Estados Unidos e outros países não aceitam que o Irã controle as águas internacionais do Golfo Pérsico. O presidente americano Donald Trump, inclusive, alertou Omã, país aliado dos Estados Unidos, para que se afaste das negociações com o Irã sobre o controle de Hormuz, sob o risco de o exército americano bombardear o país. Omã e Irã são dois países localizados, vamos dizer assim, na porta do Estreito de Hormuz. Trump também afirmou que talvez tenha de terminar o trabalho do Irã, isso entre aspas. Enquanto isso, no Líbano, Israel intensifica os ataques no sul do país. Desde o fim de semana, mais de 550 alvos já foram bombardeados. Na cidade de Tiro, que fica no sul do país, um grande ataque deixou um saldo trágico de 11 mortos, entre eles 2 crianças. E já são mais de 3.200 mortos, crianças entre esses mortos, e cerca de 1.200.000 deslocados no país. Cresce o temor internacional de que o Líbano se torne uma nova faixa de Gaza, que é um enclave devastado pelo governo de Benjamin Netanyahu. Mas hoje temos muitos assuntos aqui para você que está na nossa audiência do Jornal Gente, né, Pedro Campos?
0: Exatamente, viu, Sônia, Cláudio, quem está nos acompanhando e também tem daqui a pouquinho mais detalhes de uma operação que está em curso. É uma operação do Ministério Público, da Receita Federal, das polícias, também outros órgãos de Estado, incluindo também a Agência Nacional do Petróleo, porque o Ministério Público descobriu que tem mais fintechs operando para o crime organizado. É um desdobramento da Operação Carbono Oculto e também com um braço de investigação apurando a respeito da adulteração de combustíveis, assuntos que nós vamos trazer também aqui em destaque na sequência no Jornal Gente, que está só começando.
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9: Pela margem marginal do Tietê, no sentido da rodovia Castelo Branco. O trânsito é lento ali na altura da ponte Aricanduva até a chegada à ponte do Tatuapé. Entre a ponte da Vila Maria e o terminal Tietê pela pista expressa também vai mal. Lá na frente da ponte da Freguesia do Hotel Cebolão também tem problemas. E para Ayrton Senna, vai mal da Anhanguera até a Bandeirantes. 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
0: 10h15, são muitas as questões envolvendo o fim da escala 6x1, por isso o Jornal Gente volta a tratar desse assunto. Vamos receber aqui o ex-ministro Aldo Rebelo, jornalista, que é nosso colunista, todas as semanas está conosco para debater um assunto importante. E o assunto, a bola da vez, é o fim da escala 6x1, como nós já trouxemos em destaque aqui no primeiro bloco, ministro. Houve a aprovação na Câmara Federal e até uma aprovação de uma maneira que tem se mostrado, né, muito eficiente, com uma celeridade incrível quando há interesse político. Porque é claro que o legislador não desenhou essas duas votações na Câmara para elas acontecerem uma logo depois da outra, né? Deveria acontecer uma e depois mais debates até acontecer a segunda. Mas a gente já está acostumado com isso, não é a primeira vez, e quando há uma vontade política dessa magnitude, não tem o que segure, hein, ministro Aldo Rebelo? Bom dia.
10: Bom dia, Pedro. Bom dia, Cláudio. Bom dia, Sônia. Bom dia aos ouvintes e internautas. É mais uma vez o teatro da política quando uma operação que é uma busca de benefício para uma parcela da população que, de fato, pode almejar ter 2 dias de descanso por semana, substitui aquilo que o governo não está disposto a resolver, que é a situação da economia do país. Isso não vai alterar, por exemplo, a vida de 82 milhões de inadimplentes. Não vai alterar a vida de uma senhora que trabalha numa empresa terceirizada de limpeza, que ganha um salário mínimo, que paga R$800 de aluguel, que paga R$300 de conta de luz, que paga R$120 de conta de água. Isso estou dizendo que eu vi ontem, conversando com pessoas aqui na cidade de São Paulo. Pode passar em qualquer lugar onde tem uma empresa terceirizada e tem uma senhora limpando o chão, limpando o banheiro, pergunte quanto ela ganha. Essa lei vai alterar o salário dessa senhora? Essa lei vai alterar o que ela paga, por exemplo, na conta de água e de luz, de aluguel, ou o que ela paga no mercado, principalmente depois dessa guerra do Irã? Então o governo e a própria oposição, porque foi um apoio quase unânime, foram 460 votos, não, 471 na primeira votação e 460 no segundo turno. Para quê? Para dizer à população que estão lutando por um interesse que não vai alterar fundamentalmente, a não ser a escala de um setor de serviços, do comércio. O resto vai continuar do mesmo jeito, na mesma situação. E aquilo que o país espera, que o país almeja, que é exatamente a remoção dos obstáculos, das dificuldades ao desenvolvimento, para que as empresas possam ganhar, para que os trabalhadores possam melhorar de salário, em matéria de desenvolvimento, o Congresso e o governo não fizeram nada, fizeram um pacto para dizer, não, agora nós vamos votar e aprovar um grande benefício para a população. Primeiro que essa escala, ela já existe em boa parte dos serviços e do serviço público, principalmente no país. Em segundo lugar, aquilo que é uma relação cada vez mais difícil entre o ganho dos trabalhadores e o custo de vida, essa proposta não vai alterar coisa nenhuma. E o país ainda vivendo naquilo que os economistas chamam de voo de galinha, não vai exatamente resolver essa situação. O país está parado, o país está quebrado, o país não tem recursos sequer para mover a máquina pública, as universidades paradas, as agências paradas, os orçamentos dos ministérios contingenciados, e o país, e o governo, e o Congresso fazendo de conta que estão oferecendo à população um grande benefício à véspera de eleição, né? Porque isso está aí há décadas. Agora, à véspera de eleição, todos correm para dizer que estão preocupados com os trabalhadores. E apresento essa votação num grande teatro que não vai remover aquilo que são as principais dificuldades de quem vive do trabalho, que é exatamente o ganho, o salário, que não vai ser alterado, nem o custo de vida vai ser alterado com essa medida. É lamentável que o país não discuta aquilo que é mais importante.
3: Ministro, bom dia, bem-vindo aqui. O senhor foi presidente da Câmara dos Deputados, né, e enfrentou muitas situações difíceis, como, por exemplo, a depredação promovida por radicais de esquerda na Câmara naquela ocasião, né, foi inclusive com invasões, etc. E o senhor agiu de maneira muito firme naquela ocasião. Ontem, observando a votação, que se processou primeiro na comissão, né, especial, que tratava dessa questão da escala 6x1, o que foi chocante foi, não é um teatro, o senhor está sendo elegante quando classifica aquilo de teatro, né? Parecia mais um circo vagabundo, né? Aquele circo da pior espécie. Me lembrei muito de um circo muito de pobre na periferia de Maceió, que eu conheci e frequentei, mas era muito digno, apesar de ser muito pobre. Tinha aqueles elefantes com tristes, né? Meio magros, né? Mas era o circo Birinho. Mas assim, tinha uma dignidade aquele circo que a gente não viu ontem na Câmara dos Deputados. Tinha gente fantasiada, tinha gente fazendo palhaçada para aparecer na foto, tinha gente, ou seja, foi um surto coletivo de falta de escrúpulos por espaços, inclusive para produzir conteúdo para redes sociais, e valia tudo, absolutamente tudo. E aí eu estava pensando, estava assistindo essa cena e me lembrando, puxa vida, o deputado, ex-ministro, ex-deputado, ex-presidente da Câmara, Aldo Rebelo, como é que ele estará vendo isso, né? O senhor considera que houve uma involução, digamos assim, no ser político desde a sua presidência até os dias de hoje?
10: Cláudio, na verdade, hoje a política transformou-se num espaço de performance. Não é mais de conteúdo, não é mais de ideias, não vale mais um discurso de 3 minutos. O que vale são 20 segundos de uma performance que chama a atenção, que cause o espanto, o riso, o medo ou qualquer outro sentimento que substitui o debate das ideias, o debate de conteúdo. Ninguém tem mais paciência para ouvir um argumento, ninguém tem mais paciência para oferecer à população uma ideia que tenha começo, meio e fim. O que as pessoas oferecem é uma performance, um teatro mambembe de quinta categoria, de emoções baratas, de emoções passageiras, de emoções virtuais. E a política vai se transformando, portanto, numa situação que substitui as ideias, o conteúdo, o projeto, a proposta, a racionalidade que deve existir nas decisões políticas, porque são decisões que não alcançam apenas o universo ou o destino de quem decide. O indivíduo pode tomar decisões sobre a sua vida, sobre o seu destino, ele pode escolher a sua profissão, pode escolher estudar ou não estudar, casar ou não casar, morar ou não morar, mudar ou não mudar, e isso diz respeito apenas à vida dele. Na política, as decisões dizem respeito à vida, ao destino de milhões de pessoas, de toda a sociedade, mas as pessoas se comportam apenas como se fosse o seu destino político, a próxima eleição, a sua votação, o seu mandato que estivesse em jogo. Desapareceu do horizonte da sociedade, do horizonte do país, aquilo que no passado chegou a receber uma denominação muito interessante, que eram os objetivos nacionais permanentes. E quando você fala de objetivos nacionais, você está falando daqueles que vivem na nação, daqueles que habitam a nação, daqueles que têm seu destino e sua vida ligadas ao destino e à vida da nação. Mas isso, infelizmente, no Brasil desapareceu. E é constrangedor para a política aquilo que se vê no Congresso Nacional. As pessoas não olham para quem está falando, as pessoas olham para o seu próprio celular, porque estão aproveitando para fazer uma pequena filmagem para obter aquilo que eles chamam de gostei ou likes, como se usa aí na expressão do inglês, é para obter um reconhecimento imediato, que daqui a pouco é esquecido e se busca um novo reconhecimento de qualquer forma. Então são essas medidas extravagantes que degradam a política, que diminuem a sua autoridade, de que transferem para essas corporações arrogantes, para essas corporações que querem dominar o destino da sociedade no lugar da política, a atribuição do poder. Então, tudo bem, se a política é desse jeito, as pessoas olham para onde? Para o Judiciário, para o Ministério Público, para o Supremo, para o Fiscal, olham para qualquer outra instituição, porque não confiam, porque não acreditam e porque não veem na política e nos seus agentes legitimidade, que não é mais a legitimidade nem do conhecimento, nem do preparo, nem da capacidade, porque isso as pessoas conseguiam conviver. É a legitimidade moral, é a legitimidade da autoridade moral que a política vai perdendo com esse tipo de comportamento. E as pessoas sabem que numa votação daquela, pouco importava o conteúdo, o que importava era a aparência.
4: Ministro, bom dia para o senhor. Sabe, ouvindo o senhor falar, né? Eu costumo responder todos os e-mails que eu recebo, enfim, depois das reportagens, depois da apresentação do jornal Gente, e teve um que me chamou a atenção, que fala assim: Sônia, você não acha que esse assunto é muito antipático, porque fala do trabalhador não descansar? Aí o meu argumento que eu gostaria de colocar aqui no ar, inclusive para a nossa audiência, eu falei: gente, se cair a produtividade, aí não vai ter emprego e aí não vai ter descanso de jeito nenhum. Como, ministro, fazer com que as pessoas entendam que isso pode ser um tiro no pé do Brasil?
10: Da forma que as pessoas não entenderam, no seu mais elevado nível de responsabilidade, que é o Congresso Nacional. Porque não houve um debate, audiências públicas, onde as posições fossem expostas, onde houvesse a possibilidade, por exemplo, de uma discussão sobre a legislação comparada do Brasil com a China, com os Estados Unidos, com outros países que tratam do mesmo tema, porque o trabalho é uma atividade universal. O trabalho não é uma atividade única do Brasil. Trabalho é uma atividade universal, ela tem regulações que são universais. O Brasil vive um processo de crise econômica, o Brasil vive uma situação de inadimplência não só do mundo do trabalho, mas do mundo corporativo. A cada dia que passa, você vê a multiplicação de empresas que recorrem às negociações porque não conseguem mais gerar fluxo de caixa para pagar seus encargos, suas dívidas. Você não imaginava que um pão de açúcar pudesse quebrar. Você não imaginava que uma Raizen pudesse quebrar. Você não imaginava que uma rede de varejo que tem grande presença lá no Nordeste pudesse realizar demissões em massa por inviabilidade. Você não imaginava que houvesse uma fuga de domicílios fiscais e de empresas do Brasil para o Paraguai, para a China ou para outros países. Isso tudo deveria ser examinado com detalhe, com responsabilidade social e com responsabilidade também econômica. Você só protege o trabalho se você proteger a empresa. Num país capitalista é assim, tá certo? Não são empresas estatais, são empresas privadas. Se elas quebram, não quebra apenas a renda, o lucro, o fluxo do caixa do empresário, dos sócios da empresa. Quebra também o emprego, o trabalho. Isso foi discutido de forma séria? Isso foi levado em conta, além da reivindicação justa dos trabalhadores, de ter uma jornada que permita um descanso semanal de 2 dias, que são reivindicações justas? Ninguém há de tirar a legitimidade dessa aspiração, mas isso tudo foi discutido e cotejado. Pergunte a uma trabalhadora que ganha um salário mínimo se ela aceitaria, por exemplo, duplicar, triplicar, não é para ganhar uma fortuna, para ganhar 3 salários, discutindo a jornada de trabalho dela, para ela ter mais recurso para pagar o aluguel, para pagar a conta de água, de luz, da farmácia, eventualmente, se pudesse, uma creche ou uma escola para os filhos. Não, isso não vai alterar a renda dela. A moça que ganha um salário mínimo, que tem que pagar o aluguel de 800, a conta de luz de 300 e a conta de água de 120, e ainda passar na farmácia, ela vai continuar ganhando a mesma coisa. A vida dela não vai ser alterada. Então, eu acho que era isso que o governo e o Congresso deveriam discutir de forma séria. Mas não, substitui o debate sério por uma performance que nada mais é do que a corrupção da virtude, uma bela e virtuosa causa em função de interesses imediatos para a próxima eleição. É isso o que nós vimos por aqui.
0: Ministro Aldo Rebelo, jornalista, colunista do Jornal Gente, volta na semana que vem para discutir mais um assunto conosco. Obrigado por hoje, ministro. Até a próxima.
10: Bom dia.
0: Bom dia. Bom dia. Cláudio, Sônia, quem acompanha o Jornal Gente, nós vamos agora fazer contato com a nossa reportagem nas ruas de São Paulo. Guilherme Oliveira está pedindo passagem porque ele está acompanhando a operação de hoje do Ministério Público. É um desdobramento da Carbono Oculto, operação que tem como alvo o crime organizado e também para revelar e buscar documentos de um esquema, uma suspeita de adulteração de combustível em massa na cidade de São Paulo e também em todo o Brasil. Guilherme, quais são as informações que você já conseguiu colher? Tem algum preso nessa operação? Bom dia.
11: Por enquanto não, viu, Pedro? Bom dia para você, para os colegas de bancada, para quem nos acompanha na Band News TV e também na Bandeirantes. Hoje, Receita Federal, Ministério Público, Secretaria da Fazenda e Polícia Militar cumprem 59 mandados de busca e apreensão em 5 estados, principalmente aqui em São Paulo, contra um grande esquema de fraude, sonegação e lavagem de dinheiro do crime organizado no setor de combustíveis. A operação de hoje, denominada Fluxo Oculto, é um desdobramento da Carbono Oculto, que aconteceu há exatos 9 meses. A gente lembra que naquela ocasião as autoridades descobriram o envolvimento do crime organizado em todo o setor de combustíveis, em toda a cadeia produtiva, desde a importação, a distribuição, comercialização desses combustíveis adulterados em postos de combustíveis. A gente fala neste momento da sede do Ministério Público de São Paulo, no centro da capital, e algumas viaturas vão chegando a todo instante, inclusive uma viatura da Polícia Militar acaba de chegar aqui, mas sem presos neste momento. Diversos itens já foram apreendidos, entre dinheiro, computadores e celulares, nessa operação. Às 10 horas da manhã vai ter uma coletiva de imprensa para detalhar melhor essa operação, o que foi apreendido, o que foi descoberto, mas a gente já traz diversas informações aqui para vocês que nos acompanham. 6 fintechs foram descobertas, que eram usadas apenas para sonegação e lavagem de dinheiro do crime organizado, bancos digitais. E essas fintechs, segundo as investigações, eram uma espécie de banco paralelo do crime. E aí, muita gente pode se questionar, né? Se eu erro um número na minha declaração do imposto de renda, eu já caio na malha fina. Como o crime organizado conseguiu usar tanto tempo esses bancos digitais sem que as autoridades descobrissem, né, toda essa quantia? Só para a gente ter uma ideia, entre 2022 e 2025, mais de 26 bilhões, com B, bilhões de reais foram movimentados pelo crime organizado. E tem uma explicação. Até 2025, os bancos digitais, as fintechs, elas não eram obrigadas a enviarem declarações periódicas à Receita Federal. Por isso que o crime organizado conseguia movimentar tanto dinheiro sem chamar a devida atenção. Mas depois da Operação Carbono Oculto, há exatos 9 meses, esses bancos digitais passaram a ser obrigados a enviarem essas declarações periódicas à Receita Federal. Então agora ficou muito mais difícil para movimentar tanto dinheiro sem chamar a atenção. Só para a gente ter uma ideia, numa das fintechs houve um depósito de mais de 1 bilhão de reais em espécie. Imagina, dinheiro vivo mesmo, nota a nota, mais de 1 bilhão de reais. Além de todo esse esquema de lavagem de dinheiro também com criptomoedas, as autoridades descobriram mais uma maneira de adulteração de combustíveis por parte do crime organizado no momento em que mais viaturas da Polícia Militar do Choque saem aqui da sede do Ministério Público de São Paulo. Como é que funcionava essa outra maneira de adulteração de combustíveis? Nafta, um solvente que é utilizado na indústria química. O crime organizado importava esse solvente com a alegação de que ele iria justamente para a indústria química, mas no meio do caminho a carga era desviada e o crime conseguia adulterar combustíveis. Com isso, sonegava impostos e nos postos de saúde vendia menos combustível por essa adulteração.

0: aqui de alguns dos envolvidos nesse esquema, segundo os investigadores, é o grupo Seopag, grupo Cispay, grupo Smart Solution, grupo IAN. Esses são alguns dos investigados nessa operação de hoje. O Guilherme segue lá na porta da sede do Ministério Público para trazer novas informações a qualquer momento e, claro, acompanhar a entrevista coletiva às 10 horas da manhã. Cláudio Sônia, quem está nos acompanhando, é uma operação importante porque, Cláudio, nós estamos vendo, viu, Sônia, que o crime organizado cada vez mais está enraizado e entrando para as atividades lícitas, para a lavagem do seu dinheiro. Mas não é com a ajuda de terceiros, é o próprio crime organizado operando esses sistemas. Então, a Operação Carbono Oculto da polícia, do Ministério Público, ela trouxe essa nova dinâmica. E agora, os investigadores estão debruçados sobre as áreas de atuação do crime organizado, que cria uma empresa, cria um banco, cria uma estrutura que tem a aparência de ser legal para o Estado, mas que só serve para os interesses do crime organizado. E isso é muito perigoso, porque é o avanço do crime para os organismos oficiais e não a separação como nós tivemos no passado. Cláudio.
1: Exatamente. Esse assunto é um assunto da mais alta importância, né? Para se ter uma ideia, somente nessa fase de hoje da operação, essa nova fase da Carbono Oculto, estamos falando de 26 bilhões de reais. 26 bilhões de reais de dinheiro ilegal e dinheiro obtido através do crime pelo PCC entre os anos de 2022 e 2025. Isso só mostra como já passou da hora de as autoridades brasileiras pararem de passar pano para organizações criminosas, não é? É por isso que é tão atual a discussão sobre a classificação dessas facções criminosas como organizações terroristas, porque afinal de contas eles estão viraram organizações transnacionais, eles estão com tentáculos em todos os países da América praticamente, estão já nos Estados Unidos. O governo americano fez um acordo com inúmeros países e o Brasil se recusou a fazer parte desse acordo por razões, enfim, que carecem explicar ainda, em que se baseia exatamente na troca de informações, de colaboração recíproca no combate a essas organizações terroristas. Mas aqui no Brasil, não. Aqui no Brasil, as autoridades costumam passar pano para facções criminosas, como a gente vê aí as relações, inclusive de influenciadores recentemente presos com aqueles que estão no exercício do poder no Brasil. É tudo muito, muito preocupante, é tudo muito esquisito e essa operação de hoje mostra como eles estão ramificados, né? Eu vi já referência ao fato de que essa operação é a maior operação em curso no Brasil. Essa operação Carbono Oculto, só para você ter uma ideia da ramificação do crime organizado, não é apenas falsificando ali combustível num posto ou no outro posto, não. É uma operação complexa que envolve, inclusive, fintechs, envolve uma série de ações de branqueamento de capitais e que totalizam, na estimativa somente dessa fase de hoje, de 26 bilhões de reais movimentados. É preciso que o Brasil, imediatamente, pela legislação e por atitudes políticas, né, que faltam às nossas principais autoridades, o enfrentamento decisivo a esses bandidos.
2: Pois é, Cláudio, não é à toa que segurança pública, e isso inclui todas essas operações do crime organizado, estão aí entre os top 3, né? Se não é o primeiro assunto, segundo o nosso Murilo Hidalgo do Instituto Paraná, o primeiro assunto de preocupação do brasileiro é o segundo, que seria a economia e seria a segurança pública, segundo os brasileiros que foram ouvidos nas pesquisas eleitorais. E ninguém toca nesse assunto, né? Muito curioso. É um ano de eleição, esse passar pano está funcionando bem, ó, não vou mexer com esse assunto, porque aí eu vou ter que dar muita explicação, e isso de todas as partes, ninguém fala sobre crime organizado. Falam, vou manter a segurança. Mas a segurança, ela é uma consequência de hoje, se você tem que esconder a sua aliança porque você não pode usar, que você vai ser assaltado, ela é uma

0: consequência de tudo que está acontecendo, de deixar o comando do país para traficante. Tentáculos, Cláudio, que você falou que estão nos Estados Unidos, na América, tentáculos que já estão aqui na Europa também. Tem uma operação que o governo francês fez em Marselha, vários brasileiros foram presos nessa operação, porque a cocaína que o Brasil não produz passa pelo Brasil. E aí ganha o Atlântico, chega por aqui através dos portos, e o porto de Marselha é um dos principais receptores, vamos dizer, dessa droga. E a partir desse tráfico, eles ficam entrando na sociedade em várias empresas, como diz você, não só na adulteração do combustível, mas em fintechs, em várias outras empresas de fachada, lojas de fachada, no comércio, está em toda a sociedade. E agora que deixaram crescer tanto, como é que vai acabar? Como é que vai combater? Bem, a Polícia Federal está fazendo aí a sua parte, mas é aquilo que a gente fala sempre, parece enxugar gelo e que isso nunca vai acabar. Capital estrangeiro, investir no Brasil, as pessoas não estão achando seguro nesse momento.
1: Sônia, daqui a pouquinho a gente vai ter mais atualizações desse caso com a nossa reportagem, né, e desdobramentos dessa que é a grande operação do dia de hoje. No próximo bloco do Jornal Gente, vamos falar sobre eleição. O cenário está cada vez mais agitado, né? Temos políticos novos trazendo aqui seus depoimentos, novas composições, na verdade são velhos políticos, mas novas composições, ou pelo menos indicativos de composições. Você vai saber tudo isso e também vamos dar uma passadinha pela Granja Comari. Afinal de contas, a seleção brasileira está reunida. Estão faltando apenas 3 jogadores que vão disputar a final da Champions no sábado e vão se unir ao grupo apenas depois do fim de semana. No próximo bloco você confere tudo isso aqui no Jornal Gente.
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4: Agora a Marginal Pinheiros, para Interlagos, travou entre o Cebolão e a metade ali da Arraia da USP e da ponte da Cidade Universitária até a ponte Ari Torres. Para entrar ali na Bandeirantes, está tudo muito complicado. Para Castelo Branco, vai mal entre a ponte Estaiado, Otávio Frias de Oliveira e a ponte Cidade Jardim. Depois a condição melhora bem. 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
5: 8 horas 44 minutos pelo horário oficial do Brasil, horário de Brasília. Vamos para a Granja Comari, onde já está a equipe Bandeirantes, que vai acompanhar a Copa do Mundo de 2026. A Bandeirantes é a emissora que esteve em todas as Copas do Mundo desde o seu nascimento. De 1950 para cá, o microfone esteve presente em todos os mundiais e é claro que não vai ser diferente. Uma grande cobertura está sendo planejada e já está em operação, porque profissionais já estão em deslocamento, como é o caso do Luiz Fabiani, que está na Granja Comari, lá no Rio de Janeiro, e vai trazer para a gente as últimas informações do time Brasil, que já está praticamente reunido. Estão faltando poucas peças, né, Fabiani? Bom dia para você!
6: Tudo bom, Pedro? Bom dia para você, para todo mundo que acompanha o Jornal Gente. É isso mesmo, a delegação praticamente completa por aqui. Dos 26 convocados pelo técnico Carlo Ancelotti, só 3 ainda não marcam presença. Gabriel Martinelli, Gabriel Magalhães e Marquinhos, jogadores que estarão na final da Liga dos Campeões da Europa neste sábado entre Paris Saint-Germain e Arsenal. Portanto, eles são esperados somente nos Estados Unidos no retorno da delegação. Assim, quem também não esteve em campo ontem, mas está concentrado com os demais companheiros, o lateral direito e zagueiro Danilo do Flamengo, que teve um controle de carga nessa última atividade, tendo em vista que ele entrou em campo na terça-feira, e mais importante, Neymar Júnior, ele que ontem foi submetido a novos exames depois de apresentar dores na panturrilha. Chegou de helicóptero, como vocês acompanham nas imagens, não participou do treinamento e à noite esteve numa clínica aqui mesmo em Teresópolis para passar por uma bateria de exames na panturrilha. Expectativa é que a CBF se pronuncie hoje quanto à situação física do craque, que tem presença em xeque talvez nos primeiros jogos da fase de grupos da Copa do Mundo. Pedro.
5: Ô Luiz Fabiano, o que o pessoal quer saber é o seguinte, como é que tá a situação do Neymar? Ele foi fazer exame fora da Granja Comari, que hora sai esse exame? Tá todo mundo preocupado com isso aí.
6: A CBF nos informou que nenhuma informação adicional em relação ao exame será divulgada antes de uma comunicação completa a respeito do que aconteceu com o camisa 10 da seleção brasileira. Mas ele passou por esses exames ontem, a expectativa é que haja um pronunciamento ainda hoje, seja em formato de nota oficial ou mesmo de entrevista coletiva. Dois personagens vão nos atender por aqui, o Casemiro e o goleiro Everton, dois que estiveram na Copa do Mundo de 2022. Mas sobre o Neymar, ainda sem grandes informações. A gente acompanhou a saída dele ontem na clínica, exames que duraram pouco mais de uma hora. Ele já está aqui junto aos companheiros e certamente o departamento médico da seleção está analisando esses dados dos exames.
5: Muito bem, esse é o Luiz Fabiani, repórter da Bandeirantes, falando ao vivo direto da Granja Comari, lá no Rio de Janeiro, coladinho na seleção brasileira. Ao longo da programação ele volta com mais destaques, né, e a palavra aí dos jogadores que vão para a coletiva de imprensa hoje. Bom trabalho por aí, Fabiani.
6: Valeu, Pedro, um abraço, eu retorno a qualquer momento com os entrevistados de hoje.
5: Combinado, estamos esperando. 8 horas e 47 minutos da manhã. Agora, o nosso assunto é eleição. É o grande outro assunto do ano depois da Copa do Mundo. Vamos falar sobre a eleição de 2026, porque o pré-candidato à presidência da República, Flávio Bolsonaro, falou a respeito da ligação do crime organizado com o debate eleitoral e marcou posição a respeito do assunto que foi abordado pelo Cláudio no último bloco, né? A classificação das facções criminosas como organizações terroristas.
7: Ser recebido pelas mais altas autoridades da maior democracia do mundo. Isso demonstra, sim, uma preocupação, né, dos Estados Unidos com o que está acontecendo no Brasil, com os rumos que o país está tomando, mas, obviamente, sem se comprometer, não houve nenhuma conversa sobre eleições, apenas atualizando, né, o nosso pedido sobre a preocupação do combate às organizações criminosas no Brasil.
5: Está aí o Flávio Bolsonaro falando sobre isso. Nós também acompanhamos a agenda dos demais pré-candidatos à presidência da República nessa grande cobertura. Lembrando para você que o primeiro debate está marcado, hein? Vai ser no dia 16 de agosto, aqui no Grupo Bandeirantes de Comunicação. É o primeiro encontro entre os candidatos à presidência da República. Também acompanhamos ontem o pré-candidato do PSB, do PSD, Ronaldo Caiado, que reconheceu que ele e o candidato Romeu Zema têm muitas coisas em comum e acenou a possibilidade de algum tipo de união, junção das pré-candidaturas. Vamos acompanhar o que ele disse.
8: Existe esse sentimento. Ele é uma pessoa aberta. Nós estamos somente olhando.
5: O deputado Aécio Neves foi entrevistado no Grupo Bandeirantes de Comunicação em Brasília e disse que ainda não decidiu se vai entrar na disputa pelo PSDB Cidadania.
9: Não teria disposição de dialogar, por exemplo, com o governador Zema na disputa presidencial, com o ex-governador Ronaldo Caiado, de repente fazer uma composição desses partidos?
10: Eles estão hoje ainda com um perfil pouco de subprodutos do bolsonarismo. Se eles conseguirem, e têm talento, romper essa marca e caminharem para o centro, eu não tenho a menor dificuldade nem discutir e apresentar junto com eles um projeto para o Brasil.
5: O presidente Luiz Inácio Lula da Silva, que vai disputar a reeleição, esteve ontem em Manaus e falou sobre exploração de petróleo.
11: Minha amiga Cláudia me telefone e fala assim: presidente Lula, eu estava precisando falar com Petrobras, porque eu quero fazer prospecção de petróleo em águas profundas no sul do México. Magda, vá lá. Vamos fazer uma associação com a Pemex e vamos no Golfo do México para ver se o companheiro Trump vai se meter, sabe, com a Petrobras prospectando água.
5: Cláudia, quando o presidente Lula se referiu nesse evento, é Cláudia Sheinbaum, presidente do México, e Magda é Magda Chambiar, que é a presidente da Petrobras. Cláudio Humberto, Sônia Blota, vamos debater política aqui no Gente, vamos conversar um pouquinho sobre o que disseram os pré-candidatos no dia de ontem. Cláudio.
12: Então, olha, a visita do senador Flávio Bolsonaro a Washington foi mais importante do que pareceu em princípio, né? Ele não apenas foi recebido pelo presidente Donald Trump, que o convidou a ir a Washington, como também ele acabou se avistando com as maiores autoridades do governo Trump, a começar por Marco Rubio, que é o secretário de Estado. É, digamos assim, a segunda figura mais importante do governo, de um governo americano, em razão do cargo, né? E é um provável candidato à sucessão de Trump. Portanto, foi de fato um encontro relevante esse. É preciso lembrar que o ministro das Relações Exteriores do governo Lula, o embaixador Mauro Vieira, levou 9 meses para conseguir ser recebido pelo Marco Rubio. E o senador Flávio Bolsonaro embarcou para o encontro com Trump sem a expectativa de um encontro com essas outras autoridades. No entanto, em poucas horas, ele foi convidado também a visitar Marco Rubio, e o que ele fez foi uma conversa que durou mais de meia hora. Também o senador se avistou com o J.D. Vance, que é o vice-presidente, outro provável candidato à sucessão de Trump, atual vice-presidente da República. Também se avistou, inclusive, com o Christoph Landau, que é o vice-secretário de Estado e aquele assessor, conselheiro do presidente Trump para o Brasil, que foi hostilizado pelo governo Lula com a negativa de visto para que ele visitasse o Brasil e visitasse o ex-presidente Jair Bolsonaro na prisão. Portanto, assim, não foi apenas uma chance ali para tirar uma foto ao lado do presidente Trump. Foi uma conversa, foi uma passagem mais importante do que fez parecer no começo. Não significa muito, porque, afinal de contas, o senador é apenas um pré-candidato, não tem funções governativas e, portanto, são limitadas as consequências dessa sua agenda. Mas foi, preciso reconhecer que foi, de fato, algo relevante.
13: Comentando um pouco do que seria essa aliança de direita que não bolsonarista. Bem, Aécio Neves, né, deu uma entrevista ao jornalista Pedro Teixeira, muito interessante, e Ronaldo Caiado, que também acenou aí com a possibilidade de estar junto com Romeu Zema. Agora, são duas figuras fortes. Quem seria vice de quem, né, nesse caso? Enfim, a gente vê que alguma coisa está se desenhando aí, porque passado a Copa do Mundo, enfim, a campanha começa para valer no mês de agosto, e agosto está logo aí, né? Então, vamos ver o que vai acontecer, se isso pode mudar um pouco o cenário polarizado que está hoje em dia.
5: Sônia, o ex-senador, atual deputado, né, ex-governador Aécio Neves está tentando, de alguma forma, ganhar aí algum espaço nessa discussão. Ele já foi candidato à presidência da República em outra circunstância, a vida política era absolutamente diferente, numa eleição muito disputada, né, contra Dilma Rousseff. E hoje vem com esse tipo de articulação. Essa união do Zema com o Ronaldo Caiado não dá para dizer que vai mudar alguma coisa no cenário que está muito consolidado com Lula e Flávio Bolsonaro mesmo na disputa. Nós tivemos já um tempo de digestão das conversas entre Flávio Bolsonaro e Daniel Vorcaro. O que nós vimos foi uma alteração muito, muito específica ali nos números das pesquisas, mas sem grandes traumas. Então, o que está desenhado mesmo é uma disputa entre o atual presidente da República e o filho do ex-presidente Jair Bolsonaro. É isso que deve acontecer, pelo menos se nada, né, de muito grave aparecer até lá, principalmente em relação a Lula e a Flávio Bolsonaro. Agora, é uma fatia muito pequena do eleitorado que está ali no meio, né? Que em 2018 decidiu por Jair Bolsonaro. Em 2022 decidiu por Lula. Esse é o eleitor que tem que ser cativado. E aí eu fico me perguntando, né, Cláudio, o que os marqueteiros, o que as equipes, tanto de Lula quanto de Flávio, têm de fazer para seduzir? O Lula, claro, tem a caneta na mão, né, e está articulando uma série de bondades faz tempo. Nós temos acompanhado, noticiado isso aqui e até criticado pela falta, muitas vezes, de responsabilidade de apoiar determinadas medidas. E a de Flávio Bolsonaro está agindo conforme ali o script também. Não tem nenhuma declaração, não tem nenhuma sinalização para esse eleitor, que é muito específico e me parece que é a chave para vencer a eleição de outubro desse ano. Cláudio.
12: Pois é, sobre Aécio Neves, é preciso lembrar que não é uma candidatura para valer, né? Na verdade, o principal projeto do PSDB é sobreviver, é sair da rota de extinção em que se encontra já há alguns anos, né? É preciso, o PSDB, portanto, tanto quanto o Partido Novo de Romeu Zema, precisa de um candidato a presidente para tentar fazer uma bancada mais relevante na Câmara, do mesmo modo o PSDB. O PSDB está numa situação muito difícil e, portanto, se não tiver uma candidatura própria, tende a desaparecer, inclusive, do Congresso Nacional, virar um partido nanico. Imagina um partido que já chefiou o governo do Brasil ficar numa situação como essa. Não é uma candidatura relevante. Realmente não quer. Ele, inclusive, ontem já admitiu que ainda não confirmou se vai ou não vai ser candidato a presidente. Agora, ele compõe com Romeu Zema e mais o Ronaldo Caiado, sem contar também o Renan, né, e também Aldo Rebelo, enfim, outros pré-candidatos, mas tem ali uns 8, 9% de pré-candidaturas que não são de esquerda. Portanto, assim, vencido o segundo turno, todos esses, a tendência é que todas essas candidaturas acabem apoiando aquele que estiver se opondo diretamente ao atual presidente da República. Portanto, será uma campanha muito animada, viu? Cheia de fortes emoções.
5: E você, claro, vai acompanhar tudo aqui, já está acompanhando e vai acompanhar cada vez mais essas movimentações na cobertura da Bandeirantes das eleições 2026. São 8 horas e 58 minutos, Jornal Gente tem uma rápida pausa na sequência, mais notícias do dia, inclusive mais detalhes ao longo da nossa programação da operação do Ministério Público, da Polícia, em relação ao crime organizado.
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4: Tem dificuldade agora pela rodovia Presidente Dutra na chegada a São Paulo, na passagem pela Fernão Dias, altura do quilômetro 227. As duas pistas ali vão mal até a chegada à capital no 231, no acesso à Marginal Tietê. Para quem vai no sentido do Rio de Janeiro, a condição de trânsito é boa. 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
5: Nove horas da manhã, pelo horário de Brasília, vamos discutir um pouco mais então essa operação do dia de hoje do Ministério Público, da Receita, das polícias que estão aí nas ruas desde as primeiras horas da manhã para trazer e reunir documentos para uma investigação que tem duas pontas principais: a utilização de fintechs, que são os bancos digitais, né? Picaretas, nesse caso aí, se tudo isso que for dito pelo Ministério Público for comprovado, e também a utilização de nafta no combustível para adulteração desses combustíveis. O Cláudio Zaidan está conosco hoje para discutir esse assunto, trazer mais elementos, falar um pouco dessas estruturas do crime organizado que estão cada vez mais sendo descobertas dentro da economia formal e também das estruturas de Estado. Zaidan, bom dia para você.
16: Bom dia, Pedro. Bom dia, Cláudio Humberto, Sônia Blota. Saudação a todos.
13: Bom dia, Zaidan.
16: Bom, Pedro, a lavagem de dinheiro, ela é essencial para o crime, né? Para qualquer tipo de atividade criminosa. A corrupção, o suborno, o roubo, isso é tão antigo quanto o homem, né? Você tem relatos bíblicos do Antigo Testamento, condenações a suborno de juízes, né? Corrupção de juízes, corrupção de príncipes. Só que o Estado moderno, ele desenvolveu uma estrutura burocrática relacionada ao sistema tributário. Ou seja, o Estado tenta rastrear o dinheiro, exatamente para ficar com a sua parte, né? Uma parte cada vez maior. E é claro, isso faz com que sejam desencadeados sistemas de lavagem de dinheiro, para que esse dinheiro volte como dinheiro lícito. Há um pouco tempo, não faz muito tempo, há pouco tempo, você simplesmente usava pontos comerciais onde basicamente as pessoas compravam as coisas com dinheiro vivo, né? Papel moeda. Então, o crime organizado, ele optava por investir em negócios onde havia movimentação diuturna de dinheiro. E, claro, isso permitia uma lavagem simples, né? Você não precisava demonstrar de onde veio aquele dinheiro. Eu vendi meu serviço, né? Eu lavei o carro, eu coloquei combustível, eu vendi isso ou aquilo. Hoje é cada vez menor no Brasil o uso do dinheiro em papel moeda. As pessoas usam cada vez mais o Pix ou o cartão de pagamento, né? Não é um fenômeno global estabelecido. Você sabe que no Japão, por exemplo, Pedro, há muitas cidades onde o uso de cartão é uma raridade. E às vezes até há pontos comerciais onde você não encontra a maquininha para fazer o pagamento, né? E lá não há o Pix. Então você tem de ter o cartão. As pessoas usam muito papel moeda. No Brasil isso é cada vez mais raro, né? E aí é claro, agora o sistema de lavagem de dinheiro vai muito além disso. Quem lava o dinheiro dos cartéis mexicanos? Bancos estabelecidos, fortes, reconhecidos dos Estados Unidos. Recentemente, um banco recebeu uma multa de centenas de milhões de dólares, e para ele não fez muita diferença, porque calcula-se que ele fez uma lavagem correspondente a 3 bilhões de dólares. E o interessante, eles descobriram, não aconteceu nada com o banco, hein? Nada, foi só multado. Né? E, obviamente, ele é parte essencial do esquema. Mas o que esse banco havia feito uma lavagem da ordem de 3 bilhões de dólares. Mas o que chamava a atenção é que não eram transações virtuais. Eles tinham estrutura física para receber contêineres de dinheiro. Dinheiro, né? Papel moeda. E saía do México. Agora, como é que isso é possível? Numa fronteira tão vigiada, num sistema financeiro razoavelmente controlado, como é que isso é possível? O dinheiro abre as portas. O apóstolo Paulo tem uma frase no Novo Testamento, é óbvio, estamos falando de Paulo, uma frase lapidar, né? Ele diz que o amor ao dinheiro é raiz de todos os males, né? Ele não fala o dinheiro em si, o ganhar dinheiro com o trabalho, mas o amor ao dinheiro. E você abre portas não apenas nas fintechs, em bancos, como esse caso dos cartéis mexicanos, você abre portas no Estado. O Estado brasileiro, ele tem episódios de corrupção desde o Brasil colônia, quando havia, por exemplo, o Estado era português, mas você tinha a representação do Estado português no Brasil, grande parte da dívida brasileira ela advém da transformação em pública de dívida privada. Muita dívida privada foi tornada pública. Jogaram para a sociedade dívidas privadas. Isso aconteceu também na República. E aconteceu recentemente, nos anos 70 e 80, houve esquemas de transformação em dívida pública de dívida privada, dívida particular. Então, há uma corrupção sistêmica. E aí aquela história, o crime, e hoje, Pedro, Sônia, Cláudio, se ocorresse um milagre e não houvesse mais o consumo nem sequer de um grama de cocaína no Brasil e de qualquer outra droga, nem sequer um grama, as pessoas simplesmente abandonaram o consumo. O crime organizado já não depende disso para continuar ganhando rios de dinheiro, né? Primeiro você tem o roubo de cargas. O Comando Vermelho, por exemplo, tem hoje como principal fonte de arrecadação roubo de carga, não a venda de drogas. Os crimes pela internet, os crimes por telefone, né? os crimes contra o sistema bancário, os crimes contra o Pix. Então você tem hoje uma estrutura criminosa que já não depende da venda de drogas. Ainda tem o mercado paralelo de armas também, que é um mercado muito importante, né? Aliás, nos Estados Unidos, há fortunas feitas com o mercado paralelo de armas, né, no mundo inteiro. Inclusive no México, os cartéis mexicanos são abastecidos com armas fabricadas nos Estados Unidos. Agora, eles entram no Estado. Inclusive no Brasil, quando houve a proibição da colaboração de pessoas jurídicas com campanhas eleitorais e passaram a permitir apenas a doação da pessoa física, né? O que aconteceu? Primeiro, as empresas continuam bancando campanhas, só que elas pulverizam isso em milhares de CPFs. E o candidato sabe de quem é o dinheiro, quem colocou dinheiro na campanha, né? Mas segundo, isso também permitiu ao próprio crime organizado financiar campanhas com dinheiro vivo. E é claro, isso não é por amor à democracia, ao Estado de Direito, à representação popular, mas é para ter tentáculos dentro do Estado. Mas não só elegendo pessoas, preparando pessoas para que passem em concursos públicos, não é só isso. É comprando muitos que lá estão. Por isso que o Master não inaugurou a corrupção no Brasil, convenhamos. E nem inaugurou a relação promíscua entre o setor privado e o setor público. Claro que não, isso já havia há muito, muito, muito tempo, e nós sabemos quantos episódios históricos, e aqueles que não são conhecidos. Mas o que o Master representa hoje é uma espécie de síntese. Por quê? Ele passou a ser investigado, por exemplo, vocês se lembram da CPI do crime organizado. Lá aparecia o Master, nesse sistema de lavagem de dinheiro. Além do que a polícia descobriu depois, a Polícia Federal, que era a corrupção de policiais no Rio de Janeiro e utilização também do sistema, do braço armado do jogo do bicho, da contravenção no Rio de Janeiro, para atacar desafetos, né? Aqueles que contrariavam, vorcaram de alguma maneira. INSS, está lá o Master, também participou do roubo aos aposentados. Gravíssimo, porque isso é sempre bom ressaltar. Isso ocorreu usando a estrutura do Estado. Não foi o golpe por telefone, não foi o golpe na fila do banco, não foi o golpe pela internet, foi o golpe utilizando a estrutura do Estado, a relação do Estado com os aposentados e pensionistas. Isso é gravíssimo. O Estado participou do roubo, do assalto de bilhões de reais contra milhões de aposentados e pensionistas. E lá estava o Master. Claro, você tem o próprio escândalo em si, né? a ciranda misturada com pirâmide financeira, um claro esquema de pirâmide financeira. Ontem vocês falavam do quê? Que o Fundo de Pensão do Rio de Janeiro, que responde por cerca de 235 mil aposentados e pensionistas, ele colocou quase 4 bilhões de reais. Pensavam, 980 milhões, talvez chegue a 1 bilhão. E aí a polícia vem e fala, não, nós temos aqui 3 bilhões e 700 milhões. Agora, quem abriu as portas? Mais do que isso, quem levou a esses investimentos no Master? Investimentos de altíssimo risco. E não só no Rio, no Amapá, no Amazonas, em várias cidades brasileiras. Várias cidades brasileiras colocaram dinheiro no Master. Outro dia, aqui na Bandeirantes, o Valdemar Costa Neto, ele conversava com o Schneider, Rodolfo Schneider, ele falou o seguinte, tem alguém aqui em São Paulo muito, que é muito conhecido e tal, e que pressionou diversas prefeituras para que colocassem dinheiro no Master. Ou seja, houve ação política de gente que tem poder político, que tem influência para chegar no prefeito, para chegar em quem administra um fundo de pensão. Quem fez isso? Como é que nós temos uma investigação a respeito de um projeto de lei elaborado no Master? Os caras contratam juristas, advogados, gente que sabe elaborar uma lei. E a gravação diz que o Vorcaro estava afirmando que eles elaboraram a lei. Quantas vezes isso aconteceu no Brasil? Quantas medidas provisórias, projetos de lei foram elaborados dentro de uma empresa, de uma corporação, de um banco e apresentados por um representante do povo? Ou de um Estado, ou seja, um senador, ou por um representante direto do povo, em tese, um deputado? Isso é a corrupção da democracia.
17: Isso é a corrupção da representação popular. O sujeito já não representa uma parte do eleitorado. Ele representa um setor ou um interesse privado específico. Isso é sistêmico. E aí, o Cláudio falava há pouco sobre a necessidade de repressão. E é isso. Porque o Kant dizia, olha, há dois freios para que o homem não cometa delitos. Tá? O temor a Deus, ou seja, ainda que as pessoas não descubram, que os homens não descubram, Deus sabe, né? E a punição divina, a justiça divina será muito mais severa. E aquilo que ele chamou de imperativo moral, ou seja, o refreamento interno. Né? Eu não posso fazer isso. Aquilo que vulgarmente chamamos de consciência. Né? Eu não posso fazer isso. Isso é errado. Eu prejudicarei pessoas. Isso não é certo. Eu não me sentirei bem. Né? Eu não vou fazer isso. Vai me corroer. A corrupção, o roubo, qualquer tipo de delito, de crime, de traição, de mentira. Então, quando você não tem esses dois freios, você tem de ter o peso da lei. O peso da lei é o terceiro elemento que pode deter a propensão à corrupção, ao roubo, ao suborno. Só que quando o próprio Estado está contaminado, quem vai endurecer as leis e a execução da punição prevista em lei? Quando o próprio Estado está cada vez mais contaminado. Isso é um desafio muito grande. E a sociedade brasileira, não. Particularmente a sociedade ocidental. Embora não seja um problema só do Ocidente.
5: Zaidan,
17: você tem casos parecidos na Coreia, no Japão. Né?
5: Cláudio quer fazer uma pergunta aí.
12: Olá, Zaidan. Bom dia. Parabéns aí pela sua intervenção, sua explicação. Inclusive com essas pinceladas históricas que são preciosas. Eu queria saber o seguinte. O nosso Guilherme Oliveira, repórter aqui, bravo repórter, muito competente, muito arguto. Ele, trazer no início do programa matéria sobre essa operação de hoje da Polícia Federal, ele fez uma observação que está na cabeça de todo mundo, né? Como pode uma organização como esse PCC montar um esquema que somente nessa fase da operação de hoje representou a movimentação de mais de 26 bilhões de reais? Né? E assim, é um dinheiro que circulou ali em fintechs, bancos, empresas, circulou à vontade, né, entre 2022 e 2025. O cidadão comum ou empresário comum, aquele pequenininho, se ele esquecer ou perdeu o recibo do médico e não o declarar o imposto de renda, ele toma logo ali uma reprimenda, multa, o escambau, entra na malha fina, etc e tal. O que é que acontece? A corrupção explica tudo ou não? Ou há uma falha estrutural do Estado, cujas brechas acabam sendo ocupadas por essa corrupção institucionalizada?
17: A origem dessas brechas também é a corrupção, né, Cláudio? É claro que agora houve uma mudança no que se refere à fiscalização dessas fintechs, uma mudança normativa. Então, até o ano passado, era uma moleza, um sossego, uma mão com açúcar, né, como dizem no Rio de Janeiro. Era uma moleza, porque elas não precisavam apresentar esses relatórios. Agora, mesmo quando já havia a obrigação de uma fiscalização, por exemplo, do Banco Central, nós assistimos a um capítulo específico do caso Master, que é a corrupção dentro do Banco Central. Dentro de um banco público do Distrito Federal, BRB. Então, não há dúvida que, mesmo na formulação das normas, das portarias, das leis, a corrupção já está presente. Ao deixar brechas, ao permitir que haja uma maneira de driblar a fiscalização, ou então a própria fiscalização está corrompida. Aliás, é um problema crônico nas agências. O Banco Central não é uma agência. Ele é um braço do Estado. Aliás, eu não gosto dessa dessa PEC 65, que transforma o Banco Central numa empresa pública de direito privado. Né? Mas, de qualquer maneira, se o próprio Banco Central, que é quem fiscaliza os bancos, é quem, inclusive, autoriza ou não a aquisição de um banco por outro banco. O Banco Central tem um papel essencial, é quem determina o volume de depósito compulsório dos bancos para controlar a circulação monetária, ele tem um papel de Estado, um papel que não pode ser substituído pela iniciativa privada. Se lá dentro pessoas que têm postos-chave se corrompem, todo esse sistema desmorona. Todo esse sistema desmorona. No caso das fintechs, agora há a possibilidade legal e a exigência legal de que prestem contas. Mas isso não significa que não continuará havendo brechas, porque muitos que estavam já sob a obrigação de apresentarem contas e de estarem sujeitos à fiscalização, também encontraram brechas ao longo da história. O Master é um exemplo. Ele encontrou brecha dentro do próprio Banco Central.
13: Aí vem a pergunta de US$1 bilhão. Como é que a gente corta esses tentáculos? Suponhamos que alguém tenha um interesse em combater de verdade o crime organizado como se deve. Como cortar isso que já deixou crescer tanto, tanto, tanto?
17: Bom, da mesma maneira que a questão cotidiana do crime, a chamada insegurança pública, o problema da segurança pública, que no Brasil é crônico, né? A solução só o Estado pode dar, correto? Cidadãos não podem fazer isso a não ser como eleitores e como aqueles que cobram a ação do Estado. Você precisa de leis e do cumprimento da lei. O Brasil tem uma lei que é frouxa. O Brasil tem várias leis frouxas que, na verdade, se tornam incentivo ao crime. Aquele negócio, a punição é essa? Que isso? O crime compensa. A famosa expressão, o crime não compensa, ela é invertida por essa frouxidão. E estamos falando aqui não apenas do crime do cotidiano, do roubo do celular. Estamos falando de todos os tipos e níveis de crime. Há uma lassidão, uma frouxidão, uma conivência. E até quando tudo funciona, ou seja, o sujeito é pego, é preso, quanto tempo ele vai passar ali? E se ele tiver dinheiro, meu Deus, o dinheiro facilita inclusive a saída do país, né? Então, a solução está no Congresso. A casa parlamentar, a casa legislativa é a única casa com legitimidade para mudar esse estado de coisas. E é isso que deve ser cobrado, e o eleitor deve estar muito atento. Qual é o compromisso desse cara com o combate à corrupção e o combate à criminalidade? E não apenas do sujeito que em setembro, um mês antes da eleição, começa a falar do assunto, mas que tem um histórico coerente nessa direção. É o único caminho, é o Congresso. Só ele pode legislar, né?
5: Ô Zaidan, deixa eu trazer uma notícia aqui de última hora para você, para o Cláudio, para a Sônia, para quem está nos acompanhando. Rodrigo Lasmar, médico da seleção brasileira, confirmou agora na Granja Comari que há uma lesão muscular grau 2 na panturrilha de Neymar. O que isso significa? Recuperação prevista de 2 a 3 semanas. Por enquanto, não tem nenhuma informação sobre corte do Neymar, o que é muito bom, né, para quem torce pela seleção brasileira. Neymar está mantido e a recuperação deve levar de 2 a 3 semanas. Zaidan, nós estamos há 14 dias do início da Copa, 16 dias da estreia da seleção brasileira.
17: Da estreia do Brasil.
5: Então temos aí 2, 3 semanas, possivelmente, talvez ali no primeiro jogo ainda não esteja em condições, mas como são 2 a 3 semanas, esse prazo é variável. Pode ser que o Neymar estreie com a camisa da seleção, ou pode ser que precise mais de um tempinho, mas tudo indica, pelo que nós estamos acompanhando lá na Granja Comari, e o Fabiani está lá, o Luiz Fabiani passou para a gente, ele não tem como entrar agora conosco aqui, porque ele está no meio da coletiva, mas ele já passou com a tecnologia das mensagens instantâneas essa informação para a gente levar para o ar aqui, que foi passada agora lá na Granja Comari. Então, acho que é um alívio, né, em relação àquilo que poderia ser o pior nesse exame realizado pelo jogador Neymar, Cláudio Zaidan.
17: Se o período de recuperação for esse, ele não vai enfrentar Marrocos. E aí fica a possibilidade de jogar contra o Haiti, que é o segundo jogo. O Brasil estreia em um sábado, dia 13 de junho. E aí o segundo jogo será só na sexta-feira seguinte, contra o Haiti. Então, haveria tempo, claro, desde que ele esteja realmente recuperado, treine bem, né? E o terceiro jogo, que é contra a Escócia, né? Aí na semana seguinte. Então, em tese, haverá a possibilidade de ele enfrentar o Haiti, se de fato o tempo de recuperação for esse. Agora, 3 semanas, aí já seria complicado até enfrentar o Haiti. E talvez jogue contra a Escócia. Mas aí depende da situação. O Brasil já estará com 2 vitórias, praticamente classificado. Ou o jogo contra a Escócia será chave. O Neymar terá condição. Aí entra uma série de variáveis, né, que devem ser consideradas. Mas é preocupante, porque recupera em 2, 3 semanas, portanto, ainda na primeira fase da Copa. A questão é saber como estará para uma sequência que vai ser muito exigente, física e tecnicamente. Né? Tomara esteja bem, porque é preciso... Embora, convenhamos, né, o Neymar hoje ele joga 20% do que ele jogava no seu auge. Né? Mas já que o Ancelotti resolveu levá-lo, e ele é um jogador extra-classe, né, tecnicamente ele é melhor que todos os outros da seleção... Então, tomara ele se recupere e consiga jogar normalmente a Copa do Mundo. Mas o primeiro jogo, fora de questão, né? Contra Marrocos não vai dar.
5: Cláudio Zaidan trazendo para a gente informações aqui. O Zaidan também é um craque aí do esporte, da nossa equipe esportiva. Vai estar nas transmissões da Copa do Mundo. Aproveitamos aqui a presença para repercutir essa notícia que saiu agora há pouco a respeito da situação de saúde do jogador Neymar. Zaidan, quinta que vem tem mais. Conversamos aqui no Gente. Grande abraço.
17: Abraço, até a próxima.
5: Até mais.
12: Abraço.
5: O Jornal Gente segue ao vivo pelas ondas da Bandeirantes a partir de agora. Para você que está acompanhando o Band News TV, vem aí o Radar depois do intervalo.
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4: A Avenida Interlagos, no caminho para o centro, tem trânsito lento bem no cruzamento com a Avenida das Nações Unidas e depois dali melhora. Aí tem trânsito lento de novo entre a João Peixoto Viegas e a Iervante Sajiquian, e da Rua José Neves até a Praça Ministro Pedro Chaves. E para o bairro, tem trânsito lento ali na altura da Sargento Geraldo Santana. 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
23: O holandês Memphis Depay do Corinthians ainda não estreou nesta Copa Libertadores, mas caso continue no timão até o final da competição, pode brigar por um feito importante na história da Taça Continental. Isso porque até aqui, apenas 2 estrangeiros europeus sem dupla nacionalidade conseguiram conquistar essa taça, e os 2 recentemente pelo Flamengo.
0: Pablo Mari, espanhol, em 2019, se sagrou campeão na equipe de Jorge Jesus. Além disso, Saúl, no ano passado, venceu também pelo Flamengo. Já a lista de técnicos campeões da Libertadores é um pouquinho maior. Em 1991, o croata Mirko Jozic foi campeão com o Colo-Colo. Também os portugueses Jorge Jesus, em 2019, no Flamengo, Abel Ferreira, em 2021, no Palmeiras, e Arthur Jorge, pelo Botafogo, em 2024. A Copa Libertadores, cada vez mais marcada também pela presença dos europeus.
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0: 9 horas e 28 minutos, vamos para a Granja Comari, lá no Rio de Janeiro, o repórter Luiz Fabiani e as novidades a respeito do Neymar. Fala, Fabiani.
1: Olá, bom dia a todo mundo que acompanha o Jornal Gente. Informação importante, urgente, confirmada há pouco pelo Departamento Médico da CBF na figura de Rodrigo Lasmar. Neymar tem uma lesão de grau 2 na panturrilha direita e tem prazo de recuperação entre 2 e 3 semanas. Assim, ele permanece como dúvida para os 2 primeiros jogos do Brasil no Mundial. Já deu início ao processo de recuperação, segue na Granja Comari e nenhuma informação até o presente momento leva a crer num possível corte do atacante. Lembrando que se a CBF quiser substituí-lo na lista para o Mundial, isso deve ser feito até o dia 12 de junho, 24 horas antes da estreia do Brasil na Copa do Mundo. Pedro?
0: E agora, quais são os próximos passos, então? O que, que a seleção desenha? Como é que vai ser essa recuperação do Neymar, Fabiane? Já temos aí mais informações sobre o cronograma estabelecido?
1: O departamento médico da CBF vai observar o atleta de perto nos próximos dias até entender que ele está apto a iniciar o processo de transição. Por enquanto, sem bola e sem campo para o Neymar. Dada a evolução dele nos próximos dias, essa possível evolução, ele inicia um processo com a fisioterapia, que deve durar cerca de 1 semana, até reunir condições de estar em campo. A CBF, como informado pelo próprio Rodrigo Lasmar, médico da seleção brasileira, estabelece o prazo de 2 a 3 semanas, perdão, para que ele consiga estar apto a jogar de maneira oficial. Então vamos observar de perto os 2 amistosos. Ele está fora, permanece a dúvida se ele joga ou não na estreia contra Marrocos e no segundo jogo contra Haiti.
0: Muito bem, Luiz Fabiani está lá na Granja Comari e vai atualizando as informações. Eu falei para vocês que...
1: Então, para que ele consiga estar apto a jogar de maneira oficial. Então vamos observar de perto os 2 amistosos. Ele está fora, permanece a dúvida se ele joga ou não na estreia contra Marrocos e no segundo jogo contra Haiti.
0: Muito bem, Luiz Fabiani está lá na Granja Comari e vai atualizando as informações. Eu falei para vocês que ia ter novidade e o Fabiani já trouxe então essa informação. Pedro Cohen tem aqui também os bastidores, a repercussão desse assunto e também a palavra do médico da seleção, né?
2: Exatamente, Pedro. Bom dia para você de novo. Fabiane, bom dia para você aí no Rio de Janeiro também. Bom dia a todo mundo que acompanha o Jornal Gente. Exatamente como Fabiane trouxe a informação do Rodrigo Lasmar, a gente separou aqui o pronunciamento oficial do médico da seleção brasileira acerca da lesão de Neymar Júnior, que está fora, então, do próximo amistoso da seleção contra a equipe do Panamá no próximo dia 31 no Maracanã.
3: Bom dia a todos. Bom, atualização sobre o jogador Neymar. Ele se apresentou ontem aqui na Granja Comari, ele fez todos os exames médicos, os exames complementares e terminamos com uma ressonância magnética que identificou uma lesão muscular grau 2 na panturrilha, não apenas um edema. Tá? O atleta, ele segue em tratamento. A nossa expectativa é que num prazo de 2 a 3 semanas ele esteja liberado, claro. Conosco, ele está em tratamento intensivo, a gente tem condição de avaliar dia a dia essa evolução, mas a expectativa, a princípio, é essa.
2: De 2 a 3 semanas, então, Fabiane, isso significa que ele está fora da partida contra o Panamá e muito provavelmente também não atua contra a seleção do Egito no dia 6, né?
1: Primeiros jogos do Mundial, Pedro. Claro que uma previsão mais otimista o deixaria com condições de jogar alguns minutos na estreia contra Marrocos. Se seguir a previsão mais pessimista, ele deve perder as 2 primeiras rodadas da Copa do Mundo. E aí cai sobre o Ancelotti o momento de decidir se ele leva ou não o Neymar para a Copa, mas não há nenhuma sinalização levando a possibilidade de corte em consideração nesse momento, Pedro.
0: Muito bem. O Luiz Fabiani e o Pedro Cohen seguem acompanhando aí as informações da seleção brasileira, voltam a qualquer momento aqui na programação da Bandeirantes. Valeu, Pedro.
2: Valeu, Pedro. Valeu, Fabiani. Até mais.
0: 9h32.
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8: Mais do trânsito com o corredor da Avenida dos Bandeirantes, lento no sentido Marginal Pinheiros, entre o viaduto Jabaquara e a Praça Cananduba, já no trecho final. Também tem lentidão no acesso à Marginal para Imigrantes, tem lentidão na ponte Ali Torres, mas o restante do caminho pela Avenida Licandu, pela Avenida dos Bandeirantes, tem boas condições. 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
9: Bom dia, pessoal da Bandeirantes. Parabéns pelo novo estúdio. Eu acho interessante a Receita Federal vir com esse argumento que as fintechs não têm autorização, não tem isso. Eu acredito que isso aí não é uma verdade, não. Todo brasileiro que dá um vacilo, tá? E informa qualquer coisa de errado para a Receita, fica na malha fina. Será que esse pessoal não vê o que está acontecendo?

0: Ele não se manda. Se ele quisesse se mandar, ele não cometia crime. Eu acho, no meu entendimento.
1: Bom dia, Pedro. Bom dia, Sônia. Bom dia, Cláudio. Thaís também, onde ele estiver. Aqui é o Paulo de Mauá. Eles votaram rapidinho sobre essa questão do fim da escala 6x1, que na verdade vai mudar muita coisa. Se eu diluir na semana, por exemplo, de 44 para 4 horas, não vai resolver nada. A questão é, por que que eles não votam a diminuição da maioridade de 18 para 16 anos tão rápido como foi essa votação? Isso que sim afeta toda a população. Paulo de Mauá.
2: Obrigado, Paulo, pela sua mensagem. Boa pergunta. Aí são os interesses que são outros, né? Daqui a pouquinho nós vamos falar sobre isso, sobre essa história da redução da maioridade penal. 9h37.
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8: Destaque da condição do Rodoanel Mário Covas, bem ruim pela pista externa, que é a pista que vai no sentido Fernão Dias. Lentidão ali na passagem pela Bandeirantes, entre o quilômetro 3 e o 4, depois na Anhanguera, entre o 7 e o 10, e depois do quilômetro 14 até o 20, tudo travado por causa de um acidente entre a Castelo Branco e a Raposo Tavares. Para Perus, pista interna ruim, do quilômetro 21 até o 20. 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
2: 9h39 da manhã, Juliana Rosa. E as notícias da economia, desemprego caiu, Juliana?
9: Bom dia, Pedro. Bom dia para o nosso ouvinte aqui da Bandeirantes. O IBGE divulgou uma queda na taxa de desemprego entre março e abril. O número de abril mostra a taxa de desemprego de 5,8% e o número do mês de março estava em 6,1%. Então, a taxa de desemprego menor, saindo de 6,1% em março para 5,8% em abril. É normal ter queda da taxa de desemprego no começo de ano, porque normalmente inícios de ano tem aumento do desemprego com a dispensa de trabalhadores temporários das festas de fim de ano, tanto no varejo quanto na indústria. Então tem esse movimento sazonal, né? Conforme os meses ali vão passando, a taxa de desemprego tende a diminuir, mas além disso a gente está com uma economia que está aquecida. Então você vê, mesmo com essa pressão inflacionária e alto endividamento que a gente tem no país, a expectativa para o PIB brasileiro de crescimento é algo similar à do ano passado, aí mais de 2% é o que apontam as projeções. Porque o governo está estimulando muito a economia. Cada hora é uma medida nova para poder sustentar o consumo e, com isso, então, sustenta as previsões de crescimento. Além disso, o próprio mercado de trabalho, ele estruturalmente, ele está mais dinâmico com as tecnologias, os aplicativos. Então, a gente tem uma renovação de uma taxa de desemprego no Brasil que é historicamente a mais baixa e deve permanecer nesses patamares que a gente vê

0: hoje na casa dos 5,5%. Ah, essa deve ser a taxa de desemprego média aí que deve permanecer ao longo do ano. Então, o mercado de trabalho que não vai aquecer muito mais do que está hoje, né? Essa é a expectativa aí dos especialistas, porém se mantendo em patamares baixos. O IBGE também divulga a renda média do trabalho, que está em R$ 3.700. É uma massa de rendimento que também tem crescido e isso aqui já descontando a inflação. Então, é um rendimento também que está historicamente num patamar elevado, R$ 3.700, só que as pessoas não têm a sensação de que a situação de vida está melhorando, mesmo já descontando a inflação, né? Lembrando que esse indicador é descontando a inflação, porque o alto endividamento é uma explicação importante, né? Você recebe hoje seu salário e 30% do que você ganha, em média hoje no Brasil, você pega para pagar dívidas, são os dados do Banco Central. E uma dívida cara, que cresce rapidamente, então a questão do endividamento é algo que pesa muito nessa percepção de que o dinheiro não dá, né? Não está dando. Além disso, tem vários estudos, artigos sendo publicados de economistas mostrando que você tem hoje também um novo padrão de aspiração de consumo, com as redes sociais também sendo considerados pelos economistas. Então, não é satisfatório hoje o salário para a demanda que você tem hoje, para você ter celular, para você ter tecnologia, né? Você ter hoje um padrão de consumo, porque as pessoas querem ter uma vida muito além do básico, né? A gente tem uma renda que precisa ser muito maior do que a gente tem hoje, de fato, melhorar o padrão de vida, o bem-estar da população, com medidas mais estruturantes. Porque o que a gente está hoje está crescendo, está num patamar recorde, mas é insuficiente. Volto com você.
1: Obrigado, Juliana Rosa. 9h43.
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2: Avenida Rebouças, ruim no sentido do centro, desde o túnel Fernando Vieira de Mello até a altura da Maria Carolina. Também tem lentidão um pouco antes da passagem pela Joaquim Antunes e da Avenida Brasil até o acesso à Paulista. Para o bairro, está lento o trânsito desde o Hospital das Clínicas até Henrique Schaumann e da Cônigo Eugênio Leite até a Pedroso de Moraes. 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
3: 9:45 e não foi votada ontem a redução da maioridade penal na comissão, porque houve um pedido de vista, não é, Felipe Campbell, direto de Brasília? Traga esse destaque para toda a Rede Bandeirantes, às 9:45 no Repórter Bandeirantes. Bom dia, Felipe.
4: Bom dia, Pedro. Pois é, não avançou muito. A Comissão de Constituição e Justiça da Câmara dos Deputados deve analisar só na semana que vem o texto da proposta de emenda à Constituição que propõe a redução da maioridade penal no país, depois que houve um pedido de vista feito pelos deputados Orlando Silva, Érica Cocai, Sâmia Bonfim e Talíria Petrone, da base do governo. A ideia era votar a PEC na CCJ, mas como esses deputados pediram mais tempo para analisar o texto, a votação acabou adiada. O projeto determina que a maioridade penal no Brasil deixe de ser dos atuais 18 anos e passe para 16. A comissão vai decidir primeiro a possibilidade de admitir a PEC para depois analisar e discutir o mérito da questão em uma comissão especial. Só depois que vai para a votação em dois turnos no plenário da Câmara dos Deputados, nos moldes do que aconteceu ontem com a PEC do 6x1. Atualmente, a Constituição estabelece que menores de 18 anos são penalmente inimputáveis e estão sujeitos às normas de uma legislação especial, como a internação para cumprir medidas socioeducativas por um período de 3 anos. Assim, a PEC, que está em análise no colegiado, prevê que qualquer pessoa com mais de 16 anos responda criminalmente e cumpra pena no sistema prisional. Então, lembrando aí, esses deputados da base do governo, Érica Cocai, Orlando Silva, Sâmia Bonfim e Talíria Petrone, pediram vistas, então.
3: São os deputados, os nomes dos deputados que pediram vista e interromperam a sequência do debate. Obrigado, Felipe Campbell. Para a Rede Bandeirantes, informamos que foi constatada a lesão no jogador Neymar da seleção brasileira. Trouxemos aqui os detalhes, uma lesão que prevê uma recuperação de 2 a 3 semanas e com isso ele está fora dos últimos amistosos, mas tem chance de atuar pela seleção brasileira, se não no primeiro, segundo, mas nos outros jogos do Mundial. 9:48.
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9: O crédito tem sido usado por muitas famílias como forma de sustentar o padrão de vida. E isso aumenta a vulnerabilidade do orçamento familiar. Segundo pesquisa da Fecomércio de São Paulo, 7 em cada 10 famílias paulistanas estão endividadas. E a inadimplência já atinge 21% dos lares. A leitura da entidade é clara. Muitas famílias estão recorrendo ao crédito para cobrir despesas do dia a dia. E não apenas compras maiores ou planejadas. Isso ajuda a manter o consumo no curto prazo, mas também deixa o orçamento mais exposto a pressões como a alta de combustíveis, alimentos e juros elevados. Em resumo, crédito para bancar despesas correntes mostra um consumo das famílias apoiado em bases muito frágeis. É isso, um abraço e até a próxima.
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15: Aqui!
3: Bora falar de seleção brasileira mais uma vez, porque tem notícia importante desta manhã. Já trouxemos aqui durante o Jornal Gente o Luiz Fabiani, direto da Granja Comari, com a informação a respeito do estado de saúde do jogador Neymar. O Ricardo Capiotti está aqui para trazer mais informação, comentário, opinião e também contar para o nosso ouvinte o que deve acontecer daí para frente nessa história viva da Copa do Mundo que nós estamos acompanhando. Ricardo Capriotti, bom dia para você, Capri.
16: Tudo bem, Pedro? Bom dia a você e a todos que estão conosco. Ô, Pedro,
15: Fala. Essa história precisa ser esclarecida, não é? Não tá, as coisas não estão tendo liga.
3: Por quê?
15: Algumas perguntas precisam ser respondidas. A primeira delas, a CBF convocou o Neymar sabendo que ele tinha uma lesão grau 2 na panturrilha? Sabia ou não sabia? Porque a pergunta precisa ser feita porque o Ancelotti sempre falou sobre o Neymar que ele só... Neymar e qualquer outro jogador, ele só levaria para a seleção jogadores que estivessem 100% fisicamente. O Neymar não está 100% fisicamente. Então, por que que ele foi convocado? Ele foi convocado porque a seleção aposta que ele vai se recuperar ou foi enganada a seleção dizendo que o Neymar tinha um edema na panturrilha quando, na verdade, ele tinha uma lesão grau 2?
3: Ah, peraí, Capriotti, então... não dava para saber isso antes? Não foi divulgado hoje isso aí só? Não foi o exame feito ontem?
15: Só hoje. Antes, a gente sabia que o Neymar tinha um edema na panturrilha. Isso. Era um edema. Isso. Um edema, você cru, é diferente de uma lesão muscular grau 2. Edema é um inchaço do músculo. A lesão, você tem rompimento de fibras. Tá. Por isso que ele já está há 10 dias parado, sem nenhuma atividade. E não é verdade o que o Santos falou, o Cuca falou, que ele poderia ter jogado nessa semana pela Sul-Americana. Não poderia, não é? E agora ele tem mais 2 a 3 semanas pela frente. Então é uma lesão aí de um mês aproximadamente de recuperação. Quem é que sabia disso? O Santos provavelmente sabia, porque submeteu o jogador a exame. Mas a pergunta é, o Santos informou isso à CBF e a CBF convocou o Neymar sabendo que ele tinha uma lesão grau 2 na panturrilha? A CBF vai bancar a ida do Neymar à Copa mesmo com essa lesão e mesmo sabendo que ele pode perder um ou dois jogos na abertura da Copa? Então, nesse período de preparação, provavelmente alguém da CBF irá explicar isso tudo, porque Perfeito. Perguntas precisam ser respondidas nesse caso.
3: E eu te pergunto o seguinte, na minha avaliação, vale a pena levar o Neymar assim se há essa possibilidade, né, de uma recuperação em 2 a 3 semanas, ainda que ele não jogue o primeiro... E o segundo, talvez, 2 jogos, né? Se a gente botar na ponta do lápis essa conta de até 3 semanas. Porque você tem depois, o Brasil certamente vai passar da primeira fase, e aí você tem a possibilidade de contar com o Neymar depois disso. Agora, na tua avaliação, Capriotti, que é o especialista no assunto aí, vale a pena levar um jogador que está com essa questão, com esse problema... E abrir mão já de trocar por um outro que esteja 100% com as condições técnicas para entrar em campo?
15: Isso me lembra 98, sabe, Pedro? Quando o Romário foi cortado à véspera da estreia da seleção com uma lesão muscular. Ele teria ali 2 a 3 semanas, 2 semanas para se recuperar da lesão. O Zagallo não quis bancar e cortou. Aí o Romário saiu bravo, saiu cuspindo fogo, né? Detonando... Na época, o Dr. Lídio Toledo, médico da seleção. O que eu vejo é que o Ancelotti está sentindo a pressão do Neymar aqui no Brasil, o tamanho da pressão. E acho que, nesse momento, o Ancelotti está pensando o seguinte, posso esperar 1 ou 2 jogos, porque o Neymar é pedido pela opinião pública e pedido pelos jogadores, pelo elenco da seleção brasileira. Então, acho que ele vai levar até o último instante, até o último momento, já que ele pode fazer um eventual corte no dia 12, na véspera da estreia da seleção brasileira, vai levar até o último instante para sentir isso tudo, ver como o Neymar evolui dessa lesão. E se ele perceber que tem condições de jogar a partir do 3º, 4º jogo, acho que ele leva o Neymar assim mesmo. Mas é uma discussão, né? Você tem um jogador que está numa condição física, clínica melhor. O próprio Ancelotti disse que não levaria jogador que não estivesse 100%. E agora tem um jogador que não está 100% na seleção brasileira. Vamos então dar um pulinho e voltar lá para a CBF, porque o Luiz Fabiani está lá, segue lá, não é, o Pedro? E vai trazer mais informações aí, porque agora... Vamos ver se o Ancelotti vai falar, se alguém aí da comissão técnica vai falar sobre isso, não é, Fabiani? Bom dia.
16: É isso, Capri. Bom dia para você. Agora há poucos minutos, o Everton e Casemiro atenderam a imprensa por aqui em rápidas entrevistas coletivas, porque essa será a rotina nos próximos dias. Primeiro, as entrevistas, sempre os entrevistados confirmados horas antes do papo, e em seguida, treinamento aberto. Novas informações devem chegar em instantes, porque hoje teremos acesso aos 15 minutos iniciais da atividade, com olhos na comissão técnica, a ver a situação do Neymar, se ele fica no departamento médico, a expectativa é essa que ele não desça para cá, e também na situação do Danilo, lateral direito e zagueiro do Flamengo, que perdeu a atividade de ontem naquele controle de carga, a ver se isso permanece no dia de hoje. Mais informações daqui a pouco, Capri, direto do campo de treinamento aqui na Granja Comari.
15: Muito bem, é isso, Pedro. E só para lembrar, então, que o Corinthians perdeu, não é? Fez um jogo, péssimo jogo, hein? Que preguiça da boleirada do Corinthians ontem. O Hugo, o goleiro Hugo Souza, mal no gol ali, nos dois gols, né, da equipe do Platense. E agora o Corinthians, mesmo com a derrota, se classificou em primeiro lugar. Mas, ó, com essa bolinha aí, não passa das oitavas. E vai ter dificuldades contra o Grêmio, jogo do Campeonato Brasileiro nesse sábado. Hoje tem mais transmissão aqui na Bandeirantes, hoje é a vez do Palmeiras. O Verdão fecha a participação nessa fase da competição às 7 da noite contra o Júnior Barranquilla. A Rádio Bandeirantes transmite com Ulisses Costa. Eu estarei nessa também com todo o nosso time, toda a equipe da Bandeirantes, já afivelando as malas, porque a partida... Já é Copa, não é, Pedro?
3: Já.
15: Mas... fim de semana termina Campeonato Brasileiro, tem amistoso da seleção e a partir de segunda aí é só Copa do Mundo 24 Brasil, horas por dia.
3: É isso aí, boa, time do Brasil já está reunido, só faltam os três lá que estão na final da Champions, que vão se unir ao grupo depois, mas já é todo o clima de Copa. Valeu, Capriotti, até ao longo da programação aí.
15: Bom dia a todos, tchau, Pedro.
3: Hora do Manhã Bandeirantes, vamos fazer conexão aqui do estúdio multimídia da Bandeirantes com o Vitor Lupato, a Paula Valdez e o Marco Antônio Sabino antes de passar em definitivo aí pro Manhã Bandeirantes. E aí, Lupato, Neymar, tem que ficar ou tem que ser cortado?
17: É, tudo... o Lupato vai participar aqui conosco no Manhã Bandeirantes, junto com a Paula Valdez. O Manhã Bandeirantes está no ar, obrigado Pedro, obrigado a todos aqueles que acompanharam o Jornal Gente, 10 horas em São Paulo, bom dia, bom dia, bom dia, está no ar o Manhã Bandeirantes, falando de tudo aquilo que é mais importante para você, as notícias do seu bairro, da sua cidade, as notícias da Grande São Paulo, as notícias do litoral, onde há uma grande audiência do Grupo Bandeirantes de Comunicação. As informações aqui que mexem com o seu dia a dia, as informações que mexem com o seu cotidiano. Nós abrimos hoje o Manhã Bandeirantes falando de um caso absurdo que aconteceu em Minas Gerais, numa clínica veterinária. Vejam só que seria cômico se não fosse trágico. Uma senhora levou seu cachorrinho com dor na perna para... ser tratado numa clínica veterinária. Bom, o que aconteceu lá? O cachorrinho precisava tomar uma injeção. Foi tomar uma injeção na pata e a veterinária aplicou a injeção no braço da dona do cachorro, que ficou toda inchada com edemas. Pois bem, isso reflete o nível que nós estamos tendo nas nossas faculdades. Um erro crasso desse, um absurdo desse, mais uma vez digo, que podia ser cômico, acaba gerando uma desconfiança sobre todo o ensino superior. Muitas faculdades de fundo de quintal, muitas faculdades sem nível nenhum, estão formando os nossos profissionais. Vídeo que acontece também na área de medicina, que normalmente a gente fala dos erros que noticiamos aqui diariamente, erros médicos que acontecem. Isso mostra que as faculdades particulares estão sendo regularizadas a torto e a direito, sem condição nenhuma. E mais, aquela que devia ser a instituição que dá a referência para todo o ensino superior, a USP, em greve há tanto tempo, uma greve totalmente politizada. Então, esse caso de Minas Gerais, que num primeiro momento parece engraçado, é trágico e reflete o nível que nós temos hoje do ensino superior. Paula Valdez, Vitor Lupato, bom dia.
18: Bom dia, Sabino. Bom dia, Lupato. Bom dia para você que nos acompanha. Mais um dia movimentado, hein? Polícia Federal tá com tudo. Cada dia que a gente acorda, uma nova operação. E hoje a gente tem operação, inclusive, na Faria Lima. Aqui, ó, o berço do negócio do dinheiro de São Paulo é a Operação Carbono Oculto. Segunda fase agora mirando um novo esquema de lavagem de dinheiro com fintechs e máfia do Nafta. O Guilherme Oliveira está acompanhando. Já já ele traz aqui para a gente os detalhes. Tem fim da escala 6x1 também. Ontem foi muito comemorada lá no Congresso, estava ao vivo no Tarde Band News. A gente vai falar sobre essas consequências. Dia friozinho em São Paulo. Sabino, polêmica dos últimos dias. Estávamos só eu e Lupato, e eu disse que hoje tinha sol. Ele achou pouco esse sol. Ele acha que tem muitas nuvens no céu, aí já não está ensolarado. Você, Sabino, fica satisfeito com o sol de hoje? Ou precisa, que nem o Lupato, ser um céu azul, azul, azul?
17: Não, o calor é melhor, céu azul é melhor, mas solzinho aparecendo já ajuda, né?
18: Já ajuda, né? Para lagartear, como eu digo aqui na minha terra, já que você trouxe ontem o mus, o lagartear fica um pouquinho no sol. Não sei se o Lupato está 15 graus, mas tem um solzinho lá fora dessa vez, Lupato. Bom dia para você.
19: Tudo bem, Paula Valdez. Um ótimo dia para você, para o Marco Antônio Sabino e para quem está nos acompanhando aqui nesse comecinho de manhã Bandeirantes. Olha, eu costumo dizer que menos de 20 graus nunca vai dar para a gente dizer que tá calor ou que o sol pode salvar. Mas quando tem aquele friozinho com o sol, eu sinto que a situação fica menos pior, vai. Não dá pra dizer que boa, dá pra dizer que menos pior do que esteve em outros momentos. E a expectativa para que dê uma esquentadinha de vez, né? Pelo menos em alguns cantos do Brasil, essa frente fria chegou quase que generalizada, né? Pro sul, pro sudeste, pegando um pedaço do centro-oeste. E no fim de semana, alguns cantos dessas três regiões já devem começar a ter um termômetro um pouquinho mais alto aí, com temperaturas passando da casa dos 25 graus. Eu confesso que gosto bastante de quando isso acontece e nunca escondo isso aqui, né? Tô sempre falando que prefiro o calor do que o frio.
18: Você sabe que a Roberta Scherer, mais uma gaúcha aqui na Band, está nos ouvindo e falou que para lagartear falta só a bergamota. Você lembra que outro dia a gente estava falando, afinal de contas, como
17: bergamota.
18: Que a gente chama
19: mexerica.
17: É, não,
18: pra
17: eu
18: vocês,
17: sei.
18: Mexerica.
17: Mas é. É que a Paula... curioso a gente ouvir, né?
19: Não, e a Paula Valdez falou, Sabino, que lá no sul, pra você lagartear, quer ficar estatelado no sol, precisa ter a bergamota
18: A bergamota junto.
19: Só que ela não gosta da
18: bergamota.
19: Então ela não consegue lagartear por inteiro.
18: Lagartear. E ó, já que eu tô falando de gírias, e rio de. Frio de renguear Cusco. Conhece?
17: Como?
18: Frio de renguear Cusco.
19: Cusco é cachorro, né?
18: Cachorro, é.
19: Aprendi
18: cachorro.
19: Com você outro dia.
18: É arrepiar o cachorro.
19: Frio de arrepiar cachorro.
18: Tá vendo? Paula Valdez gaúcha também é.
19: É cultura.
18: Traz
19: a cultura gaúcha aqui pro Manhã Bandeirantes.
18: E conte aí você, está lagarteando com a sua bergamota no sol? Tem um respiro? Conta pra gente aqui. Ou está sofrendo no frio de renguear Cusco?
19: É, deve ter canto aí que tá frio, frio. Mas a gente sabe muito bem disso, principalmente no sul do país. 10 horas e 7 minutos. Vamos então aos destaques do Manhã Bandeirantes de hoje, que você acompanha em 107.3 aqui na Grande São Paulo. 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É só você pesquisar lá no seu YouTube por Rádio Bandeirantes Oficial. 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Começando os nossos destaques pelo repórter Guilherme Oliveira, que acompanha a segunda fase da Operação Carbono Oculto, que mira um esquema de lavagem de dinheiro para o crime organizado.
20: Estão sendo cumpridos 59 mandados de busca e apreensão, a maioria em São Paulo, mas também em cidades do Paraná, Minas Gerais, Rio de Janeiro e Mato Grosso do Sul, em mais uma operação da Receita Federal e do Ministério Público contra a lavagem de dinheiro no envolvimento do crime organizado no setor de combustíveis. A operação de hoje é um desdobramento da Carbono Oculto, que identificou o envolvimento do PCC, do crime organizado, em toda a cadeia produtiva, desde a importação, distribuição e comercialização, além da adulteração de combustíveis. Agora essa operação mira o esquema financeiro. Segundo as investigações, mais de 26 bilhões de reais movimentados entre 2022 e 2025.
0: O Ministério Público de São Paulo firma um acordo com a Uber, a empresa de carros por aplicativo, para oferecer viagens gratuitas a vítimas de violência doméstica. Achei bem bacana essa iniciativa. Ela permite que mulheres em situação de risco tenham acesso rápido e seguro ao transporte. O objetivo é principalmente facilitar deslocamentos até delegacias, serviços de proteção, abrigos ou o retorno para casa em segurança. Segundo o Ministério Público, o acordo vai reduzir barreiras para que as vítimas consigam denunciar as agressões e buscar ajuda imediata. O benefício vai ser acionado por órgãos de rede de proteção e atendimento às mulheres. A parceria faz parte de ações de combate à violência contra a mulher e o reforço da rede de acolhimento no estado de São Paulo.
19: 10 horas e 10 minutos, ontem nós trouxemos o caso de um jovem baleado no bairro de Pinheiros durante uma tentativa de assalto. Esses roubos constantes e a falta de policiamento estão assustando os moradores da região. O repórter Luiz Felipe Nunes fala sobre isso hoje.
21: Apesar da ação para reforçar o patrulhamento da Polícia Militar em Pinheiros, o bairro amanhece da mesma maneira que nos dias anteriores, com pouca ou nenhuma presença do policiamento nas ruas. O bairro da Zona Oeste da capital passa por um aumento de 37% no número de roubos e furtos nos últimos 4 anos. Ontem, moradores da região estenderam uma faixa na Rua Lisboa alertando para os crimes, mas a Prefeitura de São Paulo retirou a faixa pouco depois, alegando o descumprimento da Lei Cidade Limpa.
0: É preso Raimundo Nonato da Silva, acusado de matar a ex-companheira na Zona Norte de São Paulo nesta semana. A prisão aconteceu depois que o homem confessou o crime para a GCM Ambiental. Letícia Alves tinha 26 anos e decidiu se separar de Raimundo por conta das brigas constantes entre eles. Após ameaças, o homem de 52 anos foi até a casa de Letícia com um revólver e disparou contra ela 4 vezes. A irmã da vítima estava no local e relatou à polícia que também foi ameaçada por Raimundo.
19: 10 horas e 11 minutos, agora o destaque do repórter Diogo Braga.
22: A polícia investiga um corpo que foi encontrado com marcas de violência em uma área de mata de difícil acesso em Franco da Rocha, na Grande São Paulo. Ontem, no Jardim dos Lagos, um funcionário de uma chácara próxima ao local avistou a vítima caída em meio à vegetação. Foi necessário o auxílio do corpo de bombeiros para retirar o corpo da área devido à dificuldade do terreno. Segundo as autoridades, o cadáver foi confirmado como sendo de uma mulher trans de 40 anos, vestida apenas de roupas íntimas e com marcas de violência pelo corpo. Para os agentes, o proprietário da chácara relatou também que o local foi sede de uma festa que durou toda a madrugada anterior. Até o momento, ninguém foi preso.
0: E olha, a Prefeitura de São Paulo afirma que ainda não foi notificada da decisão judicial que suspendeu o projeto Boulevard São João, conhecido como a Times Square paulistana, e diz que vai estudar, então, as medidas cabíveis assim que for comunicada. A liminar proíbe qualquer obra ou instalação dos painéis de LED de até 40 metros que estavam previstos em edifícios no centro da capital, entre as avenidas São João e Ipiranga. A decisão atende a uma ação popular movida por moradores e aponta um potencial dano a toda a população como justificativa para a suspensão imediata. A prefeitura também está proibida de formalizar o termo de cooperação que dará início ao projeto, em parceria com o governo do estado. A administração municipal ainda pode recorrer da decisão.
17: É a velha história do Poder Judiciário se imiscuindo na administração municipal sem ter votos para isso. Ora, a prefeitura decidiu criar um novo ponto turístico na cidade de São Paulo. Ela não está acabando com a Lei Cidade Limpa como um todo. Ela está criando uma atração turística para a recuperação do centro. Não há porquê o Poder Judiciário seguir aí o pedido da oposição, meramente político, para suspender esse projeto que vai deixar a cidade mais bonita.
19: 10 horas e 14 minutos. Continuam as buscas no mar do litoral norte de São Paulo pelo homem que está desaparecido desde o último domingo após um passeio de jet ski. Da Band Vale FM, informações da repórter Carol Serra.
2: As equipes do GBMAR confirmaram que o colete salva-vidas encontrado no dia de ontem pertencia a Jorge Pereira Bernardino. As buscas por ele foram retomadas hoje de manhã, contando com uma operação integrada entre forças de salvamento e segurança. Bruna Damares Santana da Silva, de 26 anos, já foi resgatada, ficou 2 dias à deriva e conseguiu sobreviver a mais de 40 horas sem água, comida, debaixo do sol e no mar frio durante a madrugada. Com muita dificuldade para falar, com dores no corpo e na garganta, as poucas palavras são de uma sobrevivente.
4: Oi, boa noite. Tô melhorando. Eu tô com muita dor no corpo e na garganta. Boa noite, obrigada pela oração.
2: Daqui a pouco eu volto para atualizar mais sobre essa história.
18: A gerência, ela já sabe, já tem noção de tudo que aconteceu, o tempo que ela passou lá, né? Sobrevivente, milagre mesmo. E olha, gente, na capital paulista, as obras de modernização do estádio do Ibirapuera chegam à reta final, com previsão de inauguração para o mês que vem. As mudanças incluem transformações na pista de atletismo, melhorias na iluminação e ampliação do número de assentos. O estádio Ícaro de Castro Melo, que atualmente tem capacidade para 13 mil pessoas, não recebe competições desde 2015. A reforma vai custar cerca de 70 milhões de reais aos cofres públicos.
17: Se tentou fazer uma parceria público-privada durante o governo João Dória, não avançou, sempre esbarra em alguma coisa, inclusive no Ministério Público e na Justiça, mas é um equipamento público que precisa ser recuperado. Veja bem, olha a localização desse estádio, desse ginásio. Imagine quantos eventos importantes do esporte e da cultura a gente pode realizar lá se eles estiverem em boas condições.
19: 10 horas e 16 minutos. Um laudo pericial confirma a embriaguez do motorista que causou o acidente e que deixou uma pessoa morta na Avenida do Estado no começo dessa semana. Um dos 3 veículos envolvidos caiu no rio Tamanduateí e o motorista morreu afogado. No momento do ocorrido, Pedro Henrique Correia Silva, que dirigiu o carro que causou todo o acidente, afirmou aos policiais que não havia bebido, mas se recusou a fazer o teste do bafômetro. Os exames feitos depois e agora comprovados por esse laudo mostram que ele estava embriagado.
18: Atenção, vestibulandos! No dia 17 de agosto começam as inscrições para o vestibular da USP de 2027. Imagina, Sabino, tá tudo parado lá.
17: Se tiver vestibular.
18: Pois,
17: né?
18: É. As inscrições para o exame vão poder ser feitas até o dia 9 de outubro. A primeira fase vai ser aplicada no dia 1º de novembro e a segunda etapa nos dias 6 e 7 de dezembro. A primeira chamada está prevista para 26 de janeiro de 2027. Agora, que situação? Fico pensando, esse é um momento tão especial da nossa vida. Eu me lembro, né? O medo, a ansiedade de estudar para aquilo que a gente quer fazer na vida, trabalhar. E no meio disso tudo que está acontecendo na USP agora, com as aulas paralisadas.
17: Os alunos acabam desistindo da USP, né? Infelizmente. Os bons alunos fogem para as faculdades particulares. E como eu disse na abertura do programa, muitas vezes faculdades particulares de nível bastante duvidoso. Tem as boas também, pelo amor de Deus, não estou generalizando. Tem as ótimas particulares, mas muitas delas não deveriam estar abertas.
19: 10 horas e 18 minutos. O policial reage a uma tentativa de assalto e baleia suspeito na zona leste de São Paulo. Repórter Carol Correia, quem acompanha.
5: Um policial de folga reagiu a uma tentativa de assalto hoje de manhã na zona leste da capital. Segundo a polícia militar, dois criminosos armados abordaram um jovem dono de uma Porsche. O policial viu a ação e reagiu. Houve confronto. Foram ao menos 8 disparos. Um dos criminosos caiu no chão e foi socorrido. O outro foi baleado, conseguiu fugir, mas foi detido em um hospital da região. A vítima da tentativa é um influencer digital conhecido como Biel Drake. O caso vai ser investigado pela Polícia Civil.
18: Agora tem o destaque que, inclusive, o Sabino trouxe aqui pra gente. O Igor Val vai falar mais sobre isso, sobre aquela mulher que recebeu uma injeção de cachorro por engano em uma clínica veterinária. Como é que se engana dessa forma? Da Band Campinas, repórter Igor Val.
6: Em Vinhedo, uma mulher de 60 anos levou o cachorrinho até o veterinário. A profissional avaliou a situação e decidiu aplicar um corticoide e também antibiótico veterinário. Só que na hora da aplicação, a injeção acabou indo no braço da tutora da mulher de 60 anos. Ainda hoje eu trago todos os detalhes desse caso.
19: Agora 10 horas e 19 minutos, vamos à capital federal, porque a PEC, que acaba com a escala 6x1, avança no Congresso após a aprovação na Câmara dos Deputados. Da Bandeirantes Brasília, repórter Felipe Campbell.
7: Segue para o Senado Federal a proposta de emenda à Constituição que propõe o fim da escala 6x1 de trabalho e a redução da jornada semanal sem redução salarial. Em uma movimentação da base do governo, a matéria teve o relatório aprovado na comissão especial que tratava do tema e a aprovação nos dois turnos no plenário da Câmara no mesmo dia. A votação foi expressiva, 472 votos favoráveis contra 22 contrários no primeiro turno e 461 votos a 19 no segundo. Em resumo, a matéria reduz a carga horária semanal de 44 para 40 horas semanais, sem redução nos salários. A matéria também implementa como regra constitucional a escala de trabalho 5x2, com 5 dias de trabalho e 2 dias de descanso. Há também um período de transição. Após a aprovação completa no Congresso, 2 horas serão retiradas do texto em até 60 dias e outras 2 em até 1 ano desse período, totalizando 14 meses.
17: Olha que foi um circo ontem a sessão na Câmara dos Deputados. Teve cantoria, teve autor de música improvisada, teve deputado pedindo mais tempo para sexo por causa dessa nova escala, teve deputado fazendo de tudo quanto é estripulia ontem no Congresso Nacional. Quando a gente acha que eles vão discutir um assunto importante com propriedade, não. Eles vão totalmente para o lado eleitoreiro, sem medir as consequências do que será essa proposta, e aí fazem o que fizer. Lambas.
18: Dá vergonha de assistir. Eu estava ao vivo ontem no Tarde Band News, na Band News TV. Me senti uma palhaça ali, aquilo tudo um circo, porque não é tratado de uma forma séria, né? É, berravam,
19: parece riam. Feira.
18: É, exatamente, só que ainda na feira as pessoas estão trabalhando para vender o peixe, né? Agora, assim, rindo, sabe? Falando coisas que a gente sabia que eles são... tirando sarro mesmo de tudo aquilo que estava acontecendo. Eu fiquei envergonhada, pasma e envergonhada. Infelizmente não é a primeira, provavelmente não vai ser a última vez que a gente vai ver uma votação acontecendo dessa forma, né? A gente só tem que lembrar que a gente esquece, né? Eles são nossos funcionários. Primeiro é a gente que elege, pois é a gente que cobra e a gente que paga o salário. Então, eles nos devem. Então, se a gente está achando que está tudo errado, é a gente que tem que fazer alguma coisa. E a Comissão de Constituição e Justiça da Câmara ainda não tem uma data para voltar a discutir a PEC que prevê a redução da maioridade penal. Ontem, a análise da proposta de emenda à Constituição foi interrompida depois de pedidos de vistas que foram apresentados por parlamentares durante a sessão do colegiado. O texto propõe diminuir de 18 para 16 anos a idade para que adolescentes possam ser responsabilizados criminalmente e para que cumpram, a partir de então, as penas em presídios. A PEC da redução da maioridade penal tramita hoje no Congresso sob um intenso debate a respeito da aplicação da medida no combate à violência no país.
17: É, não é questão de cumprir a pena em presídios, né? A questão é cumprir a pena. Essa é a questão. porque hoje essas medidas, elas podem durar no máximo 3 anos. Quer dizer, o jovem que comete um crime aos 17 anos, 364 dias, um dia antes do aniversário, ele vai cumprir 3 anos mesmo que tenha cometido um homicídio. É, essa é a questão. Pode cumprir até num presídio especial, mas não precisa estar junto com os outros bandidos. Aliás, não deveria, né? Que o nosso sistema prisional é uma bagunça total. Mas o importante é que cumpra a pena. E esse assunto não anda no Congresso, né? Não anda.
19: E é impressionante também, né? A gente não pode nem falar que um menor de idade de quase 18 anos foi preso, né? Foi apreendido, foi detido. Porque, na teoria, não é nem um presídio, não é nem um cumprimento de pena.
17: Tadinho, né?
19: Coitado. Seguimos na capital federal. O ex-presidente do BRB está perto de assinar um acordo de delação premiada da Bandeirantes Brasília, repórter Vitor Gomes.
8: O ex-presidente do BRB, Paulo Henrique Costa, tem mantido contato com os investigadores da Polícia Federal em busca de fechar um acordo de delação premiada. De acordo com a apuração da Band em Brasília, os advogados de Costa teriam informações da relação entre o dono do Banco Master, Daniel Vorcaro, e autoridades. Os investigadores da PF, no entanto, aguardam mais dados para que um acordo possa sair nos próximos dias. As negociações ocorrem após a revelação de diálogos entre Paulo Henrique Costa e Daniel Vorcaro.
9: A Procuradoria-Geral da República tem 20 dias para se manifestar sobre um pedido de revisão da condenação de Jair Bolsonaro. O requerimento protocolado pela defesa do ex-presidente foi encaminhado à PGR pelo ministro do Supremo, Nunes Marques. O objetivo dos advogados é anular a sentença que impôs 27 anos e 3 meses de prisão ao ex-presidente por envolvimento em uma tentativa do que chamam de golpe de Estado. Entre outros pontos, a defesa alega possíveis vícios processuais na condenação original pela Justiça.
17: Ah, por que, né, essa revisão? Esse é o fato. É verdade que foi aprovado o processo de dosimetria, que vai rever todas as penas, mas rever a condenação não é o caso.
19: 10 horas e 26 minutos, o Superior Tribunal de Justiça corta os benefícios extras pagos ao ministro Marco Buzzi, afastado do cargo por denúncias de assédio sexual. A suspensão dos chamados penduricalhos ocorre 3 meses após o magistrado ser retirado das funções. Com a medida, a remuneração líquida do ministro caiu de cerca de 100 mil para 30 mil reais no mês de maio. De acordo com o portal da Transparência do STJ, os cortes, em linhas gerais, atingem os auxílios como saúde, moradia e ajuda de custo. Marco Buzzi segue fora do tribunal enquanto responde à acusação por importunar sexualmente uma jovem de 18 anos, filha de um amigo dele em Santa Catarina. O ministro também é denunciado por uma ex-servidora que afirma ter sido assediada por ele dentro do próprio STJ.
9: Agora, atualizações sobre o julgamento do caso Henri Borel, que entra no seu quarto dia, com o repórter Felipe Macon, direto do Rio de Janeiro. Está sem o Felipe, mas já aqui no Manhã Bandeirantes ele atualiza pra gente a respeito desse caso horroroso que já aconteceu há anos. Só fico pensando no pai do menino Henri Borel, que a cada vez que tem que voltar pro julgamento, ele já chegou a falar que é como se tivessem matado o filho dele de novo.
19: 10h27, a Organização Mundial da Saúde pede por um cessar-fogo imediato na República Democrática do Congo para conter o avanço do atual surto de ebola no país africano. A escalada da guerra civil tem impedido o trabalho das equipes de saúde e o envio de suprimentos para a população. A OMS alerta que os combates inviabilizam uma eventual vacinação e o rastreamento de pessoas infectadas. Ontem, o governo de Uganda fechou a fronteira com a República Democrática do Congo.
10: A travessia está autorizada apenas para o transporte de cargas e para trabalhadores humanitários com quarentena de 21 dias. O surto já provocou mais de 1.000 casos entre suspeitos e confirmados, resultando em mais de 230 mortes.
11: É gravíssima a situação ali na República do Congo. Realmente, o mundo como um todo devia se preocupar e providenciar de alguma forma a suspensão ali da guerra civil que acontece, porque há um bem maior, que é o bem da humanidade, em jogo no combate ao ebola.
18: E olha, não sei se ainda está rolando, mas estava rolando há pouco, aquela coletiva que estava marcada para as 10 horas da manhã a respeito da Operação Carbono Oculto, segunda fase, aí mirando um novo esquema de lavagem de dinheiro com fintechs e máfia do NAFTA, inclusive indo direto na Faria Lima. A gente teve algumas autoridades, tanto da Receita Federal quanto da Polícia Federal, falando há pouco, inclusive, chegaram a dizer nessa coletiva de imprensa que fez um balanço no total de 26 bilhões de reais. Chegaram a falar também que as fintechs se tornaram o grande duto ali do crime organizado. A gente está esperando agora mais atualizações, mas é isso. Já fizeram agora um balanço dessa operação que aconteceu mais uma vez hoje de manhã, mais uma fase. O alvo é um esquema criminoso no setor de combustíveis, envolvendo fraudes, sonegação e lavagem de dinheiro por meio de fintechs e uma máfia do NAFTA, que tem entre seus beneficiários o primeiro comando da capital, PCC. Vamos ao vivo, a coletiva de imprensa está rolando das autoridades.
13: Chegar no andar de cima, a Agência Nacional do Petróleo sobe os elos da cadeia para chegar na origem do problema. Então não basta a gente encontrar o solvente, a nafta, as diversas adulterações com metanol nos postos de combustíveis. A gente tem que fazer um trabalho de inteligência articulado com os demais órgãos do poder público para entender de onde vem esse produto adulterado e quais são as origens das diversas adulterações que não são apenas de qualidade, mas envolvem outras fraudes, dentre elas fraudes tributárias e lavagens de dinheiro. Por isso, a importância desse trabalho conjunto. No escopo desse esquema de fraude de naftas petroquímicas que foi encontrado, ele foi feito graças a uma mistura de várias informações de inteligência, um trabalho de rastreamento de combustíveis, o nosso sistema de marcação de solventes, possibilitou a Agência Nacional do Petróleo chegar a dois terminais no interior de São Paulo que armazenavam naftas marcadas, ou seja, solventes que eram destinados alegadamente à indústria brasileira, mas que eram desviados para postos na região metropolitana e interior de São Paulo. E graças a esse trabalho, a Agência Nacional do Petróleo, em etapas anteriores, interditou e apreendeu nesses dois terminais pouco mais de 2 milhões e meio de litros de gasolina adulterada com essa nafta, que iria, de outra forma, se não fosse feito esse trabalho, chegar aos consumidores. E com o trabalho de hoje, que está sendo realizado com esses diversos órgãos, a gente impede um número que está sendo calculado agora, nesse momento as equipes estão em campo, de outro quantitativo igualmente danoso chegar ao consumidor, chegar à sociedade, em fraudes que envolvem qualidade, dano ao consumidor, dano ao erário, lavagem de dinheiro e vários outros danos à sociedade. Então, queria mais uma vez agradecer ao trabalho conjunto, ao esforço das equipes, em especial as equipes da fiscalização, em especial as equipes de fiscalização da Agência Nacional do Petróleo, e botar a Agência Nacional do Petróleo à disposição de todos os órgãos do Estado brasileiro. Muito obrigado.
23: Muito obrigado, AMP. Doutor Paulo Parcelo, Secretaria da...
10: Esse é o representante da Agência Nacional do Petróleo, que estava explicando um pouco de como participaram dessa operação, porque além das fintechs, também continua aquela investigação do uso do setor de combustíveis, compostos de combustíveis, na lavagem de dinheiro para o PCC, que é a principal facção criminosa do país e que tem o seu berço, começou aqui no estado de São Paulo. A gente daqui a pouquinho vai acompanhar.
18: Vou pegar só o número, desculpa, Lupato.
10: Vai lá.
18: Que ele falou de 2 milhões e meio de gasolina que foram adultos, que eles foram, conseguiram apreender de gasolina adulterada com essa nafta, que ele fala que tinham naftas marcadas, né? E que daí eram desviadas tanto para a região metropolitana quanto para o interior de São Paulo. Então, a gente teve essa apreensão. Você imagina, que ele estava falando, essa gasolina adulterada que ia para esses postos que a gente ia lá e ia abastecer com um combustível adulterado. 2,5 milhões, ele falou, fora a questão da lavagem do dinheiro também, que eles estão falando aí nessa operação carbono oculto, essa nova fase, o quanto acaba impactando, sim, na nossa vida e no nosso dia a dia, né?
17: Agora, vocês se atentaram para o número, né? 26 bilhões movimentados por essas fintechs.
18: É.
17: Sempre quando a gente fala em crime organizado, a gente está na casa dos bilhões, né? Sempre assim.
10: E essa já é a segunda fase da operação, uhum, né? Na primeira, falamos
17: porque eles continuaram a agir, bilhões, né? Inacreditável. Mesmo depois da primeira fase, eles continuaram a agir. Eles só mudaram o modus operandi.
10: E nem mudaram tanto assim, né? Tanto que pouco tempo depois, menos de um ano depois, uma nova fase da operação com exatamente o mesmo foco. Naquela primeira, não sei se vocês vão lembrar, mas de cara, o principal impacto da operação parecia ser a lavagem de dinheiro usando postos de combustíveis. E aí depois que foi divulgada a participação de fintechs e de vários escritórios na Faria Lima, que é o coração não só do dinheiro de São Paulo, mas do Brasil, principal rua, né, da economia, diríamos assim, brasileira. Agora, dessa segunda fase, já se fala muito mais da participação das fintechs, que se mostrou algo absurdo, né? Empresas que lavavam dinheiro para o crime organizado, depois da primeira fase continuaram lavando e que, até por serem fintechs e rodarem muito dinheiro dentro da estrutura, a gente chega aí à casa dos 26 bilhões de reais. O repórter Guilherme Oliveira está nessa coletiva que a gente acabou de escutar um trecho, está acompanhando tudo que as autoridades estão explicando em relação a essa segunda fase da Operação Carbono Oculto, que hoje se chama Fluxo Oculto, né? Mudaram um pouco o nome, e daqui a pouquinho ele vai participar aqui com a gente, trazendo todas as informações. Agora são 10 horas e 35 minutos, nós vamos para o nosso primeiro rápido intervalo, mas antes disso, queria te convidar a participar com a gente do Manhã Bandeirantes, conversar conosco pelo nosso WhatsApp. Mande a sua mensagem contando o que você consegue observar aí pelas ruas do seu bairro, da sua cidade, se há algum tipo de problema, ou se o caminho está livre, tranquilo, na rodovia por onde você está passando, ou também pode comentar sobre os assuntos que nós vamos tratar ao longo do Manhã Bandeirantes desta quinta-feira, dia 28 de maio de 2025.
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2: Dez horas e 38 minutos, o Manhã Bandeirantes está de volta e agora nós vamos começar a girar a nossa reportagem. Como prometemos, daqui a pouquinho o Guilherme Oliveira vai participar para falar sobre mais uma operação mirando um esquema de lavagem de dinheiro para o crime organizado, uma grande operação que acontece hoje aqui em São Paulo. Mas antes disso, quem está conosco é o Luiz Felipe Nunes. Ele ontem trouxe aquele caso, uma tentativa de latrocínio, um assalto que terminou com um jovem baleado pelo menos 3 vezes. E isso aconteceu no bairro de Pinheiros, uma região que a gente já vem batendo na tecla há bastante tempo. Tá sem policiamento e tá com uma alta nos casos de roubos e furtos. Luiz Felipe Nunes acompanhou, esteve por lá, tentou achar a polícia fazendo ronda. E aí, Luiz, qual é o cenário que você encontrou?
3: 24
2: você também tem
3: anos, né?
2: 24 anos.
3: Quase que...
2: E inclusive, Luiz, eu queria saber qual que é o estado de saúde desse jovem, porque ontem era crítico. Ele tinha passado por uma longa cirurgia e corria risco, sim, de morte. Bom dia para você.
4: Muito bom dia, Lupato, Paula, Sabina.
5: Bom dia
4: para você que nos acompanha na Bandeirante. Segue o estado de saúde crítico. Ele passou por uma cirurgia, esse jovem de 24 anos, ontem. Ele recebeu 3 disparos, praticamente a queima-roupa, muito perto de onde ele estava, e segue se recuperando no Hospital das Clínicas, em São Paulo. O que nós sabemos até o momento é que a polícia segue tentando identificar os 4 indivíduos que praticaram essa tentativa de latrocínio. Pessoas que estavam em 3 motos distintas cercaram esse homem de 24 anos, tentaram roubar o celular dele, desbloquear o celular, depois atiraram 3 vezes contra ele, após os criminosos humilharem esse homem, afirmando que ele não estaria passando a senha correta do celular. Por isso, ele segue se recuperando e a polícia tenta fazer esse trabalho. Mas, depois disso, a população de Pinheiros, consternada com tudo que acontece no bairro, nos últimos meses e nos últimos anos, tentou colocar uma faixa alertando a população que passa pelas ruas, de que ali se trata de um ambiente perigoso, com muitos roubos e muitos furtos. A faixa foi colocada na Rua Lisboa, mas pouco tempo depois, a Prefeitura de São Paulo retirou essa faixa, alegando que se tratava de uma forma, por parte da Prefeitura, regulamentar a Lei Cidade Limpa, de colocar a Lei Cidade Limpa para funcionar, porque aquela faixa poderia estar fazendo com que a Lei Cidade Limpa fosse desrespeitada. E é importante a gente colocar também contexto. No ano passado, na Avenida Tiradentes, a Prefeitura de São Paulo colocou uma faixa gigantesca para fazer um alerta sobre os aplicativos de motocicletas, os aplicativos que tentavam colocar naquele momento o serviço de motocicletas para funcionar, e aquela faixa era basicamente uma publicidade contra os aplicativos. Se o aplicativo está certo ou não de rodar, a gente já discutiu aqui muitas vezes, mas eu estou falando sobre a existência da faixa. E logo depois, muitas faixas publicizando a faixa azul em São Paulo foram colocadas em momentos distintos e em diferentes locais de São Paulo. Só que essa faixa colocada pela população ontem não pode. A retirada da faixa não faz com que a população se sinta mais segura ou mais confortável. Falei com muitos moradores do, lo-

0: local, inclusive com o Rodrigo. Ele mora em Pinheiros há 12 anos, foi assaltado no mês passado e falou com a nossa reportagem sobre a mudança de comportamento que ele tem de fazer diariamente para tentar fugir da criminalidade. Vamos ouvir o que disse o Rodrigo para a nossa reportagem.
1: Eu moro próximo à Praça Benedito Calixto, que é o epicentro desses assaltos. Então, eu não tenho como não ir à padaria, não tenho como não ir no supermercado, mas eu não ando mais com meu celular. Eu não posso mais andar com meu celular na rua, porque eu tenho medo de ser assaltado. Então, agora, a gente realmente não sabe o que fazer, porque assim, se a gente sai sem celular e sai sem dinheiro, eu ainda corro o risco de ser agredido por um bandido porque eu não tenho nada para oferecer para ele, porque eu não tenho nada para dar para ele. Será que eu vou ter que sair na rua agora com o dinheiro do bandido? Eu vou ter que sair com o celular do bandido?
0: Pinheiros é uma região que tem aquilo que a gente presencia em poucos locais, inclusive em São Paulo, que é a junção da sensação de violência. A gente recebe muitos relatos e números da Secretaria de Segurança Pública afirmando que a violência está caindo, de que os furtos e roubos estão diminuindo em Pinheiros. Tem a sensação e os dados. Peguei os dados dos últimos 4 anos, para não ser só um comparativo desse ano com o ano passado. Desde 2022, aumento de 48,9% nos furtos. Saltou de 1.738 para 2.589. Roubos, 11% de aumento. Saltou de 794 para 884. Somando os dois, 37% de aumento em furtos e roubos desde 2022. Esses dados, 3 mil praticamente de furtos e roubos. É só até março, que são os dados da Secretaria de Segurança Pública. A gente está falando de mais de 1.000 por mês ocorrências. Então, é a sensação, mas é também os números reforçando essa sensação. Ontem, a Polícia Militar passou a fazer a Operação Impacto Força Total, para colocar mais patrulhamento nas ruas. A gente escutou o Tenente Coronel Freixo, da Polícia Militar, que falou sobre essa tentativa de colocar mais policiamento nas ruas de Pinheiros.
2: Nós já tínhamos a previsão dessa operação. Resolvemos antecipar, porque queremos dar uma resposta ao cidadão de Pinheiros, dizer que nós estamos com vocês, não vamos abandoná-los em momento algum, de forma alguma. A criminalidade não vai vencer, ao contrário, nós estamos reduzindo, estamos prendendo cada vez mais. 24 criminosos entre procurados e presos em flagrante por roubo ou furto. Já foram 24 esse mês, né?
0: 24 prisões, como registrou a Polícia Militar, mas as ocorrências
3: 24
0: são
3: só no bairro lá.
0: só no bairro. E prisões. Os casos são muito maiores do que isso. E teve essa ação por parte da Polícia Militar que aconteceu ontem, só que a gente amanheceu em Pinheiros hoje. Cheguei perto das 5h50 no bairro.
3: Corajoso.
0: Não vi uma viatura, Sabino.
3: Nenhuma.
0: Coragem mesmo. Igual ontem. Ontem eu também estive em Pinheiros de manhã. Se ninguém tivesse me contado, se eu não soubesse, se a gente não tivesse conversado com a Polícia Militar, eu não ia imaginar que teve uma operação para reforçar o policiamento. Não foi só eu. Eu andei pela Cardeal Arco Verde, andei pela Lisboa, onde colocaram a faixa, andei pela Pedroso de Moraes, por várias ruas de Pinheiros. Não vi uma viatura.
4: Inclusive, a delegacia ali do bairro, eu estava dando uma olhada, ela lidera o ranking de roubos e furtos de celulares, pelo menos no primeiro bimestre desse ano, uma tendência que acontece desde o ano passado. E aí você trouxe de janeiro a março. Aqui, ó, eu sou péssima de matemática, então a matemática do que você trouxe eu vou deixar para o Lupato. Mas, de acordo com a delegacia, só em janeiro e em fevereiro desse ano, a gente teve uma média de 24 aparelhos de celulares roubados ou furtados por dia, um por hora.
0: Isso só de celular.
4: Só de celular e
5: Só de
4: só em
5: celular.
4: Pinheiros.
5: Agora, no número que o Luiz trouxe de que entre janeiro e março foram mais de 3 mil, se a gente fizer uma conta básica, a região de Pinheiros teve por dia mais de 38 ocorrências de roubo ou furto.
4: É muita coisa.
5: 38 por dia. E aí, me desculpa, mas o Luiz esteve lá hoje e acabou de trazer para a gente a informação. Depois de um jovem de 24 anos ser baleado e estar neste momento entre a vida e a morte, anunciam uma grande operação de reforço, que já era para estar acontecendo. Reforço policial. Até aí tudo bem. E o Luiz hoje amanheceu o dia lá e não viu policiamento nenhum.
4: A prefeitura diz que, olha, tem 7.803 câmeras do programa Smart Sampa.
5: E que adianta?
4: Pois é. A gente até elogiou, né, o programa Smart Sampa, mas para esses casos não tá adiantando.
5: O
4: cara
5: de ontem
4: estava com um capacete.
3: O programa é bom. O problema é a polícia rapidamente chegar ao local na hora que a questão é detectada, né?
5: Agora, o programa ele pode até acelerar a chegada da polícia, mas ele não reforça o policiamento, a ronda, a viatura.
3: O policiamento ostensivo,
5: exatamente.
3: Né?
5: E fora
4: nem
5: inibe isso,
4: a ação dos bandidos.
5: E fora isso, hoje o Smart Sampa atua mais em outros casos, como, por exemplo, de qualquer tipo de foragido que anda pelas ruas de São Paulo. Aí é mais fácil de você monitorar entre uma câmera e a outra e conseguir localizar. A gente, inclusive, quando grandes marcas são registradas, nós trazemos aqui no Manhã Bandeirantes, né, quantos foragidos já foram detidos. Isso acontece até em estádio de futebol hoje. Mas para caso de policiamento ostensivo, precisa de efetivo, precisa de polícia na rua.
0: E tem a elucidação dos casos, Lupato. Conversei com algumas fontes que me registraram que hoje, no 14DP, que é o distrito policial responsável pela região de Pinheiros, 3.800 inquéritos para menos de 10 investigadores. É. Então, existe a dificuldade do policiamento ostensivo e depois existe uma dificuldade para solucionar os crimes. A gente tem investigadores excelentes em São Paulo. O problema é que a gente está falando de muitos casos para poucas pessoas. Não importa o quão bom for o investigador, ele não consegue resolver essa quantidade de casos e crimes com celeridade, com a celeridade que a gente precisa. Não só em Pinheiros. Pinheiros é um exemplo porque os números são estratosféricos. Enquanto a gente fala das reportagens, para não ficar só no meu relato, recebi mensagem de um morador de Pinheiros que eu conversei ontem. Perguntei para ele sobre o patrulhamento, para não ter só a minha impressão. O que ele me disse? O patrulhamento não é ostensivo, ele é flutuante. Enquanto isso, a ação dos bandidos é constante. Eles estão sempre esperando uma brecha. Não é só o meu relato, o relato de um morador ou de outro. As pessoas colocaram uma faixa para tentar fazer essa analisação.
4: Desesperada.
3: Aliás, sobre essa faixa, dizer o seguinte, né? Quer dizer, a prefeitura vai lá e tira uma faixa exatamente quando a população está pedindo socorro. A prefeitura jogou contra a população. Faz vista grossa, ok, é contra a lei Cidade Limpa. Faz vista grossa, é pro bem da comunidade. Né? Faz o bem, não ficar lá com picuinha para tirar a faixa da população pedindo o socorro ali por causa da criminalidade.
5: Impressionante também, né, Sabino, que a retirada da faixa aconteceu numa fiscalização da Lei Cidade Limpa pouco tempo depois de ser colocada lá. Como é rápida a fiscalização da Lei Cidade Limpa, né? Será que acontece assim com todos os casos? Se eu fizer uma denúncia, horas depois vão lá e vão tirar.
4: É. Mais rápida do que a fiscalização das smarts para chegar lá. Você sabe que nesse fim de semana eu tive que ir até Pinheiros. E aí o meu marido falou assim: cuidado, hein, é Pinheiros. Já virou isso, né?
5: Já
4: virou isso. Olha, toma cuidado, olha onde é que vai estacionar o carro. Já fui daquele jeito, né? Já fui amedrontada, ainda veio um lugar que eu precisei ir, tinha estacionamento. Mas já vai amedrontado, por quê? Porque é Pinheiros.
5: E aí, e tem também, né? A gente falava ontem, acho, né, sobre a situação da falta de segurança. Sabino que destacou, né, na Vila Mariana, ali também perto do Parque Ibirapuera. Lembra que uma vez nós fizemos uma reportagem aqui no Manhã Bandeirantes, Sabino, de que a população estava colocando nas ruazinhas que ficam ali perto do Ibirapuera, cavaletes com alerta também para risco de assalto?
3: Sim.
5: Porque as pessoas que frequentam o parque não querem pagar aquela fortuna no estacionamento, deixam os carros ali naquelas ruazinhas, que são ruas de bairro, né? De casas,
3: e inclusive. Que pagam uma fortuna também para os flanelinhas, né?
5: Pagam também para os flanelinhas.
4: E aí se a gente não pagar, né?
5: Aí a organização dos moradores fez vários cavaletes e começou a colocar ali, principalmente nos balões, nas ruas em volta do Ibirapuera, dizendo, ó, muito cuidado porque há uma onda de assaltos. Enfim. Essa é a impressão. Eu tenho certeza que muitos ouvintes andando pelas ruas do bairro onde moram, em algum momento já foram alertados por comerciante, por alguém ali que cuida dos carros na rua. Às vezes até o segurança do bairro, né? Dizendo o seguinte, ó, cuidado que tem três de bicicleta ali. Uhum. Cuidado que tem um motociclista ali. Isso acontece. O alerta vem e não vem. É das pessoas, né, das forças de segurança que deveriam agir. Vem de quem observa por várias vezes um assalto, um roubo, um furto.
4: Luiz, tá cansado, obrigado. Né? É isso que a gente mostra, que já tem gente tentando fazer justiça com as próprias mãos, que não dá certo. A gente já mostrou gente que acabou morrendo. Você lembra aquele cara que estava no carro, tentou jogar para o lado, né, o motoqueiro que ia assaltar, e acabou que ele levou um tiro. Então, as pessoas estão completamente cansadas.
3: Aqui no Butantã, né?
4: É, e assim, é Pinheiros, não tem, acho que não tem
3: nenhum bairro. Nós ficamos aqui uma semana também noticiando muitos assaltos no Butantã.
4: Também. Então... Não tem, acho que não tem um bairro da cidade que esteja livre, né?
3: Eu tenho dito que o governador Tarcísio de Freitas vai ser atacado pela questão da segurança pública. Governador Tarcísio de Freitas, justiça seja feita, em várias outras áreas fez um bom governo, mas na área de segurança ele não acertou a mão. Durante muito tempo à frente da secretaria, o deputado Guilherme de Rittica, agora é candidato a senador. Vários problemas internos na polícia também, que às vezes não são divulgados, desentendimentos ali dentro das instituições que formam a Secretaria de Segurança, e o governador não aceitou a mão. Vai argumentar, de novo eu falo, com esses índices de criminalidade menores. Mas olha esses bolsões com índices maiores, como mostrou o Luiz, que é o caso de Pinheiros.
5: Luiz, obrigado.
0: Obrigado, gente.
4: Valeu, viu,
0: obrigado,
4: Luiz. Até mais. E cuida, né,
3: Luiz,
4: em Pinheiros.
3: O estado de saúde do rapaz ontem...
0: As últimas informações que a gente tem é de que ele segue se recuperando no Hospital das Clínicas, mas uma situação muito grave, depois dos 3 tiros ele recebeu. É um caso que agora é tratado como tentativa de latrocínio, o roubo que tem como consequência a morte. Mas é uma recuperação muito difícil. A gente tenta contato, entra em contato, mas hoje ainda não houve uma informação atualizada. A gente teve do começo da manhã, ou melhor, do fim da noite de ontem, essa informação de que ele estava se recuperando ainda. Qualquer novidade a gente traz aqui no Manhã Bandeirantes também.
3: Tá bom, obrigado, viu?
4: Combinado. Valeu, Luiz.
5: 10h53.
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7: Sabino Lupato, bom dia. Seria cômico se não fosse trágico. Essa história da veterinária aplicar a injeção no braço da tutora e não no animal. Eu sou veterinário há 25 anos. O Brasil tem mais faculdade de veterinária do que tem no resto do mundo. O Brasil forma por ano mais de 11 mil profissionais médicos veterinários. Com que qualidade esses profissionais estão sendo formados? Essa situação mostra a qualidade do ensino superior no Brasil. A veterinária não é só cuidar de cachorrinho, não é só cuidar de bichinho. Veterinária, medicina veterinária é saúde pública. Não pode acontecer isso, não pode despejar profissional no mercado da forma que estão despejando. Um abraço. Sou de Jundiaí. Meu nome é Pedro.
3: Pedro, um grande abraço para você aí, a todos de Jundiaí. Falou tudo, né? Que belo depoimento de um veterinário sobre esse erro crasso aí. Nós comentamos no início do Manhã Bandeirantes. Vamos voltar ao assunto, né?
5: Vamos
3: voltar ao assunto. Só para você que tá ligando o rádio agora, a senhora levou o cachorrinho pro veterinário. O cachorro precisava de uma injeção na pata e o veterinário conseguiu, enquanto a senhora segurava o cachorro pelo braço, segurava o cachorro no colo, conseguiu a veterinária aplicar a injeção na dona do cachorro e não no cachorro. Como é que você não sente ali?
5: Inchou,
3: né?
5: Na hora textura, o braço, né? Da tutora. E sabe o que eu achei impressionante? O posicionamento da clínica. Você viu? Foi um caso isolado.
3: É. Ufa, né? Que bom!
4: Ainda bem.
3: Ufa!
4: Ainda bem que é um caso isolado. Mas isso, como a gente vai e volta, né, nessa questão da educação de profissões banalizadas, né? Profissionais de várias áreas reclamando.
3: Jornalismo
4: também banalizado. E aí a gente tem várias nuances. A questão da educação, que não é levada a sério. Muitas pessoas falando, olha, eu sou nutricionista, sou formado em nutrição, mas acabo vendo cada atrocidade por conta de redes sociais, né? Uhum. Que as pessoas vão lá e fazem isso e aquilo. É mais mal à saúde do que bem, dependendo de quantos seguidores essa pessoa tem. E aquela que foi formada, que estuda isso, que está ali para te ajudar, acaba muitas vezes sendo menos procurada. É uma banalização total de muitas profissões. E a gente sempre volta na questão de educação. O quanto ela, às vezes, falha e quando não falha, é banalizada.
5: E aí, dentro desse mesmo guarda-chuva, um desdobramento disso é... Nós já fizemos inúmeras entrevistas aqui de setores da economia dizendo que não existe hoje no Brasil mão de obra qualificada. E aí, quando você já tem um ensino superior ruim, a banalização de profissões, essa história de que novas gerações não querem trabalhar para alguém, preferem, de certa forma, assumir o próprio risco e tocar a vida com bico aqui, bico ali, vai se criando uma crise generalizada, né?
4: Você sabe que eu entrevistei, tenho entrevistado ainda, e principalmente essa falta de mão de obra no setor industrial. Ontem entrevistei também uma representante da Federação das Indústrias de Minas Gerais. Como a gente tem feito todos os dias, algum setor, algum representante, eu entrevisto na Band News TV a respeito do fim da escala 6x1. E diante de todos os problemas que eles colocam na mesa pra gente, um deles é esse. Bom, estão dizendo que a gente tem que contratar. Quem? A gente está com dificuldade de contratar. A gente está com dificuldade de achar gente que queira trabalhar e, do outro lado, mão de obra qualificada. Então, entre todos os problemas que eles dizem que pode acontecer e acarretar na economia, no desemprego, por conta do fim da escala 6x1, o que eles trazem também é essa questão de onde que a gente vai empregar, quem que a gente vai empregar. Dos dois lados, está faltando gente e está faltando mão de obra qualificada, de acordo com alguns setores, principalmente o industrial, que eu conversei ontem pela segunda vez aí nas últimas semanas.
6: Esse friozinho, que está melhorando aqui em São Paulo, está muito bom para tomar um café comendo um cacetinho fresquinho, não está mesmo? A Paula sabe o que é isso. Lúcia Maria Vila Mariana.
5: Eu cacetinho.
4: Ah, eu sei que... Ai, que delícia! Como é que é o nome dela? Me perdi aqui.
5: Lúcia Maria.
4: Lúcia Maria, amo. Eles chamam aqui de pão francês. Mas o nosso cacetinho é melhor que pão... Eu paguei um mico uma vez, eu vou contar pra vocês então agora, Lúcia, só porque você falou isso. Primeira vez que eu estive em São Paulo, eu fui numa padaria do Olivier. E eu não sabia sobre essa diferença.
5: A história do pão francês.
4: E aí, ao invés de pedir um pão francês, o que que a Paula Mico fez? Eu gostaria de um cacetinho do Olivier. Eu fiz isso, gente. Ixi. Vocês acreditam que eu fiz isso? Eu fiz. Mas acontece. Aqui a gente tem que chamar pão francês. A gente tem uma linguagem própria.
3: Mas o Brasil é assim, né?
4: É eu gostoso.
5: Assim, a Paula ainda vem do sul do país. Eu, a cidade onde eu cresci, fica a 1h30 de São Paulo. E existem algumas palavras que aqui ou não se usa... Ou pouco se usa. E no interior é super comum. Acontece.
3: O tu de Santos aqui, né? A gente tem uma grande audiência em Santos, né? Eles usam o tu, né?
4: Tu. Eu falo bastante tu na minha vida.
5: Tem um pão de Santos. O ouvinte vai me ajudar a lembrar também que eles têm um nome lá de um pão.
4: Tem um pão.
5: Que foi criado lá e só lá se fala. É.
4: Tem mais um pão que eu lembrei aqui pra Lúcia. Cervejinha. Vocês conhecem o pão cervejinha? Não. Esse cervejinha não tem pra vender. Quer dizer, tem alguns lugares gaúchos pra vender aqui em São Paulo. É o pão que a gente usa pro bauru, que também não é o bauru de vocês. O nosso bauru é completamente diferente. O nosso bauru tem carne, mas ele pode ter frango e ele tem queijo. É o pão cervejinha, que é uma delícia, Lúcia. Eu tenho saudades mais do cervejinha.
3: Você me lembrou o bauru do Ponto Chique agora, que tem carne, né? Tem o rosbife.
4: Tem carne.
5: É, o bauru original é com rosbife, né? Que foi
3: você
5: criado
3: sabe como
5: no
3: é que surgiu?
4: Porque aqui uma vez eu pedi numa padaria bauru, e aí eu fui ver, tinha presunto, queijo, tomate, falei, cadê a carne?
5: É um misto quente com tomate, com o que tomate. Se popularizou. Mas o original, que é do Ponto Chique, que o Sabino vai contar a história de como surgiu, é com rosbife.
3: É picles, tomate, um queijo especial, que é o segredo do sanduíche, e rosbife no pão francês.
5: Bem derretido o queijo.
3: Bem
5: né?
3: derretido
4: preciso
3: e
4: comer lá, então.
3: Abundante.
4: Dá pra tirar o picles, será?
3: Dá pra tirar o picles. Agora, você sabe como é que surgiu a história? Era um estudante do Largo de São Francisco que sempre chegava no lugar e dizia como queria o sanduíche. Sempre igual, sempre igual. E ele era de Bauru. Então o nome ficou Bauru, numa referência ao sanduíche que ele sempre pedia assim.
4: Olha, que louco. E a gente vai se adonando, né? Desse Bauru e faz a receita que quiser.
5: É bom demais. 11h01, ó. Daqui a pouquinho a gente vai acionar o Luiz Fabiani, nosso repórter, que está lá na Granja Comari e que vai trazer informações desse bafafá todo envolvendo a lesão do atacante Neymar Júnior.
3: E ontem a gente cantava a bola aqui. Vocês lembram que eu perguntei pro Pedro, né? Alguma chance de corte do Neymar?
5: E você lembra também?
3: Ontem não tinha, né?
5: Na nossa programação, o Luiz Fabiani disse: ó, o Santos fala em edema. A CBF fala que pode ser algo um pouco mais grave. não deu outro, daqui a pouquinho.
3: 11 horas e 1 minuto, converso com você agora, que tem outro tipo de dor. Neymar tá com edema, né? Tá com dor na panturrilha. 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
3: Andrei, até amanhã, obrigado.
5: 11 horas e 5 minutos. Vamos falar de esporte aqui no Manhã Bandeirantes. O Pedro Cohen já está no nosso estúdio. Mas antes de conversar com ele, eu vou acionar o Luiz Fabiani, que está em Teresópolis, na Granja Comari, o centro de treinamentos da seleção brasileira. A maioria dos jogadores já está por lá e hoje veio a notícia. A lesão de Neymar Júnior na panturrilha não é das mais simples e, por isso, ele pode, inclusive, perder o primeiro jogo do Brasil na Copa do Mundo, ô Fabiani. Bom dia para você.
9: Seleção brasileira na Copa do Mundo, Lupato. Bom dia para você e demais amigos do Manhã Bandeirantes. Essa informação foi confirmada pelo Rodrigo Lasmar, médico da CBF, antes das entrevistas coletivas de Casemiro e o Everton, que rolaram há pouco aqui na Granja Comari. Portanto, preocupação redobrada com o Neymar, que passou por exames ontem à noite aqui em Teresópolis, retornou à Granja Comari e já está entregue ao Departamento Médico da Seleção Brasileira, que vai tentar acelerar esse processo de recuperação para que, quem sabe, ele fique à disposição nesses dois primeiros jogos. O Lasmar trata de um prazo entre 2 a 3 semanas, ou seja, no cenário mais otimista, ele perderia só o primeiro jogo, e no mais pessimista, possivelmente o segundo jogo contra o Haiti, no dia 19 de junho, às 10 horas da noite. Portanto, essa preocupação é a principal pauta de momento aqui na CBF. Vocês podem acompanhar com imagens no YouTube oficial da Bandeirantes, jogadores da seleção brasileira sob olhares do técnico Carlo Ancelotti, realizando o primeiro trabalho aberto à imprensa. Daqui a poucos minutos teremos que deixar o espaço aqui para que o Ancelotti esboce algumas definições táticas e que, claro, vão ser mantidas em sigilo pelo grupo de jogadores. Então, esses os detalhes da atividade de hoje. Por enquanto, só um bobinho, só uma ativação muscular antes do treino pegar para valer. Pato.
5: Fabiane, a gente vai escutar aqui um trechinho do que disse Rodrigo Lasmar, médico da Seleção Brasileira, da Confederação Brasileira de Futebol. Mas, antes disso, quero te perguntar, você que está aí acompanhando de perto tudo que acontece, CBF já esperava isso? Porque inicialmente o Santos falou em um edema, depois essa mesma lesão se tornou de grau 2. O tempo para recuperação não é tão longo, mas o Neymar vem de um histórico recente de muitas lesões. E aí, tirando agora essas informações oficiais que você passou, o que, que a gente pode prever?
3: Aliás, Fabiane, se você me permite, estava falando aqui com o Pedro Coy na paralela, que coisa, né? O Neymar é uma contusão atrás da outra, né? Isso já mostra, infelizmente para o Brasil, um declínio da condição física dele, não é?
9: Exatamente, não é algo que surpreende a CBF, até porque antes mesmo do Neymar passar por exames nessa clínica aqui em Teresópolis, a entidade já tinha comunicado à clínica a necessidade de fechar as atividades mais cedo para deixar o prédio todo reservado ao Neymar. Então, antes mesmo dele chegar em Teresópolis, já era de ciência da entidade que ele teria que passar por novos exames e havia sim uma suspeita de algo mais grave em relação àquilo divulgado pelo Santos. Vale destacar que o Peixe, inclusive, informou em dado momento que ele poderia ter jogado na última terça-feira no jogo contra o Deportivo Cuenca pela Copa Sul-Americana. Portanto, há sim uma divergência de versões e a da CBF prevalece. O Neymar ele está no departamento médico e, como a gente informa, não joga os dois amistosos e há dúvida para as duas primeiras rodadas da Copa do Mundo.
5: Não é a primeira vez que há um desencontro entre Departamento Médico do Santos e a equipe da Confederação Brasileira de Futebol. Se eu não me engano, foi a primeira convocação do Ancelotti, que o Neymar ficou de fora. O Ancelotti disse que por uma lesão, que o Santos dizia que não existia. Nosso ouvinte deve lembrar disso. Então, mais uma vez, um desencontro de diagnóstico, e isso é grave, entre um clube e a seleção brasileira. 11 horas e 9 minutos, daqui a 30 segundos, o nosso Luiz Fabiani precisa deixar o gramado onde acontecem agora os trabalhos, os primeiros do Ancelotti com os jogadores e aberto à imprensa. Bom, Fabiani, você não conseguiu ver nada de tática aí, né? Ainda aquele aquecimento, é isso?
9: Só o bobinho, o Lupato, e assim deve ser a realidade nos próximos dias. A CBF vai manter o padrão de 2 entrevistas coletivas pela manhã e depois um treinamento aberto à imprensa por poucos minutos. Então amanhã, nesse mesmo horário do Manhã Bandeirantes, felizmente os treinos caindo no horário do Manhã Bandeirantes, estaremos aqui de novo com mais atualizações e mais novidades da presença dos jogadores aqui nesses primeiros dias de trabalho para a Copa do Mundo, meus amigos.
5: Ancelotti tinha me contado mesmo que ia dar treino só no horário do Manhã Bandeirantes para o Fabiani conseguir participar com a gente ao vivo sempre, direto lá da Granja Comari. Obrigado, viu, Luiz Fabiani, repórter Bandeirantes, enviado à Granja Comari, que tá com o céu bonito. Você tá, que fala, gosta tá do sol entre nuvens.
3: Tá frio, né? Tá frio.
4: Eu gosto do sol.
5: Ele tá com
4: um
5: jaquetão. Mas tá bonito.
4: Mas o sol, ele reclama se tem nuvem, ô Sabino. Tem que ser um céu azul sem nuvem. Lupato, pra ele, se tem nuvem, não tem sol.
5: Não, reclama. Pode até ter sol. Agora não significa que o tempo tá bom. Enfim.
4: Agora, sabe o que eu queria perguntar, leiga, aqui? Mas eu ouvi nesses programas de debates aí. Na verdade, eu não vejo os programas de debate. Eu vi nas redes sociais mesmo. Mas os recortes.
3: De debate esportivo.
4: De debate esportivo. Algumas pessoas falando o seguinte: que independentemente de Neymar jogar ou não, é importante, ou seria antes, né, ele ser convocado, só, nem que seja para ele ficar ali no banco. Porque Sim. já causa uma outra impressão no time adversário. Vocês acham isso mesmo?
10: Eu tenho certeza absoluta, Paula. É. Bom dia para você,
4: Bom
10: Sabino.
4: Bom dia,
3: Pedro.
10: Eu
3: Bom
10: tenho
3: dia.
10: Tanta convicção disso que o Neymar foi convocado. Desde que o Neymar foi convocado, pouco se falou dos outros jogadores. Inclusive, nos últimos dias, a gente já vinha debatendo exatamente qual a gravidade da lesão do Neymar, mesmo ele não sendo titular.
3: Falamos ontem aqui, né?
10: Exatamente.
4: Antes a gente já falava, Neymar vai ou não vai também.
10: Exatamente. É. Então, o Neymar, ele tira os holofotes dos outros atletas, puxa tudo para ele, naturalmente, é o jogador. Exatamente, exatamente. Tudo que envolve seleção brasileira é voltado a Neymar. Natural isso, completamente natural, por tudo que o Neymar representa e já fez pelo futebol. Melhor jogador do Paris Saint-Germain por anos, foi ao lado do Messi e do Suárez, fez parte daquele trio que para muitos é o maior trio da história do futebol. Então, realmente, assim, é muito natural que o Neymar tenha todo esse holofote para ele e, a partir disso, que a pressão nos outros atletas seja menor. Só que, o que que acontece, Paula? Hoje, o Casemiro, volante da seleção brasileira, que também é um dos grandes atletas, né, um dos grandes brasileiros jogadores de futebol da última década, foi perguntado sobre a importância do Neymar, foi perguntado sobre o protagonismo do Neymar e não gostou muito de ver todos os holofotes sendo dados ao Neymar. Não estou falando aqui, não estou criando crise, dizendo que o Casemiro tem algo contra o Neymar, mas a resposta dele foi interessante. Disse que porque o protagonismo ser dado ou não ao Neymar, quem estava falando isso na visão do Casemiro eram os próprios jornalistas. Isso não é conversado dentro da seleção brasileira. Inclusive, eu separei essa sonora para a gente escutar aqui do Casemiro, respondendo exatamente sobre Neymar, seleção brasileira e os outros integrantes do grupo.
11: Bom, isso é você que está falando, né? Que ele não vai ser o protagonista, né? Apesar de cada um saber da sua importância dentro do campo, também cada um quer ter o protagonismo. Mas assim, acho que essa pergunta você tem que perguntar, acho que pro Neymar ou até mesmo pro Mister, né? Porque a gente sabe da qualidade que o Neymar tem dentro do campo. Toda vez a gente vem aqui tem que falar do Neymar, Neymar, Neymar, né? Acho que Neymar é como outro jogador dentro do grupo. Acho que é outro jogador importante do grupo, dos 26, né? Então, é um jogador agora que tá cuidando da sua lesão, é um jogador que tá querendo voltar a treinar primeiro. Então, acho que primeiro tem que ser por passo, né? Acho que voltar a estar bem de saúde, logo depois pensar em protagonismo, pensar em jogar, acho que primeiro tem que cuidar da saúde.
10: Bom, tá aí então, né? O Casemiro falando que o Neymar precisa cuidar da saúde. Neymar, como já trouxe o Luiz Fabiani, tem uma lesão na panturrilha direita, né? Uma lesão de grau 2. Isso foi confirmado pelo médico da seleção brasileira, o Dr. Rodrigo Lasmar, antes dessa entrevista coletiva do Casemiro, que falou sobre a lesão e também sobre o tempo de recuperação.
12: Bom dia a todos. Bom, atualização sobre o jogador Neymar. Ele se apresentou ontem aqui na Granja Comari, ele fez todos os exames médicos, os exames complementares e terminamos com uma ressonância magnética que identificou uma lesão muscular grau 2 na panturrilha, não apenas um edema. O atleta, ele segue em tratamento. A nossa expectativa é que num prazo de 2 a 3 semanas ele esteja liberado. Claro, conosco ele está em tratamento intensivo, a gente tem condição de avaliar dia a dia essa evolução, mas a expectativa, a princípio, é essa.
10: Bom, Brasil volta a campo então, ou melhor, entra em campo neste final de ciclo pré-Copa do Mundo no próximo domingo, dia 31 de maio. No dia 1º vai aos Estados Unidos, quando dia 6 joga contra a seleção do Egito no MetLife Stadium em Nova Jersey. Dia 13 estreia no Mundial contra a seleção de Marrocos. Todas essas partidas, ou melhor, né, nas duas primeiras, os dois amistosos, o Neymar já é desfalque confirmado pelo tempo que leva, pelo tempo que falta para esses dois jogos. Contra Marrocos, ele segue como dúvida, viu, Lupato? E acho que pela forma que a gente viu as coisas acontecerem...
3: Pelo andar da carruagem.
10: Exatamente. Pela forma que a gente tem visto as coisas acontecerem, acho difícil que ele esteja em campo e até mesmo no banco contra Marrocos, viu?
13: É, dá pra gente cravar que praticamente depois de amanhã, né? O Neymar não vai estar recuperado. Ontem passou por exames. Mas acho difícil, pelo que a gente está acompanhando, um futuro corte do Neymar da lista dos convocados para a Copa do Mundo.
10: Não, acho quase impossível que o Neymar seja cortado, exatamente pelo que a gente falou aqui, pelo que a Paula acabou de perguntar. E eu disse, o Neymar representa e representa muito, né, para esse grupo da seleção brasileira. E outra, ele tendo condições de jogar pelo menos as eliminatórias, é melhor ter o Neymar do que não ter, pelo menos na visão do Carlo Ancelotti. Por isso que ele vai para o Mundial, essa é a leitura que eu faço, independente da se ele vai jogar, se ele vai estar fora dos 3 primeiros jogos, mas se ele tem condições de ir para as eliminatórias, ele vai.
3: Eliminatória, você diz, é a segunda fase.
10: Exatamente, né? A partir dos 16 avos de final, né? Que agora tem uma fase a mais, né? Não começa nas oitavas como antes, começa numa fase anterior. Então, para o mata-mata, o Neymar vai estar disponível, e se ele estiver disponível, ele vai estar nos Estados Unidos.
13: Pedro Cohen.
4: Vou fazer aqui a meia-culpa. Eu acho que os jogadores têm razão. Culpa nossa, jornalistas, de estarem sempre falando Neymar. Antes, é Neymar vai ou Neymar, Neymar
3: mas ele
4: vai.
3: É diferente, não sei, né? Não tem jeito, ele é diferente.
13: Não, e tem só uma coisa. É diferente. E como há pelo menos 15 anos, trabalha a própria imagem para, além de jogador de futebol, ser um popstar. Ele faz isso. Participa de comerciais, faz campanhas, é sócio em várias empresas, é idolatrado pela juventude. Então, ó, tem hoje criançada que não viu o Neymar jogar no auge e que ama ele.
10: E tem uma outra coisa, Lupato, e aí vou dar a minha opinião aqui com essa frase, mas assim, quando a gente vê Rodrigo, Vinícius Júnior, o próprio Casemiro, o João Pedro dando entrevistas para todos os veículos de comunicação e são perguntados pelo Neymar, é sempre, não, a camisa 10 é do Neymar. Não, o Neymar é o gênio, o Neymar tem que estar na convocação. Então, assim, se eles, os próprios jogadores da seleção, dão esse status para o Neymar, esse protagonismo para o Neymar, os jornalistas só vão na onda, só entendem que é isso que os jogadores pensam. E é exatamente isso que eles pensam, porque também é isso que eles falam, né, Lupato?
13: Com certeza. Bom, agora 11 horas e 18 minutos. Ainda tem futebol acontecendo aqui no Brasil, viu, meus amigos?
3: O que aconteceu com o goleiro do Corinthians ontem?
10: Nossa, essa é a pergunta do milhão, viu, Sabino?
13: Não, porque... a pergunta do milhão é esse o goleiro que defendiam na Copa do Mundo?
10: Bom, aí eu vou me abster de responder essa pergunta, vou ficar só aqui nas falhas. Falha no primeiro gol e falha principalmente no segundo, né? No primeiro ele sai errado, a bola acaba sobrando e batendo no braço do Rodrigo Garro, o juiz apita corretamente o pênalti depois da revisão do VAR. E aí o Hugo Souza, que é pegador de pênalti, não pula pro lado errado, não acaba tomando gol, faz parte. Depois, no segundo tempo, daí também o Hugo Souza falha e falha feio, toca a bola no pé do Zapiola, que é o número 10 da equipe do Platense. Dá pra falar que é um erro típico dos times do Fernando Diniz. Acontece, saída de bola, o time toca errado e aí o gol acaba saindo. Faz parte, o Diniz já falou que isso vai seguir acontecendo, vai acontecer mais vezes e que o ponto principal dos times dele não é esse, é conseguir sair jogando e que às vezes de fato vai falhar, como aconteceu ontem. O grande problema é que falhou num jogo que o time já perdia e acabou tomando o segundo gol e perde por 2-0. Fora isso, o Hugo faz boas defesas no jogo e também não compromete o resultado corintiano, que vai às oitavas de final da Copa Libertadores da América como líder do seu grupo. Olha, quem não tem nada garantido na Copa Libertadores da América é o Palmeiras, que joga hoje, viu, Lupato? Porque, assim, ó, depois a gente pode falar mais sobre um pouco mais sobre o grupo do Palmeiras, mas o Palmeiras em si perdeu o último jogo para o Cerro Porteño e hoje tem uma partida importantíssima, não pode entrar de salto alto, precisa entrar completamente focado na partida porque precisa vencer. Se não ganhar, corre o risco de não ir nem para as oitavas de final da Copa Libertadores, de cair para a repescagem da Sul-Americana. Por isso é tão importante esse jogo de hoje. E o que eu falava do grupo do Palmeiras, né? O Júnior Barranquilla não vem a passeio a São Paulo, porque se ganhar do Palmeiras, ainda tem a chance de ir para a Sul-Americana, né? É o quarto colocado do grupo nesse momento. Então, por isso, esse jogo é tão importante, é um jogo complicado, o Palmeiras é mais time, tem mais elenco, tem um grupo melhor, um melhor treinador, mas também tem os contra o Cerro Porteño, na semana passada perdeu em casa por 1-0. Hoje, não pode repetir a receita, precisa entrar mais focado, precisa vencer o jogo e assim carimbar e garantir a vaga nas oitavas de final, nem que seja com a segunda colocação do Pato.
13: E amanhã você vai voltar aqui no Manhã Bandeirantes para trazer o resultado do Palmeiras e os brasileiros classificados, tanto na Libertadores quanto na Sul-Americana, que hoje as duas competições vão encerrar as suas primeiras fases, é isso?
10: Exatamente, e amanhã já com os adversários dos times da repescagem da Copa Sul-Americana, inclusive do Santos, que se classificou para o playoff, e amanhã a gente já vai saber quem que o Santos vai enfrentar.
13: É isso aí. Pedro Cohen, obrigado.
10: Eu que agradeço, pessoal. Até mais. Tchau.
4: Valeu, obrigado. Pedro. Até.
13: 11 horas e 21 minutos. Vamos para um intervalo rapidinho, mas você não saia daí porque a gente já volta com a nossa equipe de reportagem completa aqui em São Paulo.
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15: Jogando em casa mais uma vez, a seleção norte-americana quer fazer a melhor campanha de sua história. E para isso aposta muito no Capitão América, como é conhecido Christian Pulisic. Meio-campista de 27 anos, já foi o capitão da seleção na última Copa do Mundo, em 2022, em que marcou um gol e serviu uma assistência, o que ajudou a seleção a chegar às oitavas de final. Dessa vez, novamente mais experiente, Pulisic é o responsável por capitanear a seleção americana em meio a muitas expectativas sobre o desempenho de um time que recebeu muito investimento nos últimos anos. Pulisic atua no Milan da Itália, também tem passagens pelo Chelsea e pelo Borussia Dortmund no futebol europeu e para muitos é considerado o jogador norte-americano mais bem-sucedido da história. Com os holofotes de uma Copa do Mundo, Pulisic pode, quem sabe, atrair as atenções de um povo que é apaixonado por esporte, mas que não dá tanto valor às estrelas do seu futebol.
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16: Copa do Mundo chegando. E aí, vai apostar em quem? A seleção holandesa aposta em Cody Gakpo, que já mostrou sua força em Copa do Mundo. Inclusive, foi o artilheiro da Holanda na edição de 2022. No Liverpool, mantém uma bela média de 10 a 20 gols por temporada. Centroavante forte, rápido, centroavante alto, 1,93m, forte fisicamente e já mostrou muita eficiência dentro da área. Será que a seleção holandesa chega ainda mais forte com Gakpo no ataque? Seria Gakpo o holandês voador da próxima Copa?
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1: 11h24, Manhã Bandeirantes de volta. Nossa, tá voando, hein? Gente, já é 11h24, vamos chamar o Guilherme Oliveira? Ele estava acompanhando aquela coletiva de imprensa das autoridades, tinha um secretário de segurança ali também, que eu vi, Nico Gonçalves, falando a respeito da operação que aconteceu hoje de manhã, dessa vez Fluxo Carbono, trazendo números, mais uma vez, bilionários, falando de combustível adulterado. Gui, conta pra gente quais foram os números e o balanço que eles trouxeram nessa coletiva de imprensa. Bom dia para você.
2: Tudo bem, Paula? Bom dia para você, Sabino, Lupato, que nos acompanha aqui no Manhã Bandeirantes. Uma operação importante, uma coletiva de imprensa que trouxe todos os detalhes aqui na sede do Ministério Público, no centro de São Paulo. Foram 59 mandados de busca e apreensão, como a gente disse, desde o início da manhã de hoje. Não houve mandados de prisão, não por decisão do Ministério Público, que vem investigando essas organizações criminosas, mas por decisão da Justiça. Houve um pedido de 5 prisões, mas esses pedidos não foram expedidos. No lugar disso, medidas cautelares para 5 pessoas que são envolvidas principalmente na adulteração do combustível por meio de nafta, que é um solvente utilizado na indústria química. Não pode ser utilizado em combustível, danifica o veículo, mas essas organizações criminosas acabam adulterando os combustíveis com esse solvente. Como é que funcionava esse esquema de adulteração? Justamente por meio da importação para indústrias químicas, mas no meio do caminho a carga era desviada para adulteração de combustíveis. Então, 5 envolvidos nesse esquema vão cumprir medidas cautelares, como se apresentarem nas comarcas, não vão poder sair do país, já tiveram os passaportes retidos também pela polícia. Uma operação de hoje da Receita Federal com o Ministério Público de São Paulo, a Secretaria da Fazenda e também outros órgãos que respondem por esse grande esquema. A gente vai ouvir agora o Yuri Fisberg, promotor de justiça. Ele vai explicar como é que funcionava esse esquema da importação até a adulteração do combustível por meio do nafta.
3: Depois da Carbono Oculto, foi identificado um movimento bastante significativo de um esquema criminoso já bastante conhecido, que é o uso do nafta petroquímico para adulterar o combustível de forma a reduzir a imposição de impostos e garantir um maior lucro na venda de combustível adulterado. Após agosto de 2025, ou seja, logo após a Carbono Oculto, determinadas empresas começaram a criar ainda mais empresas laranja. Sujeitos criavam empresas laranja em todos os estados da federação, mas especialmente no norte e nordeste do Brasil. E essas empresas simulavam a aquisição de nafta em volumes bastante substanciais, ao mesmo tempo que esse nafta era entregue em postos de gasolina na capital e na Grande São Paulo.
2: Bom, 2 terminais no interior de São Paulo eram responsáveis por armazenar esse nafta e depois a adulteração desses combustíveis, que, como a gente ouviu o promotor, eram distribuídos em postos de São Paulo, seja da capital e também da região metropolitana. Nesses 2 terminais, quase 3 milhões de gasolina adulterada, quase 3 milhões de litros de gasolina adulterada foram apreendidos por parte das autoridades, mas essa operação de hoje não mirou só a adulteração de combustível, até porque traz o nome de Fluxo Oculto, e essa operação mirou principalmente o fluxo de dinheiro do crime organizado. É importante a gente dizer que naquela primeira operação, a Carbono Oculto, as autoridades identificaram o envolvimento do PCC, né, nesse esquema do setor de combustíveis. Mas agora não há apenas o PCC, as autoridades falam no plural, são organizações criminosas, são diversas organizações que participam do mesmo fluxo financeiro. E isso vem chamando a atenção das autoridades, também dificulta a investigação até a realização da operação, até porque são várias frentes participando desse esquema ilegal no setor de combustíveis, é verdade. Todo esse dinheiro, toda essa movimentação, ela era feita por fintechs. Na operação Carbono Oculto, que aconteceu há exatos 9 meses, algumas fintechs foram identificadas e de lá para cá mais 6 bancos digitais foram identificados, alguns deles na Faria Lima, que é o principal centro financeiro do país. Entre 2022 e 2025, mais de 26 bilhões de reais que foram movimentados por essas organizações criminosas. Num banco digital, por exemplo, houve um depósito de mais de 1 bilhão de reais em dinheiro vivo, em espécie. Você imagina o quanto de nota para ter 1 bilhão de reais. E aí quem tá nos acompanhando pode se perguntar, né, Paula, Sabino Lupato, se eu erro um número na minha declaração do imposto de renda, eu já caio na malha fina automaticamente. Como essas organizações conseguiram movimentar tanto dinheiro sem passar despercebido das autoridades, né? E há uma explicação para isso, é verdade. Porque até em 2025, esses bancos digitais, eles não eram obrigados a fazer uma declaração periódica à Receita Federal. E depois da Operação Carbono Oculto, essas fintechs passaram, sim, a ser obrigadas a fazerem essa declaração periódica para a Receita Federal. Isso está contribuindo também para as autoridades identificarem que fintech é legal, que fintech é ilegal. Além dessas fintechs, fundos de investimentos novamente foram identificados, além de 2 gestoras e 2 administradoras de pagamento. Sobre isso, a gente vai ouvir a palavra do Robson Barreirinhas, ele que é secretário especial da Receita Federal e participou dessa coletiva também.
4: Fintech é a porta de entrada, né? A partir daí, esse recurso ele vai ser lavado e ocultado, como o doutor disse. Um dos caminhos é essa cadeia de fundos de investimento que servem para ocultar. Então, o valor é investido num fundo de investimento, que investe em outro, que investe em outro, buscando nessa cadeia dificultar o rastreamento. E na ponta final, o próprio fundo de investimento faz os investimentos. Ele pode investir em empresa, adquirir bens, ou, como nós vimos na Poço de Lobato, inclusive remeter recursos para o exterior, que depois voltam e beneficiam o próprio criminoso.
2: Bom, a gente vai ouvir agora a palavra também do ministro da Fazenda, o Dário Durigan. Foi uma operação da Receita Federal com o Ministério Público de São Paulo, então também tem um envolvimento do governo federal nisso. Vamos acompanhar o que disse o ministro a respeito dessa operação de hoje.
5: A gente espera avançar no combate ao crime organizado da maneira que importa, da maneira inteligente, que é fazendo asfixia financeira, identificando as questões que abastecem, de fato, essa engrenagem das organizações criminosas. Essas fintechs foram identificadas, dadas informações que a Receita passou a receber em meados de 2025, do ano passado. Também identificamos a utilização de criptoativos para fins de lavagem de dinheiro.
2: Só para a gente encerrar, essa operação aconteceu em São Paulo, principalmente, mas também no Paraná, Minas Gerais, Rio de Janeiro e Mato Grosso do Sul. E o próximo passo será investigar o envolvimento de agentes públicos. Segundo o Procurador-Geral de Justiça de São Paulo, o Paulo Sérgio de Oliveira Costa, não há como um esquema tão grande como esse não ter o envolvimento de agentes públicos, pessoal.
1: Valeu, que mais uma operação, segunda fase, essa manhã, com os números estratosféricos, né?
6: 26 bi. Meu Deus. Vocês viram o encerramento do Guilherme, né? Não há como isso acontecer sem envolvimento de agentes públicos.
1: É. Tapa na nossa cara. Todos os dias, não é nem mais um tapa, é um soco na nossa cara mesmo que a gente toma nesse país.
7: Por falar em tapa na nossa cara...
1: Esse é a gente soco no vai... estômago, você vai falar. Um soco no estômago.
7: Oh, não, a gente vai fazer um intervalo rapidinho. Na volta, você que está nos acompanhando pela transmissão ao vivo em vídeo, já consegue ver a Maria Eugênia Cotaiti no nosso estúdio, porque ela vai falar do dia livre de impostos. Aí você vê a diferença de preço e pensa, meu Deus, como eu pago caro só em imposto. Na volta, a gente traz esse assunto.
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7: 11 horas e 34 minutos, nós estamos de volta com o Manhã Bandeirantes. E durante o intervalo eu abri aqui aquele tradicional impostômetro que fica aqui na capital paulista. É uma iniciativa da Associação Comercial de São Paulo para a gente ter uma pequena noção do quanto que pagamos de imposto. Pois bem, do dia 1º de janeiro desse ano até hoje, o presente momento, a conta é feita ao vivo, segundo a segundo. 1 trilhão 682 bilhões 810 milhões e aí vai subindo aqui os milhares a cada segundo que passa.
6: Antes de falar o número, tem que contar os números, né, para poder definir.
7: É, antes de falar o valor, né, você tem que contar entender quantos números tem para saber se é trilhão, se é bilhão.
6: Algarismos, isso, cara.
7: É muito imposto que a gente paga. E aí tem essa data no nosso calendário, que é o dia livre de imposto. Alguns setores realizam promoções, como, por exemplo, ó, hoje você compra sem o imposto, para conseguir ver a diferença de valor. Tem até posto de gasolina que vende o combustível sem imposto no dia de hoje. É uma boa dica. Porque tá caro pra caramba. A Maria Eugênia Cotaiti vai falar um pouco mais sobre isso. Tudo bem, Magê? Bom dia.
12: Tudo bem, Lupato. Bom dia para você. Bom dia, Paula.
1: Bom dia.
12: Sabina.
6: Bom dia.
12: Essa ação reúne cerca de 50 mil lojistas em mais de 1000 cidades brasileiras que comercializam produtos e serviços sem o repasse da carga tributária ao consumidor, com descontos em diversos produtos. O coordenador da Confederação Nacional de Dirigentes Lojistas, que realiza a ação, ex-coordenador do Distrito Federal, Victor Frota, diz que a expectativa é beneficiar mais de 2 milhões de consumidores em todo o país.

0: O objetivo dessa campanha é defender um sistema tributário mais simples. Vale dizer que o estoque ofertado a esse preço, o estoque de gasolina, será de 5 mil litros por de combustível, com limite de 20 mil litros comprados por cada cliente. Para esclarecer, sobre o preço da gasolina aqui em São Paulo, incidem três tributos: o ICMS em nível estadual e, a nível federal, o PIS/COFINS e a CID. Todos eles são cobrados no modelo de alíquota fixa por litro, então não varia conforme o preço da bomba. Atualmente, os valores praticados no Imposto sobre Circulação de Mercadorias e Serviços, o ICMS, o valor é de R$ 1,57 por litro. Lembrando que esse valor é determinado pelos estados via Conselho Nacional de Política Fazendária. Já a cobrança federal do PIS/COFINS, essas siglas representam, respectivamente, Programa de Integração Social e Contribuição para o Financiamento da Seguridade Social, está estabelecida pela legislação nacional. Atualmente, o valor praticado é de R$ 0,47 por litro. Já a CIDA, a contribuição de intervenção no domínio econômico, é de 10 centavos por litro. Somando todos esses valores, a gente tem um desconto de 33% sobre o preço do combustível. Para o nosso ouvinte conseguir encontrar os estabelecimentos que participam do Dia Nacional Livre de Impostos, é possível verificar no site dialivredeimpostos.org.br.
1: Dia livre
2: É um
1: de
2: tapa na nossa
1: impostos.
2: cara, podia ser sempre assim.
1: Não, e o absurdo, né?
2: É
1: A
2: que é
1: magia falando,
2: muito, imagina.
1: 33% é literalmente
2: É.
1: um terço do que você paga no litro de gasolina é de imposto,
2: Imposto.
1: e só
2: Ah.
1: imposto. Pelo menos é isso o desconto que está sendo dado pelos donos de alguns dos postos de combustíveis aqui da cidade de São Paulo no dia de hoje. Inclusive, Marcia, você tinha separado aqui alguns trechos de pessoas com quem você conversou, né? Vamos ouvir?
0: Vamos ouvir.
3: Esse dia, ele não é um dia de promoção e não há nenhum tipo de incentivo por parte de algum órgão, governo ou alguma coisa do tipo. Todos os estabelecimentos que participam da campanha, eles mostram e dão esse desconto, que gira ali em torno dos 30%, para o cliente poder ter a sensação de como seria em um dia pagar e entender realmente de fato o que ele paga de imposto. E a gente realiza ele justamente na última quinta-feira do mês de maio, porque mais ou menos nessa data, no meio do ano, em que é representada pelo o que o consumidor trabalha, isso é representado só para pagar imposto, praticamente. Então ele trabalha o ano inteiro e desses 6 meses, isso daí é só para pagar imposto.
0: Então, esse é o Vitor Frota explicando por que é o Dia Nacional de Livre de Impostos é realizado hoje. Agora vamos ouvir o Rafael Paganini, coordenador nacional da campanha, que explica essa reivindicação dessa organização de pedir um sistema tributário mais simples.
4: A alta carga tributária é uma das maiores do mundo. Ela é extremamente elevada, né? Ela é perversa, ela acaba atrapalhando, né, o desenvolvimento econômico, atrapalhando o consumo da população. E a gente quer, né, com essa campanha, trazer, né, todos juntos, né, nesse debate importante. Tributação, ela necessita, que tenha um limite. Tributação, ela precisa ser menos burocrática, menos complexa, que a gente possa ter um desenvolvimento melhor. Nós temos um site www.dialivredeimpostos.org.br, onde, né, a população pode entrar em contato nesse site e ver qual que é a loja mais próxima para poder consumir e, né, fazer parte, né, desse nosso movimento de protesto.
0: É isso, Lupato, Paula Sabino. O limite, há um limite, né, do combustível com desconto, então corra para os postos.
1: É, eu enchi o tanque do meu carro ontem, vocês acreditam?
5: Ai,
2: Ai,
5: eu
2: que
5: também.
2: ódio.
5: Eu também.
1: Ontem. Eu
2: Eu não,
1: paguei
2: meu
1: uma
2: vai entrar.
1: fortuna.
5: Eu também.
2: Nossa, o meu vai entrar na reserva. Acho que, assim, ver se eu vou conseguir, né? Porque às vezes tem umas filas danadas.
1: É.
2: Agora, é impressionante porque a gente até estava comentando aqui, né? Nos Estados Unidos, quando a gente tem o preço, a gente consegue ver a clareza, a
1: Na
2: transparência
1: nota,
2: na
1: né?
2: nota do quanto aquele produto
5: Para
2: vale, o
5: todo
2: quanto a gente
5: produto.
2: está para
5: Para
2: todos
5: tudo.
2: e o quanto a gente está
5: Serviço
2: pagando de
5: também.
2: imposto. E aí, quando a gente é viajante e está voltando, a gente consegue ter parte desse imposto ali de volta se a gente separa as notinhas. Aqui no Brasil, quando começa a discussão sobre a reforma tributária, a ideia era essa. Era a gente ter uma maior transparência. Mas não
5: Não,
2: sei se
5: olha,
2: na prática.
5: o secretário Guilherme Afif, né, que foi deputado

0: constituinte, foi vice-governador de São Paulo, foi ministro, lutou muito tempo por isso, para que isso acontecesse. Não conseguiu, não conseguiu.
1: Lá, inclusive, nos Estados Unidos, o preço que você vê exposto é sem taxa.
2: Isso.
1: Sem imposto.
2: A gente tem que ficar fazendo cálculo.
1: Depois, dependendo da categoria em que o produto se enquadra, do estado onde aquele produto está sendo vendido, porque ela muda de um estado para o outro, você, na nota fiscal, consegue ver quantos por cento pagou de imposto em cima de cada um dos produtos. Ah, vai fazer compra de mercado. Vai estar lá já o geral de quanto você pagou de imposto, porque no mercado, por exemplo, são várias as categorias que você coloca no carrinho, né? E cada uma tem a sua alíquota. Tudo lá especificado, quanto que você pagou por produto e quanto você pagou de imposto no total da sua conta. Funciona, né? Agora, tem aquele ditado.
2: Pelo menos é mais honesto, eu acho. Quando é mais transparente, é mais honesto. Porque, às vezes, a gente fica... Por que que um produto que a gente... E é isso, a taxa das blusinhas veio, né, por conta disso, que tirou e depois voltou e tal. Porque a coisa assim... Por que que eles conseguem, de fora do Brasil, venderem um produto mais barato do que quem produz aqui? Daí a resposta.
0: Vinho, por
2: imposto,
0: exemplo.
2: Imposto, taxa. É.
0: Vinho é um exemplo, né? O vinho brasileiro custava mais caro do que o vinho estrangeiro.
2: Maravilhosos. Eu sou da espumante.
0: Maravilhosos.
2: Da minha espumante preferida é uma gaúcha. Eu sou apaixonada. Mas ela custa muito mais barato do que uma espumante ou cavos, correto, como quiserem chamar, que vem da Espanha. Por quê?
1: Custa muito mais caro.
2: Muito mais caro a brasileira. É.
0: Muito mais caro.
2: Muito mais caro.
1: Exato. Maria Eugênia Cotaite, obrigado, viu, pela sua participação.
3: Obrigada.
0: Obrigado.
2: Valeu.
1: E aí tem aquela história, né? O ditado de que o ignorante é mais feliz. Em dias como hoje, a gente olha...
2: Nossa.
1: Não é melhor nem saber que um terço do que você paga no litro da gasolina é de imposto,
2: dá,
1: né? Porque
2: um
1: aí
2: ódio,
1: dá uma,
2: né,
1: raiva.
2: Ainda se fosse um imposto que voltasse, né?
1: É.
2: Aí a gente tá falando de segurança, que não vai pro lugar. Aí tem que pagar estacionamento ou zona azul, porque também não tem segurança do carro. Aí tem que também pagar o seguro.
1: Ixi.
2: Do carro. Aí,
1: aí
2: não volta
1: longe, né?
2: Nunca, vou te dizer. Valeu, viu, Magia?
3: Valeu.
1: Quinto sinal da Bandeirantes vai marcar 15 pro meio-dia.
2: Eita.
1: Mais um intervalo rapidinho. Tá passando rápido hoje, né,
2: Paula Valdez?
1: É, mas na volta a gente vai acionar nossa equipe na Capital Federal para falar de algumas importantes tramitações que estão acontecendo no Congresso.
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2: 7h47, manhã Bandeirantes quase no finalzinho, mas tem muita coisa rolando em Brasília. Felipe Campbell vem chegando. Ontem, Sabino falou aqui no início, aquela festa, né, na comissão da Câmara, a respeito do fim da escala 6x1.
0: E a mas Paula agora... falou que ficou indignada, porque assistiu isso ao vivo na Band News TV. Né?
2: Não, vou te dizer, porque assim, a forma debochada como eles tratam, assunto sério, né? Pelo amor de Deus.
1: Não, só já pra tinha você. Tido o deboche no dia anterior, né? Da história do, o destaque do 4x3, eu quero ver quem vai votar contra.
2: E ninguém entendeu
0: nada. Só pra você que tá ligando o rádio agora, a gente falou já aqui no Mãe Bandeirantes, eles fizeram cantoria ontem, foram ali pra cantar, pra criar música, fazer refrão.
1: Camiseta personalizada.
0: É, falar de sexo, olha, foi horrível.
2: Foi triste, foi muito triste. Desrespeitoso com a gente que paga o salário deles, viu? Agora tem Senado, né, Felipe Campbell, com esse assunto. Senado, inclusive, olha, a discussão deve ser longa, porque tem muitas discussões. O próprio senador Flávio Bolsonaro, pré-candidato à presidência, já
0: votar.
2: Colocando destaques ali. Vai ter... Ó, foram 4 votos contrários, 34 a favor na comissão da Câmara e 4 contrários. Não vou me lembrar o nome. Mas são deputados 3 do PL, se eu não me engano, e 1 do Novo. Inclusive, aquele deputado do PL do Rio Grande do Sul que pediu a vista, votou contra. Mas todos os outros votaram a favor. Campbell, e aí, a discussão no Senado, hein? Vai ser mais difícil? Bom dia para você.
3: Bom dia, Paula, Sabino, Pato. A expectativa é essa, né? A tramitação foi acelerada na Câmara dos Deputados. O próprio Hugo Mota, presidente da Câmara dos Deputados, tocou esse projeto, abraçou essa pauta, acelerou, colocou sessões na segunda-feira, que são dias... que não costumam ter sessão na Câmara dos Deputados, então foi um processo bem acelerado em que o próprio Hugo Mota estava ativamente trabalhando para essa matéria avançar. No Senado, a situação, a expectativa é que seja um pouco diferente. O presidente do Senado, o senador Davi Alcolumbre, falou que não vai tentar enterrar a medida, nem botar na gaveta, mas também que não vai acelerar o processo, vai seguir os trâmites normais e o da casa, então a gente pode esperar... esse tema na CCJ sendo discutido durante algumas sessões por lá, depois indo para a comissão especial também, sem um ritmo tão acelerado, e só depois indo para ser votado de fato no plenário do Senado. A expectativa é de que ainda assim tenha uma certa pressão popular por parte do governo para que essa medida avance, mas não vai ter uma vida tão fácil quanto foi na Câmara dos Deputados, em que, como vocês falaram, uma votação expressiva, não só na comissão, mas também no plenário, né? Foram 2 turnos de votação, por se tratar de uma proposta de emenda à Constituição, né, em que 472 votos favoráveis foram registrados contra somente 22 contrários no primeiro turno de votação, e aí no segundo turno esse número foi de 461 votos a favor e 19 contra. Por conta do ganho eleitoral que essa proposta pode trazer para a base do governo, a oposição tentou dar um troco, né, tentou apresentar uma emenda que voltava com as regras do texto da deputada Érica Hilton, que propôs a escala 4x3, 4 dias de trabalho e 3 descanso. Eles fizeram isso mesmo poucos dias atrás, tendo feito um pedido, né, com uma assinatura de diversos deputados da oposição, que pretendia ter uma transição. Então eles fizeram um cavalo de pau no que eles estavam propondo. Isso causou bastante indignação tanto na comissão quanto no plenário, para aqueles que eram favoráveis, né, à votação do fim da escala 6x1. A justificativa dada no plenário pela oposição é de que essa movimentação seria uma canetada sem função prática, assim como a matéria do governo. E aí a base apresentou de última hora uma emenda que retirava qualquer destaque de apreciação, e a medida passou pela presidência de Hugo Mota, que está bastante alinhado à base do governo nesse assunto. Ele, inclusive, falou que a redução da jornada de trabalho não pode ser tratada como inimiga da produtividade, e defendeu também uma revisão do modelo atual da carga horária no país. Então, em resumo, essa matéria reduz a carga horária semanal de 44 horas para 40, sem redução no salário, e também com a regra constitucional de escala de trabalho 5x2, com 5 dias de trabalho, 2 dias de descanso, com prioridade para o domingo, né, como um desses dias de descanso. E também vai ter esse período de transição após a prova completa no Congresso, ou seja, sua prova no Senado também, serão 2 horas retiradas em até 60 dias e as outras 2 em até 1 ano. Então, totalizando aí 14 meses de transição. No caso de aprovação do Senado, também existe a expectativa de leis complementares, detalhar regras trabalhistas para carreiras específicas. Essa, pelo menos, é a expectativa no momento. Volto com vocês.
0: Já falamos exaustivamente o que isso vai significar para o país, o que isso vai significar em termos de custo, o que isso vai significar de negativo para o trabalhador brasileiro. É fácil apoiar, é fácil fazer demagogia, como fizeram os deputados ontem, é fácil dizer, ó, eu sou a favor, mas é preciso levar em consideração todas as consequências que isso traz para a nossa economia. Já falamos exaustivamente sobre isso.
1: 11 horas e 53 minutos, a Paula tinha comentado, né, que na comissão especial eram só 4 votos contrários ao projeto, e nós temos aqui o nome dos deputados: Gilson Marques, do Novo, de Santa Catarina, a Júlia Zanatta, do PL, também de Santa Catarina, que já tinha se colocado publicamente contra.
2: Teve discussão ontem, inclusive, teve uma manifestante que botou o dedo na cara dela,
1: antes
2: chamou de
1: ontem,
2: Hitler.
1: Ou ontem, exato. O Maurício Marcon, do PL do Rio Grande do Sul,
2: que
1: e o Osmar Terra.
2: Segunda.
1: Isso, e o Osmar Terra, ex-ministro, que é do PL do Rio Grande do Sul também. Em plenário, foram 472 votos a favor contra 22 parlamentares que se posicionaram contrários à proposta. 11h54, a gente precisa fazer mais um rápido intervalo, mas ó, uma informação importantíssima que acaba de chegar, passada pelo nosso correspondente nos Estados Unidos, em Nova York, o Eduardo Barão. Estados Unidos e Irã chegam a um acordo para estender o cessar-fogo por 60 dias. O período deve ser usado para negociações sobre o programa nuclear iraniano, um dos principais pontos que era solicitado pelos Estados Unidos. O acordo prevê livre circulação de navios pelo Estreito de Hormuz, o que aí sim interessa diretamente a nós também, porque o Estreito de Hormuz representa o fluxo de passagem de boa parte do petróleo no mundo. O Brasil, sim, importa petróleo para combustíveis, e isso pode afetar diretamente a nós aqui também. 11h55, intervalo rapidinho. Na volta, a gente vai fechar o Manhã Bandeirantes falando daquele caso bizarro do veterinário que, ao invés de aplicar uma injeção na pata de um animal de estimação, aplicou no braço da tutora.
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1: 11h57, vamos então ao destaque da nossa reportagem em Campinas, nesse finalzinho do Manhã Bandeirantes. Repórter Igor Val, bom dia.
9: Olá, bom dia para vocês e para todos os ouvintes aqui da Rádio Bandeirantes. É uma história bem inusitada. Segundo o processo, uma mulher de 60 anos levou a cachorrinha até um veterinário em Vinhedo após o animal começar a sentir dores na pata. A veterinária avaliou a situação e decidiu aplicar um corticoide e também um antibiótico veterinário, tudo aí dentro do normal. Só que na hora da aplicação, a injeção acabou indo no braço da tutora e não no cachorro. A mulher de 60 anos que recebeu este remédio conta que sentiu dor e ardência logo depois da aplicação e procurou um atendimento médico logo na sequência. Dias depois, ainda passou por exames no IML que confirmou a lesão causada por agente perfurante. Este caso aconteceu em janeiro de 2024, só que se passaram 2 anos e ela decidiu entrar na justiça pedindo cerca de R$ 52 mil de indenização por danos morais e materiais. O caso corre em segredo de justiça e até por isso ainda tem poucas informações de como está este processo. A defesa da clínica veterinária disse que esse foi um fato isolado, que prestou assistência à cliente e desde o primeiro momento não vai comentar detalhes por causa que o processo já está em andamento. Já o advogado da vítima, dessa mulher de 60 anos, afirma que as manifestações serão feitas apenas nos autos. É um caso muito diferente e, claro, a gente segue acompanhando esse processo. É com vocês.
1: É no mesmo nível, diferente e absurdo, né?
0: Nossa. Não, é aquilo que eu falei na abertura, seria engraçado se não fosse trágico, né? Trágico, trágico.
1: Ixi. Meus amigos, 11 horas e 59 minutos. Todo dia passa rápido quando a companhia é boa. Agora, hoje foi mais rápido do que o normal até.
2: Foi, né?
1: Muito, muito. Amanhã a gente volta para o sextou aqui na Bandeirantes.
2: Oh,
1: que pra mim e pra Paula Valdez é o sextou pós-plantão. É mais gostoso.
2: Nossa!
1: Ainda, né?
2: Nossa! E aí vem uma folga. Vem...
1: Aquela coisa. Sabino, tchau.
0: Bom, amanhã a Bandeirantes vai ficando por aqui. A gente volta amanhã às 10 da manhã, logo após o Jornal Gente. Pra você, boa tarde, boa tarde, boa tarde. Tchau, Vitor. Tchau, Paula.
2: Tchau, Savino. Tchau, Lupato. Obrigada pela audiência, pela companhia. A nossa ouvinte, Lúcia, vou comer um cacetinho, cervejinha em solo gaúcho esse fim de semana, viu? Beijo pra vocês. 14h, sou na tela da Band News TV.
1: Muito obrigado pela sua audiência, a companhia que você faz sempre pra gente aqui na Bandeirantes. Vem aí o Elia Júnior com o Nossa Área, repercutindo essa lesão que é mais grave do que o esperado de Neymar Júnior. E eu volto à 13h com a Maju Arruda Leite no Bora Brasil. Um abraço e até já. Tchau.
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11: Pessoal, boa tarde, estamos juntos sempre, pra você aqui, é claro, na sua melhor frequência. Muito bom que você esteja a bordo da nossa rede Bandeirantes. Estamos juntos, firmes e fortes nesta quinta-feira, 28 de maio. Sim, despertei com aquela ideia. Cada dia tem uma nova emoção, cada dia um novo mote, cada dia talvez uma palavra com um pouco mais de força. E esta hoje é resiliência. E o que é resiliência? Talvez para cada um ela tenha um significado mais ou menos forte. Na minha opinião, ela é sabedoria, sabedoria na arte de saber absorver o problema, sabedoria na arte de poder encaixar o golpe sofrido. Essa é uma palavra decantada e muito decantada, cada vez mais em prosa e verso. É uma palavra muito em moda nesse momento, mas eu acho importante a gente entender que nada na vida é de certeza. Você não pode nem na questão da resiliência ter certeza absoluta e, acima de tudo, entender que mesmo resiliente, você pode sofrer um pouco mais ou um pouco menos. Não é fácil aceitar o tombo. Não é fácil engolir goela abaixo que você nada pode fazer em relação a uma determinada situação. E claro e óbvio que toda a nossa vida, ela passa por adversidade e ela passa por momentos. E aí, cada um de nós tem que tratar a sua maneira, a sua forma, os seus momentos. Este é, na minha opinião, um bom e belo momento para levarmos com leveza e, acima de tudo, com relativa alegria em relação a tudo aquilo que a gente naturalmente vai ter que passar, mas não tem capacidade de controlar. E eu sei muito bem que tem um monte de frases feitas, um monte de frases de autoajuda que infestam o nosso mundo e as redes que infestam as nossas vidas. Eu fico aqui só pensando em como é que eu posso ajudar. E muitas vezes a melhor forma é ser resiliente, é entender que neste momento eu nada ou muito pouco eu possa fazer. Isso diz respeito à seleção brasileira de futebol. E é muito interessante porque a seleção está neste momento no olho do furacão. Neste momento, não só por conta da preparação na Granja Comari, mas por conta do próximo adversário, que será um adversário fraco, o Panamá, mas é uma partida muito significativa, porque no domingo o Brasil se despede do território nacional, desta nação gigantesca de 8 milhões e 500 mil quilômetros quadrados, de 212 milhões de habitantes, para que a sua nova missão ela seja instituída a partir de segunda-feira, já em território norte-americano. E despedida é sempre sentida, é sempre celebrada, é sempre comemorada, é sempre reverenciada. E eu espero que a seleção brasileira possa se despedir com uma ideia mais apropriada em relação àquilo que necessariamente terá que fazer a partir do início da sua campanha já em território norte-americano. Eu sou muito resiliente em relação à seleção. Sim, tenho pouca confiança em relação a muito daquilo que já foi feito e que eu não concordo. Principalmente quando você já parte do princípio que o goleiro é peça fundamental de toda essa engrenagem e eu não confio em nenhum dos três goleiros. Ou, se você preferir, não é uma questão de confiança, é uma questão de concordar com a escolha. Eu não concordo com nenhuma das três escolhas. Claro e óbvio que eu levaria o Alisson, mas nunca levaria o Alisson com a pompa e a circunstância que o Alisson chega à seleção brasileira, como titular absoluto, um jogador que ficou muito tempo afastado e que só voltou na última semana. Ou seja, vai ter pouca preparação, vai ter pouco tempo para poder estar naquilo que a gente considera a forma ideal para disputar uma Copa do Mundo. E aí você tem ainda um novo problema. O Alisson tem por característica a ideia de sair jogando com os pés. Isso me coloca muito em risco. Vai colocar a seleção brasileira muito em risco. E eu não gosto de riscos desnecessários. Algo que eu tenho convicção vai acontecer. E olha, se você pegar o segundo goleiro, é o Ederson, que passa por péssimo momento no Fenerbahçe. Nunca poderia ter sido convocado, mas foi por conta do nome e do histórico. E o terceiro goleiro é o Everton, que foi convocado pela experiência. Quando no Brasil, neste momento, o Carlos Miguel, goleiro do Palmeiras, é disparado o melhor goleiro da nação. E ele não é só o melhor goleiro em atividade aqui no Brasil. Ele é longe o melhor goleiro brasileiro. Além de ter 2,04 metros de estatura, ou seja, ele tem muito mais probabilidade de chegar em todas as bolas, probabilidade que o Alisson terá menor, probabilidade que o Ederson terá menor e que o Everton também não fora por conta desta situação, ela é só uma questão física. Um tem 2,04 metros, o outro tem menos de 1,90 metros. Como é que alguém que tem menos de 1,90 metros pode alcançar a bola de alguém que tem 2,04 metros com a mesma impulsão, com a mesma elasticidade, com a mesma mobilidade? Isso significa o quê? Já partimos de um mau princípio. E quando partimos de um mau princípio, a tendência natural, infelizmente, é de que lá na frente o resultado não seja alcançado. Vide o exemplo da Espanha, por exemplo. A Espanha faz a sua convocação, uma convocação pautada pela virtude, uma convocação feita pelo Luis de la Fuente, pautada pela qualidade, não pelo nome e nem pelo histórico. Tanto assim, tanto isso é verdade, que nenhum jogador do Real Madrid foi convocado para essa seleção espanhola. Isso significa o quê? Que o nome não está na pauta, que o histórico não está na pauta. Seleção para a Espanha é do melhor no melhor momento. Aí você vai para a Inglaterra. Ah, mas a Inglaterra tem um histórico de chegar muito bem na Copa, mas sair muito mal. Sim, é verdade. Historicamente, a Inglaterra, desde 1966, não faz grandes apresentações e chega sempre com mais favoritismo do que ela consegue alavancar durante a competição. Só que nunca, em tempo algum, a Inglaterra teve um treinador tão qualificado quanto nesta oportunidade, quando será treinada pelo alemão Thomas Tuchel, que simplesmente abriu mão de Cole Palmer do Chelsea, abriu mão de Phil Foden do Manchester City. Por quê? Porque fez convocações e analisou durante as convocações o desempenho e a intenção, o brilho no olho de cada um dos jogadores que ele resolveu convocar e a entrega de cada um destes jogadores no período em que eles estavam servindo a seleção da Inglaterra. E aí ele chegou à conclusão que não queria contar nem com o Cole Palmer, nem com o Phil Foden. Por quê? Porque desta vez será uma Inglaterra mais forte, mais coletiva e que eu não tenho dúvida, será a grande protagonista, uma das quatro grandes protagonistas desta Copa do Mundo que se avizinha. Podem apostar. Esta, sim, é decisão de qualidade. É decisão que é pautada pela virtude, decisão que é pautada pelo merecimento. Decisões que podem levar a Espanha e a Inglaterra às semifinais de uma Copa do Mundo. Semifinais que eu acredito terão quatro equipes europeias. Na minha opinião, e eu já estou antecipando isso, há 15 dias do início da Copa do Mundo. Na minha opinião, infelizmente para nós brasileiros, infelizmente para nós sul-americanos, na minha opinião, teremos semifinais de Copa do Mundo com quatro europeus, a saber, Espanha, França, Inglaterra e Portugal. Sim, sem Brasil e sem Argentina, na minha opinião, nas semifinais da competição. Torço muito, com muita resiliência, por isso despertei hoje com esta palavra, torço muito, com muita resiliência, para que eu esteja errado, para que sim, desta vez, eu tenha trocado pés pelas mãos e que a seleção brasileira, mesmo sem laterais, que a seleção brasileira com goleiros pouco confiáveis, que a seleção brasileira sem o João Pedro, que foi eleito melhor jogador do Chelsea nessa temporada, que a seleção brasileira, que na minha opinião vai ter mais pompa e circunstância do que resultado, que o grande errado seja eu. Mas os fundamentos, infelizmente, não determinam esta situação. Ótimo que você esteja por aqui, né? Bandeirantes. E é por aqui na sua Rede Bandeirantes, nesta quinta-feira iluminada, nesta quinta-feira resiliente, que a partir de agora vamos girar os nossos repórteres para que você tenha a melhor informação esportiva.
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11: E começamos pelo Corinthians. Ai, ai, ai, ai, ai. Sim, Corinthians jogou e perdeu. 2-0 para o Platense na pior partida dos últimos tempos do Corinthians. Muito ruim, sem atitude, sem intensidade. Mas eu sempre penso o seguinte, muita calma nessa hora. É interessante perder? Óbvio que não. É saboroso perder? Claro que não. Mas quando você perde e pouco ou nada muda no seu panorama da competição, e é isso que aconteceu, já que o Corinthians terminou na primeira colocação no seu grupo, claro que se você alavanca 2 ou 3 pontinhos a mais, talvez isso possa te facilitar caso você chegue a uma semifinal, mas está muito distante isso de acontecer. Corinthians terminou na primeira colocação e vai jogar a partida de volta na próxima fase na sua casa. É isso que, neste momento, me parece ser o mais importante. E muita calma nessa hora. Foi derrotado quando poderia ser derrotado. É bom? Claro que não. Mas é melhor quando isso não te tira, quando isso não te alija da competição. Alô, Bruno Migliozzi, seja bem-vindo, boa tarde.
12: Fala, Elia, tudo bem? Boa tarde, abraço para você, para o amigo ligado aqui na Bandeirantes durante o Nossa Área, chegando com as informações do Corinthians, em que perdeu sua invencibilidade na Copa Libertadores. A fase de grupos terminou com derrota contra a equipe do Platense, com isso o Corinthians não teve aí a melhor campanha possível para, claro, ter a vantagem de decidir em casa seus confrontos na fase mata-mata. Mas, Elia, informação importante sobre o Corinthians no sábado, já sem Memphis Depay, para a partida contra o Grêmio, já foi liberado para se juntar à seleção holandesa do técnico Ronald Koeman, então não estará à disposição de Fernando Diniz para a despedida do Corinthians do Campeonato Brasileiro antes da pausa para a Copa do Mundo. O Timão não deve ter outros desfalques para essa partida e naturalmente o Lingard deve assumir essa posição no ataque ao lado de Yuri Alberto, que chegou a 4 jogos sem marcar, saiu vaiado do jogo em Itaquera, não vem de bom momento e claro que após aquela declaração sobre vontade de sair, isso vai entrar em pauta no Corinthians nos próximos dias, porque propostas da Europa podem chegar e o Yuri já deixou claro que pretende ser negociado nessa janela do meio do ano, então de certa forma podemos estar falando de uma despedida de Yuri Alberto com a camisa do Corinthians no próximo final de semana. Elia!
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11: Hoje tem Palmeiras em campo. Quem diria? A Sociedade Esportiva Palmeiras, sim, tem tudo para alavancar com tranquilidade a sua classificação à próxima fase da Copa Libertadores. Mas é fato, o time nesta temporada faz uma Libertadores muito pior do que a dos últimos anos. Alô, Guilherme Agrela, boa tarde.
13: Fala, Elia, tudo bem? Boa tarde a você e a todos. Vamos lá, falar deste Palmeiras, que tem duelo decisivo na noite de hoje. 7 horas contra o Júnior de Barranquilla em casa, pela Copa Libertadores. Palmeiras tem 8 pontos contra 10 do Cerro Porteño, que é o líder do Grupo F do torneio, e precisa vencer o seu confronto e torcer por uma derrota da equipe do Cerro Porteño para que se classifique, portanto, na primeira posição do seu grupo. Palmeiras, se empatar em pontos, 11 contra 11 com o Cerro, acaba perdendo, porque no confronto direto entre as equipes, um empate para a equipe do Cerro e uma outra vitória para os paraguaios. Então o Cerro entra em campo também às 7 horas no horário de Brasília contra o Sport em Cristal e claro que você vai ficar sabendo de tudo aqui na Bandeirantes. Para hoje, na noite de hoje, o Palmeiras tem um provável retorno importante de Ramon Sosa, atacante paraguaio que está plenamente recuperado de uma lesão no tornozelo e só aguarda a liberação do núcleo de saúde e performance do clube alviverde para que possa estar de volta. Outro que pode aparecer, mas é menos provável que esteja entre os relacionados, é o zagueiro Bruno Fuchs, que ainda passa por transição física e, como eu disse, é menos esperado para retornar neste duelo. Por isso, um provável Palmeiras em campo. Tem Carlos Miguel no gol, Jair, Gustavo Gomes, Murilo e Arthur. Meio de campo formado por Emiliano Martínez, Marlon Freitas, Andréas Pereira e Alan. Na frente, John Arias e Flaco Lopes. Elia!
7: Palmeiras!
11: Quem fala pelo Palmeiras nesta expectativa de jogo de hoje no Allianz Parque é Giai.
14: Palmeiras. Bom, a gente acho que se prepara para isso, para esse jogo. É um jogo importante, bonito de jogar. Então, feliz pela vitória, pela atuação. Então é isso, acho que tem que preparar para cada jogo. E em caso desse jogo, que são muito especial, são um confronto direto e é isso, são um jogo bonito de jogar. É, sabemos que vai ser um jogo difícil, que eles vão querer sumar também, mas a gente está preparado para isso, para jogar, para ser protagonista, para ganhar o jogo, que é o que a gente precisa para classificar amanhã. A torcida está sempre aí presente, acompanhando o time, e é isso que a gente precisa, né? Amanhã vai ser um jogo que precisamos de todo mundo. Acho que se todo mundo está junto, vamos sair vitorioso amanhã. É legal, treinar onde a gente joga é melhor, por causa do gramado, porque a gente treinar aqui já sabe o que amanhã vai ter, como a bola corre, com água, sem água, mais molhado, não? Então acho que é legal treinar no estádio.
11: Vamos nós com as informações do São Paulo para você. O São Paulo avançou. Primeiro lugar do seu grupo, não tem que participar do play-off da Sul-Americana e é importante entender que, acima de tudo, é um São Paulo que tem 3 partidas com Dorival Júnior, 2 empates e 1 vitória. Confiança. Essa é a palavra de ordem no Morumbi. Alô, PDV, seja bem-vindo, um abraço.
15: Boa tarde, Elinho, um abraço para você, para o amigo ligado aqui no Nossa Área. O Tricolor Paulista, através do seu presidente Caio Maciço, considerou como positiva a reunião de ontem com o Diego Fernandes, o empresário que vem tentando aí implementar a ideia de SAF no Tricolor Paulista, como um intermediário, aparentemente sem um interesse financeiro neste momento e sem ser um investidor de fato, trazendo aí algumas pessoas, inclusive do mercado, para essa conversa. O presidente Harry Maciz, em nota, diz considerar sempre positivo ouvir ideias, projetos e visões de pessoas e empresários, reafirmando aí a grandeza institucional do São Paulo dentro e fora do futebol, dizendo que o clube está aberto aí a diálogo e troca de experiências e conversas que possam contribuir para o futuro do São Paulo, mas também dizendo que essa discussão exige responsabilidade, maturidade e análise profunda. O desejo do Diego Fernandes é ter uma procuração para negociar em nome do São Paulo, algo que ainda não aconteceu. Lembrando que o Diego vem tentando aí, através de um abaixo-assinado, fugir, né, driblar o conselho deliberativo do São Paulo para essa discussão de SAF. Para isso, 20% dos associados precisam aprovar através desse abaixo assinado e, claro, serem maiores de 18 anos e estarem em dia com suas mensalidades. Então segue esse assunto de SAF no São Paulo, mas sem uma definição de fato com o desejo do Diego Fernandes.
16: São Paulo!
11: Descendo a serra com as informações do Santos. Sim, na Bacia das Almas, o time alavanca a sua classificação. Quem diria? Cuca consegue tirar coelhos da cartola inacreditáveis. Sabe muito de bola. Vai ter muito trabalho pela frente? Não tenho a menor dúvida disso. Mas vai encontrando o seu caminho. E é impressionante. Gabigol joga muito mais bola quando não tem ao seu lado ou quando não tem a sombra do Neymar. Oi, Everton Ramos, seja bem-vindo, boa tarde.
17: Oi, Elia, tudo bem? Boa tarde para você, para o ouvinte ligado com a gente aqui no Nossa Área. O Santos segue na preparação para o último duelo antes da parada da Copa do Mundo, com o Cuca não sabendo ainda se vai poder contar com o Rolaser e Christian Oliva. Os dois jogadores de meio campo foram desfalques nos últimos dois jogos por dores musculares. Duelo do próximo sábado, inclusive, que foi antecipado pela CBF. Começaria às 9 horas da noite e agora, novo horário, às 8 horas da noite contra o Vitória na Vila Belmiro. O Santos repete a promoção do duelo contra o Deportivo Cuenca. Ingressos a R$ 5,00 para os sócios torcedores. Ainda assim, na terça-feira, a vila não esteve lotada e acabou registrando a pior renda de 2026, com apenas R$ 200 mil. Santos, que também anunciou um de pelo menos 3 jogos que vai fazer durante a intertemporada, parada para a Copa do Mundo de 2026 em Portugal. Jogo para o dia 12 de julho contra o Vitória em Guimarães.
16: Santos!
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20: O Corinthians estará representado na Copa do Mundo por Memphis Depay. O treinador Ronald Koeman confirmou a presença do atacante corintiano e outros 25 nomes do time holandês. Memphis é o maior artilheiro da história da seleção e vai para a sua terceira Copa do Mundo. As baixas ficam por conta de Xavi Simons, do Tottenham, e Gerd Schulten, do PSV, que recentemente se lesionaram de forma grave. A seleção holandesa segue tendo como destaque Van Dijk, do Liverpool, considerado um dos melhores zagueiros do mundo. E também do Liverpool, o atacante Gakpo, é outro badalado do time.
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6: O holandês Memphis Depay do Corinthians ainda não estreou nesta Copa Libertadores, mas caso continue no timão até o final da competição, pode brigar por um feito importante na história da Taça Continental. Isso porque até aqui, apenas dois estrangeiros europeus sem dupla nacionalidade conseguiram conquistar essa taça, e os dois recentemente pelo Flamengo. Pablo Mari, espanhol em 2019, se sagrou campeão na equipe de Jorge Jesus. Além disso, Saúl, no ano passado, venceu também pelo Flamengo. Já a lista de técnicos campeões da Libertadores é um pouquinho maior. Em 1991, o croata Mirko Jozic foi campeão com o Colo-Colo. Também os portugueses Jorge Jesus, em 2019, no Flamengo, Abel Ferreira, em 2021, no Palmeiras, e Arthur Jorge pelo Botafogo, em 2024. A Copa Libertadores, cada vez mais marcada também pela presença dos europeus.
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6: Lá vamos nós! A partir de agora estamos unindo a maior e melhor rede de rádios do Brasil! Bandeirantes! Esta é a sua rede Bandeirantes, unida nesta quinta-feira 28, para que você continue a ter a melhor informação esportiva. E só faltava não! Quinta-feira de muita bola rolando! Sim, quinta-feira com dois brasileiros em competições internacionais aqui no continente sul-americano, dois gigantes do futebol brasileiro dentro da Copa Libertadores da América. Sim, porque este é um meio de semana com partidas dedicadas à Sul-Americana e também à Copa Libertadores da América. Muita expectativa para esse Palmeiras que hoje, em casa, deve alavancar também a sua classificação à próxima fase da Copa Libertadores. Aliás, o que tem acontecido até aqui? As equipes brasileiras, ainda que em algum momento com um pouco mais de complicação, elas têm demonstrado o seu enorme favoritismo, a sua enorme força, a sua enorme desproporção em relação às outras equipes sul-americanas. Por isso, temos muitos classificados do Brasil na Sul-Americana e eu não tenho dúvida também, muitos classificados deste país também na Copa Libertadores da América. Mas calma, porque este é o momento de focar na Seleção Brasileira de Futebol. Direto e reto a...
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6: E na ponta da linha com Luiz Fabiani, Ele é o olho da Rede Bandeirantes para você, neste momento na Granja Comari. 23 eleitos já estão no Rio de Janeiro. Só faltam 3. Alô, Fabiane, seja bem-vindo, boa tarde.
8: Boa tarde, Elia. Um grande abraço para você e para todo mundo que acompanha o Nossa Área na Bandeirantes. A CBF confirma em pronunciamento de Rodrigo Lasmar que Neymar tem uma lesão na panturrilha com prazo estimado de recuperação entre 2 e 3 semanas. O astro brasileiro, portanto, tem presença incerta nos 2 primeiros jogos da seleção brasileira na Copa do Mundo diante de Marrocos e Haiti. Ele será reavaliado diariamente pelo Departamento Médico da Seleção Brasileira e, nesse momento, não há qualquer possibilidade levantada pela entidade de um possível corte do atacante. Caso essa seja a decisão da CBF, isso precisaria ser comunicado à FIFA 24 horas antes da estreia do Brasil no Mundial, que será no dia 13 de junho, às 7 horas da noite, contra Marrocos. Portanto, olhos em Neymar, mais uma vez, em meio a um processo duro de recuperação, pensando na Copa do Mundo do meio do ano.
6: Brasil, Brasil. É isso, seleção brasileira, melhor cobertura do rádio esportivo do Brasil aqui na Bandeirantes. Mas muita calma. Domingo tem Brasil e Panamá, direto do Maracanã para você. Mas hoje tem Palmeiras em campo. Hoje tem muita expectativa para entender até onde esse time comandado pelo Abel Ferreira poderá chegar na competição. Melhor cobertura do rádio esportivo do Brasil para Palmeiras hoje aqui na Bandeirantes. Ontem, ai, ai, ai, ai, ai. Sim, muita calma. A grande questão não é jogar e perder, é entender por que perdeu. Pior partida que eu assisti do Corinthians, deste Corinthians comandado pelo Fernando Diniz. Alguns problemas surgem, outras preocupações aparecem. O erro que tem sido pauta dos últimos trabalhos do Fernando Diniz, ele apareceu, mas só que desta vez através do goleiro Hugo Souza. Alô, Diniz, é você.
9: Então, o Hugo, assim, para eu falar do Hugo, pegar esse recorte pequeno, esse é um goleiro que ele tem uma trajetória muito linda no futebol. É muito difícil um goleiro que jogou no Flamengo passar o que ele passou no Flamengo, ir para Portugal e vir para um time do tamanho do Corinthians, que é o maior time do mundo, e conseguir virar ídolo da torcida, ser extremamente importante nas conquistas do Corinthians e para a seleção brasileira. Então eu tenho muita confiança que o Hugo ele vai,

0: crítica, depois inclusive de ter recebido não só xingamentos, como também vários copos d'água para cima dele na penúltima partida do Vasco da Gama, foi exatamente o técnico Renato Gaúcho. O Vasco também alavanca a sua classificação. Nada como um dia após o outro. É por aí, Renato?
1: Eu, quando tomo as decisões, eu sempre procuro tomar as melhores decisões a favor sempre do clube, a favor sempre do grupo. Nem sempre dá certo, mas a gente procura sempre acertar. A gente vai errar, nós somos humanos e o ser humano ele tem direito de errar. Então, se foi um erro, se foi um acerto, não vou entrar muito nesses detalhes. Eu acho que o que passou, passou. O importante hoje era uma vitória, conquistar a confiança dos jogadores. Passamos para a próxima fase, em segundo lugar, mas passamos. Os outros brasileiros também, praticamente, ontem mesmo, o próprio Santos, o próprio Grêmio, também passaram em segundo. Então não tem jogo fácil. O Vasco da Gama está disputando três competições. O Vasco está na outra fase da Copa do Brasil, o Vasco está na outra fase da Sul-Americana e o Vasco poderíamos estar melhores no Campeonato Brasileiro. Mas não estamos mal, não. Estamos ali. Então, com um grupo que nós estamos reduzido, com um grupo que quando cheguei aqui, com um ponto no Campeonato Brasileiro, hoje o Vasco está brigando, está lá embaixo, mas daqui a pouco mudou uma ou duas vitórias, está lá em cima. O Campeonato Brasileiro, assim, você perde duas, você perde algumas posições, você ganha dois jogos, você vai lá para cima, sem ter tido muito tempo para trabalhar. Então, o torcedor ele tem direito de protestar, como protestou hoje, sem violência, tem todo o direito, mas o torcedor ele é paixão. O torcedor está sofrendo porque nós não ganhamos o último jogo contra o Bragantino. É assim, no futebol tudo é vitória. Eu acho que o mais importante de tudo, o torcedor comparecer domingo em São Januário, incentivar a equipe. A gente tem um jogo difícil pelo Campeonato Brasileiro, onde com o apoio da nossa torcida, pode ter certeza que já é meio caminho andado. Mas o torcedor tem que comparecer e incentivar os jogadores.
0: Olha, o time dele também corre por fora. É interessante entender o trabalho de Wagner Mancini à frente do Red Bull Bragantino. E o time do Bragantino tem muita estrutura, tem uma alavanca interessante, tem patrocínio fortalecido, tem, claro, uma energia de um grande grupo por trás e isso é muito bom. Mais importante do que tudo é o resultado e este foi o resultado alcançado pelo Bragantino ontem. E muito daquilo que está acontecendo lá em Bragança passa pelo trabalho de Wagner Mancini, que fala para você.
2: Eu acho que a palavra é emoção, né? Diante de tudo que foi vivido aqui hoje no jogo. Um primeiro tempo muito aquém daquilo que normalmente a gente está acostumado a mostrar, o que também é normal no futebol, porque do outro lado tem um adversário que tentou de todas as formas dificultar para a gente. Já na segunda etapa a equipe jogou melhor, jogou um futebol bem ofensivo, com menos erros de passe, com mais finalizações a gol. Então, no meu ver, foi merecido, fruto daquilo que foi feito dentro de campo. E a gente tem que comemorar, porque é uma vaga que veio diante de um jogo e de um adversário sofrido, né, que não nos deu chance no primeiro tempo e que a gente teve que construir na segunda etapa. A entrada do Vanderlan, assim como do Marcelinho e do Fernando, foram essenciais. O Sacha e o Pedro também entraram bem no jogo. Acho que esses cinco jogadores que foram as alterações acabaram modificando a nossa forma de jogar de uma forma muito significativa, né? E isso daí mostra que nós temos elenco para brigar nesses dois campeonatos que ainda estamos. A gente queria chegar em primeiro lugar, essa é a verdade, né? Mas infelizmente não deu por causa daquela derrota aqui diante do River. Mas é uma vaga que tem que ser comemorada, eu volto a dizer isso, porque foi difícil. Sempre que você joga uma competição sul-americana, seja ela neste campeonato ou na Libertadores, é muito difícil porque os jogos são muito acirrados, é uma outra arbitragem. um jogo sempre muito mais tenso, entendeu? Então isso envolve

0: houve uma parte mental também no jogo. Eu acho que no primeiro tempo nós acabamos não entrando tão preparado como deveríamos para o jogo, para este adversário. E aí no intervalo nós sentamos, falamos abertamente sobre os erros, né, e fizemos algumas cobranças que no meu ver foram acertadas, as substituições também. E aí a equipe volta diferente, faz um bom segundo tempo, segura a vaga e vamos em frente. Eu acho que a cada dia que passa a gente está evoluindo como equipe, como grupo, e isso é importante. E quando você tem esse tipo de resultado, fortalece ainda mais isso tudo que está sendo feito.
1: É isso, nada como estarmos juntos nesta quinta-feira, nada como entender que a força do futebol brasileiro, ela está sendo cada vez mais determinante para que as suas respectivas equipes, quer estejam na Sul-Americana ou na Libertadores, elas possam ir alavancando resultados positivos e classificações determinantes. E isso significa o quê? Orçamento. Isso significa o quê? Estrutura. Isso significa que quanto mais profissional for o futebol, mais lógico ele será. Ótimo que você esteja por aqui, né? E é por aqui na sua Rede Bandeirantes que a partir de agora vamos girar muito mais o futebol para você. Alô, alô Pedro Coin, seja bem-vindo, boa tarde.
2: Oi, Elia, boa tarde. Vamos girar. Ai, ai, ai, ai, ai, Elia. Neymar Júnior machucado. O doutor Rodrigo Lasmar, médico da seleção brasileira, falou em pronunciamento oficial na manhã desta quinta-feira sobre a lesão do craque. Deve ficar fora pelo menos de 2 a 3 semanas. Isso significa que não teremos o camisa 10 nos dois amistosos, nem contra Panamá e nem contra a seleção do Egito. Seleção brasileira que estreia no próximo dia 13 de junho na Copa do Mundo contra Marrocos. Vamos, Brasil!
3: Brasil!
2: Agora ele é ponto e vírgula na seleção brasileira. Vamos passar para Libertadores, Copa Sul-Americana e muita coisa que vai acontecer em solo brasileiro. Futebol hoje.
4: Quando surge o alviverde imponente.
2: O Palmeiras tem jogo importantíssimo contra a equipe do Júnior de Barranquilla. Precisa vencer se quiser ir às oitavas de final, sem depender da outra partida do grupo, Cerro Porteño e Sporting Cristal.
4: Existe um grande clube na cidade que mora dentro do meu coração.
2: Quem também precisa dos 3 pontos é inegociável é o outro Palestra Itália, a equipe do Cruzeiro, que joga hoje contra o Barcelona de Guayaquil em casa. E se vencer, não depende do resultado de Boca Juniors e Universidade Católica, que jogam hoje na histórica La Bombonera. E você já sabe que para ficar por dentro disso e muito mais, só tem um lugar. Até porque, meu caro.

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1: Três seleções tiveram a classificação garantida automaticamente para a Copa do Mundo de 2002. A França, enquanto atual campeã, além de Japão e Coreia do Sul, como países sede do Mundial, que viria a ser conquistado pelo Brasil em final contra a Alemanha.
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2: Três seleções tiveram a classificação garantida automaticamente para a Copa do Mundo de 2002. A França, enquanto atual campeã, além de Japão e Coreia do Sul, como países sede do Mundial, que viria a ser conquistado pelo Brasil em final contra a Alemanha.
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13: É isso, estamos chegando ao final de mais um Nossa Área para você. Ah, que maravilha! Você por aqui? É isso que a gente espera. É por isso que cada vez despertamos com mais força, com mais alegria, com mais disposição para que não só tenhamos informação, mas entretenimento, alegria e disposição para que a gente possa juntos chegar mais longe. Boa tarde, fiquem com Deus e boa sorte.
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0: Uma hora em ponto, muito boa tarde para você ligado aqui na Bandeirantes, começando agora mais um Bora Brasil nesta quinta-feira, 28 de maio de 2026. Vamos juntos até às 3 horas da tarde com muita informação e prestação de serviço aqui no Bora Brasil. Eu, Maju Arruda Leite, também aqui no estúdio da Bandeirantes, ele, Vítor Lupato, que me faz companhia nesta quinta-feira. Mais um dia de frio aqui em São Paulo, hein, Vítor Lupato? Uma boa tarde a você.
1: Tudo bem, Maju Arruda Leite, uma ótima tarde a você e também a todos que estão ligados conosco no Bora Brasil. De hoje, 28 de maio de 2026, estamos chegando aí já com a porta batendo para o mês de junho, Maju. Junho já costuma ser um pouco mais gelado, né? O frio vem e vem com muita força.
0: Quanto que
1: agora,
0: começa o inverno, hein?
1: Maio é complicado, né? Eu, por exemplo, que não gosto do frio, tô acostumado com um maio de temperaturas mais amenas e não frias, como nós estamos tendo agora. Quando que começa oficialmente o inverno, hein?
0: 21 de junho, às 5 da manhã, começa então o período do inverno.
1: A gente tá acostumado a fazer aniversário no frio, né?
0: Sempre.
1: Eu
0: Meu
1: e você.
0: Aniversário é 6 de julho, sempre fiz aniversário nas férias. Em período frio.
1: Eu fugia das férias. O meu no comecinho de junho. Então, não tinha férias. Geralmente dava pra comemorar, fazer festinha. Mas, sempre com frio. E não sei o que acontece, mas pode estar até calor. No dia do meu aniversário, vai esfriar. A Maju Arruda Leite, você é como eu, né? Não gosta muito do friozinho, né?
0: Eu prefiro muito mais o calor, claro, até porque no calor eu consigo fazer as coisas que eu mais gosto de fazer, que é aproveitar um dia no parque, na praia, mas o frio, eu também gosto do frio em certos momentos. Eu acho o frio mais difícil pra gente manter nossa rotina ali, acordar cedo, se trocar, tomar banho.
1: Tudo.
0: São mais...
1: Tudo.
0: As coisas do dia a dia ficam um pouquinho mais complicadas de serem feitas. Mas gosto do frio também.
1: Eu não gosto do frio. As coisas que eu gosto de fazer geralmente se encaixam melhor no calor. Mas fazer o quê, né, Maju Arruda Leite? Mas sabe o que eu queria destacar nesse comecinho de Bora Brasil? Que já estou com saudades.
0: Do Bora Brasil?
1: É.
0: Seu último dia aqui, né?
1: Com você.
0: Foi bom, né? Você
1: gostou? Foi bom enquanto durou, não tem aquela história?
0: Uhum.
1: Maju Arruda Leite não tá me respondendo hoje. Não, eu tô falando sério. Foi muito legal, né, Maju? A nossa dupla aqui no Bora Brasil, numa circunstância que não era esperada, né? Pra você que tá há alguns dias sem acompanhar a Bandeirantes, vamos lembrar que a Ana Paula Rodrigues está curtindo férias. Uns dias de descanso. Isso aí já era programado. Inclusive, no domingo, a Ana Paula corre a sua primeira maratona da vida, hein? Se você ainda não passou pelas redes sociais da Ana Paula para deixar ali a sua mensagem de motivação, de apoio para ela, mande, porque ela, inclusive, já encerrou o ciclo de treinamentos. Agora está só esperando para curtir a maratona no sul do país, em Porto Alegre.
0: O Garcia dos Santos, ele gosta, viu, dessa dupla. Dupla maravilhosa da Rádio Bandeirantes, Maju Arruda Leite e Vítor Lupato. Excelente dia. Muito obrigada pela audiência, pela companhia aqui no Bora Brasil. Lembrando que Ana Paula Rodrigues, como Lupato bem dizia, volta na segunda-feira. E Joel da Atena ainda precisa descansar um pouquinho mais depois de um procedimento, mas já está tudo bem, estado de saúde estável. Portanto, Ana Paula Rodrigues volta aqui no Bora Brasil na segunda-feira.
1: Exatamente, Maju Arruda Leite. Então, os ouvintes vão conseguir curtir o Bora Brasil com a Ana Paula. E é por isso que eu estava dizendo, né, que foi uma dupla inesperada, né? Você apresentaria nas férias da Ana Paula com o Joel da Atena. Aí acabou tendo esse problema na coluna, teve que passar por esse procedimento cirúrgico, tá bem, tá se recuperando, mas aí eu vim pra cuidar da lojinha junto com você. Espero que os ouvintes tenham gostado, porque eu sei que a dupla Joelana, Joel e Ana Paula, é muito querida,
0: péssimo
1: é muito amada pelos nossos ouvintes. Espero que a gente possa ter feito um trabalho bacana, um trabalho legal aqui no Bora Brasil. E, inclusive, Maju, já convocar aqui a participação. Você registrou a do Garcia de Santos. Tem aqui, ó, a Cida Luz Zulmira, do ABC. Essa, ó, ó, é pra inflar ego essa aqui, tá? Casal 20, simpáticos, lindos e fofos.
0: Ah,
1: beijo pra Cida.
0: Que simpática, nosso ouvinte. Muito obrigada, viu, Cida?
1: São seus olhos, viu, Cida? Obrigado pela sua mensagem. Vamos dar o nosso boa tarde pra Magê?
0: Isso que eu ia falar. 1h05. Lopato fala demais, né, amiga? Uma boa tarde a você.
2: Fala muito, boa tarde pra você.
1: Fala, olha lá, ainda concorda.
2: Tem que falar o elemento que nunca muda, né? Estarei aqui, sempre na companhia dos nossos ouvintes, pegando as mensagens. Tem muita gente falando sobre o frio já.
1: O elemento que nunca muda é você, no caso?
2: É.
1: Ah, que tá sempre aqui.
2: Exato.
1: Você poderia, então, fazer uma avaliação. Você que tá acostumado com a dupla original, claro que nunca vai ser igual, a gente nunca vai chegar ao nível de Joel da Tênia e Ana Paula Rodrigues. Mas deu pro gasto?
2: Ah, deu muito, eu adorei, gente.
0: Ah, se a Magia gostou, então tô feliz.
1: É isso aí.
2: Legal.
1: Olha, 1h06, vamos relembrar aqui, você manda mensagem e participa com a gente pelo 11 999 04 8756. Ontem até cobrei a Maju Arruda Leite, viu? A gente acabou colocando poucas participações dos ouvintes, mas porque o programa estava cheio, recheado de notícia. Então, hoje vai continuar com aquela credibilidade que você já conhece da Bandeirantes, um programa dinâmico, cheio, movimentado, mas que também vai ter muita participação da nossa audiência. Então, faz o seguinte, já manda a sua mensagem aí pro 11 999 04 8756.
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0: Esse é o WhatsApp da Rádio Bandeirantes. Mande sua mensagem que a gente registra a sua participação ao longo aqui do Bora Brasil. Tem muito tempo de programa, até as 3 horas da tarde. Então mande sua opinião, da onde você está acompanhando aqui a programação da Bandeirantes. Está nas ruas da cidade de São Paulo, circulando pelas estradas que cortam o estado? Mande sua mensagem aqui no 11 999 04 8756. Agora 1h07, vamos aos principais destaques desta quinta-feira.
1: Bora lá, Maju.
0: Nova operação da Receita Federal e Ministério Público mira a mais um esquema de lavagem de dinheiro com fintechs da Avenida Faria Lima, o coração financeiro de São Paulo. Ao todo, foram cumpridos 60 mandados de busca e apreensão em 5 estados. 6 fintechs investigadas movimentaram 26 bilhões de reais em 4 anos. O homem suspeito de matar a tiros a ex-namorada de 26 anos é preso na Zona Norte de São Paulo. Raimundo Nonato Ferreira da Silva, de 52 anos, fugiu depois do crime na terça-feira e foi preso hoje pela Guarda Civil Metropolitana. Letícia Alves de Oliveira, a vítima, era mãe de 2 meninas de 6 e 2 anos de idade. Bombeiros entram no 5º dia de buscas pelo homem que desapareceu depois de um passeio de jet ski em Ilhabela, no litoral norte de São Paulo. O foco do trabalho está na região onde um colete salva-vidas foi encontrado boiando no mar na última quarta-feira. Agora, 1h09, vou aproveitar para trazer uma informação que acabou de sair e nem deu tempo de colocar na nossa escalada, que é a Petrobras anunciando mais um reajuste nos preços da gasolina. Informação que acabou de sair, esse novo ajuste será de 48 centavos por litro e também a empresa informou que vai oferecer um desconto de 44 centavos por litro, de forma então que o aumento efetivo, isso de acordo com a Petrobras, será de 0,04 por litro. Então essa informação foi divulgada há pouco, lembrando que esse desconto oferecido pela Petrobras acontece naquele decreto que foi assinado lá pelo presidente Lula na última segunda-feira, que estabeleceu, então, um subsídio de 44 centavos por litro de gasolina. Então, a expectativa é que não haja tanta diferença assim para o bolso do consumidor. Não é o que a gente vê, de fato, nos postos de combustíveis. Sempre quando a Petrobras aumenta, esse aumento é sentido pelos motoristas imediatamente, o que não é o correto, mas a gente tem essa informação, então, neste momento, da Petrobras anunciando esse reajuste dos preços da gasolina. Uma hora e 10 minutos, enquanto a nossa primeira reportagem, nosso primeiro destaque entra aqui no Bora Brasil, já temos então Guilherme Oliveira. Vamos direto a esse assunto, que é o destaque do dia, em relação a essa operação, mais uma operação da Polícia Federal e do Ministério Público, dessa vez mirando um esquema de lavagem de dinheiro em fintechs, que são basicamente bancos digitais que funcionam na Avenida Faria Lima, que é o coração financeiro aqui da cidade de São Paulo, movimentando bilhões de reais, um esquema que tem envolvimento com o PCC, com o crime organizado. Mas para você, de fato, ouvinte aqui da Bandeirantes, entender certinho, Guilherme Oliveira já está aqui na ponta da linha. Há pouco houve uma entrevista coletiva com representantes do Ministério Público, da Receita Federal, que trouxeram os detalhes dessa investigação. Não é isso, Guilherme Oliveira? Uma boa tarde a você e seja bem-vindo aqui no Bora Brasil.
3: Tudo bem, Maju? Boa tarde para você, para o Lupato, para quem nos acompanha aqui no Bora Brasil. A operação de hoje é um desdobramento daquela operação Carbono Oculto, que aconteceu há exatos 9 meses, que desvendou todo um esquema ilegal do PCC, do crime organizado, no mercado de combustíveis, desde a importação, a distribuição, comercialização e adulteração de combustíveis. Mas agora, segundo as investigações, não é apenas a infiltração do PCC, muito pelo contrário, as autoridades falam no plural de organizações criminosas. São várias organizações que se aproveitam desse mesmo esquema ilegal no mercado de combustíveis e também são envolvidas no mesmo esquema do fluxo financeiro. Infelizmente, são várias organizações criminosas. Hoje, foram 59 mandados de busca e apreensão, principalmente em São Paulo, mas também em cidades do Paraná, Mato Grosso do Sul, Minas Gerais e Rio de Janeiro. Nenhum mandado de prisão, não por decisão do Ministério Público, mas por decisão da Justiça. O Ministério Público chegou a pedir 5 mandados de prisão, mas a Justiça entendeu neste momento que medidas cautelares são suficientes durante essa fase da operação. Então, 5 indivíduos vão ter que cumprir agora medidas cautelares, não podem mudar de endereço, já entregaram o passaporte e é claro que não vão poder sair aqui do país. Essas 5 pessoas, elas fazem parte do esquema da adulteração de combustíveis da gasolina com nafta. A nafta é um solvente utilizado na indústria química, não pode ser utilizado no combustível na gasolina, isso porque danifica o veículo. Apesar disso, os criminosos faziam essa adulteração. Sobre isso, a gente vai acompanhar agora a palavra do promotor Yuri Fisberg. Como você disse, Maju, houve uma coletiva de imprensa no fim desta manhã, na sede do Ministério Público de São Paulo, para detalhar tudo da operação. Vamos acompanhar o que disse o promotor sobre essa adulteração.
4: Depois da Carbono Oculto, foi identificado um movimento bastante significativo de um esquema criminoso já bastante conhecido, que é o uso do nafta petroquímico para adulterar o combustível de forma a reduzir a imposição de impostos e garantir um maior lucro na venda de combustível adulterado. Após agosto de 2025, ou seja, logo após a Carbono Oculto, determinadas empresas começaram a criar ainda mais empresas laranja. Sujeitos criavam empresas laranja em todos os estados da federação, mas especialmente no norte e nordeste do Brasil. E essas empresas simulavam a aquisição de nafta em volumes bastante substanciais, ao mesmo tempo que esse nafta era entregue em postos de gasolina na capital e na Grande São Paulo.
3: Bom, na operação de hoje, dois terminais de combustíveis foram fechados e quase 3 milhões de litros de gasolina adulterada foram apreendidos por parte da Receita Federal, do Ministério Público e outras autoridades. Todo o dinheiro oriundo dessa ilegalidade ia para fintechs, seis bancos digitais que foram identificados entre 2022 e 2025. Foram movimentados mais de 26 bilhões de reais, com B mesmo, muito dinheiro. E aí, quem está nos acompanhando, né, Maju? Até falei isso mais cedo no Manhã Bandeirantes. Se a gente erra um número da declaração do imposto de renda, a gente já cai automaticamente na malha fina, né? E como esses criminosos conseguiram movimentar tanto dinheiro em tão pouco tempo sem chamar a atenção das autoridades? Há uma explicação para isso. Até 2025, essas fintechs, elas não eram obrigadas a realizarem uma declaração periódica à Receita Federal. Só depois da operação Carbono Oculto que esses bancos digitais passaram a ser obrigados a realizarem essa declaração. Então agora fica muito mais difícil uma fintech, um banco digital, movimentar tanto dinheiro sem chamar a devida atenção. Só para a gente ter uma ideia, uma das fintechs fez um depósito de 1 bilhão de reais em espécie, em dinheiro vivo, nota a nota. É muito dinheiro. Sobre essa movimentação em fintechs e também em fundos de investimentos, gestoras e administradoras de pagamentos, a gente vai ouvir a palavra do Robinson Barreirinhas, secretário especial da Receita Federal, que participou dessa coletiva.
5: Onde é que é a porta de entrada, né? A partir daí, esse recurso ele vai ser lavado e ocultado, como o doutor disse. Um dos caminhos é essa cadeia de fundos de investimento que servem para ocultar. Então, o valor é investido num fundo de investimento, que investe em outro, que investe em outro, buscando nessa cadeia dificultar o rastreamento. E na ponta final, o próprio fundo de investimento faz os investimentos. Ele pode investir em empresa, adquirir bens, ou, como nós vimos na Poço de Lobato, inclusive remeter recursos para o exterior, que depois voltam e beneficiam o próprio criminoso.
3: Bom, as investigações, claro que continuam. Haverá desdobramentos, assim como houve hoje da Operação Carbono Oculto, mas as autoridades agora, elas querem identificar possíveis agentes públicos que estejam envolvidos nesse grande esquema ilegal do mercado de combustíveis, seja na adulteração da gasolina principalmente, ou então na fraude fiscal, sonegação de impostos e lavagem de dinheiro. Quem participou também dessa coletiva de imprensa foi o Procurador-Geral de Justiça de São Paulo, o Paulo Sérgio de Oliveira Costa, e ele chamou a atenção para um esquema tão grande como esse, possivelmente tem o envolvimento de algum agente público. Maju e Lupato.
0: Muito obrigada, então, às informações do repórter Guilherme Oliveira, trazendo mais detalhes dessa operação, então, da Receita Federal com o Ministério Público, que aponta que fintechs da Faria Lima continuam ocultando dinheiro do crime organizado, especialmente do PCC, movimentações que chegam aí a 29 bilhões de reais. Impressionante, né, Lupato, a informação que o Guilherme Oliveira disse, que fizeram uma transferência em espécie, né? 1 bilhão de reais. Imagina isso em dinheiro vivo. A gente não consegue nem ter ideia, né? Então
1: Não
0: é
1: consigo ter ideia
0: impressionante.
1: nem em dinheiro morto. Eu não
0: Exatamente.
1: consigo ter ideia e ponto, né? Eu
0: É difícil, né? Entender a dimensão disso.
1: acho que na vida não vou ver 1 bilhão de reais,
0: Pois
1: viu,
0: é.
1: Major Rodalete. Agora, é impressionante, né? Porque são valores muito altos. Se a gente somar com aquela última operação, aí estamos falando em 40 bilhões de reais. Isso é muito mais do que o orçamento da maioria das cidades do país. Tem cidade que por ano não gasta o que o crime organizado, o que uma facção criminosa gasta e que tem como seu reduto principal o estado de São Paulo. É muito preocupante a gente parar para pensar e para observar o que vem acontecendo. São facções criminosas que têm poder financeiro, poder balístico, com armas muito poderosas, que são parecidas ou até melhores do que as do poder público, as da polícia. Então, é complicado combater. É um combate que tem que ser todo dia, que tem que ser intenso que tem que acontecer a todos os momentos, porque senão nada vai acontecer. E às vezes, ah, mas estão enxugando gelo. Tem que enxugar gelo, porque senão essas facções vão crescer ainda mais e se tornam cada vez mais insustentáveis.
0: E também chegar naquelas pessoas que têm cargos que acabam facilitando esse tipo de crime, como a gente ouviu agora do Guilherme Oliveira, trazendo que a partir de agora a investigação vai focar nessas autoridades que acabam facilitando a vida desses criminosos, especialmente na lavagem de dinheiro do crime organizado. Agora, 1h20, seguimos aqui com Bora Brasil, Luiz Felipe Nunes já aqui no estúdio da Bandeirantes. A gente volta a falar sobre feminicídio. Lembra você, ouvinte, que ontem falamos de um caso que aconteceu na Zona Norte de São Paulo. Uma jovem de 26 anos foi morta pelo ex-namorado simplesmente pelo fato dele não ter aceitado o fim desse relacionamento. Mais uma história nesse sentido que teve um desfecho trágico, um feminicídio. Luiz, nos atualize em relação a esse caso que aconteceu ontem, né, se eu não me engano, na Zona Norte de São Paulo. Uma boa tarde a você.
6: Muito boa tarde, Maju, Lupato. Boa tarde para você que nos acompanha na Bandeirantes. Luiz. Último desdobramento que nós temos é de que agora o Raimundo Nonato, um homem de 52 anos, que é apontado como o principal suspeito de ter cometido esse feminicídio, foi preso. Inclusive, ele teria confessado o crime para a Guarda Civil Ambiental, porque testemunhas viram que ele estava...
0: Ambiental?
6: Ambiental. Porque testemunhas que viram onde ele estava acionaram a GCM Ambiental. Então, a própria GCM fez uma primeira abordagem para depois ele ser levado para uma delegacia e depois a polícia, de fato, conseguir fazer o desdobramento. O que mostra algo que a gente fala com frequência, de que é sempre triste a gente falar de casos como esse, mas é importante. As testemunhas reconheceram o homem e, por isso, conseguiram acionar a GCM.
0: Uhum.
6: Então é importante tratar desses assuntos, falar desse tipo de crime, para primeiro tentar mudanças, como vocês estavam falando agora há pouco, mas também auxiliar a polícia para que essas pessoas sejam presas. O Raimundo Nonato, um homem de 52 anos, que é apontado e confessou que matou a Letícia Alves de Oliveira, uma mulher de 26 anos, um crime que aconteceu na terça-feira.
0: Que foi testemunhado pela irmã da vítima.
6: A irmã, inclusive, em um depoimento, afirma que o Raimundo teria apontado a arma para ela também, depois de ter feito diversos disparos contra a irmã dela, contra a Letícia. Um desses disparos, inclusive, na cabeça, causando essa morte. Os policiais foram acionados, mas chegaram no local. Infelizmente, a Letícia já havia levado esses tiros e, por isso, faleceu. Mais um caso de feminicídio, mas que, pelo menos, a polícia conseguiu solucionar de maneira rápida. Agora, o Raimundo Nonato já está no distrito policial do Jaçanã e permanece preso. Depois de ter confessado o crime, facilita bastante o trabalho da polícia, mas agora, pelo menos, uma solução para esse caso tão triste que aconteceu na Zona Norte de São Paulo. Um daqueles que tem todos os indícios que a gente registra em outros casos de feminicídio. Um homem que faz um crime desses após diversas ameaças. Foi um relacionamento de 4 anos que eles tiveram. Inclusive, a Letícia afirma que terminou esse casamento, ou pelo menos a gente tem um relato da irmã dela, a Larissa, de que a Letícia teria terminado esse relacionamento após diversas brigas. O Raimundo Nonato fez várias ameaças, pelo que a gente tem de relato, a vítima, teria enviado um vídeo dias antes mostrando uma arma. Familiares disseram que avisaram para a Letícia para que ela se mudasse. Não é uma tentativa de culpabilizar a vítima, longe disso, mas é mostrando que é uma pessoa que tem de mudar de vida para sobreviver, porque é um homem que não aceita o fim de um relacionamento, pode chegar armado e matar uma pessoa. A gente está noticiando um caso que de fato aconteceu, mas várias outras ameaças acontecem, por isso a importância de registrar esses casos nas delegacias, principalmente as delegacias da mulher. Esse é um trabalho muito bom que a Secretaria de Segurança Pública do Estado de São Paulo tem em São Paulo, as delegacias da mulher, com muitos trabalhos que são inovadores em relação a outros estados brasileiros, mas mais uma vez a gente presencia algo triste. E tem uma informação, Maju, Lupato e nosso ouvinte, que acabou de chegar, que é de um outro caso, mas importante registrar também. A gente vem falando muito sobre a criminalidade em Pinheiros, zona oeste de São Paulo, por conta de um caso que ocorreu na madrugada de ontem, perto de 1h30 da manhã. na rua Bianchi porque uma pessoa foi vítima de uma tentativa de latrocínio.
1: Isso.
6: Um homem que levou 3 disparos.
1: Um jovem, né?
0: 24 anos
6: e agora tem uma atualização importante sobre o estado de saúde dele. Ele está muito bem, de acordo com o que me informaram, uma fonte. Não está mais entubado.
0: Ótimo.
6: Uma fonte que tem bastante relação com esse caso, que está recebendo as informações. E, felizmente, segundo as informações que a gente recebe agora, esse homem de 24 anos, apesar de ter sofrido esses disparos em uma tentativa de roubo, agora se recupera. Claro que vai ser uma recuperação...
1: Longa.
0: Lembrando que ele foi alvo de 3 disparos, né? Em um momento em que ele foi assaltado ali na rua...
1: Bertoldi Bianchi,
0: na região de Pinheiros, zona oeste de São Paulo, a 1 da madrugada.
1: Isso.
0: É, por volta desse horário.
1: Bianchi Bertoldi, na verdade, ao contrário.
6: Fica do lado da Rua dos Pinheiros, isso. Perto
1: é um triângulo,
6: da Faria Lima.
1: Rebouças, Faria Lima, Rua dos Pinheiros, a Bianchi Bertoldi fica no meio.
0: Exatamente. E ele foi alvo de uma... De um assalto, né? 3 motos o cercaram com homens em cima. Vi uma 4ª moto também que estava vendo a situação de longe. E ele foi, enfim... Os criminosos tentaram, né, pegar a senha do celular dele, pediram para ele para passar a senha.
6: Xingaram ele quando o celular não conseguiu ser desbloqueado.
0: E acabou sendo, infelizmente, alvo de 3 tiros. Mas notícia boa, então, ele saiu do estado grave, né? E já não está mais entubado, então a gente torce para a recuperação desse jovem de 24 anos.
1: É isso aí, a gente torce para a pronta recuperação. Ontem a atualização que tínhamos sobre a saúde dele não era das melhores, porque ele tinha passado por uma cirurgia, estava em estado crítico, entubado na UTI. Agora o Luiz, então, confirmando com essa fonte de que ele foi extubado, mas continua com tratamentos intensivos, claro, depois de uma situação como essa.
0: Luiz Felipe Nunes, muito obrigada pela participação aqui no Bora Brasil.
6: Obrigado, gente. Um abraço.
0: Até mais.
1: Valeu, Luiz. 1h27, mudando de assunto e trazendo uma baita prestação de serviço agora para você. 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
1: 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Agora, 1h34.
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10: Três seleções tiveram a classificação garantida automaticamente para a Copa do Mundo de 2002. A França, enquanto atual campeã, além de Japão e Coreia do Sul, como países sede do Mundial, que viria a ser conquistado pelo Brasil em final contra a Alemanha.
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2: Excelente tarde, ouvinte Bandeirantes, Alameda Jaú, com bloqueio por um acidente que aconteceu por volta de 20 para as 11 da manhã, uma colisão entre três motos, também um caminhão que bateu em um poste. O bloqueio é entre a Augusta e a Doc Lobo, a Alameda Jaú tem sentido único para Rebouças. Utilize vias do entorno agora, trânsito habitual do horário. 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

0: concentradas nessa região onde esse colete foi encontrado. Muito boa tarde a você, seja bem-vindo aqui no Bora Brasil e nos atualize essa situação que aconteceu em Ilhabela, no litoral norte de São Paulo.
1: Oi, Isabela.
2: Oi, Maju, oi, Lupato, boa tarde para quem nos escuta aqui na Rádio Bandeirantes. Pois é, o colete realmente foi confirmado pelo GBMAR que pertencia ao George Pereira Bernardino, de 28 anos. As buscas por ele foram retomadas na manhã desta quinta-feira e conta com uma operação integrada entre diversas forças de salvamento e segurança. Atualmente, nós temos 6 embarcações e 2 aviões empenhados nessa busca. As equipes elas seguem realizando uma varredura marítima e em áreas onde estão concentradas a ocorrência, com o objetivo de localizar a vítima que segue desaparecida. A Bruna Damares, ela que foi encontrada na última terça-feira com vida, ela segue internada no hospital de Ilhabela, no Hospital Municipal de Ilhabela. A gente está com uma repórter a caminho da ilha para nos atualizar a respeito de uma possibilidade de alta que é ventilado pelos corredores, que provavelmente acontece até o final desta semana. O pescador Alex, junto com o filho dele, ele encontrou a Bruna ali em alto mar, à deriva, na terça-feira. E ele conta para a gente que ele decidiu mudar a rota no dia em que ele fez o encontro da Bruna. Ele contou para a gente como é que foi esse primeiro encontro.
3: Deus colocando a gente na direção certa, né? E a gente passou pertinho dela, hein? E ela tinha um pouquinho de força que ela conseguiu levantar a mão ainda pra gente. Colocamos ela pra dentro do barco, demos primeiro socorro ali, enrolamos ela na coberta, ela tava com muita sede e tava bem fraquinha também. E a gente desceu bem pra terra poder também achar recursos com os corpos de bombeiros, que eles têm mais recursos que a gente pra poder socorrer, né?
2: Segundo o Alex, a Bruna também relatou que viu o corpo do amigo afundar no mar.
3: Ela falou que ele tinha afundado, tinha morrido, tinha afundado. Aí eu não acharam o colete, né? E de noite ela soltou um do outro. É porque quando ela afunda assim, se não amarrar um no outro, a ver se dá um cochilo, é que ela ficou bastante tempo na água, né? Aí solta um pouco. Aí um vai para um lado do outro. Ela é uma guerreira, viu? Porque eu mesmo, eu acho que eu não aguentaria ficar aí 40 horas igual ela ficou na água, não.
2: A gente segue acompanhando esse caso e, como eu comentei inicialmente, a repórter Duda Vasconcelos está a caminho de Ilhabela para acompanhar essa evolução da Bruna e também as buscas pelo Deoger. Eu volto com vocês aí no estúdio.
0: Olha que milagre, né, essa Bruna, porque quando a gente fala que ela ficou 40 horas à deriva em alto mar, é assim, de chamar muito a atenção mesmo, de
1: Muito.
0: agradecer a Deus. Ela nasceu de novo e ela conseguiiu ficar 40 horas porque ela estava com esse colete salva-vidas.
1: Que às vezes a gente não dá valor, né?
0: Exatamente, que a gente fala assim, ah, não precisa, naqueles passeios de barco que são tão comuns, né, em viagens, em praias, enfim. Então a gente vê a necessidade, o quanto de fato isso realmente salva vidas. E é o caso da Bruna, que ficou 40 horas em alto mar. E a expectativa, então.
1: Mais de 40 horas, né? Não se sabe exatamente quanto tempo, mas com certeza é mais do que 40 horas. E aí, Maju, é um milagre mesmo, porque tá frio, né? A gente não tá num momento quente.
0: E os pescadores mudaram a rota, porque
1: Sim.
0: não estava adequado ali o
1: Previsto.
0: mar, né, a região onde eles estavam. Eles decidiram mudar a rota e encontraram então a Bruna, ela que teve forças para levantar a mão, para chamar a atenção dos pescadores, como a gente ouviu agora na voz de um desses pescadores, enfim, que fez o salvamento da Bruna. Uma história que chama muito a atenção e a gente vai continuar acompanhando, até porque as buscas continuam em relação ao Diogo, que estava com ela quando eles saíram para fazer um passeio jet ski, moto aquática, no domingo, em Ilhabela, no litoral norte de São Paulo. Isabela Valucas, muito obrigada pelas informações aqui no Bora Brasil. Bom trabalho. Acho que a
2: Bom
0: Isabela.
2: trabalho para
0: Ah,
2: vocês também.
0: peraí.
2: Obrigada.
0: Até
1: Ô,
0: mais.
1: Maju, e impressionante também o vídeo, né, que foi publicado pela Bruna, dela se recuperando no hospital. Eu sou do time que se pega uma friagenzinha sem proteção, já tô com amidalite, dor de garganta. Ela disse, né, nesse vídeo que tá com muita dor de garganta. Imagina o frio que não passou. Imagina.
0: Que loucura.
1: E é aquela coisa de que o corpo dela não só teve de ficar no mar ali, né, à deriva, por mais de 40

0: horas, como ela tinha que estar atenta, ela tinha que estar ligada. Por quê? Um
1: Se for qualquer.
0: desmaio, um cochilo, poderia
1: E
0: custar
1: à
0: a
1: espera de
0: vida.
1: qualquer ser humano ali, né?
0: Exatamente. Qualquer sinal
1: Qualquer
0: seria
1: sinal.
0: uma possibilidade de salvar a vida dela. Impressionante mesmo. A gente torce muito pela pronta recuperação da Bruna e para que o Jorge seja encontrado o mais rápido possível. E se tudo der certo, com vida.
1: Agora, 1h44, Bora Brasil faz mais um intervalo. Não sai daí, a gente volta daqui a pouquinho.
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7: Marginal do Tietê congestionada no sentido rodovia Castelo Branco, da Ponte Aricanduva à Ponte da Vila Guilherme. Evite ainda a pista central até a Ponte Cruzeiro do Sul. Toda essa lentidão da Tietê tem impacto na Dutra, congestionada nos 3 quilômetros finais de aproximação à marginal. Caminho melhor pela Ayrton Senna e use a radial para o centro. 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
7: Rua Vergueiro, no sentido centro, com muita lentidão agora, desde a Sena Madureira até a Bernardino de Campos, a chegada à região da Paulista. Quem segue em direção à Liberdade, aí sim, já encontra um caminho melhor. Vergueiro, sem dificuldade, no sentido da Avenida Jabaquara e Avenida dos Bandeirantes. Corredor Norte-Sul, mesmo com tráfego intenso, melhor que a Vergueiro, na aproximação à região da Paulista. 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
1: 1h48, Bora Brasil de volta. E a gente abre espaço para você, ouvinte aqui do Bandeirantes, que mandou mensagem no 11 99904 8756. Se você ainda não mandou, mande sua mensagem, que ainda tem muito tempo para a gente registrar sua participação aqui no WhatsApp da Bandeirantes.
6: Amigos da Band, boa tarde.
1: Boa tarde.
0: Tarde.
6: Ó, eu sou assim. Quando tá aquele calor, aquele verão terrível, calor infernal, eu fico pensando, puxa vida, que saudades daquele frio, que vontade.
0: Não entendi nada.
6: Com cobertor. Aí quando chega o frio, aquele frio intenso que nem esses dias fez, meu Deus, não vejo a hora que chega o verão, não aguento mais esse frio. Grande abraço.
0: Tá vendo? Pelo que eu entendi, o ouvinte...
1: Quando tá muito calor, ele quer frio. Quando tá muito frio, ele quer calor. Te entendo. Às vezes eu sinto isso também.
0: É aquela história, né? Moro num país tropical. Tá vendo? É assim mesmo.
1: Mais mensagem, ó, sobre o frio.
10: Boa tarde a todos da bancada. Da RB. Não, não tá fazendo frio, não. Vê lá, tá gostoso. Frio? Frio era na minha época. Aquilo sim era frio. Agora tá beleza. O mundo tá mudado. Edmar, Tambaú. Motorista carreteiro.
0: Edmar, um abraço pra você, viu? Muito obrigado pela sua mensagem. Motorista carreteiro deve estar pelas estradas de São Paulo na tarde desta quinta-feira. Boa viagem pra você, viu? Um abraço.
11: Cito, obrigado pela sua mensagem. Vamos dar umas boa tarde pra mais.
12: Olha, nossa, parabéns aí, viu? No Pato, na Ju. Vocês também fazem uma boa dupla aí de apresentadores, viu? Aqui é o Paulo de Mauá.
1: Obrigada, Paulo.
0: É, o Paulo, um abraço.
1: E ó, tem mensagem também do Roberto, ele que é do Guarujá, diz que é caminhoneiro, e diz que todo dia tá ligadinho aqui no Bora Brasil. Tem mais mensagem de áudio aqui no 11 999 04 8756.
13: Boa tarde.
1: Boa tarde.
13: Maju no Pato.
0: Uia.
1: Nós.
13: César manda aqui em São Paulo. Vocês mandaram muito bem, tá tudo certo. Eba. Aliás, a Bandeirantes tem um timaço, né? Saem os titulares, aí entram, não vou falar reserva, porque não é exatamente o caso, os substitutos estão no mesmo nível. Foi muito bem, obrigado, gente. Fiquem com Deus.
0: Cezão, muito obrigado, viu? E você sabe que os ouvintes direto falam, né? Nossa, a Bandeirantes tem um timaço. É que vocês não conhecem a gente fora do estúdio. Aí é um time melhor ainda, não é não, Maju?
1: Concordo. No ar já é bom. Fora do ar...
0: Aí a resenha come solta, né? Aí é legal demais da conta. O clima é bom mesmo aqui na Bandeirantes. Os ouvintes percebem isso no microfone. Bom, falando em clima bom, temos também hoje um dia que pode aliviar o seu bolso. É porque em 28 de maio é celebrado o Dia Livre de Impostos. É aquele dia que sente um grande otário nos outros dias do ano, né?
1: Que isso.
0: Pagando muito mais caro pelas coisas. Para se ter uma ideia, a Maria Eugênia Cotaiti vai trazer aqui uma reportagem completa falando desse dia e dos estabelecimentos, são milhares, que hoje não cobram o imposto do cliente. E aí você vê que as coisas poderiam ser muito mais baratas. O combustível é um dos produtos que mais tem imposto, né, Magê? E a diferença é absurda. Uma ótima tarde para você.
14: Pois é, Lupato. Boa tarde para você, boa tarde para a Maju, para os nossos ouvintes. Essa ação da Confederação Nacional de Dirigentes Lojistas reúne cerca de 50 mil lojistas em mais de 1000 cidades em todo o Brasil. O coordenador da organização diz que a expectativa é que essa campanha beneficie mais de 2 milhões de consumidores.
15: Esse dia, ele não é um dia de promoção e não há nenhum tipo de incentivo por parte de algum órgão, governo ou alguma coisa do tipo. Todos os estabelecimentos que participam da campanha, eles mostram e dão esse desconto, que gira ali em torno dos 30%, para o cliente poder ter a sensação de como seria em um dia pagar e entender realmente de fato o que ele paga de imposto. E a gente realiza ele justamente na última quinta-feira do mês de maio, porque, mais ou menos nessa data, no meio do ano, em que é representada pelo o que o consumidor trabalha, isso é representado só para pagar imposto, praticamente. Então, ele trabalha o ano inteiro e desses 6 meses, isso daí é só para pagar imposto.
14: Então, hoje, alguns postos aqui da capital paulista retiraram totalmente o valor dos tributos da gasolina. Em um desses postos, na Avenida Giovanni Gronk, número 6.600, o litro sairá de R$ 6,59 por R$ 4,54, com um desconto de 33% sobre o valor. Vale dizer que o estoque ofertado a esse preço será de 5 mil litros do combustível, com limite de 20 litros comprados por cada cliente. Para esclarecer sobre o preço da gasolina, incidem 3 tributos aqui na cidade: o ICMS em nível estadual e em nível federal o PIS, COFINS e a CID. Além disso, Maju e Lupato, vale dizer que a partir de amanhã a Petrobras vai implementar um ajuste nos seus preços de venda de gasolina para distribuidoras de 48 centavos por litro, mas como o governo federal desde o início do conflito no Oriente Médio anunciou um subsídio, o aumento efetivo nas bombas será de 4 centavos, então hoje com certeza é o melhor dia para a gente abastecer o tanque. Para o nosso ouvinte se informar, o site dialivredeimpostos.org.br tem todos os estabelecimentos que participam dessa ação. Confira. É isso, Maju e Lupato.
0: Obrigado. A Magê Cotait trazendo, você viu, 33% do valor.
1: O nosso ouvinte tem que aproveitar essa dica da Magê.
0: É só de imposto. 33%, a gente está falando em 1/3 do valor. Olha que absurdo pensar, né? É que se não tivesse tanto imposto, a gente poderia pagar bem mais barato no exato mesmo combustível. É um absurdo. Magê, obrigado.
14: Obrigada.
0: E ó, você sabe que além do Dia Livre de Impostos, Maju Arruda Leite, hoje também é dia do quê? Do hambúrguer.
1: Você gosta? Nossa, que sintonia.
0: Caraca, Maju Arruda Leite. Essa aqui a gente não combinou, viu? Não teve ensaio no camarim antes do programa, não, viu?
1: Eu gosto
0: você
1: bastante.
0: Você não tem cara de que gosta muito,
1: Eu não,
0: não
1: como com frequência, mas eu gosto de hambúrguer. Especialmente acompanhado de uma batatinha frita. Se não tiver batata pra mim, não tem graça.
0: Eu sou desse time também, sabe? Às vezes, vai lá na hamburgueria e alguém pede 2 lanches, sem batata, sem nada, pra dar mais sustância. Impossível. Tem que pedir lanche, batata. Aí tá com fome ainda? Outro lanche. Aí tudo bem. Agora, a batata frita não tem como sair. Eu, por exemplo, sou o fã também daquela maionese temperada caseira feita na hamburgueria. Então, a batatinha, a maionese, um lanche, esquece. Todo fim de semana eu tenho que comer, pelo menos uma vez. Aí, de vez em quando, é mais do que uma vez. A origem dessa data. Por que 28 de maio é o dia do hambúrguer? Homenagem à Feira Mundial de St. Louis, nos Estados Unidos, de 1904, onde o lanche foi apresentado ao público americano pela primeira vez e depois veio a se tornar esse ícone da gastronomia global, mundial. Tudo quanto é canto que você vai, não sabe o que comer? Hambúrguer. Não gosta tanto da culinária? Hambúrguer. É muito simples, é muito fácil. Eu aproveito para a gente já partir para um comercial, sabe, perguntando o quê? Qual é o seu hambúrguer favorito, Maju Arruda Leite?
1: Qual é meu hambúrguer favorito?
0: X-burger, X-bacon, X-salada.
1: X-salada bacon.
0: X-salada bacon, você foi bem nessa. Sabe o que eu gosto? Daquela cebolinha frita empanada dentro do hambúrguer.
1: Ah, gostoso.
0: Os que levam essa cebolinha aí frita, eu gosto pra caramba. Mas, hambúrguer é um dos meus pontos fracos. Quero saber da nossa audiência
1: Dá
0: também.
1: Dá pra perceber.
0: Hein? Meu Deus. Eu não sei o que você quis dizer com isso.
1: Eu tô brava porque a gente tem que sair pro break, entendeu, ouvinte?
0: Eu não sei o que a Maju quis dizer com isso e nem quero saber também. Ouvintes, mandem aqui pra gente se tem aí na sua cidade um lanche, um sanduíche, um hambúrguer diferenciado. Como é que você come o seu hambúrguer e qual que é o seu preferido. Pra participar, 11 999 048756.
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0: E antes que a Maju me mate, bora pra mais um rápido intervalo.
1: Bora.
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7: Tem ocorrência na Marginal do Pinheiro, sentido Interlagos, metros antes da ponte Cidade Universitária, ainda na lateral da Raia Olímpica da USP, e o congestionamento começa na descida do Cebolão, pelo menos 20 minutos nesse trajeto. De início, já pegue a pista local até a ponte do Jaguaré e ali cruze para o outro lado do Parque Vila Lobos. Fonseca Rodrigues agora, caminho muito bom, vale como alternativa Marginal. 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
7: Tem ocorrência na Professora Abrão de Moraes, continuação da Rodovia dos Imigrantes, bem na chegada a São Paulo. É o início da Abrão de Moraes, logo depois da Avenida dos Bandeirantes. Trânsito congestionado nessa aproximação, depois do Centro de Convenções. 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
19: Jogando em casa mais uma vez, a seleção norte-americana quer fazer a melhor campanha de sua história. E para isso aposta muito no Capitão América, como é conhecido Christian Pulisic. Meio-campista de 27 anos, já foi o capitão da seleção na última Copa do Mundo, em 2022, em que marcou um gol e serviu uma assistência, o que ajudou a seleção a chegar às oitavas de final. Dessa vez, novamente mais experiente, Pulisic é o responsável por capitanear a seleção americana em meio a muitas expectativas sobre o desempenho de um time que recebeu muito investimento nos últimos anos. Pulisic atua no Milan da Itália, também tem passagens pelo Chelsea e pelo Borussia Dortmund, no futebol europeu, e para muitos é considerado o jogador norte-americano mais bem-sucedido da história. Com os holofotes de uma Copa do Mundo, o Pulisic pode, quem sabe, atrair as atenções de um povo que é apaixonado por esporte, mas que não dá tanto valor às estrelas do seu futebol.
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0: Chavinha virada, Maju.
1: 2:03, muito boa tarde para você ligado aqui no Bora Brasil. Bora Brasil agora para todo o país. Eu, Maju Arruda Leite, Vitor Lupato, já aqui no estúdio da Bandeirantes, estúdio novo, tecnológico e, claro, sempre com muita qualidade para você, ouvinte aqui da Bandeirantes. Vamos juntos até as 3 horas da tarde. Quem também está aqui no estúdio conosco é Magê Kotaite. Tudo bom, Magê? Uma boa tarde a você.
14: Tudo bem, boa tarde para você, Maju, para o Lupato. Os nossos ouvintes já estão respondendo a pergunta de qual é o seu hambúrguer favorito.
0: É, para quem chegou agora pela Rede Bandeirantes.
1: Boa tarde, Lupato.
0: É uma ótima tarde, Maju Arruda Leite. O mais importante de tudo é a boa tarde do nosso ouvinte, né? Que ela seja abençoada, cheia de coisas boas e conosco aqui no Bora Brasil. Pela próxima horinha tem muita notícia chegando, tem muita informação de qualidade. Isso aí você já está acostumado, né? E para quem não pegou a primeira hora do Bora Brasil, hoje é o dia do hambúrguer. 28 de maio, homenagem à feira onde pela primeira vez o hambúrguer foi apresentado. Isso aconteceu lá nos Estados Unidos, é a feira de St. Louis. E aí eu perguntei agora há pouco o seguinte: qual que é o seu hambúrguer favorito? Tem aquele macete, sabe? Que você, quando vai fazer em casa, eleva a qualidade do produto, sabe? Aquela coisa? Conta aí, qual que é o seu segredo? Qual é o hambúrguer que você gosta de comer? Se pra você, o que presta mesmo é a batatinha frita igual pra Maju Arruda Leite? Ou se você é o fã da maionese caseira como eu? Vai contando, vai dando a sua opinião aqui. A Maju disse que vai perguntar para todos os repórteres que participarem hoje dessa hora do Bora Brasil, qual é o hambúrguer favorito deles, não é, Maju?
1: É isso. Já respondo o meu. X-salada.
0: X-salada bacon. Mudou nos últimos 5
1: Calma,
0: minutos.
1: Calma, eu ia acrescentar o bacon.
0: X-salada bacon.
1: E o seu?
0: O meu, já disse, eu gosto muito do hambúrguer com queijo e aí aquela cebolinha frita, empanada e frita, sabe? Uhum. Molho barbecue, eu também sou um grande fã. Eu sou fã de molho, em geral, sabia? Gosto de maionese, gosto de barbecue, gosto de agridoce. Salada, por exemplo, eu invento uns molhos pra salada.
1: Bom demais.
0: No meu paladar, maravilhosos. Os outros já não gostam tanto. Melhor, sobra mais pra mim, entendeu? Esse é o raciocínio.
1: 2 horas e 5 minutos, então mande sua mensagem aqui no 11 999 04 8756. Eu e Vitor Lupato vamos registrar sua participação nessa segunda hora do Bora Brasil. Vamos juntos até as 3 horas da tarde. Se você, por um acaso, ainda não anotou o WhatsApp da Rádio Bandeirantes, o número é esse aqui, ó.
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1: Agora, 2 horas e 6 minutos, o que você acha da gente ir para os destaques desta quinta-feira, hein, Lupato?
0: Eu acho que é exatamente a hora perfeita para isso. Maju Arruda Leite vai trazer os destaques dessa hora do Bora Brasil.
1: Bora lá.

Estados Unidos e Irã chegam a acordo para estender o cessar-fogo por 60 dias, segundo a agência de notícia Axios. O período deve ser usado para negociações sobre o programa nuclear iraniano. O acordo prevê livre circulação de navios pelo Estreito de Hormuz. O governo do Distrito Federal e a União fecham um acordo no Supremo para destravar uma operação de crédito ligada ao Banco de Brasília, o BRB. Governadora Celina Leão diz que 6 bilhões e meio de reais servirão para capitalizar o banco e cobrir rombo deixado pelo Master. Segue para o Senado a PEC que acaba com a escala 6x1 e reduz a jornada de trabalho de 44 para 40 horas semanais, sem alteração nos salários. Ontem a proposta foi aprovada em 2 turnos pela Câmara dos Deputados. Neymar é diagnosticado com uma lesão de grau 2 na panturrilha direita. O tempo de recuperação é de 2 a 3 semanas. O atacante está fora dos amistosos contra Panamá e Egito e deve perder a estreia do Brasil na Copa do Mundo contra o Marrocos no dia 13 de junho. Agora, 2h07. Daqui a pouco a gente traz mais informações da Climatempo aqui no Bora Brasil para você saber a previsão desta quarta-feira e também no próximo fim de semana em todo o Brasil.

0: 2:08, eu tô querendo saber, viu, Major Ruda Leite, como é que vai ficar a previsão do tempo pros próximos dias, porque folgarei no meu fim de semana.
1: Você é o que mais está interessado na previsão do tempo, é isso?
0: Tem muita gente interessada, viu? Te garanto isso.
1: Ah, tenho certeza.
0: Você também, não?
1: Também. Mas...
0: Vai trabalhar,
1: eu trabalho, né? Então, pra mim, não faz tanta diferença.
0: Faça
1: mas
0: chuva
1: torço,
0: ou faça sol?
1: Torço pra fazer um sol, tá?
0: Já
1: tô cansada desse,
0: de
1: desse tempo nublado aqui em São Paulo. Já tá chatinho, né?
0: Já. Principalmente com o frio. Agora, vamos começar a girar nossa reportagem. Quem está conosco é a editora de assuntos internacionais do Jornal da Band, a Beatriz Ferretti, pra falar desse anúncio que foi feito há pouco sobre o cessar-fogo entre... os Estados Unidos e o Irã. Estendido por mais 60 dias, é isso, Ferretti? Nada ainda oficialmente confirmado pelo que nós estávamos vendo aqui, né? Foi uma agência de notícias dos Estados Unidos que deu essa informação. Boa tarde.
2: Oi, boa tarde, Lupato. Boa tarde, Maju.
1: Boa tarde.
2: Pra todo mundo que acompanha a gente. Na verdade, agora, vários jornais nos Estados Unidos já estão confirmando essa informação com base em fontes ligadas ao governo americano, né, que não se identificaram. Mas, até o momento, nenhuma autoridade confirmou oficialmente esse acordo. O que os jornais americanos estão noticiando é que, de fato, houve uma negociação entre as delegações iraniana e americana para prorrogar esse cessar-fogo por mais 60 dias. Agora, é válido lembrar que em abril, o presidente americano Donald Trump tinha feito aquele ultimato, né, dizendo que iria dizimar a população iraniana, que iria fazer ataques massivos contra o país, porque naquela ocasião as negociações já estavam travadas, e lá em abril o Trump voltou atrás, recuou nessa ameaça de fazer esse ataque massivo e disse que iria prorrogar o cessar-fogo com o país por um tempo indeterminado. Então, Estados Unidos e Irã já estavam nessa suposta trégua por um tempo, né, indeterminado desde abril. Acontece que houve violações, né, desde então, troca de ameaças, inclusive desde anteontem houve novos ataques. Forças americanas chegaram a realizar ataques contra navios e centros de lançamento de mísseis iranianos no sul do Irã e na região do Estreito de Hormuz, e ontem à noite o Irã disparou drones contra bases americanas no Kuwait, aumentando, portanto, a tensão e colocando em xeque essas negociações para um acordo mais definitivo. Então, um cessar-fogo já havia, só que muito instável. E agora há esse entendimento, que ainda precisa ser confirmado oficialmente, né, repito aqui, de que esse cessar-fogo seria prorrogado por 60 dias e, durante esse tempo, os dois países iriam negociar o programa nuclear iraniano, que é um dos pontos mais sensíveis, né, para essas conversas entre os dois países. E, além disso, haveria também a suspensão nas restrições do Estreito de Hormuz, que continua fechado desde o início do conflito, que, aliás, hoje já completa 3 meses. O Estreito de Hormuz, que é mais um ponto sensível, talvez o mais crucial hoje, né, Maju? Porque tem provocado essa grave crise energética global, já que era por lá que eram transportados cerca de 20% do petróleo para todo mundo. Então, seria isso, resumindo: a reabertura do Estreito de Hormuz, negociações mais realistas e aprofundadas sobre o programa nuclear iraniano, e aí esses 60 dias a mais de cessar-fogo nos ataques entre Estados Unidos e Irã. Aparentemente, isso vai para frente, mas ainda falta os dois países confirmarem oficialmente, por isso que a gente fica de olho por aqui.
1: Beatriz Beirute, editora internacional do Jornal da Band, muito obrigada pelas informações, e, como ela bem disse, agora é aguardar a manifestação tanto da Casa Branca quanto também do Irã. Beatriz Ferretti, chamei você de Beatriz Beirute, que é a nossa outra produtora. Me perdoe, Beatriz Ferretti.
2: Imagina.
1: Muito obrigada pela participação aqui no Bora Brasil. Um bom trabalho para você.
0: Para
2: você também. Tchau, tchau.
1: Até
0: tchau,
1: mais.
0: Tchau.
1: Agora, 2:12, seguimos aqui no Bora Brasil. Vamos agora ao Distrito Federal com Gabriel Marques, que já está aqui ao vivo, para trazer informação sobre um acordo que foi fechado entre o governo do Distrito Federal e a União para destravar uma operação de crédito ligado ao BRB, ao Banco de Brasília.
0: É um socorro, né, Marina?
1: Exatamente, um socorro bilionário, não é isso, Gabriel Marques? Seja bem-vindo aqui no Bora Brasil, muito obrigada pela participação. Boa tarde.
0: Boa tarde.
3: Oi, Maju, muito boa tarde para você, Lupato, a todos que nos acompanham. Essa reunião começou por volta das 10h15 da manhã, lá no Supremo Tribunal Federal, envolvendo o governo aqui do Distrito Federal e também representantes do governo federal. E, finalmente, por volta de meio-dia, foi anunciado que eles chegaram a um acordo que é justamente para viabilizar esse empréstimo bilionário que deve socorrer o caixa do banco aqui de Brasília. Essa negociação foi mediada pelo ministro Luiz Fux em audiência de conciliação realizada hoje. O objetivo foi destravar uma operação junto ao Fundo Garantidor de Créditos, depois que o GDF recebeu uma nota C na avaliação de crédito, o que impedia a transação. O GDF, juntamente com o Banco de Brasília, tenta um empréstimo junto ao FGC no valor de 6 bilhões e 600 milhões de reais. Mas como é que o governo local estava com essa nota C na avaliação de crédito, essa transação não estava sendo possível. Então, o papel do governo federal nesta conciliação, né, neste encontro de hoje, foi justamente flexibilizar. Na prática, né, o governo federal não vai colocar recursos da União nessas transações, apenas vai dar o aval para essa operação. Com isso, o governo aqui do Distrito Federal vai poder contratar um empréstimo de até 16% da sua receita corrente líquida. A expectativa é que o governo, a expectativa, né, que o empréstimo chegue até 6 bilhões e meio de reais agora com esse novo aval, com essa nova autorização. O prazo de pagamento, ou seja, quantos anos que o BRB e o GDF vão ter para pagar, né? Agora são 15 anos de prazo com 2 anos de carência. Então, nesses 2 primeiros anos, o GDF e o BRB ficam sem pagar essas parcelas. Já a taxa de juros, ela ainda está sendo analisada. Mais cedo, quem falou após a reunião foi o advogado-geral da União, substituto Flávio José Roman. A AGU esteve presente durante toda essa negociação e ele afirmou que os recursos agora desse Fundo Garantidor de Créditos, né, vão ter garantia do Sindicato de Bancos, que vão, em caso o BRB não pague, né, essas parcelas, vão ser esses próprios bancos que vão assumir. Vamos ouvir a fala do advogado-geral da União Substituto, Flávio José Roman.
4: Foram abertos limites de endividamento do Distrito Federal, então vão formar um pool de um sindicato de bancos que vão prestar garantia ao financiamento que vai ser concedido dentro da governança do Fundo Garantidor de Crédito para essa capitalização.
3: Bom, essa primeira garantia é do sindicato desses bancos, mas caso o sindicato não pague também, existe uma outra garantia. No caso, são recursos da União que são destinados aqui ao Distrito Federal. Todos são 2. O Fundo Constitucional, que é um valor repassado todos os anos para garantir segurança, educação aqui para o Distrito Federal através do governo federal, e um outro fundo também, que é o de estados e municípios. Então, caso o BRB não pague, quem tem que pagar é o Sindicato dos Bancos. E caso o Sindicato dos Bancos não pague, quem vai ter que pagar vão ser esses recursos que vêm do governo federal. A governadora do Distrito Federal, Celina Leão, também esteve presente e afirmou que a responsabilidade de pagamento vai ser do próprio BRB, que vai conseguir arcar com essas parcelas. Vamos ouvir.
5: O banco passou o momento mais difícil e ele retorna com compliance, com uma controladora, que é o governo do Distrito Federal, vigilante, responsável, que trouxe, né, uma equipe do mesmo nível, e aí, desde a Secretaria da Fazenda, a nossa Procuradoria, e essas ações foram extremamente importantes para que a gente chegasse nessa data de hoje.
3: Bom, para os bancos é jogo, né, eles fazerem essa garantia. Isso porque, em caso de quebra do Banco de Brasília, o impacto poderia chegar até 17 bilhões de reais para o Fundo Garantidor de Créditos, né? Então, esse valor ele teria que ser coberto pelo próprio setor bancário. Vale lembrar que em abril deste ano, o ex-presidente do BRB, Paulo Henrique Costa, foi preso pela Polícia Federal justamente por negociar propina propina com Daniel Vorcaro, dono do Banco Master. Esse dinheiro recebido era para facilitar negócios entre o banco público aqui da capital com a instituição que foi liquidada, resultando nesse rombo aí estimado em 8 bilhões de reais. E falando de Paulo Henrique Costa, os advogados dele disseram à Polícia Federal agora que tem mais informações sobre esse processo da compra do Banco Master pelo BRB, além de muitos detalhes sobre a relação de Daniel Vorcaro com outras autoridades. Essas informações são do repórter da TV Band aqui, Caian Messina. O posicionamento dos advogados de Paulo Henrique Costa agora acontece após novos diálogos entre o ex-presidente do BRB e o dono do Banco Master, Daniel Vorcaro, serem revelados. A expectativa é de uma delação premiada que pode sair já nos próximos 10 dias e um acordo de confidencialidade que pode ser assinado já na próxima semana. No entanto, isso depende, segundo investigadores, de mais dados e informações. Já que o que foi apresentado até agora por Paulo Henrique Costa não satisfaz as investigações da Polícia Federal. Eles querem informações mais consistentes. A atuação, por exemplo, do ex-governador aqui do Distrito Federal, Ibanez Rocha, por exemplo, não consta em detalhes do que chegou à mão dos delegados. Durante tentativa de compra do BRB pelo Banco Master, do BRB comprando o Banco Master, né? Daniel Vorcaro disse a Paulo Henrique Costa, então o presidente do BRB aqui na época, que ele estava sendo gigante. Então a relação entre os dois estava cada vez mais próxima. E o que foi constatado pela Polícia Federal é que Daniel Vorcaro estaria pagando propina através de imóveis de luxo para o ex-presidente aqui do Banco de Brasília, justamente para facilitar essas negociações que resultaram neste rombo bilionário que a gente está acompanhando e agora encaminha para solucionar esse problema. Eu volto com vocês.
0: Gabriel Marques, da Bandeirantes em Brasília, trazendo informações sobre esse socorro que pode ser dado pelo governo do Distrito Federal e pela União ao BRB. E também já antecipando algumas das novas informações que surgem sobre a possibilidade crescente de uma delação premiada do ex-presidente do BRB, que teria sido o principal envolvido nesse esquema todo com o Banco Master. Obrigado, Gabriel. Um abraço para você.
1: Até mais.
3: Um abraço. Tchau, tchau.
0: E da Capital Federal nós vamos... Da Capital Federal, nós vamos à capital fluminense. Quem está conosco é o repórter Felipe Macon. Quase todo dia o Macon participando aqui conosco. Tudo bem com você? Boa tarde.
6: Oi, boa tarde para você, Lupato, Maju e a todos aqui na Bandeirantes.
0: O assunto...
6: E a gente segue nesse assunto.
0: O assunto ainda é esse, né? Daniel Vorcaro e suas relações.
6: As teias de Daniel Vorcaro, né? E a gente, inclusive aqui no Rio de Janeiro, a cobertura de alto padrão onde mora o ex-governador do Rio, Cláudio Castro, é da empresa de um ex-secretário de Estado durante a gestão dele à frente do governo. O apartamento que fica na Barra da Tijuca, uma área valorizada aqui na zona sudoeste da capital fluminense, foi alugado a Castro, ao ex-governador. Na terça-feira, a gente lembra que os agentes da Polícia Federal foram até o imóvel em investigações sobre crimes financeiros ligados às aplicações do Rio Previdência, que é o fundo que gere aqui as aposentadorias e pensões de servidores do governo do estado, Rio Previdência, que fez aplicações e investimentos sendo investigados por irregularidades em ativos do Banco Master liquidado pelo Banco Central. A empresa J3 Real Estate Participações comprou a cobertura onde mora o ex-governador Cláudio Castro, por R$3.500.000. A empresa J3 é do advogado e ex-secretário estadual de transformação digital Mauro Farias. O ex-secretário Mauro Farias disse que o contrato de locação registrado legalmente, que a empresa J3 Real Estate atua no mercado privado há mais de 20 anos, e possui imóveis e contratos de locação ativos no Rio de Janeiro. Procurada, a defesa do ex-governador ainda não se posicionou, mas a gente frisa aí também esse assunto, ou seja, o ex-governador Cláudio Castro, que estava morando numa cobertura, mora numa cobertura de alto padrão, que é de um ex-secretário de Estado. Exatamente essa cobertura foi alvo também de diligências da Polícia Federal em meio a essas investigações dos crimes ligados às aplicações irregulares do Banco Master. Volto com vocês.
1: Felipe Macon, e agora também cresce a pressão em relação à candidatura de Cláudio Castro ao Senado pelo Rio de Janeiro, né? Porque a expectativa agora, o PL está em dúvida ali se essa candidatura vai seguir ou não. Você já tem alguma informação em relação a isso?
6: Agora está pesando dúvidas em relação ao PL, se vai de fato continuar com essa candidatura de Cláudio Castro ao Senado, em meio a todas essas investigações. Estão acontecendo mandados de busca e apreensão a todo instante, inclusive na casa de Cláudio Castro. Dois celulares dele já foram apreendidos e nos bastidores do PL dão como certo que Cláudio Castro não é mais candidato do partido para o Senado. Nota oficial vai ser emitida pelo partido. A perspectiva é de que em instante seja emitida essa nota oficial, mas é difícil continuar com uma candidatura, já que por conta de todas essas investigações e dúvidas daqui para frente até do que pode acontecer, corre-se o risco de, uma vez candidato, depois os votos serem anulados, inclusive ele está inelegível. A gente segue acompanhando esse assunto. Temperatura aqui no Rio de 25 graus. Volto com vocês.
0: É, Felipe Macon, era essa a pergunta do milhão que eu ia te fazer. Essa é a pergunta do momento. Como que tá o tempo aí no Rio? Céu aberto e pros próximos dias, hein? Não que eu tenha um interesse pessoal nisso, não, viu?
6: A perspectiva é que nos próximos dias esteja ainda essa temperatura amena, como tem sido feita. Inclusive, ontem à noite caiu uma garoa, mas tem ficado assim, exatamente 25 graus, tempo parcialmente nublado. Agora, a temperatura de 25 graus. Agora, no PL, no partido de Cláudio Castro, vai a quase 100, né?
0: Ah, com certeza. Aí tá queimando lá. Tá queimando, com certeza. É.
1: A expectativa.
0: Felipe Macon, tá dando pra pegar praia, então, né? Pelo que você falou.
6: Eu não diria isso porque a água aqui costuma ficar muito gelada nessas ocasiões. Se lá de fora fica 25 graus, aí quando você coloca o pé na água é difícil de cair. Até o pessoal é mais legal ir na praia, dar aquele Cooper, dar aquela passeada na orla, aí meio ao solzinho, esquentando um pouco. Carioca é assim, né? Sente mais frio. Quando bate 25 graus é como se fosse 15, 10.
0: É, mas os paulistanos curtiriam e muito, viu? Porque tá complicada a coisa aqui em São Paulo. Sempre, sempre abaixo dos 20. Os termômetros nesses últimos dias. Obrigado, viu? Um abraço.
6: Você está convidado a vir para cá e aqui a gente passeia um pouco.
0: Em 24 horas estarei por aí.
1: Obrigada, Felipe.
0: Um abraço.
1: Até mais.
6: Tchau, tchau.
1: Agora 2 horas e 25 minutos, Bora Brasil continua e abre espaço mais uma vez para você, ouvinte aqui da Bandeirantes, que mandou mensagem no 11 999 04 8756. Tem mais mensagem chegando por aqui.
7: Tem um hambúrguer em São Paulo, tem um hambúrguer do Osnir, ele é bem antigo, acho que é de 69, 59, alguma coisa assim. E o x-salada de lá é sensacional. É simples, é uma carne, é um hambúrguer artesanal, pão, alface, tomate, é uma maionese que é única, que também tem todo esse tempo aí de existência.
0: Nossa.
7: Não precisa de mais nada, não precisa colocar mais nenhum ingrediente, é só isso, é um x-salada tradicionalíssimo. E esse é o melhor que tem em São Paulo, sem sombra de dúvida. Um abraço, Paulo, aqui de São Paulo.
1: Mais mensagem chegando.
8: Olá, boa tarde. Tonhão aqui de Sumaré, interior de São Paulo. Dia do hambúrguer. Eu adoro hambúrguer, cara. E o meu preferido é de fast food mesmo. Né? Aquele negócio lá de hambúrguer gourmet lá, que o chapeiro tá de luvinha preta, não sei o que, de blend lá. Não. Já que é pra enfiar o pé na jaca, mano, vamos logo com os dois. É hambúrguer de fast food mesmo e é isso aí.
0: Você sabe que tem, né, a categoria mais recente do hambúrguer artesanal. Aí o fast food que já existe há muito mais tempo, mas... Nós que somos do interior, Maju, tem o bom e velho podrão, né? Aquele de caminhãozinho na rua.
1: De trailer, né?
0: De trailer, é isso. Que delícia que é.
1: Eu adoro. É o meu preferido. Inclusive, fazia muito tempo que eu não voltava pra Lins, voltei. Recentemente. E falei, mãe, preciso ir no trailer. Chama Nadão Lanches. Quem é de Lins vai saber muito bem do que eu tô falando. Foi lá que eu pedi meu x-salada bacon. E tava uma delícia. É diferenciado, né, esses lanches de trailer. É mais saboroso, mais suculento.
0: Mas lá em Campinas são vários. Tem o Lanchão, tem o Gordão, tem o Laurão. É tudo ão. Por quê? Porque no podrão você come bem demais. Tem o Jefinho. O Jefinho, o hambúrguer, vem num prato, Maju. E ele cobre o prato inteiro. É gigantesco o hambúrguer lá do Jefinho em Campinas. É tudo... Ou começou com um trailer e depois aumentou o negócio, ou até hoje é um trailer. Eu adoro quando vou pro interior aqui em São Paulo, é mais difícil de achar.
1: Mais mensagem chegando aqui no 11 999 048 756.
9: Boa tarde, Magê. Boa tarde, Lupato. Boa tarde, Maju. Parabéns aí. Vocês mandaram muito bem. Grandes profissionais. Grandes profissionais do rádio. Escuto a Bora Brasil todos os dias. Parabéns aí.
1: Oba!
9: Seja o que Deus quiser. Márcio de Santa Bárbara do Oeste.
1: Obrigada, Márcio, e a todos os ouvintes que mandaram mensagem. Daqui a pouquinho a gente abre o espaço para vocês mais uma vez aqui no Bora Brasil. Agora a gente abre espaço para ele, Afonso Marangoni, direto da Capital Federal, com informações agora da PEC 6x1, que foi aprovada ontem na Câmara dos Deputados com ampla maioria dos parlamentares, e o que isso muda na sua vida? Por enquanto, nada, porque esse texto segue para o Senado, onde vai ser analisado pelos senadores. Se tiver qualquer mudança nesse texto, volta para a Câmara dos Deputados para ser analisada mais uma vez pelos parlamentares. Quem vai explicar o que de fato foi aprovado ontem na Câmara, quais são as regras, qual que é o tempo, né, que eles colocaram ali para que as empresas possam entrar nessas novas leis, é ele, Afonso Marangoni, direto de Brasília. Tudo bom, Afonso? Uma boa tarde a você, seja bem-vindo.
0: Boa tarde.
10: Boa tarde, Maju, boa tarde, Lupato, todos que nos acompanham, é sempre uma alegria estar aqui na Bandeirantes. Eu até já mudei de casa do Congresso Nacional, antes estava falando da Câmara, já vim aqui para o Senado, porque a bola agora está com o presidente Davi Alcolumbre, do União Brasil. Ele é quem vai editar o ritmo, né, desta análise da questão da PEC que põe fim à escala de trabalho 6x1. Então, o Davi Alcolumbre ainda não se pronunciou oficialmente, mas a gente está numa espera grande, porque ele pode fazer um trabalho de postergar ou de adiantar esta análise toda, né? O que a gente tem mais ouvido aqui nos corredores do Congresso Nacional, Maju e Lupato, é que o Alcolumbre, ele deve não dar muita celeridade, mas deve sim colocar isso em votação antes das eleições. Até porque essa questão da escala 6x1 traz muitos dividendos eleitorais, não só para deputados e também para o presidente Lula, mas para senadores, principalmente aqueles que vão tentar renovar, né, suas cadeiras no Senado, lembrando que esse ano 2/3, né, das cadeiras do Senado são renovadas, voltam a estar em disputa. Então a gente espera um pouco como vai se colocar o Davi Alcolumbre nessa questão. Você destacava sobre ontem, foi uma maratona muito grande, a votação terminou por volta da meia-noite, porque começou com a votação na comissão especial, depois seguiu direto para a análise do plenário, por ser uma proposta de emenda à Constituição, precisou passar em 2 turnos e o placar foi acachapante, como era previsível, a gente tinha comentado aqui no Bora Brasil, que não teria muita objeção e, de fato, ficou ali na casa de 20 parlamentares contra, do universo, né, de 513, ou um pouco menos, porque alguns se abstêm também. Ou seja, a mesma ideia deve ser aqui no Senado, que quando o texto for mesmo colocado à votação, ele também não deve ter aí uma resistência muito grande. A questão está mais agora no timing, quando o Davi Alcolumbre vai decidir colocar isso. Por quê? Ele se reuniu nesta semana com representantes do setor produtivo, que foi encabeçada esta comitiva pelo presidente da Fiesp, Paulo Scaff, e ele pediu para que o Davi Alcolumbre jogasse essa discussão para 2026, sem estas urgências, né, eleitorais de outubro deste ano que se aproximam. Você me pediu para fazer um breve resumo do que foi realmente votado na Câmara dos Deputados. Isso é sempre muito importante, né, Maju? Porque o texto ele vai passando por mudanças, por aprimoramentos, e inclusive isso deve acontecer no Senado, viu? Eles devem fazer mudanças por lá também. Olha, o que passou foi a redução da jornada de trabalho de 44 para 40 horas semanais, só que de uma forma escalonada, tendo uma transição 60 dias após eventual promulgação da PEC, redução de 2 horas, e 1 ano depois da promulgação, redução das outras 2 horas. Ou seja, num período de 14 meses, passaria então para esta escala que vai estar escrito na Constituição, 40 horas semanais. Outra questão é sobre isso é sobre a jornada, e o outro ponto é a escala de trabalho. Por fim, a escala 6x1, 60 dias após a eventual promulgação da PEC. Como que fica, então? Isso é importante sempre a gente colocar aqui. A pessoa ela passa a ter direito a 2 dias de folga na semana a cada 5 dias trabalhados. Hoje ela trabalha 6 e acaba folgando só 1. Só que o que acontece, e muita gente ainda não está entendendo isso, Maju, é que está claro lá que não precisa ser necessariamente sábado e domingo esses dias de folga, viu? Está escrito lá preferencialmente uma delas ao domingo, a outra a ser acordado com o empregador, dependendo aí das especificidades daquela atividade produtiva. Se vocês me permitem, quero só fazer um adendo. É verdade que a bola está com o Senado agora, mas a Câmara também vai analisar um tema correlato a esse, que é algumas especificidades de setores. Vai pegar essa norma mais geral e vai, por meio de um projeto de lei, fazer alguns regramentos de exceções, justamente para que não se prejudique, né, setores que têm questões muito específicas na economia brasileira. E aí, nesse mesmo rebojo de discussão, deve também se enfrentar a questão dos microempreendedores individuais, aumentar o limite, né, porque um microempreendedor individual pode arrecadar sem ser desenquadrado, sem passar para o Simples Nacional. Isso é um tema que já vem sendo discutido aqui há um bom tempo, mas agora parece que há uma conjunção de fatores para que isso tudo seja analisado de uma vez por todas na Câmara dos Deputados, ou seja, temas relacionados ao mundo do trabalho vão seguir em alta, seja no Senado, seja na Câmara, e a gente vai seguir aqui acompanhando.
0: Fechado. Afonso Marangoni, muito obrigado pelas suas informações, viu? Bom trabalho para você por aí, meu amigo.
10: Um abraço, até a próxima.
0: Até.
1: 2h34, vamos fazer um rápido intervalo.
0: Mas é rapidinho mesmo.
1: Rápido mesmo, não saia daí, porque daqui a pouquinho a gente volta com as novidades do esporte para você aqui no Bora Brasil.
0: E o Neymar, hein?
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12: Hoje nosso assunto com o Dr. Evaldo é alergia a remédios.
13: Alergia a remédios é comum, mais do que você imagina. Tomar um remédio e ficar com alergia na pele, vermelhidão e coceira, acontece em 1 a 5% das pessoas que usam medicamento qualquer pela primeira vez. O quadro aparece em geral 4 a 21 dias após o uso da medicação. Portanto, pode não ser imediato e é muito importante que ao procurar o médico, a pessoa lembre de tudo que usou nos últimos, pelo menos, 20 a 30 dias. As lesões em geral aparecem no corpo todo e de forma simétrica, nos dois braços, nas duas pernas, em todo o tórax, etc. São vermelhas, podem se juntar e formar grandes placas, podem ser planas ou elevadas como pequenos calombinhos na pele e coçam. E são rapidamente evolutivas. Pessoas que tenham alguma disfunção imunológica podem ter maior propensão para alergias, como pessoas vivendo com HIV. Se além da pele houver comprometimento de mucosas, como dentro da boca ou da vagina, bolhas, febre elevada, inchaço do rosto e ínguas, esses são sinais de gravidade e sinalizam que o médico deve ser procurado imediatamente, idealmente em um pronto-socorro. Parar com possível desencadeante é essencial e o tratamento envolverá ainda antialérgicos e, eventualmente, medicamentos mais potentes, como os corticoides. Entre os medicamentos mais associados com alergias, temos alguns anticonvulsivantes, como a fenitoína e as sulfas. Mas lembro que já abordei em outras colunas. A alergia real e severa à penicilina é muito mais rara do que se supõe. E quando for essencial, como na sífilis, não devemos hesitar em usar a penicilina. Fique bem e até a próxima.
11: Você ouviu o médico infectologista, Dr. Evaldo Stanislau, CRM 72705. 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
14: Copa do Mundo chegando! E aí, vai apostar em quem? A seleção holandesa aposta em Cody Gakpo, que já mostrou sua força em Copa do Mundo. Inclusive, foi o artilheiro da Holanda na edição de 2022. No Liverpool, mantém uma bela média de 10 a 20 gols por temporada. Centroavante forte, rápido, Centroavante alto, 1,93m, forte fisicamente e já mostrou muita eficiência dentro da área. Será que a seleção holandesa chega ainda mais forte com Gakpo no ataque? Seria Gakpo o holandês voador da próxima Copa?
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8: Duas horas 41 minutos, Bora Brasil de volta e pelo apito, você já sabe, a gente vai falar de esporte, vai falar de seleção brasileira. O Everton Ramos já está aqui no nosso estúdio e nós já estamos em contato também com o Luiz Fabiani, que está lá na Granja Comari. Essa notícia que surgiu hoje pela manhã, a lesão do Neymar não é tão simples assim e o craque brasileiro pode ficar de fora das primeiras partidas da Copa do Mundo, não é não, Fabiani? Boa tarde.
9: Acompanha o Bora Brasil aqui na Bandeirantes, essa informação que veio através de Rodrigo Lasmar, chefe do Departamento Médico da Seleção, em pronunciamento rápido na manhã desta quinta-feira. Ele informa que o Neymar tem uma lesão de grau 2 na panturrilha e não um edema, como informado anteriormente pelo Santos, que voltou a se pronunciar. Daqui a pouco o Everton Ramos traz a nota, traz o comunicado do Peixe, mas antes vamos ouvir o que disse Rodrigo Lasmar pouco antes da entrevista coletiva do volante Casemiro.
10: Bom dia a todos. Bom, atualização sobre o jogador Neymar. Ele se apresentou ontem aqui na Granja Comari. Ele fez todos os exames médicos, os exames complementares e terminamos com uma ressonância magnética que identificou uma lesão muscular grau 2 na panturrilha, não apenas um edema. O atleta, ele segue em tratamento. A nossa expectativa é que num prazo de 2 a 3 semanas ele esteja liberado. Claro, conosco ele está em tratamento intensivo, a gente tem condição de avaliar dia a dia essa evolução, mas a expectativa, a princípio, é essa.
9: Então, esse é o pronunciamento do Rodrigo Lasmar, pouco antes das entrevistas coletivas que rolaram aqui atrás na Granja Comari. Ele estabelece esse prazo de 2 a 3 semanas para o retorno, mas a verdade é que a avaliação, a reavaliação vai ser diária até a estreia do Brasil na Copa do Mundo diante de Marrocos. Um corte nesse momento está fora de cogitação, mas claro que vai depender muito da evolução do Neymar durante esses próximos dias. Mas de acordo com o Santos, Everton Ramos, a previsão original era que ele voltasse a campo no dia 31 de maio. Não é isso, meu amigo? Boa tarde.
11: É isso mesmo. O Santos emitiu uma nota hoje, agora por volta do meio-dia, inclusive, falando que absolutamente todos os exames realizados por Neymar foram compartilhados com a CBF. Não pegou bem para na imagem do Santos, viu, Fabiane? Essa questão do Santos primeiro ter informado um edema, não ter sido totalmente transparente, pelo menos com a imprensa, e também, aparentemente, com

0: a CBF. Então, agora o Santos se pronuncia através de nota e há a possibilidade também de que nas próximas horas o médico do Santos venha a público também dar esclarecimentos sobre essa lesão na panturrilha direita de Neymar.
1: Mas como o Neymar não é o único jogador dessa seleção, ainda temos outros 25 do Pato, temos mais informações a respeito da seleção brasileira que treinou hoje de manhã aqui na Granja Comari. Destaque para a presença do Luiz Felipe Scolari, técnico histórico do Brasil, do Palmeiras, do Grêmio, muitas passagens na carreira, multicampeão. Ele acompanhou a atividade de hoje e vai palestrar aos jogadores no período da noite. Então, um convidado mais do que especial por aqui na Granja Comari. O Brasil treina ainda na sexta e no sábado por aqui, e aí já começa os preparativos rumo à viagem para os Estados Unidos e também para o amistoso contra o Panamá no domingo, 6h30 da tarde.
2: Fechado, Luiz Fabiano, direto da Granja Comari, trazendo as informações da seleção brasileira. Ele volta, claro, ao longo da nossa programação. Obrigado, Fabiane.
3: Obrigada.
1: Valeu, gente. Um abraço.
3: Até
2: Um
3: mais.
2: abraço. E olha, agora a gente vai para o repórter Bandeirantes e na volta, daqui a pouco, o Everton Ramos trará outras informações do esporte para nós.
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3: O relógio marca 2h45. Agora você acompanha o repórter Bandeirantes. O repórter Gustavo Castellucci, que está em Salvador, nos traz os detalhes sobre uma operação que resgatou 69 ararinhas azuis de um criadouro no sertão baiano para isolá-las de um vírus.
5: Uma força-tarefa coordenada pelo ICMBio e pela Polícia Federal transfere de forma emergencial 69 ararinhas azuis e duas araras maracanãs de um criadouro em Curaçá, no norte da Bahia, para Petrolina, em Pernambuco. A ação aconteceu após a confirmação de um surto de circovírus no local. Das 103 aves do criadouro, 34 testaram positivo para a doença, considerada altamente contagiosa e letal em espécies como araras e papagaios. Segundo as investigações, o espaço descumpria normas de biossegurança e higiene, e funcionários teriam sido flagrados sem equipamentos de proteção durante o manejo dos animais.
3: Atualizações sobre o caso da mulher que foi jogada em um penhasco pelo ex-marido com a repórter Tayane Ribeiro, que está em BH.
6: A mulher jogada de um penhasco pelo ex-companheiro na Grande BH já está em casa. Ana Cláudia Rodrigues recebeu alta ontem após ser resgatada em meio à vegetação na Serra do Rola Moça na última terça. O ex-companheiro dela, Silvanido Amâncio de Araújo, de 52 anos, confessou o crime. Ele também é investigado por abuso sexual. Em vídeo gravado durante as buscas, o suspeito confessou ter empurrado a vítima depois de uma discussão. Ele foi preso em flagrante e teve a prisão convertida em preventiva durante a audiência de custódia realizada ontem.
3: O desemprego no país no trimestre entre fevereiro e abril de 2026 fica em 5,8%, um aumento de 0,4 ponto percentual frente ao trimestre de novembro de 2025 a janeiro de 2026. Segundo dados do IBGE, a população desocupada é de 6,3 milhões de pessoas. Por outro lado, na comparação com o mesmo período do ano passado, a taxa de desemprego apresentou queda de 0,8 ponto percentual. A população ocupada ficou em 102 milhões no trimestre, uma redução de 0,3% frente ao período de novembro de 2025 a janeiro de 2026. Agora, 2h48. Obrigada por acompanhar o repórter Bandeirantes.
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1: O Corinthians estará representado na Copa do Mundo por Memphis Depay. O treinador Ronald Koeman confirmou a presença do atacante corintiano e outros 25 nomes do time holandês. Memphis é o maior artilheiro da história da seleção e vai para a sua terceira Copa do Mundo. As baixas ficam por conta de Xavi Simons, do Tottenham, e Gerd Schulten, do PSV, que recentemente se lesionaram de forma grave. A seleção holandesa segue tendo como destaque Van Dijk, do Liverpool, considerado um dos melhores zagueiros do mundo, e também do Liverpool, o atacante Gakpo, é outro badalado do time.
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4: Duas horas e 55 minutos, reta final do Bora Brasil nesta quinta-feira, 28 de maio de 2026. Everton Ramos continua aqui no estúdio da Bandeirantes para trazer mais destaques do esporte. Hoje tem Palmeiras, é isso, Everton?
5: É isso mesmo, encerrando a fase de grupos da Libertadores, o Palmeiras, o Verdão, que tem como objetivo terminar na liderança do seu grupo na assim Libertadores. Seja. É, para isso, precisa vencer o Júnior Barranquilla, o jogo às 7 horas da noite no estádio do Verdão, na Barra Funda. E simultaneamente torcer por uma vitória do Sporting Cristal para cima do Cerro Porteño, que semana passada aprontou para cima do Palmeiras aqui na capital paulista. O Verdão de Abel Ferreira, que deve repetir ali a formação iniciada tanto na derrota para os paraguaios na semana passada quanto na vitória sobre o Flamengo no fim de semana, naquele jogo que valia ali mais do que despontar na ponta do Campeonato Brasileiro. Um provável Palmeiras para o duelo de logo mais às 7 horas da noite, com transmissão da Bandeirantes. Tem Carlos Miguel para o gol, Giai, Gustavo Gomes, Murilo e Arthur, Emiliano Martínez, Marlon Freitas, Andreas Pereira, Alan e John Arias, com Flaco Lopes no comando de ataque. Lembrando que a transmissão começa às 6h30, narração de Ulisses Costa, reportagens de Bruno Migliozzi e os comentários de Alexandre Pretzel e Leandro Quesada.
6: Everton Ramos, você leu um trecho daquela nota divulgada pelo Santos sobre a lesão do Neymar Júnior, porque houve um desencontro de informações. Não é a primeira vez que isso acontece. Não. Lá na primeira convocação do Ancelotti, Neymar também ficou de fora e também o próprio Ancelotti disse que era por uma lesão negada pelo Santos inicialmente, depois o jogador acabou ficando mesmo algum tempo fora de combate. E aí?
5: Lupato, desde o retorno do Neymar, a gente sabe que o Santos, ele passa a divulgar as informações a partir de uma aprovação do staff do Neymar. Só que o que chama a atenção é até quando o Santos vai se dispor a esse tipo de situação. Não divulgou de forma correta ou totalmente verídica o que estava acontecendo, né? Até aparentemente omitiu o que estava acontecendo com o Neymar nesses 10 dias, desde a partida contra o Curitiba, que ele sente a panturrilha direita. E quem sai manchado ainda mais nessa história é o Santos. Não é o staff e nem o Neymar. Não é o staff dele, no caso, e nem o camisa 10 santista. Então, o Santos, mais uma vez, acaba saindo prejudicado, emitiu essa nota, trazendo ali alguns detalhes, falando que o prazo de 2 semanas, inclusive, que o Santos estava contando, se encerraria no próximo fim de semana. Só que a CBF mesmo já dá conta de que o Neymar não vai estar apto para entrar em campo, por exemplo, no duelo do próximo domingo contra o Panamá. Então, ainda assim, ficou feio bastante para o Santos, viu?
6: É, e talvez não esteja apto nem para o duelo de estreia na Copa do Mundo contra Marrocos, né?
4: No dia 13 de junho.
6: Há essa expectativa e agora, claro, todo um acompanhamento por parte da equipe da seleção brasileira. Por enquanto, pela informação do nosso repórter enviado à Granja Comari, Luiz Fabiani, não há chance de corte do craque Neymar Júnior. Obrigado, viu, Everton?
5: Valeu, gente. Abraço.
6: Maju, vamos fechar com o ouvinte?
4: Vamos. Tem ouvinte aqui no 11 999 04 8756.
7: Maju, o meu favorito é o X-Tudo.
4: Ah,
7: porque ele vem ovo, ele vem bacon, ele vem salada. Nossa, ele vem muita coisa. É assim pra quem tá morto de fome mesmo. Já é de Juquitiba.
6: Eu gosto, viu, do X-Tudo também.
8: Olá, boa tarde, Tonhão aqui de Sumaré, interior de São Paulo. Bom dia do hambúrguer, eu adoro hambúrguer, caramba. E o meu preferido é de fast food mesmo, velho.
4: Esse ouvinte já foi.
6: É, o Tonhão já conversou com a gente aqui.
9: Boa tarde, bancada Bandeirantes. Boa
6: tarde.
9: Bom, sobre x-salada, eu adoro comendo a chapa, na Liz Vasconcelos. Não o que fica localizado do lado do Yokoyama, lá o pastel. Assim, entrando na rua direito, que eu esqueci o nome. Tem um outro, a chapa ali.
6: É bom, hein? Esse é bom mesmo, conheço. É um dos mais tradicionais. Maju Arruda Leite, o Quinto Sinal vai marcar 3 horas da tarde. Isso significa que o nosso tempo... Deu nossa hora. O nosso tempo com os maravilhosos ouvintes da Bandeirantes acabou. Mas amanhã nós estaremos de volta. Eu não estarei com você no Bora Brasil.
4: Que pena.
6: Foi um prazer dividir o microfone
4: prazer
6: da Bandeirantes
4: é
6: com você nesses últimos dias, viu? Um beijo.
4: Muito obrigada pela companhia esses últimos dias, viu, Lupato? E obrigado a você, ouvinte, que segue ligado aqui com a gente na Bandeirante. Amanhã estarei de volta com vocês aqui na Bandeirantes a partir da 1 da tarde. Um beijo e até mais.
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0: 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Imagens, Alan Marcel. Na central técnica, Roberto Dias e Vitória Vermelho. Tem derby lá na central hoje. Apresentação e comando, Danilo Gobato. Danilo Gobato. Que, assim como a gente, vai trabalhar no sábado também, né? Tudo bem, Gobato? Como é que vai? Boa tarde.
1: Fala, Zaidan. Uma ótima tarde para você. Um abraço para o Manuel, para todo mundo sintonizado, ligado aqui na Bandeirantes. Estamos começando mais um Bandeirantes Acontece, agora 3 horas, mais 2 minutinhos. Vamos juntos até às 5 horas da tarde, com muita notícia, informação, prestação de serviço, nosso giro de repórteres, os palpites, né? O Manuel tá acertando tudo aí. Eu também, viu? Tô logo abaixo do Manuel. Tô ali gabaritando tudo. Ontem eu tava assistindo jogos, falei, Zaidan, que fase que eu tô. Acertei tudo aqui. Preciso aqui abrir o programa falando sobre isso. Tá demais.
0: Inclusive mesmo. A derrota do Peñarol. Você acertou que o Peñarol iria perder em Montevideo.
1: É isso aí.
0: Momento extraordinário, Danilo.
2: Inovável.
1: É, ô Manuel, daqui a pouquinho, 4 da tarde, é que a gente vai ter ali o nosso giro esportivo e aí a gente vai falar, claro, sobre seleção brasileira, sobre essa situação toda envolvendo o Neymar. A gente vai daqui a pouquinho detalhar, falar, explicar o que está acontecendo aí com o jogador da seleção brasileira. Mas tem muitos assuntos aqui, Zaidan, para a gente discutir já nesse Bandeirantes Acontece. Hoje é quinta-feira, não é? Tá passando rápido mesmo. Hoje é quinta-feira, dia 28 de maio. Bom, daqui a pouco também já estamos virando o calendário, né? Entrando no mês de junho. Tão gostoso, né? O mês de junho, as festas típicas, as comemorações, a energia é diferente mesmo, eu adoro, e se o ouvinte tiver alguma dica de alguma festinha aí, a gente se organiza pra marcar presença, não é? Você sabe que há 2 anos, Aidan, eu fui numa festinha da Loreta, nosso ouvinte, há muitos anos, no bairro de Santana, e ela me convidou para a quermesse ali na Basílica de Santana. Eu apareci lá. Ela me apresentou para o padre, me apresentou para todo mundo na barraquinha. E tava uma delícia. Eu adoro esse mês. Então daqui a pouquinho, porque hoje é dia 28. Temos o quê? Mais 3 dias, não é? 2 dias. E daqui a pouquinho já virando aí o calendário, entrando no mês de junho.
0: Segunda-feira, né? Começa.
1: É isso.
0: Começa o mês de junho.
1: Exatamente. Exatamente. A Clara que está correndo aqui para produzir o programa aqui, preciso dar boa tarde para ela. Clara Viterbo, uma ótima tarde para você. Tudo bem, Clarinha?
3: Tudo bem. Boa tarde, Danilo, Zaidan, Manuel e boa tarde aos nossos ouvintes.
0: Oi, Clara. Boa tarde.
3: Sabe, você estava falando de festa junina, eu acho muito interessante que aqui vocês têm uma
2: prática
3: maior de ir para a quermesse e lá a gente tem o costume de ir para o interior. É muito mais forte as pessoas viajarem para o interior e irem para festas do que de fato ir numa quermesse.
1: E para onde você vai normalmente? Bom, só para explicar para o nosso ouvinte, você é de Salvador,
3: isso,
1: né? Na Bahia. E aí, então, você costuma ir para o interior, o que você chama de interior?
3: Interior, cidades de interior mesmo, que tem uma tradição muito forte de São João. A minha família, por exemplo, costuma ir para Piritiba.
1: Que é uma cidadezinha próxima de Salvador? Não muito, não?
3: Não muito, mas é uma cidade do interior da Bahia.
1: E aí, chega lá, tem o quê?
3: Festa de São João, festa com show, tem algumas comidinhas, mas é festa com forró mesmo. Durante os dias, à noite.
0: Clara, você conhece o Vitória da Conquista?
3: Conheço. Tem uma parte de família lá, só que é um pouco longe de Salvador, então eu não tenho tanto costume de ir.
0: Vitória da Conquista é a terra de um gênio da música brasileira, que é o Elomar Figueira de Melo. O Elomar quase não toca em rádio, televisão, acho que tem uns 30 anos que ele não aparece. Fez especial na TV Cultura. É um gênio. A música dele é muito parecida com a música de Bar, mas com um subdialeto do sertão nordestino, particularmente do Rio Gavião. Um gênio da música. Ele mora na roça, mora na fazenda lá dele. Inclusive o primeiro disco dele, Danilo, a contracapa lá tinha um texto de Vinícius de Moraes, que foi ele. E ele gravou e fez show com Arthur Moreira Lima, com Heraldo do Monte, Paulo Moura, o chamado Concertão. Né? O Elomar é um gênio da música. E mora em Vitória da Conquista. E a Clara conhece lá.
2: Em cultura.
1: Tô te ouvindo, Manuel.
2: Eu quero saber Do bom e do melhor.
0: Tá, do bom e do melhor. Falando em cultura, do bom e do melhor.
1: Eu vou te contar, agora já tá 100%, viu? Vou te contar, Manuel, deixa eu só abrir aqui. Bom, né, no sábado, né, dia 30 de maio, no Do Bom e do Melhor, a partir das 10 da manhã, eu vou bater um papo com a doutora Carolina Perrella, que ela é psicóloga, e ela tem uma abordagem muito legal. Conheci ela na internet, assistindo alguns vídeos, vendo participações em programas de rádio, TV, podcast, e ela fala sobre as relações humanas, né, os vínculos sociais, mas ela traz aqui uma questão que é muito importante a gente falar, debater e trazer para a conversa, que é a questão do poder dos vínculos sociais, das nossas amizades, dos nossos contatos, das nossas relações para a saúde mental, não é? Então, principalmente, tem uma faixa etária, não é? Ali na terceira idade, os idosos, que alguns, não é claro, não dá para generalizar, que lamentam, não é? Perder ali os amigos, os próprios familiares, os filhos que têm outras atividades e não moram mais junto, os netos também, que é vez ou outra, tem aquele sentimento de abandono, né? Aquela sensação mesmo de solidão, e que isso pode ter ali a ansiedade, depressão. Então a doutora Carolina Perrella fala sobre isso, né? Como a gente vai construindo ao longo da vida essas relações e conhecendo tantas pessoas e tendo tantos assuntos diferentes também com um e com outro, e o quanto isso é importante para a nossa saúde mental, para a gente se manter bem também. Então não é só atividade física, não é só uma alimentação, né, equilibrada, saudável, balanceada, é também, né, as amizades, as pessoas que a gente encontra por aí. Então a doutora Carolina vai falar sobre isso, e a gente vai receber na segunda parte do programa, ali por volta, né, das 10h50, 11 horas, a Beth Goulart, filha dos saudosos Paulo Goulart, né, e da Anicete Bruno, filha de dois gigantes aí da dramaturgia. A avó também começou em rádio, participava de programas de rádio, cantava no Cassino da Urca, no Rio de Janeiro, que é a Eleonor Bruno. Eu já recebi recentemente a irmã, a Mana, a mais velha, a Bárbara Bruno, a Beth é do meio, e o mais novo é o Paulinho, Paulo Goulart, filho, que hoje vive em Orlando, nos Estados Unidos. E a Beth Goulart, Zaidan, está em cartaz aqui no Teatro Moisés Safra, em São Paulo, com um espetáculo Simplesmente Eu, Clarice Lispector, que já foi visto por mais de 1.300.000 pessoas, e eu fui semana passada ou retrasada. É um monólogo, e é impressionante como a Beth consegue ali, né, trazer a Clarice pro palco, nos gestos, no tom de voz, naquela língua presa ali que ela tinha, e aí apresenta quatro personagens, né? Quatro personagens, claro, mulheres, personagens femininas que estão ali nos contos, nos livros todos. Muito bacana, lindo, lindo espetáculo. Quem é fã de Clarice Lispector, quer conhecer um pouquinho mais da vida, da obra da Clarice, no Teatro Moisés Safra, em temporada, e a Beth vai estar aqui conosco sábado no Do Bom e do Melhor, viu, Manuel?
0: Oh, formidável, né? Formidável. Eu estava me lembrando aqui do Chico Buarque contando quando ele foi visitar Clarice Lispector, né? Que era uma pessoa muito, muito singular, né? Realmente singular, com algumas manias e tal, brilhante. E o Chico Buarque, um sujeito muito tímido. Então ele contando como foi o encontro dos dois na casa da Clarice Lispector, muito, muito interessante. Uma figura única. Você pode gostar mais ou menos da literatura dela, mas a pessoa era singular, realmente singular. E escreveu coisas formidáveis, né, Dalila?
1: É verdade. É verdade. E, bom, no Teatro Moisés Safra tá aí o serviço. Quem estiver aqui em São Paulo, mora em São Paulo, tá passando por São Paulo, vale a pena conferir. Ela que já rodou quase 300 cidades brasileiras, 298, falta pouco aí para as 300 cidades, e tá 16 anos em cartaz, agora voltando aqui para a capital paulista. Mas, Aidan, o relógio tá correndo aqui, 5h10, 3h10, 15h10, 3 horas mais 10 minutos. A Clara Viterbo me sinaliza aqui que o Rafael Procópio, né, tá já pronto aqui para trazer mais informações, notícias, tudo que está acontecendo na capital federal, em Brasília, porque ontem acompanhamos aqui no Bandeirantes Acontece, estávamos em cima da notícia quando foi aprovada, não é, na Câmara dos Deputados, a PEC, né, da escala 6x1, do fim da escala 6x1 e que agora, bom, segue para o Senado e por lá um clima não muito certo do que vai acontecer e ainda sem uma data, sem uma previsão aí definida. Bom, mas isso assunto aí para o nosso Rafael Procópio, não é isso, Procópio? Ótima tarde para você.
4: Oi, Danilo, oi, Zaidan, boa tarde para vocês, boa tarde para todos que estão com a gente aqui na Bandeirantes. Passou, né? Passou na Câmara dos Deputados, como a gente já tinha alertado, já tinha feito essa previsão aqui na Bandeirantes, essa proposta de emenda à Constituição que trata do fim da escala 6x1 de trabalho. E passou com uma maioria considerável ali na Câmara. Acompanhamos ontem, votação que foi quase até meia-noite, os dois turnos foram resolvidos no mesmo dia, logo depois que a matéria foi aprovada na comissão especial. O primeiro turno teve 472 votos favoráveis e o segundo 461, quase uma unanimidade dentro da casa, essas raras unanimidades que a gente costuma ver dentro do Congresso Nacional. E agora a base governista, que tem bastante interesse de ver essa matéria aprovada, vai concentrar seus esforços para a aprovação dela no Senado Federal. Por lá, o terreno é um tanto quanto obscuro até este instante, as possibilidades ainda são tanto quanto nebulosas, mas com as pessoas que a gente conversou ontem, inclusive no plenário da Câmara, o clima, pelo menos, é de tranquilidade, que mesmo que exista qualquer tipo de complicação, a matéria será aprovada antes do período eleitoral. Bom, a gente lembra que antes da votação na Câmara dos Deputados, na terça-feira, representantes dos setores produtivos, das indústrias principalmente, foram até Davi Alcolumbre conversar com ele para fazer uma pressão para não aprovação desta matéria, ou pelo menos para uma nova discussão. Um texto que chegue mais ao que interessa à indústria, ou pelo menos parte da indústria. Lembrando que o que foi aprovado na Câmara dos Deputados extingue a escala 6x1 de trabalho, reduz a jornada semanal de 44 para 40 horas, isso tudo sem redução salarial. Existe também um período de transição de até 14 meses, sendo que nos dois primeiros meses, 2 horas são reduzidas dessas 44, caindo para 42, e depois disso, em até um ano, essas últimas 2 horas serão reduzidas, deixando na Constituição 40 horas cravado, fora todas essas modificações que a gente está conversando aqui. Vamos ver como é que vai ser a articulação da base governista, não só com setores produtivos, quanto também com o Senado Federal, até porque as relações não estão boas com a base do governo e Davi Alcolumbre, desde aquela sessão de derrotas impostas ao presidente Lula, como a derrubada do nome de Jorge Messias, que foi indicado ao Supremo Tribunal Federal, e a derrubada dos vetos da dosimetria, aquela matéria que propõe reduzir as penas das pessoas condenadas pelos atos de 8 de janeiro. Seguimos aqui de Brasília, pelo menos até essa sexta-feira, as negociações, articulações devem ser um pouco mais calmas. A partir da próxima semana que a gente deve ver, de fato, o governo entrando em jogo, não só o governo, como algumas alas do Centrão, para garantir a aprovação do texto do jeito que foi, do jeito que passou pela Câmara dos Deputados. Volto com vocês.
1: Valeu, obrigado. Esse é o Rafael Procópio detalhando tudo o que aconteceu ontem na Câmara dos Deputados, agora avançando também, indo para o Senado. E, bom, né, Procópio, Zaidan, ouvintes, né, o governo já tem uma posição clara, não é? Caso o Senado se oponha ou queira atrasar ali a tramitação, é jogar para a torcida, né, Zaidan? Porque pesquisas recentes dos institutos de pesquisa, de análise, de opinião, trouxeram já a informação, né, que, claro, os brasileiros, a maioria, são favoráveis, né? O fim da escala 6x1, então é uma pauta popular com um grande apelo e num ano de eleição, né? Então o governo já tem também ali suas cartas na manga, caso no Senado patine ou tenha algum outro desfecho, né? Que não a aprovação, né, Zaidan?
0: Assim, a grande pressão sobre os parlamentares é, sem dúvida, a eleição se aproximando, né? No caso do Senado, haverá uma renovação, ou estará em jogo um percentual considerável. 2/3 do Senado e, na Câmara, claro, todas as cadeiras estarão em disputa. E no Senado, 2/3. Se em 24 tivemos 1/3 em disputa, agora serão 2/3, né? Então tem muita gente preocupada com a eleição. E por isso mesmo, o peso do momento em que a discussão acontece no Congresso é decisivo, né? Você viu o placar na Câmara. É aquela história. Há na Câmara quem é, de fato, favorável à aprovação da PEC. E há quem é, de fato, contrário à PEC. Quem decide é o Centrão. E aí, muitas vezes, a avaliação não é nem a observação pessoal, a avaliação que o deputado fez do texto apresentado pelo relator, mas da repercussão, ou seja, como o eleitor vai receber o voto daquele parlamentar. E o placar mostra isso, né? Um placar indiscutível, uma maioria esmagadora, mas muito superior ao mínimo necessário de 308 votos, 400 e cacetada de um total de 513. Vamos ver no Senado como é que será o jogo, mas o fator eleitoral não desaparece, né? Já que haverá 2/3 das cadeiras disputadas na eleição em outubro. Então isso pesa e pesa bastante. E aí, claro, haverá o real conhecimento daqui a 2 meses, né? Depois de promulgada a lei, você tem 2 meses para que entre em vigência o teto de 42 horas e 12 meses depois o teto de 40 horas. E aí veremos como é que o mercado reagirá. Haverá quem contratará um folguista a mais, uma equipe a mais de folguistas, quando é um grande negócio. Na indústria, o impacto é muito menor, porque você já tem, em grande parte das indústrias, 5 dias com 8 horas por dia. Então você já tem as 40 horas semanais, né? Com descanso no sábado. Há algumas indústrias que têm o período da manhã de sábado, 4 horas da manhã de sábado, mas a maioria não. A maioria trabalha já no esquema 5 dias por semana, 8 horas por dia. Você tem as escalas especiais, hospitais, né, para médicos e enfermeiros, e também quem trabalha com segurança. Há uma especificidade para contratos terceirizados. Então, o pessoal de segurança, de limpeza, que é contratado por uma empresa que presta serviço para outra empresa. Então haverá um período de adaptação para que os contratos não percam a vigência, aquilo que está escrito da tarde para a noite. No serviço público, há critérios distintos para o serviço público. E há a exceção que foi aberta para quem tem diploma universitário e recebe acima de 21 mil e alguma coisa por mês e que não terá qualquer alteração. Isso é uma tentativa de evitar pejotização. Embora continue aberto o risco de pejotização para aqueles que ganham salários menores, principalmente se o Supremo decidir, isso está bem próximo de acontecer, o Supremo tem enrolado um pouco, mas em breve haverá uma decisão do Supremo sobre a pejotização. E pode ser um desastre, inclusive, né? Pode ser um ataque definitivo contra direitos dos trabalhadores. Isso que o Supremo vai decidir sobre pejotização. Então, nós conheceremos as reais consequências durante os próximos 2, 3 anos. Né? Como é que o mercado irá se adaptar à nova legislação, Danilo?
1: Zaidan, tem um outro assunto que dá tempo aqui da gente trazer nessa abertura do Bandeirantes Acontece, que é um acordo, não é? Na verdade, um socorro bilionário ao BRB, uma operação ali, não é, de financiamento do FGC, esse empréstimo do FGC, que é o Fundo Garantidor de Crédito, ao governo do Distrito Federal, com garantia de bancos privados, sem uso de recursos da União. Esse acordo que foi costurado, que foi fechado após 2 reuniões no STF para viabilizar, né, esse dinheiro todo para socorrer o BRB. A gente está falando de quase 7 bilhões milhões de reais, 6,5. Mas o Gabriel Marques, não é isso, Clarinha? Gabriel Marques está chegando aqui agora no Bandeirantes Acontece para detalhar e trazer todos os assuntos, as informações, né, a respeito desse acordo que possibilita, então, o Distrito Federal buscar empréstimos. Vamos lá, vamos lá, vamos voltar a Brasília agora com o Gabriel Marques. Diga lá, Gabriel.
5: Após reunião no Supremo Tribunal Federal, o governo do Distrito Federal e a União chegam a um acordo para viabilizar um empréstimo bilionário que deve socorrer o caixa do Banco de Brasília. A operação não vai contar com recursos do governo federal, apenas o aval, depois que o governo local recebeu nota C na avaliação de crédito, o que impedia a transação. Com isso, o GDF vai poder contratar um empréstimo de até 16% da receita corrente líquida. A expectativa é de que o empréstimo chegue a 6,5 bilhões de reais. O prazo de pagamento vai ser de 15 anos, com 2 anos de carência. Já a taxa de juros ainda está em análise. De acordo com o advogado-geral da União Substituto, Flávio José Roman, os recursos devem vir do Fundo Garantidor de Créditos, com garantia de um sindicato de bancos.
6: Foram abertos limites de endividamento do Distrito Federal, então vão formar um pool de um sindicato de bancos que vão prestar garantia ao financiamento que vai ser concedido dentro da governança do Fundo Garantidor de Crédito para essa capitalização.
5: Em caso de inadimplência, as instituições financeiras assumem a dívida. Se ainda assim o pagamento não for feito, recursos da União destinados ao Distrito Federal poderão ser utilizados para quitar o empréstimo. A governadora do Distrito Federal, Celina Leão, afirmou que a responsabilidade pelo pagamento vai ser do próprio BRB.
7: O banco passou o momento mais difícil e ele retorna com compliance com uma controladora, que é o governo do Distrito Federal, vigilante, responsável, que trouxe, né, uma equipe do mesmo nível, e aí, desde a Secretaria da Fazenda, a nossa Procuradoria, e essas ações foram extremamente importantes para que a gente chegasse nessa data de hoje.
5: Para os bancos, a operação é considerada estratégica. Isso porque, em caso de quebra do Banco de Brasília, o impacto para o Fundo Garantidor de Créditos pode chegar até 17 bilhões de reais, valor que teria de ser coberto pelo próprio setor bancário. Em abril, o ex-presidente do BRB, Paulo Henrique Costa, foi preso pela Polícia Federal, suspeito de negociar propina com Daniel Vorcaro, dono do Banco Master. O dinheiro seria para facilitar negócios entre o Banco Público do Distrito Federal e a instituição, que entrou em processo de liquidação.
1: Esse é o Gabriel Marques, de Brasília, trazendo as informações, então, sobre esse socorro ao BRB, viu, Zaidan?
0: E aquele negócio, né? Não está descartada uma conversa para que se feche um acordo de colaboração premiada do ex-chefão do BRB. Até porque as novas descobertas, das conversas do Paulo Henrique com o Vorcaro,
2: Paulo Henrique Costa,
0: indicam essas conversas uma proximidade formidável, né? Com Paulo Henrique dizendo que eles estavam com as vidas unidas, né, em razão desse esquema. E é preciso saber, e aí entra a possibilidade de uma colaboração premiada, se a coisa parava aí. Quem no governo do Distrito Federal, não na direção do BRB apenas, mas no governo do Distrito Federal, sabia dessa situação, facilitou essa situação, incentivou essa situação? A mesma coisa desses investimentos escandalosos, né, que foram feitos no Master. Aplicações que foram feitas por fundos de pensão. Por quê? Não foi coincidência. Não é que de repente no Rio de Janeiro, no Amapá, no Amazonas, em várias cidades, houve a decisão de se fazer esse investimento no Master. Houve pressão ou convencimento de gente com poder, poder político, e que levou a esses investimentos. Isso tem de ser esclarecido. Você não pode parar ali no nível intermediário de um esquema corrupto, porque o esquema não parou em um nível intermediário. Isso está claro, né? Então há muita coisa Tanto que a Polícia Federal, quando ela rejeita os termos ali da colaboração premiada do Daniel Vorcaro, ela alega exatamente que o depoimento que ele pretendia dar era um depoimento seletivo, protegendo muita gente. A Polícia Federal, com as investigações que tem, sabe que ele estava disposto a proteger muita gente, a contar alguma coisinha, porque a polícia já sabia. Claro que ainda há a possibilidade de um acordo se o Gonê conduzir nessa direção, mas não pode ser algo seletivo, limitado, contar o que já se sabe, entregar quem já aparece claramente na investigação. E no caso do BRB, vai ter socorro. Resta saber, o governo, por exemplo, o governo federal, segundo disse o próprio Durigan, ministro da Fazenda, Danilo, a ideia é facilitar que o banco busque crédito, mas sem aval da União. Ou seja, se ele não paga os empréstimos que ele poderá tomar, a União não será responsável por esse pagamento. Essa é a ideia. E o próprio governo do Distrito Federal terá de garantir algum nível de socorro. E quando eu falo algum nível, são bilhões de reais para o BRB, Danilo.
1: 3:27, esse é o Bandeirantes Acontece. A gente vai sair para o primeiro intervalo comercial. Na sequência, na volta, tem o comentário do Cláudio Zaidan. A gente vai entender tudo sobre a situação aí da Venezuela. O Bandeirantes Acontece, volta já.
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9: O Corinthians estará representado na Copa do Mundo por Memphis Depay. O treinador Ronald Koeman confirmou a presença do atacante corintiano e outros 25 nomes do time holandês. Memphis é o maior artilheiro da história da seleção e vai para a sua terceira Copa do Mundo. As baixas ficam por conta de Xavi Simons, do Tottenham, e Gerd Schulten, do PSV, que recentemente se lesionaram de forma grave. A seleção holandesa segue tendo como destaque Van Dijk, do Liverpool, considerado um dos melhores zagueiros do mundo. E também do Liverpool, o atacante Gakpo é outro badalado do time.
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10: Marginal do Pinheiros agora com tráfego intenso no sentido de Interlagos, já sem ocorrência na lateral da Raio Olímpica, mas com lentidão desde antes da ponte do Jaguaré até Eusébio Matoso. Ainda vale seguir por paralelas como Fonseca Rodrigues e Pedroso de Moraes. Tráfego apenas intenso na Praça Pan-Americana. 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
10: Rebouças congestionada no sentido marginal do Pinheiros, do Hospital das Clínicas, até emenda com o Eusébio Matoso. Vale muito a descida da Artur de Azevedo, ainda que com uma quadra lenta até Henrique Schaumann. A descida da Cartel Arco Verde hoje é especialmente ruim, desde Henrique Schaumann até a Fradique Coutinho. 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
0: 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Bom, na América Latina hoje há um grupo de países que não disfarça, não esconde, não usa eufemismos quando seus governos estabelecem uma relação de vassalagem com os Estados Unidos. É o caso de Javier Milei, é o caso de Santiago Penha, de Noboa, de Rodrigo Paz, Caste, além de outros na América Central. Hoje a situação na Guatemala, em Honduras e agora até na Costa Rica, El Salvador, uma relação de vassalagem. São governos que tratam seus países como protetorados dos Estados Unidos. Protetorado no sentido clássico, né, de ser apenas uma capa de soberania. Tem governante local, tem bandeira, tem hino, instituições, mas a relação é de subordinação direta e implacável. A relação é colonial, são colônias. Há outros países que têm uma relação que não se pode dizer de independência, de clara soberania, né? Mas é mais equilibrada essa relação. É o caso do Brasil, o caso do México, Colômbia. Mesmo assim, com inúmeras concessões, muitas não conhecidas, né? Mas inúmeras concessões aos Estados Unidos. Bom, vejam o caso do petróleo para Cuba. O México era um importante fornecedor, sempre foi, com governos à direita, à esquerda no México, mas isso ganhou uma proporção bem maior com o López Obrador. Quando o Trump decidiu simplesmente proibir, dizendo que países seriam sancionados se vendessem petróleo para Cuba, Cláudia Sheinbaum imediatamente acatou. Claro, mandou depois navios com ajuda humanitária, mas petróleo, nada. E sem petróleo, não há eletricidade, no caso de Cuba especificamente. E sem eletricidade num fornecimento em níveis aceitáveis, você tem o risco de morte atingindo crianças que estão hospitalizadas, tratamentos de câncer, mulheres que darão Crianças à Luz e... Além, claro, das pessoas idosas, né, que precisam de atendimento hospitalar. Os mais vulneráveis são os que mais sofrem com essa situação. Mas não vai. A Rússia mandou, mesmo assim, conversou antes com o Trump, o governo russo conversou com o Trump, e mandou um navio, mandou um segundo. É claro que é um fornecimento muito menor do que a demanda cubana, mas ameniza o problema. E a China não manda petróleo, mas manda lá suas placas solares, né? Células fotovoltaicas, etc., para também amenizar o problema. Mas a reação geral é de covardia, inclusive na América Latina. Não sai uma gota de petróleo do Brasil ou do México para Cuba. Agora, há esses dois grupos. Cuba, claro, é uma coisa à parte, né? A Nicarágua também seria, mas a Nicarágua, ela mergulhou numa situação quase surrealista. A Revolução Sandinista foi traída pelo senhor Daniel Ortega. Traída. O que há ali hoje é um pastiche, é algo que nada tem a ver com a Revolução Sandinista, que acabou com a ditadura Somoza. Depois houve processos eleitorais normais, houve gente de centro-direita, liberais. Ortega voltou ao poder. E Ortega consolidou seu poder e claramente traiu os fundamentos, né, a base da Revolução Sandinista. Aliás, muitos companheiros de revolução se afastaram, muitos foram perseguidos. É uma coisa meio patética, uma autocracia meio patética, né, que há hoje na Nicarágua. Então nem conta muito. E Cuba, claro, é o país que tem a permanente resistência, né, convivendo com um bloqueio que já chega aí a 64 anos. E a Venezuela? A Venezuela, com o Chávez, a Venezuela passou a contrariar muitos interesses dos Estados Unidos. O histórico da nacionalização do petróleo é muito anterior a Chávez, ele começa muito antes de Chávez, começa na década de 70. Mas com Chávez, com a nova lei dos hidrocarbonetos, não há apenas a consolidação da nacionalização da produção e comercialização do petróleo. Mas o que é mais importante, esse recurso, principalmente no momento em que havia uma elevação significativa do preço do petróleo, de muitas commodities, né, por demanda, principalmente da China, principalmente antes da crise de 2008, fato é que estabeleceu-se, naquele início do processo chavista,

estabelecendo prioridades. Como o orçamento deve ser usado? Quais as prioridades daquela comunidade? Não como os administradores querem usar o dinheiro, mas as necessidades. Não, a necessidade, o Alcaide, não é uma nova praça de esportes, mas é rede de esgoto, é o melhor tratamento da água, é uma escola nova naquele bairro. E há hoje uma simplificação das coisas, né? Então, as pessoas saem gritando, a Venezuela, comunista. E não, a Venezuela iniciou um processo de revolução da sua ordem social e econômica. O processo nunca foi concluído. Houve idas e vindas, houve recuos. Mas essa era a ideia central de Hugo Chávez. O Maduro, ele precisou lidar com uma realidade diferente. Primeiro, ele não tinha o prestígio de Chávez, inclusive dentro dos quartéis. Então, ele precisou construir uma rede de alianças nas Forças Armadas. E, ao mesmo tempo, vem as sanções impostas por Barack Obama, que a chamada esquerda, mas o dito progressismo, né, trata como um sujeito legal, o bonzinho, o amigo, aquele que tem ideias próximas, e que é o sujeito que lançou a Síria numa guerra civil, mesmo depois da saída de Bashar al-Assad não resolvida, que lançou a Líbia no caos, que lançou a Ucrânia com aquele golpe de Estado de 2014, numa situação longe de ser resolvida, numa distopia. Esse é o Barack Obama, e que foi o responsável por uma série, um pacote de sanções, uma série de sanções contra a Venezuela. O primeiro mandato de Trump aprofundou essas sanções, ainda mais aprofundadas no governo de Joe Biden e radicalizadas no novo mandato de Trump. E a Venezuela teve momentos de crise incontornável da sua economia, colapso do orçamento público, desmoronamento do valor da moeda e, ao mesmo tempo, até por alguns processos corruptos dentro da PDVSA, perdeu grande parte da sua capacidade de produção de petróleo. E o petróleo na Venezuela, ele é responsável por 94%, 96% das divisas que entram no país. De cada 100 dólares, o petróleo é responsável por 94% a 96%, dependendo da época, do valor do petróleo, do nível de comercialização. Isso pré-sanções. As sanções modificaram isso. E só conseguiu alguma recuperação com os acordos que fez com a China e com a Rússia. A Rússia, principalmente, acordos de defesa, militares, apoio político, e com a China, apoio econômico. Não é doação chinesa. A China cobra em petróleo e se aproveita, inclusive, se aproveitou das sanções para ter um petróleo muito mais barato, que era utilizado para amortizações das dívidas que a Venezuela contraiu com a China. A China se beneficiou, inclusive, dessas sanções, né? Aproveitou-se disso. Mas nos últimos 2, 3 anos, percebia-se uma recuperação econômica, uma volta da capacidade de investimento e, até por necessidade política, uma radicalização do processo de verticalização das prioridades orçamentárias. Quando Maduro foi sequestrado, há um caso que mostra bem os rumos, os caminhos escolhidos pelo governo de Delo.

0: Alci Rodrigues. Um empresário colombiano, morando na Venezuela, muito próximo, muito amigo de Maduro, o Alex Saab, ele foi preso em 2021 nos Estados Unidos, acusado de espionagem, de corrupção, etc. E acusações que nunca foram provadas. Mas ele ficou preso. Isso em 21. Em 23, houve um acordo. A Venezuela libertou cidadãos dos Estados Unidos que estavam presos na Venezuela. E os Estados Unidos libertaram Alex Saab. Essa libertação, isso é muito comum quando há troca de prisioneiros, as denúncias desaparecem. Elas não são mais reativadas. Então, Alex Saab foi libertado nos Estados Unidos e voltou para a Venezuela. Como ele foi tratado por Maduro? Maduro o condecorou e fez dele ministro da indústria. Então, Alex Saab voltou a ser alguém com poder dentro do governo venezuelano e livre daquelas acusações que os Estados Unidos apresentaram contra ele em 2021. Eis que, com o sequestro de Maduro, a primeira reação de Delcy Rodrigues é dizer que ela era presidente interina e que o presidente verdadeiro, de fato, e inequivocamente legítimo, é Nicolás Maduro. Isso foi dito por Delcy Rodrigues. De fato, porque ele vai voltar, ela dizia. É apenas um período breve. E de direito, porque ele foi escolhido pelo povo. Foi o que foi dito por Delcy Rodrigues. E recebeu apoio dos militares, apoio do parlamento, unicameral, presidido por seu irmão, o Jorge Rodrigues. Só que pouco tempo depois, muitas mudanças começam a acontecer, o que já era estranho. Muita gente é demitida, outros são realocados, né? Perdem determinado posto e vão para outro. Esse ir para outro, parece que nada mudou. Mudou, porque o sujeito perdeu um posto-chave. Inclusive, o Vladimir Patino, grande aliado de Maduro nas Forças Armadas, que é um setor-chave na estabilidade do governo venezuelano. Deram outro cargo para o Patino. O procurador-geral, gente muito próxima a Maduro, gente inequivocamente aliada de Maduro, e foi perdendo seus cargos, às vezes com remanejamentos. Remanejamentos que significavam na prática o afastamento de gente ligada a Maduro de postos-chave. Mas o senhor Alex Saab, ele não apenas perdeu o cargo de ministro, como foi preso. Numa operação que envolveu agentes venezuelanos e dos Estados Unidos. Isso é muito grave. Muito grave. Uma ação policial com agentes dos Estados Unidos em território venezuelano. Aliás, semana passada houve exercícios militares dos Estados Unidos dentro da Venezuela. Com argumentos de que eram exercícios com finalidade humanitária, como agir em determinadas situações, que nada. São atividades militares. Há sobrevoos absolutamente livres de aviões dos Estados Unidos, aviões militares. Controlam os céus da Venezuela. Alex Saab foi preso. Por quê? Aquelas acusações haviam desaparecido quando houve o acordo de troca de prisioneiros. Mas o que vem a seguir? Ele foi extraditado para os Estados Unidos. Só que A Constituição venezuelana não permite esse tipo de extradição. O que fizeram? Não, ele é colombiano. Então não é extradição, é deportação. Ele está sendo deportado, ele é um estrangeiro. Está sendo entregue aos Estados Unidos. Claramente a ordem foi... Sabe aquele sujeito que nós libertamos em 23? Bom, agora que o Maduro está preso, ele, a Cília Flores, agora que seus aliados, a exceção, mas é um aliado singular, à parte, que é o Cabello, porque o Cabello, ele tem um poder pessoal, ele é o responsável pelas forças de segurança, forças internas de segurança. Quando o Chávez estava muito doente, ele disputou aquele processo sucessório silencioso com o próprio Nicolás Maduro, e Maduro foi o escolhido por Chávez. Então, ele é um caso à parte, o Cabello, ele mantém poder. Mas o Saab foi entregue, deportado, chamaram de extradição, chamaram de deportação. Chamaram de deportação, ele foi extraditado. Outro dia, Marco Rubio disse o seguinte: Delcy Rodrigues irá à Índia para firmar acordos de venda de petróleo venezuelano para a Índia. Vamos imaginar aqui uma coisa doméstica. Imaginem o Marco Rubio, secretário de Estado dos Estados Unidos, ou seja, o chanceler, o chefe da diplomacia dos Estados Unidos, fazendo um anúncio assim, aleatoriamente. Olha, o Lula vai à Índia negociar a venda de petróleo brasileiro para a Índia. Muita gente perguntaria, mas por que o Marco Rubio está anunciando que o Lula vai à Índia? O que ele tem a ver com isso? Ele anunciou, como quem diz, a sátrapa, a nossa delegada no novo protetorado, viajará à Índia. E o que é feito com o dinheiro do petróleo? O Trump disse na semana passada, o Trump disse o seguinte, porque ele é muito pressionado nos Estados Unidos pelo custo da guerra contra o Irã, da ação militar dos Estados Unidos contra o Irã. Aliás, hoje estão anunciando, que saiu um acordo, mas que falta passar por uma aprovação. É óbvio, então não saiu o acordo ainda. Isso já foi anunciado várias vezes. Tem um acordo, e depois não adiantou, não avançou nada. Até porque as exigências são, em muitos pontos, contraditórias, divergentes. O Irã já disse que sem um acordo que abarque, que envolva a situação libanesa, não tem acordo, não aceita entregar urânio. O Trump disse que não haverá acordo se o Irã não entregar urânio. Então vejamos se haverá acordo. Mas, pois bem, ele é muito pressionado pelo custo da guerra. O Trump disse o seguinte: a guerra está sendo paga com o petróleo da Venezuela. O dinheiro que nós obtemos com o petróleo venezuelano está bancando o nosso custo militar na ação contra o Irã. Há também um fundo estabelecido no Catar, para onde vai grande parte do dinheiro obtido com a venda de petróleo venezuelano. O que é isso? Há gente muito bem intencionada, que conhece bem a Venezuela, mas que parece não acreditar no que está acontecendo ou nessa leitura do que está acontecendo. Prefere não acreditar e acha que tudo é pragmatismo. Ou seja, a Venezuela está ganhando tempo. Entrega petróleo e ganha tempo. Tem eleição de meio de mandato nos Estados Unidos. Mais um pouquinho, janeiro de 29, o Trump está indo embora. Então eles acham que apenas vão ganhar tempo para recuperação da situação anterior. Não é isso. O embaixador russo em Caracas, obviamente muito bem informado, ele falou, olha, houve traição. De quem? Em que medida? Mas no dia 3 de janeiro, o dia em que Maduro e Cília Flores foram sequestrados, houve traição. Quem colocou a cara, quem foi à luta, quem tentou defender Maduro foram os cubanos. Morreram 32 cubanos. E mais grave é quando se enxerga que programas que não eram parte da legislação estabelecida por Hugo Chávez em relação aos recursos do petróleo. Não eram parte, eram a base, o fundamento ideológico daquela lei. Ou seja, priorização de programas populares, de habitação, de geração de empregos, de subsídios para alimentação, para remédios, etc. Tudo isso bancado pelo dinheiro do petróleo. Isso está sendo desmontado. Não inteiramente, não abruptamente, mas paulatinamente. Mas de maneira significativa. Mas o mais grave é uma clara relação de sujeição do governo venezuelano, de Delcy Rodrigues, ao governo dos Estados Unidos. Uma clara sujeição. Tudo é acatado. Inclusive, essa lei de hidrocarbonetos foi para o espaço. A lei de minerais foi para o espaço, substituída. E a questão não é nem se havia ou não a necessidade de capital estrangeiro na produção de petróleo, na extração de minérios na Venezuela, não é nem isso. Qualquer país tem o direito de fazer essa escolha, se ela é soberana, se ela reflete a vontade popular. Não, nós vamos trazer capital externo. Queremos capital externo, investindo, modernizando, trazendo tecnologia. Tudo isso é normal. O problema é que claramente a decisão não foi tomada na Venezuela. A Venezuela está, no governo de Delcy Rodrigues, cumprindo ordens. Isso não é pragmatismo. Há um processo contra-revolucionário e há também a preocupação de ganhar tempo não para esperar que as coisas mudem, mas para garantir que Delcy e Jorge Rodrigues continuarão com o poder que tem hoje. Essa é a situação estranha, inesperada, mas os fatos apontam nessa direção. Infelizmente.
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2: 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Três horas, que vai virar agora às quatro, é isso. Que a gente não vai marcar 16h. A gente vai sair para mais um intervalo e na sequência o nosso giro esportivo. E hoje tá recheado, hein? A gente vai palpitar com o Zaidan, com o Manuel, com a Clara, com os nossos ouvintes. E vamos também acompanhar a seleção brasileira, porque tem a lesão aí do Neymar, que vai deixá-lo afastado aí dos treinos, dos amistosos. E quem tá lá na Granja Comari acompanhando tudo é o nosso repórter, o Luiz Fabiani. Então daqui a pouquinho tá aí o quinto sinal, 16h. Daqui a pouquinho vamos ao Rio de Janeiro com o Luiz Fabiani entender o que tá acontecendo com o Neymar Júnior. Vamos para o intervalo? Bandeirantes Acontece, volta já.
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4: Marginal do Tietê, muito ruim sentido a Ayrton Senna em quase toda a extensão, do Cebolão à Rodovia dos Bandeirantes e da Freguesia do Ó até a Vila Guilherme. A pista local ainda é vantagem nos dois trechos, mas tem caminho melhor, como a Francisco Matarazzo ou a Marquês de São Vicente. 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
1: Avenida Aricanduva, no sentido marginal do Tietê, com o trânsito lento na aproximação à Avenida Itaquera. A fila em média de 300 metros e adiante uma lentidão mais expressiva de 1,5 km para a subida do viaduto Engenheiro Alberto Badra. A pista local ainda vale como opção, mas não sobe o viaduto, só acessa a radial. Ou vá pela Conselheiro Carrão e viaduto Antônio Ábido. 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
1: Avenidas Rio Branco e Rude, sentido marginal do Tietê, com trânsito lento da Praça Princesa Isabel até a Sérgio Tomás, continuação da Marquês de São Vicente. Vale sair na altura da Duque de Caxias em direção ao José Paulino, que mesmo movimentada ainda é vantagem, fazendo a continuação pelo um pedacinho da Alameda Nottman e então Rua dos Italianos. 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
1: Trânsito lento no entorno do estádio do Palmeiras na Pompeia. Palmeiras joga com Júnior Barranquilla às 7 horas da noite pela Libertadores. Tem o bloqueio já da Praça Marie Júnior e congestionamento na Palestra Itália. Congestionadas também em Pompeia no sentido Tietê e Avenida Antártica no sentido da Sumaré. 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
9: Três seleções tiveram a classificação garantida automaticamente para a Copa do Mundo de 2002. A França, enquanto atual campeã, além de Japão e Coreia do Sul, como países sede do Mundial, que viria a ser conquistado pelo Brasil em final contra a Alemanha.
10: Quatro horas, 9 minutos, de volta aqui com o Bandeirantes Acontece, hora do quê, hein? A hora da gente falar de esporte, vamos falar sobre futebol, seleção brasileira, e para isso vamos ao Rio de Janeiro, não é isso, Clara Viterbo? Vamos ao Rio de Janeiro com o Luiz Fabiani, que já está aqui conectado em áudio e vídeo. Luiz Fabiani já está aqui conosco para trazer as informações sobre o Neymar, né? Parece que a CBF decidiu manter aí o Neymar, mesmo com essa lesão, mas quem vai contar tudo é o Fabiani ao vivo aqui no Acontece. Diga lá, Fabiani, ótima tarde para você.
11: Tudo bom, Danilo? Boa tarde para você, para todo mundo que acompanha o Acontece aqui na Bandeirantes. É isso mesmo, informação de momento é justamente de que a CBF vai priorizar um período maior de recuperação até tomar uma decisão em definitivo a respeito do atacante Neymar. Hoje, dia de duas entrevistas coletivas aqui na Granja Comari, em Teresópolis. Primeiro, o Casemiro, volante, capitão da seleção brasileira, e logo em seguida, o Everton, goleiro do Grêmio, que deve ser a terceira opção do técnico italiano no Mundial. Pouco antes dessas duas entrevistas, Rodrigo Lasmar, chefe do departamento médico da seleção brasileira, tomou um pronunciamento, veio a público e informou que o Neymar tem uma lesão de grau 2 na panturrilha direita. E, portanto, prazo de recuperação estimado entre 2 e 3 semanas. A CBF ainda não cogita cortar o atacante. Irá realizar reavaliações diárias até a estreia do Brasil na Copa do Mundo. Lembrando que, se a ideia for ter um substituto, o técnico Carlo Ancelotti tem a lista larga de 55 nomes como opções. Mas isso precisa ser definido até 24 horas antes da estreia do Brasil no Mundial, no dia 13 de junho, diante de Marrocos. Portanto, o prazo ele ainda é longo, mas a CBF vai fazendo avaliações diárias no Camisa 10 para ter convicção de que ele estará à disposição na Copa do Mundo. Para a estreia diante de Marrocos, é muito improvável a presença do Neymar. O que está em jogo agora é se ele joga o segundo e o terceiro jogo contra Haiti e Escócia, respectivamente. Portanto, tempo longo de recuperação até o retorno do Neymar. Está fora dos dois amistosos contra Panamá e Egito. E a gente vai acompanhando a situação do craque aqui direto da Granja Comari. Gobato.
10: O Fabiani, o Zaidan também tá aqui na escuta, o Manuel, mas então até 24 horas antes da estreia do Brasil na Copa, que estreia aí contra a seleção do Marrocos, é que o Ancelotti pode fazer esse corte, né? Pode tirar o Neymar e aí trazer um substituto dessa lista que você colocou aí, que acho que é 55 nomes, né? Mas também o jogador precisa se preparar, não é? O jogador precisa já estar entrosado, já estar treinando junto com a equipe. É claro que acho que se for realmente a decisão de tirar o Neymar, isso não vai ser feito 24 horas antes, até para dar tempo de uma outra pessoa, um outro jogador entrar e se entrosar e começar a treinar junto com a seleção. Mas então, o prazo agora vai correr e o Neymar também vai correr para, enfim, fazer tudo o que ele precisa, né? Fisioterapia, o tratamento todo, para ver se consegue em algum momento participar com bola, com os companheiros todos, não, Fabiane?
11: Aproveitando também para dar boa tarde ao Zaidan, ao Manuel, valeu pela companhia. Ainda a respeito dessa possível troca, muito praticamente certo de que a substituição eventual seria o João Pedro, atacante do Chelsea. Perdão, e que está fora da lista de 26. Portanto, ele é o forte favorito a ser a primeira reposição ao Neymar em caso de necessidade de corte. O técnico Carlo Ancelotti vai observando essa evolução diária, mas se de fato ocorrer, o João Pedro já está de prontidão. E a informação que chega é que ele encurtou o período de férias e está trabalhando normalmente, pensando na possibilidade de convocação e também numa reapresentação ao Chelsea da Inglaterra, prevista para a reta final de julho. Então o João Pedro seria o forte favorito, mas nesse momento a CBF evita tratar da possibilidade de corte do Neymar.
10: Tá aí o Luiz Fabiano, direto da Granja Comari, do Rio de Janeiro, acompanhando. Vai lá, Zaidan.
12: Fabiane, bom, contra a seleção marroquina é um abraço, né? Tá fora, considerando
11: descartado.
12: O prazo de recuperação descartado. Ou seja, alguma possibilidade, se tudo correr bem, alguma possibilidade dele jogar contra o Haiti, porque o Brasil estreia sábado, dia 13, e aí só jogará na sexta seguinte contra o Haiti. Então é mais uma semana. E depois, só na semana seguinte, contra a Escócia. Né? Então, por enquanto, o certo é que contra Marrocos está fora. Mas eu fiquei atento ali ao anúncio do Neylor Lasmar, com a experiência que tem o Neylor, né? Rodrigo Lasmar, filho do Neylor Lasmar. O Neylor era o pai dele, também médico da seleção, nos tempos de Tele Santana. Mas o Rodrigo Lasmar, ele basicamente diz, ó, não é edema, uma lesão, né? Segundo grau, etc. A CBF acreditava que era um edema, que era algo menor, trabalhava com essa informação do Santos, ou pelo que você percebeu com seu instinto de grande repórter, é que todo mundo já sabia, no Santos e na CBF, que era uma lesão desse nível e não um edema.
11: Eu acho que a palavra é desconfiança, Zaidan, porque na segunda-feira pela manhã, dia da convocação, a CBF solicitou ao Santos que o Neymar passasse por alguns exames depois de ele apresentar aquele desconforto na panturrilha no jogo contra o Curitiba. O Santos realiza exames e os envia à CBF, mas não realiza todos os exames. De imagem, por exemplo, acabaram passando batido. Ele fez uma ressonância magnética ontem em uma clínica aqui de Teresópolis para que a CBF tivesse a real noção. Mas isso já estava estabelecido antes mesmo do Neymar se apresentar à seleção brasileira. Durante a tarde de segunda-feira, a CBF fez um pedido a essa clínica que ela fosse fechada para ter condições de receber alguém como o Neymar e não outros pacientes. Então havia sim uma desconfiança. A informação que a CBF trabalhava é que não era só um edema, mas eles não tinham ainda a confirmação de que seria uma lesão de grau 2. Isso veio realmente com a bateria de exames realizados na noite de ontem, no primeiro dia dos jogadores aqui na Granja Comari. Então houve sim desde o começo uma desconfiança por parte da CBF e a gente vai acompanhar os próximos passos. Eu fico muito curioso para entender o posicionamento do técnico com o Carlo Ancelotti, por exemplo. A CBF, ela avalia os exames enviados pelo Santos como insuficientes, até falaram aqui numa folha de papel, por exemplo, dizendo que o Neymar teria condições de jogar contra o Cuenca, adversário do Peixe, na última terça-feira. Então, a CBF entende que o Santos jogou sujo, não agiu em favor da entidade, e sim em favor do atleta. Isso tudo desde o começo. E o Ancelotti sempre bateu muito na tecla, tratando-se do assunto Neymar, na questão do 100%, dele estar nas melhores condições possíveis para jogar o Mundial. Mas, aparentemente, não será o caso, ao menos nas primeiras rodadas.
10: Esse é o Fabiano, nosso repórter.
12: Ele falou isso como um critério geral, né? Um critério geral. Tem de estar 100%, senão não vai à Copa e tal. Mas parece que não é bem assim. Parabéns pelo trabalho brilhante, como sempre aí, Fabiano.
11: Valeu, mestre. Obrigado.
10: Desculpa aí, te cortei, Zaidan. Mas é o repórter, né? Luiz Fabiani, na Granja Comari, no Rio de Janeiro, acompanhando na corda a seleção brasileira e trazendo as atualizações do Neymar. A gente precisa correr aqui com o relógio, mas claro, vai dar tempo da gente palpitar os jogos da rodada também. O que, que temos aí, hein, Zaidan?
12: Danilo, são 4 palpites hoje, hein? Tranquilo. Todos da Libertadores da América. São 2 grupos. Hoje termina a fase de grupos da Libertadores da América. Seu Corinthians foi mal ontem, né, Danilo? Perdeu 2-0, mas já estava classificado.
13: Oh, põe o gol do Platense.
12: Ah, ele não fará isso. Ele não fará isso. Se ele fizer isso, ele não vai dormir na noite. Então o Corinthians perdeu, né? Mas o já estava classificado. Mas foi uma atuação ruim, muito ruim do Corinthians. Hoje, 4 jogos. Vamos começar aqui com o grupo do Cruzeiro, senhor Manuel.
13: De José Silvério.
12: Isso, mas vamos começar com o jogo desse grupo que não tem brasileiros. Jogo lá em Buenos Aires.
13: Boca e Católica.
12: Boca Juniors e Universidade Católica na Bombonera. Esse grupo tá embolado, hein? Esse grupo não tem ninguém garantido, não. Meus caros Clara e Daniel.
10: Bom, Clara, quer começar, Clarinha?
12: Do Romano.
14: Ah, posso começar. Eu vou de Boca. 1-0.
10: Eu acho que vai dar a Universidade Católica também pelo mesmo placar, 1-0.
12: E você, Manuel? Boca ou Católica?
13: Martim Palermo.
12: 1-0, Boca? Então manda aí, Mineirão, Cruzeiro e Barcelona de Guayaquil. Barcelona de Guayaquil é o único que tá fora. Mas os outros 3 disputam as 2 vagas para as oitavas de final. Cruzeiro e Barcelona de Guayaquil.
13: Cruzeiro.
12: Quanto?
13: Nelinho.
12: 1-0 também? E vocês, Cruzeiro e Barcelona de Guayaquil no Mineirão, esse jogo às 9:30 da noite.
10: Ah, esse aqui eu vou colocar 2-1 pro Cruzeiro.
14: Eu vou acompanhar o Danilo e também vou de 2-1 pro Cruzeiro.
13: Às 7 da noite.
12: 7 da noite no grupo do Palmeiras.
13: Cerro.
12: Sporting
13: Cristal.
12: Cerro Porteño e Sporting Cristal vão se enfrentar em Assunção, no Paraguai. O Cerro faz ótima campanha, o Sporting Cristal tá mal. O jogo às 7 da noite, Danilo e Clara.
10: Vai lá, Clarinha.
14: Eu
10: vou aqui então. O placar já tá aqui na ponta da língua. Você vai na minha que você passa de ano. Cerro Porteño. Não é, Zaida? Só vir aqui. Com o líder. Precisa seguir o líder aí. Mas eu vou.
12: Claro.
10: Eu vou Cerro Porteño 3-0.
14: Eu vou ao contrário, eu tava pensando justamente nisso. Eu vou de Sporting Cristal por 1-0.
12: Pô, a Clara apostou na zebra, né? E você, Manuel? Cerro e Sporting Cristal.
13: Sporting Cristal.
12: Lá no Paraguai, você vai junto com a Clara?
13: Boa.
12: Tá bom, os dois foram na zebra. Eu acho que o Danilo vai acertar essa aí, eu acho que dá Cerro. Ô, moleque! Palmeiras e Júnior Barranquilla no estádio do Palmeiras, no Palestra, 7 da noite, transmissão Bandeirantes, hein?
13: Ulisses Costa.
12: Ulisses Costa.
13: Alexandre Pretzel.
12: Pretzel.
13: Conteúdo.
12: Conteúdo no ar. Leandro. Leandro Quezada.
13: Primeiro na parada.
12: Primeiro na parada, como dizia Milton Neves. E reportagens.
13: Bruno
12: Migliozzi. Bruno Migliozzi nessa jornada com Ulisses Pretzel Quezada. E no estúdio, o Guilherme Agrela.
13: E o Ricardo Tadeu.
12: E Ricardo Capriotti. Tadeu Capriotti Sanches. E o seu palpite para Palmeiras e Júnior?
13: E o Ronald
12: Mendes. O Ronald vai estar no estádio, sem dúvida.
13: 3-0, hein?
12: Pro Verdão?
13: O Verdão.
12: Tá. Manuel vai de 3-0 Palmeiras contra o Júnior Barranquilla. E vocês?
10: Eu coloco 2-1 Palmeiras.
14: Eu coloco 1-0 Palmeiras.
12: Muito bem. É isso, Danilo. São jogos. Amanhã tem muito jogo. Amanhã tem a rodada do Brasileiro, tem amistoso da seleção e final da Liga dos Campeões da Europa para a gente palpitar Venham futebol afiados, é hein? Aqui. Futebol é aqui. Venham afiados, hein?
10: É sempre, Zaidan. Estamos preparados aqui. É, passamos a régua aqui, então. Agradecendo a todo mundo que está palpitando, está mandando mensagem no nosso WhatsApp, no nosso YouTube. Estou lendo a mensagem de todo mundo aqui. Brigadíssimo. A gente vai sair para mais um intervalo curtinho. Na sequência, a gente volta com o Bandeirantes Acontece.
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1: No corredor norte-sul, trânsito lento no sentido Congonhas, desde o viaduto Santa Generosa até a aproximação à Avenida dos Bandeirantes. O trecho mais crítico é até o final da passagem pelo Parque Ibirapuera. Caminho é melhor, feito agora pela Avenida Brigadeiro Luiz Antônio, mesmo com pontos de intensidade. E 29 de julho, caminho mais carregado. 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
21: Alô, amigas e amigos do Esporte ao Motor, Max Verstappen e Red Bull parecem não estar falando mais a mesma língua. O holandês terminou o Grande Prêmio do Canadá no pódio, em terceiro lugar, mas criticou a regulagem escolhida pela equipe para o seu carro. Verstappen, inclusive, reforçou que aceitou as sugestões da equipe justamente para mostrar que estavam erradas. Max disse que o terceiro lugar não reflete o desempenho da Red Bull, já que George Russell abandonou e a McLaren errou nas estratégias de Lando Norris e Oscar Piastri, ou seja, ele não considera normal o resultado dele no terceiro lugar. E, como ele disse, aceitou as sugestões para mostrar que a equipe estava errada, então nem ele esperava esse terceiro lugar. O chefe Laurent Mekies colocou panos quentes e disse que o pódio comprova a evolução da Red Bull desde as mudanças no carro realizadas antes do GP de Miami. Cada um vê a sua maneira. De qualquer forma, o terceiro lugar fez Verstappen subir para a sétima posição no Mundial de Pilotos, embora muito longe dos primeiros colocados.

0: 4 horas, 27 minutos, recebendo aqui a visita de Robson Ramos. Um abraço, viu, Robson? Já está se preparando aí logo mais para assumir os microfones da Band FM, nosso colega aqui. Bom, às 4h27, de volta aqui com o Bandeirantes Acontece, né, Clarinha? A gente vai acionar o Guilherme Oliveira, que está acompanhando desde cedo aí uma nova fase da Operação Carbono Oculto, mirando a lavagem de dinheiro do crime organizado do PCC. Os detalhes agora na Bandeirantes. Diga lá, Guilherme.
1: Tudo bem, Danilo? Boa tarde para você, para o mestre Zaidan, para o Manuel, para quem nos acompanha por aqui. Uma importante operação da Receita Federal com o Ministério Público de São Paulo. Um desdobramento da Operação Carbono Oculto, que identificou toda a cadeia produtiva do crime organizado no setor de combustíveis, desde a importação, a distribuição, comercialização e adulteração de combustíveis. Nessa operação de hoje, a Fluxo Oculto, foram cumpridos 59 mandados de busca e apreensão, principalmente em São Paulo, mas também houve mandados no Paraná, no Rio de Janeiro, Mato Grosso do Sul e Minas Gerais. Não houve, na operação de hoje, mandado de prisão. E não porque o Ministério Público não quis, mas porque a Justiça não acatou esse pedido. O Ministério Público fez um pedido de prisão para 5 indivíduos, mas a Justiça entendeu que, neste momento, esse pedido não seria necessário, a prisão não seria necessária. Então, essas 5 pessoas vão cumprir medidas cautelares. Não podem mudar de endereço, não podem sair do Brasil e já tiveram os passaportes retidos também. Essas pessoas, elas fazem parte do esquema de adulteração de combustíveis por nafta. É um solvente utilizado na indústria química e que não pode ser utilizado, não deve ser utilizado em combustíveis. Danifica os veículos, mas mesmo assim essas organizações criminosas usam a nafta para a adulteração de combustíveis. É importante dizer que são organizações criminosas, no plural mesmo. Segundo as autoridades, diversas organizações se aproveitam do mesmo esquema, do mesmo fluxo financeiro. A respeito dessa adulteração de combustíveis à gasolina, a gente vai ouvir a palavra do promotor de justiça, o Yuri Fisberg. Hoje houve uma coletiva de imprensa para detalhar melhor essa operação. Vamos acompanhar o que ele disse.
2: Depois da Carbono Oculto, foi identificado um movimento bastante significativo de um esquema criminoso já bastante conhecido, que é o uso do nafta petroquímico para adulterar o combustível de forma a reduzir a imposição de impostos e garantir um maior lucro na venda de combustível adulterado. Após agosto de 2025, ou seja, logo após a Carbono Oculto, determinadas empresas começaram a criar ainda mais empresas laranja. Sujeitos criavam empresas laranja em todos os estados da federação, mas especialmente no norte e nordeste do Brasil. E essas empresas simulavam a aquisição de nafta em volumes bastante substanciais, ao mesmo tempo que esse nafta era entregue em postos de gasolina na capital e na Grande São Paulo.
1: Bom, amigos, todo esse dinheiro do crime organizado, das organizações, da adulteração de combustível, todo esse dinheiro, ele era movimentado por meio de fintechs, bancos digitais, e 6 fintechs que foram identificadas. Além dessas fintechs, fundos de investimentos, 2 gestoras e 2 administradoras de pagamentos. Segundo as investigações, entre 2022 e 2025 foram movimentados mais de 26 bilhões de reais, com B. E aí, quem está nos acompanhando pode se questionar, né? Se eu erro um número na minha declaração do imposto de renda, eu já sou pego automaticamente na malha fina. Como eles conseguem movimentar tanto dinheiro sem passar a atenção, sem chamar a atenção das autoridades? Tem uma explicação sobre isso. Até 2025, essas fintechs, elas não eram obrigadas a realizarem declaração periódica à Receita Federal. Mas depois da operação Carbono Oculto, há exatos 9 meses, essas fintechs passaram a ser obrigadas a realizarem essa declaração periódica à Receita Federal. Sobre toda essa movimentação do dinheiro, a gente vai acompanhar a palavra do Robinson Barreirinhas, ele que é secretário especial da Receita Federal e fez parte desta coletiva. Vamos acompanhar.
3: Fintech é a porta de entrada, né? A partir daí, esse recurso ele vai ser lavado e ocultado, como o doutor disse. Um dos caminhos é essa cadeia de fundos de investimento que servem para ocultar. Então, o valor é investido num fundo de investimento, que investe em outro, que investe em outro, buscando nessa cadeia dificultar o rastreamento. E na ponta final, o próprio fundo de investimento faz os investimentos. Ele pode investir em empresa, adquirir bens, ou, como nós vimos na Poço de Lobato, inclusive remeter recursos para o exterior, que depois voltam e beneficiam o próprio criminoso.
1: Bom, só para a gente encerrar, é óbvio que essas investigações continuam e agora as autoridades querem identificar possíveis agentes públicos envolvidos em todo esse esquema no setor de combustíveis. Até porque, segundo o próprio Procurador-Geral de Justiça de São Paulo, o Paulo Sérgio de Oliveira Costa, um esquema de um tamanho desse deve sim ter envolvimento para dar certo de agentes públicos. Qualquer novidade, a gente volta por aqui, pessoal.
0: Combinado. Esse é o Guilherme Oliveira, é Zaidan, uma fintech aí da Faria Lima. Bom, o Guilherme trouxe na reportagem dele aí, mas uma fintech sozinha, movimentou mais de R$1 bilhão em dinheiro vivo, em esquema com o PCC, foi o que apontou aí a Receita Federal, né, nesses relatórios de inteligência, apontaram movimentações atípicas, suspeitas. Então, mais uma fase da operação, os principais alvos da operação, melhor dizendo, né, operação Fluxo Oculto, são empresários, laranjas de esquema que continuou atuando mesmo após operações anteriores. Então, esses relatórios apontam aí uma movimentação de quase R$26 bilhões e sozinha uma fintech ali na Faria Lima movimentou R$1 bilhão em dinheiro vivo, Zaidan.
4: R$1 bilhão em dinheiro vivo. Aliás, um trabalho brilhante, não é, do Guilherme Oliveira. A gente havia saudado o Guilherme aqui, mas o microfone não estava ligado. Mas porque ele trouxe os pormenores, né, desse caso, inclusive as brechas que existiam, algumas foram fechadas, né, mas ainda há brechas. E quando você fala que uma fintech movimentou R$1 bilhão, isso mostra o seguinte: primeiro, claro, havia essa imensa brecha, não era brecha, era um buraco imenso, uma cratera lunar, para que isso não fosse fiscalizável, não fosse detectável. E agora as fintechs têm de apresentar os relatórios, etc., né? Porque antes elas tinham uma liberdade imensa. Outro ponto, é óbvio que há atuação de agentes públicos, senão essas coisas não funcionariam. Então você tem, de um lado, a lavagem de dinheiro, que dá a oportunidade para um outro tipo de crime, que é o combustível adulterado, que lesa o consumidor, pode arrebentar com o motor do carro, né? Por outro lado, você tem a lavagem sofisticada no mercado financeiro. A gente falava sobre isso hoje no Gente, Danilo. E já dissemos isso aqui, né? Vocês acompanham, claro, o que acontece no México. O México tem cartéis muito fortes, não só muito bem armados e bem treinados militarmente, mas com muito dinheiro, recursos financeiros fartos. Mas isso tem de ser lavado. E onde ocorre essa lavagem? No sistema financeiro, Danilo, dos Estados Unidos. Bancos dos Estados Unidos fazem essa lavagem para cartéis mexicanos. A lavagem tem de ocorrer porque havia um tempo em que basicamente era transformar em dinheiro lícito, Então você colocava um comércio onde basicamente a movimentação no dia a dia era feita com papel moeda. Hoje isso é cada vez mais raro no Brasil, né? As pessoas utilizam cada vez mais cartão, Pix, etc. E eu digo no Brasil porque, por exemplo, no Japão você tem várias cidades, cidades até médias, grandes, japonesas, em que operação com cartão é uma coisa raríssima. Em muitos estabelecimentos comerciais nem há maquininha e tal. O pessoal continua pagando com papel moeda. No Brasil, alastrou-se, né, o uso do cartão ou do Pix. Mas esse tipo de reintrodução do dinheiro, voltando de forma lícita com esse tipo de comércio, ele é cada vez menos importante. Porque você tem, além das moedas virtuais, né, bitcoins, além de moedas virtuais, você tem, dentro do mercado financeiro, muitas possibilidades de fazer essa lavagem. Isso não é no Brasil, não. Isso é no mundo inteiro. Então, a legislação, além da legislação mais severa, etc., com punições mais duras, é preciso uma fiscalização muito mais eficiente do que hoje. E, claro, o combate sistemático à corrupção. E por que sistemático? Porque a corrupção no Brasil é sistêmica, né, Danilo? É assim que o poder público, em várias esferas, é envolvido pelo crime também em várias esferas, seja o crime financeiro, seja o crime que é múltiplo, né? Chamado crime organizado, que se dá de N maneiras, com roubo de mercadoria, venda de drogas, venda de armas e, claro, operações financeiras ilícitas. Assim é. Aí um abraço, Danilo.
0: Diga,
4: um abraço para o grande, Luiz Carlos Quartarolo. O Quartarolo falou da história do Neymar aí. Ele falou, pô, então aquele jogo com o Coritiba lá, ele tinha de sair mesmo, porque se era uma lesão, né? Um abraço para Quartarolo, esse craque, sempre acompanhando aqui a Bandeirantes, viu, Daniel?
0: Zaidan, a gente vai sair para mais um intervalo, mas na sequência a gente ainda tem alguns assuntos importantes aqui. Preço da gasolina, Petrobras aumentando o preço da gasolina pela primeira vez em quase 2 anos. E agora o anúncio oficial de Cláudio Castro, que desistiu da disputa do Senado para cuidar aí da defesa, não é? Ele que é investigado pela Polícia Federal. Agora oficializou a saída, gravou um vídeo e a gente está levantando aqui o material para já na volta do intervalo comercial repercutir esse e outros assuntos aqui no Bandeirantes Acontece.
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4: Ligação leste-oeste e radial com lentidão no sentido da Penha, desde a saída da 9 de julho até a Rua dos Trilhos. Depois disso, dá para seguir bem. Quem segue em direção ao centro pela radial encontra lentidão da Praça Divinolândia na Cidade Patriarca até a aproximação ao viaduto Dona Matilde. 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

0: 4:42. Daqui a pouquinho vem aí o repórter Bandeirantes com a Clara Viterbo. Antes, mandar um abraço para o nosso ouvinte, o Márcio Rocha, que não é o nosso repórter em Brasília, é nosso ouvinte fiel aqui, está pedindo para repassar um abraço fraterno ao Zaitan. Ele sabe tudo, um gênio. Um abraço aqui do Márcio Rocha para você, Zaidan. Bom, a gente trouxe a informação...
1: Grande Márcio.
0: A gente trouxe aqui a informação que o Cláudio Castro, ex-governador do Rio de Janeiro, anunciou nessa quinta-feira, hoje, há pouco, alguns minutos, que desistiu da pré-candidatura ao Senado Federal. E a Clara Viterbo separou aqui o vídeo e a gente vai rodar aqui um trechinho desse vídeo que foi publicado, tem alguns minutos, nas redes sociais do ex-governador do Rio de Janeiro. Vamos ouvir.
2: E amigas, aqui é o ex-governador Cláudio Castro. Antes de falar de política, de justiça, de decisões, queria falar para vocês aqui como homem, como marido, como pai, como filho, como alguém que tem uma família. Esses dias estão sendo muito difíceis. Minha família está passando momentos que eu jamais imaginei que ia passar. Foram dias de dor, dias de exposição, dias de mentiras, dias de narrativas, que muito pior do que a mentira é a meia-verdade. Aquilo que transforma atos que eram corretos em tentativa de criminalizar algo que era correto. E rezando muito, conversando muito, ouvindo muito, partilhando com minha família, meus amigos, pessoas que me acompanham, eu resolvi tomar a decisão mais difícil da minha vida. E ela é a mais difícil porque durante toda a minha trajetória, como assessor, como vereador, como vice-governador, como governador, eu jamais fugi de briga alguma, jamais fugi de luta alguma. Mas também eu tenho que entender que momento a gente vive, como são as coisas e em que momento elas estão da vida.
0: Bom, só um trecho, né, desse depoimento, desse relato, desse comunicado, desse anúncio nas redes sociais, oficializando então a saída da disputa. E para contextualizar aqui, o Cláudio Castro, ex-governador, ele voltou a ser alvo, né, de buscas pela polícia, da Polícia Federal, pela segunda vez em menos de 15 dias. Isso aconteceu essa semana agora, terça-feira, dia 26. Então, duas vezes em menos de 15 dias, porque a primeira foi no dia 15 de maio, né? Os agentes chegaram ali cedo ao apartamento de Cláudio Castro, numa cobertura de um prédio na Península, condomínio de alto padrão, na Barra da Tijuca, na zona sudoeste do Rio de Janeiro. E é

0: Essa nova operação, a oitava fase da Compliance Zero, investiga aportes de 3 bilhões de reais da Rio Previdência em fundos ligados ao Banco Master e que, segundo a Polícia Federal, os recursos públicos foram destinados ao conglomerado do banqueiro Daniel Vorcaro em diferentes aplicações financeiras. Não é? Então, a defesa, né, do ex-governador, claro, comentou que estavam acompanhando as buscas aí com serenidade, e ele vinha sendo pressionado mesmo para desistir aí da disputa e hoje oficializou então que está fora do pleito. Bom, Quinto Sinal marcou 4 horas e 45 minutos, vem aí a Clara Viterbo com o repórter Bandeirantes.
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2: O relógio marca 4 horas e 46 minutos e você acompanha o repórter Bandeirantes. Um novo boletim divulgado pela Fiocruz aponta a alta de síndrome respiratória aguda grave, principalmente entre crianças e adolescentes em estados do Nordeste e do Sudeste. As informações com o repórter Vinícius Calisto.
3: O número de casos de síndrome respiratória aguda grave segue aumentando no Brasil em todas as faixas etárias. A pesquisa é do novo boletim Infogripe da Fundação Oswaldo Cruz, divulgado nesta quinta-feira. De acordo com o estudo, a alta está associada ao crescimento do número de hospitalizações por vírus sincial respiratório e influenza A. O boletim mostra que todas as unidades da federação, com exceção de Rondônia, estão com incidência da doença em nível de alerta, risco ou alto risco. 20 delas também estão com sinal de crescimento na tendência de longo prazo, como Acre, Alagoas, Amapá, Amazonas, Bahia, Distrito Federal, Espírito Santo, Mato Grosso do Sul, Minas Gerais, Paraná, Paraíba, Pará, Piauí, Rio Grande do Norte, Rio Grande do Sul, Rio de Janeiro, Roraima, Santa Catarina, Sergipe e São Paulo.
2: As contas do governo fecharam abril com superávit de 25,2 bilhões de reais, 7 bilhões a mais do que no mês anterior. Quem traz os detalhes é o repórter Afonso Marangoni.
4: O governo federal apresenta superávit primário de 25 bilhões de reais em abril. O resultado é superior aos 18 bilhões registrados no mesmo mês do ano passado. Superávit primário é quando a arrecadação é maior do que os gastos, sem levar em consideração o pagamento dos juros da dívida pública. Os dados foram divulgados pelo Tesouro Nacional nesta quinta-feira. O superávit deste ano representa o melhor resultado para meses de abril desde 2022. O secretário adjunto do Tesouro, Davi Ataíde, destacou que a alta do petróleo favoreceu o indicador. A meta do governo é que neste ano as contas tenham um saldo positivo de 0,25% do Produto Interno Bruto.
2: O relógio marca 4 horas e 48 minutos e obrigada por acompanhar o repórter Bandeirantes.
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12: Hoje vamos falar sobre cervejaria artesanal. Esse mercado cresceu bastante no Brasil nos últimos anos e continua abrindo espaço para novos empreendedores. Muitos produtores começam em pequena escala, desenvolvendo receitas próprias e criando marcas locais. O que caracteriza uma cervejaria artesanal? Produção em menor quantidade, receitas autorais e experimentais, ingredientes selecionados, como malte, lúpulo, levedura e água. Maior foco no sabor e na qualidade. Variedade de estilos de cerveja. O investimento inicial pode variar bastante, mas um kit básico de produção pode começar entre R$ 20 mil e R$ 50 mil, reais, dependendo da capacidade dos equipamentos. A venda pode acontecer para bares, restaurantes, eventos e até diretamente para o consumidor. Existem cursos especializados em produção de cervejas artesanais em escolas técnicas e instituições gastronômicas. Para quem gosta do universo de gastronomia, esse pode ser um setor interessante para começar um negócio. Boa sorte!
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16: O Corinthians estará representado na Copa do Mundo por Memphis Depay. O treinador Ronald Koeman confirmou a presença do atacante corintiano e outros 25 nomes do time holandês. Memphis é o maior artilheiro da história da seleção e vai para a sua terceira Copa do Mundo. As baixas ficam por conta de Xavi Simons, do Tottenham, e Gerd Schulten, do PSV, que recentemente se lesionaram de forma grave. A seleção holandesa segue tendo como destaque Van Dijk, do Liverpool, considerado um dos melhores zagueiros do mundo. E também do Liverpool, o atacante Gakpo é outro badalado do time.
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16: e também do Liverpool, o atacante Gakpo é outro badalado do time.
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16: O Corinthians estará representado na Copa do Mundo por Memphis Depay. O treinador Ronald Koeman confirmou a presença do atacante corintiano e outros 25 nomes do time holandês. Memphis é o maior artilheiro da história da seleção e vai para a sua terceira Copa do Mundo. As baixas ficam por conta de Xavi Simons, do Tottenham, e Gerd Schulten, do PSV, que recentemente se lesionaram de forma grave. A seleção holandesa segue tendo como destaque Van Dijk, do Liverpool, considerado um dos melhores zagueiros do mundo. E também do Liverpool, o atacante Gakpo é outro badalado do time.
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17: Aumenta a lentidão na cidade, o corredor norte-sul com ocorrência piorou no sentido Ibirapuera. Tem congestionamento desde o Anhangabaú até 200 metros depois do viaduto Condessa de São Joaquim, onde tem ocorrência. Prefira a Brigadeiro Luiz Antônio ou a Avenida 9 de Julho. 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
17: Marginal do Pinheiros congestionada para Castelo Branco, da Ponte Estaiada ao Parque Vila Lobos. Caminho melhor por paralelas, valendo ainda Berrini, Funchal e a Faria Lima. No sentido Interlagos, velocidade reduzida entre as pontes Cidade Universitária e Eusébio Matoso e da Ari Torres até a Ponte Nova do Morumbi. Fique na pista local para um caminho melhor. 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

0: 4h59. É, ficou apertada essa reta final aqui do Bandeirantes Acontece, mas quanta coisa, né, que a gente conseguiu abordar e discutir aqui. E, bom, ainda não deu para falar, ficou de fora, mas o aumento, né, da gasolina, Petrobras aumentando o preço da gasolina pela primeira vez em quase 2 anos, o reajuste é de 0,48 centavos por litro para as distribuidoras e vale a partir de amanhã. A partir de amanhã, meu relógio tocando aqui, a partir de amanhã, sexta-feira, dia 29 de maio. E agora o quinto sinal tocando também, quinto sinal da Bandeirantes marcando 5 horas da tarde. Zaidan, dá tempo para mais nada, a gente volta amanhã às 3 da tarde aqui no Acontece.
1: Perfeito, tchau Danilo, tchau Clara, até amanhã.

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0: Fala, coisa rica, grande tarde a você, ouvinte da Rádio Bandeirantes, 5 horas mais um minuto de uma quinta-feira de futebol, de Libertadores e de ausências. Ou ausência. Não, ausências. Uma por um bom motivo, está lá no estádio, certo?
1: Então não é uma ausência.
0: Não, uma ausência física. Uma ausência física aqui, não é, em ondas sonoras. Certo. Agora a outra é uma ausência mesmo. Nós vamos lançar a campanha Bandeirantes.
2: Cadê?
0: Onde está a Gabi?
1: Qual é o sobrenome da Gabi?
0: É, Miguel.
1: Ah, qual é o sobrenome do Neymar?
0: Nossa, Santos. Bem lembrado. Será que a Gabi está com uma lesão de... Nós vamos lançar a campanha Bandeirantes.
2: Cadê?
0: Onde está a Gabi?
1: Qual é o sobrenome da Gabi?
0: É, Miguel.
1: Qual o sobrenome do Neymar?
0: Nossa, Santos. Bem lembrado. Será que a Gabi está com uma lesão de grau 2 na batata da perna?
3: Não, é um edema, pelo que a gente soube.
0: Nossa. Gente, nós vamos ter que falar de Neymar de novo.
2: Fazer. É lógico.
0: Não tem um cara que comemora assim? É o Mbappé que comemorava assim? Quando fazia gol, acho que era, né?
1: Não era,
0: você quer que eu faça?
1: Luciano.
0: Luciano, o que você quer que eu faça?
3: Que estão lado a lado.
0: E hoje nós vamos até 6h30, hein? Rafinha, quando o senhor puder, por gentileza, aumentar o meu retorno, e deixaram aqui fones com cera, hein? Ó.
3: Gostoso.
0: Aí, obrigado. Fones com cera. Inclusive, parabéns a Marco Antônio Sabino. Vocês viram a nova mudança organizacional? Chegou e-mail pra mim.
2: Sim.
0: Agora ele manda também na Band News, se espirrar, saúde. Sempre sob o comando do craque de bola. Eu não falo profissionalmente aqui sobre o Schneider.
4: Debate, hein? Não aguenta.
0: Eu não falo sobre profissionalmente sobre o Schneider, eu não falo. Eu falo só de futebol.
1: Futebol, exatamente.
0: Porque o que ele joga de bola, exatamente, é um absurdo. Profissionalmente, bom, dispensa.
3: Eu tinha.
0: Dispensa adjetivo.
4: É o que normalmente a gente faz, né, Matéria? A gente fala a respeito do jogador em campo.
0: Do,
4: né,
0: jogador em campo.
4: O que joga Schneider. As pessoas que misturam as coisas, né?
0: É verdade.
4: As pessoas que misturam as coisas, como acontece com o debate sobre o Neymar, né?
2: Você tem razão. Política, né?
4: Você fala,
0: é verdade,
4: política. Você fala do Neymar. Os caras já vêm falar, ah, você... Eles transformaram o Neymar, né? O Neymar virou tipo um Che Guevara deles. E aí você fala, pô, o Neymar tá machucado. Você é esquerdista!
3: Cara, eu lembrei de você.
4: Você tá falando que o Neymar tá machucado. Então, assim, eles transformaram o Neymar, não sei porquê. Coitado, o Neymar nem merece carregar esse peso.
0: Não,
4: o Neymar
0: não. Gente, outra, gente...
4: Ele tem que carregar a seleção nas costas e ainda ser um ícone político no Brasil... Que os caras hoje defendem ele como uma figura política, não como jogador, porque como jogador tá difícil.
0: Não, e além disso, cara, dessa situação que a gente vai comentar hoje, Neymar não tem nada a ver. Sobre Santos, Lesa, Neymar é o último.
2: Não.
0: Neymar não tem nada a ver, gente.
4: Eu acho que não, ele manda Neymar... no Santos, cara.
0: É.
4: Ele manda no
0: Só
4: Santos.
0: Só joguei a isca, mas vamos lá, a gente vai falar bastante sobre isso. Hoje nós vamos até às 6h30 da tarde, tá? O Marcel veio dizer o quê?
4: Fabiano está
0: ok. O Fabiano tá no Rio ainda. Coisa linda, hein?
2: Sim.
0: Coisa linda, hein? Lá na Granja Comari. Fabiano está ok, está conosco. A gente vai falar da derrota pífia ontem do Corinthians contra o Platense, jogando em casa. Nós vamos falar do jogo do Palmeiras hoje às 19h contra a equipe do Júnior. E nós vamos falar também, inegavelmente, de seleção brasileira. Se o nosso calendário não fosse ele tão apertado, hoje não tem giro de tudo bem, mas nós estamos aqui com Everton Ramos, Gabriel Ramos também e...
3: Os Ramos.
0: Paulo do Vale.
2: Ramos.
0: É, mas é assim... Não tivesse um calendário tão apertado, não tava tendo nem jogo. A gente tava falando só de seleção brasileira.
4: Exatamente.
0: Não fosse o calendário tão apertado. Tanto que vai ter uma rodada, verdade, no final de semana com o amistoso da seleção brasileira. E hoje o Lasmar, ele falou sobre a situação do Neymar. Eu tenho muito mais dúvida e teorias do que certezas sobre essa história.
2: Alô, Central, sabe, alô, Central.
0: Alô, opa, Central, tá, nós tá estamos vivo. Ouvindo.
2: Alô, alô.
0: Quem sabe, Fabiane, você tenha mais certezas do que nós para trazer aqui. Boa tarde a você.
5: É que eu tava falando com a Central de Entretenimento, Pedro Martelli.
4: Ah, fala lá com eles,
5: então. Aos demais amigos do Resenha.
0: Não,

0: brincadeira. Não, volta, volta aqui, Fabiano. Bonito Fabiano tá lugar. Lá na Granja Comari. Tá bonito, hein? Com imagens do nosso youtube.com/radiobandeirantesoficial. Diga lá, Fabiane.
1: Tô de volta, bem posicionado aqui, Martelli. A Granja Comari aqui ao lado, estamos no centro de imprensa. Né? É claro que o assunto não deixa de ser aquele que todos vocês sabem. Todo mundo aqui tentando apurar, reunir maiores informações do porquê o Matheus Bidu não foi convocado para a seleção.
0: Muito bem, a gente vai falar sobre isso também, o absurdo do Matheus Bidu não estar convocado, sim, é verdade. O Wendel Silva já diz aqui, ó, boa tarde, fala agora, Martelli, seu goleiro de
1: Martelli.
0: Peraí, seu goleiro de seleção jogou, a gente vai falar sobre isso. A gente vai falar sobre isso.
1: Nossa. Mas tem entrevista importante, tá?
0: É verdade, cara. O Hugo tá muito mal, tá numa fase errada. Mas como bem disse o Taffarel, que abandonou o Bento, ele falou, se falha fosse motivo pra convocar ou não, eu não teria ido, um monte de gente não teria ido. Eu não tenho que defender nada.
2: O Martelli. Quem teria ido seria esse ouvinte, provavelmente. Seria ouvinte,
0: exatamente.
2: Provavelmente.
0: Fala, Fabiane.
1: Tem um entrevistado aqui querendo conversar um pouquinho com você. É Maurício, né?
3: Isso, só pede pro apresentador não me cortar, por favor, mas é o segundo dia que eu tô acompanhando em loco aqui as suas...
0: Ah, primeiro tem que ter primeiro tem que saber falar, né? O Maurício, abre a chavinha do microfone. Não adianta falar com o microfone fechado, né? Começa daí. E outra coisa, é outra rádio, não vai entrar. Vamos fazer igual o Craque Neto na Band, não vai entrar.
2: Não vai
0: Tira
2: entrar.
0: Que é de outra rádio. É de outra rádio, é concorrência, não vai entrar Luiz Fabiani. Se ele abrir, eu gosto muito dele, mas ele trabalha para outro, como diz os nossos ídolos, centro de custo. Então, não entra mais, e se o senhor fizer gracinha, Fabiano, o Paulo do Vale hoje também está com o pavio curto. Assim que a gente retomar com o PDV aqui, com o Fabiano, ele traz mais informações.
2: É pior que não foi eu que cortei.
0: Não,
2: né?
0: Não, lá da Granja
2: Comari. Agora eu cortei mesmo, mas porque tava algum problema
0: lá. Algum problema lá na... Tem muita imprensa lá, né, gente?
2: E só para avisar hoje os colegas, o Resenha vai até 6h30. É o único programa hoje que a gente tem pra falar no período da noite de todas as coisas. Então não é pra ficar fazendo gracinha.
0: Sim.
4: Peraí que eu vou embora,
2: né?
4: Você
2: entendeu o recado, né, Gabriel?
0: Você entendeu o recado, né,
4: Gabriel? Não, mas eu acabei
2: de ficar imitando.
4: Pera, acabei
2: de... Por que você tá imitando, Gabriel?
5: São 8 minutos, hein? 8 minutos sem nenhuma. Vamos lá, desculpa.
2: Sem nenhuma? O cara falou do Matheus Bidu.
5: Não, sem nenhuma imitação.
0: Sem nenhuma imitação.
4: Acabei de encontrar o chefe na escada e ele falou: hoje é dia de Ancelotti.
0: Hoje não tem os donos da bola.
2: então hoje
0: só Ancelotti. Hoje não tem os donos da bola, hoje não tem esporte e debate. Então assim, sem tempo, irmão. O que foi, Fabiano? O que você quer, Maciel? Diga pra mim.
5: Tá aqui, ó.
2: Voltou.
0: Olha lá, hein, Fabiano. Eu quero informação, não quero blá blá blá, não. Seleção brasileira, hoje o assunto é sério porque é Neymar Júnior, é sério porque a gente tá falando da integridade da Confederação Brasileira de Futebol, do Santos Futebol Clube, do jogador e de você, torcedor, que também não quer fazer papel de palhaço, achar que convocação de seleção brasileira é teatro.
2: Mas tem gente que gosta, né?
0: Tem gente que gosta, é verdade.
2: Tem gente que adora.
0: Chama o Fabiano então, PDV.
2: Venha, Fabiane.
1: Vamos lá então, meus amigos. É o seguinte, tá? Sobre o Neymar, realmente a informação é de que ele vai ser reavaliado diariamente até que a CBF tenha uma confirmação, no máximo no dia 12 de junho, da presença ou não dele na Copa do Mundo. Eu tô curioso para entender o posicionamento do Ancelotti com essa história toda, porque o Ancelotti tá há 2 meses aqui falando do 100%. Que é o jogador que ele quer, com todas as melhores condições para jogar uma Copa do Mundo. Então, como será que o Ancelotti recebe essa situação? Certamente está frustrado com a forma como o Santos lidou com isso tudo. O entendimento da CBF até é de um Santos que agiu pró-Neymar e não pró-Brasil, pensando em Copa do Mundo. Então, há uma frustração muito grande interna na CBF, na figura do Rodrigo Caetano, do Ancelotti, pela forma como o Santos conduziu tudo isso. Então, ele vai ser reavaliado diariamente. Vem no dia 12 de junho a confirmação da presença ou não do Neymar na Copa, mas dá para tratar a ausência dele como confirmada para os dois amistosos e como praticamente certa para a estreia contra Marrocos. A dúvida é o Haiti. Se o Neymar não conseguir retornar a ponto de jogar a segunda rodada da fase de grupos, talvez isso faça o Ancelotti refletir quanto à presença de um outro atacante na lista que não o camisa 10.
0: Tá, o Fabiano, fica aqui conosco. O Everton, setorista do Santos, tá aqui com a gente também. Sim. Porque a gente precisa, com muita calma, analisar a linha do tempo dessa história. A ordem dos fatos, a ordem da divulgação dos fatos e, além disso, as informações que nos foram passadas e que nós temos, né, até chegar ao momento de hoje que o Rodrigo Lasmar informa a lesão do Neymar. Dia 17 de maio, Santos e Coritiba se enfrentam 11 horas da manhã no jogo que ficou conhecido como a lambança da substituição. Uhum. Neymar era atendido na panturrilha direita, uma massagem. É a direita, né?
5: Isso.
0: Sai de campo numa confusão. Dia 18, dia seguinte, era a convocação às 5 da tarde no Museu da Manhã. A CBF pede exames ao Santos.
5: Pela manhã.
0: Pela manhã. Esses exames são feitos. Aonde eles são feitos, Everton?
5: São feitos ainda na Baixada Santista, hein?
0: O Santos não tem uma clínica dentro do CT.
5: Exato.
0: É muito difícil. Nenhum clube tem. O cara não tem 10 equipamentos. É caro. Ninguém tem isso. Tem o centro ali, mas geralmente...
1: O Santos não fez os exames de imagem, tá? Isso. Tá aí a divergência.
0: É, vamos
1: o
0: lá.
1: Santos fez exames, mas não fez todos os exames. E aí a divergência com a CBF.
0: Tá. O exame de imagem não foi feito nesse dia 18, correto? É isso, Fabiano?
5: É isso.
0: Foi feito o exame...
1: Sim.
0: Aí são exames de aptidão do...
1: É o chamado exame de grau.
0: Do médico,
1: porque é o Santos, ele encontra o quê? O Santos, ele encontra um inchaço na panturrilha do Neymar. E o que, que é o inchaço? É o chamado edema. E aí o Santos não fez a outra parte do exame, que seria o exame de imagem, passou, ó, CBF, tem um inchacinho aqui, é um edema, acho que de 7 a 10 dias ele tá recuperado, que é o prazo normal para um edema de grau 2, como tá. Seria inicialmente.
0: Então,
1: a CBF fala, beleza, ele pode ter um edema, mas acho que tem mais coisa aí. E aí ele vem para cá.
0: Tá, então vamos lá, peraí, beleza. Eu não quero, eu sei da situação do Neymar com o Santos, eu sei da força política dele, eu sei do impacto que ele tem lá dentro, mas eu não vou deixar a CBF lavar as mãos nessa, não.
5: Uhum.
0: Porque é o seguinte, não fez o exame de imagem, que é a ressonância, é isso?
5: Isso.
0: É, pra você ver realmente o músculo. Cara, eu sou do departamento médico da CBF, então no dia 18 de manhã, Everton, eu recebo lá, olha, Santos avaliou, o fisioterapeuta junto com o médico, fizeram exames ali de... É, não é o exame de toque, porque o exame de toque é outro, mas é o exame de...
6: Já fiz. Né,
0: parabéns, Antilote.
6: É importante.
0: O exame de... Pô, de avaliação médica. O cara vai lá, avalia, mas não tem imagem. Aí eu sou do departamento médico da CBF. Eu convoco o cara sem o da imagem? Eu não peço da imagem? É muito fácil também jogar tudo nas costas do Santos, gente. É muito fácil. Se o Neymar mandar lá dentro, beleza. Mandou, falou, ó, não vou fazer o de imagem. A CBF não pode ser refém disso. Então a CBF também se coloca numa situação feia, porque ela convoca o cara no dia 18, de acordo com o Antilote, meio-dia, sem a imagem. E aí vem agora e fala, não, o Santos não passou tudo. Vocês são... Tem profissional do Santos no departamento médico da seleção, não tem?
5: Tem.
0: Vocês são o nível máximo, em tese, do futebol brasileiro. De organizar campeonato, de convocar a seleção, de fazer dinheiro. Vocês não pediram exame médico, então? Então a culpa é inteira do Santos. Eu não vou entrar nessa. Eu não vou entrar nessa. Você não pode tomar uma decisão de convocar um jogador com base na palavra de um exame. Por mais que você confia muito no médico, por mais que você confia muito no Santos, você está brincando com a convocação para 200 e poucos milhões de brasileiros. Que agora ficam, pô... É amadorismo, você não tinha imagem do cara e você convocou sem ter a certeza se era só um inchaço ou não, desculpa, se o Santos errou, beleza, não quis fazer o exame de imagem, não sei se foi má vontade ou não, mas a CBF tinha que ter insistido no exame que é o primordial para detectar se o cara estava lesionado ou não, vocês mesmos se colocaram nessa posição.
1: Ó, uma informação que é importante, tá? O Lasmar, ele trata da lesão como um prazo estimado de 2 a 3 semanas para o retorno. E só para esclarecer para a audiência da Bandeirantes, essas 2 a 3 semanas não partem da data do jogo contra o Coritiba, no dia 17, como diz o Santos em nota. No entendimento da CBF, essas 2 a 3 semanas são desde o dia 27 de maio, ontem, quando o Neymar passou pelos exames, tá? Então, em dado momento, o Santos, até na nota oficial, o Everton vai falar daqui a pouco, ele trata o seguinte, o Neymar estará em condições de jogo no dia 31 de maio. Ser completamente divergente é isso, e ele tem uma presença incerta para o dia 19 de junho, quase 20 dias depois.
2: É, a questão é outro jogador já estaria fora.
5: Sim.
2: Bom. Outro jogador já teria sido cortado.
0: E a CBF manteve ele.
2: Falou. Não pela importância... Mas por tudo que se criou com relação a essa convocação do Neymar que a gente vem trazendo aqui e que eu disse ontem, que foi criado um novo Quem Matou o Det Hoytman do Chama Não Chama. E a CBF, você fala muito bem, Martelli. É verdade, eu concordo com você e assino embaixo. É, eu venho batendo muito nessa tecla do Santos, porque o Santos virou refém do Neymar e o Santos é o responsável por pagar o Neymar. O Neymar é jogador do Santos, então ele até se apresentar à seleção seria a responsabilidade do Santos. Mas com certeza, a CBF, pelo peso que tem, por mandar no futebol brasileiro, ela deixou ser enganada, porque para a CBF foi interessante para criar todo o circo que foi criado naquela segunda-feira de convocação. E mais, vamos lembrar aqui que o Neymar, estimado que ele ganhou cerca de 50 milhões de reais só com o anúncio da convocação. A partir do momento que ele foi anunciado, 6 marcas subiram no Instagram do Neymar, propaganda com ele sendo convocado. Já estava tudo ali programado até para que ele... caso ele não fosse convocado também, mas o valor dele ser convocado é muito diferente. Então assim, cara, desculpa, se o cara que tá ouvindo a gente quer ser feito de trouxa, quer ser feito de idiota, o problema é dele. Mas tem todo um negócio por trás, assim, né? Que é o que a gente vem falando há muito tempo. Por que que a CBF, por que que o brasileiro não acompanha mais a seleção como antes? Porque virou um balcão de negócio pros caras, pro Neymar que manda na seleção, pro Neymar que manda no Santos, pros dirigentes que estão à frente dessas entidades, pro circo que foi armado naquela segunda-feira, pro circo que foi armado com relação àquela questão da arbitragem do Neymar ter saído ou não de campo, que também fomos feitos de idiotas, porque o Neymar não teria condição de voltar pro jogo, ele não teria condição, porque não era apenas um edema. Então, é toda uma situação... que os caras ficam brigando com a gente quando a gente fala, vocês não gostam do Neymar, vocês...
0: E a gente sempre quis ele na Copa.
2: Gente, na reta final ficou meio que impossível...
0: Não levar.
2: Impossível não levar numa situação de que ele estava assim jogando...
0: Isso.
2: E o Ancelotti está levando o Danilo e o Alexandre.
0: E tem dois machucados, Estevão e Rodrigo.
2: E ele perdeu o Estevão e o Rodrigo. Então, assim, cada um... interpreta do jeito que quiser. Se o cara quer ser feito de tonto, o problema é dele.
0: Inclusive, além disso, gente, assim, o Neymar nessa história, pra mim, ele é o que menos tem a ver. Ô, CBF, quer um exame de imagem?
2: Como ele que menos tem a ver? Ele ganhou 50 milhões de reais com a convocação.
0: Eu tô falando
2: ele
0: nessa...
2: manda no
5: não,
2: Santos.
5: Mas peraí, não divulgar.
2: Ele manda
5: não, no
2: Santos. Gente, o pai do Neymar mandava na CBF até ontem. Vocês lembram das últimas Copas? Os familiares do Neymar dentro do hotel?
0: Sim.
2: Como que o Neymar é o que menos tem a ver com
0: mas
2: isso?
0: Aí,
2: o Neymar é o que mais tem a ver.
0: Mas aí é
2: tudo
0: falta
2: que envolve
0: de
2: o Neymar é nebuloso, ô Martelli.
0: Sim, você tem razão.
2: Tudo que envolve o Neymar é nebuloso.
0: Eu tô falando da lesão.
2: Mas absolutamente tudo que envolve o Neymar tem manipulação.
0: Ok.
2: Tudo, sabe por quê? Porque essas pessoas, elas gostam de manipulação.
0: Beleza.
2: Elas gostam de manipulação. Sabe por quê? Porque tem sempre um tonto pra acreditar.
0: Mas
2: tem
0: vamos lá.
2: Sempre. Todo dia sai um malandro de casa
0: e um otário.
2: Quando eles se encontram, os otários, eles adoram ser enganados. Eles adoram e eles ficam fazendo frente a essa situação.
0: O Neymar, a questão midiática dele é inegável. Ele tinha os compromissos comerciais sendo convocado ou não. Por isso que eu falo assim, é mais importante pra CBF o circo do que pro Neymar. O Neymar ia faturar os 50 convocado ou não. Já tinha pré-estabelecido, ele tinha gravado.
2: Ah, mas tem um valor.
0: Ok, mas...
2: tem outro.
0: Eu sei, o PDV, mas
2: uma
0: é assim,
2: coisa é o Neymar encerrando a carreira. Se ele não vai pra Copa, ele encerra a carreira,
0: Martelli.
2: Tudo bem,
0: mas vamos lá. O Neymar tem a culpa dele.
2: Não.
0: Eu acho que o Neymar leva muito mal algumas situações dele. Mas a gente tá passando um pano gigante pra CBF nessa. Porque o senhor Ancelotti, que foi bancado pela CBF, nesse tal do 100%,
5: é verdade.
0: Como é que o cara leva o Neymar, então? Meio-dia? Você não falou que foi meio-dia, Ancelotti? Que você tinha... Você...
2: Talvez o Ancelotti tenha sido feito de vítima.
0: Você, com 40 anos nas costas, com toda a sua carreira, você foi lá e falou, Neymar, tá bem? Tá, fez os exames e tal, posso convocá-lo? Pode? Não, ele não tá machucado. Pode ser que tenha sido vítima, não perguntou do exame de imagem, mas assim...
1: A CBF ficou de mãos atadas também.
0: Não, que mãos atadas,
1: Fabiano? Por quê? Fabiano? Porque
0: chega,
1: quando,
0: não, chega de
1: quando
0: manhã.
1: Chega... Quando dá meio-dia... Tá bom, Martelli, mas a única informação oficial que a CBF tinha era que tá tempo hábil pra pegar uma contraprova. A CBF tinha o dever de contestar o Santos antes da lista? Essa informação de que a lesão poderia ser pior vem depois da convocação, não vem antes?
0: Não, mas vamos lá, gente.
1: A CBF tinha que chamar, se a ideia era essa.
0: Eu sou a CBF. O cara sai de campo domingo. Se pedir o exame é porque eu quero levar o Neymar. Você pede o exame, o Santos falou, não fizemos exame de imagem. Mas o cara lá, médico, apertou a batata dele, ele tá bem. Aí você, CBF, você fala, beleza, tô de mãos atadas. Não, cadê o exame? Você vai me dizer que a CBF não tem como levar o Neymar pra fazer... A CBF que fretou helicóptero pra todo mundo, com exceção do Douglas Santos, que tem medo de voar, não foi. Que tem a CBF que tem recurso pra ter Ancelotti, que se completar o contrato vai ter colocado 300 milhões, eu não vou nem discutir porque ele é um técnico caro e vale isso. 300 milhões, se vale ou não, não sei. No bolso, que é o valor dele. Que fretou helicóptero pra quase todos os jogadores, com exceção de quem tinha medo de voar. Quando chegou a notícia segunda de manhã que não tinha exame de imagem, não teve a capacidade de colocar o Neymar e falar, ó, estamos passando aí o cara, você vai fazer o exame de imagem? É o que o PDV falou. Era interessantíssima essa notícia para a CBF. Ah, então vai convocar. É um circo, foi um circo armado. Nisso, quando eu quero dizer que o Neymar é o que menos tem a ver com isso, não é que ele é santinho e tá tudo bem, é que é o seguinte, deixaram o Neymar sentar nas instituições.
2: O Marcelo, então, assim, o cara
0: ele sempre fez isso.
2: Eu acho que a questão ele sempre aí, fez isso.
0: Deixaram
2: é o precedente.
0: Exato, e não tem ninguém pra ter pulso lá e falar, não é bem assim. Então é assim, se deixaram o cara sentar, você vai fazer o quê?
4: Martelli, mas aí eu acho que a questão do precedente, quando em algum momento a CBF precisou pedir exame de imagem pra algum clube que estava pra ter jogador convocado. Se isso nunca aconteceu... Aí a CBF fica de mãos atadas mesmo, aí eu tô com o Fabiani.
0: Não, mas peraí, tá? Vamos lá.
5: Mas aí eu acho que é algo rotineiro, até porque os exames eles são solicitados pra quem vai ser convocado, mas também pra quem não vai ser convocado. Quem, todo mundo que tá na pré-lista faz. Esses exames.
0: Ontem, o dia inteiro na Granja Comaria, além do
1: treino... O Neymar mandou um exame a mais, tá? Ele mandou os exames, assim como todos os atletas, na lista de 55, e a CBF pediu novos exames na segunda-feira, dia 18, tá? Então, o que o Gabriel tá falando é verdade. Essa segunda leva de exames foi só o Neymar que precisou enviar.
0: Cara, é assim, desculpa, é muito assim pra você acreditar que é tudo uma coincidência, que, poxa, o... Uma empresa séria,
4: eu
0: cara.
4: Eu entendo o que você tá querendo dizer. Sabe quando o Muricy... Foi o Muricy que falou que a gente sabe 20% do que acontece no futebol. Gente. Pode ser que seja.
0: Pelo amor de Deus,
5: é uma sucessão de erros e de duas instituições que a gente não tá falando pouca coisa. É uma Confederação Brasileira de Futebol e um Santos Futebol Clube. Na semana passada, a gente lembra, inclusive, que o médico do Santos deu uma entrevista ao GE falando sobre ser um edema nada muito grave e de que o Neymar estaria apto já durante a apresentação, que ele estaria à disposição para o amistoso. E é algo que não vai acontecer. Então, ou seja, a informação...
4: O jogo com o Cuenca, na verdade, né?
5: Exatamente. Até o próprio Cuca, na semana passada, quando questionado, o Cuca falou, a gente conta com ele na terça-feira. O Cuca disse isso em entrevista coletiva. Ou seja, a informação passada pelo Santos, eu sei que há um descrédito em ambas as instituições nesse caso, mas o Santos sai com a imagem ainda pior.
0: Desgastada.
5: Muito pior. Porque o Santos passa essa informação, o Santos que sempre teve na mão do Neymar, porque a gente sempre trouxe aqui que tudo que é para ser divulgado sobre, em relação ao Camisa 10, tem que ser aprovado pelo staff dele, só que até quando o Santos vai se dispor a esse tipo de situação? Olha o que aconteceu agora.
0: Não, e assim, gente, eu não tô negando que o Santos, acho que o Santos quis ajudar o Neymar nessa mesmo. O Santos quis. Óbvio que o Santos, desde que o Neymar vem pro Brasil, em várias oportunidades, negligenciou o acesso aos exames. Não tô negando isso. Então, óbvio que o Santos não fez. O Santos não ia fazer exame de imagem do Bom Coração, não ia fazer 2, 3, 4 avaliações pra cair nesse discurso. Não dá tempo. Convoca o cara que exame inicial e o cara lava a mão, fala, ó, eu fiz o toque aqui na hora, achei que ele tava bem, mas só o de imagem melhora. O Santos, claro que quis ajudar a convocação do Neymar, é interessantíssimo pro Santos, é interessantíssimo pro Neymar, óbvio que é, óbvio que o Santos vai ajudar. Não neguei isso em nenhum momento.
2: É, o Santos,
0: mas
2: o Santos
0: eu não
2: tá
0: nego...
2: sequestrado pelo staff do Neymar desde que ele veio pro Brasil.
0: Você sabe aquela história do...
5: Vocês viram a nota?
0: Aquela história do... Lê a nota depois, aquela história do cara que... a CBF também adorou o discurso. A CBF adorou. Falou, ó, pô, então quer dizer que ele tá bem. Não, exame de... Não
2: sim,
0: precisa...
2: Sim,
0: desculpa,
2: sim,
0: gente.
2: Eu concordo com
0: desculpa,
2: você.
0: Pô,
2: eu
0: departamento concordo. Da CBF tá onde? Agora vem falar, ó, as informações... Não compro essa, falharam sim. O Ancelotti pode não saber de nada. Mas aonde que, pra mim, a gente pega a incoerência do Ancelotti agora? O cara não tá 100%, não sabe se vai jogar o primeiro jogo da Copa do Mundo.
2: Mas aí o Ancelotti, ele pode ter uma posição diferente. Ele pode chegar na coletiva e falar, ó, eu inicio a Copa decepcionado. Decepcionado porque eu fui feito de bobo e não gostei.
6: Me enganaram.
2: A CBF foi feita de bobo e gostou. O Ancelotti pode não ter gostado, a não ser que pra ele também tudo bem.
0: É, mas, gente, com 6, 7 jogadores que não eram pra estar nessa lista. É o que a gente fala. Ele chegou com pulso, mas terminou sem poder usar
2: relógio. Mas vai todo mundo treinando, tá todo mundo treinando. Só o Neymar.
5: E o Danilo,
0: não,
5: né?
0: Eu sei, mas aí são
2: questões... O Danilo não tá treinando?
0: Não, o Danilo só não treinou ontem porque jogou terça.
1: Treinou hoje.
2: Ah,
1: treinou
2: então, hoje. Então, tá todo mundo... Por mais que a gente pode questionar, eu não gosto do Alexandre atual, fisicamente, mas tá todo mundo treinando, cara. Tá todo mundo à disposição do Ancelotti. O único que não tá, vejam só, olha só, o Neymar não tá.
0: É que o Neymar, a gente entra na régua merecimento e físico, que é, será que ele teria que estar lá? E aí, até tem um cara que fez uma piada aqui. A imprensa não falou que ele jogava. Eu nunca falei isso. Melhor do que um monte de gente com uma perna só? Tá aí, ó. Neymar está com uma perna só. Não era isso que os boletos
2: mas tem muita gente falando isso como se fosse de fato no sentido que uma lesão, ela tira um jogador. Não tem como, tá, gente? Não tem como. Um cara com uma lesão de grau 2, ele não tem como jogar.
0: É falta de falta de vontade.
2: Não
0: dá,
2: tem como, não tem como. Eu vi muita gente comentando isso. Aliás, só pra fechar... eu tô impressionado também como tem gente hoje que torce pro Neymar, não torce pra seleção. Os caras estão preocupados do Neymar realizar mais um sonho dele de jogar Copa. A seleção que se lasque.
0: Não, tá nem aí.
2: A seleção que se lasque. O importante é o Neymar tá na Copa.
0: Imagina o João Pedro que foi no ciclo inteiro.
2: Eu tô assustado, cara. E ó, aqui tá uma pessoa que acha que a seleção hoje não tem jogadores que já teve numa outra época. Eu acho que dificilmente o Brasil vai ganhar o hexacampeonato nessa Copa. E eu falo isso há muito tempo. Mas eu torço pro Brasil. Agora, tem muita gente... Os caras hoje, eles o clube de coração dos caras, a seleção dos
0: Neymar
2: caras...
0: Neymar FC.
2: É a Confederação Neymar de futebol. Se o Neymar não tá, acabou pros caras.
0: Eu me
2: pros
0: questiono.
2: Caras só interessam se o Neymar estiver.
0: Se o Brasil ganhar a Copa sem o Neymar, eu acho que vai ter gente que vai falar, não.
2: Mas foi o que o Rica Perrone falou. A gente vai olhar a foto do Brasil campeão e vamos ficar tristes. Fale por você, meu amigo.
5: Gente,
2: eu vou pra Paulista.
0: Eu lembro, pessoal, 2002, como hoje, tá todo mundo triste com o Penta, que o Romário não foi. Romário não
2: tava na foto. Ai, o Romário não vai dar pra eu comemorar.
0: E ó, pra mim...
2: pelo amor de Deus.
0: De novo, eu falo aqui, se o Neymar vai entrar em campo ou não, eu não vou falar absolutamente nada pró ou contra o Neymar, porque nessa, numa escala de culpa, eu vou colocar a CBF lá em cima. Se ele jogar ou não jogar, cara, deixa ele lá. Eu sempre fui a favor, depois que os caras machucaram, de deixar ele lá. Mas conceitualmente e no sentido de coerência, eu vou questionar sempre o Ancelotti. E eu vou questionar sempre a CBF. Porque não adianta chegar aqui com um discurso bonitinho, as coisas vão mudar, pra jogar vai ter que... E na hora H mudar tudo. Então, Neymar, se ele for... Pô, até quero. Quero que ele jogue agora. Entra lá no segundo tempo. Eu acho uma baita injustiça com o João Pedro. Mas já que vocês embarcaram nessa, já que vocês estão nessa... Pô, desde o começo eu falei, não precisa levar 5 zagueiros, deixa um zagueiro, faz igual o Portugal que levou um cara só treinando, deixa um zagueiro lá treinando, leva o João Pedro, se precisar, você, alguém machucou, você reinscreve, você nunca vai usar 5 zagueiros num jogo. Então assim, você quer cometer o ato de levar o Neymar, leva o cara que merece também, então já começa mal. Eu acredito muito nessas coisas, sabe? O trabalho já começa de uma forma que não é tão sério, que não é visando o título em si, que não é visando a performance, é visando outras coisas, e geralmente isso não traz resultados positivos. Isso não atrai coisas positivas, isso não atrai o título. Porque tem um monte de gente aí que tá merecendo mais. Tem um monte de gente aí que tá fazendo mais, tem um monte de gente que tá sendo mais coerente, tá sendo mais correto. E acho que a gente, como torcedor brasileiro, de novo, a gente tá ficando dividido. Por uma questão, por um jogador e por uma CBF e por questões...
2: Os caras xingam jornalistas que informam que o Neymar tá machucado. Não, olha
0: exato,
2: o nível.
0: Eu não machuquei, ninguém machucou.
2: Olha o nível. Os caras xingam quem traz a informação. Ó, o Neymar está machucado. A você, esquerdista.
0: Ó, deixa
2: cara,
0: eu liberar,
2: que loucura.
0: Deixa eu liberar.
2: Eles interditaram o debate. A gente não consegue mais falar sobre a condição física do principal jogador que o Brasil tem nos últimos
0: pós-penta.
2: Porque os caras transformaram o Neymar num ícone político.
0: Se ele aparecer com a perna quebrada... Tipo assim, sem um pé, os caras vão falar, não, vocês tiraram o pé dele.
2: Exatamente.
0: Foram vocês que fizeram isso.
2: Exatamente.
0: Ele consegue sim jogar com o pé. Então assim, ô Fabiano.
2: Pô, que ponto que a gente chegou, cara?
0: Deu o seu destaque final.
2: Que ponto
0: final
2: a gente chegou? Eu quero descer. Parem, eu quero descer. Eu não aguento mais. Eu quero falar de futebol.
5: E a gente achou que ia acabar
2: com
5: a convocação,
2: aí
5: né?
2: Você fala de futebol... E os caras falam, não, você não tá falando de futebol. Eu estou falando de futebol. Você que não tá. Você que está transformando um jogador no Che Guevara de vocês. Que isso, cara? Acabou.
0: Tá
2: acabou.
5: E pra defender o PDV.
2: O debate.
1: para defender o PDV, não é uma perseguição política ao Neymar, porque ele também não gosta do Gustavo Scarpa. E o Gustavo e seu posicionamento político contrário ao do Neymar. É, então ele nunca vai ser incoerente
2: o Igor
1: tipo
2: Julião na seleção. Sabe?
1: Exato.
2: Eu não fico pedindo o Igor Julião e na aí, seleção, cara.
1: E aí acabaram-se os exemplos de jogadores que seguem caminho político, né? Porque não é como se o Neymar fosse isolado entre os outros convocados da seleção.
2: Meu Deus,
1: o Martelli, é o seguinte, amanhã, mais duas entrevistas coletivas logo de manhã, aqui na Granja Comaria, ainda não temos os entrevistados confirmados, o CBF costuma fazer isso na noite do dia anterior, então daqui a pouco a gente confirma quem serão esses nomes, e às 11 horas, mais uma vez, 15 minutinhos de treino aberto pra gente ver a movimentação da seleção brasileira. Inclusive hoje, Luiz Felipe Scolari esteve por aqui, acompanhou a atividade e tá palestrando nesse momento aos jogadores da seleção brasileira.
6: Diz a ele que eu tô chegando, tá? Que nós vamos reatar a amizade.
1: E vamos jogar. Ele quer fazer as pazes, hein? Ele quer fazer as pazes.
6: Na verdade, eu tentei, né? Só que foi de uma maneira diferente. Foi de uma maneira.
1: Adenor.
6: Eu já contei pra
1: vocês. Vou falar um negócio. É. Pro bom entendedor. Pro bom entendedor, Adenor, você precisa fazer as pazes é com outra galera, tá? Não é com o Filipão, não.
6: Torcedor corintiano, sentimento diferente.
0: Ô, Fabiano, um abraço pra você e bom trabalho.
1: Valeu, Pedrinho. Siga firme.
0: Pedrinho. Isso aí contém piada interna, mas obrigado, Fabiane. Mas é isso, gente, de seleção brasileira, cara, vamos esperar. Eu tenho as convicções que eu tenho com o início de trabalho, como as coisas são feitas, acho que não tá legal. A gente não tá nem falando sobre meter o pau nos caras.
2: Ui?
0: De acabar com a raça dos jogadores do que eles estão jogando, é só pra você ver. A gente não tá falando de performance, perigoso. Com exceção aqui de um goleiro ou outro, que a gente não concorda, um lateral, um zagueiro, tem um, é o que eu falei.
6: Um volante.
0: Tem 6, 7 peças aí que a gente não convocaria, mas o nosso principal assunto aqui tá sendo como a CBF tá enxergando a Copa e como as coisas estão sendo feitas. Não tá legal, gente. Não tá, a prioridade não tá o futebol. A prioridade não está a performance. E o que mais me irrita em toda essa história são os discursinhos que os caras usam. E que eles vendem na hora H, sim, cai por água abaixo.
2: Sim.
0: Assim, gente. Pô, tem cada jogador aí de time que... Sim. Vamos lá, vamos avançar porque é complicado. Tomara que a gente... Eu torço muito para que o Neymar... E dito tudo isso, eu quero que o Neymar se recupere. Quero que o Neymar jogue a Copa do Mundo.
2: Ah, mas tem que estar pronto para começar, né?
0: E é isso que eu tô falando. Eu quero...
5: Tem que ter treino, né?
0: É isso.
2: Exatamente.
0: Eu quero que ele se recupere. Eu quero que a previsão chegue lá no dia 10. Ele consiga treinar 2, 3 dias e entre contra um Marrocos no segundo tempo. Não acho, de novo, eu venho falando isso, que ele vai entregar a Copa para nós ou fazer a gente perder a Copa.
2: Também acho.
0: Por isso que eu acho que a cobrança tem que ser mínima no Neymar. A cobrança nele nessa Copa do Mundo tem que ser mínima. Assim como eu não vou cobrar o Danilo também, se ele entrar e falhar. Porque quem errou foi o Ancelotti. E se o Alexandre não der conta de marcar o Mbappé? E se o Léo Pereira falhar? Porque aí não é culpa do jogador. Se botar eu lá pra jogar, não adianta brigar comigo. O trouxa foi o que me botou lá pra jogar, porque eu não tenho condição.
2: Trouxa?
0: O trouxa, eu tô falando, o trouxa, quem me convocou.
2: Exato, desculpa o desabafo, mas na Copa CESP, o melhor jogador da Band Rádios, ficou no banco de reservas e só entrou no terceiro lugar.
0: Tá conosco, hein?
2: Desculpa, cara. O cara arrebentou com o jogo. Então é isso que você tá falando.
0: É verdade.
2: É isso que você tá falando.
4: E o trouxa, no caso, o treinador.
0: Isso. Só viu isso, viu tarde, entendeu? Nossa. Então vamos aguardar a situação da seleção brasileira, porque é isso. Tomara que ele se recupere. Tomara que ele consiga jogar. Não acho que vá fazer diferença de água pro vinho pra água, mas que ele esteja lá. Mas que ficou feio pra CBF, ficou. Que ficou feio pro Santos, ficou. E paciência, gente. Paciência, porque a gente tem que lembrar uma coisa que é importantíssima. Nós que somos da imprensa, nós, vocês que são torcedores, vocês que são ouvintes. O que a gente quer? A gente quer ganhar a Copa. Se o Alisson for o goleiro titular e ele ganhar a Copa, show. Se o Wesley ou o Danilo forem titular e a gente ganhar a Copa, show. Se o Endrick ficar no banco a Copa inteira e a gente ganhar a Copa, show. É isso que a gente quer. A gente quer ganhar a Copa. O maior, o que vai ficar na memória, o que vai ficar na história, vai ser a sexta estrela lá. Vai ser a gente comemorando o título junto. Porque do jeito que a gente está caminhando, se Deus quiser, a gente estiver na final lá no dia 19, né?
2: É dia 19 de julho. Dia 19.
0: Se o Brasil ganhar a Copa, a gente vai estar dividido. Falei! um vai estar comemorando com o outro, mas falando assim, viu? Dava pra ganhar com o Neymar. Ou, viu? Dava pra ganhar sem o Neymar. E a mensagem principal, que é uma nação que deveria estar comemorando um título, vai estar dividida por pirrinha por um cara que você queria por algum motivo seu, pra você estar certo na sua roda de amigos.
2: Vamos brigar, vamos dividir por causa de político, não por causa de jogador. Não,
0: aí também acho que não precisa disso
2: mas,
0: tudo,
2: mas parece que vai piorando, né?
0: Não, é tudo
2: a polarização era só um político aqui, um político lá.
0: Mas é porque
2: agora o jogador assim, virou um ativo político,
0: mas
2: virou
0: um boneco político. Assim, cara,
2: e aí você, né? Aí você discute a parte física dele.
0: Mas não,
2: você,
0: não é só jogador, tá do lado. Não. Mas posso falar? Isso é um sintoma, dando uma brisada aqui.
2: Sim, tudo virou isso.
0: Você não pode gostar de um cantor hoje.
2: Isso.
0: Porque se o cantor, por exemplo, subir com uma bandeira do Brasil no palco, você não pode gostar dele se você tem uma visão diferente. Se o cara sobe com outra coloração, uma mais da Rádio Bandeirantes aqui, você não pode gostar dele, porque senão vai contra. Gente, para com isso.
6: O PDV, aliás...
0: Você gosta do cara que canta, se ele apoia, por isso você concorda ou não, pô, escuta a música dele, vai pra casa, velho. Entendeu? Escuta a música dele. Você gosta da música, pronto. Então, assim, a mensagem é que a gente comemore o título.
2: Que não vai vir?
0: Que, na minha visão, não vem também, mas se vier...
2: E porque não tem nada a ver com isso também, porque a geração talvez não consiga levar a gente pro título, né?
0: É isso.
2: Por conta disso.
5: E eu tava pensando aqui, é maior jejum nosso se a gente não ganhar a Copa esse ano,
0: vai,
5: né?
0: Vai ultrapassar o de
5: 24 anos, isso.
0: É, pra 22, não é isso?
5: De não, 70 não, pra 94.
0: 70 pra 94, 24 anos, é isso. Aí tiver
2: os 2002. Vai pra 24 também.
5: Isso, se não ganhar perder, agora,
2: aí, foi pra 28.
0: Verdade. Aí só vai pra 28.
2: Vai pra chegar a 28.
0: Romário, que também, inclusive, ficou fora da Copa de 98, já que a gente entrou nessa, ele ficou...
2: E foi cortado porque machucado. Tava jogando futevôlei e se machucou.
0: Pois é.
2: Ele se machucou jogando futevôlei. E aí, à época, ele ficou pé da vida com o Zagallo e com o Zico. Né?
6: Ele já tinha
2: um problema com o Zico por conta dessa questão de Flamengo, né? Porque o Romário, ele é contratado pelo Flamengo como o melhor jogador do mundo à época, né? Uhum. Voltando do Barcelona. E ele meio que decepciona. O Flamengo monta aquele super time com o Sávio, com o Romário, entre outros grandes jogadores. E aquele time não entrega. Uhum. E aí o Zico fez duríssimas críticas à época. O Romário já fica meio assim, e aí o Zico era o coordenador da seleção do Zagallo em 98, e o Romário é cortado. O Romário, ele é chamado e cortado, entendeu? Então, o que diferente de 2002, quando ele não é chamado.
0: E lembrando, hein, até 24 horas antes da estreia, o Brasil vai mandar a lista oficial agora dia 1º, né? Já tá convocado, você tem até esse prazo. E aí você consegue mudar até 24 horas antes da estreia no torneio.
2: Isso. Depois você não pode mais trocar jogador.
0: Acabou só por lesão e constatada com exame.
2: É,
0: aí
2: isso.
0: Aí você troca.
2: Isso.
0: Pô, Brasil e Marrocos, fulano machucou. Aí, isso,
2: durante a Copa.
0: Obviamente que a FIFA, que não isso. É boba, vai falar, vamos lá, gente, é muscular? Exames de imagem, por favor. Porque senão você omite. Você fala, não, rompi aqui o ligamento. E aí o cara troca. Então assim, pô... É exame de imagem, tá? A entidade séria faz isso. Aí você só pode trocar por lesão.
2: Se minha memória não está me traindo, o Romário cortado em 98, ele é substituído pelo Zé Roberto.
0: O Zé Roberto?
2: O Zé Roberto joga a Copa de 98, não joga 2002 e volta em 2006 como um dos principais jogadores. E dentro de campo também foi um dos poucos jogadores na Copa de 2006 que estavam bem fisicamente, né? É absurdo, né?
6: E sabe qual que é a ironia, parafraseando o Hernanes?
5: É irônico, né?
6: Ele teve também um problema de panturrilha à época.
0: Não, panturrilha.
2: O Romário.
0: Então, panturrilha isso aí é jogador que eu sempre escutei falando. Panturrilha não tem o que fazer, gente. Panturrilha você anda, você usa. É o tipo de músculo que não tem o que fazer, você usa pra tudo. Você usa pra absolutamente tudo. É sustentação pra você levantar. Não tem o que fazer, gente. E é o que o PDV falou. Não adianta achar, quando ele jogou com problema no joelho, né, você trava o joelho, era LCA, não era?
2: LCA.
0: Você trava o joelho ali com proteção, não é o ideal, mas você até consegue levar. Pô, tá com uma dorzinha aqui, até leva. Panturrilha, você não tem o que fazer, gente. E vamos parar com essa bobagem. Se ele tiver ou não tiver, não dá pra gente ficar assistindo o jogo. Olha, mas se ele tivesse, por que se o João Pedro estivesse, se o Pedro estivesse, caras que estão performando e estavam performando mais? O debate tem que ser esse. E se esses caras estavam fazendo 2 gols de bicicleta, 3 gols por jogo, estivessem, a situação não seria diferente.
5: Ô, então, amigos,
0: vamos virar a chave.
5: Não, eu só queria destacar...
0: Por favor, chame o PDV de colega de trabalho, porque ele PDV, não faz amigos,
5: tá bom,
0: aqui.
5: Colega de trabalho...
2: Exceto o Everton, que é o único
0: dá uma força, né?
2: O único presente no aniversário do Santiago de um ano daqui, tá? Só pra avisar.
0: Não, mas, mas peraí, você esqueceu de combinar com os caras que a gente trabalha de final de semana, né?
2: Mas,
0: e quem
2: mas
0: mais
2: aí
0: trabalha
2: eu vou ter que
0: como
2: falar.
0: Narrador sou eu.
2: Não é a minha cota. É a cota da mãe do Santiago.
0: Ah, oh, sim, entendi.
5: Você viu?
0: É verdade.
5: Colega de trabalho. Então. Não, mas será que a gente teria que agradecer o Bruno?

0: jornalista, eu não jogo bola.
1: É.
0: E eu vou estar na Copa.
1: Eu não. Diga, não, Bruno
0: você
1: Milhões,
0: vai,
1: eu tô
0: você
1: com
0: vai,
1: inveja.
0: Você vai narrar jogos da Copa.
1: Não, mas não vou estar na Copa.
0: Não, mas tudo bem, mas você estará na Copa.
1: Mas eu estarei...
0: A Rádio Bandeirantes tem os direitos de transmissão da Copa.
1: Eu estarei na Copa
0: e nós estaremos nas transmissões. Nossa, eu não tenho
1: com
0: porque...
1: micro-ondas,
0: eu não tenho
1: forno,
0: porque ter inveja do Neymar.
1: Copa, gin.
0: Eu não tenho porque ter inveja academia. Do Neymar. Até porque ele estar ou não na Copa não muda a conta bancária dele. Não muda nada.
1: Ah, é aquela muda coisa, é aquela ego, coisa assim, né? Se te dessem 100 conto hoje, você parava de trabalhar 100 reais.
0: Não.
1: É pra ele, dá 10 milhões lá.
0: Então assim, não tem nenhuma inveja. A minha função aqui é essa, gente.
1: Cadê a sua teoria, Milhões? Boa tarde, ao senhor. A gente vai virar a chave. Sobe o hino do Palmeiras aí, por gentileza. Porque nesta primeira informação de Bruno Milhões no Allianz Parque, o Palmeiras enfrenta o Júnior de Barranquilla. Buscando a liderança, mas tem que torcer pro seu Portenho vacilar, não é isso?
0: Só solta o hino depois que ele falar a teoria dele.
2: Verdade. Ah, vou falar a teoria primeiro, depois eu falo do Palmeiras. Martelli, PDV e amigos, ó. Voltemos àquele dia fatídico, Santos e Coritiba em Itaquera. Intervalo, Neymar sai com um incômodo na panturrilha. Ele volta pro segundo tempo, dá uns minutinhos, sente de novo, chama o massagista que dá aquele migué na beira do campo. Eles percebem naquele momento que o Neymar não teria condições de continuar em campo. Logo, eles vão... né, acabar tendo que dar notícia, o Neymar tá lesionado, vai prejudicar a convocação, Ancelotti vai tirar ele da lista. Surge uma ideia, criar um cenário para culpar o juiz, como se o Neymar ainda tivesse condições de jogo, só que a culpa da saída fosse da arbitragem. Uma mentira muito bem bolada pelo Santos Futebol Clube. Alguém sopra no ouvido do árbitro, ó, sai o 10 e entra o 7. Essa é a mudança. Enquanto o árbitro já se preparava para subir a plaquinha, alguém anota no papel, 31 do Escobar e não o 10 do Neymar. O quarto árbitro chama o Neymar, o plano funciona e cai toda a culpa sobre o árbitro, enquanto o Neymar lesionado fica na seleção brasileira e muda a narrativa do futebol brasileiro. Foi esse o plano aí,
1: absurdo
2: armado,
1: cinema.
2: Truque de mestre do Nossa, Santos Futebol
1: que
2: Clube.
1: Que cinema, hein? Que cinema.
0: Absurdo.
1: Bruno Milhões, eu vou te falar.
0: É isso que eu quero receber no meu zap.
1: Quanto mais louco...
2: Se as pessoas soubessem o que aconteceu em Santos e Coritiba, ficariam enojadas.
1: Nossa senhora. Ô, Milhões, como é que tá o clima aí no Allianz Parque, por gentileza, pra essa última rodada da fase de grupos da Libertadores com o Palmeiras em campo?
2: Ah, sendo bem sincero, tá meio down, viu, Martelli? Pouca gente ainda.
1: Down em português.
2: Ah, tem pouca gente aqui no estádio, viu? Não tem uma presença muito grande de palmeirenses ainda, não. É claro que o pessoal fica do lado de fora, na Rua Palestra Itália, na Turiaçu, curtindo um pouco, né? Dando aquela esquentada no motor, mas dentro do estádio ainda pouca gente. Há mais ou menos uma hora da bola rolada. Daqui a pouco o Palmeiras, como você destacou, tem que ter um bom resultado. Não só pra buscar liderança, o Palmeiras é o segundo colocado com 8 pontos, tá atrás do Cerro, mas também pra não dar margem aí do Sporting Cristal ultrapassar o Alviverde, que pode terminar essa noite, quem sabe, fora da fase mata-mata da Copa Libertadores, com uma combinação de resultados. No mesmo horário, enquanto o Palmeiras pega o Barranquilla, Sporting Cristal e Cerro jogam. Em caso de vitória do Sporting Cristal e derrota do Palmeiras, o Palmeiras está fora da Copa Libertadores. Então é um cenário que é difícil, o Palmeiras é favorito? Claro que é, o Rúnio Barranquilla já não tem nem mais chances de avançar à próxima fase. Ainda assim, claro que tem que redobrar as atenções ao Abel Ferreira, porque ficar de fora da Libertadores na fase de grupos vai muito contra tudo que ele já fez neste clube desde que chegou. Então atenção dobrada no Verdão, a bola rola às 7 horas da noite com transmissão Bandeirantes.
1: Vamos lá, ó, a gente vai fazer um intervalo aqui nas primeiras informações do Palmeiras com o Milhões. Tem que falar do jogo de ontem. Eu não vou esquecer não, hein, de ontem. Não vou esquecer não, viu, torcedor corintiano. Que na hora que vocês estão ganhando é festa. Segue o líder da Liberta.
0: E na hora que tá perdendo fica triste.
1: Aí na hora que vem a derrota, ó, não, porque não sei o quê, porque não sei o que lá. Cadê o futebol?
0: Mas não é assim que é o futebol.
1: Os caras pararam de jogar.
0: Aliás, Yuri Alberto vaiado, hein?
3: É, que então.
4: Que pergunta do Milhões ontem que saiu em todos os lugares,
3: é verdade.
4: Hein?
3: Faltou,
1: faltou a imprensa. Pra quem
4: ontem,
1: não ouviu...
2: Tomei uma invertida do holandês, hein, cara?
1: Pra quem não ouviu, o Milhões tirou a Arena do Corinthians do eixo. Depois do intervalo, a gente vai reproduzir o dia que Milhões quase tomou uma baga na cara.
4: Milhões e o contador do Memphis.
1: É isso. Quase que ele tomou.
2: Falei, Memphis, me dá seu olerite, Memphis. Deixa eu ver.
1: Segura aí, ó. Segura aí. Daqui a pouco a gente fala dessa história e explica a você aqui na Bandeirantes. O meu amigo Paulo do Vale está indo ao break.
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3: Avenida Aricanduva, no sentido bairro, com 3 quilômetros de lentidão. A fila começa na altura da Rua Astarte. Do outro lado, a referência é a Avenida da Lila e vai assim até a Avenida dos Latinos. Meia hora é o tempo estimado no trajeto.

0: caminhou melhor pela Avenida Rio das Pedras, ainda que com 1 quilômetro de lentidão até Latinos. 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
0: Caminho péssimo agora, o corredor norte-sul em direção a Interlagos, parando desde o viaduto Santa Generosa, praticamente emenda tudo, até depois do viaduto Luiz Eduardo Magalhães, viaduto da Roberto Marinho. Essa lentidão vai até a altura da rua Pirandello. Você faz caminho melhor por vias alternativas, como a Avenida Jabaquara até a Bandeirantes, ainda que agora tenha trânsito intenso na passagem pela Praça da Árvore. 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
12: h 49, o Resenha vai até às 6h30 hoje, porque depois o Ulisses Costa assume a transmissão da Bandeirantes para Palmeiras e Júnior de Barranquilha pela última rodada da fase de grupos da Libertadores do Grupo do Verdão. Suba o hino do Timão, por gentileza. Por mais que não mereça, o Corinthians tinha ontem a faca, o queijo, a geleia, o forno, o pão. O que mais que vai bem? Dependendo do horário, o cafezinho, outro horário, um vinhozinho. Tinha tudo. Tudo. Mas faltou uma coisa, né? Enxergar o jogo como o Platense enxergou. O Platense entrou em campo, era uma final de Libertadores. Jogando com uma raça absurda, eu vi alguns trechos do jogo. Jogando com uma raça absurda. Alguns trechos não, vai. Vou te falar que eu não vi 3 minutos, o resto eu vi. É, até porque ontem tinha mais condição de ver em relação a televisão, sabe? Então, assim, o Platense jogou dando a vida. Tinha torcedor do Platense lá apoiando. Jogou com uma raça danada. O Diniz não poupou. E aí o planejamento caiu por água abaixo. Porque você não poupa, o time não performa, o time não joga. O time falha. Cobrado pela torcida, inclusive. Né? Eu acho que o torcedor está entendendo que na fase do Timão não basta cobrar quando as coisas estão assim afundadas já. Não estão deixando afundar, tem que cobrar na hora. E o Milhoza estava lá ontem, inclusive pautou o Memphis Depay. Antes da gente falar do jogo, o que aconteceu ontem para a audiência Bandeirantes que a gente prometeu explicar? Aconteceu com o Bruno Milhoza.
13: Memphis, Corinthians still always use some money about your last contracts. Does it have a difference?
14: Don't worry about that. Why you want to watch my pocket? That's your money.
13: I just want to know if it makes difference in the renewal of your negotiation.
14: Well, first there have to be a good negotiation. First there have to be a new renewal and all of that. And then again, there will be something private, because I hope that this time, not the whole world will have to be in my, inside of my contract every day and chasing numbers every day, because, yeah, I don't think... But anyway, if the guys like to do that, they can do it, you know. I make a lot of money for, like, a lot of years. I've been playing professional since I'm 16. I made the first million when I was 19. It's not that I come to Brazil to make millions, you know. I've been, like, making millions for many years. All I want to do is give back. And if you... I don't want to show it, but I'm sure that people know about the numbers that, you know, that I generate. So I'm very proud of that, actually. I'm very proud of what I'm doing here. Of course, the last 2 months have been difficult, outside the field and inside, but let's not forget two amazing years, and it felt so short, like it goes by like this. We have to be very appreciative of this moment, because you don't know when it comes again, and I think this club, again, has the great potential to be one of the biggest globally, so that's all I want to achieve with them, okay? Thank you.
12: Caramba, hein, Miliose, pô, perguntou sobre a renovação de contrato dele, ele falou, o que você tá querendo saber do meu dinheiro, né? É, o contador Bruno Miliose, mas eu entendi a sua pergunta, o Brunão, e ele até respondeu, ele levou pro lado, falou, pô, eu tô fazendo milhões há muito tempo, meu primeiro milhão eu fiz aos 19 anos, isso é inegável, o cara quando dispõe, é o maior artilheiro da seleção holandesa, e falou que o contrato tem que ser bom. Além disso, mencionou que os últimos 2 anos não foram bons, mas ele tem que ser, tem que agradecer os últimos 2 meses não foram bons, mas os últimos 2 anos sim, com títulos, aproveitar o momento, e as pessoas devem saber os números que ele gera. Do que ele está falando?
4: O Martelli.
12: Vamos lá, patrocínio, não sei até que ponto, fora você somar o salário dele, mude tanto, você tem o interesse de estampar na camisa, é verdade, mas o Corinthians já tem uma marca fortíssima, com ou sem um cara como o Memphis. Copa do Brasil, que ele ajudou muito, 70 milhões. Campeonato Paulista, premiação quase toda para ele. A Supercopa do Brasil também foi quase toda para ele. Então, assim, tirando a Copa do Brasil, o dinheiro gerado por ele tem um impacto, mas também ele se defendeu, né?
6: Se manter,
12: né,
6: na Miriam? Série A do brasileiro.
12: Sim, também tem cai, essa. Também tem
6: quebrou,
12: essa.
6: Né? Quando mas, quebra.
12: Ele foi determinante, é inegável isso. Bravo. Mas, gente, se o Real Madrid pega a cara... E não renova por gratidão. Isso é um ponto que eu sempre trago aqui. O Real Madrid não... Cara, o Real Madrid mandou o Cristiano Ronaldo e falou, obrigado, irmão. Obrigado. O Real Madrid faz isso. Um monte de clube europeu faz isso. Então, assim, eu entendo, é verdade, ele foi super importante ao Corinthians. Talvez ainda seja, se ficar e se continuar jogando. Mas foi uma defesa do Memphis, né, Milhoz?
4: Ah, eu perguntei pra ele, eu fui começar a perguntar justamente dessa forma. Memphis, Corinthians ainda te deve muito dinheiro. E ele me interrompeu. Falou, o que você quer saber do meu dinheiro? Ah, o dinheiro é seu. E agiu dessa forma. Aí eu falei, não, eu só tô perguntando pra saber se isso faz alguma diferença na renovação do seu contrato. Foi essa a minha pergunta. Essa ele não respondeu, né? Costurou, justificou o valor que ele recebe, falou dos milhões que ele acumula desde que joga no futebol europeu. E tá no direito dele, mas a questão em si não foi respondida. Se realmente esses 42 milhões de reais vão ser diluídos ou não no novo contrato do Memphis. Segundo o Luiz Fabiano, isso vai ser acordado em um novo contrato até o mês de 2028. Mas foi uma pergunta normal aí, que o Memphis subiu o tom e por isso que... Enfim, repercutiu um pouquinho, porque o holandês ficou um pouquinho fora de si para responder essa pergunta.
12: Quando toca em algum ponto sensível assim, porque realmente, pro jogador, independente do que ele fez, esse discurso de Corinthians deve 40 milhões, você põe o jogador numa situação meio... perdão, numa situação meio complicada, né? Porque parece que ele não merece. O que, que eu quero dizer? Você fala, pô, mas é muito dinheiro para ele. Mas quem fez o contrato? Pedro Silveira, lembra? Então, assim, também não é culpa do Memphis. Você pode julgar, ó, é pouco, é muito. Nossa, que barbaridade. Mas, gente, qualquer um de nós aqui, tá? Qualquer um de nós aqui, numa profissão sua, assim, te oferecem esse monte de regalia, você aceita, cara. Mas lógico que você aceita.
6: Você acha que eu vim pra Bandeirantes como?
12: Ó, mas estão filmando. Esse prédio é aqui do lado, hein?
7: É mesmo?
12: Esse prédio é aqui do lado, hein?
7: Rapaz.
12: Rapaz, estão chegando na Band, hein? Estão chegando, os caras. Meu Deus do céu, cara.
7: Eu conheço essa esquininha, hein?
6: Era um estacionamento.
12: Meu Deus do céu, clica na Band News TV pra você ver. Bota a TV pra você ver. Já tá chegando em nós, hein?
7: Esse assunto aí a gente não falou ainda,
12: hein? Desfalque na sinal. Cara, a investigação do Vocaro chegou, hein? Everton, algo a declarar ou não?
6: Rapaz, eu ia comprar um apartamento aí.
12: Algo a declarar, ô Gabriel?
6: Sobre o quê?
12: Sobre a polícia tá fechando o cerco aqui, não. Porque... Eu não tenho apartamento ali, inclusive eu não tenho nenhum lugar. PDV é algo a declarar?
8: Não.
12: Não, né? O seu não. Também é pra outra... É. Milhose, aqui na esquininha, aqui, aquele puxadinho que tem aqui, sabe? De 400 metros quadrados, baratinho. Eita.
4: Você que
12: tem
4: que deu
12: alguma
4: aí?
12: Coisa ali? Não, a polícia, os caras parando aqui, fechando o cerco. Tem nada a ver, né? Bom, então continuando falando sobre Memphis e sobre o Corinthians, qualquer um que oferecesse o contrato que ele tem, você aceitaria, gente. Você aceita. A questão é que agora tem que mudar, e vai mudar, enfim. E é muito dinheiro mesmo, mas do jeito que o Fabiano falou, pô, não vai ter que pagar nada pra ele, exceto o que já deve, é um contrato de graça, aceita, vambora, pô, o cara é melhor que muita gente. Ontem, agora falando de bola, ontem ele estava se escondendo.
8: Ontem. Natural.
12: Natural. É. A culpa não é dele. A culpa é do Diniz. Eu não vou... Vamos falar de bola, vai. Vamos falar do jogo.
7: Não, você começou... Desculpa, Martins. Você começou elogiando a equipe do Platense.
12: Isso.
7: Mas ontem a derrota do Corinthians está mais na conta do Hugo Souza do que do efetivo Platense.
12: Mas por isso que eu estou falando. O do Diniz, eu acho que o único erro do Diniz ontem, que não é um erro, foi ele começar com o Memphis. Por quê? Tava escrito, não vai botar o pé. Eu não botaria o pé, gente. Tem jogador que joga... Você tá um dia de ir pra seleção. Último jogo do Memphis, o cara vai pra seleção holandesa. Ele não vai jogar o final de semana. Ele tá indo pra seleção. Então, assim, ele não vai botar o pé. Talvez fosse o caso de colocar o cara no segundo tempo. De resto, ó, Hugo Souza.
7: Nossa.
12: Não vou botar a culpa no Diniz, porque ele sai catando borboleta. Saiu o pênalti. E erro de posicionamento ali, né, do Garro. O erro do Hugo, na minha visão, não foi saidinha de bola do Diniz. Foi um passe que ele tinha tempo pra dominar. Sim. Não foi aquela coisa arquitetada.
6: Afobação.
12: Foi a afobação do Hugo. Então, assim, ontem, cansei desse discurso também de que tudo é como o PDV bem disse e me ensinou. A gente superdimensiona o trabalho dos treinadores nos clubes. Pro bem e pro mal. Jogadores estavam comendo a bola no timão. Pá, jogando passe quando chegaram. Parou.
7: Uhum.
12: Ontem o Diniz, cara, pô, ele botou o que tinha de melhor, ninguém performou bem, o Lingard entrou, não performou bem, o Labia, ninguém tava bem ontem, então assim, ontem é na conta do jogador.
4: O Caio César foi bem.
12: O Caio César, ele tenta, né, ontem ele tava tentando.
7: O Labia também, eu acho que entrou Labia bem, ele deu um chute ali.
6: Então, assim, foi ele que chutou no gol.
12: Ele fez, o Caio César faz uma jogada, ele dá a bola, acho que no Pedro Raul. Pedro Raul tava na pequena área. Ele testa no centro do gol. Então, assim, não é culpa do Diniz. As duas... Tem que ligar o sinal de alerta do Diniz no seguinte do quê? No sentido do quê? Gente, ó, não dá pra entrar de salto alto assim, não. Achou que tava trocando passes, ó. Pô, tamo aqui, vai ser classificado. Não dá pra ser assim. Gol perdido do Raul não é culpa dele. As falhas não são culpa dele. Então, assim, mas ele precisa cobrar o time.
7: Yuri ontem também não ganhava uma, né? Que partida do Yuri.
12: Foi mal ontem.
6: Cara, se é uma coisa que talvez daria pra colocar na conta do Diniz, se o Corinthians não estivesse andando em campo, e falando em desempenho dos jogadores, porque eu achei que Breno Bidon ontem muito mal, Rodrigo Garro mal, a defesa também com dificuldades. O Platense foi pra se defender, jogar no contra-ataque, o Corinthians oferecia
12: lembrou
6: tudo praticamente.
12: Bem, erro do Diniz, esse eu aponto. Pra quem inventar uma, deixa o André, cara.
7: Uhum.
6: É que o André, cara, eu acho que ele tá realmente precisando de uma...
12: Topou o Carrídio.
6: Mensagem. Isso, aí eu concordo com você. Mas se dava pra colocar alguma coisa na conta do Diniz, é na sequência. Como assim? O Diniz, ele meio que dá uma negada, assim, em relação a... Ah, o descanso não é tão primordial assim. Eu acho que no longo prazo é. E ontem o Corinthians talvez podia acusar cansaço. Mas no caso... Exatamente de ontem, eu achei que a postura dos jogadores estava muito diferente.
12: Mas, eu entendo que você tá falando de cansaço. Vai parar um mês agora. Ontem a gente falou sobre se ia poupar ou não, timão, enfim. Ele não poupou. O Alan, pra mim, a insistência dele não tem condição de ser titular. Hoje, pode ser que tenha. Iria de Carrídio, até mesmo o André caiu de performance, mas melhor ainda. Quem jogou bola? O Bidon. Marca o campo inteiro. É um cara que corre, o Raniel ele tirou pra deixar um pouco mais ofensivo, não foi?
6: É porque ele tava sem função no primeiro tempo, né?
12: E assim, na conta dos jogadores, gente. Uma ou outra decisão ali do Diniz que a gente pode questionar, mas na conta dos jogadores. E o Yuri saiu incomodado, vocês perceberam?
7: Sim.
12: Porque o time tava perdendo, ele é substituído, em vez dele sair correndo, ele sai andando.
6: Ele tava correndo, quando ele começa a escutar vaias, ele começa a andar.
12: Isso, por isso. Aí acho que ele ficou meio injustiçado. Não caiu bem a declaração dele.
7: Não.
12: A declaração dele de querer sair, por mais que ele tenha se arrependido, ao que parece, não caiu bem. Não era o timing. A gente tem que saber o timing de falar as coisas. Tá numa fase boa. Acho que foi depois de uma vitória na...
6: Contra o Barra.
12: Contra o Barra, na Copa do Brasil. Uma classificação. Bem lembrado, Gabriel. Não é o momento de você falar isso, cara. Você vai ter a pausa agora pra Copa do Mundo. Não precisa, gente. Não precisa. Você também não precisa garantir. Falar, ó, não saio do Corinthians. Mas você falou, ó... É o que todo mundo fala. Tem o contrato no timão, pretendo cumprir. Se o cara sai, você fala, ó, eu pretendia cumprir, mas veio uma bolada. Normal.
6: Só que o Yuri armou uma situação muito ruim pra ele em relação ao ambiente, Everton, PDV e Martelli. Só que a situação não é tão fácil pra ele sair, né? Corinthians tem 50%, o Zenit, que é comandado por uma estatal russa, que é a Gazprom, que é uma das maiores produtoras de gás do mundo, não tá precisando de dinheiro. E assim, os clubes europeus têm uma dificuldade em negociar hoje com clubes russos, né, por conta das sanções da UEFA. Ou seja, o Yuri tá no pior cenário possível. O Corinthians pede 20 milhões de euros por 50%, o Zenit pode pedir quanto que ele quiser pelo restante do percentual, e o Yuri tá nesse fogo cruzado, e agora querendo sair sem ambiente com a torcida. Ou seja, o negócio, caso aconteça, tem que ser uma situação talvez de troca, né?
12: Troca. E outra, vocês já perceberam que toda hora que ele tá em alta, não dá pra sair? E toda vez que ele começa a baixar, vem a janela. É sempre assim.
6: Verdade.
12: É sempre assim. Ele tá em alta, não tem como sair. Aí ele vai caindo a performance e tal, vem a janela. E ele não sai. Faz uns 2-3 anos que ele tá no time, ele não sai.
6: Mas ele não queria sair, né? Sim. Quem queria era o André Cury até então, porque tinha uma dívida em relação ao Corinthians. Agora ele quer.
12: Que aí o empresário, ele inteligentemente... Aí pro torcedor corintiano é ruim, o empresário olha lá no Corinthians e vê aquela última linha aqui. Pô, o Corinthians me deve 30 milhões. Se o Yuri sair e vender ele, sei lá, vai, vou chutar, 40 milhões de reais, metade, 80 milhões total, ele vai, bate lá no clube, ó. Viu? Em vez de você depositar pro Corinthians, você deposita 30 pra mim, que é a dívida que o cara tem, e deposita 10 pro Corinthians. É óbvio que o empresário entende que pra receber do timão você vai suar, hein?
6: Vai.
12: É demorar, então numa dessas, numa negociação, você recebe antes. Mas eu boto na conta dos jogadores do Corinthians ontem, apáticos,
6: não, também,
12: abaixo.
6: Concordo plenamente.
12: E se a gente for fazer balança de culpa aqui, não é que o Diniz também passe em branco, mas ele é o menor dos culpados de ontem. Platense tem o mérito também, marcou muito o Corinthians.
6: O Dezinho joga muita bola.
12: Aquele gol, cara, o gol que ele faz... de cobertura, mesmo que se você perceber, o passe do Hugo é forte, ele domina a bola e amortece.
6: É uma pedrada.
12: Não é fácil, pedrada. Não é fácil. Ele não levanta a cabeça. Ele tem a noção do gol onde já tá, e ela passa tão rente ao travessão que eu até fiquei pensando, pô, acho que o Gustavo Henrique podia ter... Não tinha como.
6: Não tinha como. E ele tinha ido bem na Argentina já contra o Corinthians.
12: Não tinha como. É um bom jogador esse 10.
6: Bom jogador.
12: Então, é assim. E a história de seleção brasileira sobre o que já foi também.
6: Mas abalou, né?
12: Foi. Não, abalou.
6: Abalou. Mas...
7: Pode dizer que não,
12: mas... olha que legal. Abalou. Quer saber uma coisa? Abalou ele não ter ido, com certeza. Sim. Sabe por quê, gente? A bala não é... Se fosse o Bento, eu acho que ele até olharia e falava... Pô,
6: mas tava
12: o cara
6: comigo,
12: tava
6: ali,
12: no
6: né?
12: ciclo, tava comigo, enfim, falhou. Provar um cara totalmente ali, o cara acho que deu uma balada. Mas, ó, ponto... Ele não fugiu, não. Eu vi gente ontem filmando na zona... Ó, o Hugo não quis falar. Ele falou na saída do campo. Ele já tinha falado, ele chamou a resposta, falou, errei, vou errar, não é... Isso é legal do jogador. O jogador vai falhar mesmo, gente. O jogador falha, acontece. É claro que quando isso sistematicamente acontece, aí precisa ser avaliado. Mas ainda não é o caso do Hugo. Problemas para o Timão, que tinha a melhor campanha em relação não só... Não ao Flamengo e ao Rosário Central, mas agora vem Rivadavia, Independente Del Valle, todos esses, se o Corinthians pegar no sorteio... joga fora de casa. Eu tenho uma dúvida aqui que eu gostaria de saber dos senhores. Que ontem, inclusive, eu me peguei pensando. O grupo do Mirassol, por exemplo, tem LDU com 12, Mirassol com 12. Quando for agora para as oitavas, o sorteio é quem passou em primeiro num pote.
7: Isso.
12: Quem passa em segundo no outro pote.
7: Uhum.
12: Então, Corinthians não cruza LDU, não cruza Independente Del Valle, não cruza, por exemplo, Flamengo.
7: Flamengo.
12: Vou citar um exemplo aqui. O Corinthians passa... E o Mirassol passa. Vou usar o Mirassol, que é o mais próximo da nossa realidade. O Corinthians fez 11 pontos e passou em primeiro. O Mirassol fez 12.
7: Mando do Corinthians.
12: Mando do Corinthians, que não é melhor campanha em pontos.
7: Não.
12: É posição do grupo.
7: Aí você pode até ver melhor campanha entre os primeiros colocados e tal, mas...
12: É sempre o parâmetro primeiro.
7: Parâmetro grupo.
12: Então, eu me peguei nessa dúvida, porque, como diz o Hernandes, é irônico, né? Você lembra que a gente reclamava do Campeonato Paulista? O Paulistão era assim. Tinha gente que fazia ponto pra caramba no grupo e não avançava.
15: Mas isso desde que o mundo é mundo. Então você vai pegar se o Lanús tivesse feito 11 pontos na terceira posição, não, passaria o Lanús no lugar de um time que passou em segundo.
12: Não, tô falando de mando, PDV. Não tô
15: desde
12: falando
15: que
12: de
15: o mundo
12: grupo.
15: É mundo,
12: não,
15: é assim.
12: Não, tô falando de grupo. Não, o Paulista era diferente. Tô falando de pontos e grupo. É diferente. O Campeonato Paulista era outra parada. A questão é, o clube faz a melhor campanha do seu grupo, pode ter feito 11 pontos, o outro 13, 14.
15: Mas é que a diferença é que você joga dentro do seu grupo, então você é o campeão do seu grupo.
12: É, mas no Paulista também era assim.
15: Não, no Paulista você não jogava no seu grupo, você jogava com os times fora do grupo. Entendeu?
12: O Paulista... Ah, antes era... É verdade, você não pegava os caras mesmo, é verdade.
15: Por isso
12: verdade.
15: Que no Paulista parecia injusto.
12: É verdade, é verdade.
15: Você é o campeão do seu grupo, então...
12: É verdade.
15: A vantagem que você tem de ser o campeão do grupo...
12: É fazer você... contra outros grupos, outros caras de outros grupos, o jogo em
15: que
12: casa.
15: Que não foram campeões do grupo, então, entendeu?
12: Sanada essa dúvida que
6: quinta
12: eu realmente tinha.
6: Quinta melhor campanha, né?
12: É a quinta melhor quinta campanha. Quem são os... Independente Del Valle...
6: Independente Del Valle,
12: Flamengo tem a melhor campanha, né? Flamengo... Rosário Central.
6: E também.
12: É isso, esses quatro.
6: É isso, exato.
12: Ah, desses LDU, aí.
15: Não, né? o Rosário perdeu a primeira posição.
12: Perdeu.
6: LDU.
12: Não. LDU.
15: Passou o Independente Del Valle em primeiro no grupo do Rosário Central.
12: Quem que é difícil você jogar fora aí? Só o Flamengo, vai. LDU?
15: Ah, pô, lembra o ano passado o que aconteceu com o Palmeiras lá no Equador, né?
6: Ah, o Del Valle é chato também, hein?
12: É verdade.
15: O LDU é um time que se transforma em casa, né? Se transforma em casa.
12: Bom, então... vamos fazer o seguinte, o PDV, o nosso tempo tá curto já.
6: Vocês vão falar aqui, de Palmeiras?
12: Vamos falar de Palmeiras.
7: Rapidinho, eu tava dando uma olhada aqui nos jogos de playoffs nesse momento da Sul-Americana. Tá dando um Rinks e Boca Juniors.
12: Não.
6: Quem?
7: Não. O Rinks?
12: Não.
15: Aí, desculpa, Everton, mas o problema é do jornalista que cobre o Boca, que vai falar o nome errado.
12: Como
15: do
12: é que
15: time.
12: É o nome? Você sabe falar. Boca Juniors e o Higgins.
15: Tanto faz.
12: Fala, por favor.
15: É o time do
12: fala
15: Chile.
12: Pro vovô
15: Marcelo. O'Higgins.
12: Não, O'Higgins.
15: O'Higgins.
12: Não, O'Higgins.
15: O'Higgins.
12: Isso.
6: Aí.
12: Meu amigo, meu camarada.
15: Nunca mais vou precisar falar.
12: Nunca
6: vai.
12: Mais.
6: Isso
15: é verdade. Não, vai cair algum cruzar grupo. Na quarta de final, São Paulo e O'Higgins.
12: Nunca. Nunca diga não. Inclusive, ó, vamos lá, gente. Flamengo Estudiantes na Liberta, só pra passar aqui. Coquim Bonito. Meu Deus.
6: Quem?
12: O Coquim Bonito
7: é
12: passou.
7: Líder, né?
12: Passou de líder num grupo que tem Nacional do Uruguai. Que fase que está o Nacional? Coquimbo e Tolima já estão. Rivadavia, Fluminense. Fluminense na Bacia das Almas passou. Universidade Católica e Cruzeiro Boca, mas ainda joga hoje, isso. Tá? Então eles não estão. Retiro o que eu disse. Corinthians e Platense estão. Cerro Porteño e Palmeiras hoje disputam a liderança com o Júnior, que pode também se classificar. E o Júnior não, desculpa, o Sporting Cristal que pode se classificar e o Júnior buscando a Sula. LDU e Mirassol já estão lá, Independente Del Valle já está lá, Rosário Central também já está lá. Seguinte, recado para você que está nos ouvindo aqui no Resenha, já mais de Palmeiras, porque tá chegando a hora, o Palmeiras deve estar escalado, inclusive.
15: Tá escalado, hein?
12: Tá escalado, Verdão. 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Sobe o hino do Palmeiras aí. Vem aí o Verdão em campo. Daqui a pouco tem, na voz de Ulisses Costa, Palmeiras e Júnior de Barranquilha, lá no estádio do Verdão.
15: Pra escalar?
7: É pra ir pro break.
15: Vou escalar, vamos lá. Escalando o Palmeiras com um...
12: Tá numa Carlos... fase, hein?
15: Eu queria ouvir meu nome, mas tudo bem.
12: Mas você tá certo,
15: Bruno, você está certo. Eu também fiquei esperando
12: ué.
15: E não veio.
12: Teve uma deixa. Cara, tem um ego. Repórter, na festa dos repórteres...
15: Não é ego, chama rádio. Você fala assim,
12: festa dos
15: vem aí com a escalação do Palmeiras, Bruno Milhoz, chama rádio.
12: Na festa do... Os caras hoje é mais importante o nome do repórter Cimate, do que o Palmeiras. Né,
15: tá, ó, Cimate tá dando o show dele lá. Ó, vamos ouvir o show do Cimate, ó.
12: Então, é,
15: agora
12: falou.
15: Ele parou.
12: Então, ó, vamos lá. Palmeiras escalado, Palmeiras em campo. Bruno Milhoz!
15: Aí.
12: Com Palmeiras em campo.
4: Vamos lá, escalando o Palmeiras, hein? Com o repórter... Não, brincadeira. No gol, 1, Carlos Miguel. Na direita, 4 para Giai. Linha de zaga de 15, Gustavo Gomes. 26, Murilo. Pela esquerda, Arthur tem a 56. Meio de campo de Marlon Freitas, 17. 32 para Emiliano Martínez e 8 de Andreas Pereira. No ataque, 11 áreas, 40 Alan. No centroavante, Flaco Lopes com a 42. E tem novidade, hein? Sossa tá de volta, recuperado de lesão. Tá no banco de reservas do técnico Abel Ferreira.
15: Aliás, hoje o Bruno vai...
7: Bruno Milhose.
15: Na coletiva do Abel, ele vai perguntar: Abel, tava vendo o seu Olerite?
7: O Bruno Milhose.
15: Tava vendo o seu Olerite aqui.
7: Você não tá ganhando tão bem quanto o Mendes. Exatamente. Ô, Bruno Milhose.
15: Você vai perguntar pro Abel: Abel, você como cidadão português do Brasil, hoje dia 29 de maio.
7: É semana de declaração,
15: né? Em dois
7: né?
15: dias termina a declaração do IEC. Você quer que eu declare pra você, Abel?
7: Você já enviou ou não enviou?
4: É uma boa pergunta. Uma eu já enviei, viu?
7: Abel Ferreira, por gentileza. Qual que é a senha do seu GovBR?
6: Ixi, aí precisa da facial.
7: Vou emitir pra você. Entendeu? Um abraço ao Carlão, meu contador.
15: Vocês já...
7: Ah, meu contador é embaçado. É.
4: Ah, eu
7: esse
4: faço
7: apartamento que você viu aí passou despercebido. O da...
15: Você sabe que a situação do cabra financeira melhorou quando ele precisa pagar e não...
7: É mesmo? É. Que isso?
15: Parabéns, Everton Ramos.
7: Que isso? É sério? Não, não é o meu pagar, PDV.
15: Esse ano eu tinha que pagar um pouquinho.
7: Que isso? Que hein?
6: Ó, oh, Deus. NBA e tudo.
7: É da...
15: Não falo da minha vida pessoal.
7: Pra quem viu o PDV há um ano, cara, os áudios... Você lembra uma sequência de áudios que a gente teve?
4: O imposto de renda era uma alegria, né?
15: É verdade, esse ano eu tive que pagar.
4: Uma pingadinha.
15: Mas, cara, o segredo é ficar falando mal do Neymar. Impressionante.
7: Bem grana.
15: Cai na minha conta, assim, ó.
4: Não, eu vou falar, eu tive uma discussão com o Memphis ontem, já senti os efeitos também.
15: Não é?
4: É o caminho.
15: É isso, Bruno, é isso.
4: É o caminho.
7: Ô, Bruno Milhose, repete o Palmeiras, por gentileza, Bruno Milhose,
6: sintonista
7: do Palmeiras. O Bruno Milhose vai trazer a você, grande Bruno Milhose, a escalação do Milhose Palmeiras.
6: O amigo do Memphis.
4: Escalando, com Carlos Miguel no gol, Giai na direita, Gomes e Murilo na zaga, Arthur pela esquerda, Marlon Freitas, Emiliano Martínez e Andreas Pereira os meio-campistas, no ataque John Arias, Alan e Flaco Lopes, o verdão de Abel Ferreira.
7: Tá errado isso aí, PDV.
15: É?
7: Acho que tá errado.
15: Por quê?
7: Não, tá errado, cara. Tá. Sério?
15: É.
7: Eu vou te recomendar o Carlão.
15: É, que pô, tem...
7: O Carlão.
15: Tem filho.
7: Vai doer que pagar imposto,
15: agora,
7: filho?
15: Entra filho, você tá entra colocando... e coloca no... plano de saúde.
7: Você adquiriu algum bem esse ano? Além do seu filho?
15: Não.
7: O maior bem?
15: Um carro.
7: Não. Não, então já passou em breve, tá igual nós. Não precisa, na esquina ali, tá tudo bem. Ó, vamos fazer um intervalo, por gentileza, na volta mais o Verdão. Nós vamos juntos aqui até as 6h30 da tarde ou da noite.
15: Eu não preciso tocar o hino daqui, ó. Toca do estádio, ó.
7: Esse não é o Simate cantando, né? Ele podia cantar pra nós o hino do Palmeiras. Inclusive, casa cheia hoje, Milhões?
4: Não, viu, Martelli? Palmeiras não divulgou a parcial, mas a explicativa aí é de cerca de 25 a 30 mil torcedores no Estádio do Verdão.
7: Pô, só uma coisinha.
15: Jogo decisivo, hein?
7: Então, rápida do Palmeiras, o STJD. O STJD absolveu o Paulinho, não foi?
4: Sim, foi absolvido por conta daquela comemoração. Inclusive, ele soltou um pronunciamento, Martelli, sobre esse caso, explicando que não foi uma provocação ao Flamengo, e sim um gesto de torcedores organizadas,
7: em aí...
4: menção àquela parceria, né, de organizadas Vasco, de Palmeiras, Galo e Vasco.
7: É os três times que ele jogou. Tudo bem, gente, vocês lembram, eu não vou me contradizer aqui. Quando o Alan é punido, quando a galera dos ovos lá foi punida, para o futebol brasileiro, é o que eu sempre falei aqui, o cara... Quem tá no YouTube aqui, eu não vou fazer, mas ele faz, se é de torcida ou não, tá? Se é de torcida ou não. Porque senão, cara, ó, o torcedor corintiano, fica a dica agora. Começa a botar a mão no ovo e fala que é da torcida. Aí todo mundo pode fazer, cara. É,
15: qual que é o nome dessa organizada?
7: Posse de bola, Corinthians posse de bola.
15: Corinthians posse de
7: pode
15: bola?
7: Pode ser, não, porque agora falando sério, o cara cruza os braços e dá dois dedos no meio, independente se é símbolo ou não, se é histórico ou não.
15: Torcida Kosovo.
7: Pode ser, torcida Kosovo, pode ser. Qual que sempre foi a argumentação da regra? Não sou eu, Martelli, falando, gesto obsceno, aí vem a galera da, tem criança vendo, a galera da, isso é ofensivo, que eu também acho uma barbaridade, porque a novela 7 da noite tá passando coisa pior, mas tudo bem. Vem essa galera do, não pode, por que que o cara pode então? É incoerente do STJD, o cara tem que, se é de torcida ou não, é um gesto obsceno. O que eu acho, eu, Martelli, eu acho que o cara do...
12: O Alan lá, expulso. Ponto, acabou. Foi expulso, vermelho. Paulinho, amarelo. Amarelo, tá ótimo. Se não, gente, qual que é a coerência? O cara dá dois dedos no meio. Você pode justificar a partir de agora qualquer gesto obsceno se o torcedor disser que é da torcida organizada. Quer saber minha opinião? Minha opinião é essa. O cara foi lá, a torcida do Kosovo, dá um cartão amarelo. Foi lá na torcida, deu o dedo do meio, dá um cartão amarelo. Ponto, é isso, cartão amarelo. Agora, ficar STJD, estamos indo para um caminho que agora é injusto, cara. O Paulinho não ser punido é injusto. O Paulinho deu dois dedos do meio para a torcida. Independente, mas era favor, é um gesto obsceno. Na nossa sociedade, dedo do meio é gesto obsceno. Só se a gente for ressignificar o dedo do meio. Podemos. Dedos do meio também são dedos.
15: Ô Martelli, não entrando nesse debate, mas só um detalhe parafraseando o Hernanes, irônico, né? Que o cara, ele vai lá, ele faz o gol, aí ele faz o sinal, né, da torcida organizada. Essa mesma organizada, quando ele perde três, vai lá chamar ele de vagabundo. Vai lá falar que ele não tá correndo, né? Irônico, né?
6: E chamando ele ainda de... estudando de medicina, né?
15: Estudando de medicina. Loucura, né? Então. Então, cara, é irônico, né? Irônico, né? O cara, fiz lá pras minhas... Aí o cara perde 4, 5 jogos. O cara vai lá no seu ambiente de trabalho, te dá pescotapa.
12: É isso.
15: Né? Bacana.
12: Ô, Bruno Milhose, chama o intervalo Bruno Milhose da Bandeirantes. Milhose.
4: Vem o intervalo aí do Resenha, programa no qual faz parte Bruno Milhose.
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0: Bairro da Pompeia, com movimentação aumentada hoje desde cedo, 7 da noite, tem jogo entre Palmeiras e Júnior Barranquilla pela Libertadores, e já há bloqueio formado agora na Rua Palestra Itália. Trânsito congestionado na Francisco Matarazzo, que também tem ocorrência no sentido da Lapa, na altura do estádio. Prefira Marquês de São Vicente, agora também com velocidade reduzida. 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
15: Wow.
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12: Vocês lembram na época da escola, aquele muitos com pouco, poucos com muito? Da desigualdade, Paulo do Vale?
15: Sim.
12: Você lembra, né?
15: Sim. Sim.
12: Até hoje, né? 20 anos passaram da escola.
15: Lembra quando um amiguinho chegava pro outro e falava, recebeu aumento? O outro falava, não. Aí o outro falava, ah, eu também não.
6: Ah, para com isso. Ah, vocês não vão.
12: Essa história da. Não vou falar qual emissora que eu tava. Que eu contei. Foi a melhor história que eu já vi na minha vida. Foi a melhor interação que eu já vi. Dois colegas. Será que eu falo onde era? Não falo.
6: Melhor, melhor não. Não.
12: Melhor não falar.
6: Melhor não.
12: Um olhou pro outro e falou assim, Paulo. E eu no meio, né?
6: É.
12: Você ganhou um aumento? Ele, não. Aí ele, e você? Ele, eu também não. Aí você fala, então por que que. Aí eu olhei, por que que você puxou esse assunto então, né? Curioso.
15: Mas é aquela coisa, jogar um verde. Você joga um verde.
6: Cole maduro,
12: pode
6: né?
12: ser, pode ser. Um dia eu vou te contar o nome.
6: Martelli, você recebeu um aumento?
12: Não.
6: Ah. Inclusive, você, PDV?
12: Essa informação é fidedigna.
15: Também não.
6: Everton?
12: Não.
6: Ah, tá.
12: Não, Everton chegou agora, irmão. É. Aumento já, pô.
6: Mas eu cheguei agora e já recebi.
15: Não, e foi num lugar que um cara recém-chegado, o cara chegou ganhando...
6: Bala.
12: Essa
15: bala.
12: Eu não sabia mesmo?
15: É, e... Vagabundo.
12: Não trampava muito?
15: Não, trampa pouco.
12: Onde que ele tá agora?
15: Tá uns Miguel.
12: Esse você pode falar.
15: Acho que tá na Granja Comari.
12: Ele tá... Não, mas porque ele tava na Comari mesmo. Estou
6: falando do Fabiane, assim.
12: Não, antes fosse. Não,
15: a gente jamais falaria.
12: Antes fosse. Mas ele tava no link de ontem. No link de ontem ele apareceu. Vamos lá, mas dito tudo isso, gente, esse assunto que nada tem a ver... São 6h22 e nós temos
6: dois
12: minutinhos para ir embora. Vamos repetir a escalação do Palmeiras com o Bruno Milhozzi, que está lá no estádio do Verdão. Bruno Milhozzi subindo o volume de Bruno Milhozzi, pois o Palmeiras está escalado para a partida daqui a 37 minutos. O Verdão em campo, Milhozzi.
20: Vamos lá, daqui a pouco, hein? Na voz de Ulisses Costa, 7 da noite, tem Carlos Miguel no gol, Giai na direita, Gomes na zaga ao lado de Murilo e também Arthur pela esquerda. Meio de campo de Marlon Freitas, Emiliano Martínez e Andreas Pereira, Arias, Alan e Flaco Lopes é o mesmo Palmeiras, que perdeu para o Cerro Porteño, mas com a mesma escalação venceu o Flamengo por 3-0 no Maracanã. Um Palmeiras que hoje tenta avançar com tranquilidade, quem sabe no topo do seu grupo na Copa Libertadores.
12: Gostou da escalação do Palmeiras, rapidamente? Vocês, algo a declarar? Palmeiras
6: é o terceiro
12: hoje.
6: Jogo
12: eu vou sim, adiantar aqui.
6: Do Palmeiras com a mesma escalação.
12: Palmeiras 2, Júnior 2.
15: Palmeiras e fica assim, na segunda Palmeiras posição, né?
21: Essa era a minha dúvida. O Palmeiras ainda assim ficaria na segunda posição, porque o Barranquilla é o terceiro colocado?
12: Não, o Sporting Cristal é o terceiro, o Cerro Porteño é o primeiro com 10, Palmeiras com 8, o Cerro tem...
15: Ah, então o Palmeiras se empatar vai a 9, o Sport Cristal se vencer o Cerro Porteño vai a 9 também.
12: É isso.
21: E aí como fica?
12: É porque é o seguinte, o Júnior precisa olhar pra Sula, cenário catastrófico. O Júnior tem que ganhar o jogo pra passar o Sport Cristal, contando que o Sport vai perder pro Cerro.
15: O Sport Cristal, gente, se ganhar e o Palmeiras empatar, o Sport Cristal fica com 3 vitórias, o Palmeiras fica com 2.
12: Mas não é...
21: O primeiro é o confronto direto.
12: É confronto direto.
15: Ah, o confronto direto?
12: Palmeiras ganhou lá, não ganhou? E aqui, quanto é que foi?
21: Aqui, se eu não me engano, eles até reagiram com um golaço, só que o Palmeiras conquista a vitória, não foi isso? 2-1?
12: As duas vitórias do Palmeiras são...
20: O Palmeiras ganhou as duas, então se empatar, Palmeiras passa.
12: Então esquece, então é confronto direto.
15: Empate do Palmeiras.
6: Não adianta secar o Palestra.
12: Ó, gente, é o seguinte, o palpite, vai Everton hoje, Palmeiras.
21: 2-1.
6: 4-0.
12: Sim ou não?
6: Sim.
12: PDV.
15: 3-1, Palmeiras.
12: Atenção, hein?
6: Você gosta de mim?
12: Atenção, o Milhozzi não vai palpitar porque ele é repórter e depois vão chamar ele de vendido.
15: É conflito de interesse.
12: Conflito de interesse. 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Tchau, vem aí Ulisses Costa na transmissão de Palmeiras e Júnior ou Júnior de Barranquilha na Bandeirantes. Bruno Migliozzi. Não é só para falar o nome dele, termina com Bruno Migliozzi.
15: Tchau.
12: Tchau, Bruno Migliozzi.
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2: Marginal do Pinheiro, sentido Castelo Branco, congestionada já por mais de 13 quilômetros, fila desde a ponte Morumbi até o Cebolão, emendando com a Tietê, que tem ocorrência na altura da ponte dos Remédios. 1h15 é o tempo mínimo que o motorista fica agora para percorrer esse trecho da Pinheiros. Muito melhor encarar a Faria Lima, mesmo com velocidade reduzida, porque adiante a condição é boa pela Pedroso de Moraes, Fonseca Rodrigues e Gastão Vidigal. 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
2: Zona Sul com várias vias importantes já com trânsito complicado no sentido bairro, como a Avenida Atlântica. São 2 quilômetros agora de trânsito pesado até a Professor Papini, trecho percorrido em aproximadamente 15 minutos. É melhor você utilizar a Avenida das Nações Unidas para alcançar direto a Interlagos, que agora tem tráfego apenas intenso na passagem pelo autódromo. 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
5: Três seleções tiveram a classificação garantida automaticamente para a Copa do Mundo de 2002. A França, enquanto atual campeã, além de Japão e Coreia do Sul, como países sede do Mundial, que viria a ser conquistado pelo Brasil em final contra a Alemanha.
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0: Um abraço, boa noite pra você, torcedor ouvinte no Brasil. É o futebol da Bandeirantes em campo para você, torcedor brasileiro. A partir de agora, a bola vai rolar para Palmeiras diante da equipe do Júnior de Barranquilla. O futebol Bandeirantes traz a emoção do jogo, jogo importantíssimo. O Palmeiras não pode pensar em perder este jogo aqui no Allianz Parque. Na pior das hipóteses, tem que empatar. E vencer, obviamente, para tentar ficar em primeiro do grupo. Palmeiras e Júnior Barranquilla, já já a gente conta a história desse jogo para você. E o que antecede esse jogo também. Palmeiras e Júnior Barranquilla, aqui para você no, na Arena do Palmeiras. A bola vai rolar às 19h. O destaque primeiro vem do Verde, vem do Verdão. Bruno Migliozzi, um abraço para você. Boa noite, Migliozzi.
1: Fala, Vinícius, tudo bem? Boa noite. Abraço para você, para amigo ligado aqui na Rádio Bandeirantes, para uma noite decisiva no futuro do Palmeiras na Copa Libertadores, como você bem destacou. Vale a classificação, Palmeiras está ameaçado neste jogo. O cenário é o seguinte: Verdão é o segundo com 8 pontos no seu grupo. Cerro Porteño tem 10 na liderança. Em caso de vitória e derrota da equipe paraguaia, Palmeiras briga pelo topo do seu grupo. Mas, além disso, tem a possibilidade do Sporting Cristal ultrapassar o Palmeiras. Atualmente é o terceiro colocado com 6 pontos. O Verdão não pode vacilar. Um empate deve garantir a vaga do Palmeiras no mata-mata da Copa Libertadores. Ulisses Costa.
0: O futebol da Bandeirantes vem para destacar agora o Júnior de Barranquilla, diz aí, Migliozzi.
1: E também tem as suas pretensões nessa competição. Não tem mais chance de avançar ao mata-mata, é verdade, mas atualmente o lanterninha do grupo com apenas 4 pontos tem que torcer para um tropeço do Sporting Cristal no duelo contra o Cego e aí ganhar do Palmeiras para ter um lugarzinho na Copa Sul-Americana. Vale destacar, a equipe colombiana já arrancou pontos do Palmeiras. Empate na Colômbia na estreia do Verdão na competição. Então é ameaça do próprio Palmeiras, importante porque o Júnior também tem pelo que brigar nessa noite, Ulisses Costa.
0: No futebol da Bandeirantes, pra você, torcedor brasileiro, Palmeiras e Júnior Barranquilla, Júnior Barranquilla e Palmeiras no futebol da Bandeirantes, mais um destaque no verde. Vem pra falar do Palmeiras, que não pode pensar em perder, hein, Migliozzi?
1: É isso, porque na semana passada se complicou após ser derrotado pro Cerro Porteño, aliás, partida que interrompeu uma sequência de 17 jogos sem perder da equipe do técnico Abel Ferreira. E olha só, naquele jogo a escalação era a mesma, o mesmo time que perdeu pro Cerro depois. Repetindo o time, Abel Ferreira goleou o Flamengo por 3-0 no Rio de Janeiro. Aposta na mesma escalação para quem sabe superar esse desafio e avançar de novo ao mata-mata da Liberta.
0: Mais do Júnior Barranquilla.
1: Tem alguns velhos conhecidos no nosso futebol, jogadores com passagem não só no futebol brasileiro, mas também com destaque no futebol europeu. Xará, ex-atacante do Atlético Mineiro, à disposição da equipe colombiana. Além dele, Luiz Muriel, de passagem pelo futebol italiano. Carlos Bacca, também muito tempo no Milan e no Sevilla da Espanha. Além do Théo Gutierrez, atacante experiente e ex-River Plate, que inclusive marcou o gol do Barranquilla contra o Palmeiras da Colômbia.
0: O futebol da Bandeirantes em campo. Palmeiras e Júnior de Barranquilla. A bola vai rolar já já para você, torcedor do Brasil. Você ligado em 107.3 FM no microfone da Bandeirantes. Mais um destaque na Bandeirantes. Mais um destaque para você do verde.
1: Para falar do Palmeiras, que tem hoje a despedida dos jogadores que estarão na Copa do Mundo defendendo as suas seleções, hein? Vale destacar John Mares, Gustavo Gomes, alguns dos nomes confirmados neste Mundial. E outro que surge no banco de reservas, Ramon Sosa. Volta a aparecer, recuperado de lesão, teve um trabalho grande do departamento médico de ajudar o jogador que tem chances de estar na seleção paraguaia nesta Copa do Mundo. Fica à disposição no banco de reservas do Abel.
0: É o futebol da Bandeirantes pra você. Manda um abraço, um beijo pra minha mãe, Dona Ivone, fez aniversário ontem, Migliozzi.
1: Oh, parabéns pra Dona Ivone, Ulisses Costa. Quantos anos?
0: Dona Ivone, 83 anos.
1: Pô, que alegria.
0: Que alegria, tá aqui olhando pra você.
1: Pô, um abraço pra ela, tá mesmo.
0: É, tá fazendo aniversário, faz aniversário, a gente comemora aniversário dela até dezembro. Palmeiras e Júnior Barranquilla para você no futebol da Bandeirantes, torcedor brasileiro. O destaque no futebol Bandeirantes, mais uma do Júnior.
1: Fala da equipe colombiana, Ulisses, que vem de um bom momento e se classificou no meio de semana para a final do Campeonato Colombiano. Eliminou a equipe do Santa Fé nos pênaltis em 5-4 e vai pegar o Atlético Nacional na decisão do Campeonato Nacional. São também 5 jogos sem perder, com 2 vitórias e 3 empates na Libertadores. Bateu o Sporting Cristal por 3-2 no último jogo, então ainda briga por uma vaguinha na próxima Sul-Americana por conta desse bom momento da equipe colombiana.
0: Hora de análise e opinião na Bandeirantes. Alexandre Pretzel, Leandro Quesada. Vamos falar pra você, hein? Que jogão, hein? Verdão não pode pensar em tropeçar aqui hoje. Em Quesada, em Pretzel.
2: Boa noite, Ulisses. Um abraço pra você, pra toda a nossa equipe e equipe técnica. Claro que a gente esperava. No ano passado, o Palmeiras fez 100% de aproveitamento na primeira fase. Fez 18 pontos. Melhor campanha disparada. Eu esperava que talvez não repetisse isso, mas se aproximasse de algo parecido. 15, 16 pontos. Palmeiras tem apenas 8 pontos. Atrás do Cerro Porteño. Conseguiu perder pro Cerro Porteño em casa no jogo que a gente fez e o Palmeiras não jogou nada. Então hoje tem que dar uma resposta para a torcida. Palmeiras corre risco de eliminação. Os cenários são muito claros. Palmeiras pode ser primeiro, pode ser segundo e pode ser eliminado. Pode ficar em terceiro indo para a Sul-Americana. Então ganha o jogo e depois só fica olhando que o Cerro Porteño fará contra o Sport Cristal. Porque se ganhar e o Cerro acabar pelo menos empatando ou até perdendo, se o Cerro empatar, o Cerro fica na frente. Então o Cerro tem que perder para o Palmeiras ganhar o seu jogo. Então é fundamental que o Palmeiras vença para evitar qualquer tipo de problema e depois, quem sabe, ter uma certa vantagem queçada no sorteio do mata-mata contra algum segundo colocado, no caso do Palmeiras terminar em primeiro. Queçada, boa noite.
3: Concordo com tudo, Pretzel. Um abraço a você, a Ulisses, ao Miliose. Um super beijo, porque isso é o mais importante, para dona Ivone, tá? Grande beijo, dona Ivone.
2: Um beijo para ela também, eu não a conheço pessoalmente, mas eu só conheço, pelo fato dela ser mãe do Ulisses, ela é uma pessoa espetacular.
3: Espetacular. E aguentar o Ulisses, que não é uma coisa, né, tão fácil, tô brincando. Um beijo para dona Ivone. Olha, Ulisses, vou ser muito sincero com você também, viu, Prédio? Eu errei feio no Palmeiras nessa Libertadores. Né?
2: Eu também achei que
3: O Palmeiras ia fechar com 18 pontos, ia passar o carro.
2: 15, pelo menos, 5 vitórias, sim, mas só duas.
3: Me ajuda aí, essa é a sexta rodada.
2: Essa é a
3: e o Palmeiras não está classificado ainda.
2: Não, e corre o risco de eliminação numa zebra, se acontecer uma zebra na rodada.
3: Ulisses, isso é anormal, tá? Ganhar o Campeonato Paulista é normal, certo?
2: Certo.
3: Campanha na Copa do Brasil, ok.
2: Vai pegar o Fortaleza agora. Vai pegar o largo em sorteio também.
3: Decidindo lá, né?
2: Decidindo lá.
3: É, e na Libertadores, passar, pega o Coquimbo. Pode escrever isso daí. Mas no Brasileiro tá indo super bem. Agora, eu errei feio. E acho que é por isso, Ulisses, que parte da torcida tá pegando no pé do professor Abel Ferreira, né? Porque o grupo do Palmeiras não é o grupo mais difícil do planeta, como não tem sido nas últimas Libertadores, nas últimas edições da Libertadores. Mas enfim, estamos falando de um Palmeiras, fizemos o jogo sábado juntos, Palmeiras com autoridade foi ao Rio de Janeiro e fez o que contra o Flamengo, Ulisses? Sapecou por 3-0 diante de um Maracanã lotado com 71 mil torcedores. Então, desse Palmeiras a gente pode esperar uma grande reviravolta, a vitória e a classificação, tá certo, Ulisses Costa?
2: E outra coisa, viu, Ulisses Quesada, só pra gente deixar bem claro, o Barranquilla ainda joga por alguma coisa, porque

0: graças ao uso do colete salva-vidas. O homem que estava com ela no passeio de jet ski ainda não foi encontrado. Os dois desapareceram no último domingo.
1: Futebol da Bandeirantes, Palmeiras e Júnior Barranquilla, a bola já rola, rola daqui a pouquinho para você. O destaque do QG Bandeirantes de Esportes, Guilherme Agrella, preste atenção à tua função hoje. É de olho nos jogos, no outro jogo do Grupo do Verdão. Tá certo, Agrella? Todo instante informação, um abraço para você, boa noite.
2: Fala, Ulissi, tudo bem? Abraço pra você e a todos. Pode deixar, o QG de Esportes da Bandeirantes não perde nada pra você ligado no 107.3, porque hoje, concomitante a Palmeiras e Júnior de Barranquilla, tem Cerro Porteño e Sport em Cristal, jogo no Paraguai. Mais tarde, às 9h30, pela Libertadores ainda, o Boca Juniors enfrenta a equipe da Universidade Católica do Chile, enquanto o Cruzeiro duela contra a equipe do Barcelona de Guayaquil. Neste momento, classificação deste grupo. Tem Universidade na primeira posição com 10 pontos, o Cruzeiro na segunda com 8 e o Boca tem 7 pontos somados. Caso o Cruzeiro fique empatado com o Boca Juniors em ponto, o Cruzeiro ainda assim se classifica na segunda posição, porque no confronto direto venceu o Boca Juniors no Mineirão e empatou na Argentina. Já na Copa Sul-Americana, confrontos do Grupo A para decidir também quem passa de fase. No caso, 9h30 para América de Cali e Macará, e mesmo horário para Tigre da Argentina contra Alianza Atlético do México, para decidir o último grupo aí destas oitavas de final da Copa Sul-Americana. Lembrando que o sorteio acontece amanhã a partir do meio-dia lá em Luque, no Paraguai, na sede da Conmebol. Tempo também para destacar o tênis, porque amanhã tem confronto importantíssimo para o brasileiro João Fonseca na terceira rodada do Roland Garros, um dos quatro Grand Slams do circuito do tênis mundial. O João Fonseca, número 30 do ranking mundial, enfrenta ninguém mais, ninguém menos que Novak Djokovic, o quarto do ranking mundial atualmente, aos 39 anos, o sérvio que tem mais Grand Slams na história do tênis. São 24 títulos destes dos maiores torneios do circuito mundial deste esporte. E hoje, mais cedo, o Jannik Sinner, italiano, número 1 do ranking mundial, perdeu para o Juan Manuel Cerundolo, argentino, 26º no ranking, por 3-7 a 2 de virada, e está eliminado precocemente da segunda rodada. Então amanhã, João Fonseca e Djokovic pela terceira rodada, que não vai contar com o Jannik Sinner entre os que disputam esta fase do torneio. Já na NBA, hoje mais tarde, a partir das 9h30, tem o jogo 6 da final da Conferência Oeste da competição entre San Antonio Spurs e Oklahoma City Thunder. O OKC lidera por 3-2, caso vença, avança a grande final. Caso perca, teremos o famoso jogo 7 na competição, para decidir quem vai enfrentar o New York Knicks na final da maior liga de basquete do mundo. O Knicks, que passou pelo Cleveland Cavaliers, os Cavs, por 4-0, ou seja, venceu os 4 jogos primários desta série, o jogo 1 das finais da NBA, que está marcado para o dia 3 de junho. Ulisses.
1: Futebol da Bandeirantes em campo. Futebol Bandeirantes traz já já Palmeiras e Júnior Barranquilla para você. Na mesa de som, Rafael Palmeiras, central técnica Beto Rebeque, Caime Martins, do Twitter Alan Marcel e Carlos Amaral. No digital, Alessandra Wadi, Timaço de externa com Marco Conceição e Rafael Pellegrini. Já já para você tem Palmeiras e Júnior de Barranquilla. No microfone Bandeirantes, você vai acompanhar a todo instante tudo desse grupo. Ô Agrella, volta aqui pra mim. Vem pra cá, Agrella. Vem pra cá, volte aqui, Agrella. Me diga como é que tá o grupo do time do Palmeiras, que é o grupo F, é isso?
2: Exatamente, Ulisses. Grupo F, que tem o Cerro Porteño na ponta. 10 pontos somados. O Palmeiras, o segundo colocado com 8. Sporting Cristal é o terceiro com 6. E o Júnior de Barranquilla, o último colocado com 4 pontos. O Júnior briga por uma vaga na repescagem para a Copa Sul-Americana, para enfrentar um segundo colocado da Sula. tabela, enquanto o Sporting Cristal ainda tem chance de se classificar na segunda posição do grupo. Como o Pretzel falou, caso o Palmeiras e Cerro fiquem empatados em pontos, ou seja, caso o Palmeiras vença o seu confronto e o Cerro empate com o Sporting Cristal, o Palmeiras ainda assim passa na segunda posição, porque no confronto direto perdeu para o Cerro aqui em São Paulo e empatou lá no Paraguai. Então o Palmeiras tem que vencer e torcer para

0: uma derrota do Cerro Porteño, ou seja, uma vitória do Sporting Cristal, para que assuma assim a primeira posição do Grupo F. Fique com 11 pontos e o Cerro permaneça na desça para a segunda posição com 10 somados, Ulisses.
1: É o futebol da Bandeirantes pra você, torcedor brasileiro. A bola vai rolar já pra você. Olha aí tudo que tem que acontecer pra Palmeiras passar a próxima fase da Copa Libertadores da América. Palmeiras e Júnior de Barranquilla no microfone de Baigó, tradição do rádio do Brasil. 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

0: Bandeirantes para você, torcedor brasileiro. A Bandeirantes vem para escalar os times para você. Guilherme Agrela, vou te chamar a transmissão inteira, Agrela.
1: Ah, é uma honra, Ulisses. Estou aqui, estou aqui, conte comigo.
0: Você fica esperto, eu quero ser, liga no radinho. Onde vai ser o outro jogo?
1: Ah, tô aqui já no meu retorno, aqui no estúdio multimídia da Bandeirantes, acompanhando a chegada dos times, já no aquecimento em campo de Cerro Porteño e Sporting Cristal.
0: Isso, é no Paraguai então o jogo?
1: Isso, lá no Paraguai, na casa do Cerro.
0: Ah, não é no Peru, pensei que fosse no Paraguai. Ou fosse no Peru, é no Paraguai. Você põe aí um radinho do cara. Aí vai lá, mozaca, amigo, olha lá, entendeu?
1: Entendi. Como é que é, Ulisses?
0: Fica ouvindo aí, entendeu? É. Tudo a hora, fica no rádio, que o rádio é mais rápido a informação.
1: Pode deixar.
0: Até chegar na imagem, na TV, no streamer, demora 5 dias. Entendeu? Você fica aí no radinho, vou te dar a sintonia de uma rádio lá do Paraguai, do meu amigo. Como é que ele chama? Ah, esqueci o nome dele agora. Então, amigo meu, vou te dar a sintonia da rádio dele. Você põe aí no radinho, fica ouvindo. O que que você vai fazer o jogo todo?
1: Eu vou acompanhar Cerro Porteño e Sporting Cristal, de olho também em tudo que de melhor
0: não,
1: acontece
0: não,
1: no
0: só
1: esporte.
0: Esse jogo interessa,
1: tá
0: o
1: bom.
0: Resto você esquece.
1: Tá bom.
0: Se der, você fala do resto. É só esse jogo, toda hora falando do grupo do Palmeiras. Tá
1: combinado,
0: bom?
1: Combinado, Ulisses.
0: Então tá bom. E no Nacional Brasileiro, já a escalação dos times pra você.

0: Aí a execução do Hino Nacional Brasileiro no Allianz Parque, ainda com 50%, aí podemos dizer, de público, a 60% no máximo. A Bandeirantes está no time, vem Palmeiras, vem Verdão, vem Milhoze com seu coração.
1: Para uma noite decisiva de Copa Libertadores, o técnico Abel Ferreira manda os seus comandados com um Carlos Miguel no gol, na direita 4 para Giai, linha de zaga é o capitão 15 Gustavo Gomes e seu fiel escudeiro Murilo com a 26, pela esquerda o Arthur veste a 56, meio de campo 17 Marlon Freitas, 32 para Emiliano Martínez e 8 para Andreas Pereira, no ataque 11 John Arias, 40 para Alan, 42 Flaco Lopes. O Verdão em busca da vaga na Copa Libertadores.
0: É o futebol da Bandeirantes para você. Palmeiras e Júnior de Barranquilha na Bandeirantes. Alô, Lui! O futebol da Bandeirantes em campo, escalando o Banco do Verde.
1: As opções de Abel com Marcelo Lomba, Jefté, Kelvin, Luiz Pacheco e Larson, Lucas Evangelista, Felipe Anderson e Eric Pelé, Maurício Luiz Sousa e Paulinho estão no banco.
0: O futebol da Bandeirantes para você, torcedor brasileiro. Bandeirantes, vem para escalar o Júnior de Barranquilha.
1: Vem aí o Júnior, equipe do técnico Alfredo Arias, que manda a campo um goleiro Silveira. Na direita, 34 para Guerreiro. Na zaga, 24 para Pestanha, 98 de Penha e 33 Monzon. Pela esquerda, Herrera tem a 3. Meio de campo de 80, Fabian Angel, 22 para Rivas e 8 para Yemi Tchará. No ataque, 9 para Guillermo Paiva e 10 de Luiz Muriel.
0: O banco.
1: Opções para Arias, Martínez, Rivera, também o Harold Rivera, Juan Rios, Kevin Pérez, Sarmiento, Canchimbo, Jason Soares, Théo Gutierrez, Carlos Baca, Castrilhão e Barrios.
0: O futebol da Bandeirantes para você, confere a arbitragem do jogo.
1: A arbitragem é chilena, de Christian Garay, auxiliado por José Guetamal e Miguel Rocha. O quarto árbitro é Franco Jiménez, quem cuida do VAR é Rodrigo Carvajal.
0: Análise e opinião para Quesada e Pretzel.
2: Bom, tô esperando que o Palmeiras, né, pelo menos faça um jogo melhor em relação àquele jogo contra o Cerro Porteño, onde o Palmeiras, surpreendentemente, na semana passada, perdeu o jogo. Então tem que reagir. Tem que reagir, eu acho que tem postura para isso, tem time para isso. Palmeiras e Júnior empataram na abertura do grupo lá atrás, na primeira rodada, então eles estão fechando agora. O Júnior tem um time experiente, dois veteranos no banco. Esse Xará jogou no Galo, foi pretendido por vários times brasileiros na época. Então é uma equipe que ainda é franco-atiradora, mas joga por alguma coisa, que é uma tentativa de chegar na Copa Sul-Americana. Então o Palmeiras é muito favorito, tem tudo para ganhar o jogo, mas tem que jogar mais, ainda que no Campeonato Brasileiro esteja sobrando neste momento, Quesada.
3: É, e esse é um time curioso do Júnior Barranquilha para enfrentar esse Palmeiras, né? Porque tem muita gente no ataque e tem muita gente na defesa para marcar, mas falta um pouco mais de pensamento nesse meio campo. No ataque, Paiva, que é centroavante, Muriel, que é homem de ataque, o Tchara, né, citado pelo Pretzel também, outro jogador de ataque. E do lado do Palmeiras, o que é positivo é que, o, embora criticado em alguns jogos tal, e tal, o técnico tem mantido uma base, né? Com uma mudança que eu achei fundamental nesses últimos jogos, que foi a entrada do Martínez. Com o Martínez, dá para liberar mais dois caras de altíssima qualidade, que são Andreas Pereira e também o Marlon Freitas. Esses caras para municiar os homens da frente, né? Principalmente o Alan e o Flaco Lopes. E o Arias também. O problema é o Arias, né? Aquele Arias do Fluminense que a gente viu com mais liberdade, é, sob o comando do Fernando Diniz, né? Que estava muito mais próximo do gol adversário. Esse Arias no Palmeiras a gente não vê. Inclusive, às vezes eu vejo o Arias em campo, eu lembro do Zé Rafael, né? Que era o líder daquele conceito da baliza zero, né? De um time que entra em campo e não dá sossego, não dá espaço, não deixa o adversário pensar e respirar. Enfim, é uma ideia de jogo. Vamos ver se funciona daqui a pouquinho contra o Júnior nessa necessidade de classificação à próxima etapa da Libertadores da América, Ulisses Costa.
0: Vai começar o jogo, tudo pronto para a bola rolar, para você ligado no microfone Bandeirantes, torcedor ouvinte do Brasil. À direita fica o time do Júnior Barranquilla, à esquerda fica o time do Palmeiras, tudo pronto para começar o jogo. Saída que pertence ao time do Palmeiras, Andreas Pereira vai tocar na bola pela primeira vez. O árbitro zerou, autorizou, apita o árbitro, toca Andreas Pereira na bola, na rola, se ela rola, deixa ela rolar. Você quer emoção? Vem comigo, torcedor brasileiro, no microfone da... É Bandeirantes! antes o microfone, ele vai com a tradição do rádio do Brasil e vem pro toque para o time do Palmeiras para ser jogado no campo de defesa com Martínez. Martínez prende e volta na zaga central, recolhe com Murilo. Murilo domina para o time do Palmeiras no campo de retaguarda. O time do Júnior de Barranquilla vai para cima do time do Palmeiras. Bola solta no campo de defesa para Carlos Miguel, todo de verde. Carlos Miguel tenta ser jogando, vem pro lançamento à frente, bola errada, vem do toque de bola contigo novamente o time do Júnior. Sai jogando novamente Mauro Silveira, ele prende o goleiro do time do Júnior. Barranquilla sai tocando com Penha. Penha levanta no campo de ataque para a direita, no campo de ataque para Tiara. Tiara faz o corte, invade a hora, rolou para a marca do Pedro, vai sair o gol do time do Boca. Bola batida para fora, o chute do Júnior Barranquilla. Inacreditável! O Tiara faz uma jogada incrível, incrível, incrível pela direita. Que chance perde o Júnior de Barranquilla. Impressionante o gol perdido. Ô, Rivas!
1: Impressionante, porque o Tiara tem essa qualidade. É driblador, liso. Já mostrou isso quando jogava no Galo. Dessa vez vacila a defesa do Palmeiras e causa um suspiro tremendo na arquibancada. Por muito pouco não abre o placar a equipe colombiana. O Rivas espirrou o taco, chutou pra fora. Suspira o Palmeiras, que susto leva o Verdão.
0: Eu vou dizer pra você, não ia chamar, mas tem que chamar a Pretzel Quesada, help me.
2: Nossa senhora, que chance. E o Palmeiras conectado, né? Num contra-ataque realmente muito forte. O Xará é um bom jogador e sempre nas costas do Arthur. Nada contra o menino, mas ele é um jogador que ainda precisa realmente de um pouco mais de laço para ser titular, Quesada.
3: É, e a gente conhece bem o futebol colombiano, né? Às vezes parece que o time não tá muito aí, com nada, aí um lançamento preciso. Faltou só um pouco mais de qualidade nessa finalização do Rivas. Imagine só, menos de 2 minutos, o Júnior fazer 1-0. Ai, ai, ai, hein, Ulisses Costa?
0: Tá parado o jogo, lateral para a equipe do Palmeiras bater no seu campo de defesa. 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
4: E o árbitro não tá dando falta pelas costas, viu? Empurrou pelas costas, ele tá dando sequência ao lance. O Alan acabou de tomar a falta, ele não deu.
0: E domina do campo de defesa, não deu a falta em cima do Jean. E agora, domina, tenta descer novamente curtinho, Júnior de Barranquilla. Abertura vem pelo setor de esquerda, campo de ataque, domina novamente Guilherme Paiva. Ele tira a jogada pelo meio de campo, soltou contigo no comando de ataque, tenta bater pro gol. Péssimo no chute, enfia o pé na bola, ela sobe pela direita, o chute de pestanha, é tiro de meta novamente para a equipe do Palmeiras bater.
1: E não tem medo de atacar a equipe colombiana, hein? Com poucos minutos já levou o perigo em 2 oportunidades, dessa vez o zagueirão enfiou o pé na bola, mandou para fora, mas une no ataque, em experiência sobra para Guilherme Paiva, Muriel e Tiara, a trinca de ataque do Júnior.
0: 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Domínio do campo de defesa para ser o jogador. Vem para o toque de bola, time do Palmeiras para bater à frente. Carlos Miguel se posiciona, bate na bola, tenta o levantamento para o campo de ataque. Vem falar com o Lopes de cabeça. Ele tenta ganhar a jogada, ganha parcialmente. A bola volta, volta com o toque de bola com o time no intermediário. O árbitro não dá falta pelas costas. Pode ser atropelado, ele não está dando falta. Então, se ele não está dando falta, o Palmeiras tem que fazer isso também. Já recolhe do campo de defesa para ser jogando, vai puxar na camisa, também não dá, né? Olha só o toque de bola do time do Júnior Barranquilla. Domínio do campo de ataque, bola foi solta, solta pela direita, Tiara tenta chegar, ele ganha a jogada pro time do Júnior, tenta, finta, vasta a zaga do time do Palmeiras, ela volta pelo setor intermediário, campo de ataque, recolhe novamente o time do Júnior, tenta descer do campo de retaguarda, Rivas prende pra Paiva, Paiva domina na frente da marcação no primeiro, enfiou jogada na ponta, bola desvia na marcação, volta novamente o time do Palmeiras, mas o bandeira para. O que, que o árbitro vai dar? Murchou a bola, vai dar bola ao chão, o que que tá acontecendo?
1: É, a marcação confusa, ele manda voltar o lance, parece que a bola toca no árbitro nesse último passe, por isso ele paralisa o jogo para dar a bola ao chão a favor da equipe colombiana.
0: E domina, tenta o toque de bola contigo no setor intermediário. Rapaz, eu vou falar, o Júnior Barranquilla começa em cima do Palmeiras, hein? A abertura foi feita à frente, tenta o toque de bola, muito forte. Tranquilo no gol, Carlos Miguel sai para fazer a defesa para o time do verde, para ser o jogador do campo de defesa. 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A bola volta com o time do Júnior Barranquilla, perde bola na saída de bola. O time do Palmeiras, a abertura vem no campo de ataque, já aprende a jogar pelo setor de esquerda, domina na ponta, vem pra finta, tenta o toque de bola, não consegue, aperta na marcação, vem pra ganhar novamente o time do Palmeiras, do bate, rebate, bola volta contigo na intermediária, apertou pra ganhar, Marlon Freitas domina pro time do verde, sai jogando pela direita, ele arma a jogada, vai pro toque de bola, recolhe no campo de ataque, sai jogando errado novamente o time do Palmeiras, vem na primeira, na segunda ganha o lance, perde Arthur de novo, bola volta com o time do Júnior Barranquilla pela direita do campo de ataque. ataque. A abertura vem para Luiz Miriel. Ele prendeu o lance, tentou a finta, não consegue. Volta a bola com o time do Palmeiras, que tenta ser jogando o campo de ataque. A abertura vem para Flaco. Flaco domina pelo setor de direito do campo de ataque. Dá o tapa, a bola já escapa na marcação. Em velocidade, descer, se cruzar no meio é bom. Vai sair, bateu, área!

0: retorno individual, ganhou no meio de campo, na intermediária de ataque, soltou o jogado Flaco, Flaco Lopes especial, Flaco Lopes, uma jogadaça, ele ganhou pela esquerda, ele deu a cabeça, cruzou na medida, pro área, chega ali, chapa na bola e mandar no canto esquerdo no goleiro Mauro Silveira. John Marias pro Verdão pra abrir o placar do jogo, na marca de 5 minutos de bola rolando, 5 minutos de bola rolando, primeiro tempo de jogo, John Marias, Palmeiras 1, Júnior Barranquilla 0, detalhe do gol é todo seu, diz aí. Miliazzi.
1: Pra premiar a valentia do atacante argentino Flaco Lopes. E claro, consagrando a técnica de John Marias, porque o Flaco foi essencial no lance. Carregou, costurou pelo lado esquerdo contra dois, três marcadores e acha o passe dentro da área. Na medida pra John Marias chegar só finalizando e marcar pela quinta vez na temporada contra o time colombiano. Foi na cúmbia colombiana do Verdão que John Marias dançou e abriu o placar pro Palmeiras na Copa Libertadores. Ulisses.
0: Pretzel, queçada. Palmeiras toma dois, sufoco, mas no contragolpe abre o placar do jogo.
2: Perfeito, os primeiros 5 minutos foram do Júnior, com chegada, com marcação forte, Palmeiras um pouco desconcentrado, não entendendo um pouco a recuperação de bola do Júnior, que atacava com 5, 6 jogadores. E aí no primeiro contra-ataque, Flaco Lopes, que estará no Mundial, ele faz o passe para o Arias, e o Arias, que precisava desse gol, jogador que está desgastado fisicamente, mas tecnicamente é excelente, ele bate para fazer 1-0, queçada, tudo que a gente esperava, mas o Júnior estava bem no jogo.
3: É, e se a gente viu o início da jogada aí, né, Pretzel e Ulisses, uma disputa intensa no campo defensivo do Palmeiras, Palmeiras recupera a bola, perde, aí o Júnior Barranquilla tenta, perde a bola, o Palmeiras recupera, foi realmente um fuzuê, até que finalmente o Palmeiras conseguiu respirar, colocar essa bola no chão, e o Flaco vivendo um momento incrível, avançou e deu esse passe açucarado como um meio assistente para o Arias. Arias do Fluminense esse gol aí, tá? O Arias com liberdade para ser decisivo, fazendo 1-0, Ulisses.
0: E olha só, e a jogada do Flaco Lopes aqui acaba de ser coroado. Para ele acaba de ser coroado. Flaco Lopes acaba de ser coroado. E vai ganhar uma notícia maravilhosa nessa noite, o Flaco Lopes, em Migliosi.
1: Convocado pela seleção argentina, Leonel Scaloni envia há pouco a lista e Flaco Lopes estará na Copa do Mundo, hein? Junto com o Lionel Messi, vestirá a camisa de número 21. O Giai não foi levado, mas o Flaco vai representar a seleção argentina na Copa.
0: Flaco Lopes acaba de ser convocado para a seleção da Argentina aqui na Bandeirantes, não escapa nada. 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E atenção, Pretzel, e atenção, queçada. Árbitro não dá falta por trás. Pode chegar empurrando, pode chegar dando tranco. Giai entendeu isso. Acabou de fazer uma falta pelas costas. Ele não marcou 4 faltas a favor do Palmeiras. Agora o Giai falou, se é pra jogar assim, assim jogaremos. Chegou pelas costas, fez falta, o juiz mandou seguir, hein?
2: Ele vai estar na Copa do Mundo, hein? Christian Garay, que é um bom árbitro até, mas esse critério dele, você tem razão. Desde o início ele não tá marcando e é um critério absolutamente ruim.
3: É, agora a questão é a seguinte, se mantiver o critério para ambas as partes, aí ok. O duro é quando no mesmo jogo o árbitro marca uma falta e dá um amarelo de um jeito.
2: Na Copa, se ele vai deixar solto.
3: Exato, exato. Esse é o problema. Porque a gente às vezes compara árbitro com árbitro, Ulisses, aí os caras pensam diferente, mesmo sendo a mesma regra.
0: Agora o Dudu. Ribey, Palmeiras domina a entrada da grande área. Recolheu a área, girou, bateu pro gol. Era só pedir, mas vai embora pra liga de fundo depois do drible no Penha. Tiro de meta pro Júnior Barranquilla bater, pois não, queçada, conclua.
3: Desculpa, Ulisses. Não, o que eu ia dizer, às vezes dentro do mesmo jogo o árbitro tem pesos e medidas diferentes. É isso que eu ia dizer.
0: 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Placar de 1-0 para o time do Palmeiras. John Arias fez numa jogadaça do Flaco Lopes, que acaba de ser convocado para a Copa do Mundo, para defender as cores da seleção da Argentina. Dominou o campo de defesa, vem descer novamente o time do Palmeiras, tentou tirar de ar e põe para fora em lateral. Vem para tocar Gomes, me desculpem, foi em Gomes quem tocou para lateral. É lateral do campo de defesa, campo de ataque para o time do Júnior Barranquilla. 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Tem coisas que só acontecem na Série B. Domínio do campo de defesa, 1-0 pro time do Júnior de Barranquilha. Júnior perdeu 2 gols incríveis, um inacreditável com Rivas. E toma o castigo. Domínio do campo de ataque, vem pro toque, levado para recolhe novamente o Júnior Barranquilha, tenta descer, aperta na marcação, vem pra ganhar Murilão. Ele soltou para Arias. Arias domina no seu campo intermediário, vem pra finta, fica no chão, tá parado o jogo, marcada a falta, campo de defesa pro time do Palmeiras bater da Conferência Central do Gramado. 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Você confere, jogados 11 minutos de bola rolando, 11 de bola rolando. É o primeiro tempo de jogo, girando a placar da Libertadores da América, fase de grupo, grupo F. Esta é a última rodada do grupo, continua para você, girando a placar da Libertadores. Continua para você. Palmeiras tem 1, John Marias, Júnior de Barranquilha 0. Na Bandeirantes, fala você, alô, Agrela.
4: Ulisses, no Paraguai, segue Cerro Porteño 0, Sporting Cristal também 0. Com isso, o grupo fica com o Cerro na primeira colocação com 11 pontos, mesmo pontuação do Palmeiras. Mas Verdão fica na segunda posição pelo confronto direto, já que perdeu uma e empatou a outra com o Cerro Porteño.
0: 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Para a volta, para o toque de Balaciana, além do vídeo para o time do Palmeiras, vem para a finta na marcação, vem para o toque de bola contigo na intermediária, recolhe do campo de defesa para ser jogando frente, lance pelo setor de esquerda, aperta na marcação, vem para o toque de bola, se apartar novamente no toque contigo na intermediária, agora ele para o jogo, marca a falta, marcou a falta do Giai, falta em cima de Guilherme Paiva.
1: É, o Guilherme Paiva é um atacante paraguaio, um dos poucos estrangeiros nessa equipe colombiana, só ele e o Monzon, zagueirão é uruguaio, de resto só colombiano jogando no clube.
0: 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Domina no campo de defesa pra ser o Janino Penetrita, prende a jogada novamente, recolhe Guerreiro. Ele domina novamente no campo de retaguarda, vai pro toque de bola, chega na marcação, aperta o time do Palmeiras para ganhar o lance, o árbitro para. Marcou a falta do Arthur, é falta, campo de ataque pra equipe do Júnior de Barranquilla Batera.
1: Precisa, a gente falou do Flaco que vai estar na Copa, o Júnior não tem nenhum jogador com essa expectativa de estar na seleção. Mas uma torcedora muito ilustre do Júnior vai estar na Copa do Mundo. A Shakira é torcedora do Júnior Barranquilla.
0: Eu vou, tá parado, bola batida, vai embora para a linha de fundo em tiro de meta para a equipe do Palmeiras bater. Mas que chute esquisito agora, hein, do Fabian Angel.
1: É, agora não teve qualquer sentido essa finalização. O time que chuta, que ataca, mas de vez em quando precipita um pouco. Foi o que fez o Fabian Angel, que finalizou por cima. Carlos Miguel agradece o Verdão, vence por 1-0.
0: No futebol da Bandeirantes, 1-0, Palmeiras, fala Quesada, fala Pretzel.
2: O jogo endureceu um pouquinho porque o time do Palmeiras começou também a agir fisicamente, conforme tu imaginaste, Ulisses, porque o time do Júnior não alivia. Mas tecnicamente o Palmeiras é melhor. Agora o Júnior vai ter que sair, vai jogar no desespero. E acho que o Verdão amplia o placar.
3: É, a diferença é muito grande, né? A diferença tática, eu digo, né? Até porque do lado do Júnior tem alguns bons jogadores com certa qualidade. Mas é o Palmeiras levando a sério, a tendência é vencer o jogo e até ampliar esse placar aí no Allianz Parque.
0: 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A bola já volta no toque de bola, tenta descer, curtir o setor intermediário. O time do Júnior Barranquilla vem para a cobrança de lateral pelo setor de esquerda do campo. Ataque lateral para o time do Júnior bater. 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É Grupo Souza Lima, aperta na marcação, vai tentar o toque de bola. O time do Júnior Barranquilla já prende no campo de defesa para ser jogando com o Mauro Silveira. Ele domina no campo da reta, quarta, o goleiro do Júnior Barranquilla tenta o levantamento à frente para o comando de ataque e busca a jogada pelo setor de esquerda. Evita a saída na linha lateral no primeiro momento, mas toca na bola. Guilherme Paiva põe para fora em lateral. Para o time do Palmeiras, bater de ar, vem, bate, cobra, recolhe do campo de defesa para ser jogando o time do Palmeiras, abertura vem no toque de bola curtinha na intermediária com Carlos Miguel soltou pelo setor de direita, tenta o levantamento à frente, tenta buscar a jogada, Murilo para ninguém, na direita ganha o lance curtinho, Penha, recolhe, solta, jogada pelo campo de ataque, tenta descer novamente o time do Júnior Barranquilla. Houve a falta, o árbitro mandou seguir, falou que foi na bola. Tenta a finta em cima da marcação, Tchará, ele vem para ganhar a jogada. Contra golpe do Júnior Barranquilla, perigosa pelo setor de direita no campo de ataque, vai para finta, puxou para dentro, levou para o meio, tentou o toque para trás, errou o passe do Luiz Muriel. A bola volta do toque de bola do Miranda, novamente o time do Palmeiras tenta descer com o Flaco, escapa da marcação do primeiro do segundo, toma falta e o Tchará vai tomar amarelo.
1: É, ele marcou o que não marcou durante todo o jogo, né? Aquelas chegadas por trás, mas dessa vez o Tchara apelou, puxou a camisa, chegou por baixo e por isso faz a falta no primeiro amarelo do jogo, pro camisa 8 do Rúnior.
0: Merecido o Pretzel Quesada?
2: Merecido, né? Até porque o time é o físico, o time que não perdoa, e finalmente o árbitro agora começou a marcar as faltas que ele não estava dando no início da partida, pessoal.
0: E vem pro jogo, bola foi chuta, frente do Mina, recolheu o Flaco de calcanhar, que lance pro Giai, bateu pro gol, porque ele passou da bola o Giai. No meio do campo de defesa, tenta ser jogando novamente, ele toca, ele bola, o time do Palmeiras ganha a jogada com o Giai, ele prende o lance pelo setor de direito do campo de ataque, abriu pro toque, contigo na intermediária, abriu, recolheu novamente com Marlon Freitas tenta o levantamento à frente, bola volta, no toque de cabeça, tranquilo. Recolhe, Morjon toca no campo de defesa para ser jogando com o goleiro Maurílio. Ele vem para o toque para Mauro. Mauro recolhe no campo de defesa, sai tocando com Penha. Penha domina no campo de retaguarda para ser para o jogo. 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Lançamento foi feito à frente, muito forte. Tenta chegar na bola pelo setor de esquerda. Cabra ataque, aperta no toque de bola. Tenta descer novamente. Nossa! Mas o que é isso? Que coisa, hein? Comendo a bola, ajeitou. Ô, louco, Guilherme Paiva. E saiu com ela e tudo pra linha de lado.
1: Saiu
0: depois
1: mesmo.
0: Depois de ter dominado.
1: E ele dominou, encarou a marcação. Quando ele percebeu, já tava fora, né? Já tava fora da linha. Vacilo agora do camisa 9, entrega de graça. A bola pro Verdão que agradece.
0: É o futebol, tá, Bandeirantes, pra você. Vem pro jogo, tenta descer novamente o time do Palmeiras, não consegue descer do seu campo de retaguarda. Já domina no campo de defesa, vem pra finta na marcação, tenta o toque de bola contigo no setor intermediário. 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Já domina no campo de defesa pra ser pro jogo, prende o lance curtinho pra direita, o Júnior Barranquilla, abertura com o Monzon. Ele prende o lance e faz o giro em cima da marcação pra Fábio Angel. Domina no campo de retaguarda, soltou com o Rivas, que perdeu um gol inacreditável no início do jogo. 1-0, o Palmeiras vence o jogo, abertura. Vem pelo setor de esquerda, campo de reta, quarta campanha. Ele domina do campo de ataque, tenta o levantamento à frente em velocidade e tenta descer novamente o Júnior Barranquilla, mas tá impedido, fi. Por que vai correr atrás da bola? O Herrera, está impedido, fi.
1: E não era pouco, não. Muito à frente, o camisa 3, agora lateral esquerdo. Herrera, lançado por ali pelo 33 da equipe colombiana. É o Monzon, mas não valia mais nada. Só reposição para Carlos Miguel cobrar. O Verdão vence 1-0.
0: 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Já domina no toque de bola contigo no setor intermediário, tenta descer, aperta na marcação, tenta ser jogando o time do Júnior Barranquilla. Abertura vem pro setor de direito do campo de ataque, lançamento, matou no peito, Tchará, vai pra dentro da grande área, vem pra tirar o perigo, recolhe e põe pra linha de fundo de qualquer maneira. Afasta o Arthur, escanteio direita pra equipe do Júnior de Barranquilla batendo.
1: É o primeiro escanteio do jogo a favor do time colombiano, de novo no Tchara, né? Ele é o motorzinho, ó. Todas as jogadas passam por esse jogador. O Arthur tá aprendendo a marcar, consegue a cobertura e manda pra escanteio. Vem pro ataque a equipe colombiana.
0: E vem para a cobrança de escanteio. Escanteio novamente para o time do Júnior Barranquilla bater pelo setor de direito, 1-0. Rivas perdeu o gol, vem para a cobrança de escanteio. 1-0 para o time do Palmeiras, para você ligado na Bandeirantes. Vem para a cobrança, John Marias fez o gol do time do Palmeiras. Obrigado, torcedor, pelo carinho da sintonia. Partiu, bateu, levantou na boca do gol. Para tocar para o meio da área. Vem para ganhar a jogada novamente, Marlon Freitas. Ele prende para o time do Palmeiras, solta a jogada curta. Recolhe no campo de ataque, tentando a devolução. Completamente errado. Péssimo no lance, vem para tirar Marlon a ganhar lá, não tentou ganhar novamente, mas cometeu a falta. Estão jogando completamente errado o Palmeiras agora, hein? O Alan partiu bem, mas a metida do Emiliano Martínez foi ridícula.
1: É, com a conversa dos dois não funcionou, né? Porque um pediu a bola na frente, depois deu a bola no pé, não valorizou o Alan, que tem a característica de correr, né? Se lançar, ganhar espaço, não foi legal o ataque do Palmeiras, a bola é do Rúnior no campo de defesa.
0: 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Você confere, 20 minutos de bola rolando, 20, primeiro tempo de jogo, girando o placar da Libertadores da América, última rodada, fase de grupos. Você confere. Palmeiras tem 1, John Maria 0 pro Júnior Barranquilla. Na Bandeirantes é você, a Grela.
4: Ulisses, agora 20 minutos de jogo no Paraguai. Segue Cerro Porteño 0, Sporting Cristal também 0. Com este resultado, o Palmeiras fica na segunda posição de seu grupo. Palmeiras de Flaco Lopes convocado para a Copa, juntamente com o Lionel Messi, que vai para o seu 6º Mundial.
0: 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Vem para rasgar o perigo, dá um bico na bola, corta o perigo de qualquer maneira. Dali dá um bico com Carlos Miguel. É lateral para a equipe do Júnior Barranquilla bater. 20 jogados, você ligado na Bandeirantes. 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Toque de bola, Coutinho novamente recolhe no campo de defesa. Tenta descer novamente o time do Júnior Barranquilla. 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A vitória vem pelo seu campo de defesa. Prende Fábio Mundial. Ele recolhe pelo comando de ataque, chutou para a direita, abriu jogada curta no campo de ataque, vai para a finta em cima da marcação, tenta descer novamente, perde o lance, recupera Arthur para o time do Palmeiras, soltou errado Arthur, sai jogando mal, tocou errado para o Arias, a bola volta com o time do Júnior Barranquilla, que prende para a direita no campo de ataque, cruzamento vem para dentro da grande área, o desvio vai para fora, saca pino de boliche, a bola bate no Marlon Freitas, a bola bate no Arthur, bate no Marlon Freitas, enganou o goleirão do Palmeiras, que voltou para a defesa. A bola passa, toca na bochecha para o lado de fora da rede. Escanteio para o Júnior de Barranquilla bater.
1: E se tivesse mais um pino, era strike, hein, contra o Palmeiras. Porque realmente a bola morreria no fundo do gol. Carlos Miguel pulou atrasado. Escanteio para o Júnior.
0: Escanteio novamente no campo de ataque, levantamento na boca do gol, viu, toque de bola, vai pra fora em tiro de meta pra equipe do Palmeiras bater.
1: É, tava ali o Penha, zagueirão tentou ganhar pelo alto, o Gustavo Gomes não arrumou, é nada, só tiro de meta a favor do Verdão nos pés de Carlos Miguel.
0: Pra você ligado no futebol, Bandeirantes, obrigado pelo carinho da sua sintonia, torcedor brasileiro. Obrigado pela audiência, torcedor do Brasil. Aqui, 22 jogados, Palmeiras tem 1, Júnior Barranquilla 0. Na Bandeirantes falam Pretzel Quesada.
2: E o Arthur de novo, eu não tô pegando o pé do menino, mas ele tem que ser mais marcador, menos acadêmico e menos apoiador. Ah, mas não tem característica de lateral, fica mais e tenta resguardar a posição, Quesada.
3: É, pois é, eu acho que é fundamental essa bola rolar com mais tranquilidade no meio campo, né? É claro que o time do Júnior Barranquilla tem qualidade, mas gosta muito também do corpo a corpo, né? Foi assim que saiu o primeiro gol da equipe do Palmeiras, com aquela disputa intensa ainda no campo defensivo do Verdão. A ideia que eu acho que é boa é pegar essa bola e tocar rápido, entendeu? Entendeu? É tentar evitar esse choque, esse corpo a corpo com a equipe colombiana.
0: 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Tomar aquela água. E aí, o que vocês esperam desse jogo? O Júnior de Barranquilla não desiste do jogo, hein, Quesada, hein, Pretzel?
2: Até porque se ganhar, o outro jogo tá empate lá, né? Por enquanto, o Cerro e Palmeiras, os dois com 11 pontos, mas o Cerro é primeiro por causa do confronto direto. O Palmeiras tá ficando em segundo. O Palmeiras tem que torcer por um golzinho do Sporting Cristal lá no jogo simultâneo a esse lá no Paraguai. O Palmeiras tá jogando bem. O Andrés Pereira tá jogando mais avançado, marca a saída de bola. O Júnior de Barranquilla ganhou alguns duelos para ter a bola e ter também o contra-ataque, mas o Palmeiras ajustou um pouco a marcação. O que eu não concordo, Quesada, é que o Abel Ferreira discutiu com o árbitro e quase tomou cartão amarelo. Ele que já veio de uma expulsão longa de 7 partidas e foi punido por $30 mil daquele gesto que ele fez no jogo contra o Sporting Cristal.
3: É desnecessário, o time está vencendo, né? Está conseguindo fazer o resultado que se esperava, tirou aquela pressão inicial, entrou, né, com a faca no pescoço, porque era para ser o líder absoluto desse grupo com 18 pontos, agora com 18 pontos, né, se classificando de forma direta. Então acho que é um pouco de tranquilidade no banco, Ulisses, para que isso passe também para os jogadores em campo. Às vezes o Abel, ele pilha demais a si mesmo e ao time, né? Não precisa disso não, tá tranquilo, o jogo é do Palmeiras, entendeu? Não vamos confundir tranquilidade com outra coisa, mas assim, ter tranquilidade, tá jogando em casa, apoio da torcida, né? Não precisa de todo esse barulho não, às vezes o Abel se perde um pouquinho no personagem.
0: E vem pro toque de bola do meio do campo de ataque, tenta descer pelo setor de esquerda, aperta o time do Júnior Barranquilla, lançamento vem pro Monzon, ele tenta o passe de bola, se atrapalha e vem no carrinho pra pôr pra fora em lateral pra equipe mandou o Palmeiras bater no campo de defesa. E o técnico do Júnior de Barranquilla dando uma bronca no time, hein?
1: É o Alfredo Arias, técnico experiente, está ali muito agitado porque sabe que esse resultado não só elimina o clube da Libertadores, como também numa possível vaga na Sul-Americana.
0: E vem pro jogo, Andréas Pereira solta a jogada para Arias, ele domina no mano a mano com o zagueiro, são três da marcação, levantou, tentou buscar o Flaco, tirou o zagueiro, voltou no toque de Maracotinho de Marlon Freitas, ele abre a jogada, Coutinho no meio de campo, soltou para Giai, Giai dominou, tentou enfiar a frente, não consegue o passe, a bola volta, volta com o time do Palmeiras, domina no campo de ataque, Flaco, ele vem pra finta, vai pro drible, lança a jogada à frente para ninguém. Não partiu Arias, tiro de meta para a equipe do Júnior Madeira.
1: É o assistente Flaco Lopes também com esses bons números, mas é o artilheiro do Verdão com 14 gols no ano. Só para destacar, Ulisses, o John Arias não é bem quisto na torcida do Júnior Barranquilla, porque na época de Colômbia jogou no América de Cali e também no Santa Fé, rivais do Júnior, mas hoje tem mais um motivo para que odeiem o John Arias, a torcida do Júnior Barranquilla.
0: 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E vem para o toque de Baração, jogando no time do Júnior Barranquilla no campo de defesa. 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A bola volta do toque de bala do meio do campo de ataque. Tenta descer com o tio John Arias. Ele prende o lance para o setor de ponta. Soltou a jogada contigo no campo de retaguarda, aperta na marcação, tenta o toque de bola para ser jogando novamente o time do Júnior, o árbitro parou, marcou falta em Arthur na esquerda pro time do Palmeiras bater.
1: É, não tá conseguindo ter aquela segurança na marcação, mas quando aparece na frente, mostra a qualidade, o camisa 56 do Palmeiras, jovem que inclusive ganha a posição, enquanto o Piquerez tá machucado, mas já foi liberado pelo Palmeiras para se juntar à delegação da seleção uruguaia, né? Ele não tá convocado, mas está se recuperando no Uruguai, em Montevideo, e nutre expectativas de estar na próxima Copa do Mundo.
0: Nessa Copa agora?
1: Nessa Copa. O Piquerez já foi liberado com chances de estar na próxima convocação do Bielsa.
0: Ele é bom jogador, hein, o Piquerez. Faz falta para o time do Palmeiras. 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Obrigado pelo carinho da sua sintonia. Tá parado o jogo, tá marcado escanteio. Falta para o time do Palmeiras. Bater da esquerda, falta cobrada muito mal. Aperta na marcação, tenta ser jogando o time do Júnior Barranquilla no campo de defesa com Guilherme Paiva. Ele tenta o levantamento à frente, vem para o toque de cabeça. Flaco soltou para o toque de bola de Arias. John Arias domina pelo setor de ponta, ele vem para pintar a marcação, deu na esquerda, bom lançamento para Arthur, vem cruzamento na boca do gol, ninguém chegou, nem o Murilo, a bola volta no toque de bola, tenta terceiro chegando, recolhe no campo intermediário, aperta na marcação do Bruno Martínez, ele vem pro toque de bola pela direita, boa jogada para Alan entrou, tá na área, na direita, vai sair mais um do Verdão, girou, domina pessimamente mal Gustavo Gomes, perde a bola, volta no toque de bola com Júnior Barranquilla em velocidade, dominou pela ponta, vai passar na velocidade, bola dominada, bateu a gol, ainda bem que ele bateu a gol, péssimo dos péssimos o chute, Guilherme Paiva põe pra fora, tiro de meta para o time do Palmeiras bater.
1: E o Palmeiras realmente agradece porque tinha jogador passando pedindo bola ali, né, nesse contra-ataque o Thiara aproximou, também tinha ali o Ben, a zagueirão que se lançou pra frente, mas foi individualista, camisa 9 manda pra fora, chuta sem qualquer direção.
0: No futebol da Bandeirantes, para você, torcedor brasileiro, obrigado pelo carinho da sua sintonia. A bola já volta no toque, ele para tanto toque contigo no campo de ataque. Flaco dominou, adiantou demais e perdeu a bola. Adiantou demais, hein? Tá parado o jogo.
1: E agora dá um cartão amarelo ali pro Pestanha, zagueiro número 24 da equipe colombiana, por conta desse último toque aí, amarelo para ele, assinalado pela arbitragem de Cristian Garay.
0: 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Obrigado, torcedor brasileiro, pelo carinho da audiência, com uma Mafri, tudo caminha mais seguro, só vai, fale com o seu corretor, é Mafri. A bola volta, que o defesa com o time do Palmeiras que está jogando, é futebol raiz que você quer, assista, meu amigo, assista mais de 300 jogos da Série B na ESPN pelo plano prêmio do Disney Plus, tem coisas que só acontecem na Série B. A bola volta no toque, ele vem para a marcação, aperta, tenta ganhar lateral, ganha na dividida, novamente a bola vai para fora, Lio tentou, Luiz Muriel ali, ganha lateral para a equipe do Júnior Barranquilla, bater do seu campo de defesa, no Infinity Pay quando suas vendas crescem, a taxa de brilho automaticamente, compre sua maquininha em www.infinitypay.com.br. É bola para a equipe do Júnior de Barranquilla sair jogando, seja qual for a sua especialidade, conte sempre com as ferramentas. Lucas Vander. E domina o time do Júnior Barranquilla para Fujuto no meio de campo com o Fabião Angel. Ele vem para a finta, fica no chão, pede falta. O árbitro manda seguir, vem para arrumar a jogada. Martínez. Martínez ganha a jogada, recolheu no comando de ataque. Emiliano Martínez prendeu novamente no campo de ataque. Senta, tentou o toque de bola Coutinho pelo setor de esquerda. Campo de retaguarda, vai para o toque de bola no Flaco. Pediu a falta, o árbitro mandou seguir. 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A bola falta no toque de bola. Júnior Barranquilla tenta descer, vem para tirar. Gustavo Gomes protege. Bola volta. Campo de defesa com Carlos Miguel, que sai jogando no campo de retaguarda. 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É bola. Campo de defesa para o Júnior de Barranquilla. Sair jogando. 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Domínio do campo de defesa para ser para o jogo. Prende a jogada. Coutinho novamente. O time do Júnior de Barranquilla sai jogando no campo de defesa com o Monzon. Ele prende o lance e faz o giro na marcação para Fabio Angel. Tanto levantamento, vem áreas para ganhar a jogada para o time do Palmeiras. Pode tomar falta. Ele gira a jogada, já soltou para o Flaco. Flaco lançou, não dominou. Tenta chegar da bola pelo setor de direito do campo de ataque. Vem para o domínio. Ah, recolheu novamente a abertura. Vem para Alan. Alan dominou, tentou passe de bola completamente equivocado. Depois da bomba, jogador no meio de campo do toque de bola novamente de Andréas Pereira. A bola volta, volta com o time do Júnior. Já tenta descer do campo de ataque. Vai para finta em velocidade. Escapa no primeiro, escapa no segundo. Adianta a bola, perde o lance. A bola volta novamente do campo de defesa. Perdeu a jogada pela direita. Rivas, ele volta com Flaco. Flaco domina para o time do Palmeiras. A torcida tenta incentivar. Vem para o toque de bola. Alan. Alan domina do comando de ataque. Vai para finta, gira a jogada. Tocou. Abriu jogada para Andréas Pereira. Andréas Pereira para Alan. Alan domina para o time do Palmeiras. Capricha, garoto. Vem para finta. Tenta o toque de bola. Esquece a bola. Ele caminha com a bola dominada. Foi tocado por baixo. Toma falta. O árbitro mandou seguir. Já domina do campo de defesa. Recolhe novamente. Vem para a marcação. Aperta o time do Palmeiras. Vem com Gomes, que está jogando novamente pelo setor intermediário. Prende Gomes e domina para o time do Verde para sair jogando. 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O tempo não para. Bandeirantes marca. 32 minutos de bola rolando, 32 de bola rolando. Primeiro tempo de jogo, girando o placar da Libertadores da América, fase de grupos. Continua pra você. Palmeiras 1, gol dele, John Arias, 0 para a equipe do Júnior Barranquilla. Na Bandeirantes, é você, a grela.
4: Ulisses, no Paraguai, segue Cerro Porteño 0, Sporting Cristal também 0, com 31 minutos de jogo. Uma notícia importante do Corinthians, porque o ex-presidente do William Monteiro Alves renunciou às suas funções como sócio do clube. Ele que é conselheiro vitalício e membro do core do time, e agora não faz mais parte do Corinthians de maneira definitiva. É bom destacar que a comissão de ética ainda avalia uma possível condução do caso do Willian para o Conselho Deliberativo, e se o Conselho Deliberativo decidir que merece votação, o do Willian ainda assim terá sua votação feita pelo Conselho para ser expulso de maneira definitiva do Esporte Clube Corinthians Paulista.
0: Vai ser julgado, não se preocupa não. Pediu pra tentar amenizar a situação.
2: O dominó aí... tá caindo, né, Ulisses? Dominó começou a cair.
0: O rei caiu, aí cai o resto do reinado, né?
2: Exatamente. Tem que ir a julgamento, sim.
0: Tem, vai sim. O Arias está ali sentindo o que, que é? É a panturrilha ou o tendão de Aquiles ali, o tornozelo?
5: É por ali, viu, Ulisses? Ele está sentindo na perna direita, aparentemente, algumas dores. Departamento médico já em ação e preocupação acerca do Arias, né? Não só pensando no Palmeiras, mas também, por que não, em Copa do Mundo. Deve estar na seleção colombiana, convocado. Mas, ó, tá levantando tranquilo ali, não deve ser nada muito grave, não, a situação do John Arias.
0: No futebol, tá, Bandeirantes, daqui a pouco, Ricardo Capriati, comando intervalo, Bandeirantes. 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E o Arias tá irritadíssimo no campo de jogo, hein?
5: Ele saiu mancando, e aí ele chega na linha do gramado ainda mancando, trupicando, e dá um chute ali irritado. Realmente tá nervoso o Arias com a situação, não faz menção de substituição, mas tá bem incomodado ali com essas dores que ele tá sentindo.
0: Muito bem, tá sentindo demais ali o tornozelo, Arias. Parece que tomou um pisão ali. E tá o time, o banco do Palmeiras brigando com o árbitro do jogo demais. O auxiliar do Abel, aquele que é chato lá, que é toda hora expulso também, como é que chama?
5: João Martins, mas a posição do Arias, acho que ele quer voltar pro jogo, né? O que não condiz com o temperamento dele. Voltou pro jogo.
0: Então, se voltou pro jogo, tem condição, pra que ficar xingando? É que deve estar um risquinho ali no tornozelo, hein, o Quesada, hein, o Pretzel?
2: Não, sem dúvida. E outra, quer jogar, né? Quer jogar até porque ele vai pra Copa do Mundo, fica no ritmo intenso. Aliás, é o último jogo dele antes da Copa, né? Contra a Chape, o Arias não joga, né?
0: Fale, Leandro Quesada.
3: É, o Arias vai ser um dos... o Arias vai ser um dos caras da Copa. A gente vai ver uma grande Copa do Mundo do Arias. Eu tô imaginando isso, viu? Tô mesmo. Acho que o Arias tem tudo para ser um dos bons nomes da próxima Copa do Mundo. A gente estará junto lá, Ulisses.
0: 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E vem pro jogo, o time do Júnior Barranquilla, cruzamento na boca do gol, bola batida, gol!

0: do Júnior Barranquilla. A zaga do Palmeiras deu bobeira na direita, desceu curtinho, Tchará soltou, Rivas abriu para Fabio Angel. O cruzamento vem na medida para o Guilherme Paiva meter no fundo da rede. Empatar o jogo e pôr fogo no jogo. Agora um Palmeiras, um Júnior Barranquilla. Gol, emoção maior do futebol, essa é a emoção. Essa emoção, Paiva, que você proporciona à torcida do Júnior Barranquilla. 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
1: Aconteceu o que não poderia acontecer para a equipe do Palmeiras, Ulisses. De novo numa espetada, depois de jogo esfriar, atendimento ao João Arias, o time colombiano foi letal. Um ataque muito rápido, encontra o centroavante dentro da área. Ele só desloca, mata o goleiro Carlos Miguel. Tá tudo igual, o Palmeiras volta a estar ameaçado na Copa Libertadores.
0: Prédio, Quesado, 1-1, jogo empatado.
2: Pode me chamar de malo, Ulisses, que eu sei que tu pega no meu pé de vez em quando. Mas eu falei do lado esquerdo de defesa. De novo nas costas do Arthur. E o Abel na hidratação, na parada, não arrumou isso aí. O Marlon Freitas faz a cobertura, fica distante do cruzamento. Aí cruzamento é feito e o Muriel, rápido, sempre rápido. Bom jogador, jogador de Copa do Mundo, empata o jogo, Quesada.
3: É, o Prédio já tinha falado, né? A gente tem observado que o Arthur é um cara muito de atacar, mas tem essa deficiência defensiva. Um primeiro lance ok, mas o segundo não dá, né? E aí, novamente, nas costas dele. O Penha fez um cruzamento preciso. Na disputa estava o Gomes ali com o Muriel, né? Não se brinca com o Muriel, jogador de Copa do Mundo, jogador experiente, rodado, futebol italiano, futebol espanhol, jogou no Orlando City e o Júnior complicando.
0: No futebol da Bandeirantes, pra você, torcedor brasileiro, Muriel empata o jogo, você ligado na Bandeirantes. 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Levantamento foi feito à frente da tabela, afasta a zaga do Palmeiras, 1-1, o jogo tá empatado. 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Domínio do campo de ataque, vem pro toque, ele para balança novamente o Júnior, tenta descer. Arias ganha a jogada, soltou para Flaco pelo setor de esquerda, campo de ataque. 38 jogadores, Flaco domina, tentou partir para o comando de ataque. Ele perde a bola para volta do toque, ele para contigo na intermediária, tomou o pisão no pé. Domínio do campo de defesa, o time do Júnior Barranquilla sai jogando, estica a bola no comando de ataque. Marlon Freitas vem, dá um pico na bola, tenta o levantamento à frente, tá caído novamente. Flaco vai se levantar porque a bola tá no ataque. Ele domina, abriu, recolheu, vai pintar o gol do Palmeiras. Tentou, Flaco bateu no alto, subiu o zagueiro, cortou, vem para tirar o goleiro e pega! Mauro, ele tenta ser jogando, dá um toque na bola pelo comando de ataque. Tchará vem pra marcação, bola volta na direita, campo de ataque com o time do Palmeiras. Prendeu o Giai, ele vem pro giro, soltou pra Marlon. Marlon prende pela direita pra Giai. Giai dominou pro Verdão, tem Flaco na segunda trave, cruzou, levantou no bagulho, gol. Flaco na cabeça, na trave, deu no travessão, bateu no chão, fora do gol e saiu! O Palmeiras quase faz o segundo gol da cabeçada do Flaco, que dá no travessão, bate no chão e não entra. A bola sai e vem Palmeiras. Flaco tentou passe, dá de primeiro, de segundo, toque de calcanhar. Vai ser golaço, Flaco dominou, limpou. Outra finta vai fazer, caminhou, sobrou. Alex!

0: chora numa bola de rebote, numa bola que bate em um, bate em outro. Ela cai nos pés do Flaco, o Flaco bate e desvia no zagueiro. Ela fica quicando na pequena área na frente do Alan como se fosse um presente. Ele vem, enche o pé na bola e mete no fundo da rede. Alan, Alan, Alan, Alan! Pra fazer o segundo gol do Verdão no jogo, Palmeiras 2-1 pro time do Júnior Barranquilla. O detalhe do gol do Alesseu, Alan, com emoção maior do futebol, essa emoção, menino. De novo, você é merecedor, Alan. Você é merecedor, Alan, que você proporciona à torcida do Verdão. O detalhe até o e aí, Miliose.
1: Nem que seja na marra, mas o Palmeiras vai fincar seus pés na mata-mata da Copa Libertadores. E este é o recado que passa Alan, que chega na bola com muita força, bate com a perna esquerda e não quer saber dos dribles que o Flaco Lopes tenta dar na pequena área. Completa pra crítica sem conversa. O Palmeiras volta a mandar no placar 2-1, Alan, com seu sexto gol na temporada, Ulisses.
0: E aí, Pratzel, Quesada, Júnior Barranquilla pede o toque na mão.
2: É, vamos esperar aí, né? Sei lá, é... Eu... Sim. O Presta tá falando de um possível impedimento aí, né?
3: Legal.
2: Legal, legal. Então,
0: gol
2: tá.
0: Legal, pô.
2: Legal, legal, ok. Bom, mais uma vez passa...
0: Gol legal.
2: Gol legal, confirmado.

0: do Flaco Lopes, provavelmente já tinha sido avisado pelo Scaloni que seria convocado, faz um jogo de pré-copa, sem dúvida, um dos melhores em campo, um lutador, batalhador, deu gol pro Arias e batalhou pro Alan fazer também o segundo gol, placar correto até o momento.
1: Então aquilo que o Abel disse vai por água abaixo, né? E perdeu o Arias, domina novamente, vem pro toque, levou o Júnior Barranquilla para a tocada do meio pelo Guilherme Paiva em cima da marcação, sai do gol tranquilo para fazer a defesa o goleiro Carlos Miguel do time do Palmeiras. Aquilo que disse o Abel vai por água abaixo então, né?
2: O que exatamente, Ulissesinho?
1: Que o jogador que é convocado para a seleção tira o pé com medo de perder a Copa.
0: Sim. Um papo furado, né? Ele tinha que explicar por que ele foi mal no jogo contra o Cerro Porteño. Isso ele não explicou.
2: O Flaco... Desculpa, o Flaco está convocado ou não está tirando o pé, certo? O Arias está convocado ou não está tirando o pé? Gomes, convocado ou não está tirando o pé? Ninguém está tirando o pé, pô.
1: 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Um pouco de razão, né? O cara às vezes vai com tudo, né? É que ele deve ter falado isso pra dar uma chamada de atenção pública nos caras que ele achou que tava tirando o pé, né, Pretzel, né, Caçada?
2: Desculpa, Pretzel, você está tirando o pé? Não está, então pronto.
1: Que é isso? 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Segundo do campo de defesa para ser jogando novamente o time do Palmeiras. Já prendeu o campo de retaguarda. Vem com Gomes 2-1, Verdão. Abertura do campo de ataque. Vem no toque de bola contigo no setor de meio de campo. Recolhe a jogada. Andréas Pereira vai para a finta da marcação. Solta a jogada contigo no meio para Flaco. Flaco girou. Não bateu. Bate. Flaco bate. Flaco bate. Flaco dominou. Cruzou. Bateu. Arias!

0: Tchau! Tchau, Marias! De novo pro Verdão! E de novo outra vez! Uma assistência de Flaco Lopes que faz um jogo fino! Um jogo espetacular! O Palmeiras faz o terceiro gol do jogo! Tchau, Marias! De novo assistência dele, Flaco Lopes! Verdão bonito! Verdão bonito! Verdão 3-1 pro Júnior Barranquilla! Com emoção maior do futebol! Essa emoção de Marias que você proporciona a torcida do Verdão! Agora Palmeiras 3! O Júnior Barranquilla, o detalhe até o Bruno Miniazzi!
1: Que é gol de Copa da equipe do Palmeiras! Atacante da seleção argentina costurando a zaga do Júnior, entregando pro meio da seleção colombiana, que completa sem dificuldades. Quando o Flaco conduz, ninguém se atreve a entrar no caminho. Com muita facilidade, ele encontra o rumo do gol do Palmeiras. Área só completa e marca pela sexta vez na temporada, sétima vez na temporada. O Verdão tá bonito na frente, 3-1, Ulisses Costa.
0: 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A tendo atacado e tenta descer o time do Júnior Barranquilla. Vem para lá, para a zaga do time do Palmeiras. Vem para tocar da bola. Fala o perigo de qualquer maneira. Arthur põe para fora esse canteio para o Júnior Barranquilla bater. Edson Quezada, 3-1, Verdão bonito, bonito, bonito, Palmeiras na frente.
2: Encaminha a vitória com o jogo de pré-copa do Flaco Lopes, participação nos 3 gols. E é embalado, quem sabe, para incomodar o Scaloni na Copa do Mundo. Ele vai ser jogador de elenco, mas provavelmente será aproveitado. Para mim, o Palmeiras encaminha a vitória, Quezada.
3: É, atuações de Copa do Mundo, já que estamos no embalo da Copa, né? 14 dias do início da Copa, o Flaco está magistral hoje. E o Arias... Esse é o Arias do Fluminense, viu, seu Ulisses Costa? É o Arias do Fluminense.
0: É isso aí. É o futebol da Bandeirantes para você. Domina novamente, tenta descer do campo de ataque. Levantamento foi feito na frente, bola batida, vai embora para a linha de fundo. Tiro de meta. Pega a bola, bola riva, tiro de meta novamente para a equipe. Do Palmeiras, bater o tiro de meta para o Palmeiras cobrar. 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Grupo Souza Lima, daqui a pouquinho ele vem. Ricardo Capriotti com o intervalo da Bandeirantes. O intervalo inteligente Bandeirantes para você, torcedor brasileiro. Rodrigão Colombo, alô Colombo, curtindo.

0: sonsaço da Bandeirantes. Alô, Léo Guidini, também curtindo o sonsaço da Bandeirantes em Porto Alegre, curtindo o sonsaço da Bandeirantes. O microfone ele vai com a tradição da rádio do Brasil. Alô, Rodrigão Colombo, forte abraço pra você. Recorde do campo de defesa para ser jogando o tempo, toque de bola. É Flavinho Cirilli, Marília torcendo pro Verdão. Desbrinca, tenta. Martins perde a jogada para volta. Volta novamente com o time do Júnior Barranquilla. Tenta descer do campo de ataque. Aperta Arias, ele ganha a jogada. Vem pro toque de bola. Coutinho, Tiará, tenta o domínio. Arias ganha o lance, soltou na ponta, soltou. Empurra a jogada no campo de ataque. Abre a jogada à frente. Tentou o passe. Alan, passe errado. Abra a volta no toque de bola. Aperta novamente o time do Palmeiras. Sofia falta. Tá parado o jogo. Tá marcada a falta em Tiará para a equipe do Júnior Barranquilla Madeira.
1: Preciso falar um pouquinho mais do Flaco. Em 35 jogos no ano, são 14 gols e 9 assistências. São 23 participações, portanto, é o jogador de maior destaque do Palmeiras no ano, líder de assistências e artilheiro do Verdão na temporada.
0: Ergue o braço, o árbitro termina o primeiro tempo aqui no Allianz Parque. Palmeiras 3, João Arias 2 gols, 2 assistências de Flaco Lopes. Alan, 1 gol, 3 Palmeiras. Júnior Barranquilla tem 1. Na Bandeirantes, quem tá chegando a ele? Alô, alô, Ricardo Capriotti. Verdão tá chacoalhando o Limoeiro aqui, Capri.
2: É, começou tomando susto, viu, Ulisses? Mas agora tá naquela tranquilidade. 3-1, mas ô Verdão, vamos lá, hein? 45 minutos aí pra não dar mais sustos do torcedor. Daqui a pouquinho tem todo o segundo tempo na Bandeirantes. É Libertadores da América. É o Verdão em ação. Já já Ulisses Costa volta, mas agora quem vem é ele. Bruno Migliozzi, acompanhando a saída do campo de jogo dos dois times. Conta pra gente aí, o que é que você tá vendo na Arena do Verdão? Boa noite, Bruno.
3: Boa noite, Capri, amigo ligado aqui no intervalo inteligente da Bandeirantes. Capri, é festa em clima que há muito tempo não se via no estádio do Palmeiras. O torcedor algumas vezes pega no pé, não gostava dos últimos jogos. Dessa vez, primeiro tempo de luxo da equipe do Verdão. E embalado pelo ritmo de Copa do Mundo, com a convocação do Flaco Lopes, que saiu bem no comecinho do jogo. Claro que já devia ter sido avisado, mas cedeu 2 assistências. Participou também no outro gol do Alan e 2 passes para gol para o João Arias, que será outro representante alviverde nesta Copa do Mundo pela seleção colombiana. 2 de Arias, 1 de Alan. O Palmeiras está encaminhando a sua vaga, mas por enquanto, né, Capri, ainda não é o líder do seu grupo. Tem que contar ainda com o tropeço do Cerro Porteño para, quem sabe, avançar no topo do grupo F da Copa Libertadores. Capri.
2: Você já volta daqui a pouquinho. Retorna Bruno Migliozzi para os 45 minutos finais aqui na Bandeirantes. E olha, é o seguinte, hein, já quero antecipar, porque tenho aqui comigo Alexandre Pretzel e Leandro Quesada. Hoje o apito final vai ser quente. Quero dizer que hoje nós vamos falar do Neymar. Só hoje, no apito final.
4: O senhor duvidou da nossa tese?
2: Não, então. Calma, não fica dando spoiler, calma, que é no apito final. Apito final vai ter gabarito, vai ter nota, mas vai ter Neymar. Os caras reclamam, vocês só falam do Neymar, vocês só falam. Mas o Neymar não sai do noticiário? Como é que nós vamos deixar de falar do Neymar? Então calma que o apito final a gente vai tratar disso tudo. Tem muita gente. Ó, hoje eu dei uma monitorada nas redes aí, tá meio dividido. Uma parte quer que o Neymar continue, outra parte quer que o Neymar saia. Então a gente vai falar disso no apito final, mas agora é Palmeiras, agora é Verdão. É. Segura a emoção aí, porque o apito final hoje vai ter 2 horas de apito final hoje. A gente vai falar muito hoje. Então, depois de Palmeiras, depois que a gente secar o arroz de Palmeiras e Júnior Barranquilla, aí o assunto vai ser seleção brasileira. Mas vamos lá, senhor. Boa noite, Quesada. Boa noite, Prédio. Todos bem
5: aqui? Boa noite, chefe.
2: Vocês estão bem?
5: Estamos bem.
4: Gostei do teu tweet, né?
2: Qual deles?
4: Se o Ancelotti tem razão ou não tem, né, com a convocação. Foi uma boa pesquisa, uma boa enquete, né?
2: É, ele não falou nada ainda, ele não respondeu a minha enquete.
4: Mas ele foi incoerente, convocou um jogador machucado, tudo bem.
2: Nós vamos falar disso já, já. Vamos falar agora de Palmeiras 3, Júnior Barranquilla 1. Por favor, dissertem sobre o tema.
4: Olha, um jogo bom. Eu achei que ia ser um jogo mais amarrado por parte do Júnior de Barranquilla, que o Júnior ia dar uma especulada, mas não, começou marcando a saída de bola, teve 2 chances até os 5 minutos antes do Palmeiras fazer o gol. O Arias faz o gol 6 minutos abrindo o placar, mas o Júnior chegou 2 vezes antes do Arias fazer o gol. E aí chamou a atenção, a intensidade do time, porque as pessoas podem imaginar que o Palmeiras é o favorito, é, só que o Júnior de Barranquilla ainda tem alguma coisa. Ele pode chegar à Copa Sul-Americana ganhando do Palmeiras. Acho que isso não vai mais acontecer depois desse placar de 3-1, mas que o jogo começou bem intenso, né, começou bem forte, isso foi fato. Depois, quando o Palmeiras faz 1-0, o Palmeiras continua forçando o jogo, mas o Júnior não deixou de jogar, o Júnior empata com o Muriel, de novo pelo lado esquerdo de defesa. Eu não tenho nada contra o Arthur, acho que o Arthur é um jogador bom com a bola no pé, mas é mais ala atacante do que lateral. Tem dificuldades enormes na marcação e o time colombiano atacou muito por ali. Fez pelo menos 4 cruzamentos por ali, 3 com perigo e saiu um gol. Então eu não sei por que o Abel não fechou aquele lado, mesmo com o Martínez e Marlon Freitas juntos e o Andrés Pereira avançado. Então acho que faltou um pouco de cobertura. Mas logo depois do Muriel empatar, o Alan respondeu fazendo gol aos 40 e o Arias aos 45, fechando a conta dos 3-1, com grande atuação, que é a sala do Flaco Lopes, que ficou sabendo hoje que vai à Copa. Está na lista definitiva do Lionel Scaloni e ele participou dos três gols. O Arias fez 2 gols, mas só fez porque o Flaco Lopes é que armou as 2 jogadas. Então, Flaco Lopes, o personagem desse primeiro tempo, na ótima vitória e correta pela eficiência palmeirense por 3-1, Quesada.
5: 2 temas para a gente discutir depois com o Capirotti assim que a bola parar de rolar no segundo tempo. O Arias está jogando mais que o Valderrama e o Flaco Lopes hoje é mais jogador que o Lionel Messi.
2: Bom, mas é. Assim,
4: mas tu tá no programa do Eu Xiringuito.
6: O Messi tá com 40, né?
5: E não tô falando que o Flaco foi mais jogador que o Messi. Eu tô falando que nesse momento o Flaco tá jogando mais que o Messi. Contei um pouquinho aqui de brincadeira, claro. Mas olha, como é o futebol. Antes do gol do Palmeiras aos 5, Capri, uma bola foi cruzada pro Rivas, o camisa 22. Ele estava cara a cara com o goleiro Carlos Miguel. Ele, a bola, o goleiro e o gol. O que, que ele fez? Ele deu uma isolada na bola. Você imagine se o Júnior Barranquilla faz 1-0 ali? Se fizesse 1-0 ali, o Palmeiras ia buscar o resultado, como aconteceu, né? Porque logo na sequência, o Palmeiras faz 1-0, né? E depois toma um empate aos 36, mas logo na sequência também responde com 2-1 e faz o terceiro gol. A única coisa que não tá legal é esse Abel pilhado, para encerrar rapidamente o meu comentário. Tá muito pilhado. Chamou a rapaziada ali na parada técnica, o time estava vencendo, e ele coloca uma pilha às vezes que não é necessária. Até a gente comentou na hora que ele estava reclamando de alguma coisa da arbitragem. Nada a ver para se reclamar, entendeu? É o tipo da coisa que o Abel... Esse é o lance, Capri, a gente está revendo aqui no nosso monitor. Imagine se essa bola estava com quantos minutos aí? 2 minutos.
4: 1 minuto e 15.
5: 1 minuto e pouco. Olha o gol que o camisa 22 Rivas perdeu, né? Enfim, uma grande vitória do Palmeiras para buscar essa classificação e chegar à próxima etapa da Libertadores da América. Sai para lá sufoco, porque a pressão era muito grande.
4: Agora é importante o que a Grela falou, porque o Cerro tem que perder o jogo para o Cristal, para o Palmeiras ser primeiro. Então, no momento mesmo, com essa vitória, o empate mantém o Cerro em primeiro. E aí tá todo mundo acreditando que o Palmeiras pode pegar Corinthians ou Flamengo, e pode, num sorteio aleatório na próxima fase.
2: Volto já com vocês. São 7:55, daqui a pouquinho tem todo o segundo tempo de, por enquanto, 3 pro Palmeiras, 1 para o Júnior Barranquilla. Mas atenção, porque sábado é dia de você acompanhar mais um momento épico, mais um momento que o futebol vai fazer história.

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1: Dois a um, Verdão, abertura do campo de ataque, vem do toque, ele vara contigo no setor de meio de campo, recolhe a jogada, entrega Pereira, vai pra finta da marcação, solta a jogada contigo no meio pra Flaco, Flaco girou, não bateu, bate, Flaco bate, Flaco bate, Flaco dominou, cruzou, bateu, área!

0: Tá aí Ulisses Costa e o terceiro gol do Verdão. Atenção, rapidamente, vamos lá, Guilherme Agrela, passando aí o placar desta noite de quinta-feira, Libertadores e Sul-Americano. Palmeiras tá voltando, Verdão já começa o segundo tempo, vai, Agrela.
1: Vamos lá, Capri, porque no outro jogo deste grupo segue Cerro Porteño 0, Sporting Cristal também 0. Mais tarde, 9:30, tem Boca Juniors de Universidade Católica do Chile contra Cruzeiro e Barcelona. O Cruzeiro é o segundo colocado, luta pela classificação às oitavas de final. Na Copa Sul-Americana, grupo A, 9:30, América de Cali, Macará e Tigre e Allianz Atlético.
0: Vamos voltar ao Arena do Verdão. Agora é com você, solta a voz e vem Ulisses Costa.
2: Apita o árbitro, toca na bola, Júnior Barranquilla com o Luiz Guilherme. A bola rola, sai da bola, deixa na bola. 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E do primeiro campo de ataque, o time do Palmeiras flaco. Jogadaça dele, ganhou do primeiro, do segundo. Ele perde a bola na sequência. A bola volta pelo setor de direito do campo de defesa. Tenta o toque de bola contigo novamente. O time do Júnior Barranca, ele domina na entrada na grande área. Vai sair o toque por baixo. Afasta a zaga, o árbitro deu pênalti. O árbitro da penalidade máxima para o Júnior Barranquilla bater no início do segundo tempo. Impressionante o Giai no Muriel, Luiz Muriel caído.
3: O lançamento foi muito bem feito pela equipe colombiana e o Giai veio num carrinho por baixo. Acaba acertando o camisa 10 da equipe do Júnior Barranquilla. O começo da sequência ganha o lance e cai já com a convicção da arbitragem. Christian Garay não pensa duas vezes. Pênalti a favor do Júnior, bem no comecinho da segunda etapa.
2: Pretzel, Quesada.
4: Pênalti claro. Pênalti claríssimo, pênalti. Em cima do Muriel. Sem pestanejar. Já disse que não pegou. Eu quero rever o lance, que a gente está vendo pela primeira vez aqui. Quero rever. A impressão é que ele pega o Muriel.
5: Tô esperando o dia que o jogador vai falar: não, tá certo, fiz mesmo. Sempre é nessa, né? Sempre. Mas na primeira impressão, pênalti.
3: Tem uma troca no Júnior Barranquilla, viu, Ulisses? Só pra informar, o 21 Canchimbo entrou na vaga do 24 Pestanha. Tirou um zagueiro, pôs um atacante.
4: Atenção.
3: Vai pra cima o Barranquilla.
4: Ele pega a bola primeiro, viu? Pega a bola, pode voltar. No primeiro lance, pareceu que ele dá um carrinho só nas pernas do Muriel, mas ele toca na bola antes. Talvez volte atrás, hein? Talvez.
2: Então o árbitro tem que ir pro VAR. Se ele for pro VAR, não vai dar pênalti, é isso?
5: Isso.
4: É isso.
3: Vai
2: lá pro VAR. Então ele não vai dar pênalti, porque
4: exatamente.
2: O jogador do time do Palmeiras, o Jai, pegou a bola. Depois atropela, mas ele pega a bola, certo?
5: Foi um leve toque na bola, certo? Isso. E depois aí o movimento do jogo. O choque do palmeirense com o jogador do Júnior.
4: Nessa o Jair foi muito honesto, porque ele levanta rapidamente e fala pro árbitro: eu peguei a bola. Peguei a bola. E o árbitro agora vai checar e vai voltar atrás.
2: Muito bem, vamos ver o que ele vai fazer. Falou que não. Não foi pênalti, é isso aí. Tá aí o árbitro do jogo. Cancelou o pênalti que não existiu. O Jair foi incrível. Ele falou: fui na bola. E acabou. Certo.
4: Na regra, Ulisses, também não seria pênalti. Fique bem claro.
2: Pegou a bola, velho. 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Olha o Flaco. Aprontou, soltou para o Andrés Pereira. Devolveu para Flaco. Vem para o toque de bola para o Andrés Pereira. Entrada na área. Afastada. Ele vem para tirar de qualquer maneira. Penha tira. A bola volta com o time do Júnior Barranquilla. Que desce para a direita no campo de ataque. Alta velocidade. Domina pelo setor de direita. Campo de ataque. Recolhe Canchimbo. Canchimbo tenta o passe. Passe errado. Bola volta com o time do campo de defesa. Recolhe no campo de defesa. Guarda para tocar novamente no campo de defesa. O time do Palmeiras prendeu, recolheu no campo de ataque, vai para a finta, Marlon Freitas soltou pelo setor de direita, vem para a finta da marcação, volta Marlon para Arias domina, ele solta a jogada na direita para Giai, Giai recolhe pelo seu campo de defesa, para ser jogando pelo seu campo de defesa, vai tentar o toque de bola contigo novamente no setor intermediário, recolhe no campo de defesa para ser jogando o time do Palmeiras. 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Agora volta com o Palmeiras. Contra golpe, Alan dominou, girou para Arias vai fazer mais um, bateu para fora. Linha de fundo, tiro de meta para a equipe do Júnior Barranquilla bater.
3: Buscou o terceiro gol dele no jogo, de John Arias, né? Tinha duas opções, voltar para o Alan ou colocar essa bola no Andreas Pereira, que pedia no segundo pau. De certa forma, foi meio fominha o John Arias, chuta com perigo, a bola vai gasteira e se perde em linha de fundo.
2: Para você ligado no microfone da Bandeirantes, torcedor brasileiro. 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A bola falta do toque para aparecer jogando. Já prende o time do Júnior Barranquilla para descer do campo de defesa. Aperta, vem para ganhar a jogada novamente para a direita. O time do Palmeiras, que drible! Desconcertando e bola para Flaco, dominou, bateu na trave. A bola dá na trave esquerda e sai. O Martínez fez uma jogadaça, deu na trave. É a segunda bola que o Flaco Lopes acerta a trave no jogo. Uma de cabeça agora no chute.
3: E por isso se lamenta, né? Quer fechar essa noite perfeita. Convocação, duas assistências. Falta o gol dele, ele quer buscar.
2: E vem pro jogo do Mineiro, campeão de ataque, o Palmeiras, bola batida.

0: bochecha. É varada na bochecha esquerda da rede, morre do fundo no gol. Andregas Pereira. Com emoção maior do futebol e essa emoção que você proporciona, torcida do Palmeiras. É o quarto gol do Palmeiras no jogo. Goleada do Palmeiras. O detalhe do gol é todo seu. Diz aí, Bruno Milhazzi.
1: E essa formação do Palmeiras beneficia o camisa 8, Andreas Pereira. E quando o Andreas Pereira está bem, beneficia a equipe do Palmeiras, que conta com a sua armação e, claro, com seu chute a longa distância. Ganha espaço no meio de campo e bate cruzado sem qualquer chance para o goleiro. Andreas vai para a rede, estava ansioso, acabou perdendo a convocação para a seleção brasileira, mas prova que é importante demais para o Verdão com esse golaço. Vira goleada para o Palmeiras na Libertadores.
0: E vem para o jogo do meio do campo de defesa, o time do Palmeiras, para ser jogando. E aí, Pretzel, e aí, Quesada?
2: Amasso do Palmeiras e não diminuiu o ritmo, foi para cima para liquidar a fatura. O Palmeiras já ganhou o jogo, na minha opinião. Não vejo o Júnior com capacidade para reagir, até para buscar o placar. E o Andreas Pereira mais avançado e batendo no gol. Belo gol, hein? Na diagonal do goleiro, Quesada.
3: É, aí o técnico acerta em colocar o Martínez e liberar o Marlon Freitas e principalmente o Andreas para ficarem mais próximos do gol adversário. Só um comentário rápido, tá? O Andreas Pereira, Ulisses Costa, ouça bem, hein? O Andreas Pereira joga mais que o Paquetá.
0: É o futebol, tá providencioso para você, torcedor brasileiro. Coisa tá feia em São Paulo, viu? Violência. Vou te dizer, tá uma loucura, hein, o Quesada, hein, Pretzel?
2: Ah, sem dúvida.
0: A tia do Yakut tá andando com o carrinho blindado, pra você ter ideia. Como é que vai mexer aí?
1: Vamos lá, as mexidas do Junior Barranquilla. Sai o 8, Tchará, e vem o 14, é o Juan Rios. Outra mexida, sai o 22, o Rivas, e vem o 88, Castrilhon. Castrilhon 88, para fechar o 9, o Guilherme Paiva vai sair e vai entrar com a número 20, Sarmiento. As três mexidas do técnico Alfredo Arias.
0: E aí, Prete, aí, Quesada?
2: Bom, ele coloca um volante, que é o Rios, que é para fechar o Varejo, que ele está tomando meio de campo. Ele coloca também o Sarmiento, que é meia, e ao mesmo tempo o Castrilhon, que é atacante. São essas mudanças. Não muda muito de característica o time do Júnior, que até não é um mau time, mas compete pouco, viu? Compete, só joga com a bola, quer saber?
3: Ou seja, que não vire meme, né? Não vai resolver nada. Tendência a tomar mais um chocolate, mais alguns chocolates nesse segundo tempo.
0: 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Obrigado pelo carinho da sua sintonia, obrigado pelo carinho da audiência. A bola volta no toque, de bola contigo novamente no setor intermediário para a direita. Prende o lance novamente a equipe do Júnior Barranquilla, que já tenta descer do setor intermediário. Vem para o toque, de bola chega no toque, de bola contigo no setor de ponta. Aperta o time do Palmeiras para ser o jogando. Domina, cochila na jogada, recupera o time do Palmeiras com vontade. Tentou Marlon Freitas ganhar, não consegue. Volta no toque, de bola volta com o time do Palmeiras. Domina pela direita do campo de ataque, vai para o toque, levado Coutinho, recorde para o Palmeiras, tenta descer novamente pela ponta, prende Arthur, ele prende o lance, gira no setor intermediário, Martínez vai para o toque para Marlon, Marlon abre para o toque, levado Coutinho na intermediária, solta para Andreas Pereira, ele solta pelo setor de esquerda, campo de ataque para Arthur, Arthur domina no campo de ataque, tenta dominar novamente com Marlon Freitas, que sai jogando com a Mafre, todo caminho é mais seguro, só vai, fale com seu corretor, é Mafre, dá para a volta pela direita do campo de ataque, 4 a 1, Verdão bonito na frente, o Palmeiras, abertura frente, tentou para Andreas Pereira. Tranquilo no gol, Mauro sai para pegar.
1: E não para de atacar a equipe do Palmeiras. De novo na infiltração do camisa 8, Andreas. Quer mais gols, hein? Quer aparecer o jogador da equipe do Palmeiras. E claro, né? Antes da pausa para a Copa do Mundo, os jogadores querem terminar em alta e agradar o torcedor que faz festa após esse 4-1 sobre o Júnior.
0: 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O menino do campo de defesa, pressão jogando bem pro toque, levar o time no setor intermediário. 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Obrigado pelo carinho da sintonia, tanto toque de bola. Informação.
4: Ulisses, gol do Cerro Porteño. Verrete faz 1-0 agora em cima do Sporting Cristal. Por isso, o Cerro vai chegando a 13 pontos na tabela e ainda assim fica na primeira posição, mesmo com a vitória do Palmeiras. Verdão segue na segunda colocação.
0: 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Palmeiras Arias dominou a entrada na grande área, bateu pro gol. Defesaça do Mauro Silveira. Seria o quinto do time do Palmeiras aí.
1: Cabelinho inteligente do Alan com Arias. Dois dos mais técnicos jogadores do Verdão encontraram espaço na entrada da área. O bate foi firme, mas muito no meio do gol, ficou fácil pro goleiro. Fez a defesa, evitou o quinto do Verdão.
0: 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O tempo não para, Bandeirantes marca. 12 minutos, são 12 minutos de bola rolando, segundo tempo de jogo, girando o placar da Libertadores da América, fase de grupo, última rodada da fase de grupos. Continua pra você, Palmeiras 4, 1 pro time do Júnior Barranquilla na Bandeirantes. É você, alô, alô, Agrela.
4: Ulisses, há pouco o Cerro Porteño quase ampliou o placar, mas segue 1-0 em cima do Sporting Cristal. Mais tarde, 9:30, tem Cruzeiro e Barcelona de Guayaquil e Boca Juniors contra Universidade Católica do Chile. 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
0: A bola volta no toque, ele vai curtindo pelo setor de direito do campo de defesa, tenta ser jogando o time do Júnior Barranquilla. A vitória vem pelo setor de direito no campo de ataque, vem pra finta em cima da marcação no primeiro tento, passe, ele vai pra fora, tiro de meta. Tiro de meta pro time do Palmeiras bater. 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Caçada, falem meus filhos, 4-1 Verdão.
2: Grande vitória do Palmeiras, vai ficando em segundo por causa do Cerro, né? Por causa também do confronto direto naquele momento que o Cerro ganhou do Palmeiras, surpreendentemente, em São Paulo. Palmeiras é forte candidato ao título, mesmo ficando em segundo. Mas pode dar o Flamengo e Palmeiras, pode dar o Corinthians e Palmeiras. Para quem gosta de futebol, espetáculo, né? Mas para o futebol brasileiro da Libertadores seria ruim, porque eliminaria uma força nas oitavas de final, quem sabe?
3: É, a grande questão é que para também aí, né? A Libertadores só volta a ser disputada depois da Copa do Mundo. Vai saber aí se o Palmeiras de repente não vende alguém, não perde alguém, né? Enfim, o Arias faz uma grande Copa, o Flaco também. Enfim, jogadores que podem ser negociados pós-Copa do Mundo, enfim. Mas Palmeiras é fortíssimo e segue como um grande favorito para conquistar a Libertadores.
0: E vem pro jogo o lançamento do Marlon Freitas. O fraco Arthur não dominou, bola foi embora.
1: E aí não deu sequência no ataque do Palmeiras. Lateral esquerdo, Arthur, que hoje, apesar de não estar conseguindo participar tão bem na frente, deu uma seguradinha e já está pisando para marcar o contra-ataque. Esse canchinho é rápido, atacante do Bruno Barranquilla. Está bem posicionado o Arthur na defesa.
0: Esvaziou o tanque. É o futebol da Bandeirantes pra você. Domina no campo de ataque, tenta descer, não escapa nada da Bandeirantes. O narrador fofoqueiro domina pelo campo de defesa, vem pra frente, houve a falta, tá parado o jogo. 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Você ligado no microfone Bandeirantes, já já, parada técnica pra rapaziada tomar uma aguinha. Do meio do campo de defesa, pra ser jogando, prende a jogada contigo no campo de retaguarda, novamente o time do Palmeiras pra sair jogando. 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Do meio do campo de defesa, Gomes, Gomes prende a jogada, 4-1 pro time do Palmeiras, sai jogando contigo novamente no toque de bola de Murilão. Recolheu Murilo pro time do Palmeiras, abre a jogada pelo setor de direito do campo de ataque. Você na Bandeirantes, a Bandeirantes com você, já domina, vem pro toque, ele bola contigo no setor intermediário, tenta o levantamento pelo comando, tenta o toque, ele bola contigo novamente, aperta o Palmeiras, Alan reclamou, o árbitro mandou seguir, queria falta, Alan.
1: Queria falta dentro da área, né, ou seja, cai pra cima do Penha pedindo pênalti, mas perdeu no braço mesmo, na força do zagueirão da equipe colombiana, que impede a passagem do camisa 40 do Verdão.
0: 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O tempo não para, Bandeirantes marca. De 16 jogados de bola rolando. É o segundo tempo de jogo, girando o placar da Libertadores da América. Continua pra você. Palmeiras 4, um Júnior Barranquilla na Bandeirantes. É, você diz aí, Agrela, Magrela.
4: Ulisses, mais tarde, 9:30, começa o jogo 6 da final da Conferência Oeste da NBA entre San Antonio Spurs contra Oklahoma City Thunder. OKC vence, por enquanto, série 3-2. Amanhã, no tênis, Roland Garros tem João Fonseca contra Novak Djokovic, o sérvio de 39 anos, o maior vencedor de Grand Slams na história do tênis.
0: 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Domínio do campo e ataque, tentando ser novamente o time do Palmeiras. Abertura, vem pro toque para o Coutinho de Alan. Ele domina pelo direito do campo e ataque. Vai, Alan! Domina, vai para a finta, abriu jogada, soltou para Flaco. Flaco dominou 1, 2, 3 para marcar, escapou de 3. Ele perde a bola na dividida. Domina novamente o time, tenta ser jogando o time do Júnior de Barranquilla pelo seu campo de defesa. Aperta na marcação, vem para tocar. Andrés Pereira tenta recuperar, não consegue, vai tomar amarelo, não. O árbitro manda o signo, Arthur, que estava no lance. 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A bola volta, volta no toque de bola, recorde contigo no campo de ataque, tenta descer curto no campo de defesa, Murilão vem de cabeça, tira. A bola volta com o Júnior Barranquilla, 4-1, Palmeiras vence o jogo. A abertura vem pelo direito do campo de ataque, balança para lá, balança para cá, tenta finta, perde a bola, ganha na sequência. Recolheu, escapou da jogada, vem levantamento dentro da grande área, toque de bola curtinho no meio, recolheu novamente Guerreiro, tentou bater pro gol, desvio de cabeça, vai para fora. Tá parado o jogo, escanteio pro time do Júnior Barranquilla, bater pela direita.
1: Foi bem bonita a jogada do Guerreiro pro lado direito, né? O lateral foi costurando, levou áreas na marcação, buscou invadir a área e deu a bola para trás. Finalização do Castilhão não saiu tão legal. Vem escanteio pro Júnior.
0: 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Aí tá parado o jogo, marcado tiro de meta pro time do Palmeiras bater.
1: Não conseguiu dar sequência na jogada, o escanteio cobrado rasteiro, o Castilhão domina, já tava sem ângulo e manda por cima, Carlos Miguel cobra escanteio.
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2: Jogo agora que é um pouco de ritmo, o Barranquilla obviamente veio pra cima pra tentar ter mais honra no jogo, né? Diminuir realmente essa desvantagem total. E o time do Palmeiras leva o jogo a sério. Respeita o grande público e está garantindo a segunda posição do grupo.
3: Ah! É exatamente isso, né? Agora a tendência o Palmeiras é dar uma administrada, né? E aí, se o Júnior se lançar de uma forma desorganizada para o ataque, como tem feito ao longo de toda a partida, vai abrir espaço para um contragolpe, por uma jogada pela esquerda. O Jair tem feito grandes jogos, né? Contra o Flamengo ele fez uma partidaça, né, Ulisses? E hoje ele tem feito um grande jogo também. Fora aqueles que a gente já está elogiando, né? Andréas, Arias, Flaco Lopes e essa turma.
0: E vem, vem pro toque, ele bola, tentou. Alon Freitas enfiou a bola lá no Jair, mas o Jair, olha, ele ameaçou virar, não lançou. Aí a hora que ele lançou, o Jair virou as costas e voltou, porque ele não tinha lançado na primeira. Foi para ludibriar a marcação, viu, Jair? 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A Bandeirante escandecendo. Domínio do campo de ataque, tenta descer curtinho pela ponta, aperta novamente Arias. Ele toca a bola, tenta ser jogando 4-1 para o time do Palmeiras. Você ligado na Bandeirante para Marlon Freitas. Marlon Freitas domina para o time do Palmeiras. Tenta o toque de bola curtinho pelo setor de direita. Já arma a jogada no campo de ataque. Soltou o bom lance à frente. Empurrou para Alan. Alan para Giai. Giai dominou, vem para a finta. Escapou, legal. Bate pro gol. Menino dominou, deu para trás. Recolheu, girou Andrés Pereira. Perde o lance. Pô, limpe, bate, filho. Ô, limpou, abriu um buraco, enche o pé, tá dentro da área já. Hein, ô, que louco, Miliosa.
1: E daqui a pouco duas mexidas, Maurício e Luiz Pacheco, as trocas de Abel.
0: E vem pro jogo, domina pelo campo de ataque. Maurício devendo muito pra torcida do Palmeiras, hein? 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Wander vem pro jogo novamente, dentro do toque de bala. O time do Júnior Barranquilla, bola batida pra fora! Perde a chance, escanteio. O Sarmiento saiu na cara do gol, ganha escanteio o time do Júnior Barranquilla.
1: Era uma troca de passes muito rápida ali. Tem qualidade o time colombiano para pelo menos nas ultrapassagens levar perigo ao gol do Carlos Miguel. Tem escanteio, mas antes as trocas do Abel Ferreira, pelo que assinala a arbitragem.
0: 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Escanteio. Escanteio novamente no campo de ataque. Vem para a cobrança de escanteio novamente o time do Júnior Barranquilla. Para você ligado no microfone Bandeirante, saiu a chuteira de alguém ali.
1: É o Emiliano Martínez.
0: Martínez, né?
1: E o Carlos Miguel está debatendo ali com os jogadores do Júnior Barranquilla que estão incomodados com essa demora. Vai atualizar escanteio ou a troca? Tá confusa a arbitragem, vem escanteio.
0: Tá com o dedo vermelho ali. E vem pro toque de bola Martínez. Levantamento vem à frente do campo de ataque. Tenta o cruzamento, a abertura vem pelo setor de direita, tenta levantamento no banco do gol, recolhe pelo setor de ponta, prende o lance curtinho na intermediária. Recolhe no comando, balança novamente, cruzamento direto pro gol, vai lamber sabão. Entrou o Canchimbo, que não é nem Cachimbo o nome do elemento. É Canchimbo. Ele entrou. E para fazer isso, meu filho, vai lamber sabão. Vamos agora para tomar água, rapaziada. E os comentaristas da Bandeirantes falam da Bandeirantes Prete e Queçada. Fiquem à vontade.
2: Eu acho que é o momento de fazer mudanças mesmo. A entrada do Luiz Pacheco é importante. Você coloca o Maurício também para ter um pouco mais de jogo. E já pensando na partida contra a Chape. Porque contra a Chape o Palmeiras será um time super alternativo no domingo. 16h pelo Brasileiro. Mas é um jogo que vale 3 pontos com qualquer formação, jogo importante, vai pegar o lanterna do campeonato. Então você começa a poupar alguns jogadores, já pensa numa formação já para o domingo, já que vários jogadores estarão já nas suas seleções, além do Carlos Miguel, do Jair e do Andrés Pereira suspensos pelo terceiro amarelo. Então já pensa, Bel, já coloca a molecada que vai jogar no final de semana para ganhar um pouco de ritmo, para tentar passar por cima da Chape do Brasileiro. Aqui para mim... jogo liquidado, Queçada. Só falta definir o placar, a vitória do Palmeiras consumada.
3: Liquidado. Agora o Ulisses falou aí, não deu tempo, depois ele continuou a narração, mas ele deu ali uma letra, né, sobre o Maurício. Maurício veio, Ulissesinho, para ser o substituto de quem no Palmeiras? Do Veiga, certo? Quando o Veiga vai embora pro América do México, né? Pro América do México, o que acontece? Isso. Pô, agora o Maurício vai ganhar a posição, vai ganhar a camisa, né? E a posição vai herdar tudo que era do Veiga. O que aconteceu, Ulisses? Ele não fez isso, né? Uma outra boa partida, mas nenhuma sequência extraordinária a ponto da gente falar que ele poderia ir para a seleção, por exemplo. Na realidade, ele está indo para a seleção, mas do Paraguai.
1: E para destacar...
0: Muito bem, pois não.
1: Convocação da seleção paraguaia acontece no próximo dia 1º de junho, Ulisses. Não só o Maurício, como o Sosa está no banco hoje. E quer essa oportunidade, né? Voltou de lesão de forma acelerada, já pensando nessa possibilidade. Então, Sosa, Gomes e Maurício
2: Veiga,
1: podem representar.
2: O Veiga, melhor, você sempre defendeu, ele está de férias aqui em São Paulo. Estava hoje no evento da revista GQ. 15 anos da revista GQ, estava lá o Veiga, tirando foto e de férias aqui em São Paulo, meu caro Ulisses.
0: Que coisa, hein? Mais alguma coisa aí, Caçada? Mais alguma coisa aí, Preto? Você vai mexer o Palmeiras, hein?
3: Eu queria vê-lo numa revista também, porque não, você Ulisses, merece.
2: O Ulisses é um cara cotado para os 15 anos da GQ. Sem dúvida. GQ é uma revista normal, viu?
3: Normal.
2: É
3: estilo,
2: de entretenimento, estilo,
3: sucesso,
2: jornalismo,
3: né?
2: Exatamente.
3: Homens de gabarito.
2: Exatamente.
3: Tudo isso que o Ulisses Costa tem de sorte.
1: E só para destacar as alterações do Palmeiras agora, meus amigos. Saíram 17 Marlon Freitas, veio 50 o Luiz Pacheco, o garoto da base do Palmeiras está ganhando espaço. Também o Alan, sai de campo com a 40, autor de alguns gols, entra o 18, Maurício. Do outro lado tem uma troca no Júnior Barranquilla, saiu 33 o Monzon e veio 5. Daniel Rivera, na vaga do Monzon, na equipe colombiana, vai recomeçar o jogo após a pausa para a hidratação. Só repetindo as mudanças, 33 Monzon saiu, veio 5 Rivera, no Palmeiras saíram Marlon Freitas e Alan, entraram Luiz Pacheco 50 e Maurício 18.
3: Qual é o número do Rivera aí, ô Milhoso, desculpa?
1: 5, 5 Rivera.
3: Tá. É porque são dois, né? Esse é o zagueiro.
1: Entra
3: então,
1: no 33 Monzon.
3: Tá. Esse é zagueiro.
0: É o futebol, como o Abel gosta de tirar o Alan, né, cara?
2: Ele poderia botar o Belé, Eric Belé, que é um bom jogador. Testa o menino hoje, cara, num jogo mais físico, num jogo de Libertadores. E descansa o Flaco Lopes, já vai pra Copa. O tira até mesmo o Andrés Pereira, tá suspenso pra domingo. Tenta alguma coisa diferente também.
0: É o futebol da Bandeirantes para você, torcedor brasileiro. Domínio do campo de defesa, tenta descer o Tibra Palmeiras, 4-1 para Fujuta, frente do campo de ataque, capricha, capricha, Verdão, Maurício. Ele domina para o Tibra Palmeiras, vem para a finta, 2 na marcação, fica no chão, pede falta, o árbitro vai parar o jogo, não vai mandar seguir. Juizão não dá falta por trás, né? Eu vou falar pro seu negócio, esse cara vai para a Copa, hein?
5: Vai. Tem chances, né? Tá bem avaliado.
0: Me lembra, Gustavo me lembra de ver esse cara pitando na Copa, Preto e Quesada.
2: Sim.
0: Eu quero ver se esse cara, se a postura dele vai ser a mesma.
2: O jogo, hein? Que ele vai apitar, Argélia e Jordânia.
3: Olha, é o máximo, Ulisses, mas... eu tenho 10 coisas para te lembrar durante a Copa, mas eu vou passar essa à frente, tá? Pelo menos vai ser a décima, tá bom?
0: É o futebol da Bandeirantes para você. Obrigado, torcedor, pelo carinho da sintonia. Daniela Santino, ligada na Bandeirantes. Obrigado, um beijão para você, patou da família curtindo o solzaço da Bandeirantes. Obrigado pela audiência. A bola volta no toque, ele bala curtindo novamente no toque, ele bala recorde, o time do Palmeiras para ser jogando bem pro toque, ele bala curto pelo setor de esquerda, Maurício. Abriu para áreas, áreas domina, limpa a jogada, vai para Maurício, que toca no campo intermediário. Pois não, Magrela.
4: Mais um gol do Cerro Porteño. Domingues amplia para a equipe paraguaia de pênalti sobre o Sporting Cristal. Agora Cerro 2, Cristal 0. Palmeiras segue na segunda posição rumo às oitavas de final da Libertadores.
0: É o futebol da Bandeirantes para você, torcedor brasileiro. Obrigado pelo carinho da sua sintonia. Você curtindo o sonsaço da Bandeirantes. Tenta o toque, ele para Coutinho no setor intermediário. Vai para o toque, Coutinho para a ponta, aperta novamente o time do Júnior Barranquilla. Recolhe novamente Sarmiento. Ele tenta o toque, ele para, fica fácil. No campo de defesa, tranquilo, aqui atrás para ser jogando Carlos Miguel. Ele prende para Maurício. Maurício soltou, faz uma jogadaça. Domina, vem para o toque, ele para Coutinho. Flaco, Flaco prendeu, soltou na ponta, abriu. É para Martinez, entrou na área, domina. Se tocar para trás é boa, girou, tentou a finta, não tocou, Maurício estava livre. E é penalidade máxima pro Palmeiras bater em cima dele, Emiliano Martinez. É pênalti pro Verde bater.
1: Porque ele domina a bola dentro da área, até tentaria o passe pro Maurício, mas foi puxando o zagueirão da equipe colombiana, o Emiliano Martinez, puxando pela camisa, por cima, montou em cima do volante do Palmeiras, dentro da pequena área. Pênalti marcado muito próximo do lance, o Christian Garay. Pode sair o quinto gol do Verdão.
0: E aí?
2: Olha, o bom mesmo foi a chegada do Martinez na área. E foram duas pancadas. Primeiro, um tranco nas costas para desequilibrá-lo. E depois a falta definitiva para confirmar o pênalti. Muito bem marcado pelo contestado árbitro Christian Garay.
3: O Rios fez uma lambança ali, não é? Acho até que o jogador do Palmeiras também ajudou a encenar um pouquinho, não é? Mas há realmente um segurão, uma segurada ali na parte da barriga. E aí a queda. E vendo por um outro lance aqui, realmente não dá pra contestar, né? Infantil jogador do Júnior Barranquilla.
0: É o futebol da Bandeirantes pra você. Quem vai para a cobrança, o Martinez?
1: O próprio Martinez parece se posicionar por ali. Não sei se o John Arias estava afim de marcar seu primeiro hat-trick na carreira. E o próprio meio-campista uruguaio é quem vai se posicionando para cobrar essa penalidade. Paulinho e Lucas Evangelista estão posicionados daqui a pouco para entrar. E o John Arias está ali perto, parece que ainda tentando convencer o Martinez a deixar ele bater, quem sabe marcar o terceiro gol no jogo, Ulisses.
0: O Palmeiras tinha muito disso, né? Agora o camisa 10, o Luiz Muriel, vem falar ali com o Arias. Tem muito disso, de deixar um jogador ali na bola, ele sofre toda a pressão e quem vem bate é o outro que está fora da pressão. O Palmeiras faz muito isso. Vamos ver se vai ser o Martinez mesmo para a cobrança. Mas o árbitro foi pro VAR, né? Para ver se foi pênalti ou não. Tem mais isso também, tá? 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Juizão tá lá no VAR para ver se foi pênalti. 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Pênalti ainda não confirmado, o VAR chamou o juizão tá lá.
2: Eu achei
0: olhando.
2: Pênalti. Eu achei pênalti.
0: Pô, o cara foi puxado por trás, cacete. Ele gira na área, domina. Opa. Não, é isso mesmo, velho.
2: Aí o cara
0: comigo.
2: É puxado.
0: Tem que ficar
2: bravo
0: trás,
2: com o árbitro, cara, não é comigo. Ué.
0: Pô, ué. Não é com você, é com o árbitro. Ele
2: claro.
0: Não anulou o pênalti.
2: Que vergonha.
0: Então é escanteio.
2: Que vergonha ele ter anulado esse pênalti, cara.
0: Se ele anulou o pênalti, é escanteio.
2: É duas chegadas, viu? Primeiro é uma umbrada pra desequilibrar e depois ele agarra. Não, esse é pênalti. Pra mim é pênalti. Não foi forçação do Martinez, não.
0: Ah, louco.
3: Pênalti.
0: Pênalti, juiz não deu. Pênalti. Quem que é o VAR?
5: O VAR é o Rodrigo Carvajal deste jogo. Também venezuelano.
0: Ó, se ele não deu pênalti, foi escanteio, cara.
2: É, eu achei que era o colombiano Wagner Reway.
0: Agora, ele não pode dar bola pro Júnior Barranquilla, porque a bola foi chutada pra fora pro jogador do Júnior Barranquilla. Aí ele deu o pênalti. Então, se não é pênalti, é escanteio pro Palmeiras, ou eu tô errado?
2: Tá certo, e ele vai estar na Copa, hein? Que fase, hein?
0: Ele é horrível.
5: Duas trocas.
0: Daí, o Andrés Pereira sendo aplaudido nesse momento. E o Flaco também.
5: É, os dois vão sair para as entradas de 30, Lucas Evangelista e 10, Paulinho no Verdão.
0: E aí, Pretzel, Quesada?
2: Mudanças corretas, aí até pro Flaco ser aplaudido, vai pra Copa, vai ver a Copa ao lado do Messi, vai entrar provavelmente em alguns jogos. Qual é o grupo da Argentina? Argentina, Argélia, Áustria e Jordânia, né?
3: Exato.
2: Argentina deve terminar em primeiro. Então é uma atração, Flaco Lopes, pra mim, um dos melhores em campo e com a torcida gritando o nome dele, Quesada.
3: Vai estrear contra a Argélia e vai deixar gol, né? Aplausos merecidos, esse cara realmente tem sido uma figura na média. Posso até dizer, na média, o melhor jogador do Palmeiras nessa temporada de 2026. Realmente está numa fase incrível, é o meia quando precisa, é o nove quando necessário. Está fazendo muito bem essas duas funções, o senhor José Flaco López.
0: Demorou, né? Para jogar um bom futebol,
3: demorou,
0: né?
3: Demorou.
0: Ele chegou em 22, ele foi jogar um bom futebol o ano passado, em 25. Concordam?
3: Concordo.
2: Sim.
3: E quando começa a dupla, Vitor Roque e Flaco, né? Que no início não foi tão legal, mas depois se ajustou e realmente começaram a fazer uma grande dupla até o Vitor Roque se machucar. Mas
2: chegou bem jovem, né? Chegou muito, com 21 muito. Anos do Lanús, um time que é um time pequeno, o maior time de bairro do mundo, segundo o próprio Lanús, né? Mas é um time pequeno, é claro. E aí ele começou, teve uma certa dificuldade de adaptação, pegou vários jogadores bons pela frente, mas agora é um titular incontestável. Quanto que ele vai estar valendo se a Argentina for campeã do mundo, hein, Ulisses?
0: Ah, muito.
5: É uma chance.
0: Mas a final da Copa, Preto, é Brasil e Portugal.
2: Final da Copa, é isso?
0: É, pode anotar, hein?
2: Até a Cabral já sabe, é isso?
0: É, não, eu tô falando.
2: Tu é um lendário, cara, Ulisses Costa.
0: Você vai ver, grava essa data e hoje. Olha só. Tá certo? Hoje é dia.
2: Vou sugerir um filme que vai estrear em julho.
0: De maio, 28 de maio, 20 horas e 37 minutos. Brasil e Portugal fazem a final da Copa e o Brasil será campeão.
2: Sabe qual é
0: Cabos
2: o filme?
0: 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Pois não, Preston.
2: Estreia o filme dia 16 de julho em tua homenagem, viu? A Odisseia. Certo? Que é a história.
0: Tem tudo
2: de
0: a ver.
2: A trajetória de Ulisses.
0: Isso, a bola volta no toque para o Palmeiras. Bate, fi, bate, Martínez. Bateu mal, mas tem que bater bem, né, fi? Aí você pega uma bola dessa, chapuleta do meio da rua e põe pra fora, Cacilda Becker.
5: Pede o gol, Emiliano Martínez, que não marca com a camisa do Palmeiras, só tem um gol. Foi no ano passado pelo Paulistão contra o Corinthians, mas com um golaço de fora da área em abril. Desde então não foi pra rede. Paulistão não, pelo Campeonato Brasileiro. E esse ano ainda não balançou a rede. Bateria o pênalti, não rolou o pênalti, arriscou.
0: Olha só, errou! Tentou o toque de bola o Paulinho. A bola pro Paulinho fazer o gol. Ele não alcançou a bola, não chegou. 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É bola simples de defesa pro Júnior Barranquilla ser jogando 4-1. 4-1 pro Palmeiras, 4-1. 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Domínio do campo de defesa para ser jogando. Prende no contigo do campo de defesa. Vai para o toque de bar curto Gomes. Gomes domina com seu goleiro Carlos Miguel. Carlos Miguel recolhe pelo seu campo intermediário. 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Levantamento vem ser feito à frente, Arias tentou pegar a bola, não consegue, ela sai. É lateral novamente para o time do Júnior Barram, queria bater. 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
5: Saiu Arias também aplaudido, abraça ali o Abel Ferreira. Após dois gols marcados, vem o 7, Felipe Anderson.
0: Sabe por que o Flaco Lopes e o Arias foram abraçar ele? Porque eles vão embora para a Copa. No jogo, último jogo pelo Palmeiras.
5: É isso, já estão liberados da última partida porque vão chutar suas seleções. Mesmo caso deve ser do Gustavo Gomes e dos jogadores que estiverem nas seleções Paraguai e Uruguaia, né? O Martínez tem chance também.
0: Parabéns à CBF, né, Pretzel, né, Quesada?
2: Ah, pois é. Outra, o amistoso contra o Panamá não tinha sido marcado ainda, e agora foi, né? Então a rodada já tinha sido marcada antes. Essa é a alegação da CBF. Sai rodada porque a rodada foi antes da marcação do amistoso.
0: E vem pro jogo o time do Palmeiras. Bola foi solta. Recolheu o Felipe Anderson. Perdão, o Pretzel. Ele saiu com bola.
2: Imagina,
0: e tudo pra fora.
2: Estamos juntos, viu? Hoje tu tá lépido e faceiro hoje, atravessando o campo. De área a área, box to box.
0: Eu vou te dizer,
6: mas
0: meu.
6: Eu tenho uma crítica.
0: E o Leandro?
6: Não, eu tenho uma crítica. Acho que
0: diga!
6: Você está muito sério. É, eu estou falando sério. Você está muito sério. Não está o Ulisses que a gente conhece. Está muito sério. Está muito compenetrado. Muito sério, sério, sério.
0: Mas jogo vale classificação, pô.
6: Você narra todos os jogos incrivelmente bem. Não estou discutindo. Eu estou achando só que você está muito sério. Só isso.
0: Ah, então vai lamber sabão. É futebol da Bandeirantes do Mineiro Campo Direito. Você paga a janta hoje, tá bom?
6: Sempre, né?
0: Lá naquele bate... Toma vergonha na cara.
2: Vai.
0: Lá naquele bate local lá.
2: Tá bom.
0: No Joacas.
6: Vou levar o Xandão.
0: Levar o Xandão. Leva o Prete aí. Prete não pode.
2: Não, ele falou nenhuma chance.
0: Nenhuma chance. Sabe por que ele não pode? Ele tem que acordar 6 da manhã, pegar o carro, tirar na garagem, pôr o filho dentro, andar 30 metros e deixar o filho na escola.
2: Isso é fake.
0: Por isso que ele não vai. É o futebol, tá? Bandeirantes do Mineiro Campo de Ataque. Tempo de toque, ele parabéns pra tirar Coutinho na intermediária. Recolhe o time do Palmeiras, 4-1, Verdão. Giai melhora também com o jogo do Mineiro do Campo de Ataque. Pra time do Palmeiras, vai pro toque, ele para, passa, é rato, bola volta no toque, ele para Coutinho novamente com o time do Júnior Barrão, que tenta ser o jogando. 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Tem coisas que só acontecem na Série B. Um abraço forte ali do Arias, um abraço forte do Flaco. 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Do meio do campo de defesa pra ser jogando. Pegaram, hein? Arthur tá caído.
5: Tá caído o número 56 e que preocupação, né? Porque a lateral esquerda do Palmeiras já sofreu tanto esse ano com o Piquerez, Jefté, todo mundo se machucou e o Arthur agora sentindo dores também. Preocupação pro departamento médico, mas já vai se levantando. Parece só uma pancada mesmo. O público que rende em Ulisses, 35.761 presentes para uma renda de R$2.730.474.
0: No futebol da Bandeirantes, para você, torcedor brasileiro, obrigado pelo carinho da sintonia. E que confusão, Neymar Júnior, né, com essa contusão, hein, Preto?
2: Nossa,
0: hein, caçada?
2: Nossa senhora, bota confusão. Eu acho que a pergunta que tem que ser feita, sem ser sugestor ou conselheiro de pergunta, mas na primeira pergunta para o senhor Ancelotti. O senhor passou um ano dizendo que só convocaria jogadores com 100% de condições. Por que o senhor convocou um jogador machucado? O senhor perde credibilidade com a opinião pública brasileira. Isso tem que ser perguntado para ele.
0: Mas, Prete, eu vi uma entrevista com o Ancelotti que ele falou que durante a Copa alguns jogadores, um ou outro jogador, poderiam estar se recuperando. Que daria tempo para se recuperar. Que isso poderia acontecer na convocação.

0: pelo Neymar, sabe? Porque não deve estar sendo fácil para ele também, né? O cara tá buscando, tá tentando e o corpo não tá com ele, né? O corpo saiu do Neymar, né, cara? É um negócio... Né? É uma pena, sinceramente.
1: Tem que se cuidar, né? É bola no campo de defesa para ser jogando novamente o time do Palmeiras. 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Já domina, tenta o toque de bola, Coutinho novamente. Martins prende para o Palmeiras. 4-1, Palmeiras. 4-1, Palmeiras. 4-1, Palmeiras. Diante do Júnior Barranquilla. 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A bola volta no toque de bola. Levantamento para Jair, para a direita. Não tem marcação. Abriu para Paulinho. Bate, Paulinho. Dominou, bateu para o gol. Rasteiro põe para fora. E o Maurício entrava pelo meio livre, enfim.
2: É, dois jogadores que ainda tentam se provar novamente com a camisa do Palmeiras. Maurício pedindo bola. E o Paulinho, que foi pra quente depois de muito tempo contra o Flamengo dessa vez. Foi Fominha, bateu pra fora. Tiro de meta, o Verdão goleia 4-1.
1: 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Domínio do campo de ataque, 4-1 para o time do Palmeiras. Tenta descer do campo de ataque, recolhe no setor intermediário. A abertura vem para o toque de Baracutinha pelo seu comando de ataque. Tenta o toque com chega pelo meio de campo, no meio do campo de defesa, vem pra finta em cima da marcação, já recolhe no campo de defesa, tenta o toque de bola Coutinho no setor intermediário, bola foi solta no campo de ataque pela esquerda, já prende o lance Coutinho novamente, o time do Palmeiras, a abertura do comando de ataque, 4-1, Verdão, falha o zagueiro, Paulinho vai fazer mais uma, Paulinho, vai lamber sabão, pô, bateu no meio do gol, em cima do goleiro, sem marcação nenhuma, o Maurício do outro lado livre, pô!
2: É que tudo bem, tá 4-1, mas isso não diminui o gol perdido do Paulinho, né? A goleada tá aplicada, mas ainda assim tinha que ir pra rede. Se sobra essa bola em um momento decisivo e ele perde, aí ouviria bastante o camisa 10 do Verdão.
1: 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Aqui tá parado o jogo, é lateral do campo de ataque, novamente pro time do Palmeiras, descer pelo setor de meio de campo com o Giai. Ele prende o lance, levantamento vem pra Paulinho, Paulinho domina, tenta o giro em cima da marcação, perde o lance, ele volta pra ganhar pro time do Palmeiras, tenta recuperar, passa da bola, põe o corpo firme, recolhe do campo de defesa, o time do Júnior Barranquilla, 4-1 pro time do Palmeiras, 4-1 Verdão, no Infinity Pay, quando suas vendas crescem, a taxa diminui automaticamente, compre sua 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Domínio do campo de ataque, recolhe novamente o time do Júnior Barranquilla, bola foi chuta, entrada da grande área, batida, gol em cima da marcação, é na volta do toque de bola, vem pra tabela, apertou, bateu pro gol, bateu na trave. O Castrinhão, ele enfia o pé na bola, a bola dá no pé da trave do goleiro do Palmeiras e sai.
2: Bom lance da equipe do Júnior Barranquilla, que tem qualidade na frente, né? O Muriel, o Castrinhão, muitos jogadores experientes. E de novo, o camisa 10 encontrou um passe capto pro Castrinhão, que se lamenta muito. A bola dá no pé da trave e vai pra fora. Sai por pouco e não saiu o segundo gol do Júnior.
1: 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É Tenda atacado, cabe mais Palmeiras, se capricha, não capricha, perde a bola. É na volta do toque, ele vem Felipe Anderson, slow motion para marcação. Recolhe do campo de defesa para ser jogando. 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Grupo Souza Lima, o tempo não para, Bandeirantes marca. 43 jogados para você conferir. Etapa para você conferir. É final de jogo. Segundo tempo girando o placar da Libertadores da América. Última rodada, fase de grupos. Continua Palmeiras e Júnior Barranquilla. Placar de 4-1 para o Palmeiras. Palmeiras vai se classificando com o Cerro, que vai vencendo também, não é isso, Agrela? Só que o Cerro é o primeiro do grupo.
3: Exatamente, Ulisses. Cerro na primeira posição com 13 pontos. Segue vencendo a equipe do Sporting Cristal pelo placar de 2-0. Com isso, o Verdão é o segundo colocado, Ulisses.
1: Bola solta para o Luiz Pacheco, não domina, vem para o toque de para o Júnior Barranquilla em velocidade, novamente domina no campo de ataque, tentou Sarmiento, bola vai embora. No carrinho, Giai vem inteiro, põe para fora, escanteio para o time do Júnior Barranquilla bater. Amanhã, olha só como é que são as coisas, o Palmeiras está ficando em segundo do grupo. Olha só, o Júnior Barranquilla desce, eu falo já, tenta o cruzamento na área, abertura vem pela direita, vem a pancada, a finta, puxou, perna esquerda, bola enfiada na área, olha o Júnior chegando, cruzamento na grande área, Carlos Miguel pegou, largou, afasta a zaga do time do Palmeiras, depois do toque do Carlos Miguel, tenta o Sérgio Gugliel, sai jogando de forma completamente errada.

0: 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Do meio do campo ele fez o Mano, tá lá em Bertioga, curtindo o sonsaço Bandeirantes. Grande Mano, curtindo o sonsaço na Bandeirantes, obrigado pelo carinho da sua sintonia. Já do meio do toque ele para contigo no setor intermediário. Você ligado na Bandeirantes, a Bandeirantes com você, torcedor brasileiro, obrigado pelo carinho da audiência. Árbitro ele vem pro toque, ele para contigo, o time do Palmeiras para ser jogando no campo de defesa em tiro de meta para o time do verde bater. Tiro de meta para o time do verde bater. Mais Palmeiras 4-1 do Júnior Barranquilla. O Palmeiras está ficando em segundo no grupo. O Palmeiras poderá pegar Corinthians e Flamengo, ou Flamengo na próxima fase. Tem outros clubes, porque o Cerro está ficando em primeiro. Pode acontecer isso no sorteio amanhã na sede da Comebol no Paraguai. E vem Felipe Anderson, acordou, ligou, partiu, perdeu a bola, ele volta para a marcação, tentou recuperação, não consegue. Certo, Pretzel? Certo, Quezada?
1: Certo, e muita gente acreditando que pode dar, torcendo também, né? Por exemplo, São Paulinos e Santistas querem que dê Flamengo e Palmeiras ou Corinthians e Palmeiras, porque aí já fica um para trás. Na realidade, serão grandes confrontos nas oitavas, viu? E na primeira fase, o Flamengo é o grande destaque, mas olho em dois times, tá? Em dois times argentinos, surpreendentes. Rivadavia, do grupo do Fluminense, e o próprio Rosário Central, que tem o Di Maria e que é um time que incorporou bastante, que é, sabe?
2: Eu acho que o Palmeiras vai pegar o Coquimbo Unido na próxima fase da Libertadores da América.
1: É bem próximo. Foi primeiro do grupo, né? Time chileno.
0: Um abraço pro Mano lá, rapaziada do Bistrô Seu Peixe em Bertioga, curtindo o Sonsaço, Bandeirantes, forte abraço pra vocês. Do meio do campo de defesa pra ser jogando só da Bandeirantes, placar do jogo 4-1 Palmeiras. Cabe mais, Verdão, capricha que vem. Evangelista domina pela direita, solta pro toque, levada contigo no comando de ataque, aperta o time do Palmeiras, vem pra finta, balança Maurício de um lado ao outro, não tem espaço pra tocar, ele prende, se soltar melhor, viu, fi? Aí ele perde a bola porque ele não solta, aperta na marcação, vem pra tocar na bola, de qualquer maneira, afasta Dani Luiz, passa. Ele põe pra fora em lateral pra equipe do Júnior Barranquilla bater.
3: É, não vai bem o Maurício no lance, né? Se a tentativa era tentar convencer o Alfaro, tirar ali algumas dúvidas do técnico da seleção paraguaia, não tá conseguindo desenvolver muito seu jogo nessa partida, mas tá na pré-lista e tem chance de aparecer na próxima Copa do Mundo vestindo as cores do Paraguai.
0: A bola volta no toque, ele bala do meio do campo de ataque, tenta descer contigo novamente no comando, aperta na marcação, recolhe o time no toque, ele bala contigo novamente, Candiro tenta o cruzamento, ele bateu, deu errado. Castrilhão tentou cruzar, não consegue ganhar lateral. É lateral novamente para o time do Júnior Barranquilla. Ele bateu de 47. Vamos a 4, vamos a 49. Daqui a pouquinho tem Ricardo Capriotti aqui na Bandeirantes, torcedor brasileiro. Do meio do campo de ataque, tenta descer curtinho pela ponta. Paulinho vem para a marcação, aperta para o time do Palmeiras. Tenta ganhar a jogada, não ganha. A bola volta no toque, ele bala curtinho novamente. Recolhe Felipe Anderson, passa a jogada, tentou buscar para Paulinho, não conseguiu. A bola já volta no toque, ele bala curtinho. 4-1. Palmeiras vence e vai goleando o Júnior Barranquilla no primeiro jogo. Palmeiras empatou. Vem para ganhar Martínez. Martínez sentando o menino no campo de ataque. Vem para finta em cima da marcação. Prendeu, soltou para Paulinho. Em velocidade dominou para o time do Palmeiras. Ele vai para finta, faz o break, prende e dá para trás para Felipe Anderson. Entrou na área, tentou passe de bola. Passe curto, perna curta. A bola volta com o time do verde que tenta ser jogando. Paulinho brinca e perde. O Abel fica bravo. Do meio do campo de defesa. 48 minutos de bola rolando. 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Já domínio do campo de ataque, tenta o toque de bola contigo novamente, recolhe a equipe do Júnior Barranquilla, 4-1 para o time do Palmeiras. Palmeiras está na próxima fase da Libertadores da América, em segundo do grupo. Cerro Porteño é primeiro, e com isso o Palmeiras pode pegar Corinthians, pode pegar Flamengo, na próxima fase de oitavas de final da Libertadores da América, só depois da Copa, né? Domínio do campo de defesa, é tiro de meta novamente no campo de retaguarda para o time do Palmeiras bater. Vai terminar o jogo, Capri vem aí, Ricardo Capri Capriotti, vem aí o Gi, domina no campo de defesa para sair jogando já para você o Capriotti, o mais rápido da Bandeirantes, vem para comandar o apito final, já prende o Luiz no campo de retaguarda, domina no campo de defesa, o time do Palmeiras sai jogando, abertura pela direita no campo de retaguarda, ameaça o levantamento à frente, vem para o break, tenta o toque, levaram contigo no meio, recomeça o time do verde, levantamento vem para Felipe Anderson, prendeu, tentou soltar, nosso Felipe Anderson, é o seguinte, hein? É o sono do sono, ergue o braço, o árbitro, é fim de jogo, Verdão na próxima fase da Libertadores, 4, Arias 2, Alan, Palmeiras 4, um Júnior Barranquilla e o Andréas Pereira fez o outro na Bandeirantes, vem ele, vem, Capri, chega Capri, vem na pescoçada.
2: Vamos lá então, porque eu avisei, não é, que o Palmeiras ia golear, 4-1, Verdão avança,
0: avança em segundo, é verdade, mas vai com moral aí para as oitavas de final nessa goleada sobre o Júnior Barranquilla. Atenção, atenção, Bruno Milhozzi. Vamos lá, Milhozzi, o que é que você está vendo aí no fim do jogo e na saída do campo dos dois times? Me conta aí, Milhozzi.
3: Clima muito tranquilo, viu, Capri? Festa nas arquibancadas e quem devia estar preocupado eram os primeiros colocados, né? Porque o Palmeiras passando em segundo é claro que é sempre uma ameaça, mas não deu para ter uma campanha melhor do que essa, já que o Cerro Porteño foi adversário do Palmeiras e venceu e empatou. Contra a equipe colombiana, o Palmeiras levou vantagem, a peruana do Sporting Cristal também, e por isso avança a próxima fase na segunda colocação no Grupo F da Copa Libertadores. Em um dia, Capri, de despedidas, pelo menos até depois da Copa do Mundo, de John Arias, de Flaco Lopes, Gustavo Gomes certamente, e outros jogadores que têm chances de estarem com suas seleções, Sosa, Maurício, Emiliano Martínez, que provavelmente não estarão à disposição do Palmeiras, no duelo contra a Chapecoense no próximo final de semana. Ainda assim, pode ser também despedida com a camisa do Palmeiras, caso surja uma proposta pelo Flaco, por exemplo, que é muito bem quisto no mercado europeu. Então, um jogo importante e marcante para carimbar a vaga do Verdão nas oitavas de final, Capri.
0: Então já volta no apito final aí, Milhozzi, daqui a pouquinho, para ouvir o Abel Ferreira e quem mais for. Será que o Flaco Lopes, convocado por Lionel Scaloni para a seleção da Argentina, vai falar? Dá uma forçadinha lá, hein, Milhozzi? Deve estar feliz a vida aí o argentino com a convocação, hein?
3: Ah, tem que falar o Flaco, porque é o artilheiro máximo do Palmeiras, duas assistências e tá na Copa do Mundo pra receber assistência do Messi, Capri. Será que vai dar pro Flaco?
0: Pô, sensacional. Então daqui a pouquinho você volta lá, vamos ver. Bota uma pressão lá, não é possível que os assessores do Palmeiras hoje não vão botar o Flaco Lopes pra falar, né? Hoje é o dia do rapaz, é o dia dele. Imagina, tá exalando felicidade aí. Hoje ele precisa falar. Muito bem, mas quem vai falar agora é a nossa dupla de craques. Os comentaristas bandeirantes, Alexandre Pretzel e Leandro Quesada, que vão escolher aqui o melhor em campo, o craque bandeirantes desta goleada palmeirense 4-1 sobre o Júnior Barranquilla. Então agora é com você. Vai, Rafael Palmeira.
4: O craque do jogo.
0: Ah, então eu quero saber dos nossos comentaristas quem é o melhor em campo, o craque bandeirantes. Eu começo com você, Quesada e Pretzel.
1: Vamos fazer diferente hoje, em tua homenagem, Capri.
0: Muito. Ah, é?
2: Faz um 3-2-1 pra gente.
1: Faz um 3-2-1.
0: Ah, então vamos. É com surpresa, então, a escolha do melhor em campo hoje. Então vamos lá. 3-2-1.
1: Flaco Lopes.
0: É pra não ter dúvida, né? É pra não ter dúvida que Flaco Lopes é o melhor em campo, craque. Mais um motivo pro argentino falar hoje no apito final. Mais um. Então você, torcedor do Verdão, fique conosco aí, porque na sequência, no apito final, vamos ouvir o Abel Ferreira e vamos botar pressão lá pra trazer o Flaco Lopes também. Vai falar o argentino aqui, convocado pra seleção pelo técnico Lionel Scaloni. E também tudo de seleção brasileira, hein? Hoje é dia, rapaz. Calma, Pretzel. Calma, Quesada. Vocês estão loucos aí pra falar do Neymar? Vocês querem falar aí do Neymar? Calma. Segura a emoção que no apito final nós vamos tratar desse assunto também, desse tema que é assunto de todo o Brasil. É o assunto do Brasil. Mas no apito final, que vai até às 11 da noite, vai ter muito apito final. Esse e outros assuntos em destaque para todos vocês. 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E eu já volto com o apito final.
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1: Arthur de novo para a volta com o time do Júnior Barranquilla para a direita do campo de ataque. A abertura vem para Luiz Miriel. Ele prendeu o lance, tentou a finta, não consegue. Volta a bola com o time do Palmeiras que tenta ser jogador do campo de ataque. A abertura vem para Flaco. Flaco domina pelo setor de direito do campo de ataque. Dá o tapa na bola, já escapa na marcação. Em velocidade, descer, se cruzar no meio é bom. Vai sair, bateu a área!

jogada toda individual, ganhou no meio de campo, na intermediária de ataque, soltou o jogador Flaco, Flaco Lopes especial, Flaco Lopes, uma jogadaça, ele ganhou pela esquerda, ele deu a cabeça, cruzou na medida, na medida, na medida, pro Arias, chega ali, chapa na bola e mandar no canto esquerdo no goleiro Mauro Silveira, John, John, John, John Arias pro Verdão pra abrir o placar. E vem pro time do Brasil, ele arranca de cruzamento, é o gol, bola batida, gol!

Júnior Barranquilla. A zaga do Palmeiras deu bobeira na direita, desceu curtinho, Tiara soltou, Rivas abriu para Fabio Angel. O cruzamento vem na medida para o Guilherme Paiva meter no fundo da rede. Empataram o jogo e por fora. O Palmeiras quase faz o segundo gol da cabeçada do Flaco, que dá no travessão, bate no chão e não entra. A bola sai e vem Palmeiras. Flaco tentou passe, dá de primeiro, de segundo, toque de calcanhar. Vai ser golaço, Flaco dominou, limpou. Outra finta, vai fazer. Caminhou, sobrou. Ah!

0: fundo da rede, Alan, para fazer o segundo gol do Verdão no jogo. Palmeiras 2-1 para o time do
1: Já prendeu o campo de reta, a guarda vem com Gomes, 2-1, Verdão, abertura do campo de ataque, vem do toque de bola, Coutinho no setor de meio de campo, recolhe a jogada, entrega Pereira, vai para a finta da marcação, solta a jogada, Coutinho no meio para Flaco, Flaco girou, não bateu, bate, Flaco dominou, cruzou, bateu, área!